0: Islâmica do Japão. Durante a mesma coletiva, o americano também confundiu Zelensky com o presidente da Rússia, Vladimir Putin. No horário de Brasília, 9:01.
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Muito boa noite. 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

0: Em destaque no Panorama CBN, Estados Unidos fazem novos ataques no Irã em dia de disparada do petróleo. Pré-candidato Ronaldo Caiado diz que proposta de Flávio Bolsonaro para tarifaço é inaceitável. Polícia Federal faz buscas por armas na casa de Jair Bolsonaro. Com classificados definidos, campanha do Brasil na Copa é a segunda pior da história. Cantor Bad Bunny recebe 9 indicações ao Emmy e quebra recorde de Lady Gaga. Olá para você que está aqui comigo, eu sou Leandro Gouveia e essa é a segunda edição do podcast Panorama CBN de quarta-feira, 8 de julho de 2026. Em menos de meia hora eu te conto as principais notícias do dia. Os Estados Unidos fizeram novos bombardeios contra o Irã no fim da tarde dessa quarta-feira. De acordo com a imprensa iraniana, fortes explosões atingiram cidades que ficam na região sul do país. Essa nova onda de ataques aconteceu logo depois de o presidente dos Estados Unidos, Donald Trump, fazer ameaças durante a reunião da cúpula da OTAN na Turquia. Antes disso, os americanos já tinham feito uma primeira rodada de bombardeios na terça-feira, atingindo mais de 80 alvos. Essa primeira ação foi uma resposta dos Estados Unidos ao Irã, que atacou 3 navios comerciais que navegavam pelo Estreito de Hormuz, como eu te contei no último episódio. Em retaliação, a Guarda Revolucionária do Irã atacou instalações militares dos Estados Unidos no Bahrein e no Kuwait. O ministro das Relações Exteriores do Irã, Abbas Araghchi, disse que o país vai responder com ações firmes e com coragem. O Irã também ameaçou fechar totalmente o Estreito de Hormuz, depois da ameaça de Donald Trump. Na reunião da OTAN, ao lado do secretário-geral da Aliança Militar, Mark Rutte, Donald Trump avisou que o acordo de paz assinado em junho acabou. O presidente declarou que o objetivo militar é garantir que o Irã não tenha armas nucleares e disse que estuda tomar a ilha de Karg, que é o principal terminal de exportação de petróleo do Irã. Ainda na cúpula, Donald Trump se reuniu com o presidente da Ucrânia, Volodymyr Zelensky. Em um movimento para fortalecer a defesa dos ucranianos, que enfrentam falta de munição para conter os mísseis balísticos da Rússia, Trump anunciou uma decisão estratégica importante, que é dar a licença para a Ucrânia fabricar mísseis de defesa Patriot. Durante o encontro, o presidente Trump elogiou a capacidade da indústria militar ucraniana e defendeu a recente escalada de ataques de longo alcance de Kiev dentro do território russo, afirmando que essa pressão pode ajudar a alcançar um desfecho para o fim da guerra. Uma curiosidade é que na conversa, Trump cometeu 2 gafes. Confundiu o Irã com o Japão e chamou Zelensky de Putin, o presidente da Rússia. E o aumento da tensão no Oriente Médio fez o petróleo disparar nessa quarta-feira. No momento em que eu gravo, a alta é de mais de 6%. O barril do tipo Brent é negociado a 79 dólares, maior valor em quase 3 semanas. O principal índice da Bolsa de Valores de São Paulo fechou em baixa de 0,79% aos 170.653 pontos. O dólar comercial fechou em leve queda de 0,07%, cotado a R$ 5,14. O euro vale R$ 5,88, com leve alta de 0,03%. A Justiça de São Paulo soltou a mulher que o governo dos Estados Unidos acusa de envolvimento em um esquema de lavagem de dinheiro para o PCC. A decisão de relaxar a prisão temporária de Stella Stephanie Nunes Henrique de Oliveira aconteceu nessa terça-feira porque todas as etapas da investigação já foram cumpridas. A soltura dela pode incentivar outro investigado, o Vitor Henrique de Oliveira Chimada, a se entregar para a Polícia Federal. Ele continua foragido. No fim do mês passado, o governo Trump sancionou Stella e Vitor. Já no dia 3 de julho, a Polícia Federal deflagrou a Operação Exchange para desarticular essa organização. Apesar da alegação do governo americano, a Polícia Federal brasileira não aponta a ligação dela, nem de Vitor, com o PCC, mas com o tráfico internacional de drogas. Investigadores do caso viram a liberação dela com naturalidade. Segundo policiais ouvidos pela CBN, se Chimada tivesse se entregado no dia da operação, ele também ia receber o benefício e já estaria solto. A polícia acredita que ele continua no Brasil porque uma fuga para o exterior traria o risco de deportação para os Estados Unidos. E esse caso tem relação com a classificação pelos Estados Unidos das facções criminosas brasileiras como terroristas, o que fez o ministro das Relações Exteriores, Mauro Vieira, dizer em um documento enviado à Câmara haver o risco de uma ação militar dos Estados Unidos em território brasileiro. Numa nota enviada ao G1 nessa terça, o Departamento de Estado americano, liderado por Marco Rubio, reagiu e classificou essa avaliação do ministro como absurda. Segundo os Estados Unidos, eles estão tomando medidas soberanas contra narcoterroristas que já operam em território americano e que alegações de intervenção costumam servir de pretexto para proteger grupos violentos. Nessa quarta, tanto a Comissão de Relações Exteriores da Câmara quanto a do Senado aprovaram a convocação do ministro Mauro Vieira para esclarecer essa avaliação dele de risco de ação militar. E o senador Flávio Bolsonaro, do PL, foi às redes para se defender de críticas sobre a atuação dele em relação ao tarifaço contra o Brasil. O pré-candidato à presidência disse que a taxa já é dada como certa nos bastidores, defendeu os Estados Unidos e afirmou que o presidente Lula lambe as botas da China, maior parceira comercial do Brasil.
1: Eu fui para a questão política. Hoje existe na presidência da República alguém que é anti-Estados Unidos, que é o Lula. Alguém que a todo momento agride os Estados Unidos. Ele tem a ideologia dele anti-americana. Então qual foi a minha estratégia aqui? Falei, olha, a gente pode ter alguém que vai poder sentar de igual para igual.
0: A estratégia foi criticada no Brasil não só pelo governo, mas por outro pré-candidato à presidência. Olha o que diz o ex-governador de Goiás, Ronaldo Caiado, do PSD.
2: Tem sido uma atitude infeliz por parte do pré-candidato Flávio Bolsonaro, já que este assunto não deve ser tratado apenas no interstício da campanha eleitoral, em termos de propor algo que seja temporário, desde que aquilo não possa influenciar na campanha.
0: É, porque Flávio Bolsonaro propõe que os Estados Unidos adiem a tarifa e não suspendam. Uma reação de Caiado tardia na visão da apresentadora e comentarista da CBN, Vera Magalhães. Não só da parte de Caiado, mas também de Romeu Zema.
3: Eles demoraram para entender isso, mas conversas que eu tive com o entorno, principalmente da candidatura do Caiado, nas últimas semanas, mostram que o entendimento está caminhando nesse sentido, de que ele precisaria ser diferente do Flávio para passar a ter alguma chance, principalmente nesse momento em que o Flávio enfrenta dificuldades e que já tem setores do empresariado, do mercado financeiro, de outros segmentos aí próximos aos liberais e aos conservadores que entendem que ele terá dificuldade de vencer o Lula. Então, hoje, o Caiado formulou a seguinte frase: votar no Flávio Bolsonaro significa eleger o Lula.
0: E as dificuldades para Flávio Bolsonaro vão se somando. Depois da relação com Daniel Vorcaro, da briga pública com Michele Bolsonaro e do tarifaço, mais um aliado foi alvo da Polícia Federal no Rio de Janeiro, como você ouviu no último episódio. O ex-prefeito de Belfor Roxo e pré-candidato ao Senado, Márcio Canella, do União Brasil, já está no presídio de Benfica, na zona norte do Rio. Ele é apontado como braço político de um grupo suspeito de lavar dinheiro usando uma rede de postos de combustíveis em nome de laranjas. A organização movimentou mais de 7,6 bilhões de reais nos últimos 6 anos. O ex-prefeito deixou o cargo em abril para disputar essa vaga no Senado, mas a prisão coloca a candidatura em xeque. Integrantes do PL ouvidos pela CBN defendem que a federação desista do nome de Canella para o Senado para evitar o desgaste da chapa de Flávio Bolsonaro. Por outro lado, outra ala da direita avalia que o impacto vai ser pequeno porque Canella não tem forte identificação com o eleitorado bolsonarista, embora represente uma perda política importante na Baixada Fluminense. O certo é que se ele for candidato vai tomar muito chute na canela durante a campanha, né? Em maio, o ex-governador Cláudio Castro, do PL, que era o outro nome da chapa de Flávio Bolsonaro no Rio, já tinha desistido de se candidatar ao Senado, depois de ser alvo de 2 operações da Polícia Federal em menos de 2 semanas. A comentarista da CBN, Maria Cristina Fernandes, avalia essa crise da campanha de Flávio Bolsonaro no Rio, que é o terceiro maior colégio eleitoral do país e o berço do bolsonarismo.
4: Em 22 e em 18, o PT não tinha um palanque forte. Agora tem, que é o palanque do ex-prefeito Eduardo Paes. E agora a campanha do Flávio, sem ter, não tem nem candidato, né? O Douglas Ruas, que foi quem entrou no lugar do Rodrigo Bacelar para ser o candidato ao governo, Ricardo Couto, que é este governador que assumiu lá por decisão do Supremo, que é presidente do TJ do Rio, ele está acabando com a base da Assembleia e do Cláudio Castro, que tinha muitos apaniguados na máquina estadual. E essas operações da polícia, primeiro eu acho que vai ter uma reação do crime, tanto que o TRE do Rio pediu e o Ricardo Couto, o governador em exercício, era contra, mas acabou cedendo, pediu presença federal nas eleições do Rio. Os interesses do crime estão sendo, de fato, afrontados. Porque o que está sendo desmontado lá são os canais políticos do crime organizado. A gente tem essa incerteza e tem incerteza sobre o que o eleitor vai achar disso tudo. O que dá para testar é que a campanha do Flávio Bolsonaro está passando por uma crise.
0: Bom, isso no Rio de Janeiro, mas o Datafolha mostrou nessa quarta que Lula e Flávio Bolsonaro estão tecnicamente empatados no estado de São Paulo, que tem o maior número de eleitores, com Flávio numericamente à frente em um eventual segundo turno, 46 a 43%. Ainda assim, aliados de Flávio têm criticado publicamente a coordenação da campanha dele. E o presidente do PL, Valdemar Costa Neto, disse que a direita precisa se entender melhor para vencer as eleições. Também disse, sem dar detalhes, que o cenário político pode mudar nos próximos 20 dias e que vai atuar pessoalmente para reaproximar Flávio e Michele Bolsonaro. Questionado se ainda acredita na possibilidade de Jair Bolsonaro disputar as eleições, Valdemar respondeu que tudo pode acontecer, dando como exemplo o presidente Lula, que voltou a ser candidato depois de ter a condenação anulada pelo Supremo. E a Polícia Federal foi até a casa onde Jair Bolsonaro cumpre prisão domiciliar na manhã dessa quarta-feira para checar se havia armas, munições, acessórios e documentos de registro de arma por lá. A ordem partiu do ministro Alexandre de Moraes, do Supremo Tribunal Federal. De acordo com a defesa do ex-presidente, os agentes da PF ficaram menos de uma hora e não encontraram nada. Moraes tomou a decisão por causa de uma divergência de informações. Os advogados apresentaram uma lista de armas que não bate com a quantidade que foi de fato entregue para a Polícia Federal. Na semana passada, os advogados disseram que duas armas já tinham sido entregues para a PF em 2023 por causa de outro processo e que as outras 8 armas estavam guardadas no batalhão de polícia do Exército em Brasília. Só que o Exército respondeu ao Supremo que só tinha 6 dessas 8 armas. Depois da contradição, os advogados corrigiram a informação e explicaram que uma pistola é a mesma que foi apreendida na Blitz, na região de Brasília, e a outra, uma espingarda, que a defesa tinha dito que estava com o Exército, na verdade, está em uma empresa importadora na cidade de Caxias do Sul, no Rio Grande do Sul. Segundo os advogados, o ex-presidente nunca retirou essa espingarda de lá. A defesa chegou a pedir para o STF pedir para a empresa confirmar onde a arma está, mas Alexandre de Moraes negou. O ministro disse que os advogados não mostraram nenhum documento que comprove o paradeiro dessa espingarda e que a explicação da defesa não bate com os sistemas oficiais. Agora, sobre o filme Dark Horse, baseado na trajetória política de Jair Bolsonaro, a Prefeitura de São Paulo notificou a ONG da dona da produtora responsável pela gravação e mandou devolver R$ 906 mil por notas fiscais emitidas e depois canceladas. Essa ONG é a mesma que firmou um contrato com a prefeitura para instalar pontos de Wi-Fi na cidade. A decisão agora veio depois do portal G1 revelar a existência dessas notas. A gente já tinha tratado do assunto aqui no Panorama também. A prefeitura pediu ainda mais esclarecimentos sobre serviços declarados pela ONG, que somam quase R$ 12 milhões. No mês passado, a Polícia Civil de São Paulo levantou a suspeita de que o dinheiro tenha sido desviado para a produção do filme da família Bolsonaro. E agentes de 18 forças de segurança federais e estaduais saíram às ruas para tentar prender 93 pessoas por ligações com facções criminosas em 16 estados do país. O foco dessa ação é o combate a crimes como tráfico de drogas, organização criminosa, lavagem de dinheiro, homicídio, posse ilegal de arma de fogo e roubo de cargas. Os agentes cumpriram 70 mandados de prisão, 15 prisões em flagrante, 159 mandados de busca e apreensão, além de outras medidas cautelares determinadas pela Justiça. E o Ministério Público de São Paulo denunciou 4 pessoas pela morte de Maria Eduarda Rodrigues de Freitas, de 21 anos, que foi jogada de uma ponte durante a prática de rope jump em Limeira, no interior de São Paulo. Luiz Felipe Feliciano Egoroff, Maicon Fernandes Sintra, Vitor de Freitas Gonçalves e Eveline dos Santos Gonçalves foram acusados por homicídio com dolo eventual, quando se assume o risco de matar. Segundo a denúncia, os acusados tinham pleno conhecimento dos riscos, mas deixaram de conectar a corda e de fazer a dupla checagem dos equipamentos de segurança. Os 4 já estão presos. O Ministério Público também pediu a soltura de outras 2 pessoas por não haver elementos suficientes contra elas. No Rio de Janeiro, um inspetor da Polícia Civil morreu baleado na cabeça em um ataque de traficantes na Avenida Brasil. Carlos Alberto Freire Neto, de 35 anos, foi atingido na altura da favela do Muquiço, na Zona Norte, e não resistiu aos ferimentos. Outra policial levou um tiro na perna, mas o quadro de saúde dela é estável. Depois da emboscada, centenas de policiais entraram na comunidade, o que provocou o fechamento de escolas e postos de saúde. Dois homens foram presos. Na Copa do Mundo, não teve jogo nessa quarta-feira. Entramos até em abstinência. Mas a Federação Croata de Futebol anunciou a demissão do técnico Zlatko Dalic, que estava no cargo há 9 anos. A saída acontece depois da eliminação da Croácia na Copa do Mundo, na derrota por 2-1 para Portugal. Dalic foi o treinador que levou o país ao vice-campeonato mundial em 2018 e ao terceiro lugar em 2022. Com essa demissão, já são 14 os técnicos que deixaram os cargos desde o início do Mundial, incluindo Portugal, Alemanha e Uruguai. A Federação Egípcia de Futebol pediu para a FIFA expulsar toda a equipe de arbitragem da partida contra a Argentina. O presidente da federação enviou uma queixa formal contra o árbitro francês François Letessier. Os egípcios reclamam de um gol anulado pelo VAR, de inversões de falta e de um pênalti não marcado no lance que originou o gol da vitória argentina. A direção da equipe africana fala em crime de discriminação. O técnico do Egito desabafou logo depois do jogo e sugeriu que houve interferência para beneficiar os atuais campeões do mundo. A Argentina venceu por 3-2 depois de sair perdendo por 2-0 e conseguiu virar nos 15 minutos finais de jogo. A adversária da Argentina nas quartas de final vai ser a Suíça, que passou pela Colômbia nos pênaltis depois de um 0-0 bem sem graça. E o Brasil? Terminou a Copa com a segunda pior campanha da história. A definição dos classificados para as quartas de final carimbou a posição definitiva do Brasil no torneio, 11º lugar. O resultado iguala a campanha de 1966 na Inglaterra, quando a Copa tinha 16 participantes. Essa vez foi a única eliminação brasileira ainda na fase de grupos. O desempenho agora só não é pior do que o de 1934, quando a seleção perdeu o jogo de estreia e terminou em 14º lugar entre 16 seleções. Nesse ano, o campeonato teve um recorde de 48 seleções. Além dos 8 times que avançaram para as quartas de final, a seleção brasileira ficou atrás do México e da Colômbia no desempenho geral. O colunista de política da CBN, Lauro Jardim, apurou informações sobre os bastidores da CBF. Aí você me pergunta, né? O Lauro Jardim falando de futebol? Desde que o Brasil foi eliminado, surgiram especulações de uma virada de mesa na CBF. O presidente Samir Chaudhry poderia ser derrubado pelo mesmo grupo que o colocou lá, ligado ao vice-presidente da Federação de Futebol do Mato Grosso, que é o Francisco Mendes, que vem a ser filho do ministro Gilmar Mendes do STF.
5: O Samir Chaudhry, de acordo com as especulações, ele cairia por causa da campanha pífia do Brasil na Copa, somada a uma série de revelações feitas nas últimas semanas sobre a conduta dele como presidente da CBF. Surgiram informações de uso irregular de verbas da CBF para pagar despesas que deveriam ser pessoais do Samir Chaudhry. O que eu apurei é que o Samir Chaudhry foi advertido sobre essas derrapagens por esse grupo que de fato comanda a CBF, mas que não há a intenção de tirá-lo agora. Eu conversei com o diretor da CBF, integrante desse grupo, que me disse que a entidade precisa nesse momento de estabilidade. Por isso essa decisão de manter as coisas como elas estão. Está marcada uma conversa entre os representantes desse grupo com o presidente da CBF para os próximos dias, quando todo mundo já tiver voltado dos Estados Unidos para o Rio de Janeiro. O Samir Chaudhry vai ser cobrado para que se comporte. Em resumo, o presidente da CBF ganhou mais uma chance, mas não há a menor chance do Samir Chaudhry disputar uma reeleição em abril de 2028, que é a data marcada para a próxima eleição na CBF. Para essa eleição, desponta um favorito, o Francisco Mendes, filho do ministro Gilmar Mendes.
0: E aí dá para entender por que um ministro do STF se declarou para a seleção brasileira 2 dias depois da eliminação. Numa rede social, Gilmar Mendes falou em gratidão, defendeu a permanência do técnico Carlo Ancelotti para um novo recomeço e homenageou Neymar, que, segundo ele, em 4 Copas nos emocionou com seu talento, categoria e gols que marcaram época. E antes da última notícia, convido você a mandar mensagem para o Panorama. Meu e-mail é leandro.gouveia@cbn.com.br. No Instagram é só procurar por Lê Reis Gouveia. E não esquece de escrever seu nome e de onde você está ouvindo. Ouvindo o Panorama, aqui de Munique, na Alemanha. Para saber tudo o que acontece no Brasil e no mundo. E me acompanhando no café da manhã. Hoje, lembrando com muito carinho dos momentos em frente à TV e acompanhando as novelas, junto com a minha avó, que amava essas novelas, grandes momentos. Abraços, Glauber Garcia. Falando, é claro, da nossa homenagem a Benedito Rui Barbosa, quando eu até toquei aqui algumas trilhas de novelas inesquecíveis. Valeu, Glauber. O Sidney, de São Paulo, disse que dor de cotovelo não compensa em relação à seleção brasileira. É arrumar a casa para 2030... e valorizar nossas moças em 2027. Ele fala da Copa do Mundo Feminina, que o Brasil nunca levou. Quem sabe a primeira, né, Sidney? Um abraço para você também. E o Renan Guimarau, que não diz de onde ouve, pede para mandar um SMS para a senhora Terezinha. Ele disse que ela adora quando chega a sexta da Rádio Sucupira. Como ela não sabe usar o Spotify, ele diz, eu abro o aplicativo no celular da minha mulher e gravo como voz no meu WhatsApp. E aí manda para Dona Terezinha. Que ele não disse quem é exatamente. Mas um abraço para senhora Terezinha. Agradeço muito pela audiência. Sexta-feira agora tem mais Rádio Sucupira, hein? 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Eu fecho essa edição com os indicados ao Emmy 2026, que é o principal prêmio da televisão americana. Sabe quem saiu bem na foto? Oi.

O cantor porto-riquenho Bad Bunny entrou para a história ao receber 9 indicações pelo show dele no intervalo do Super Bowl, superando o recorde anterior, que era da Lady Gaga. Ela tinha recebido 6 indicações pelo show do Super Bowl em 2017. Bad Bunny concorre na categoria especial de variedades, que também tem entre os concorrentes a edição do programa de humor Saturday Night Live, que teve ele como apresentador convidado. A liderança geral do Emmy ficou com o drama médico The Pitt, que concorre em 25 categorias, incluindo as técnicas. Já na comédia, a produção Hex fez história em sua 5ª e última temporada. A série bateu o recorde de indicações em um único ano para o gênero comédia, com 24 nomeações no total. Logo atrás, aparecem as estreantes O Segredo de Widow's Bay, com 19 indicações, e Pluribus, com 18. O ator Rob Reiner, assassinado pelo filho no ano passado, recebeu uma indicação póstuma por sua participação na 4ª temporada da série The Bear. A cerimônia de entrega dos prêmios vai acontecer no dia 14 de setembro, em Los Angeles, nos Estados Unidos. Eu quero saber se você já assistiu alguma dessas produções aí, alguma dessas séries, e por quem você está torcendo. Eu deixei o link na descrição desse episódio para você ver todo mundo que está concorrendo. Esse episódio do Panorama vai ficando por aqui. A produção e o roteiro foram feitos por mim, Leandro Gouveia, e a edição e a sonorização por Anderson Wendel, o Tico. A próxima edição do Panorama chega às plataformas por volta das 7 da manhã com Gabriel Freitas. E eu volto na sequência. Até lá.

0: eliminação do Brasil para a Noruega deixou parte dos torcedores brasileiros órfãos de uma seleção para torcer na Copa do Mundo. No entanto, alguns já encontraram novas equipes para apoiar nas quartas de final. A reportagem é de Matheus Maciel e de Rodrigo Bressani.
1: Com a eliminação do Brasil na Copa do Mundo, uma dúvida passou a rondar a cabeça de milhões de brasileiros. Para que seleção torcer até o fim da competição? A derrota para a Noruega deixou um sentimento de frustração entre os torcedores. Mas a Copa segue e continuam na disputa as gigantes europeias França, Espanha e Inglaterra. A aguerrida Bélgica, a cada vez mais consolidada Marrocos, a nossa arquirrival Argentina e as surpresas dessa edição, Noruega e Suíça. Para descobrir qual desses oito países conquistou o coração dos brasileiros, nossa reportagem conversou com alguns torcedores. Para o dono de uma escolinha de futebol, Yuri Cavalieri, duas seleções vão dividir a atenção dele.
2: Marrocos, porque desde a Copa passada, em 2022, eles estão fazendo história, né? É uma seleção muito organizada, jogando. Em 2022, eles eliminaram a Espanha, eliminaram Portugal. Estão fazendo história no futebol africano. E a seleção da Espanha, que para mim acho que é a favorita, na minha escolha, né? A Espanha com jovens, Lamine Yamal, Nico Williams, Gavi, Pedri, tem tudo para chegar numa final.
1: A aposentada Lúcia de Matos também escolheu a seleção marroquina. Mas antes disso, ela admite que a prioridade máxima será secar a equipe que gerou a frustração em milhões de brasileiros.
3: Depois da derrota do Brasil, depois dessa eliminação, desanimei um pouco, mas vamos agora continuar aí na torcida. Torcendo o quê? Primeiro torcendo contra a Noruega, né? Então, vou torcer muito para a Inglaterra para que a Noruega também seja eliminada. E vou torcer, mesmo a França sendo favorita, vou torcer para Marrocos, para ver se a gente tem umas surpresas aí nessa Copa de 2026.
1: Já o estudante de história, Shaine Rodrigues, vai na contramão. Ele prefere vida longa aos noruegueses no Mundial por um motivo estratégico.
4: Estou torcendo para a Noruega. Porque, pelo menos agora, se a Noruega for campeã, a gente vai perder pro campeão, né? E eu gosto muito do Haaland também, ele é muita gente boa. Então, é uma torcida, um time que eu tô simpatizando bastante.
1: A Copa segue sem o Brasil, mas não sem a torcida brasileira. Para muitos, escolher uma nova seleção é a forma de amenizar a decepção e manter viva a emoção de acompanhar o Mundial. Com a colaboração de Rodrigo Bressani, do Rio de Janeiro, Matheus Maciel.
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0: Quarta-feira, 8 de julho de 2026. O Senado aprovou a medida provisória que adiciona mais 15 bilhões de reais à linha de crédito do plano instituído pelo governo federal no ano passado para auxiliar exportadores afetados pela guerra no Oriente Médio. O texto foi aprovado por meio de votação simbólica que não requer declaração de voto e sem debate. Como já passou pela Câmara dos Deputados, a medida provisória vira lei e segue agora para promulgação. O Fundo Monetário Internacional elevou a estimativa de crescimento do PIB brasileiro para 2026. A projeção subiu de 1,9% em abril para 2,4%. A Organização Financeira Global também aumentou a expectativa de alta do Produto Interno Bruto para 2027. A estimativa subiu 0,2 ponto percentual e atingiu 2,2%. Com isso, o FMI passou a observar uma desaceleração na atividade econômica do país entre este e o próximo ano. O Ministério Público de São Paulo denunciou 4 pessoas pelo homicídio da jovem de 21 anos que morreu ao cair de cerca de 30 metros durante um salto de rope jump em Limeira, no interior de São Paulo. 3 acusados responderão por homicídio com dolo eventual qualificado. A 4ª pessoa é acusada por omissão imprópria e fraude processual ao tentar eliminar provas. Maria Eduarda Rodrigues foi lançada da ponte sem estar presa à corda de segurança. No horário de Brasília, agora 9 horas 32 minutos.
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0: Olá, muito boa noite. Bem-vindos ao CBN Noite Total desta quarta-feira com Karina Almeida na produção e os trabalhos técnicos de Henrique Dias. Vamos juntos até a meia-noite. E começamos trazendo informações sobre a retomada de uma nova ofensiva de ataques dos Estados Unidos contra o Irã. O Luiz Fernando Figliage tem aqui as informações. Oi, Luiz Fernando, boa noite.
2: Oi, boa noite, Tânia. Boa noite aos ouvintes. Tânia, os Estados Unidos, eles lançaram aí mais uma rodada de ataques contra o Irã nesta quarta-feira, depois do presidente americano Donald Trump sugerir que o cessar-fogo entre os dois países poderia ter acabado, né? O Comando Central dos Estados Unidos confirmou esses ataques em um comunicado nas redes sociais, justificando que a ação é para reduzir a capacidade do Irã de ameaçar a liberdade de navegação no Estreito de Hormuz. E citou agressões aí injustificadas contra navios mercantes e tripulações civis na via navegável internacional. Diversas explosões foram ouvidas perto de cidades costeiras iranianas, segundo a mídia persa. A imprensa estatal do Irã disse que dois portos foram atingidos no ataque. A agência iraniana Nor News noticiou que as Forças Armadas do Irã vão lançar em breve um ataque massivo contra bases militares dos Estados Unidos na região. Após os ataques, Tânia, Trump escreveu na rede Truth Social que a ofensiva é uma retaliação ao bombardeio iraniano contra navios comerciais no Estreito de Hormuz e ameaçou ampliar a ofensiva caso o Teherã volte a atacar as embarcações, Tânia. Em declarações a bordo do Air Force One, durante retorno aos Estados Unidos, o presidente reiterou que o Irã ainda desejava chegar a um acordo apesar da retomada e intensificação das hostilidades. Mas o Trump acrescentou não saber se eles são dignos de um acordo, nas palavras dele, Tânia. Até o momento, os iranianos não disseram nada sobre novas negociações. E mais cedo, Trump anunciou, antes de uma reunião na cúpula da OTAN, na Turquia, que faria um ataque contra o Irã e também citou aí a possibilidade de tomar a ilha de Kargi, principal terminal de exportação de petróleo do país. Em resposta, o país persa aí ameaçou fechar o Estreito de Hormuz caso ocorram novas ofensivas. O ministro das Relações Exteriores do Irã reagiu às novas ameaças de Trump, chamou o americano de criminoso e alertou nas redes sociais que responderá com ações firmes. O chanceler iraniano disse que o povo do país é conhecido pela civilidade, cultura e sólidos valores morais e que não irá responder à vulgaridade com vulgaridade. A declaração foi uma resposta ao tom adotado por Trump, que chamou os líderes iranianos de escória e de doidos, e acrescentou que não quer mais negociar com o Teerã.
3: Eu acho que acabou, não quero mais lidar com eles. Eles são lixo, sabe o que é lixo? Eles são liderados por pessoas doentes. Se eles tiverem uma arma nuclear, eles vão usar. Até onde eu sei, está encerrado o acordo. É um desperdício de tempo falar com o Irã. São mentirosos.
2: Ah, então, Tânia, a gente continua acompanhando aí os novos desdobramentos dessas novas ofensivas. Lembrando que o Irã ainda não fez nenhum ataque contra esses novos bombardeios dos Estados Unidos que ocorreram nesta quarta-feira.
0: Ok, Luiz Fernando Figliage, a gente fica muito preocupado, né? Porque havia ali, ainda que frágil, em junho, um cessar-fogo, né? Um início ali do que poderia ser um acordo que colocasse fim a essa guerra, mas tudo veio agora por água abaixo. O Trump aumentou o tom, na mesma medida em que o Trump também dá declarações estranhas, também na entrevista da cúpula do OTAN agora, ele também falou que não acredito que isso vá escalar, que o conflito vai recomeçar, enfim, nunca dá para entender exatamente quais são as intenções do Trump. Talvez nem ele saiba, porque o fato é que ele está desesperado para sair dessa guerra e não consegue uma saída honrosa dessa guerra. Essa guerra teve início há uns 4 meses, dia 28 de fevereiro, quando Estados Unidos e Israel atacaram o Irã. No que, na cabeça deles, seria uma operação rápida. Né? Mataria o Khamenei, que de fato matou o Ayatollah Ali Khamenei, e tomariam poder, né, e o petróleo do Irã. Mas nada disso aconteceu. A despeito de terem de fato matado Ali Khamenei, o regime logo se reestruturou, né? E aliás, o Irã foi muito inteligente ao fazer do Estreito de Hormuz uma grande arma, porque ao fechar o Estreito de Hormuz, colocando minas ali por baixo, o Irã tem um controle da economia global, porque ali passa 1/5 do petróleo mundial, né? Como todos nós já sabemos. E os Estados Unidos ficaram reféns do Irã, e estão reféns do Irã até hoje. E o Trump não sabe como sair dessa guerra. É desesperador imaginar que esse conflito pode se prolongar, sabe-se lá por quanto tempo, né? Porque jamais os Estados Unidos vão reconhecer a derrota. Porque o que tudo indica é que realmente quem está saindo perdendo nessa guerra é o próprio Trump. Né? Aliás, logo mais, daqui a uma horinha, mais ou menos, a gente vai conversar com o professor da Universidade Presbiteriana Mackenzie, o Maurício Franzalha, sobre essa guerra, essa retomada dos conflitos lá no Oriente Médio. Um outro destaque de hoje foi a busca e apreensão que a Polícia Federal fez na casa de Jair Bolsonaro para localizar armas, munições e documentos. A operação foi autorizada pelo ministro do Supremo, Alexandre de Moraes, mas nenhuma arma foi encontrada na residência do ex-presidente. Tudo começou porque houve, numa blitz na rua, como todos nós já sabemos, por coincidência foi parado um carro, e era um dos seguranças do Bolsonaro, e que ele estava com uma arma que seria uma arma do Bolsonaro, registrada em nome do Bolsonaro. Né? Aí então, não pode, o Bolsonaro, ele é um preso. Está cumprindo prisão domiciliar, mas ele está sob custódia do Estado. Você imagina um preso que tem uma arma. Isso não pode acontecer, né? Então, foi pedido um levantamento sobre as armas que estão registradas em nome do Bolsonaro. Ele é um colecionador de armas. E aí, ficou faltando a entrega de uma dessas armas. Né? As armas estão em poder acho que das Forças Armadas, né? E foram localizadas e tal, só que ficou faltando a localização de uma das armas que a defesa do Bolsonaro disse à justiça que estava numa loja lá no sul do país. Então, essa não apresentação dessa arma suscitou essa operação de busca e apreensão na casa do Bolsonaro. E é claro que aí tem toda uma reclamação, porque a polícia entra na sua casa, né? Mexe em tudo e tal. Mas a arma não foi localizada. Não está na casa do ex-presidente Jair Bolsonaro. Igor Cardi.

0: entre a quantidade de armas registradas em nome de Bolsonaro e aquelas efetivamente entregues à Polícia Federal. No documento, o ministro afirma que as informações prestadas pela defesa diferem dos dados que já constam no processo. Por isso, Moraes classificou a busca domiciliar como imprescindível para garantir a entrega integral das armas e afastar qualquer dúvida sobre a permanência de armamentos sob posse direta ou indireta de Bolsonaro. O senador Flávio Bolsonaro disse que a ação foi desnecessária e caracterizou como cortina de fumaça para dividir o noticiário.
1: Para surpresa de todos, hoje pela manhã, busca e apreensão na casa do presidente Bolsonaro, um constrangimento danado, uma busca minuciosa, reviraram tudo, foram procurar alguma arma que não tivesse sido informada nos autos, que porventura o presidente Bolsonaro estivesse escondendo, que não teria informado. Então foi muito ruim, muito constrangedor, mais uma vez uma situação em que a família toda sofre, então não tinha arma, tudo que foi informado ao Alexandre de Moraes era verdadeiro, estava documentado lá.
0: Para o advogado criminalista Guilherme Mota, o ex-presidente poderia perder as prerrogativas da prisão domiciliar caso a PF encontrasse algum material ilegal.
2: A busca e apreensão é a medida adequada para se fazer cessar a irregularidade. Eventuais armas porventura fossem encontradas e apreendidas na posse do ex-presidente poderiam culminar, por óbvio, na revogação da prisão humanitária domiciliar que foi concedida e prorrogada.
0: Na semana passada, o ministro manteve a prisão domiciliar de Jair Bolsonaro e determinou a apreensão de todas as armas vinculadas ao ex-presidente. A defesa informou que duas armas já tinham sido entregues à Polícia Federal em 2023 e que outras 8 armas estavam sob custódia do Exército. No entanto, a corporação informou possuir apenas 6 armas, que foram encaminhadas à Polícia Federal. Diante da divergência, os advogados retificaram as informações, afirmando que uma pistola Glock já estava apreendida pela Polícia Civil do DF e que uma espingarda calibre 12 permanecia em uma empresa importadora em Caxias do Sul, no Rio Grande do Sul, sem nunca ter sido retirada por Bolsonaro. A defesa pediu que a empresa fosse oficiada para confirmar a custódia da arma, mas o ministro apontou que nunca foram apresentados documentos que comprovassem essa versão e ainda que a explicação diverge dos registros oficiais disponíveis nos sistemas. De Brasília, Igor Cardim.
3: Vamos agora falar sobre o desafio de dar acesso à educação a todos os brasileiros, inclusive os jovens e adultos que ainda não conseguiram cumprir o ensino básico. Nessa semana foi lançada a Rede EJA e Inclusão Produtiva, que reúne 16 instituições da sociedade civil e organismos multilaterais para articular ações que fomentem a educação de jovens e adultos. Nós estamos com a Rosalina Soares, ela é superintendente de conhecimento da Fundação Roberto Marinho. A Fundação Roberto Marinho é uma dessas instituições que fazem parte da rede. A Rosalina, que estuda e se aprofunda muito nesse tema, né? Coordena estudos nacionais sobre populações fora da escola. Rosalina, bem-vinda, boa noite.
4: Olá, Tânia, boa noite. Bom estar aqui com vocês.
3: Ah, muito obrigada. Bom, então vamos começar, antes de falarmos, né, sobre a rede que vocês fundaram e tal, entendendo esse cenário, né, da falta de escolaridade da população brasileira. Que porcentagem dos brasileiros não concluiu o ensino básico, né? O ensino básico que vai até o ensino médio, né?
4: Isso, Tânia. Então, acho que é um percentual muito elevado, né? Nós temos aí 47,3% da população brasileira de 15 anos ou mais que não concluiu a educação básica. A maioria não concluiu nem o fundamental, tá? 45 milhões não concluíram o fundamental e não frequentam neste momento uma escola. Então, ou seja, isso é equivalente aí a quase 64 milhões de pessoas nessa situação. Uau. Dentro deste número gigante, nós temos 8 milhões de jovens de 15 a 29 anos.
3: Ah, então, isso que eu queria, fiquei curiosa de saber também por faixa etária, se isso é uma questão que reflete gerações anteriores, né, que tiveram mais dificuldade, ou se essa dificuldade, se essa evasão escolar também está presente na mesma escala nos dias de hoje.

0: Então, de fato, a educação de jovens e adultos, que é a modalidade que deve atender essa população que não concluiu a educação básica, né, ou seja, na adolescência, né, na fase, né, de juventudes até os 17 anos, ela continua tendo direito. Eu acho que isso é importante da gente colocar na mesa. E numa sociedade que vai se transformando o tempo inteiro, a educação, de fato, ela passa a ter um valor ainda maior, né, para toda essa população. Então, a
1: Sim.
0: gente tem sim jovens, né? Ou seja, ainda entre os jovens, se a gente pensar só nessa população de 15 a 29 anos, 17% dessa população está também nessas estatísticas, né? Esses 8 milhões que eu falei.
1: Ah, 17%
0: É,
1: desses jovens
0: de 15 a
1: deixam os
0: 29
1: estudos.
0: anos.
1: Ah, é
0: Deixam os
1: muita gente
0: estudos.
1: ainda. É.
0: Isso. E deixam, ou seja, por questões mesmo sociais, né? Muitos
1: Claro.
0: desses jovens precisam trabalhar para complementar a renda da família. No caso de jovens, meninas, né, do sexo feminino, a gente também tem a questão aí da gravidez, que de fato também é um dos fatores que tira as meninas da escola, e depois desse primeiro filho é muito desafiador para essa menina voltar, porque ela fica no lugar de cuidados. Mas dentro desse também grupo, nós temos também uma grande população, que é uma população ativa, que ainda está no mercado de trabalho, que vai ter muito tempo ainda no mercado de trabalho. E temos também a população de idosos. Eu gosto muito de trazer esse assunto, porque cada vez mais os idosos também estão se mantendo no mundo do trabalho, né? E o mundo também, por exemplo, nós estamos aqui utilizando uma plataforma digital para conversar. Muitas vezes os idosos também precisam usar para acessar direitos plataformas digitais. E, de fato, sem o que é básico, né, o que está previsto na nossa Constituição como um direito, que é básico para todo cidadão e cidadã brasileiros, de fato é algo que faz muita falta na vida de qualquer pessoa. Então, a gente não pode também deixar de oferecer a educação básica para a população idosa. É um direito dos jovens, é um direito dos adultos, mas também é um direito dos idosos.
1: É, e aí é a EJA, né? Educação para jovens e adultos. E aqui você incluindo os idosos também nesse grupo.
0: Isso.
1: E é um desafio, né? Porque uma vez que você já saiu daquela faixa etária que corresponde, né? Que acompanha a turma e tal, você já está adulto, ou jovem, ou idoso. Voltar a estudar é muito desafiador. Imagino que para o idoso mais ainda. Não sei, aí você me diga. Talvez até não, né? Enfim, pois você me disse é uma faixa mais difícil para resgatar. E a educação para esse público tem que ser também uma educação diferente, né? Pela especificidade da faixa etária que não condiz com a faixa etária, né, de quem está cursando esses cursos. A EJA exige uma especialização, né? Tem as suas técnicas próprias, sua metodologia própria, professora?
0: Com certeza, Tânia. Então, assim, a primeira questão, né? Se é difícil voltar, ou como que isso se dá na cabeça de uma pessoa, em média, esse público, tá? É mais ou menos 12 anos e meio distante da escola. Quanto mais tempo passa fora da escola,
1: Nós
0: mais difícil é realmente para voltar, por conta de responsabilidades que todos nós vamos assumindo no dia a dia, né? Com família, com trabalho. Mas a vontade, o desejo, né, de voltar a estudar, ele também é real. Quando a gente entrevista essa população que está fora da escola, seja ela jovem, seja ela adulta ou idosa, passa muito por um orgulho também. Vocês imaginam voltar para a escola, aprender, porque todos nós aprendemos ao longo de toda a vida. E na nossa Lei de Diretriz e Bases da Educação, esse termo aparece, ou seja, a gente precisa continuar aprendendo ao longo da vida. O desafio, acho que, da educação de jovens e adultos é, de fato, que a gente precisa criar uma prioridade nacional, porque é uma reparação histórica. Essa população, ela já teve violações diversas, né? Ou seja, é historicamente excluída de diversos direitos, não só o direito à educação, mas o direito a um trabalho digno, né? O direito a uma participação mais qualificada da nossa sociedade. Então, de fato, precisa assim, olha, é prioridade. São 60, quase 40% da nossa população. Isso pode transformar, de fato, a vida dessas pessoas e também o nosso país.
1: Claro.
0: Para isso, Tânia, desculpa, mas assim, tem algumas questões, ou seja, que perpassa a vida dessa pessoa numa situação de vulnerabilidade, que é muitas vezes o que impede de voltar e de permanecer. Que aí a gente pode conversar um pouco mais sobre esses obstáculos para
1: Para
0: voltar.
1: voltar. Tá, vamos falar sobre isso. Mas só para eu entender, essa pessoa quando volta, ela não volta para a sala convencional, ela vai para o ensino de jovens e adultos, que tem a sua metodologia
0: isso.
1: própria, né?
0: Para a educação de jovens e adultos, que é uma modalidade da educação básica. Essa modalidade, ela vai acolher essa população. Então, ou seja, a gente também oferece aqui, a Fundação Roberto Marinho, nós oferecemos turmas de educação de jovens e adultos em alguns territórios aqui na cidade do Rio. Um deles é aqui na Maré. E nós temos na nossa sala de aula jovens de 15 anos e uma senhora de 60. E juntos, né, ou seja, com professores que têm uma formação para trabalhar com esse público, para que você possa aproveitar os saberes desse público, porque eles já chegam ali com muitas bagagens, com muitos conhecimentos, né? E com um professor bem preparado, esse professor consegue mobilizar esses saberes, as preocupações que esse público tem, né, os desejos que eles têm, e dentro de uma dinâmica da sala de aula, né, com bastante vínculo com o professor e com materiais adequados, a gente consegue sim fazer um excelente trabalho, e muitos deles conseguem concluir o ensino fundamental, depois o médio, e muitos depois prosseguem ainda, vão fazer um curso técnico ou vão fazer universidades. É muito comum também, na trajetória de quem ficou muito tempo fora da escola, quando volta e encontra um bom currículo, um bom espaço, né, que vai ser acolhedor, que vai dialogar com as suas questões, a continuidade dos estudos também depois ela
1: Que
0: se
1: legal.
0: mantém.
1: O desafio é trazer essas pessoas, né? Porque, como você dizia, ficar longe da escola, quanto mais tempo você fica longe da escola, mais é mais difícil você resgatar ali, né, a retomada dos estudos. Aí você dizia que existem vários fatores, que dificultam esse retorno, né? Por exemplo.
0: O Paulo Freire, né, ele já dizia, porque o Paulo Freire para a gente é uma grande referência, né, ou seja, internacionalmente ele é uma grande referência, e ele trazia uma reflexão que passava muito por uma frase que eu gosto muito, que ele falava: olha, a população demandante da educação de jovens e adultos, por todo o histórico de exclusões acumuladas, ela se autodemite da vida, porque essa população, ela saiu da escola por diferentes necessidades. Uma delas é a necessidade de trabalhar, principal. Precisa trabalhar, e o trabalho é um direito também, mas acaba concorrendo. E o que é mais urgente se você está numa família onde o trabalho é fundamental para o sustento, né, dessa família? Então, o trabalho acaba, de fato, ali ganhando um espaço muito grande da vida daquela pessoa, e é difícil de conciliar o trabalho, né, com a educação. Mas quando Paulo Freire trazia essa reflexão de se autodemitir da vida, ele estava querendo dizer o seguinte: essa pessoa escuta a vida inteira, né? Porque ela já esteve na escola anteriormente, a maior parte dessa população já esteve na escola anteriormente. E é uma escola que não funcionou para essa pessoa, né? Muitas delas tiveram episódios de repetência, já abandonaram em algum momento, passaram por distorção em idade série. E essa pessoa começa a acreditar que a responsabilidade é dela. Ela fala: poxa, eu não aprendo. E ela começa a ouvir do seu, né, das pessoas que convivem com ela, que a educação não é para ela, e ela acredita nisso. Só que quando a gente vê que são 64 milhões de pessoas, né, o problema não é
1: Não
0: individual,
1: é
0: o
1: individual.
0: problema é social. E o trabalho é uma dimensão, ou seja, necessária para essa população. Então a gente precisa, de fato, de caminhos, de políticas públicas mais intersetoriais. Esse estudo que a gente lançou ontem, né, junto com a rede EJA, Inclusão Produtiva, ele traz um levantamento também de políticas públicas que são efetivas para essa população. Então, assim, um dos desafios, Tânia, é a oferta. Então, a gente tem mais de 1.000 municípios no Brasil que não ofertam educação de jovens e adultos. Então, ou seja, se é um direito, está previsto na Constituição, está previsto na lei, né, de diretriz e base da educação, e a oferta não acontece. Se eu te der um outro número, a gente fica mais chocado ainda, porque 2/3 das escolas brasileiras não ofertam educação de jovens e adultos. Então, se eu moro perto de uma escola, preciso concluir essa etapa e tenho direito, e não tenho a vaga ali, é difícil para essa pessoa que trabalha, que cuida de uma família, se deslocar para outro local
1: Para
0: para
1: outro
0: conseguir
1: local.
0: essa
1: E
0: vaga.
1: nós estamos falando de um ensino público, né? Porque nós estamos falando de uma população de baixa
0: Exatamente.
1: renda, né? Claro.
0: Isso. Então, esse eu acho que é o primeiro desafio, é a oferta. Aí depois, ou seja, a gente tem outros desafios, que é essa questão de fato, o Brasil, ele articula né, caminhar mais pela articulação de diferentes políticas públicas. A gente precisa conseguir conectar, de forma mais efetiva o trabalho, né, com a educação, ou seja, políticas que ajudem, de fato, a criar mecanismos, né, para que essa pessoa consiga, ao mesmo tempo, trabalhar e estudar. Uma das políticas que nós levantamos também, que para essa população é muito importante, porque um dos desafios ou seja, trazer de volta, mas depois, como que eu permaneço? Porque o que a gente observa que acontece, Tânia, com essa população é o seguinte: ela vai para a sala de aula quando ela está desempregada e quando ela consegue um trabalho, ela sai. Então, ela fica nessa intermitência, né? E aí vai, ou seja, muito tempo para conseguir concluir, uma etapa. Então, a gente precisa de políticas de fato. Por exemplo, todos nós conhecemos alguém que trabalha na casa de uma família, né? E que muitas vezes não consegue sair dessa casa para chegar em uma escola e começar a estudar às 7 horas da noite. Então, acho que é uma agenda de toda a população. É uma agenda do empregador formal, né? Mas é também uma agenda que passa pela sociedade brasileira conscientizar. Além de ser um direito, a educação traz benefícios para essas pessoas e para todo o país, porque a produtividade do país ela cresce muito, o país desenvolve mais.
1: Eu ia entrar nisso, né? Porque é claro que individualmente, para esses milhões de brasileiros, o estudo vai abrir oportunidade de ter empregos melhores. Individualmente, para eles, vai ser interessante. Mas no conjunto, ter uma população mais escolarizada é bom para todo o país, né? Como você dizia.
0: Exatamente, e os dados, eles deixam isso bastante explícito, assim, quando a gente olha a ocupação, a taxa de ocupação, ou seja, quem está trabalhando ou procurando um trabalho, como ela se dá por escolaridade? Quem tem menor escolaridade vai estar menos, né, ou seja, no mercado de trabalho, a taxa de participação é menor. E aí vem algo que a gente fica assim, poxa, a pessoa sai porque precisa trabalhar, mas ao não ter a escolaridade, ela não consegue participar do mercado de trabalho.
1: Exato.
0: E quem participa vai estar muito mais na informalidade, em trabalhos precários, com baixos salários, muitas vezes 50% menor do que quem concluiu o ensino médio. Então, quando eu falo, por exemplo, o seu trabalho, né, como jornalista, também é fundamental, porque fazer chegar para os jovens, para os adultos, para os idosos, que a escolaridade, de fato, ela tem também impacto na renda e na qualidade do trabalho, é fundamental para mobilizar também o desejo das pessoas. O estudo ele também faz uma simulação importante para falar, tá, se a gente conseguisse cumprir, porque nesse momento a gente está num momento muito benéfico assim para o país, porque nós tivemos a aprovação do novo Plano Nacional de Educação, com metas que começam a ser implementadas agora, para que a gente tenha daqui 10 anos, né, ou seja, para o prazo para alcançar as metas. E se a gente alcançar as metas previstas para a educação de jovens e adultos, né, ou seja, mais ou menos 50% dessa população hoje que não tem educação básica, se conseguir concluir, a massa salarial, né, que é a soma de todos, né, os rendimentos aí da população brasileira, ela aumenta 66 bilhões por ano. Então, ou seja, você melhora a qualidade de vida das
1: Claro.
0: pessoas e melhora a qualidade de vida do país. Então, é uma
1: Aquece a
0: agenda de todos
1: economia.
0: nós,
1: Claro, gente,
0: exatamente.
1: claro. Fundamental, fundamental. Senão a gente só vai perpetuar a pobreza. Bom, Rosalina, eu tenho um
0: Isso.
1: minutinho. Como é que as pessoas têm acesso a mais informações sobre a rede que vocês criaram essa semana?
0: Então, a gente tem um site que é redeeja.org.br. Lá você tem todo o material que foi lançado ontem, o diagnóstico nacional, mas também os relatórios sobre políticas que funcionam e um levantamento de mais de 280 políticas públicas ativas nos diferentes estados brasileiros. E em breve nós teremos o diagnóstico para cada unidade da Federação do Brasil, para que a gente possa também conseguir fazer esse diálogo com todos os estados.
1: Muito bom, gente. É isso, né? Porque num país como o nosso, com esses dados, falar em meritocracia, né? Dizer, quem tem um emprego bom é porque merece, o outro que não tem é porque não é tão competente, nesse contexto não faz o menor sentido, né? São bases aí muito discrepantes. Rosalina, muito obrigada, viu? Parabéns aí
0: Eu
1: pela
0: que
1: iniciativa de
0: agradeço.
1: vocês.
0: Um
1: Valeu.
0: abraço para você,
1: Um
0: Tânia.
1: abraço.
0: Tchau, tchau.
1: Tchauzinho. Rosalina Soares, ela é superintendente de conhecimento da Fundação Roberto Marinho. A fundação que é uma das instituições que integram a Rede EJA Inclusão Produtiva, justamente para articular ações que estimulem a educação de jovens e adultos. São 64 milhões de brasileiros, jovens, adultos e idosos que não concluíram, né, nem o ensino, a maior parte não concluiu o ensino fundamental e até também uma parte que não concluiu o ensino médio, né, que tudo isso, o fundamental e o médio, incluía o ensino básico. Então, realmente, tem muita gente aí à margem, né, do acesso à educação.
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0: Quarta-feira, 8 de julho de 2026. O STF confirmou a validade da emenda constitucional aprovada em 2024, que estipula que 30% dos recursos do fundo partidário e do Fundo Especial de Financiamento de Campanha devem ser alocados para candidaturas de pessoas pretas e pardas. A corte decidiu, por maioria, que a medida constitui uma política legítima de ação afirmativa e pode ser implementada sem infringir a Constituição. A decisão também preserva a possibilidade de os partidos compensarem, nas quatro eleições seguintes, os valores que deixaram de destinar às candidaturas negras em pleitos anteriores. O Ministério Público pediu que o Tribunal de Contas da União apure o uso de jatinhos da Força Aérea Brasileira por Hugo Mota para viajar à Paraíba, sem registros de compromisso oficial. Desde que assumiu a presidência da Câmara, Mota fez 176 voos em aeronaves da FAB, dos quais mais de 40% tiveram como destino a terra natal dele. A proposta visa analisar se houve um possível desvio de finalidade. O uso do transporte aéreo por autoridades está condicionado a situações de emergência médica, segurança ou viagem a trabalho, atreladas à finalidade pública e a compromissos oficiais. As informações são do jornal O Globo. A Comissão de Constituição e Justiça da Assembleia Legislativa do Rio de Janeiro aprovou por unanimidade o projeto de lei que propõe o uso de tornozeleira eletrônica rosa para agressores de mulheres. A medida visa facilitar a identificação e prevenir reincidências de violência. O texto vai seguir para o plenário da casa e poderá ser alvo de emendas pelos deputados. Pelo horário de Brasília, agora 10h04.
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0: Olá, boa noite. Bem-vindos ao CBN Noite Total desta quarta-feira com Karina Almeida aqui na produção e os trabalhos técnicos de Henrique Dias. Vamos juntos até a meia-noite neste CBN Noite Total e agora a gente faz o nosso giro de destaques. Começamos com a escalada, infelizmente, depois daquela tentativa. É verdade que eu particularmente não estava acreditando muito, mas havia uma esperança de que essa guerra terminasse, né? A partir aí de um cessar-fogo costurado em junho, mas não funcionou, né? Os Estados Unidos recomeçaram os ataques ao Irã. Ontem já tinham feito ataque, hoje o Trump fez uma fala ameaçadora, disse que retomaria os ataques e de fato, agora à noite, os Estados Unidos voltaram a atacar o Irã. Luiz Fernando Figliage aqui com as informações. Oi, Luiz Fernando, boa noite de novo.
2: Oi, boa noite, Tânia, boa noite aos ouvintes. E o Comando Central dos Estados Unidos, Tânia, ele confirmou esses ataques em um comunicado nas redes sociais, justificando que a ação é para reduzir a capacidade do Irã de ameaçar a liberdade de navegação no Estreito de Hormuz e citou agressões injustificadas contra navios mercantes e tripulações civis na via navegável internacional. Diversas explosões foram ouvidas perto de cidades costeiras iranianas, segundo a mídia persa. A imprensa estatal do Irã disse que dois portos foram atingidos no ataque. Após as ofensivas, Trump escreveu na rede Truth Social que a ofensiva é uma retaliação ao bombardeio iraniano contra navios comerciais no Estreito de Hormuz e ameaçou ampliar aí a ofensiva contra caso Teherã volte a atacar embarcações. Declarações a bordo do Air Force One durante retorno aos Estados Unidos, o presidente reiterou que o Irã ainda desejava chegar a um acordo apesar da retomada e intensificação das hostilidades, mas acrescentou não saber se eles são dignos de um tratado, né? Até o momento, os iranianos não disseram nada sobre novas negociações. E é importante a gente trazer também, né? Trump vem falando há muito tempo, né? Que ele poderia tentar retomar essas ofensivas. E ele também citou a possibilidade de tomar a ilha de Kharg, principal terminal de exportação de petróleo do país. Em resposta, o país persa ameaçou fechar o Estreito de Hormuz caso ocorram novas ofensivas. O ministro das Relações Exteriores do Irã reagiu às novas ameaças de Trump, chamou o americano de criminoso e alertou nas redes sociais que o Irã responderá com ações firmes. O chanceler iraniano disse que o povo do país é conhecido pela civilidade, cultura e sólidos valores morais e que não irá responder à vulgaridade com vulgaridade. A declaração foi uma resposta ao tom adotado por Trump, que chamou os líderes iranianos de escória e de doidos, e acrescentou que não quer mais negociar com Teerã.
3: Eu acho que acabou, não quero mais lidar com eles. Eles são lixo, sabe o que é lixo? Eles são liderados por pessoas doentes. Se eles tiverem uma arma nuclear, eles vão usar. Até onde eu sei, está encerrado o acordo. É um desperdício de tempo falar com o Irã. São mentirosos.
2: É, Tânia, a gente continua aí acompanhando os novos desdobramentos nessa guerra que acontece no Oriente Médio desde o começo do ano. E novas informações a gente traz aqui na nossa reportagem.
0: Ok, Luciana Figliage, muito obrigada. É uma guerra interminável, né? Começou no dia 28 de fevereiro. Um ataque dos Estados Unidos e de Israel ao Irã. E de lá para cá, os Estados Unidos não conseguiram os seus objetivos, né? Muito pelo contrário. A situação só foi se complicando. O Irã fechou a Estreita de Hormuz, a economia mundial está afetada, os Estados Unidos não conseguem sair dessa guerra, o Trump está doido para sair, mas não consegue sair, porque vai sair reconhecendo que foi derrotado, porque essa é a verdade, né? O Trump não conseguiu nada até agora, só desgaste, popularidade dele caindo nos Estados Unidos, ele precisa terminar com essa guerra. Mas ele precisa apresentar alguma vitória, não está conseguindo, né? É impressionante como foi ingênuo, vamos chamar de ingênuo, Donald Trump ao entrar nessa guerra aí por pressão do governo israelense. E infelizmente os ataques então voltaram, né? Porque nós estamos falando de economia, estamos falando de desgaste, mas também tem vidas em jogo, né? Tem uma população exposta ali, a população iraniana. Bom, em frente aqui com o nosso giro de destaques. Agora sobre a repercussão da declaração do chanceler brasileiro, Mauro Vieira, sobre uma possível ação militar dos Estados Unidos contra o Brasil. João Rosa.
4: A declaração do ministro das Relações Exteriores, Mauro Vieira, sobre um possível risco de ação militar dos Estados Unidos no Brasil, repercutiu nos três poderes. No Congresso, a Comissão de Relações Exteriores aprovou a convocação do ministro para prestar esclarecimentos sobre o caso. Já o presidente do STF, Edson Fachin, disse acreditar na soberania do país.
0: Agora, eu vou falar um negócio, eu não entendi por que a polêmica, né? Quando os Estados Unidos criam uma lei, é uma lei dos Estados Unidos, interna dos Estados Unidos, que quando eles reconhecem que países têm organizações terroristas, e eles estão dizendo que o PCC e o Comando Vermelho são organizações terroristas, portanto o Brasil acolhe organizações terroristas, né? Na concepção dos Estados Unidos, pela legislação interna dos Estados Unidos, na defesa nacional deles, eles podem, inclusive, fazer ação militar nesse país. Então, veja, aí vem os Estados Unidos e diz, não, o Itamaraty brasileiro disse isso, mas nós não vamos fazer isso com o Brasil. Não vamos fazer, mas podemos fazer. A legislação dos Estados Unidos permite isso. Eles não estariam respeitando a lei americana se fizesse uma invasão aqui no Brasil, uma vez que aqui tem duas organizações criminosas que eles consideram terroristas. Então não tem porquê da polêmica, né? Do ponto de vista da legislação americana, sim, eles podem invadir. Agora, se isso vai ser feito ou não, se é plausível imaginar a curto prazo, pelo menos, Quem é dos Estados Unidos tem mais com o que se preocupar, né? Imagino eu. Mas enfim, não sabemos. Cabeça do Trump. Agora, que isso está implícito, essa ameaça está implícita, isso é óbvio. Isso é óbvio, está na lei, né? Então é uma polêmica realmente que é esquisita. O Mauro Vieira não disse nada além do que já está previsto na lei dos próprios Estados Unidos. Bom, agora o destaque do Igor Cardim sobre a operação de busca e apreensão por armas e munições na casa de Jair Bolsonaro. A Polícia Federal fez essa operação, mas não encontrou armas na casa do ex-presidente. Igor Cardim.
5: A Polícia Federal fez uma nova busca na casa do ex-presidente Jair Bolsonaro para localizar armas, munições e documentos, mas a defesa informou que nada foi encontrado. A operação foi autorizada pelo ministro Alexandre de Moraes após divergências nas informações prestadas pelos advogados sobre o paradeiro do arsenal. O senador Flávio Bolsonaro classificou a ação como desnecessária.
0: O Bolsonaro é um preso, condenado. Ele está cumprindo prisão domiciliar, por quê? Por questões de saúde, né? Foi concedida a prisão domiciliar. Mas ele, como um preso e condenado, ele está sob a custódia do Estado. Se alguma coisa acontece lá na casa dele, é responsabilidade do Estado. Então não pode ter uma arma. Aliás, acho até que demorou que esse cuidado fosse tomado, né? Ainda mais porque os próprios advogados do Bolsonaro alegam que ele toma remédio forte e que afeta a cognição dele. Então você imagina, ter uma arma ali é algo absolutamente perigoso. E considerando que ele é um colecionador de armas, eu acho até que demorou para que essa medida fosse tomada, né? Mas enfim, não há armas na casa de Jair Bolsonaro. A Prefeitura de São Paulo notificou a ONG Instituto Conhecer Brasil a devolver R$ 906 mil aos cofres públicos. Essa ONG pertence à dona da produtora responsável pelo filme Dark Horse, sobre o ex-presidente Jair Bolsonaro. Essa ONG fez eu não vou dizer que prestou serviço, porque na verdade não prestou, né? Ela recebeu dinheiro, mas não exatamente prestou o serviço à Prefeitura de São Paulo. Lucas Taveira.
6: A Prefeitura de São Paulo cobrou a devolução de R$ 900 mil da ONG responsável pela instalação de pontos de Wi-Fi em praças da cidade. A gestão municipal fala em quase R$ 13 milhões em notas suspeitas. A ONG contratada pela Prefeitura pertence à mesma empresária que produziu o filme Dark Horse, que conta a trajetória do ex-presidente Jair Bolsonaro.
0: A Prefeitura não deveria nem sequer ter feito o contrato, porque essa ONG Não tinha expertise em pontos de Wi-Fi. Como é que a Prefeitura de São Paulo contrata uma ONG que nunca fez o serviço de instalar Wi-Fi? Contratou e o serviço não foi feito e o dinheiro foi dado para essa ONG. E é a mesma ONG da mesma dona que está bancando o filme sobre Jair Bolsonaro. O pré-candidato ao Palácio do Planalto pelo PSD, o Ronaldo Caiado, classificou como inaceitável o pedido do Flávio Bolsonaro para o adiamento do tarifaço. Samantha Klein.
7: Caiado classificou como inaceitável o pedido de Flávio Bolsonaro para o adiamento do tarifaço para depois das eleições e disse que o governo pode deixar a ideologia de lado na negociação. Já o pré-candidato do PL disse que Lula é lambibotas da China e voltou a dizer que o atual presidente não quer negociar com os Estados Unidos. O Palácio do Planalto, por sua vez, aguarda mais uma rodada de discussão antes da decisão final do USTR.
0: A decisão final, o prazo é no dia 15 de julho, semana que vem. Prazo final para a definição se o tarifaço será ou não mantido, né? De 25%. E tudo indica que sim. Tudo indica que os Estados Unidos manterão essa sobretaxa sobre os produtos brasileiros. O que é uma pena, né? Porque isso impacta a economia do Brasil, não como um todo, né? Mas impacta setores específicos. Para esses setores vai ser terrível, né? Tanto para os empresários quanto para os trabalhadores. Agora, olha só que interessante. O governador de São Paulo, Tarcísio de Freitas, que é do Rio de Janeiro, né? Se candidatou e ganhou o governo de São Paulo. Ele está criticando as pré-candidaturas de Simone Tebet e Marina Silva ao Senado, justamente porque elas não são de São Paulo. Bruna Barbosa.
8: Ao discursar em um encontro fechado do Republicanos, o governador Tarcísio de Freitas criticou as pré-candidaturas de Simone Tebet e Marina Silva ao Senado por São Paulo. Na avaliação do Carioca, as ex-ministras não venceriam eleições se disputassem os cargos nos estados de origem, Mato Grosso do Sul e Acre. A declaração foi feita no mesmo dia em que uma pesquisa de intenção de voto apontou as duas entre as mais bem colocadas na corrida pelas cadeiras no estado.
0: De acordo com uma apuração da reportagem CBN, equipes do pré-candidato do PT ao governo de São Paulo, Fernando Haddad, e do vice dele na chapa, o Márcio França, as equipes dos dois não estão se entendendo. Pedro Pupulin.
9: Fernando Haddad e Márcio França ainda não fizeram nenhuma aparição pública juntos desde que o petista anunciou o ex-ministro como vice. Integrantes das campanhas relataram desalinhamento entre as equipes e avaliam que os pré-candidatos façam agenda separadamente para angariar eleitores em diversas regiões. A convenção do PT que oficializará a candidatura de Haddad ao governo será realizada em Campinas.
0: Márcio França, em princípio, sairia candidato, né? E agora, então, o acordo é para que ele esteja de vice na chapa do Haddad. Aí, então, Pedro, pelo que diz o Pedro Pupulin, cada um trabalharia independentemente aí atrás de votos, né? As pesquisas dão a vantagem muito folgada do atual governador Tarcísio de Freitas em São Paulo, inclusive com a possibilidade de vitória já no primeiro turno. Então, realmente, o trabalho aqui vai ser hercúleo, né, para tentar tirar essa vantagem tão larga do Tarcísio em São Paulo. A prisão do ex-prefeito de Belfort Roxo, Márcio Canella, deve afetar a campanha do pré-candidato à presidência da República do PL, o Flávio Bolsonaro. Matheus Maciel.
10: Políticos de partidos de direita do Rio se dividem sobre a retirada ou não de Márcio Canella do União Brasil da disputa ao Senado. O ex-prefeito de Belfort Roxo foi detido pela PF por ter um fuzil e teve a prisão mantida em audiência de custódia. O político também é suspeito de fazer parte de um esquema de lavagem de dinheiro com postos de combustíveis. A preocupação é que o desgaste afete a campanha presidencial de Flávio Bolsonaro.
0: Uma chapa que tem a mãe do Flávio como suplente, do Márcio Canella, né? Eu acho que lá, entre eles devem avaliar. Se, de fato, o Márcio Canella está envolvido com lavagem de dinheiro por meio de posto de combustíveis, quer dizer que ele, muito provavelmente, esteja envolvido aí com operação criminosa, né? Porque ninguém lava dinheiro se não for dinheiro sujo, né? Então... é complicada. A manutenção dessa chapa aí exige ter muita confiança de que essas investigações não darão em nada. Um policial civil morreu após ser atingido com um tiro na cabeça em uma operação no Rio de Janeiro. Júlia Viana.
11: Um policial civil morreu depois de ser atingido com um tiro na cabeça numa emboscada na Avenida Brasil, uma das principais vias expressas do Rio. Carlos Alberto Freire Neto estava com 3 colegas realizando diligências na altura da comunidade do Muquiço, em Guadalupe, na Zona Norte. A polícia começou a ocupar a comunidade em busca dos assassinos.
0: É sempre muito triste, né? A pessoa trabalhando recebe um tiro, morre. A Polícia Civil de Minas Gerais deve concluir até a próxima semana o inquérito sobre o latrocínio de um casal de idosos em Belo Horizonte. Débora Costa.
12: A Polícia Civil de Minas deve concluir até a próxima segunda-feira o inquérito sobre o latrocínio, roubo seguido de morte de um casal de idosos na região centro-sul de Belo Horizonte. Peritos e investigadores realizaram a reprodução simulada do crime no apartamento das vítimas nessa quarta-feira, que contou com a participação da autora confessa, a diarista Paola Cirino. A defesa dela afirmou que pediu o laudo de insanidade mental devido ao histórico de doença psiquiátricas.
0: O Ministério Público de São Paulo denunciou 4 pessoas pela morte da jovem durante salto de rope jump no interior paulista. Thalita Souza.
13: O Ministério Público de São Paulo acusou os 4 presos pela morte da jovem Maria Eduarda Rodrigues de Freitas, de 21 anos, lançada sem cordas durante um salto de rope jump. A tragédia aconteceu no dia 13 de junho. A partir da denúncia, será realizada uma audiência de instrução e julgamento para ouvir os acusados.
0: As escolas particulares pretendem recorrer à justiça para impedir que uma lei sobre a Copa do Mundo Feminina imponha um mês de férias em julho de 2027. Samantha Klein.
7: Escolas particulares estão avaliando recorrer à justiça para impedir que a lei sobre a Copa do Mundo Feminina imponha um mês de férias em julho do ano que vem. Entidades que representam o setor destacam que as instituições de ensino privadas têm autonomia para definir o calendário letivo. O Ministério da Educação informou que o Conselho Nacional de Educação vai emitir um parecer sobre a norma.
0: Bom, e agora vamos fechar com o Matheus Maciel, porque estamos órfãos na Copa, né? O Brasil deu aquele vexame e tal. E agora, né? Para quem que você vai torcer? Ou não vai torcer mais para ninguém? Eu sou Marrocos desde criancinha. Tamo junto, HD? E você, Karina Almeida? Ah, aqui é todo mundo Marrocos aqui no Noite Total. Aliás, amanhã vai pegar a França, né? Bom, isso é outra questão. Matheus Maciel.
14: A eliminação precoce do Brasil para a Noruega deixou um vazio no coração do torcedor, mas a Copa do Mundo continua. Os torcedores viraram órfãos, mas já encontraram novas seleções para apoiar nas quartas de final. Tem quem prefira apostar no azarão, quem escolha apoiar os jovens talentos e até quem torça para a algoz Noruega.
0: E até quem torça para a Argentina, que eu fiquei sabendo que Débora Freitas, apresentadora do Ponto Final, estou expondo aqui a Débora Freitas, vai torcer para a Argentina, né? Tudo bem, os caras são danados, né? O Messi mereceria essa Copa, hein? Fala aí. Mas torcer para a Argentina também já é demais. Agora são 10 horas e 25 minutos.
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0: Karina Almeida, boa noite.
17: Boa noite, Tânia. Boa noite aos ouvintes. Olha só, a Justiça de São Paulo encerrou nesta quarta-feira a fase de coleta de provas e depoimentos no processo contra o tenente-coronel Geraldo Rosa Neto, que é acusado de matar a esposa e também policial militar Gisele Alves Santana, crime que aconteceu em fevereiro deste ano. A TV Globo teve acesso aos vídeos com os depoimentos das testemunhas de acusação. A sargento Damiana Alves da Silva, que trabalhava ao lado de Gisele, disse no depoimento que ouvia os desabafos da amiga sobre a violência do marido.
18: Nós estávamos na Copa e ela perguntou para mim se eu acreditava que ele teria coragem de matá-la. Eu disse que eu acreditava. Eu falei, Gi, antes dele ser major, ele é um ser humano, ele é dotado de manete. Então eu acredito, sim, até pelos comportamentos que ele tinha.
17: A justiça também ouviu o depoimento do capitão Rafael Aguiar, que comandava a primeira equipe que chegou ao apartamento do casal. O polícia foi junto com o tenente-coronel até o Hospital das Clínicas, onde Gisele foi socorrida e disse ter estranhado o comportamento dele.
19: E ele foi para lá com o intuito de ver a situação da esposa. Em nenhum momento ele desembarcou do carro, né? E tentou ir lá ver qual era a situação, se ela chegou lá com vida ou não. Estranhou também essa atitude. Ficou ali uma hora e meia, e ele saiu de lá também sem saber se ela tinha falecido.
17: Em abril, o Superior Tribunal de Justiça decidiu que o caso devia ser julgado pela Justiça Comum por entender que o crime investigado não tem natureza militar. O tenente-coronel está preso preventivamente no presídio militar Romão Gomes, que fica na zona norte da capital. O depoimento de Geraldo Rosa Neto está marcado para o dia 28 de agosto. Tânia.
16: Ok, Karina Almeida.
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16: Olha, Henrique Dias, nosso operador de áudio, lembra aqui um aspecto muito importante. Falei sobre a Argentina, e aí o HD aqui está lembrando que os jogadores do Egito, né, estão acusando os torcedores argentinos de racismo, né, de manifestações racistas lá da torcida. E realmente, isso é um ponto muito desfavorável, né, contra a Argentina, o comportamento racista dos seus torcedores. Inclusive tem um aí, né, que ficou a imagem dele fazendo ali sinal por um influenciador negro. É, realmente, aí pronto, eu já tinha falado, não que eu vá torcer para a Argentina, mas que tinha alguma simpatia e tal, que os caras merecem, mas realmente, por esse componente, acabo de ser dissuadida. Não vou nem um pouco torcer para a Argentina, embora tenha muita simpatia e acho que o Messi mereceria, né, mais esse título para a história dele. Mas realmente, esse histórico racista não encoraja a torcer para eles, não. Agora são 10 horas e 30 minutos.
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0: Quarta-feira, 8 de julho de 2026, a Polícia Federal realizou buscas por armas na casa do ex-presidente Jair Bolsonaro. De acordo com a defesa do ex-presidente, a ação foi autorizada pelo ministro do STF, Alexandre de Moraes, e nada foi encontrado. Segundo interlocutores da Polícia Federal, as buscas levaram menos de uma hora. Bolsonaro cumpre 27 anos e 3 meses de prisão. Desde o dia 24 de março, ele cumpre a pena em casa. O novo líder do PT no Senado, Camilo Santana, afirmou que vai atuar para distensionar a relação entre o presidente da casa, Davi Alcolumbre, com o presidente Lula. Além do posto de líder do PT, Camilo assumiu a presidência da Comissão de Educação, que era ocupada pela nova líder do governo no Senado, Tereza Leitão. Camilo ressaltou propostas de interesse do governo federal que estão paradas no Senado, como a que trata do fim da escala 6x1 e a PEC da segurança. O governo federal considera adiar a retirada dos subsídios aos combustíveis devido à volatilidade do mercado de petróleo, intensificada pelo conflito no Oriente Médio. O aumento do preço do barril do petróleo pode pressionar empresas como a Petrobras a repassar custos ao consumidor. O presidente da Câmara, Hugo Mota, ameaça votar um projeto de compensação fiscal caso o subsídio não seja revogado. O executivo também discute aumentar a mistura de etanol na gasolina. Horário de Brasília, agora 10 horas e 32 minutos.
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0: Rafael Prates. Oi, Prates, boa noite.
1: Tudo bem, Tânia? Boa noite, ouvintes da CBN.
0: Tudo bem. Bom, vamos lá, hein? A Copa do Mundo prossegue. Amanhã tem um jogaço, hein?
1: Tem, um jogão. 5 da tarde em Boston, França e Marrocos. A partir de agora, né, Tânia? E começa a fase quartas de final amanhã, os jogos todos nos Estados Unidos. Então as sedes do Canadá e do México não recebem mais jogos da Copa do Mundo. Amanhã, 5 da tarde, França e Marrocos, pra gente conhecer o primeiro semifinalista da Copa do Mundo. Na sexta, às 4 horas, em Los Angeles, Espanha e Bélgica, aí sai o segundo semifinalista. Quem vence amanhã, joga contra quem vence na sexta-feira. E no sábado, a outra semifinal vai ser definida, com os jogos também acontecendo nos Estados Unidos, às 18 horas em Miami, Noruega e Inglaterra, 22 horas em Kansas, Argentina e Suíça, pra gente saber quem segue ou quem dá adeus também à Copa do Mundo. Tá faltando pouco, faltam 8 jogos pra acabar a Copa do Mundo. E na outra semana, dia 16, já tem jogos Brasileirão na próxima quinta-feira, viu, Tânia?
0: O Prado, você acha que a França, de fato, vai ganhar?
1: É favorita.
0: É favorita.
1: Muito
0: superior,
1: Tânia.
0: Né?
1: É superior, Marrocos é uma boa seleção, tem um desfalque muito sentido amanhã, que vai ser o Saibari, que é o artilheiro de Marrocos na Copa do Mundo. O técnico Mohamed Ouabi falou há instantes na coletiva pré-jogo, né, confirmando que o Saibari está fora. Ele saiu machucado contra o Canadá nas oitavas de final e não vai ter condição de jogar amanhã. Deve jogar o Rahami como centroavante, que fez até o terceiro gol da vitória contra o Canadá na fase anterior, mas a diferença do Saibari para quem vai atuar é uma diferença considerável. E a França tem o melhor grupo de jogadores da Copa do Mundo, é o melhor elenco, um elenco muito qualificado, que tem feito bons jogos, teve dificuldade muito grande para ganhar do Paraguai na fase anterior. O Paraguai foi levando o jogo com uma marcação muito bem feita, uma defesa bem consolidada. A França ganhou nos pênaltis, ficou marcado pelo Mbappé, que tem 7 gols na Copa, um a menos que o Messi, que é o artilheiro da Copa do Mundo. Mas a França é favorita também contra Marrocos. O próprio Mohamed Ouabi, técnico de Marrocos, Tânia, reconheceu favoritismo francês, mas falou que vai tentar fazer um grande jogo. A seleção marroquina é muito bem treinada, uma seleção que sabe ficar com a bola, sabe trabalhar com posse de bola, mas tem uma parada indigesta, muito complicada amanhã contra a França. 5 horas, transmissão da CBN, viu, Tânia?
0: Opa, então amanhã faremos a transmissão de França e Marrocos.
1: Isso, 5 da tarde, às 4h30, começa a nossa transmissão.
0: Muito bom, hein, Prates? Vou torcer para Marrocos. Vai aqui, né?
1: Vai que, claro.
0: Depois que a Alemanha foi eliminada.
1: É verdade. Tudo e dos 8 europeus, melhor, Tânia, das 8 seleções que sobraram, que jogam as quartas de final da Copa, 6 seleções europeias, uma africana, que é a Marrocos, e uma sul-americana, que é a Argentina.
0: Sim.
1: Então, assim, é quase que uma Eurocopa na reta final, então, com o africano e o sul-americano também aí destoando do restante do restante europeu.
0: Não vamos permitir isso.
1: Tá bom.
0: Tá bom, a conferir. Amanhã falaremos.
1: Então amanhã a gente conversa sobre França e Marrocos e fala um pouquinho do jogo da sexta, Espanha e Bélgica, que é outro jogo de quartas de final na sexta-feira.
0: Boa, boa. Muito bom, Rafael Prates. Muito obrigada, hein, Prates.
1: Valeu, Tânia. Boa noite.
0: Boa noite. É isso, hein, gente. Amanhã jogaço, hein? Com transmissão da CBN. A partir das 4h30 já começa a transmissão, né? O jogo às 5 horas. Marrocos e França, vai ser uma pedreira a Marrocos, né? Bom, deixa eu dizer aqui os nossos canais. Cadê o Paulo Galvão? O Paulo Galvão tá escondidinho hoje atrás de mim, hein, Paulo Galvão? Ah, deixa eu ficar aqui para ele aparecer. Ah, por quê? Porque quem acompanha com imagem pode ver ali a movimentação da redação. E aí dá para conferir o retorno de Paulo Galvão, o apresentador do CBN Madrugada. Vou falar os canais aqui, dá para acompanhar pelo radinho, claro, né? O nosso queridíssimo radinho em toda a nossa rede. Dá para acompanhar com imagem no YouTube da CBN, no canal da CBN no YouTube, no site da CBN, dá para acompanhar com imagem. Ah, esse barulhinho aí foi para você curtir nossa transmissão no YouTube, é bom que dá engajamento. No Globoplay também estamos com transmissões, com transmissão de imagem neste momento e todos os programas. E pelo aplicativo a gente consegue ouvir a programação. E aí Paulo Galvão voltou de férias, porque Paulo Galvão, ele tira férias emendado em feriado. Então ele fica, sei lá quantos dias, né? Ficou aí ausente um tempão, voltou. O Fábio Portugal, que é o chefe de reportagem, também fez essa mesma escola e também tirou férias emendadas no feriado. Os dois estão voltando hoje. Paulo Galvão tem novidades, viu? Ó, olha o que ele me deu. Autografado. autografado. Paulo Galvão está lançando um livro, mas assim, por enquanto é digital. Por enquanto você encontra aí na Amazon, por exemplo, a versão digital, né? Do livro Quem Você Ajudou Hoje, do nosso queridíssimo Paulo Galvão. O lançamento físico é em breve. Inclusive teremos evento de lançamento. É, tá muito importante, Paulo Galvão. Foi até bom, né, Paulo Galvão, ter tirado essas férias para dar uma descansada, porque eu sou testemunha que Paulo Galvão estava, né, você escreveu um livro consistente, cheio de autores da sociologia que ele recorreu, né, para falar sobre essa questão da cultura política do Brasil e das soluções, né, para que a gente saia do momento que a gente vive, apontando aí pelo nível da educação, que é a nossa salvação, enfim. Falaremos mais pra frente, inclusive, em entrevista com Paulo Galvão, que a gente ainda não combinou, a gente vai fazer mais pra frente, quando tiver já marcada a data do lançamento, a entrevista sobre o lançamento do livro. Mas estou muito orgulhosa aqui do amigo e colega Paulo Galvão, que voltou de férias e hoje, então, teremos a passagem de programa. Vamos lá, gente. Vamos com notícia. A declaração do chanceler brasileiro Mauro Vieira sobre uma possível ação militar dos Estados Unidos contra o Brasil repercutiu nos três poderes. No Congresso, a Comissão de Relações Exteriores aprovou a convocação do ministro para prestar esclarecimento sobre o caso.
2: A declaração do ministro das Relações Exteriores, Mauro Vieira, sobre um eventual risco de ação militar dos Estados Unidos em território brasileiro tem repercutido no Congresso, no Supremo Tribunal Federal e também dentro do próprio governo. Na Câmara dos Deputados, a Comissão de Relações Exteriores aprovou um requerimento para convocar Mauro Vieira a prestar esclarecimentos. Em um documento enviado à casa, ele cita a possibilidade de uso da força militar dos Estados Unidos no Brasil depois do país classificar o Comando Vermelho e o Primeiro Comando da Capital como organizações terroristas. O líder da oposição na Câmara, deputado Cabo Gilberto, classificou a declaração de Mauro Vieira como irresponsável.
3: Queremos ouvir esse ministro irresponsável com essas declarações eleitoreiras, essas declarações infelizes por parte desse ministro, que envergonha o Brasil. Imagina o que está agora o noticiário norte-americano falando agora lá nos Estados Unidos.
2: Já o deputado Arlindo Quinalha, do PT de São Paulo, afirmou que a decisão dos Estados Unidos abre sim a brecha para uma intervenção em solo brasileiro.
3: O ministro Mauro Vieira não afirmou que vai haver invasão. Ele simplesmente foi literal na interpretação. E aí eu quero que alguém mostre, de forma que me contrarie, de forma que prove para todos nós que esta legislação norte-americana não dá essa pretensa autoridade para eles invadirem qualquer país.
2: No judiciário, o presidente do Supremo Tribunal Federal, ministro Edson Fachin, afirmou que confia na soberania brasileira.
4: O Brasil é um Estado soberano e a soberania se exerce com firmeza e serenidade. E nós temos certeza de que isto há de prevalecer, quer aqui na região, quer no concerto global das nações.
2: O governo norte-americano também reagiu às declarações de Vieira. Em resposta ao G1, um porta-voz do Departamento de Estado classificou como absurda a avaliação sobre um possível risco de ação militar no Brasil. Enquanto isso, o

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1: Os Estados Unidos recomeçaram os ataques ao Irã nessa noite. Ontem, o Trump já tinha anunciado ataques contra o Irã em resposta ao ataque iraniano a 3 navios petroleiros. E hoje, esses ataques dos Estados Unidos contra o Irã se intensificaram. Isso tudo depois de uma trégua que foi acordada no mês de junho. Vamos entender esse cenário e as perspectivas daqui para frente. Nós estamos com o professor Maurício Fronzalha, professor de Relações Internacionais da Universidade Presbiteriana Mackenzie. Professor Maurício, bem-vindo, boa noite.
2: Olá, Tânia, boa noite. Você me escuta bem?
1: Sim, sim. Está me ouvindo também?
2: É, que ótimo.
1: Então vamos em frente.
2: Também, também.
1: Bom, esse ótimo. Conflito já tem 4 meses, né? Começou no dia 28 de fevereiro, com os ataques dos Estados Unidos de Israel ao Irã. Os Estados Unidos não conseguiram atingir os seus objetivos. Esse conflito prossegue, né? E agora, enfim, depois de uma tentativa de acordo, uma nova ofensiva. Como que a gente pode interpretar essa nova ofensiva dos Estados Unidos neste momento, professor? É um sinal de força, um sinal de fraqueza? O que indica?
2: Olha, em primeiro lugar, indica que ambos os atores, né, ambos os estados, Irã e Estados Unidos, não estabeleceram uma relação de confiança, mesmo com a trégua tendo sido assinada algumas semanas atrás. Então, essa trégua deveria durar 2 meses e nesse tempo se fariam os ajustes necessários para uma paz mais duradoura. Então, não passou um terço desse tempo e os dois países quebraram as suas palavras, digamos assim, né? O Irã fez um primeiro ataque ontem ou anteontem, os Estados Unidos retalhou e agora parece que a gente voltou, pelo menos por esses dias, àquela lógica que a gente tinha até junho de um ataque americano, um contra-ataque iraniano contra bases americanas no Oriente Médio. E agora, assim, é necessário, né? Seria necessário, seria bem-vindo que os dois lados voltassem à mesa de negociações, mas...
1: Tá difícil, até porque as condições
2: não é o que
1: são
2: parece.
1: Muito intransigentes, né? Os Estados Unidos querem a rendição do Irã, o Irã quer ser ressarcido...
2: São. Se a gente voltar no início da guerra, na verdade, se a gente quiser, a gente pode voltar décadas para falar da tensão que existe na relação Estados Unidos-Irã. Mas voltando só ao início da guerra, o presidente Trump, ele deu declarações confusas, né, contraditórias sobre quais eram os objetivos dos Estados Unidos nessa guerra. Eu acho que a primeira coisa que um líder tem que fazer quando entra numa guerra é saber qual é o objetivo dessa guerra, né? Se ele quer conquistar esse país, se ele vai entrar na capital, enfim, se ele vai destruir a infraestrutura do país, o que ele quer fazer. Então, em um primeiro momento, foi a ideia de que os ataques poderiam ajudar numa mudança de regime, o que seria inédito na história das relações internacionais. A gente nunca viu uma mudança de regime porque um país estrangeiro atacou esse país, atacou um outro país na esperança que ele mudasse o seu regime interno. O que acontece é o contrário, porque quando um país é atacado, os seus cidadãos, eles voltam àquele sentimento de pertencimento, né? Fala, olha, tudo bem, a gente tem muitas críticas ao governo, não é o que a gente quer, mas aqui é a nossa casa e nós estamos sendo bombardeados.
1: Aliás, foi o que aconteceu,
2: né? Potência.
1: O governo iraniano estava passando por protestos, desgastes populares, e de repente a União... A população se uniu em defesa, né?
2: Isso foi logo no início do ano. janeiro, fevereiro, haviam

0: Houve várias manifestações, principalmente de jovens iranianos, né? E tem uma coisa interessante com relação à aprovação do governo no Irã, é que ela é muito mais alta conforme a faixa etária avança. Porque aí são pessoas que vivenciaram a Revolução Islâmica de 1979 e que têm uma boa lembrança dessa revolução e que apoiaram essa revolução, o que não acontece com os jovens, né? Que nasceram bem depois disso e eles têm muitas críticas ao governo do Irã. Então, esses protestos estavam ocorrendo em fevereiro. Não se sabe ao certo o número de detidos, nem de feridos e nem de mortos. Se a gente procura na imprensa internacional, a gente acha números muito discrepantes, algo entre 3 mil mortos ou até 10 mil
1: É, pela
0: mortos. Então,
1: repressão, né, do governo.
0: isso
1: Sim,
0: pela repressão do
1: é.
0: governo iraniano. Como é um governo muito fechado, é muito difícil você ter acesso à informação,
1: Sim.
0: né? A informação que sai é a informação
1: É.
0: oficial.
1: Mas aí, com a guerra, o Trump conseguiu fazer com que a população, inclusive os jovens, né, de alguma forma, parassem
0: Ah,
1: os
0: sim.
1: protestos e se unissem contra o inimigo comum que é os Estados Unidos. Ou seja, não
0: Sim.
1: conseguiu derrubar o regime iraniano. Essa
0: Não
1: intenção não foi
0: conseguiu,
1: cumprida, né?
0: e nem vai conseguir.
1: E nem vai conseguir, pelo jeito, né?
0: Não, não.
1: Agora, queria uma outra alegação é de que o Irã interrompesse o seu programa nuclear, né?
0: Assim, mais um pouco de história que nos ilumina aqui. O ex-presidente Barack Obama, ele fez um acordo com o Irã no ano de 2015, foi o seu penúltimo ano, né? Não, foi seu último ano como presidente, né? Não, foi seu penúltimo ano, desculpa, seu penúltimo ano como presidente, depois de meses e meses, ou anos e anos de negociação, o Irã aceitou entregar o seu material, o seu urânio enriquecido em maior porcentagem, aceitou entregar esse material, se comprometeu a deixar ser inspecionado pelas Nações Unidas e se comprometeu a deixar o seu programa nuclear estritamente para propósitos civis,
1: Para
0: né?
1: produção de energia, né?
0: Para produção de
1: É.
0: energia. O Donald Trump, sem muitos argumentos, sem argumentos baseados em fatos, ele disse que esse acordo foi horrível e no primeiro mandato dele ele desfez esse acordo.
1: Em 2018,
0: Então você
1: né?
0: tinha, você tinha um acordo feito. O Irã, inclusive, ele é signatário do acordo de não proliferação de armas nucleares. Muitos países assinaram isso. Israel, por exemplo, não assinou. Os Estados Unidos também não assinaram. Mas o Irã assinou esse compromisso internacional, né, de não proliferação das armas nucleares. E tem também uma ordem do antigo Ayatollah, que morreu recentemente e está sendo enterrado agora, uma ordem religiosa, que ele coloca que não era o objetivo do Irã, ou não deveria ser o objetivo do Irã, a construção de armas nucleares, porque ela ia contra o que a religião islâmica pregava. Então, havia ali um certo comprometimento de que o Irã não seguiria por esse caminho de ter uma arma nuclear. Hoje, um governante iraniano, ou os governantes iranianos, talvez eles pensem de outra forma. Eles falam: bom, talvez seja melhor retomar o programa nuclear para que a gente possa se precaver de possíveis guerras.
1: Diante do acirramento, né? Em 2018, o Trump, no seu primeiro mandato,
0: Exatamente.
1: interrompe esse acordo que o Obama tinha fechado com o Irã, né? Impõe tarifas, né?
0: Sim.
1: Voltam as
0: Impõe
1: tarifas,
0: sanções
1: impõe
0: também ao Irã,
1: sanções,
0: voltam
1: tarifas não, tarifas ele
0: sanções
1: impõe a
0: ao
1: nós,
0: Irã.
1: sanções ao Irã, e agora culmina com essa guerra. que então, então, mas essa guerra não, não avançou em nada, em nenhum desses pontos.
0: Não,
1: que vantagem o Trump levou dessa guerra até agora, professor?
0: Não muita coisa. É, para não falar que ele não levou
1: nada, né?
0: Vantagem alguma.
1: É.
0: Eu estava escutando um colega americano, professor Mearsheimer, da Universidade de Chicago, e ele estava falando que esse seria um caso muito estranho onde o perdedor da guerra vai aparecer como vencedor da guerra, que seria o Irã. Porque ele teve parte do seu país destruído, etc., mas quando sentam as mesas de negociação, ele não só manteve o controle do Estreito de Hormuz, como ele aumentou esse controle. Agora ele está cobrando, né? O Irã está cobrando um pedágio para os navios passarem por lá. E o objetivo do Donald Trump não foi alcançado, que seria a mudança de regime. Se for a destruição do programa nuclear iraniano, ok, em partes ele atingiu esse programa, mas como você explica para o cidadão americano lá, né? Eles adoram falar dos taxpayers, né? Do cidadão como aquele pagador de impostos, né? Fala, como você explica para o cidadão, para aquele que paga os impostos, que você está gastando bilhões em uma guerra que não é do seu interesse nacional, não é do seu interesse estratégico? O Irã é um país que não apresenta nenhuma ameaça aos Estados Unidos, à segurança militar dos Estados Unidos. Então, como você justifica essa guerra para os seus eleitores, né? Para os seus cidadãos?
1: Então, não à toa o Trump tem a popularidade caindo drasticamente, né? Pois é, mas e agora? E agora volta a fazer ataques, quer dizer, vai ficar nessa? Porque se retirar da guerra, seria o Trump reconhecer uma derrota, é isso?
0: Seria. O que é mais provável é que a gente continue nesse pêndulo entre negociações e ataques pontuais, pelo menos até o fim do governo Trump. Caso haja uma mudança na Casa Branca de um presidente democrata, por exemplo, as relações com o Irã e a relação de como terminar essa guerra, ela vai mudar. Ela certamente vai mudar. Tá? Mas enquanto o Donald Trump permanece no poder, e ele permanece rodeado, né, o seu secretário de defesa, que se autodenomina secretário da guerra, e o secretário de Estado, né, o Marco Rubio, eles são completamente inexperientes na área internacional. Eles se levam muito por uma questão ideológica que é muito mais rasteira do que baseada em fatos e evidências. E eles vão tentar levar essa narrativa até o final do governo Trump, nessa mesma toada que estamos vendo agora de um ataque, trégua, ataque, trégua.
1: Mas a economia mundial
0: pode durar por...
1: vai afundar, não, né? Já que não tem adulto na sala ali, no entorno do Trump, mas será que os grandes empresários que bancam, né, afinal de contas, as campanhas eleitorais não podem fazer uma pressão?
0: Esse é um bom ponto, Tânia, que você colocou. Pode ter uma pressão interna dentro dos Estados Unidos, uma pressão internacional vinda da Europa, que é o continente que tem mais peso em negociações internacionais, mas a própria União Europeia, ela não está fechada com relação a essa questão do Irã. A França tem um posicionamento, a Alemanha tem outro. Eles são perdedores dessa guerra, que eles não participam, né? Eles dependem bastante do petróleo, eles dependem bastante do gás também, que passa por ali. Mas a gente não pode esquecer que os Estados Unidos, eles têm reservas de petróleo muito altas. Há muito tempo que eles fazem reserva de petróleo prevendo um tipo de cenário como esse.
1: Uhum.
0: Mas A sua colocação é interessante porque, em algum momento, é possível que esses interesses econômicos levem a uma trégua que seja mais duradoura. Mas eu volto a insistir nesse ponto. Enquanto o Trump continuar no poder, não vai haver uma relação de confiança entre esses dois lados que estão
1: Agora eu
0: negociando.
1: fico pensando, agora ele vai ter eleições em novembro, né?
0: Sim.
1: Legislativas. Muito provavelmente, pelo andar da carruagem, com a popularidade do Trump tão baixa, ele perca apoio no Congresso, né? Será que isso já não pode ser uma forma de antecipar o fim do governo dele? Sei lá, ou por alegações de que ele está agindo contra os interesses nacionais, ou impeachment, ou sei lá, insanidade também, porque tem esse dispositivo na legislação dos Estados
0: Tem.
1: Unidos, né? Alguma coisa bem orquestrada aí com o capital mesmo, para que ele saia, porque ele está atrapalhando demais, inclusive os interesses do próprio país dele.
0: Sim, ele está indo contra os interesses do próprio Estados
1: Sim,
0: Unidos, né?
1: está contra o faça os Estados Unidos, né? Make America Great Again, completamente fora do que ele mesmo apregoa, né?
0: Então, aí, assim, é bem possível, pelo andar da carruagem, que ele perca a maioria na Câmara, e é bem possível que ele perca no Senado também, nessas eleições agora de meio de mandato. Isso certamente limitaria os poderes dele, das ações que ele toma e que ele precisa de apoio do Congresso, mas já teve vários presidentes que passaram por situação semelhante de perderem a maioria no meio do mandato, até com o Obama isso aconteceu, e eles conseguem levar até o final. Eu não acho que o Partido Democrata consiga fazer uma maioria que seja forte o bastante para um processo de impeachment do presidente Trump. Seria muito difícil. E, ao mesmo tempo, ainda que, para a gente entender o eleitorado americano, o eleitorado do Trump, né? Assim, eleitorado americano, você sempre vai ter 40% democrata, 40% republicano, e depois tem os moderados que ora vão para um lado, ora vão para o outro.
1: Tá que nem aqui no Brasil.
0: A questão é que os republicanos hoje, eles têm uma ala muito radical, que é do Make America Great Again, do MAGA, que, assim, se o Trump falar que eles ganharam a guerra, o MAGA vai acreditar. Se o Trump falar que o Irã, sei lá, é o país, de todos os males e do demônio, o pessoal MAGA vai acreditar. Se ele fala que as tarifas trazem dinheiro para os Estados Unidos, o movimento MAGA acredita. Então, tem pelo menos metade dos eleitores republicanos, eles são muito radicais, né? E esse tipo de radicalismo, ele é o que eu costumo falar até para os meus alunos em sala de aula. Eu falo assim: quando a gente tem uma polarização muito forte, as pessoas têm imunidade aos fatos. Assim, elas são imunes aos fatos. Não, não adianta você argumentar, mostrar os fatos, a pessoa vai continuar achando que é daquele jeito que ela acredita, né? Então, essa base não vai abandonar o Trump. Então, assim, ele pode perder um pouco de mandato, ele pode perder um pouco de poder agora no meio do mandato, mas ele ainda continua com uma base forte. Os republicanos, por outro lado, né? Eles não se uniram ainda em torno de uma liderança. Tem algumas lideranças que estão surgindo, de alguns governadores que estão se colocando nacionalmente, como o governador da Califórnia, mas ainda não são figuras que se coloquem à altura de um líder. Né? Não, não se colocaram ainda como líderes nacionais,
1: Quer dizer, os
0: né?
1: republicanos,
0: Então,
1: mesmo não concordando com o Trump, estão reféns do Trump também, né?
0: são porque os republicanos menos radicais, O ex-senador John McCain é um bom exemplo disso. Era uma pessoa extremamente educada, civilizada nos debates que ele teve com o presidente Obama nas eleições. Esse tipo de republicano foi perdendo espaço, né? E o Partido Republicano, ele percebeu que o Trump era uma escada para o poder. Ele concorre primeiro em 2016 como um outsider, o que dá a ele uma certa vantagem, que ele pode colocar no discurso. Esse discurso ele costuma
1: Anti-sistema,
0: funcionar
1: né?
0: razoavelmente bem, né? Tipo assim, eu não faço parte do sistema,
1: É
0: eu
1: isso.
0: sou diferente, eu vou entrar, né?
1: Sim.
0: Eu não sou como os políticos tradicionais, tal. Em 2024, que ele volta, ele volta com o discurso de que o Biden foi um péssimo presidente e que ele vai continuar aquilo que ele havia começado, né? Os republicanos, eles falam assim: olha, mesmo o Trump não representando exatamente o que é a história do Partido Republicano e os valores do Partido Republicano, eles estão no poder.
1: Sim. Sim, claro, ele tem voto, né?
0: E
1: É
0: político quer o
1: isso,
0: poder,
1: claro.
0: né? O objetivo primeiro de alguém entrar na política é o poder.
1: É isso.
0: É você ter o poder ou você poder influenciar quem tem o poder.
1: É, e o
0: Né?
1: Trump é
0: Então,
1: essa máquina de
0: é esse animal político,
1: popularidade,
0: né?
1: né? É exatamente. Tem aí boa parte dos eleitores nos Estados Unidos. Bom, enfim, linhas gerais aqui para fechar, que eu já estourei o Repórter CBN. É, não temos uma perspectiva de término dessa guerra por enquanto, né? Vai ficar
0: A curto
1: nessa.
0: prazo,
1: Não tem
0: não.
1: saída, né? Não tem saída
0: Não.
1: honrosa para o Trump, por enquanto.
0: A curto prazo, não. A médio prazo, a gente pode esperar uma retomada das negociações. E até o final do governo Trump, eu acho que a gente não passa dessa barreira. A gente não vai
1: Gente, mas nós
0: conseguir
1: estamos
0: ver os
1: falando de
0: dois.
1: quanto tempo para o final do governo Trump?
0: 2 anos
1: 2 anos
0: e alguns
1: e
0: meses,
1: alguns
0: né?
1: meses. É tempo, né? O mundo quebra se continuar nessa toada. Mas, enfim, vamos ver, vamos torcer pelo bom senso, professor.
0: Vamos
1: Vamos,
0: torcer para que o bom senso prevaleça.
1: vamos, vamos
0: Pelo menos
1: ser
0: uma vez.
1: bem utópicos aqui. Professor, muito obrigada, viu, pela entrevista. Boa noite aí para o senhor.
0: Eu que agradeço, Tânia. Uma ótima
1: Boa
0: noite.
1: noite. Maurício Fronzalha, professor de Relações Internacionais da Universidade Presbiteriana Mackenzie. É, gente, não temos motivos para ser otimistas, não. Ah, essa guerra que não acaba. Agora são 11 horas e 5 minutos.
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1: Quarta-feira, 8 de julho de 2026, o senador e pré-candidato à presidência Flávio Bolsonaro, do PL, fez uma live dos Estados Unidos para se defender de críticas sobre a atuação mais política do que técnica na audiência sobre o possível novo tarifaço contra o Brasil. O parlamentar também questionou o motivo de outros pré-candidatos à presidência não terem ido defender os interesses do povo brasileiro. Flávio afirmou ainda que a aplicação de uma tarifa de 25% contra o Brasil já é dada como certa nos bastidores e que, por isso, teve de adotar uma defesa política. A Justiça do Distrito Federal enviou ao STF um documento para justificar pagamentos que poderiam ser vistos como penduricalhos. No ofício enviado ao Supremo, o TJ da Capital Federal afirma que as folhas de pagamento emitidas desde abril respeitam o teto firmado pelo STF no fim de março. As explicações foram solicitadas pelos ministros Alexandre de Moraes, Cristiano Zanin, Flávio Dino e Gilmar Mendes na segunda-feira. Horário de Brasília, 11:06.
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0: A Sabesp disse que trabalha na Avenida Morumbi para conter um vazamento de água tratada que já dura mais de 3 dias, possivelmente causado por raízes de uma árvore que romperam a tubulação. O conserto é de alta complexidade, segundo a empresa, o que exigiu o bloqueio parcial da via e da ciclovia. A companhia não soube dar um prazo para a conclusão da intervenção.
1: Uma equipe da Sabesp trabalha para conter um vazamento de água que já dura mais de 3 dias na Avenida Morumbi, entre as praças Nuno José Massini e Dr. Rui Assis e Santos. As causas do vazamento não foram confirmadas oficialmente, mas a equipe trabalha com a hipótese de que as raízes de uma árvore de grande porte tenham quebrado a tubulação da Sabesp. Os funcionários confirmaram que o local exato do vazamento é embaixo da árvore. Assim, eles precisam instalar um encanamento contornando as raízes e uma válvula que bloqueie o escoamento atual. Na manhã desta quarta-feira, a água jorrava sem parar de um buraco na calçada. Inclusive, essa água possuía coloração branca. De acordo com a equipe da Sabesp, essa pigmentação pode ser fruto do cloro que há na água tratada. Ao decorrer do dia e com o trabalho das equipes para conter o vazamento, a coloração da água foi se tornando barrenta. Breno Oliveira, que trabalha em uma das casas da avenida, lamentou o desperdício da água.
2: Dá pra ver que a água é limpa mesmo, né? Água bem limpa. Dá até dó de água desse jeito. A gente já tá sofrendo até crise hídrica, né? A gente vê que a estiagem tá guiando aqui, não tá quase chovendo.
1: Para a segurança dos pedestres, ciclistas e motoristas, os profissionais da Sabesp bloquearam parcialmente a ciclovia e uma parte da Avenida Morumbi e um carro da CIT esteve no local. Em nota, a Sabesp disse que o reparo é de alta complexidade em razão das condições do local afetado. A companhia disse que espera resolver o problema no menor tempo possível, porém não passou um prazo específico. De São Paulo, Luiz Del Boni.
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0: A Polícia Federal fez uma nova busca na casa de Jair Bolsonaro para localizar armas, munições e documentos. A operação foi autorizada pelo ministro do Supremo Tribunal Federal, Alexandre de Moraes. A defesa informou que nada foi encontrado na residência do ex-presidente.
4: A Polícia Federal cumpriu na manhã desta quarta-feira um mandado de busca e apreensão na casa do ex-presidente Jair Bolsonaro, no Jardim Botânico, em Brasília. A ordem foi autorizada pelo ministro do STF, Alexandre de Moraes, para localizar armas, munições, acessórios e documentos de registro. Segundo a defesa de Bolsonaro, os agentes ficaram menos de uma hora no local e não encontraram qualquer material. O ministro alegou na decisão que as buscas foram motivadas pelas divergências apresentadas pelos advogados do ex-presidente entre a quantidade de armas registradas em nome de Bolsonaro e aquelas efetivamente entregues à Polícia Federal. No documento, o ministro afirma que as informações prestadas pela defesa diferem dos dados que já constam no processo. Por isso, Moraes classificou a busca domiciliar como imprescindível para garantir a entrega integral das armas e afastar qualquer dúvida sobre a permanência de armamentos sob posse direta ou indireta de Bolsonaro. O senador Flávio Bolsonaro disse que a ação foi desnecessária e caracterizou como cortina de fumaça para dividir o noticiário.
5: Para surpresa de todos, hoje pela manhã, busca e apreensão na casa do presidente Bolsonaro. Um constrangimento danado, uma busca minuciosa, reviraram tudo, foram procurar alguma arma que não tivesse sido informada nos autos, né? Que porventura o presidente Bolsonaro estivesse escondendo, que não teria informado. Então foi muito ruim, muito constrangedor. interior, mais uma vez uma situação em que a família toda sofre, então não tinha arma, tudo que foi informado ao Alexandre de Moraes era verdadeiro, estava documentado lá.
4: Para o advogado criminalista Guilherme Mota, o ex-presidente poderia perder as prerrogativas da prisão domiciliar caso a PF encontrasse algum material ilegal.
6: A busca e apreensão é a medida adequada para se fazer cessar a irregularidade. Eventuais armas porventura fossem encontradas e apreendidas na posse do ex-presidente poderiam culminar, por óbvio, na revogação da prisão humanitária domiciliar que foi concedida e prorrogada.
4: Na semana passada, o ministro manteve a prisão domiciliar de Jair Bolsonaro e determinou a apreensão de todas as armas vinculadas ao ex-presidente. A defesa informou que duas armas já tinham sido entregues à Polícia Federal em 2023 e que outras 8 armas estavam sob custódia do Exército. No entanto, a corporação informou possuir apenas 6 armas, que foram encaminhadas à Polícia Federal. Diante da divergência, os advogados retificaram as informações, afirmando que uma pistola Glock já estava apreendida pela Polícia Civil do DF e que uma espingarda calibre 12 permanecia em uma empresa importadora em Caxias do Sul, no Rio Grande do Sul, sem nunca ter sido retirada por Bolsonaro. A defesa pediu que a empresa fosse oficiada para confirmar a custódia da arma, mas o ministro apontou que nunca foram apresentados documentos que comprovassem essa versão e ainda que a explicação diverge dos registros oficiais disponíveis nos sistemas. De Brasília, Igor Cardim.
0: A Prefeitura de São Paulo notificou a ONG Instituto Conhecer Brasil a devolver R$ 906 mil aos cofres públicos devido à emissão e ao posterior cancelamento de notas fiscais de prestação de serviços. O Executivo paulistano também pediu esclarecimentos sobre trabalhos declarados pela organização, que somam mais de R$ 11 milhões. A entidade pertence a Karina Ferreira da Gama, dona da produtora responsável pelo filme Dark Horse, que é o filme sobre o ex-presidente Jair Bolsonaro.
7: A Secretaria Municipal de Inovação e Tecnologia de São Paulo notificou a ONG Instituto Conhecer Brasil para explicar, num prazo de 30 dias, suspeitas de irregularidades na prestação de contas de um contrato para instalação de Wi-Fi gratuito na cidade. Segundo a apuração do portal G1, os valores sob suspeita chegam a quase R$ 13 milhões. A ONG tem como proprietária a empresária Karina Ferreira da Gama, que também é produtora do filme Dark Horse, que conta a trajetória do ex-presidente Jair Bolsonaro. De acordo com a prefeitura, a fiscalização encontrou notas fiscais canceladas e documentos em desacordo com a legislação, incluindo despesas atribuídas a outras empresas. Esses gastos foram desconsiderados temporariamente e, por enquanto, não serão incluídos na análise da prestação de contas. A administração municipal afirma que ainda não determinou a devolução de recursos. Segundo a prefeitura, essa decisão não é definitiva e o Instituto Conhecer Brasil ainda pode apresentar justificativas ou documentos para regularizar as pendências. Caso a entidade não se manifeste ou não consiga comprovar a regularidade dos gastos dentro do prazo, as despesas questionadas serão rejeitadas de forma definitiva. Parte das notas fiscais consideradas irregulares já havia sido revelada pelo portal G1 em maio. Na ocasião, a reportagem mostrou que o Instituto Conhecer Brasil apresentou à prefeitura notas fiscais canceladas ou em desacordo com a legislação para justificar despesas do contrato de R$ 108 milhões destinado à instalação de pontos de internet gratuita nas periferias da cidade. A empresária Karina da Gama disse que as notificações mencionadas pela prefeitura fazem parte do fluxo ordinário de acompanhamento e análise das prestações de contas de parcerias firmadas com a administração pública. Ela disse ainda estar certa de que todos os fatos serão devidamente esclarecidos e que as informações e documentos apresentados vão demonstrar a regularidade da execução das parcerias. De São Paulo, Lucas Taveira.
0: O pré-candidato ao Palácio do Planalto pelo PSD, Ronaldo Caiado, classificou como inaceitável o pedido de Flávio Bolsonaro para o adiamento do tarifaço para depois das eleições. O governo Lula aguarda mais uma rodada de discussão antes da decisão do escritório do representante de comércio dos Estados Unidos.
8: O pré-candidato à presidência pelo PSD, Ronaldo Caiado, fez duras críticas ao senador Flávio Bolsonaro pela proposta de adiamento do tarifaço que poderá ser imposto ao Brasil pelos Estados Unidos. O pedido de Flávio para que as novas tarifas às exportações sejam aplicadas depois das eleições foi visto como inaceitável pelo ex-governador de Goiás. A manifestação de Caiado ocorreu num evento da Confederação Nacional do Comércio.
9: Tem sido uma atitude infeliz por parte do pré-candidato Flávio Bolsonaro, já que este assunto não deve ser tratado apenas no interstício da campanha eleitoral, em termos de propor algo que seja temporário, desde que aquilo não possa influenciar na campanha.
8: O pré-candidato Renan Santos, do Missão, também criticou a postura de Flávio. Ele disse que enquanto o senador finge que se importa e faz compras na Disney, ele e seu partido reduziram o IPVA na CCJ do Congresso. Flávio, por sua vez, chamou Lula de lambibotas da China e voltou a dizer que o presidente não quer negociar com os americanos porque espera tirar proveito eleitoral da crise. O senador também defendeu a entrada do Brasil num acordo comercial semelhante ao firmado entre Estados Unidos, México e Canadá.
10: Hoje existe na presidência da República alguém que é anti-Estados Unidos e que daqui a pouco, as eleições são daqui a 87 dias, gente. Preste atenção, daqui a 87 dias teremos eleições para presidente no Brasil e pode ser que o cenário mude. Então qual foi a minha estratégia aqui? A gente pode ter alguém que vai poder sentar de igual para igual.
8: O governo americano deve anunciar a decisão final sobre as novas tarifas na semana que vem, no dia 15. Até lá, o Brasil tem expectativa de participar de uma última rodada de negociação. Já o Senado aprovou nesta quarta uma medida provisória que autoriza a liberação de até 15 bilhões de reais em novas linhas de financiamento para empresas exportadoras. A proposta do governo foi editada em março. No âmbito do plano Brasil Soberano, diante da elevação de tarifas comerciais impostas por outros países. Com colaboração de Rani Veloso, de Brasília, Samantha Klein.
0: O governador de São Paulo, Tarcísio de Freitas, criticou as pré-candidaturas de Simone Tebet e Marina Silva ao Senado pelo Estado. Na avaliação dele, as ex-ministras não venceriam eleições se disputassem os cargos nos estados de origem. O Mato Grosso do Sul, né, da Tebet, e o Acre, da Marina Silva. Agora é engraçado, né, porque o Tarcísio de Freitas também não é de São Paulo. Ele concorreu ao governo, é governador de São Paulo, mas não é de São Paulo, do Rio de Janeiro. Bruna Barbosa.
11: O governador de São Paulo, Tarcísio de Freitas, carioca de nascença, criticou as pré-candidaturas das ex-ministras Marina Silva, da Rede, e Simone Tebet, do PSB, ao Senado por São Paulo. A declaração foi feita no mesmo dia em que a pesquisa Datafolha apontou Marina e Tebet na liderança da disputa pelas duas vagas. As duas aparecem tecnicamente empatadas. Já os pré-candidatos apoiados por Tarcísio, André do Prado do PL e Guilherme Derriti do PP, ocupam a quarta e a quinta posições, atrás também de Ricardo Salles, do Novo. Em um encontro fechado com pré-candidatos do Republicanos, o governador afirmou que as duas não venceriam eleições nos estados de origem e demonstrou confiança na vitória da chapa da direita.
12: Com todo respeito às duas candidatas ao Senado dos outros partidos, elas não começaram a fazer política em São Paulo, não elegeram esse estado para servir. Foram servir o Mato Grosso do Sul e o Acre e levaram o cartão vermelho do Mato Grosso do Sul e do Acre. Se fossem concorrer por lá, lá não seriam eleitas. E pode ter certeza, não serão aqui também. Não serão.
11: O encontro integra uma série de compromissos políticos do governador previstos para esta semana. Como a CBN mostrou, após intensificar agendas de entregas e inaugurações antes das restrições impostas pela legislação eleitoral, Tarcísio reservou os próximos dias para reuniões de articulação e organização da pré-campanha à reeleição. Procurada, a equipe de Marina Silva não quis se manifestar sobre a fala do governador. Já a assessoria de Tebet não se manifestou até o fechamento desta reportagem. De São Paulo, Bruna Barbosa.
0: Bom, em relação à candidata, à pré-candidatura do PT ao governo de São Paulo, Fernando Haddad, que tem um vice definido até agora na chapa, Márcio França. Eles ainda não fizeram nenhuma aparição pública juntos, desde que o petista anunciou o ex-ministro para compor a aliança eleitoral. Pedro Pupulin.
13: Quase 15 dias após o pré-candidato do PT ao governo de São Paulo, Fernando Haddad, ter anunciado Márcio França, do PSB, como seu vice na disputa, os dois políticos ainda não realizaram nenhuma agenda pública conjunta. O motivo principal seria o fato de que as agendas dos pré-candidatos ainda não estão sincronizadas. Para a CBN, interlocutores da campanha de França afirmaram que o ex-ministro havia deixado pronto todo um roteiro de campanha voltado à disputa ao Senado até o último instante antes do anúncio da vice. Logo, haveria agora a necessidade de outro planejamento. Há também quem defenda que toda a chapa progressista deva realizar agendas em separado, em uma espécie de força-tarefa para a conquista de votos, tanto no interior como na capital e região metropolitana. O raciocínio é que França e as pré-candidatas ao Senado, Simone Tebet e Marina Silva, são figuras amplamente conhecidas, algo que as campanhas consideram uma vantagem em relação à chapa da direita, encabeçada pelo governador Tarcísio de Freitas, do Republicanos. Ouvidas pela CBN, fontes internas das campanhas afirmaram que as definições acontecerão nos próximos dias. Cientista político, Aldo Fornazieri comentou a importância da participação de França na campanha de Haddad ao Palácio dos Bandeirantes.
14: Ele pode, dependendo de como for conduzida a campanha, ter esse papel de desbloquear esse voto conservador no interior do Estado, que sempre opta por candidaturas mais conservadoras. Márcio França, do ponto de vista político ideológico, ele não é considerado um esquerdista, é uma pessoa mais de centro, e esse perfil pode contribuir para que haja uma redução da rejeição à candidatura do Haddad no interior.
13: Além disso, a convenção estadual do PT, que oficializará a candidatura de Haddad ao governo, será realizada em Campinas. Como a CBN havia antecipado, a defesa para que a convenção acontecesse fora da capital partiu do presidente Lula. A avaliação de integrantes da campanha petista é de que a oficialização da chapa no interior tem peso simbólico e eleitoral, diante da necessidade de ampliar a presença da esquerda no principal reduto de Tarcísio. Com colaboração de Bruna Barbosa, de São Paulo, Pedro Pupulin.
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0: Uma quadrilha especializada em roubo, desmanche e venda de peças de veículos em São Paulo foi alvo de operação policial nesta quarta-feira. No total, a justiça emitiu 19 mandados, sendo 9 de prisão.
15: A polícia prendeu nesta quarta-feira 6 pessoas suspeitas de envolvimento com um grupo investigado por roubo de veículos utilitários, desmanche clandestino e venda ilegal de peças automotivas no estado de São Paulo. A justiça já expediu 9 mandados de prisão temporária e 10 de busca e apreensão na capital paulista e em Osasco. A Operação Clã do Crime é uma ação realizada pelo Departamento Estadual de Investigações Criminais, o DEIC, por meio da 4ª Delegacia de Investigações sobre Fraude contra seguradoras e afins. Felipe Barreto, delegado responsável pela operação, explicou como a quadrilha atuava de forma violenta e focada nas peças dos veículos.
16: As vítimas relataram que a abordagem era extremamente violenta e que eles eram mantidos em cativeiros por horas até que a van fosse totalmente cortada. E durante o cativeiro, eles relatavam que eles ficavam amarrados e que sofriam ameaças também de vida, contra a integridade física. Por exemplo, roubava o cara 4 da tarde, 5 e pouco ele devia estar no cativeiro, ficava com a vítima até umas 10 da noite, 11 da noite. Quando as peças saíam para o destino e só sobrava carcaça, eles liberavam o motorista. Eles pegavam a van geralmente no final do dia, já com pouquíssima carga ou nenhuma carga, só com foco na van. É para alimentar o mercado negro.
15: Felipe também afirmou que o grupo tem uma estrutura organizada com integrantes responsáveis por diferentes etapas do esquema, desde o monitoramento das vítimas e a execução dos roubos, até a ocultação dos veículos, o desmanche e a comercialização das peças. Até o momento, 11 suspeitos foram identificados. Das 6 pessoas presas, 4 fazem parte da mesma família, sendo o pai, a mãe, um filho e um tio, o que deu origem ao nome da operação. Um 5º membro do mesmo núcleo familiar também é procurado. De São Paulo, Guilherme Gimenez.
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1: A prisão do ex-prefeito de Belford Roxo, Márcio Canella, deve afetar a campanha do pré-candidato à presidência da República pelo PL, Flávio Bolsonaro, no estado. Canella foi preso na terça-feira após agentes da Polícia Federal encontrarem um fuzil no carro dele.
2: A prisão do ex-prefeito de Belford Roxo, Márcio Canella, do União Brasil, colocou em xeque a pré-candidatura dele ao Senado e já provoca ruídos na direita fluminense. Canella foi transferido para o presídio de Benfica, na Zona Norte, na noite de terça-feira, após a Polícia Federal encontrar um fuzil no carro dele. O político teve a prisão mantida após a audiência de custódia realizada nesta quarta. O flagrante ocorreu durante a sexta fase da Operação Unha e Carne. O ex-prefeito é suspeito de ser o braço político de um esquema de lavagem de dinheiro com postos de combustíveis que movimentou, em 6 anos, 7,6 bilhões de reais. Canella inicialmente era apenas alvo de busca e apreensão. Para a cientista política Mayra Goulart, casos como esse tendem a desgastar principalmente candidatos ligados a grupos que fizeram do combate à corrupção uma das principais bandeiras.
3: A extrema-direita, ela se caracterizou por um discurso muito inflamado sobre corrupção, sobre essas dinâmicas que envolvem esses escândalos muito grosseiros dos políticos. Por isso que ela tem esse componente de antipolítica. Então, vai sim ter muito impacto sobre os políticos que fazem discurso mais ideológico. A gente tem aqui um caso de um candidato ao Senado e foi encontrado um fuzil dentro do carro utilizado na sua campanha.
2: A CBN apurou que nos bastidores do PL a pressão para substituir Canella é forte. Uma das saídas discutidas é que ele seja candidato a uma vaga na Câmara dos Deputados, com maiores chances de vitória por ser uma eleição proporcional. Por outro lado, interlocutores da ala bolsonarista avaliam que, embora o ex-prefeito não tenha uma identificação ideológica forte com o segmento, ele tem uma vasta influência na Baixada Fluminense. Uma eventual saída da disputa poderia enfraquecer a campanha de Flávio Bolsonaro nessa região. Procurada, a defesa de Canella não se manifestou. Com a colaboração de Ana Paula Jaume, do Rio de Janeiro, Matheus Maciel.
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0: Quarta-feira, 8 de julho de 2026. A Polícia Federal realizou buscas por armas na casa do ex-presidente Jair Bolsonaro. De acordo com a defesa do ex-presidente, a ação foi autorizada pelo ministro do STF, Alexandre de Moraes, e nada foi encontrado. O pré-candidato à presidência pelo PSD, Ronaldo Caiado, criticou as atitudes do presidente Lula e do senador Flávio Bolsonaro em relação à ameaça do novo tarifaço pelo governo dos Estados Unidos. Segundo o ex-governador de Goiás, Lula provoca o presidente Donald Trump, enquanto Flávio se ajoelha aos interesses dos Estados Unidos. A fala foi feita em entrevista ao Flow Podcast. O Ministério Público Federal, o Ministério Público do Trabalho e a Defensoria Pública da União entraram com ações na Justiça para pedir medidas de proteção à bacia do Rio Madeira, em Rondônia. Os órgãos também cobram mais de 330 milhões de reais em indenizações. As ações têm como alvo as usinas hidrelétricas Santo Antônio e Giral. Segundo o MPF, a instalação e a operação dos empreendimentos provocaram uma forte redução no estoque de peixes da região e afetaram a atividade pesqueira das comunidades ribeirinhas. Três homens foram denunciados pelo Ministério Público Cearense por envolvimento no envio de uma caixa de chocolates com um explosivo para a filha do presidente do Ceará Sporting Clube. Dois deles foram presos em 30 de julho. O outro continua foragido. Conforme o inquérito policial, os três homens se uniram para intimidar o presidente do clube da Série B e expuseram o perigo à vida. Integridade física e patrimônio de João Paulo Silva e da filha dele, que é adolescente. Horário de Brasília, agora 11h32.
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0: Ministério Público de São Paulo denunciou 4 pessoas pela morte de uma jovem de 21 anos durante salto de rope jump no interior do estado. Eles foram indiciados por homicídio com dolo eventual.
1: Luiz Felipe Feliciano Egoroff, Maicon Fernandes Sintra, Vitor de Freitas Gonçalves e Eveline dos Santos Gonçalves foram indiciados por homicídio com dolo eventual quando se assume o risco de matar. Eles seguem presos. A tragédia aconteceu na manhã do dia 13 de junho, a partir da denúncia do Ministério Público registrada por volta das 6 da noite dessa terça-feira, dia 7, será realizada uma audiência de instrução e julgamento para ouvir os acusados. Na denúncia, o Ministério Público sustenta que os responsáveis pela execução do salto tinham pleno conhecimento dos riscos da atividade, mas deixaram de adotar cautelas necessárias, como a conferência da conexão da corda de segurança e a realização da dupla checagem dos equipamentos. Após essa etapa, a justiça vai decidir se os réus serão pronunciados. As defesas dos 4 presos ainda não retornaram. A Polícia Civil investigou 8 pessoas em 2 inquéritos que apuraram a morte da jovem Maria Eduarda Rodrigues de Freitas, lançada sem cordas durante um salto de rope jump. O primeiro inquérito foi concluído no dia 22 de junho e indiciou 3 instrutores ligados ao salto por homicídio com dolo eventual, quando o autor não tem a intenção direta de matar a vítima, mas assume o risco de produzir esse resultado. São eles Luiz Felipe, Maicon Fernandes e também Vitor de Freitas. Na primeira semana de julho, a polícia concluiu o segundo inquérito e indiciou Eveline dos Santos Gonçalves, apontada como organizadora do evento, por homicídio e fraude processual. Já João Antônio Piveta Ribeiro da Silva e Gabriel Barros Martins também chegaram a ser presos, mas a polícia pediu a revogação das prisões. De Campinas, Thalita Souza.
0: Um policial civil morreu após ser atingido com um tiro na cabeça em uma operação no Rio de Janeiro.
2: A Polícia Civil vai ocupar a comunidade do Muquiço, em Guadalupe, na zona norte do Rio, para tentar localizar os responsáveis por atirar e matar um policial nesta quarta-feira, durante uma emboscada na região. Carlos Alberto Freire Neto foi baleado na cabeça. O ataque aconteceu enquanto ele realizava diligências em um carro descaracterizado com outros 3 agentes na Avenida Brasil, uma das principais vias expressas da capital. O agente trabalhava na Polícia Civil de São Paulo e começou na Corporação do Rio em dezembro de 2023. Ele estava há cerca de 2 meses na Delegacia de Homicídios da Baixada Fluminense. Carlos Alberto chegou em estado grave ao Hospital Municipal Albert Schweitzer e não resistiu aos ferimentos. Uma outra agente foi baleada na perna e passou por cirurgia, mas tem quadro estável. O subsecretário de Planejamento da Polícia Civil, Carlos Alberto de Oliveira, disse que estão sendo realizadas buscas pelos criminosos em várias comunidades.
3: Nós estamos em busca desses elementos, buscando também indícios da comprovação de todos os envolvidos no caso. Estamos também buscando informações em outras comunidades com o intuito de capturar esses elementos que participaram dessa empreitada criminosa contra a nossa equipe. Nós já conduzimos 2 pessoas até a delegacia, porque temos informações que são foragidos. Não apresentaram a documentação, nós vamos fazer uma apuração mais profunda. Mas já vamos passar para a população a certeza de que esses elementos que praticaram esse ato covarde e insidioso serão capturados pela Polícia Civil.
2: Depois do ataque, a polícia fez uma operação de emergência com 30 viaturas no Muquiço. 4 pessoas com mandados em aberto foram presas, mas ainda não há confirmação de que tenham participado da morte do policial. Outras 2 foram encaminhadas à delegacia. A Avenida Brasil chegou a fechar na região de Guadalupe. 36 linhas de ônibus tiveram o trajeto alterado e escolas e unidades de saúde também tiveram um funcionamento impactado. A Polícia Civil e o governador em exercício do Rio, Ricardo Couto, divulgaram notas de pesar pela morte do agente Carlos Alberto. Ele deixa a mulher e 2 filhos. Com a colaboração de Diogo Bugalho e Rafaela Lima, do Rio de Janeiro, Júlia Viana.
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0: O O governo do Espírito Santo desistiu de uma doação de uma área ocupada pelo MST e solicitou a reintegração à justiça. O espaço está localizado em Linhares e tem mais de 4 milhões de metros quadrados. O INCRA afirmou que o pedido pode prejudicar as famílias que vivem no local.
5: Uma área de mais de 4 milhões de metros quadrados em Linhares, no norte do Espírito Santo, virou o centro de uma disputa jurídica. O governo do Espírito Santo desistiu de uma doação e pediu à justiça a reintegração de posse da terra ocupada pelo Movimento dos Trabalhadores Sem Terra. A propriedade seria repassada à União por intermédio do INCRA, o Instituto Nacional de Colonização e Reforma Agrária, para viabilizar um projeto de assentamento de 31 famílias de trabalhadores rurais. Processo iniciado em abril de 2024. No entanto, no dia 18 do mês passado, a Procuradoria-Geral do Estado requereu o prosseguimento da ação, que estava temporariamente suspensa, reforçando o pedido para reaver o imóvel. O passo seguinte veio do Ministério Público do Espírito Santo, que se manifestou no último dia 30, informando que todas as possibilidades para a solução consensual foram esgotadas. O órgão acrescentou que não são mais possíveis novos adiamentos em um processo que tramita desde 2021 e que o Estado já informou que não deseja a doação do bem, e sim a reintegração definitiva de posse da área, inclusive com o auxílio da polícia se houver necessidade. No momento, o processo aguarda a decisão do juízo da Vara da Fazenda Pública de Linhares. A gestão estadual não informou qual destino pretende dar à propriedade, caso o pedido seja julgado favorável. A Defensoria Pública do Espírito Santo também entrou no circuito e solicitou que o processo seja encaminhado para a Comissão Regional de Soluções Fundiárias do Tribunal de Justiça, que faz a mediação desse tipo de conflito. O INCRA avalia como desnecessário o pedido feito pela gestão estadual e ressalta que as famílias já ocupam a região há mais de 6 anos. Segundo o órgão, a doação havia sido oficializada em julho de 2024. Na sequência, o INCRA realizou um estudo técnico e comunicou ao governo capixaba que o projeto de assentamento seria iniciado. O processo de transferência do imóvel para a autarquia estava em fase de conclusão, aguardando apenas pareceres jurídicos finais, quando o Estado recuou. O pedido de reintegração surpreendeu Marco Antônio Carolino, coordenador nacional do MST no Espírito Santo. Segundo a liderança, há cerca de um mês, o INCRA havia liberado o laudo confirmando a destinação das terras para o assentamento João Gomes, o que permitiu o sorteio dos lotes para as famílias. Algumas, inclusive, já teriam iniciado a construção de suas casas e o plantio de diversas culturas, além da criação de 2.000 cabeças de gado. De Vitória, Patrícia Valim.
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0: Nessa semana foi lançada a rede EJA e Inclusão Produtiva, que reúne 16 instituições da sociedade civil e organismos multilaterais para articular ações que fomentem a educação de jovens e adultos. Nós estamos com a Rosalina Soares, ela é superintendente de conhecimento da Fundação Roberto Marinho. A Fundação Roberto Marinho é uma dessas instituições que fazem parte da rede. A Rosalina, que estuda e se aprofunda muito nesse tema, né? Coordena estudos nacionais sobre populações fora da escola. Rosalina,

0: população brasileira de 15 anos ou mais que não concluiu a educação básica, a maioria não concluiu nem o fundamental, tá? 45 milhões não concluíram o fundamental e não frequentam neste momento uma escola. Então, ou seja, isso é equivalente aí a 63, quase 64 milhões de pessoas nessa situação. Dentro
1: Uau.
0: deste número gigante, nós temos 8 milhões de jovens de 15 a 29 anos.
1: Ah, então, isso que eu queria, fiquei curiosa de saber também por faixa etária, se isso é uma questão que reflete gerações anteriores, né, que tiveram mais dificuldade, ou se essa dificuldade, se essa evasão escolar também está presente na mesma escala nos dias de hoje.
0: Então, de fato, a educação de jovens e adultos, que é a modalidade que deve atender essa população que não concluiu a educação básica, né, ou seja, na adolescência, né, na fase, né, de juventudes até os 17 anos, ela continua tendo direito. Eu acho que isso é importante da gente colocar na mesa. E numa sociedade que vai se transformando o tempo inteiro, a educação, de fato, ela passa a ter um valor ainda maior, né, para toda essa população. Então, a
1: Sim.
0: gente tem sim jovens, né? Ou seja, ainda entre os jovens, se a gente pensar só nessa população de 15 a 29 anos, 17% dessa população está também nessas estatísticas, né? Esses 8 milhões que eu falei.
1: Ah, 17%
0: É,
1: desses jovens
0: de 15 a
1: deixam os
0: 29
1: estudos.
0: anos,
1: Ah, é
0: deixam os
1: muita gente
0: estudos.
1: ainda, é?
0: Isso. E deixam, ou seja, por questões mesmo sociais, né? Muitos
1: Claro.
0: desses jovens precisam trabalhar para complementar a renda da família. No caso de jovens, meninas, né, do sexo feminino, a gente também tem a questão aí da gravidez, que de fato também é um dos fatores que tira as meninas da escola, né? E depois desse primeiro filho, é muito desafiador para essa menina voltar, porque ela fica no lugar de cuidados. Mas dentro desse também grupo, nós temos também uma grande população, que é uma população ativa, que ainda está no mercado de trabalho, que vai ter muito tempo ainda no mercado de trabalho. E temos também a população de idosos. Eu gosto muito de trazer esse assunto, porque cada vez mais os idosos também estão se mantendo no mundo do trabalho, né? E o mundo também, por exemplo, nós estamos aqui utilizando uma plataforma digital para conversar. Muitas vezes os idosos também precisam usar para acessar direitos plataformas digitais. E, de fato, sem o que é básico, né, o que está previsto na nossa Constituição como um direito que é básico para todo cidadão e cidadã brasileiros, de fato é algo que faz muita falta na vida de qualquer pessoa. Então, a gente não pode também deixar de oferecer a educação básica para a população idosa. É um direito dos jovens, é um direito dos adultos, mas também é um direito dos idosos.
1: É, e aí é a EJA, né? Educação para jovens e adultos. E aqui você incluindo os idosos também nesse grupo.
0: Isso.
1: E é um desafio, né? Porque uma vez que você já saiu daquela faixa etária que corresponde, né? Que acompanha a turma e tal, você já está adulto, ou jovem, ou idoso. Voltar a estudar é muito desafiador. Imagino que para o idoso mais ainda. Não sei, aí você me diga. Talvez até não, né? Enfim, pois você me disse é uma faixa mais difícil para resgatar. E a educação para esse público tem que ser também uma educação diferente, né? Pela especificidade da faixa etária que não condiz com a faixa etária, né, de quem está cursando esses cursos. A EJA exige uma especialização, né? Tem as suas técnicas próprias, sua metodologia própria, professora?
0: Com certeza, Tânia. Então, assim, a primeira questão, né? Se é difícil voltar, ou como que isso se dá na cabeça de uma pessoa, em média, esse público, tá? É mais ou menos 12 anos e meio distante da escola. Quanto mais tempo passa fora da escola,
1: Nossa.
0: mais difícil é realmente para voltar, por conta de responsabilidades que todos nós vamos assumindo no dia a dia, né? Com família, com o trabalho. Mas a vontade, o desejo, né, de voltar a estudar, ele também é real. Quando a gente entrevista essa população que está fora da escola, seja ela jovem, seja ela adulta ou idosa, passa muito por um orgulho também. Vocês imaginam voltar para a escola, aprender, porque todos nós aprendemos ao longo de toda a vida. E na nossa Lei de Diretriz e Bases da Educação, esse termo aparece, ou seja, a gente precisa continuar aprendendo ao longo da vida.
1: Sim.
0: O desafio, acho que da educação de jovens e adultos, é de fato que a gente precisa criar uma prioridade.

0: identidade nacional, porque é uma reparação histórica. Essa população ela já teve violações diversas, né? Ou seja, é historicamente excluída de diversos direitos, não só o direito à educação, mas o direito a um trabalho digno, né? O direito a uma participação mais qualificada da nossa sociedade. Então, de fato, precisa assim, olha, é prioridade. São 60, quase 40% da nossa população. Isso pode transformar, de fato, a vida dessas pessoas e também o nosso país.
1: Claro.
0: É para isso. Desculpa, mas assim, tem algumas questões, ou seja, que perpassa a vida dessa pessoa numa situação de vulnerabilidade, que é muitas vezes o que impede de voltar e de permanecer. Que aí a gente pode conversar um pouco mais sobre esses obstáculos para
1: Para
0: voltar.
1: voltar. Tá, vamos falar sobre isso. Mas só para eu entender, essa pessoa quando volta, ela não volta para a sala convencional, ela vai pro ensino de jovens e adultos, que tem a sua metodologia
0: Isso.
1: própria, né?
0: Para a educação de jovens e adultos, que é uma modalidade da educação básica, essa modalidade, ela vai acolher essa população. Então, ou seja, a gente também oferece aqui, a Fundação Roberto Marinho, nós oferecemos turmas de educação de jovens e adultos em alguns territórios aqui na cidade do Rio. Um deles é aqui na Maré. E nós temos na nossa sala de aula jovens de 15 anos e uma senhora de 60. E juntos, né, ou seja, com professores que têm uma formação. Para trabalhar com esse público, para que você possa aproveitar os saberes desse público, porque eles já chegam ali com muitas bagagens, com muitos conhecimentos, né? E com um professor bem preparado, esse professor consegue mobilizar esses saberes, as preocupações que esse público tem, né, os desejos que eles têm, e dentro de uma dinâmica da sala de aula, né, com bastante vínculo com o professor e com materiais adequados, a gente consegue sim fazer um excelente trabalho, e muitos deles conseguem concluir o ensino fundamental, depois o médio, e muitos depois prosseguem ainda, vão fazer um curso técnico ou vão fazer universidades. É muito comum também, na trajetória de quem ficou muito tempo fora da escola, quando volta e encontra um bom currículo, um bom espaço, né, que vai ser acolhedor, que vai dialogar com as suas questões, a continuidade dos estudos também depois ela
1: Que
0: se
1: legal.
0: mantém.
1: O desafio é trazer essas pessoas, né? Porque, como você dizia, ficar longe da escola, quanto mais tempo você fica longe da escola, mais difícil você resgatar ali, né, a retomada dos estudos. Aí você dizia que existem vários fatores, que dificultam esse retorno, né? Por exemplo.
0: O Paulo Freire, né, ele já dizia, porque o Paulo Freire para a gente é uma grande referência, né, ou seja, internacionalmente ele é uma grande referência, e ele trazia uma reflexão que passava muito por uma frase que eu gosto muito, que ele falava, olha, a população demandante da educação de jovens e adultos, por todo o histórico de exclusões acumuladas, ela se autodemite da vida, porque essa população, ela saiu da escola por diferentes necessidades, uma delas é a necessidade de trabalhar, a principal. Precisa trabalhar e o trabalho é um direito também, mas acaba concorrendo. E o que é mais urgente se você está numa família onde o trabalho é fundamental para o sustento, né, dessa família? Então, o trabalho acaba, de fato, ali ganhando um espaço muito grande da vida daquela pessoa e é difícil de conciliar o trabalho, né, com a educação. Mas quando Paulo Freire trazia essa reflexão de se autodemitir da vida, ele estava querendo dizer o seguinte: essa pessoa escuta a vida inteira, né? Porque ela já esteve na escola anteriormente, a maior parte dessa população já esteve na escola anteriormente. E é uma escola que não funcionou para essa pessoa, né? Muitas delas tiveram episódios de repetência, já abandonaram em algum momento, passaram por distorção em idade série. E essa pessoa começa a acreditar que a responsabilidade é dela. Ela fala: poxa, eu não aprendo. E ela começa a ouvir do seu, né, das pessoas que convivem com ela, que a educação não é para ela, e ela acredita nisso. Só que quando a gente vê que são 64 milhões de pessoas, né, o problema não é
1: Não
0: individual,
1: é
0: o
1: individual.
0: problema é social. E o trabalho é uma dimensão, ou seja, necessária para essa população. Então a gente precisa, de fato, de caminhos, de políticas públicas mais intersetoriais. Esse estudo que a gente lançou ontem, né, junto com a rede EJA, Inclusão Produtiva, ele traz um levantamento também de políticas públicas que são efetivas para essa população. Então, assim, um dos desafios, Tânia, é a oferta. Então, a gente tem mais de 1.000 municípios no Brasil que não ofertam educação de jovens e adultos. Então, ou seja, se é um direito, está previsto na Constituição, está previsto na lei, né, de diretriz e base da educação, e a oferta não acontece, se eu te der um outro número, a gente fica mais chocado ainda, porque 2/3 das escolas brasileiras não ofertam educação de jovens e adultos. Então, se eu moro perto de uma escola, preciso concluir essa etapa e tenho direito, e não tenho a vaga ali, é difícil para essa pessoa que trabalha, que cuida de uma
1: Sim.
0: família, se deslocar para outro local
1: Para
0: para
1: outro
0: conseguir
1: local.
0: essa
1: E
0: vaga.
1: nós estamos falando de um ensino público, né? Porque nós estamos falando de uma população de baixa renda,
0: Exatamente.
1: né?
0: Isso,
1: Claro.
0: isso. É, então, esse eu acho que é o primeiro desafio, é a oferta. Aí depois, ou seja, a gente tem outros desafios, que é essa questão de fato, o Brasil, ele articula, né, caminhar mais pela articulação de diferentes políticas públicas. A gente precisa conseguir conectar de forma mais efetiva o trabalho, né, com a educação, ou seja, políticas que ajudem de fato a criar mecanismos, né, para que essa pessoa consiga ao mesmo tempo trabalhar e estudar. É, uma das políticas que nós levantamos também, que para essa população é muito importante, porque um dos desafios é, ou seja, trazer de volta, mas depois, como que eu permaneço? Porque o que a gente observa que acontece, Tânia, com essa população é o seguinte: ela vai para a sala de aula quando ela está desempregada, e quando ela consegue um trabalho, ela sai. Então, ela fica nessa intermitência, né? E aí vai, ou seja, muito tempo para conseguir concluir uma etapa. Então, a gente precisa de políticas de fato. Por exemplo, todos nós conhecemos alguém que trabalha na casa de uma família, né? E que muitas vezes não consegue sair dessa casa para chegar em uma escola e começar a estudar às 7 horas da noite. Então, acho que é uma agenda de toda a população. É uma agenda do empregador formal, né? Mas é também uma agenda que passa pela sociedade brasileira conscientizar. Além de ser um direito, a educação traz benefícios para essas pessoas e para todo o país, porque a produtividade do país, ela cresce muito, o país desenvolve mais.
1: Eu ia entrar nisso, né? Porque é claro que individualmente, para esses milhões de brasileiros, o estudo vai abrir oportunidade de ter empregos melhores. Individualmente, para eles vai ser interessante. Mas no conjunto, ter uma população mais escolarizada é bom para todo o país, né? Como você dizia.
0: Exatamente, e os dados, eles deixam isso bastante explícito, assim, quando a gente olha a ocupação, a taxa de ocupação, ou seja, quem está trabalhando ou procurando um trabalho, como ela se dá por escolaridade? Quem tem menor escolaridade vai estar menos, né, ou seja, no mercado de trabalho, a taxa de participação é menor. E aí vem algo que a gente fica assim, poxa, a pessoa sai porque precisa trabalhar, mas ao não ter a escolaridade, ela não consegue participar do mercado de trabalho.
1: Exato.
0: E quem participa vai estar muito mais na informalidade, em trabalhos precários, com baixos salários, muitas vezes 50% menor do que quem concluiu o ensino médio. Então, quando eu falo, por exemplo, o seu trabalho, né, como jornalista, também é fundamental, porque fazer chegar para os jovens, para os adultos, para os idosos, que a escolaridade, de fato, ela tem também impacto na renda e na qualidade do trabalho, é fundamental para mobilizar também o desejo das pessoas. É, o estudo, ele também faz uma simulação importante para falar, tá, se a gente conseguisse cumprir, porque nesse momento a gente está num momento muito benéfico assim para o país, porque nós tivemos a aprovação do novo Plano Nacional de Educação, com metas que começam a ser implementadas agora, para que a gente tenha daqui 10 anos, né, ou seja, para o prazo para alcançar as metas. E se a gente alcançar as metas previstas para a educação de jovens e adultos, né, ou seja, mais ou menos 50% dessa população hoje que não tem educação básica, se conseguir concluir, a massa salarial, né, que é a soma de todos, né, os rendimentos aí da população brasileira, ela aumenta 66 bilhões por ano. Então, ou seja, você melhora a qualidade de vida das
1: Claro.
0: pessoas e melhora a qualidade de vida do país. Então, é uma
1: Aquece a
0: agenda de todos
1: economia.
0: nós,
1: Claro, gente,
0: exatamente.
1: claro. Fundamental, fundamental. Senão a gente só vai perpetuar a pobreza. Bom, Rosalina, eu tenho um
0: Isso.
1: minutinho. Como é que as pessoas têm acesso a mais informações sobre a rede que vocês criaram essa semana?
0: Então, a gente tem um site que é redeja.org.br. Lá você tem todo o material que foi lançado ontem, o diagnóstico nacional, mas também os relatórios sobre políticas que funcionam e um levantamento de mais de 280 políticas públicas ativas nos diferentes estados brasileiros. E em breve nós teremos o diagnóstico para cada unidade da Federação do Brasil, para que a gente possa também conseguir fazer esse diálogo com todos os estados.
1: Muito bom, gente. É isso, né? Porque num país como o nosso, com esses dados, falar em meritocracia, né? Dizer, ah, quem tem um emprego bom é porque merece, o outro que não tem é porque não é tão competente, nesse contexto não faz o menor sentido, né? São bases aí muito discrepantes. Rosalina, muito obrigada, viu? Parabéns aí
0: Eu
1: pela
0: que
1: iniciativa de
0: agradeço.
1: vocês.
0: Um
1: Valeu.
0: abraço para você,
1: Um
0: Tânia.
1: abraço.
0: Tchau, tchau.
1: Tchauzinho. A Rosalina Soares, ela é superintendente de conhecimento da Fundação Roberto Marinho. A fundação que é uma das instituições que integram a Rede EJA Inclusão Produtiva, justamente para articular ações que estimulem a educação de jovens e adultos. São 64 milhões de brasileiros, jovens, adultos e idosos que não concluíram, né, nem o ensino, a maior parte não concluiu o ensino fundamental e até também uma parte que não concluiu o ensino médio. Né, que tudo isso, o fundamental e o médio, incluía o ensino básico. Então, realmente, tem muita gente aí à margem, né, do acesso à educação. Olha só quem voltou! Paulo Galvão, de volta dessas férias. Ô, Galvão, mas foi demais de longo, hein?
2: Férias
1: Longas.
2: intermináveis, né? Agora eu
1: É,
2: tenho que admitir
1: terminaram.
2: realmente, porque eu juntei as férias com o feriado, então aí deu 34 dias, né? Tá bom,
1: 34
2: né?
1: dias, pô, já deu pra descansar, né?
2: Bom
1: Deu
2: demais,
1: pra
2: bom demais.
1: descansar, ficou num chalezinho que eu tô
2: É
1: sabendo, descansando, né? Muito bom, e é bom que você descanse, porque realmente você, né, deu uma cor, uma puxada para concluir um livro que eu imagino que seja um trabalho hercúleo, e concluiu, ó, o livro aqui do Paulo Galvão.
2: Exatamente, exatamente. Na
1: Livro.
2: verdade, né, Tânia,
1: É.
2: eu tava precisando de férias porque nas últimas férias anteriores a essa, que foram em novembro, foi
1: É.
2: quando eu realmente estava ainda escrevendo, né,
1: Sim.
2: o livro. Então, não deu para descansar muito, não. Agora sim.
1: Agora sim, né? Deve dar uma sensação boa, né? De o livro sair. Olha que
2: Demais,
1: bonito, gente.
2: demais, é.
1: Esse azul bonito da capa, para quem está acompanhando com imagem.
2: Isso.
1: Né? E eu recomendo que você dê uma procurada, o livro Quem Você Ajudou Hoje, do Paulo Galvão. É. Por enquanto, o físico só eu que tenho. É isso?
2: Exatamente, Tânia.
1: É.
2: Tá saindo do forno, né? Tá saindo do forno.
1: Sim.
2: E o lançamento mesmo em livraria em São Paulo deve ser daqui a umas 2, 3 semanas, a gente vai avisar aqui.
1: Ah, legal, vai ter evento.
2: Vai ter.
1: Quero ir lá.
2: Comecinho de agosto.
1: Quero ir lá. A gente anuncia tudo, hein, Galvão? E aí a gente fala mais detalhadamente sobre o seu livro, mas quem quiser ler digital já pode.
2: Já tá lá na
1: Já tá
2: Amazon.
1: na
2: Obrigado
1: Amazon.
2: pela merchan aqui, viu?
1: Ah, eu li o
2: Muito
1: livro.
2: obrigado, hein?
1: Eu li, gostei. O Galvão, bom, o Galvão tem uma cultura, essa, né? Por isso está na sua presença. Mas tem uma cultura. Você fez história, você fez mestrado em Relações Internacionais. Tem todo um lastro, né? Sem falar do jornalismo e do jornalismo diário que você exerce. E aí ele traz aqui vários estudiosos, né, da sociologia e tal, para a gente entender aqui o nosso contexto brasileiro, a nossa política, a nossa forma de pensar como eleitor, né, que a gente precisa quebrar uns padrões, né,
2: Não pode desistir da política, né, Tânia? Porque,
1: não
2: infelizmente,
1: pode.
2: várias vezes é muito comum a gente receber mensagens aqui de ouvintes dizendo que, ah, mas não acredito mais, nem vou votar mais,
1: Então.
2: e a gente não pode agir dessa forma. E lembrar que se a gente reclama dos nossos políticos, temos que lembrar que eles não caíram de paraquedas, né?
1: Não,
2: Foram colocados, né?
1: não
2: Então,
1: surgiu por geração espontânea, o pessoal votou neles,
2: exatamente. Então a
1: né?
2: gente não pode se afastar da política, não pode demonizar a política, tem que realmente trabalhar para mudar essa situação, né?
1: É isso, gente. É pensar a política, né, com mais racionalidade, interferir mais, né? Tudo isso aqui, ó, no livro do Galvão, mas a gente, mais pra frente, quando já tiver marcado o dia do lançamento, a gente conversa mais detalhadamente sobre o seu livro.
2: Maravilha, Tânia. Muito
1: Boa.
2: obrigado, viu?
1: Ah, Galvão, você é da casa. Você é meu amigo. E além do mais, eu gostei de fato do livro. Bom, vamos fechar o CBN Noite Total. Já adentramos aqui a madrugada. Produção de Karina Almeida, trabalhos técnicos de Henrique Dias.
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1: É isso aí, fechando então o CBN Noite Total, uma ótima quinta-feira. Vem aí Paulo Galvão apresentar o CBN Madrugada. Amanhã, quinta-feira, ou seja, hoje, estaremos de volta a partir das 9:30 da noite.
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0: Quinta-feira, 9 de julho de 2026. A PF apreendeu uma espingarda registrada em nome do ex-presidente Jair Bolsonaro. O armamento foi localizado na casa de um homem em Cachoeirinha, no Rio Grande do Sul. Ele procurou voluntariamente a Polícia Federal para informar que estava com a arma e demonstrar interesse em entregá-la. O armamento era o último do arsenal vinculado ao ex-presidente, que ainda não havia sido recolhido após determinação do ministro do STF, Alexandre de Moraes. O sepultamento do líder supremo iraniano morto em fevereiro em ataques conjuntos de Israel e Estados Unidos acontece nesta quinta-feira na sua cidade natal, encerrando um funeral de 7 dias. A cerimônia ocorre sob forte esquema de segurança e em meio a novos alertas do Irã aos Estados Unidos e a Israel contra qualquer ataque durante o período de luto, depois que Israel afirmou que Mojtaba Khamenei, filho do Ayatolá, estaria marcado para morrer. Tarde Brasília, 12:04.
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2: 4 minutos desta quinta-feira, hoje é 9 de julho de 2026. Muito bom dia, muito obrigado a você que nos acompanha aqui no CBN Madrugada. Vamos juntos, hein? Com a Karina Almeida na produção, Ricardo Garcia na mesa de som, até às 5 da manhã, com muita informação, muita prestação de serviço. E agradecer demais aqui Clauson Dutra, que mais uma vez, de forma brilhante, nos substituiu aqui ao longo das últimas semanas no CBN Madrugada. Vamos juntos, então, até às 5. E daqui a pouco a gente registra participações dos ouvintes. Você pode participar sempre pelo e-mail, pelo Instagram, pelo YouTube, pelo WhatsApp. Daqui a pouquinho a gente lembra os caminhos, porque agora vamos a alguns dos principais destaques do dia. Começamos com a guerra entre Estados Unidos e Irã. Quem traz para a gente as últimas informações é o Matheus de Souza. Bom dia, Matheus.
3: Bom dia, Galvão. Bom dia também ao nosso ouvinte do CBN Madrugada. Apesar do acordo de paz anunciado em junho, os Estados Unidos lançaram mais uma rodada de ataques aéreos contra o Irã nesta quarta-feira, horas após o presidente americano Donald Trump sugerir que o cessar-fogo entre os dois países poderia ter acabado. O Comando Central dos Estados Unidos disse que a ação é para reduzir a capacidade do Irã de ameaçar a liberdade de navegação no Estreito de Hormuz. Em resposta, o país persa ameaçou fechar a passagem caso ocorram novas ofensivas, Galvão.
2: Obrigado, Matheus. Agora, 6 minutos desta quinta-feira, tarifas de importação em discussão nos Estados Unidos. Quem informa é Samantha Klein.
4: Caiado classificou como inaceitável o pedido de Flávio Bolsonaro para o adiamento do tarifaço para depois das eleições e disse que o governo pode deixar a ideologia de lado na negociação. Já o pré-candidato do PL disse que Lula é lambibotas da China e voltou a dizer que o atual presidente não quer negociar com os Estados Unidos. O Palácio do Planalto, por sua vez, aguarda mais uma rodada de discussão antes da decisão final do USTR.
2: Ainda as ameaças de Trump com João Rosa.
5: A declaração do ministro das Relações Exteriores, Mauro Vieira, sobre um possível risco de ação militar dos Estados Unidos no Brasil repercutiu nos três poderes. No Congresso, a Comissão de Relações Exteriores aprovou a convocação do ministro para prestar esclarecimentos sobre o caso. Já o presidente do STF, Edson Fachin, disse acreditar na soberania do país.
2: Meia-noite e 7, busca e apreensão na casa de Jair Bolsonaro. A manchete é de Igor Cardim.
6: A Polícia Federal fez uma nova busca na casa do ex-presidente Jair Bolsonaro para localizar armas, munições e documentos, mas a defesa informou que nada foi encontrado. A operação foi autorizada pelo ministro Alexandre de Moraes após divergências nas informações prestadas pelos advogados sobre o paradeiro do arsenal. O senador Flávio Bolsonaro classificou a ação como desnecessária.
2: E ainda nesta quarta-feira, a Polícia Federal apreendeu uma espingarda registrada no nome do ex-presidente Jair Bolsonaro. O armamento foi localizado na casa de um homem em Cachoeirinha, no Rio Grande do Sul. Ele procurou voluntariamente a Polícia Federal para informar que estava com a arma e demonstrar interesse em entregá-la. 9 minutos agora desta quinta-feira, a produtora do filme sobre Jair Bolsonaro tem muito a esclarecer e a devolver, Lucas Taveira.
7: A Prefeitura de São Paulo cobrou a devolução de R$ 900 mil da ONG responsável pela instalação de pontos de Wi-Fi em praças da cidade. A gestão municipal fala em quase R$ 13 milhões em notas suspeitas. A ONG contratada pela Prefeitura pertence à mesma empresária que produziu o filme Dark Horse, que conta a trajetória do ex-presidente Jair Bolsonaro.
2: Eleições no Rio de Janeiro, assunto para Matheus Maciel.
8: Políticos de partidos de direita do Rio se dividem sobre a retirada ou não de Márcio Canella do União Brasil da disputa ao Senado. O ex-prefeito de Belfor Roxo foi detido pela PF por ter um fuzil e teve a prisão mantida em audiência de custódia. O político também é suspeito de fazer parte de um esquema de lavagem de dinheiro com postos de combustíveis. A preocupação é que o desgaste afete a campanha presidencial de Flávio Bolsonaro.
2: Eleições em São Paulo com Pedro Pupulim.
9: Fernando Haddad e Márcio França ainda não fizeram nenhuma aparição pública juntos desde que o petista anunciou o ex-ministro como vice. Integrantes das campanhas relataram desalinhamento entre as equipes e avaliam que os pré-candidatos façam agenda separadamente para angariar eleitores em diversas regiões. A convenção do PT, que oficializará a candidatura de Haddad ao governo, será realizada em Campinas.
2: Ainda em São Paulo, Bruna Barbosa.
10: Ao discursar em um encontro fechado do Republicanos, o governador Tarcísio de Freitas criticou as pré-candidaturas de Simone Tebet e Marina Silva ao Senado por São Paulo. Na avaliação do Carioca, as ex-ministras não venceriam eleições se disputassem os cargos nos estados de origem, Mato Grosso do Sul e Acre. A declaração foi feita no mesmo dia em que uma pesquisa de intenção de voto apontou as duas entre as mais bem colocadas na corrida pelas cadeiras no estado.
2: 11 minutos agora desta quinta, manchete de Thalita Souza.
11: O Ministério Público de São Paulo acusou os 4 presos pela morte da jovem Maria Eduarda Rodrigues de Freitas, de 21 anos, lançada sem cordas durante um salto de rope jump. A tragédia aconteceu no dia 13 de junho. A partir da denúncia, será realizada uma audiência de instrução e julgamento para ouvir os acusados.
2: Destaque policial agora de São Paulo com Guilherme Gimenez.
12: 4 pessoas da mesma família foram presas por suspeitas de integrar uma quadrilha especializada em roubo, desmanche e venda de peças de veículos utilitários em São Paulo e em Osasco. Um 5º membro do mesmo núcleo familiar também é procurado. Ao todo, 11 suspeitos já foram identificados.
2: Violência no Rio de Janeiro, a manchete é de Júlia Viana.
13: Um policial civil morreu depois de ser atingido com um tiro na cabeça numa emboscada na Avenida Brasil, uma das principais vias expressas do Rio. Carlos Alberto Freire Neto estava com 3 colegas realizando diligências na altura da comunidade do Muquiço, em Guadalupe, na Zona Norte. A polícia começou a ocupar a comunidade em busca dos assassinos.
2: A Copa do Mundo no Brasil no ano que vem pode interferir no ano letivo, Samantha Klein?
4: Escolas particulares estão avaliando recorrer à justiça para impedir que a lei sobre a Copa do Mundo Feminina imponha um mês de férias em julho do ano que vem. Entidades que representam o setor destacam que as instituições de ensino privadas têm autonomia para definir o calendário letivo. O Ministério da Educação informou que o Conselho Nacional de Educação vai emitir um parecer sobre a norma.
2: 13 minutos agora desta quinta manchete policial chega de Minas Gerais com Débora Costa.
14: A Polícia Civil de Minas deve concluir até a próxima segunda-feira o inquérito sobre o latrocínio, roubo seguido de morte de um casal de idosos na região centro-sul de Belo Horizonte. Peritos e investigadores realizaram a reprodução simulada do crime no apartamento das vítimas nessa quarta-feira, que contou com a participação da autora confessa, a diarista Paola Cirino. A defesa dela afirmou que pediu o laudo de insanidade mental devido ao histórico de doenças psiquiátricas.
2: Destaque do esporte, o futebol, a Copa do Mundo, com Gabriel Dudziak.
15: Começam hoje as quartas de final da Copa do Mundo de 2026. Às 5 horas da tarde em Boston, a França enfrenta o Marrocos. Na sexta, às 4 horas, em Los Angeles, Espanha e Bélgica se enfrentam. Já no sábado, serão 2 jogos. Em Miami, a Noruega pega a Inglaterra, às 6 horas da tarde. Enquanto às 10 horas da noite, em Kansas City, Argentina e Suíça duelam. As semifinais serão disputadas na próxima terça-feira, dia 14, e na outra quarta, dia 15. Já a grande final da Copa será no domingo, dia 19 de julho.
2: E a nossa torcida na Copa do Mundo vai para quem, Matheus Maciel?
16: A eliminação precoce do Brasil para a Noruega deixou um vazio no coração do torcedor, mas a Copa do Mundo continua. Os torcedores viraram órfãos, mas já encontraram novas seleções para apoiar nas quartas de final. Tem quem prefira apostar no azarão, quem escolha apoiar os jovens talentos e até quem torça para a algoz Noruega.
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2: Vamos saber como é que fica o tempo em todo o Brasil nesta quinta-feira com a Aline Araújo.
17: O tempo estável marca a previsão desta quinta-feira em grande parte do Brasil, devido à atuação de uma massa de ar seco e de um sistema de alta pressão. Os principais destaques são frio ainda presente no sul, a baixa umidade relativa do ar sobre o centro-oeste, interior do sudeste e parte do nordeste, além da chuva concentrada no extremo norte e trechos do litoral nordestino. No sul, o amanhecer continua gelado, com possibilidade de geada isolada e aumento de nebulosidade no Rio Grande do Sul. Curitiba terá mínima de 5 graus e máxima de 21. No sudeste, o Rio de Janeiro terá mais um dia agradável, com temperaturas entre 15 e 25 graus, e em toda a região predomina o tempo firme, com manhãs ainda frias, tardes agradáveis e umidade baixa na região do interior. No centro-oeste, o ar seco mantém também alerta para baixos índices de umidade e maior risco de queimadas. No nordeste, a umidade do oceano favorece chuva passageira entre o litoral da Bahia e a faixa entre o Rio Grande do Norte e a Paraíba. Salvador terá máxima de 28 graus, com pancadas de chuvas ocorrendo pela manhã da quinta-feira. Já na região norte, áreas de instabilidade mantêm pancadas de chuva entre o Amazonas, o Pará e Roraima. Aline Araújo, da Clima Tempo.
2: Muito bem, 16 minutos agora desta quinta-feira. Mais uma vez, muito bom dia, muitíssimo obrigado a você que nos acompanha aqui no CBN Madrugada. Vamos juntos, hein, com o Ricardo Garcia aqui na mesa de som. Mais uma vez agradecendo o Cláudio Dutra, que esteve por aqui nas últimas semanas, ao longo do mês de junho. E vamos em frente, agradecendo demais sempre a sua companhia, você que está aqui no YouTube, galera já trocando muitas ideias, no nosso chat democrático, Tadeu da Ilha do Governador, Nelson Rodrigues de Olinda, Pernambuco, lá na Casa Caiada, obrigado ao Silvio de Juiz de Fora, Minas Gerais, Fernando Souza, mandando o seu bom dia aqui também, agradecendo o Clauson Dutra e elogiando o Clauson Dutra. Célio Castro, obrigado pela companhia. Clóvis Mota, obrigado a você que participa pelo WhatsApp. Daqui a pouquinho o nosso WhatsApp web vai abrir, né, Ricardo Garcia? Por enquanto ele não está ajudando muito, não. Às vezes ele demora para abrir aqui no computador, mas a gente agradece demais a companhia também aqui pelo WhatsApp, no 11 999 11 9981. O Ítalo Bernardo Ribeiro está sempre por aqui, lá de Fortaleza. Obrigado, Ítalo. Dizendo que a gente ficou esperando o Hexa campeonato da seleção brasileira, mas ficou para 2030. Aquela história, não houve surpresa nenhuma, né? Nenhuma surpresa. Obviamente que a coisa poderia ter sido diferente. Poderia, mas o time era realmente bastante, como é que a gente pode dizer, um time só, da seleção brasileira não era ruim, não é ruim, mas limitado diante de outras seleções. Mas aquela história, né, Ricardo Garcia, o futebol é imprevisível, e acho que é por isso que é legal o futebol, porque de repente, né, se a gente não tivesse perdido aquele pênalti, né, se o Endrick tivesse feito aquele gol, né, não fez, talvez também porque tinha acabado de entrar, não tinha nem pegado na bola ainda, estava completamente frio. Então, é aquela história, né? Se tivéssemos feito aquele gol, se tivéssemos feito o pênalti, talvez a história seria completamente diferente. Estaríamos ainda esperando o jogo agora de sábado pelas quartas de final. Então, vamos treinar mais e realmente esperar o Hexa mais 4 anos. Tá demorando, hein? Garotada nova não sabe o que é ser campeão do mundo, né? Matheus de Souza nunca viu. Né? Matheus de Souza nasceu em que ano? 2000 e? 2000 e? Nasceu em 2001. Então ele é campeão mundial, né? Tinha um ano. Eu sou tricampeão, né? Tricampeão. Porque em 70 eu tava aqui já, né? Cheguei em 69, né? Então eu sou tricampeão, né? Mas a garotada nova, que nasceu a partir de 2003, ainda não sentiu esse gostinho do título mundial. Então vamos esperar mais 4 anos. Mas vamos em frente. Agradecendo demais a companhia, já falei aqui do YouTube, já falei do WhatsApp, pelo e-mail, você pode sempre participar também, é só entrar no site cbn.com.br, clique lá no Fale com Âncora, ou então via Instagram, estamos aqui no Instagram também, no @phcgalvão, repetindo, @phcgalvão, você pode interagir também aqui pelo Instagram. Agradecendo demais aqui a companhia da Maria Feitosa, está conosco aqui via Instagram, agradeço demais. Celso Targino da Silva, muito obrigado. São Paulino, Marcelo Lefebvre, obrigado, Marcelo. A Sandra Regina Zavitoski Dávila, também na nossa companhia, muito obrigado aqui via Instagram no @phcgalvão. 21 minutos desta quinta-feira, nós vamos a Brasília com o João Rosa. Informações aí sobre uma polêmica criada por uma declaração do chanceler Mauro Vieira. Nos parece que o Itamaraty pesou um pouquinho ali na tinta, na hora de fazer lá um relatório, dizendo que poderá haver uma ação militar dos Estados Unidos no Brasil. Tudo bem que Donald Trump é imprevisível, né? Mas a coisa ficou meio estranha e o João Rosa traz para a gente as informações.
5: A declaração do ministro das Relações Exteriores, Mauro Vieira, sobre um eventual risco de ação militar dos Estados Unidos em território brasileiro tem repercutido no Congresso, no Supremo Tribunal Federal e também dentro do próprio governo. Na Câmara dos Deputados, a Comissão de Relações Exteriores aprovou um requerimento para convocar Mauro Vieira a prestar esclarecimentos. Em um documento enviado à casa, ele cita a possibilidade de uso da força militar dos Estados Unidos no Brasil depois do país classificar o Comando Vermelho e o primeiro comando da capital como organizações terroristas. O líder da oposição na Câmara, deputado Cabo Gilberto, classificou a declaração de Mauro Vieira como irresponsável.
18: Queremos ouvir esse ministro irresponsável com essas declarações eleitoreiras, essas declarações infelizes por parte desse ministro, que envergonha o Brasil. Imagina o que está agora o noticiário norte-americano falando agora lá nos Estados Unidos.
5: Já o deputado Arlindo Quinalha, do PT de São Paulo, afirmou que a decisão dos Estados Unidos abre sim a brecha para uma intervenção em solo brasileiro.
19: O ministro Mauro Vieira não afirmou que vai haver invasão. Ele simplesmente foi literal na interpretação. E aí eu quero que alguém mostre, de forma que me contrarie, de forma que prove para todos nós que esta legislação norte-americana não dá essa pretensa autoridade para eles invadirem qualquer país.
5: No judiciário, o presidente do Supremo Tribunal Federal, ministro Edson Fachin, afirmou que confia na soberania brasileira.
20: O Brasil é um Estado soberano e a soberania se exerce com firmeza e serenidade. E nós temos certeza de que isto há de prevalecer, quer aqui na região, quer no concerto global das nações.
5: O governo norte-americano também reagiu às declarações de Vieira. Em resposta ao G1, um porta-voz do Departamento de Estado classificou como absurda a avaliação sobre um possível risco de ação militar no Brasil. Enquanto isso, o governo busca reduzir a tensão diplomática e as divergências internas. Isso porque a avaliação apresentada pelo Itamaraty não tem apoio do Ministério da Defesa. A pasta já havia manifestado que não vê risco de uma atuação militar dos Estados Unidos no Brasil. O ministro da Defesa, José Múcio, se reuniu na quarta-feira com o subsecretário de Guerra dos Estados Unidos, Elbridge Colby. Segundo a pasta, um dos principais temas da conversa foi a cooperação entre Brasil e Estados Unidos no combate ao narcotráfico. Ainda de acordo com a defesa, a reunião ocorreu em clima de cordialidade e com convergência de opiniões. Com colaboração de Rani Veloso, de Brasília, João Rosa.
2: A classificação pelos Estados Unidos, né, das facções criminosas brasileiras, Comando Vermelho, PCC, como organizações terroristas, realmente, oficialmente, no papel, pela legislação dos Estados Unidos, abre brecha, sim, para uma ação militar dos Estados Unidos no Brasil. Daí, a interpretar que isso vai acontecer, há um espaço enorme. Ainda que, como dissemos há pouco, o presidente Donald Trump seja completamente imprevisível. Ninguém, né, esperava aquilo que aconteceu na Venezuela. Mas isso não vai acontecer, né, aqui no Brasil. Uma situação completamente diferente. O que é possível e imaginável é que haja algum tipo de ação de inteligência dos Estados Unidos sem o conhecimento do governo brasileiro, o que é totalmente irregular, fora dos padrões, vamos dizer assim, oficiais das relações internacionais, porém é uma realidade, porque todos os países espionam. O Brasil também espiona. A gente perguntar lá no Itamaraty, ninguém vai confirmar isso. No governo, lá no Palácio Planalto, ninguém vai confirmar. No Congresso Nacional, Comissão de Relações Interiores, ninguém vai admitir isso. Não só no Brasil, mas no mundo inteiro. Mas faz parte do trabalho, né, de inteligência, a contra-inteligência, né? Você, de alguma forma, tentar obter informações que sejam sensíveis para o país, e isso realmente acaba acontecendo. Então vamos aguardar o desenrolar dessa situação, que não é nem um pouco confortável, né? Essa decisão dos Estados Unidos de classificar as facções como terroristas não é positiva, né? Não há dúvida nenhuma de que isso é negativo para o Brasil. Pode ser negativo do ponto de vista econômico, por exemplo, né? Na medida em que pode impedir investimentos de grandes empresas aqui no Brasil. Isso por enquanto não aconteceu, mas pode acontecer, a gente espera que não aconteça. Portanto, não é uma decisão que nos beneficie. Esperamos que em algum momento próximo isso seja revertido. Agora, não há dúvida nenhuma também que é importante que os Estados Unidos colaborem com o Brasil na luta contra o crime organizado. Isso já está acontecendo. Já houve reuniões, acordos para que haja troca de informações, essa atuação no setor de inteligência. Não há dúvida nenhuma que isso é importante, porque a gente sempre lembra aqui no CBN Madrugada que o crime organizado não tem esse nome por acaso. Porque está muito organizado, está muito armado e ele é transnacional. Ele não afeta só o Brasil, afeta a América Latina, afeta os Estados Unidos. É por isso que por lá eles também estão preocupados. Boa noite e 28. E a preocupação também, é claro, com a questão das tarifas dos Estados Unidos que pesam sobre o Brasil, influenciam também nas eleições. A Samantha Klein traz para a gente os detalhes.
0: O pré-candidato à presidência pelo PSD, Ronaldo Caiado, fez duras críticas ao senador Flávio Bolsonaro pela proposta de adiamento do tarifaço que poderá ser imposto ao Brasil pelos Estados Unidos. O pedido de Flávio para que as novas tarifas às exportações sejam aplicadas depois das eleições foi visto como inaceitável pelo ex-governador de Goiás. A manifestação de Caiado ocorreu num evento da Confederação Nacional do Comércio.
21: Tem sido uma atitude infeliz por parte do pré-candidato Flávio Bolsonaro, já que este assunto não deve ser tratado apenas no interstício da campanha eleitoral, em termos de propor algo que seja temporário, desde que aquilo não possa influenciar na campanha.
0: O pré-candidato Renan Santos, do Missão, também criticou a postura de Flávio. Ele disse que enquanto o senador finge que se importa e faz compras na Disney, ele e seu partido reduziram o IPVA na CCJ do Congresso. Flávio, por sua vez, chamou Lula de lambibotas da China e voltou a dizer que o presidente não quer negociar com os americanos porque espera tirar proveito eleitoral da crise. O senador também defendeu a entrada do Brasil num acordo comercial semelhante ao firmado entre Estados Unidos, México e Canadá.
22: Hoje existe na presidência da República alguém que é anti-Estados Unidos e que daqui a pouco, as eleições são daqui a 87 dias, gente. Preste atenção, daqui a 87 dias teremos eleições para presidente no Brasil e pode ser que o cenário mude. Então qual foi a minha estratégia aqui? A gente pode ter alguém que vai poder sentar de igual para igual.
0: O governo americano deve anunciar a decisão final sobre as novas tarifas na semana que vem, no dia 15. Até lá, o Brasil tem a expectativa de participar de uma última rodada de negociação. Já o Senado aprovou nesta quarta uma medida provisória que autoriza a liberação de até 15 bilhões de reais em novas linhas de financiamento para empresas exportadoras. A proposta do governo foi editada em março. No âmbito do plano Brasil Soberano, diante da elevação de tarifas comerciais impostas por outros países. Com colaboração de Rony Veloso, de Brasília, Samantha Klein.
2: 30 minutos desta quinta-feira, vem aí o Matheus de Souza.
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0: quinta-feira, 9 de julho de 2026. Três homens foram denunciados pelo Ministério Público Cearense por envolvimento no envio de uma caixa de chocolates com um explosivo para a filha do presidente do Ceará Sporting Clube. Dois deles foram presos em 30 de junho e o outro continua foragido. Conforme inquérito policial, os três homens se uniram para intimidar o presidente do clube da Série B e expuseram a perigo à vida, integridade física e patrimônio de João Paulo Silva e da filha dele, que é adolescente. O presidente do Senado, Davi Alcolumbre, criticou declarações do líder do PT na Câmara, Pedro Ukizai, que ameaçou considerá-lo inimigo dos trabalhadores se a PEC sobre o fim da escala 6x1 não avançar. A proposta, prioridade do governo federal, está paralisada no Senado desde maio. Alcolumbre, no entanto, reafirmou que não irá ceder a pressões políticas. O presidente Donald Trump afirmou que foi procurado pelo Irã pedindo um acordo após repetidos ataques dos Estados Unidos na região, mas que ele não sabe se a proposta é vantajosa. A afirmação foi feita a repórteres a bordo do Air Force One, a caminho de volta da cúpula da OTAN na Turquia. Nesta quarta-feira, Trump declarou o fim do cessar-fogo entre os dois países após o Irã ter atacado várias embarcações no Estreito de Hormuz e os Estados Unidos terem retaliado. A imprensa estatal iraniana afirmou que as forças armadas do país estão prontas para lançar um ataque massivo contra bases militares americanas no Oriente Médio. No horário de Brasília, 00:33.
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4: Trinta e cinco minutos agora desta quinta-feira, a gente já destacou aqui que a Polícia Federal apreendeu uma espingarda registrada em nome do ex-presidente Bolsonaro nesta quarta-feira. Era o último armamento do arsenal vinculado ao ex-presidente, que ainda não tinha sido recolhido após determinação do ministro Alexandre de Moraes. A arma foi localizada lá no interior do Rio Grande do Sul, em Cachoeirinha. A pessoa responsável, que estava com esse armamento, procurou a Polícia Federal e demonstrou interesse em entregar essa arma depois que a Polícia Federal fez uma nova busca na casa do ex-presidente, como informa o Igor Cardim.
5: A Polícia Federal cumpriu na manhã desta quarta-feira um mandado de busca e apreensão na casa do ex-presidente Jair Bolsonaro, no Jardim Botânico, em Brasília. A ordem foi autorizada pelo ministro do STF, Alexandre de Moraes, para localizar armas, munições, acessórios e documentos de registro. Segundo a defesa de Bolsonaro, os agentes ficaram menos de uma hora no local e não encontraram qualquer material. O ministro alegou na decisão que as buscas foram motivadas pelas divergências apresentadas pelos advogados do ex-presidente entre a quantidade de armas registradas em nome de Bolsonaro e aquelas efetivamente entregues à Polícia Federal. No documento, o ministro afirma que as informações prestadas pela defesa diferem dos dados que já constam no processo. Por isso, Moraes classificou a busca domiciliar como imprescindível para garantir a entrega integral das armas e afastar qualquer dúvida sobre a permanência de armamentos sob posse direta ou indireta de Bolsonaro. O senador Flávio Bolsonaro disse que a ação foi desnecessária e caracterizou como cortina de fumaça para dividir o noticiário.
6: Para surpresa de todos, hoje pela manhã, busca e apreensão na casa do presidente Bolsonaro. Um constrangimento danado, uma busca minuciosa, reviraram tudo, foram procurar alguma arma que não tivesse sido informada nos autos, né, que porventura o presidente Bolsonaro estivesse escondendo, que não teria informado. Então foi muito ruim, muito constrangedor, mais uma vez uma situação em que a família toda sofre, então não tinha arma, tudo que foi informado ao Alexandre de Moraes era verdadeiro, estava documentado lá.
5: Para o advogado criminalista Guilherme Mota, o ex-presidente poderia perder as prerrogativas da prisão domiciliar caso a PF encontrasse algum material ilegal.
7: A busca e apreensão é a medida adequada para se fazer cessar a irregularidade. Eventuais armas, porventura, fossem encontradas e apreendidas na posse do ex-presidente, poderiam culminar, por óbvio, na revogação da prisão humanitária domiciliar que foi concedida e prorrogada.
5: Na semana passada, o ministro manteve a prisão domiciliar de Jair Bolsonaro e determinou a apreensão de todas as armas vinculadas ao ex-presidente. A defesa informou que duas armas já tinham sido entregues à Polícia Federal em 2023 e que outras 8 armas estavam sob custódia do Exército. No entanto, a corporação informou possuir apenas 6 armas, que foram encaminhadas à Polícia Federal. Diante da divergência, os advogados retificaram as informações, afirmando que uma pistola Glock já estava apreendida pela Polícia Civil do DF e que uma espingarda calibre 12 permanecia em uma empresa importadora em Caxias do Sul, no Rio Grande do Sul, sem nunca ter sido retirada por Bolsonaro. A defesa pediu que a empresa fosse oficiada para confirmar a custódia da arma, mas o ministro apontou que nunca foram apresentados documentos que comprovassem essa versão e ainda que a explicação diverge dos registros oficiais disponíveis nos sistemas. De Brasília, Igor Cardim.
4: 39 minutos agora desta quinta-feira. Eu falei há pouco que eu sou tricampeão mundial, não é, Ricardo Garcia? Porque já estava aqui no tri de 70, né? 58, 62, eu não tinha chegado ainda, mas cheguei em 69, então sou tri. E o nosso ouvinte, o Marcos Mazetti, falou que ele é penta. Pela minha lógica, ele é pentacampeão. É isso aí. E o Marcos escreve aqui: tive a sorte de ver o Pelé jogar no Pacaembu. Obrigado, Marcos. Mandou mensagem aqui via WhatsApp pelo 11 999 11 9981. Bom, Brasil tá fora da Copa e agora a gente torce para quem, hein, Matheus Maciel?
8: Com a eliminação do Brasil na Copa do Mundo, uma dúvida passou a rondar a cabeça de milhões de brasileiros. Para que seleção torcer até o fim da competição? A derrota para a Noruega deixou um sentimento de frustração entre os torcedores. Mas a Copa segue e continuam na disputa as gigantes europeias, França, Espanha e Inglaterra. A aguerrida Bélgica, a cada vez mais consolidada Marrocos, a nossa arquirrival Argentina e as surpresas dessa edição, Noruega e Suíça. Para descobrir qual desses 8 países conquistou o coração dos brasileiros, nossa reportagem conversou com alguns torcedores. Para o dono de uma escolinha de futevôlei, Yuri Cavalieri, duas seleções vão dividir a atenção dele.
9: Marrocos, porque desde a Copa passada, em 2022, eles estão fazendo história, né? É uma seleção muito organizada, jogando. Em 2022, eles eliminaram a Espanha, eliminaram Portugal. Estão fazendo história no futebol africano. E a seleção da Espanha, que para mim acho que é a favorita, na minha escolha, né? A Espanha com jovens, Lamine Yamal, Nico Williams, Gavi, Pedri, tem tudo para chegar numa final.
8: A aposentada Lúcia de Matos também escolheu a seleção marroquina. Mas antes disso, ela admite que a prioridade máxima será secar a equipe que gerou a frustração em milhões de brasileiros.
10: Depois da derrota do Brasil, depois dessa eliminação, desanimei um pouco, mas vamos agora continuar aí na torcida. Torcendo o quê? Primeiro torcendo contra a Noruega, né? Então, vou torcer muito para a Inglaterra, para que a Noruega também seja eliminada. E vou torcer, mesmo a França sendo favorita, vou torcer para Marrocos, para ver se a gente tem umas surpresas aí nessa Copa de 2026.
8: Já o estudante de história, Shaine Rodrigues, vai na contramão. Ele prefere vida longa aos noruegueses no Mundial, por um motivo estratégico.
11: Estou torcendo para a Noruega, porque pelo menos agora, se a Noruega for campeã, a gente vai perder pro campeão, né? E eu gosto muito do Haaland também, ele é muita gente boa. Então, é uma torcida, um time que eu tô simpatizando bastante.
8: A Copa segue sem o Brasil, mas não sem a torcida brasileira. Para muitos, escolher uma nova seleção é a forma de amenizar a decepção e manter viva a emoção de acompanhar o Mundial. Com a colaboração de Rodrigo Bressani, do Rio de Janeiro, Matheus Maciel.
4: 42 minutos desta quinta-feira. Aquela história, né, Ricardo Garcia? E o bolão, né? Tem um bolão aqui da Rádio CBN. Você não tá no bolão, Ricardo Garcia? Hã? eu tô bem no bolão, então eu tenho que torcer pra...

0: envolta em controvérsia, né? Para mim foi pênalti ali pro Egito, que não foi marcado. E aquela falta ali, aquela coisa, né? A falta foi 1 minuto e meio antes do gol, né? Acho que eu tô exagerando um pouco, mas foi quase 1 minuto antes do gol a falta lá atrás, um pisão no pé ali também, ali que, né? Quantos pisões desses aí não foram marcados ao longo dos jogos da Copa, né? E um golaço do Egito que acabou sendo anulado pelo VAR. Então, o Egito quase, né? Até os 34 minutos, se eu não me engano, no segundo tempo, estava ganhando de 2-0. A gente imaginava que a Argentina pudesse cair, mas aí Messi mais uma vez brilhou e muito, né? E a Argentina permanece na briga. E olha, tem Copa do Mundo no ano que vem aqui no Brasil, né? Das mulheres. O Brasil nunca ganhou uma Copa do Mundo das mulheres, feminino, de futebol. Temos um time bastante competitivo, mas a Samantha Klein traz informações aqui sobre os reflexos da Copa na escola, no ano escolar. Vamos ouvir.
1: Com a sanção da lei que trata da Copa do Mundo feminina, as escolas particulares estão dispostas a recorrer à justiça. Isso porque a legislação prevê que as instituições de ensino das redes pública e privada de todo o país organizem as férias de 2027 para o período dos Jogos. A Copa será disputada entre 24 de junho e 25 de julho na cidade sede de Belo Horizonte, Brasília, Fortaleza, Porto Alegre, Recife, Rio de Janeiro, Salvador e São Paulo. A União também poderá decretar feriado nacional nos dias em que a seleção brasileira estiver em campo. Para a Federação Nacional das Escolas Particulares, há ilegalidade na norma por ferir a autonomia da rede particular e, por isso, as escolas não têm obrigação de seguir a orientação. A presidente da entidade, Amabile Passos, considera que a lei não pensou no cumprimento dos 200 dias letivos previstos pela Lei de Diretrizes e Bases da Educação Nacional.
2: A lei não pensou nas crianças, né? Com certeza. Porque você não pode impor férias para uma escola ou para um sistema, você não pode impor, porque cada estado é de um jeito. Por exemplo, no Rio de Janeiro, no mês de janeiro, não pode ter aula. Como é que você cumpre a lei, que essa sim todo mundo tem que obedecer, da LDB, que são 200 dias? Não tem como.
1: Pesquisadores da educação e esporte discordam dos argumentos das escolas privadas. De acordo com uma professora aposentada da URGS e ativista do futebol feminino, Silvana Gellner, o ajuste das férias escolares tem potencial para incentivar a prática do esporte entre meninas e mulheres.
3: As pessoas vão precisar se planejar, mas por outro lado tem um ano para esse planejamento, né? E eu acho que esse planejamento e essa ação, ela é uma ação de política de indução para o fortalecimento do futebol de mulheres no nosso país. Então, na medida que as meninas enxergarem, verem as referências, né, observarem o futebol como uma possibilidade para elas, eu acho que isso é importante para o próprio país reconhecer que, quando a gente fala que o Brasil é o país do futebol, ele é o do futebol dos homens e das mulheres.
1: As secretarias estaduais, por sua vez, estão se organizando. No caso do Distrito Federal, a pasta informou que o calendário escolar da rede pública de ensino para o ano letivo de 2027 ainda está em elaboração, com participação das áreas técnicas envolvidas. Já o Ministério da Educação informou que o Conselho Nacional de Educação está analisando as demandas dos sindicatos e que vai emitir um parecer a respeito, enviado posteriormente para homologação. De Brasília, Samantha Klein.
0: 47 minutos agora desta quinta, nós vamos a São Paulo com a Thalita Souza, tem as últimas informações daquela tragédia, né? A morte de uma jovem de 21 anos, foi arremessada sem a corda, né? Lá fazer o salto de rope jump, né? Que é um pulo com corda, só que não tinha corda. As investigações continuam, a Thalita Souza tem os detalhes.
4: Luiz Felipe Feliciano Egoroff, Maicon Fernandes Sintra, Vitor de Freitas Gonçalves e Eveline dos Santos Gonçalves foram indiciados por homicídio com dolo eventual quando se assume

0: assume o risco de matar. Eles seguem presos. A tragédia aconteceu na manhã do dia 13 de junho, a partir da denúncia do Ministério Público, registrada por volta das 6 da noite dessa terça-feira, dia 7, será realizada uma audiência de instrução e julgamento para ouvir os acusados. Na denúncia, o Ministério Público sustenta que os responsáveis pela execução do salto tinham pleno conhecimento dos riscos da atividade, mas deixaram de adotar cautelas necessárias, como a conferência da conexão da corda de segurança e a realização da dupla checagem dos equipamentos. Após essa etapa, a justiça vai decidir se os réus serão pronunciados. As defesas dos 4 presos ainda não retornaram. A Polícia Civil investigou 8 pessoas em 2 inquéritos que apuraram a morte da jovem Maria Eduarda Rodrigues de Freitas, lançada sem cordas durante um salto de rope jump. O primeiro inquérito foi concluído no dia 22 de junho e indiciou 3 instrutores ligados ao salto por homicídio com dolo eventual, quando o autor não tem a intenção direta de matar a vítima, mas assume o risco de produzir esse resultado. São eles Luiz Felipe, Maicon Fernandes e também Vitor de Freitas. Na primeira semana de julho, a polícia concluiu o segundo inquérito e indiciou Eveline dos Santos Gonçalves, apontada como organizadora do evento, por homicídio e fraude processual. Já João Antônio Piveta Ribeiro da Silva e Gabriel Barros Martins também chegaram a ser presos, mas a polícia pediu a revogação das prisões. De Campinas, Thalita Souza.
1: Faltam 10 minutos agora para 1 da madrugada. A gente vai acionar a Maria Cristina Fernandes, conversando com o Fernando Andrade e com a Tatiana Vasconcelos.
2: Precisamos de você para entender e juntar os pontos de tudo que está em jogo nessas audiências sobre as tarifas, sobre as tentativas políticas do candidato, pré-candidato do PL à presidência, Flávio Bolsonaro. Ontem eu falava aqui que quem a atribuição dessa negociação é do governo federal, né? É dos integrantes do Ministério do Desenvolvimento, não?
3: Zé, Tati, também estava com saudade de vocês, viu? Deixa eu contar aqui para vocês o que é que andou acontecendo nesses últimos dias.
2: Bora, bora.
3: Sim, essa negociação é uma negociação bilateral e ela continua acontecendo. Há reuniões agora que está se aproximando do prazo, né? As tarifas, se elas de fato forem aplicadas, o prazo final para que o governo americano decida isso é 15 de julho. Quarta-feira da próxima semana, temos uma semana aí ainda na expectativa. Então, desde que o escritório da representação comercial dos Estados Unidos, né, que a sigla em inglês é USTR, anunciou a perspectiva de uma tarifa de 25%, que as reuniões têm sido semanais, reuniões online, né, virtuais aí, entre o Jameson Clear, que é o secretário da USTR, e o Márcio Rosa, que é o ministro que entrou no lugar do vice-presidente Geraldo Alckmin no Ministério da Indústria e Comércio. Mas, paralelamente a essa renegociação bilateral, a dinâmica dessa agência americana de comércio prevê que haja audiências públicas em que o setor privado se manifeste, tanto americano quanto brasileiro, né? Você pode sugerir uma manifestação lá e submeter também um memorando. As manifestações são curtas, são 5 minutos. E os memorandos aí não tem limite. O que nós tivemos conhecimento, que é o do senador Flávio Bolsonaro e do influenciador Paulo Figueiredo, o senador Flávio Bolsonaro tem 97 páginas. E essas audiências públicas, elas depois disponibilizam a íntegra. Hoje de manhã, o bolsonarismo colocou na rede os 4 minutos e 44 segundos da fala do Flávio. Não sei como é que eles conseguiram gravar, porque isso aí não está nas regras do escritório, porque depois...
2: Tá uma regra para quê, né, Maria Cristina?
3: Não existe, né? Mas o fato é que está lá a íntegra, e é muito interessante, porque ele leu o texto em inglês e ele tratou esse escritório como uma muleta eleitoral, porque ele disse o seguinte: eu vou resumir, não dá para reproduzir as 97 páginas. Ele disse, ó, essa coisa aí de essas tarifas, a China ocupou o espaço dos Estados Unidos e aquilo que os Estados Unidos pretendiam, ora, ele também pretendia, né? Ele incitou e aplaudiu as demandas, as tarifas americanas. Mas ele disse que era os Estados Unidos que pretendiam, os efeitos que os Estados Unidos pretendiam, na verdade, saíam pela culatra. E aí ele disse, não dá para reproduzir tudo que eu mandei no memorando, mas em resumo é o seguinte, o Brasil está promovendo censura digital, as redes sociais, as plataformas americanas, por meio de decreto do presidente de decisões do Supremo, este governo é corrupto e mencionando 4 escândalos, entre os quais o Master, né, sem mencionar, óbvio, sua própria participação, e o terceiro esse Pix, que ele não voltou a repetir que ele tinha falado no memorando, que era baixar as taxas, né, zerar as taxas das bandeiras de cartão de crédito para poder competir com o Pix, porque, aliás, ninguém sabe como é que quem é que ia pagar, né, essa taxa que é que remunera as bandeiras de cartão de crédito. Mas o fato é que ele disse que não podia acabar com o Pix. E aí disse, olha, em função dessas 3 razões que eu expus, vocês têm que tirar essas tarifas, porque em 90 dias tudo pode mudar, né, com a minha eleição. Então, se vocês impuserem tarifa, vocês vão acabar recompensando quem está agindo dessa maneira, censurando, sendo corrupto. E isso não pode acontecer. Agora, o fato, Tati, Fernando, é que esta audiência do Pix, se a campanha do Jair Bolsonaro já estava em desalinho, em completo alvoroço, desde que a ex-primeira-dama Michelle Bolsonaro veio com aquele vídeo, o dissenso não acabou ali neste campo, né? Continuou agora com as tarifas, né? O Paulo Figueiredo, aquele que disse que mulher não sabia votar, ele foi retirado, ele estava inscrito para falar no segundo dia das audiências públicas. Ele foi simplesmente retirado, ele não falou, né? Porque o Flávio disse que ele não era da campanha. Ele ajudava, mas ele não era da campanha, ele não tinha nenhum papel central. Então, como é que ele ia falar num escritor comercial americano, a única pessoa além do Flávio a falar? Então, isso demonstrava a centralidade do papel dele. Então ele foi tirado lá e ele esculhambou a maneira como a campanha do Flávio expôs essa ida do Flávio aos Estados Unidos e ao USTR nas redes sociais. O Ricardo Salles, que foi ministro do Bolsonaro, hoje de manhã ele publicou nas redes ele disse, olha, a campanha do Flávio não existe, não tem agenda, não tem comunicação, não tem organização, não tem planejamento. Então, ontem saiu o anúncio de que hoje seria divulgada uma pesquisa pela Gazeta do Povo, que é um jornal da direita sediado em Curitiba, em que incluía o nome do coordenador da campanha, que é o Rogério Marinho, que é um senador pelo PL do Rio Grande do Norte. A inclusão do nome dele na pesquisa causou um tremendo alvoroço. Eu falei ontem com o senador, ele disse, olha, isso é fogo amigo. Eu já liguei para o Flávio, isso é fogo amigo. A colocação do meu nome aí, pelo amor de Deus, não tem nada a ver. O fato é que ninguém sabe exatamente para onde vai essa campanha. Ainda teve essa coisa do Rio, né? O ouvinte deve ter acompanhado. O PL do Rio já tem um pré-candidato ao governo, que era o Rodrigo Bacelar, ex-presidente da Assembleia Legislativa, que foi preso. O Cláudio Castro, governador, também encrencado. E agora o ex-prefeito de Belford Roxo, que era um pré-candidato ao Senado do PL, Marcelo Canella, foi preso também.
2: Indicado por Flávio, né? Para ser candidato ao Senado.
3: Indicado por Flávio. E agora fala-se que ele não tem sacramentado o nome de nenhum pré-candidato ao Senado, porque ele estaria deixando a porta aberta para ele próprio reassumir a candidatura ao Senado. Me parece improvável. Com quem eu fico convencida, a despeito dessa hipótese ser bastante plausível, né, que ele venha a recuar da candidatura, porque isso seria uma confissão de culpa do bolsonarismo. E o bolsonarismo joga para preservar o legado. Então, esta é uma confissão de culpa que, de fato, prejudicaria muito a imagem do grupo político do ex-presidente. Então...
2: A gente tem visto isso acontecer, Maria Cristina, porque, enfim, a gente, como você disse, tem visto o entorno do Flávio na mira da polícia. Hoje teve uma nova fase da operação... teve uma nova fase de operação da Polícia Federal na casa de Bolsonaro, ainda a respeito das armas que tinham sido apreendidas com ele. Isso vem provocando desgaste? Porque está acontecendo, né?
3: A gente ainda não sabe, Tati, o Rio é o terceiro, é a base do bolsonarismo, né? E é o terceiro maior colégio eleitoral do país. O dano sobre a campanha do Flávio no Rio, o Bolsonaro foi muito bem votado lá em 18 e em 22. Mas o dano sobre a campanha dele deve ser um dano importante. Primeiro porque em 22 e em 18 o PT não tinha um palanque forte. Agora tem, que é o palanque do ex-prefeito Eduardo Paes. E agora a campanha do Flávio, sem ter... não tem nem candidato, né? O Douglas Ruas, que foi quem entrou no lugar do Rodrigo Bacelar para ser o candidato ao governo, está na Assembleia, mas está sofrendo. Que o Ricardo Couto, que é este governador que assumiu lá por decisão do Supremo, que é presidente do TJ do Rio, ele está acabando com a base da Assembleia e do Cláudio Castro, que tinha muitos apaniguados na máquina estadual. Então ele está fazendo uma limpa, está varrendo esses apaniguados. Então, e essas operações da polícia, isso de fato, eu acho que não vai ter. Primeiro, eu acho que vai ter uma reação do crime, tanto que o TRE do Rio pediu, e o Ricardo Couto, o governador em exercício, era contra, mas acabou cedendo, pediu presença federal nas eleições do Rio, porque os interesses do crime estão sendo, de fato, afrontados. Então, tem essa indefinição, como é que vai ficar o Estado com essa quantidade de operações desmontando, porque o que está sendo desmontado lá são os canais políticos do crime organizado. Então, a gente tem essa incerteza e tem incerteza sobre o que o eleitor vai achar disso tudo. Então, estamos a 90 dias das eleições e o que dá para testar é que a campanha do Flávio Bolsonaro está passando por uma crise.
2: Perfeito, perfeito.
1: Maria Cristina Fernandes conversando com a Tatiana Vasconcelos e com o Fernando Andrade. Vem aí o Matheus de Souza.
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0: quinta-feira, 9 de julho de 2026. O Senado aprovou uma medida provisória que destina parte do dinheiro arrecadado pelo governo federal com BETs para um fundo que dá suporte às operações e atividades da Polícia Federal. Os recursos antes transferidos para a saúde e previdência social agora serão remanejados para um fundo destinado às operações da PF. O texto seguirá para a sanção do presidente Lula. O Banco do Brasil fechou um contrato de R$2,3 bilhões com os Correios para serviços postais convencionais, especiais e telemáticos no país e no exterior. O contrato tem prazo de 60 meses. O acordo substitui o anterior, assinado em 2018, com valores atualizados pela inflação. O Banco do Brasil informou que não fez licitação porque considerou não haver competição possível. O presidente Donald Trump cometeu duas gafes durante uma entrevista coletiva ao lado do presidente da Ucrânia, Volodymyr Zelensky, durante a cúpula da OTAN na Turquia. Ao comentar o conflito com o Irã, Trump afirmou que 111 mísseis foram disparados pela República Islâmica do Japão. Durante a mesma coletiva, o americano também confundiu Zelensky com o presidente da Rússia, Vladimir Putin. No horário de Brasília, 1:03.
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1: Uma hora, quatro minutos.

0: Muito bem, aqui no CBN Madrugada, espaço para a gente falar um pouco mais aí sobre as coisas da política. Mais uma pesquisa que foi divulgada nesta quarta-feira, desta vez o Datafolha em São Paulo, para a presidência da República. Aponta aí um empate técnico entre o presidente Lula e o candidato Flávio Bolsonaro, ambos com 35% das preferências no primeiro turno, e no segundo turno o Flávio Bolsonaro marca 46% das intenções de voto entre os paulistas e o presidente Lula 43% dos votos. A gente está em contato aqui no CBN Madrugada com Leonardo Barreto, que é cientista político, sócio da consultoria Think Policy. Leonardo, muito bom dia, é um prazer tê-lo conosco aqui na CBN.
1: Bom dia, Galvão. Prazer é todo meu.
0: Queria inicialmente, Leonardo, que você falasse da importância de São Paulo, do estado de São Paulo no contexto nacional das eleições e em que medida o governador Tarcísio de Freitas pode influenciar o eleitor paulista.
1: São Paulo é o principal colégio eleitoral do país e isso dá um peso muito grande. E o governador Tarcísio de Freitas tem um papel duplo, né? Primeiro, ele é uma cara, né, o rosto de uma nova direita, vamos dizer assim, né? Ele representa essa nova perspectiva. A segunda, ele dá uma sensação do eleitor, pro eleitor paulista, ele passa uma sensação de proximidade com o poder, uma coisa que favorece o Flávio. É aquela história: se o governador ele tem proximidade com o candidato a presidente, isso significa que o eleitor percebe o estado com mais possibilidades, com mais oportunidades. Então, o candidato, no caso aí de São Paulo, da oposição, né? Assim, a força que ele demonstra é algo que reflete no desempenho do candidato a presidente e muitas vezes vice-versa, né? Se o candidato a presidente está bem avaliado, ele se mostra forte, isso ajuda o governador. Se ele está mal, se ele está numa maré baixa, isso prejudica e o governador pode criar uma distância regulamentar, vamos dizer assim. Mas essa é basicamente a relação entre essas candidaturas que ocorrem nessas eleições gêmeas, né, que a gente tem esse ano, que é uma eleição nacional e uma eleição local.
0: Como é que você está acompanhando esse imbróglio entre Flávio Bolsonaro e a Michelle, né? Qual que é o possível impacto na campanha do Flávio dessas desavenças e uma falta de apoio da Michelle à candidatura do filho do marido dela, do ex-presidente Bolsonaro, né?
1: Olha, é a crise mais grave que ele enfrentou. Eu acredito que mais grave até do que a do Dark Horse, né? Da relação dele com Daniel Vorkar, por dois motivos, né? Primeiro, porque vem de dentro da campanha bolsonarista, né? Do núcleo familiar bolsonarista. E isso pega qualquer um desguarnecido, né? Por exemplo, um eleitor do Flávio Bolsonaro ou um adepto mais fervoroso, ele já está blindado, ele já espera as críticas quando vem do adversário. Mas quando essa crise vem do próprio bunker, por assim dizer, né, do próprio time, isso desarma de uma maneira inesperada, né, as resistências e cria uma ferida muito importante, muito significativa. A segunda questão é o que a Michelle representa, né? E aí também existe uma surpresa de que a Michelle traz para a agenda uma pauta feminina, né? Ou feminista, por assim dizer, no seio dessa direita conservadora. E aí ela se coloca e diz assim: qual é o papel da mulher e como eu posso ser protagonista nesse processo? E claramente a candidatura do Flávio não estava pronta para responder essa questão. E o segundo, a segunda dimensão é que ela representa um conjunto de eleitores evangélicos, especialmente líderes evangélicos, que dizem assim, olha, nós estamos aqui com vocês já há algum tempo, com o bolsonarismo, mas essa aqui é uma aliança, né? Então, a gente precisa que você venha conversar conosco, que venha negociar conosco as condições desse suporte. Então, isso mostrou que o Flávio tem um déficit de articulação política com esses grupos evangélicos. E a Michelle representou essas duas questões, né? E pegou, claro, a campanha, como eu já falei aqui algumas vezes, né, de surpresa, desprevenida, o que mostra que o pessoal lá tem um dever de casa muito importante para ser feito, né? Ou seja, o Flávio Bolsonaro, se ele achava que o entorno dele estava pacificado e unido, ele teve uma demonstração da pior maneira possível de que isso não é verdade.
0: Sim.
1: E aí ele precisa fazer um trabalho de casa bem importante.
0: Você falou do caso Master, né? Quem está acompanhando o desenrolar das investigações e tal, já percebeu que o Daniel Vorkário, ele não fazia a mínima distinção ideológica na teia que ele montou ali para tentar se proteger. Tem gente de direita, de esquerda, do centro, do executivo, legislativo, judiciário, tem gente ligada a Bolsonaro, tem gente ligada a Lula. Na sua opinião, esse caso, agora com a proximidade das eleições, respinga mais em alguma dessas candidaturas?
1: Eu acredito que não. Aliás, baseado em pesquisas, né, a gente vê que um terço do eleitorado acha que pega mais Lula, um terço do eleitorado acha que pega mais Bolsonaro, Flávio Bolsonaro, e o restante acha que pega os dois igualmente, né? Então, nessa balança, a gente não pode dizer quem vai ser mais prejudicado. Embora, né, exista uma relação, uma gravação, né, do Flávio com o Vorkário, uma gravação não, um registro de mensagem, e existe um contato direto do Lula com o Vorkário via o ex-ministro da Fazenda Guido Mantega, que atuava como lobista, né, em favor do banqueiro. Então, assim, até no nível e da relação, Vorkário se aproximou igualmente, né, de todos eles. Eu acho que o Flávio, ele tende a ter um constrangimento maior, porque a gente vai lembrar que uma boa parte da sua pauta era uma depuração das instituições, especialmente do STF, e muitas candidaturas ao Senado que o sustentam, né, trabalhavam a ideia de impeachment de Alexandre de Moraes em função da relação fiduciária e contratual que a mulher dele teve com Daniel Vorkário. Então, quando se descobre que o Flávio também teve uma relação pecuniária, né, com Daniel Vorkário, essas candidaturas, elas perdem discurso, né, elas perdem tração. Então, eu acho que há um problema muito sério. No caso do PT, acho que a gente pode dizer que o partido já está um pouco mais habituado e acostumado, né, a trabalhar questões, a grandes escândalos. Isso existe aí um farto currículo de crises que o PT já administrou, né, com natureza semelhante. E eles estão acostumados a rifar o entorno, né? E aí, nesse caso, eu acho que o Jacques Wagner precisa tomar muito cuidado, porque se ele olha para o passado, ele percebe que em vários momentos que a crise se aproximou do presidente Lula, quem foi por cada falso, né, foram os seus, as pessoas mais próximas a ele. A gente pode falar de Zé Dirceu, a gente pode falar de José Genuíno, a gente pode falar de outras figuras importantes.
0: Então, Antônio Palocci.
1: Exatamente. Então, Jacques Wagner tem que botar, né, tem que ficar de olho, né, nessa história, porque se aproximar demais do Lula, eles vão buscar um bonde expiatório, enfim, esse é o modus operantes histórico, né, do PT. Agora, assim, no final, Galvão, o que a gente tem é uma situação onde todo mundo é puxado para nadar na mesma raia, né, que é uma raia de desconfiança, e nenhum pode, e ninguém pode falar do outro, né? Acho que essa é o saldo, o triste saldo final para quem quer procurar uma alternativa, né, dentro dessa oferta de candidatos que nós temos para esse ano.
0: Sim. A gente está conversando aqui no CBN Madrugada com o cientista político Leonardo Barreto, que é sócio da consultoria Think Policy. Leonardo, essa pesquisa Datafolha mostrou o presidente Lula com 35% das preferências e o Flávio Bolsonaro também, ambos com 35%. Na sequência, né, na terceira colocação, ali aparece o Ronaldo Caiado com apenas 3%. Né? Então tem ali os dois na dianteira com 35%, depois vem Caiado e Renan Santos com 3%. Depois Romeu Zema, Samara Martins, Aécio Neves com 2%, alguns aí com 1%, tem gente com nada. A gente caminha realmente para esse cenário? Você vê alguma possibilidade de uma outra candidatura oferecer alguma resistência e passar para o segundo turno? Ou estamos caminhando, né, para uma situação? Eu tenho lembrado aqui no CBN Madrugada um estudo muito interessante que foi feito há alguns anos lá pela USP, pelo pessoal da Universidade de São Carlos, que falava do engajamento pelo ódio, né? Mostrou, e pesquisas mostram que na eleição passada, por exemplo, cerca de metade dos eleitores, tanto de Bolsonaro quanto de Lula, votaram num candidato, não porque acreditavam naquele candidato, mas porque não queriam que o outro fosse eleito, né? Aí é o chamado engajamento pelo ódio. Eu tô destacando isso porque, apesar de ambos estarem com 35% das preferências, essa pesquisa Datafolha, ela mostra uma rejeição de 51% dos paulistas, que dizem que não votariam no Lula de jeito nenhum, e 43% dos paulistas dizem o mesmo sobre Jair Bolsonaro. Ou seja, os candidatos que estão liderando com folga, ambos têm uma rejeição enorme. Caminhamos para essa situação de engajamento pelo ódio mais uma vez, Leonardo?
1: Eu acho que essa tese do engajamento pelo ódio, ela é muito forte, tá? É uma hipótese bastante consistente. Agora, eu acho que quando a gente analisa o futuro, a gente avalia as condições potenciais, né? Aquilo que suscita a possibilidade de um cenário acontecer ou não. E quando a gente pega esses dados de rejeição, que são muito elevados, né, para os dois principais candidatos, quando a gente pega dado de pesquisa espontânea, né, a última nacional que saiu hoje, ontem, né, a meio ideia, mostrando que mais de 50%, quase 50% na espontânea, ou não sabe, ou diz que vai votar branco e nulo, ou trabalha outra possibilidade, né? Pensa em outro candidato, está falando de 50, mais de quase 50%. Quando a gente pega pesquisas recentes que dizem assim, você gostaria de votar uma pessoa que não fosse, né, esses dois candidatos, isso dá mais de 40% das intenções de voto tranquilamente, a gente percebe que existe uma avenida aberta, né, para um candidato que se apresente, um candidato novo que se apresente. Então, se a gente olhar pelo lado da demanda, ou seja, pelo lado dos eleitores, existe uma vontade manifesta, né, de escolher uma outra pessoa, que não seja Flávio Bolsonaro ou Lula. O problema está do lado da oferta, né? E aí os partidos políticos, eles foram, digamos assim, conservadores, né, na sua oferta. No caso, o Lula, em nenhum momento do seu mandato, manifestou minimamente que cumpriria a promessa feita lá em 2022 de disputar só uma e deixar um sucessor no seu lugar, né? Em nenhum momento. Flávio Bolsonaro, a família Bolsonaro decidiu a candidatura privadamente, dentro do próprio núcleo, sem conversar com ninguém. Aliás, agora mostra-se que esse núcleo, que é muito pequenininho, está completamente rachado, né? O que suscita dúvidas em outras facções da direita, como nós já dissemos, né? Os evangélicos, as mulheres de direita, tem um monte de gente duvidando. E hoje o grande desafio do Bolsonaro, do Flávio Bolsonaro, é cristalizar a própria candidatura, porque hoje todos os ataques que ele sofre, nenhum deles vem da esquerda, todos eles vêm da própria direita. E aí, quando a gente olha para os outros candidatos, a gente primeiro percebe uma coisa: todos eles são de direita. Né? A gente tem o Caiado, a gente tem o Zema e tem o Renan Santos. Desses três, né, eu acredito que tanto o Renan Santos quanto o Romeu Zema, eles fizeram um dever de casa aí nessa pré-campanha, que foi o de se tornarem conhecidos. Né? Hoje, em torno de 20% apenas, na verdade é muito, né, dizem que não conhece nenhum dos dois. E isso é muito importante, inclusive, para o Renan Santos, porque o Zema está aí no Ceará Nacional do Tempo, foi governador de um estado importante, e o Renan Santos, que nunca foi nada, né, hoje consegue ter um nível de conhecimento aí parecido com o do Zema. E Ronaldo Caiado, que tem um terço dos eleitores que dizem que não conhece, está sofrendo, está pagando o preço de não ter feito pré-campanha na internet, nas redes sociais. Está, né, esperando aí começar o período eleitoral, a televisão, todo o aspecto tradicional, e por isso começa a corrida um pouco de desvantagem. Dito isso, Galvão, o que eu entendo é o seguinte: existe espaço, tá? E se esses candidatos... Existe espaço, essa hipótese do ódio age como um bloqueador, mas eu não sei se ele tem força suficiente para evitar que uma terceira via ou que uma candidatura alternativa possa destacar. Eu tenho a impressão de que existe chance, sim. Tá? E essa chance, ela se mostra agora com uma descrença e um desgaste muito grande da polarização. Mas, no momento em que a candidatura à eleição começar a ser pautada, começar a entrar na agenda das pessoas, aí pode ser que essas candidaturas alternativas ganhem alguma atração. Lembrando que o fato da direita estar rachada em torno do Bolsonaro é uma condição importantíssima para uma candidatura alternativa se viabilizar, porque, como eu disse, todas as candidaturas alternativas são de direita. Então, eu acho que as condições potenciais, elas existem, embora eu reconheça a força, né, desse engajamento do ódio que a calcificação ela tem determinado no nosso país.
0: Muito bem, cientista político Leonardo Barreto, sócio da consultoria Think Policy. Obrigado, Leonardo, mais uma vez pela gentileza aqui com a CBN. Um bom dia e até uma próxima oportunidade.
1: Bom dia, meu cara, é sempre um prazer.
0: 1:23, aproveitar que a gente está falando de política, né? Ricardo Garcia, eleições. A Bruna Barbosa tem informações aqui. O governador de São Paulo, Tarcísio de Freitas, está se achando o paulista, né? Está criticando a Simone Tebet e a Marina Silva, que estão se candidatando a senadoras pelo estado. Justo ele, Tarcísio de Freitas, né? Vamos ouvir a Bruna Barbosa.
2: O governador de São Paulo, Tarcísio de Freitas, carioca de nascença, criticou as pré-candidaturas das ex-ministras Marina Silva, da Rede, e Simone Tebet, do PSB, ao Senado por São Paulo. A declaração foi feita no mesmo dia em que a pesquisa Datafolha apontou Marina e Tebet na liderança da disputa pelas duas vagas. As duas aparecem tecnicamente empatadas. Já os pré-candidatos apoiados por Tarcísio, André do Prado do PL e Guilherme Derrit do PP, ocupam a quarta e a quinta posições, atrás também de Ricardo Salles, do Novo. Em um encontro fechado com pré-candidatos do Republicanos, o governador afirmou que as duas não venceriam eleições nos estados de origem e demonstrou confiança na vitória da chapa da direita.
3: Com todo respeito às duas candidatas ao Senado dos outros partidos, elas não começaram a fazer política em São Paulo, não elegeram esse estado para servir. Foram servir o Mato Grosso do Sul e o Acre. E levaram o cartão vermelho do Mato Grosso do Sul e do Acre. Se fossem concorrer por lá, lá não seriam eleitas. E pode ter certeza, não serão aqui também. Não serão.
2: O encontro integra uma série de compromissos políticos do governador previstos para esta semana. Como a CBN mostrou, após intensificar agendas de entregas e inaugurações antes das restrições impostas pela legislação eleitoral, Tarcísio reservou os próximos dias para reuniões de articulação e organização da pré-campanha à reeleição. Procurada, a equipe de Marina Silva não quis se manifestar sobre a fala do governador. Já a assessoria de Tebet não se manifestou até o fechamento desta reportagem. De São Paulo, Bruna Barbosa.
0: E ainda sobre a eleição em São Paulo, Pedro Pupulin tem mais informações.
4: Quase 15 dias após o pré-candidato do PT ao governo de São Paulo, Fernando Haddad, ter anunciado Márcio França, do PSB, como seu vice na disputa, os dois políticos ainda não realizaram nenhuma agenda pública conjunta. O motivo principal seria o fato de que as agendas dos pré-candidatos ainda não estão sincronizadas. Para a CBN, interlocutores da campanha de França afirmaram que o ex-ministro havia deixado pronto todo um roteiro de campanha voltado à disputa ao Senado até o último instante antes do anúncio da vice. Logo, haveria agora a necessidade de outro planejamento. Há também quem defenda que toda a chapa progressista deva realizar agendas em separado, em uma espécie de força-tarefa para a conquista de votos, tanto no interior como na capital e região metropolitana. O raciocínio é que França e as pré-candidatas ao Senado, Simone Tebet e Marina Silva, são figuras amplamente conhecidas, algo que as campanhas consideram uma vantagem em relação à chapa da direita, encabeçada pelo governador Tarcísio de Freitas, do Republicanos. Ouvidas pela CBN, fontes internas das campanhas afirmaram que as definições acontecerão nos próximos dias. Cientista político, Aldo Fornazieri comentou a importância da participação de França na campanha de Haddad ao Palácio dos Bandeirantes.
5: Ele pode, dependendo de como for conduzida a campanha, ter esse papel de desbloquear esse voto conservador no interior do Estado, que sempre opta por candidaturas mais conservadoras. Márcio França, do ponto de vista político ideológico, ele não é considerado um esquerdista, é uma pessoa mais de centro, e esse perfil pode contribuir para que haja uma redução da rejeição à candidatura do Haddad no interior.
4: Além disso, a convenção estadual do PT, que oficializará a candidatura de Haddad ao governo, será realizada em Campinas. Como a CBN havia antecipado, a defesa para que a convenção acontecesse fora da capital partiu do presidente Lula. A avaliação de integrantes da campanha petista é de que a oficialização da chapa no interior tem peso simbólico e eleitoral, diante da necessidade de ampliar a presença da esquerda no principal reduto de Tarcísio. Com colaboração de Bruna Barbosa, de São Paulo, Pedro Pupulin.
0: A gente continua as eleições agora no Rio de Janeiro, porque o Márcio Canella foi preso. Márcio Canella seria o candidato a senador no Rio de Janeiro pelo PL, e a suplente de Canella, ninguém menos que a mãe de Flávio Bolsonaro. Só isso. Então agora, né, a família Bolsonaro parece que vai ter que encontrar um outro nome, né, para colocar a mãe como suplente. Isso vai acontecer, a gente não tem nenhuma dúvida. Matheus Maciel tem mais detalhes.
6: A prisão do ex-prefeito de Belford Roxo, Márcio Canella, do União Brasil, colocou em xeque a pré-candidatura dele ao Senado e já provoca ruídos na direita fluminense. Canela foi transferido para o presídio de Benfica, na Zona Norte, na noite de terça-feira, após a Polícia Federal encontrar um fuzil no carro dele. O político teve a prisão mantida após a audiência de custódia realizada nesta quarta. O flagrante ocorreu durante a sexta fase da Operação Unha e Carne. O ex-prefeito é suspeito de ser o braço político de um esquema de lavagem de dinheiro com postos de combustíveis que movimentou, em 6 anos, 7,6 bilhões de reais. Canela inicialmente era apenas alvo de busca e apreensão. Para a cientista política Mayra Goulart, casos como esse tendem a desgastar principalmente candidatos ligados a grupos que fizeram do combate à corrupção uma das principais bandeiras.
7: A extrema-direita, ela se caracterizou por um discurso muito inflamado sobre corrupção, sobre essas dinâmicas que envolvem esses escândalos muito grosseiros dos políticos. Por isso que ela tem esse componente de antipolítica. Então vai sim ter muito impacto sobre os políticos que fazem discurso mais ideológico. A gente tem aqui um caso de um candidato ao Senado e foi encontrado um fuzil dentro do carro utilizado na sua campanha.
6: A CBN apurou que nos bastidores do PL a pressão para substituir Canela é forte. Uma das saídas discutidas é que ele seja candidato a uma vaga na Câmara dos Deputados, com maiores chances de vitória por ser uma eleição proporcional. Por outro lado, interlocutores da ala bolsonarista avaliam que, embora o ex-prefeito não tenha uma identificação ideológica forte com o segmento, ele tem uma vasta influência na Baixada Fluminense. Uma eventual saída da disputa poderia enfraquecer a campanha de Flávio Bolsonaro nessa região. Procurada, a defesa de Canela não se manifestou. Com a colaboração de Ana Paula Jaume, do Rio de Janeiro, Matheus Maciel.
0: Nos bastidores já se fala na possibilidade de que Marcelo Crivella, né, ex-prefeito do Rio de Janeiro, possa ser o nome escolhido para encabeçar essa chapa ao Senado com a mãe de Flávio Bolsonaro como vice, a ex-vereadora Rogéria Bolsonaro. A gente já falou algumas vezes sobre isso aqui no CBN Madrugada, algo que infelizmente vai ser difícil ser alterado, porque está beneficiando a classe política, que é quem define essas questões. Essa história de suplentes de senadores serem escolhidos sem nenhum critério, mas somente o interesse, muitas vezes não republicano, de candidatos e partidos. Porque há diversos senadores hoje que não receberam nenhum voto. Estão lá porque eram suplentes, porque foram suplentes, e em diversos casos o suplente ou é um familiar ou é um investidor, né? Mas pode, dá para falar assim mesmo, investidor. O sujeito coloca o dinheiro lá, o empresário, coloca a grana lá para eleger um político. E aí esse político, a partir da eleição, é deslocado para alguma outra função, e não há dúvida nenhuma que isso vai acontecer, né? Se o cabeça da chapa for eleito, né? No caso aí se for o Crivella, porque o Márcio Canela, pelo jeito, né, não vai nada mais para se candidatar, pelo menos é o que a gente imagina, né? Agora, se for eleito o cabeça da chapa com a mãe de Flávio Bolsonaro, Rogéria Bolsonaro, como suplente, alguém tem dúvida de que esse nome vai ser deslocado para alguma secretaria, né, em caso de eleição para a presidência, para algum ministério? Alguém tem dúvida que isso vai acontecer? Para que a Rogéria Bolsonaro possa assumir uma cadeira no Senado? Eu não tenho. Matheus de Souza.
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0: quinta-feira, 9 de julho de 2026. O Senado aprovou a medida provisória que adiciona mais 15 bilhões de reais à linha de crédito do plano do governo federal criado para auxiliar exportadores afetados pela guerra no Oriente Médio. O texto foi aprovado em uma votação simbólica. Como já passou pela Câmara dos Deputados, a MP vira lei e segue agora para promulgação. O Fundo Monetário Internacional elevou a estimativa de crescimento do PIB brasileiro para 2026. A projeção subiu de 1,9% em abril para 2,4%. A Organização Financeira Global também aumentou a expectativa de alta do Produto Interno Bruto para 2027. A estimativa subiu 0,2 ponto percentual e atingiu 2,2%. Com isso, o FMI passou a observar uma desaceleração na atividade econômica do país entre este e o próximo ano. A Organização Marítima Internacional informou que aproximadamente 6 mil marinheiros permanecem retidos no Golfo Pérsico. Em comunicado, a Agência da Organização das Nações Unidas condenou a retomada dos ataques na região e no Estreito de Hormuz. As declarações foram feitas pouco depois do presidente dos Estados Unidos, Donald Trump, declarar o fim do cessar-fogo com o Irã. No horário de Brasília, 1h35.
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2: Uma hora 1h36, é hora da gente falar sobre finanças pessoais.
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0: A Vanessa pergunta o que são ativos reais. Vanessa, ativos reais são investimentos que, teoricamente, têm valorização que acompanha a inflação. Teoricamente, porque em finanças nada é 100% garantido. Isso porque existem eventos inesperados que podem impactar o preço de qualquer ativo. Por exemplo, um imóvel é considerado um ativo real, porque o imóvel vai continuar existindo e podendo ser habitado independentemente dos índices de inflação. Outro ativo real são os investimentos em ações, porque uma ação sempre vai representar uma parcela do capital de uma empresa. E o funcionamento da empresa também não tem relação direta com o nível de preços. Na renda fixa, um exemplo de ativo real são os títulos indexados à inflação. A ideia aí é que o valor do investimento está protegido porque tem correção pela inflação. Na prática, um imóvel pode desvalorizar se a vizinhança sofrer uma grande mudança. O preço de uma ação pode cair porque a empresa entrou em dificuldades. E o emissor de um título atrelado à inflação pode precisar renegociar as dívidas. Mas a ideia de investir em ativos reais é não depender tanto dos juros. Hoje, a remuneração dos investimentos atrelados à Selic fica bem acima da inflação, mas sempre existe o risco de isso mudar. Até a próxima e continue mandando as suas perguntas para cbndinheiro@cbn.com.br.
1: 38 minutos, espaço aberto agora aqui no CBN Madrugada para a Vera Magalhães, Carol Moran, Débora Freitas, é o Viva Voz que a gente reapresenta aqui no CBN Madrugada.
2: Vamos lá para Brasília, Samantha Klein tem aqui mais informações sobre as tentativas de Valdemar Costa Neto para reaproximar Michele Bolsonaro e Flávio Bolsonaro. Oi, Samantha, boa noite novamente.
3: Débora, Carol, Vera, boa noite mais uma vez. De fato, o presidente nacional do PL disse que espera reconciliar o senador Flávio Bolsonaro e Michele Bolsonaro até a convenção da sigla prevista para o dia 25 de julho. O pré-candidato e a ex-primeira-dama romperam a relação publicamente desde que ela publicou um vídeo reclamando de atritos que vinham ocorrendo pelo menos desde o começo do ano. Ao afirmar que defende a candidatura da ex-primeira-dama ao Senado, Valdemar também disse que em 20 dias ele tem aí esse período para trabalhar esta reaproximação.
4: Vou trabalhar muito nisso da Michele Bolsonaro com o Flávio. Ela tem talento, é uma grande líder e nós precisamos dela com a gente. Nós temos que, não podemos sair brigando dentro de casa. Nós temos que acertar isso aí em 20 dias para a gente tomar um rumo. Porque as convenções, a nossa convenção nacional vai ser dia 25. Então nós temos que ajustar isso aí até lá.
3: Depois de um almoço da Frente Parlamentar do Brasil Competitivo, Valdemar também disse que não pretende escolher uma nova presidente para o PL Mulher após a saída de Michele da função. Segundo ele, indicar uma das parlamentares do partido poderia gerar insatisfação entre as demais mulheres da sigla. O presidente do PL também disse que vai se reunir com as cúpulas do Podemos e Republicanos para fechar apoio dessa siglas na corrida ao Palácio do Planalto. E ao ser questionado sobre eventual decisão do Supremo no pedido de revisão criminal que busca a anulação da condenação de Jair Bolsonaro pela tentativa de golpe de Estado, o dirigente disse que isso depende do Supremo e desconversou. O relator do caso é o ministro Cássio Nunes Marques. Por último, Valdemar Costa Neto ainda disse que a condição de saúde do ex-presidente está ligada à situação jurídica, à condenação, e que ele recuperaria a saúde imediatamente se deixasse a prisão domiciliar. Com vocês.
2: Obrigada pelas informações, Samantha Klein. Para ser mais exata, faltam 17 dias para o dia 25 de julho, data da convenção do partido, em que os candidatos serão formalizados. Agora precisa ver se o Michele quer, né, essa reconciliação, porque o Flávio precisa muito mais dela do que o contrário, né?
5: Exato, Débora. Tem que ver se ele também está disposto a fazer algum gesto, porque todas as falas dele públicas desde o vídeo que ela gravou foram no sentido de refutar as afirmações dela, mas num tom também não muito amistoso. Ele chegou a dizer que ela estava desinformada quando ela insinuou que de alguma maneira ele seria prejudicado ou apareceria quando fossem revelados detalhes sobre as festas realizadas pelo Daniel Forcaro. Disse que ela estava desinformada e que ele nunca foi a nenhuma festa desse tipo e portanto, isso acabou agravando a situação de cisânia entre os dois. Pessoas que têm acesso ao dia a dia da família Bolsonaro descrevem como muito difícil tentar fazer esse meio de campo que o Valdemar Costa Neto está dizendo que se dispõe a fazer. Porque ninguém tem essa capacidade de juntar os dois na mesma sala e propor que eles façam um acordo, pelo menos um pacto de não agressão em nome dos interesses eleitorais da família. O Jair Bolsonaro, que talvez fosse quem tivesse autoridade para fazer isso, não pode publicamente interferir em questões políticas. Reservadamente, se o Flávio for visitá-lo, o Jair poderia até tentar promover essa

0: em suspensão desde que se descobriu que tinha ali arma para lá e para cá em nome do Jair Bolsonaro, saindo da residência, na residência, etc. Então, ninguém hoje parece ter ascendência sobre os dois a ponto de fazer com que eles cessem as cutucadas, os ataques públicos. O pessoal da comunicação do Flávio Bolsonaro tem acesso limitado até ao Flávio, até para discutir a estratégia de campanha com ele. A coisa é toda truncada, esbarra sempre naquela coisa de interferência dos irmãos, interferência do Paulo Figueiredo, ter que disputar espaço e atenção com esse tipo de influenciador. Então, o ambiente todo é descrito como de muita dificuldade de articular uma estratégia, de fazer uma coisa linear e racional em termos de estratégia, quanto mais de promover ali a conversa entre os dois.
1: Pois é, por falar na domiciliar do ex-presidente Jair Bolsonaro, a casa dele hoje foi alvo de busca e apreensão, né, da Polícia Federal, estava atrás das armas do ex-presidente. Ana Carolina Tomé tem as informações para nós. Oi, Ana, boa noite.
2: Boa noite, Carol. Boa noite aos nossos ouvintes. A Polícia Federal cumpriu hoje o mandado de busca e apreensão na casa do ex-presidente Jair Bolsonaro, no Jardim Botânico, aqui em Brasília. A ordem foi autorizada pelo ministro do STF, Alexandre de Moraes, para localizar armas, munições, acessórios e documentos de registro. Segundo a defesa de Bolsonaro, os agentes ficaram menos de uma hora no local e não encontraram qualquer material. O ministro alegou na decisão que as buscas foram motivadas pelas divergências apresentadas pelos advogados do ex-presidente entre a quantidade de armas registradas em nome de Bolsonaro e aquelas efetivamente entregues à Polícia Federal. No documento, o ministro afirma que as informações apresentadas pela defesa diferem dos dados que já constam no processo. Por isso, Moraes classificou a busca domiciliar como imprescindível para garantir a entrega integral das armas e afastar qualquer dúvida sobre a permanência de armamentos sob posse direta ou indireta de Bolsonaro. O senador Flávio Bolsonaro disse que a ação foi desnecessária e caracterizou como cortina de fumaça para dividir o noticiário.
3: Aí, para surpresa de todos, hoje pela manhã, busca e apreensão na casa do presidente Bolsonaro. Um constrangimento danado, uma busca minuciosa, reviraram tudo, foram procurar alguma arma que não tivesse sido informada nos autos, né? Que porventura o presidente Bolsonaro estivesse escondendo, que não teria informado. Então foi muito ruim, muito constrangedor, mais uma vez uma situação em que a família toda sofre, então não tinha arma, tudo que foi informado ao Alexandre de Moraes era verdadeiro, estava documentado lá.
2: Na semana passada, o ministro manteve a prisão domiciliar de Bolsonaro e determinou a apreensão de todas as armas vinculadas ao ex-presidente. Aí a defesa informou que duas já haviam sido entregues à PF em 2023 e que outras 8 estavam sob custódia do Exército. No entanto, a corporação informou possuir apenas 6 armas que foram encaminhadas à Polícia Federal e, diante das divergências, os advogados retificaram as informações, afirmando que uma pistola já estava apreendida pela Polícia Civil aqui do DF e que uma espingarda calibre 12 permanecia em uma empresa importadora no Rio Grande do Sul, sem nunca ter sido retirada por Bolsonaro. A defesa pediu que a empresa fosse oficiada para confirmar a custódia da arma, mas o ministro apontou que não foram apresentados documentos que comprovassem essa versão. Carol.
1: Obrigada, Ana. É isso, né, Vera? Como você bem pontuou, essa situação das armas que pode vir ainda a complicar a situação do Bolsonaro, né?
0: Ninguém acredita que o Alexandre de Moraes, antes da eleição, vá mandar o Bolsonaro de volta para a prisão, né? Porque, veja, desde que ele está em prisão domiciliar, todo aquele papo, Bolsonaro está doente, Bolsonaro não consegue dormir, Bolsonaro não consegue respirar, que era ali uma vitimização diária do Jair Bolsonaro, cessou. Então, isso aí que era um foco de conexão com a militância bolsonarista, cessou. Então, ninguém imagina que ele vá mandá-lo de volta para a prisão antes da eleição, porque isso vai de novo virar um foco de atenção. Mas a questão das armas, ela importa, não é algo menor. Tinha ali arma sendo levada para conserto, armas que havia sido informado que estavam entregues e não estavam. Então, um arsenal até grande em nome do ex-presidente. Se ele cumpre uma prisão domiciliar, não ter acesso a armas de fogo é um dos requisitos mínimos para isso. Então, a busca e apreensão perfeitamente compatível.

0: possível com essa discrepância de dados que foi informada. E eu acho que ele vai ter algumas condições mais duras determinadas para sua domiciliar, mas deve permanecer com ela ainda vigente.
1: Não me conformo com uma pessoa ter esse tanto de armas registradas em seu poder, antes ou depois, enfim, aqui no Brasil. Por que uma pessoa precisa de 10 armas, 8 armas?
0: Tinha até fuzil, né? Originalmente.
2: Bom, aí o Viva Voz, um trecho do Viva Voz com a Vera Magalhães, Carol Moran, a Débora Freitas e encerraram aí falando exatamente sobre a apreensão de armas de posse ou em nome do ex-presidente Jair Bolsonaro. A gente lembra que uma outra arma, né, foi apreendida nesta quarta-feira, estava em nome do Bolsonaro, armamento localizado ali no Rio Grande do Sul, Cachoeirinha. O pessoa que estava de posse desse armamento se apresentou voluntariamente à polícia, Federal, e devolveu esse armamento. Era o último, né, do arsenal vinculado ao ex-presidente, que ainda não tinha sido recolhido. 1:50. Nós vamos abrir espaço agora para o Lucas Taveira. Tem informações sobre a ONG Instituto Conhecer Brasil, né? A entidade pertence a Karina Ferreira da Gama, que tem muita coisa a explicar e a devolver. Vai ter que devolver dinheiro e muita coisa a explicar também em relação à verba que teria sido destinada ao filme Dark Horse sobre Jair Bolsonaro. E até agora tem muita coisa ainda para ser explicada em relação a todo o dinheiro que saiu ali dos cofres do Vorkaro e foram parar na produção desse filme.
3: A Secretaria Municipal de Inovação e Tecnologia de São Paulo notificou a ONG Instituto Conhecer Brasil para explicar, num prazo de 30 dias, suspeitas de irregularidades na prestação de contas de um contrato para instalação de Wi-Fi gratuito na cidade. Segundo a apuração do portal G1, os valores sob suspeita chegam a quase 13 milhões de reais. A ONG tem como proprietária a empresária Karina Ferreira da Gama, que também é produtora do filme Dark Horse, que conta a trajetória do ex-presidente Jair Bolsonaro. De acordo com a prefeitura, a fiscalização encontrou notas fiscais canceladas e documentos em desacordo com a legislação, incluindo despesas atribuídas a outras empresas. Esses gastos foram desconsiderados temporariamente e, por enquanto, não serão incluídos na análise da prestação de contas. A administração municipal afirma que ainda não determinou a devolução de recursos. Segundo a prefeitura, essa decisão não é definitiva. E o Instituto Conhecer Brasil ainda pode apresentar justificativas ou documentos para regularizar as pendências. Caso a entidade não se manifeste ou não consiga comprovar a regularidade dos gastos dentro do prazo, as despesas questionadas serão rejeitadas de forma definitiva. Parte das notas fiscais consideradas irregulares já havia sido revelada pelo portal G1 em maio. Na ocasião, a reportagem mostrou que o Instituto Conhecer Brasil apresentou à prefeitura notas fiscais canceladas ou em desacordo com a legislação para justificar despesas do contrato de 108 milhões de reais destinado à instalação de pontos de internet gratuita nas periferias da cidade. A empresária Karina da Gama disse que as notificações mencionadas pela prefeitura fazem parte do fluxo ordinário de acompanhamento e análise das prestações de contas de parcerias firmadas com a administração pública. Ela disse ainda estar certa de que todos os fatos serão devidamente esclarecidos e que as informações e documentos apresentados vão demonstrar a regularidade da execução das parcerias. De São Paulo, Lucas Taveira.
2: 1:53, obrigado aqui a nossa ouvinte, a Roseli do Campo Belo, em São Paulo. Obrigado, Roseli, pela mensagem via WhatsApp pelo 11 99911 9981, Fernando Souza, de Fortaleza, Ceará. Obrigado também. Muito obrigado ao Luiz Antônio, de Fortaleza. Manda também pelo WhatsApp o Hélio Freire, de Recife. Também o Paulinho Reis, de São Mateus. Professor Hugo Duarte, nos manda mensagem de São Paulo. Muitíssimo obrigado. Também Cisley Costa, Belo Horizonte, Minas Gerais. Muitíssimo obrigado também pela mensagem. E galera participando via YouTube também. O Admilton Nunes, Silvio Caetano, Edilson Damião. Muito obrigado também ao nosso ouvinte. Ouvinte, né? Na verdade é o ouvinte, Matheus. Matheus manda aqui também mensagem. E agradecemos muito também você que participa via e-mail. É só entrar no site cbn.com.br ou então via Instagram no @phcgalvão. Repetindo, @phcgalvão. Você pode interagir também aqui pelo Insta, como faz o Didi, de Uberaba, Henrique Curtis, do Rio de Janeiro. Obrigado, Henrique, pela mensagem aqui. Tiago Lima Reis também está por aqui. Muito obrigado também a nossa ouvinte aqui, Zilda Guerra. Pessoal participando via Instagram, no @phcgalvão. 1:55 agora, vamos acionar a Vera Magalhães mais uma vez com a Carol Moran, Débora Freitas, conversando com o Bruno Caraza, do Jornal Globo.
0: O Bruno, a gente já viu o Trump se meter na Copa do Mundo, os Estados Unidos já foram eliminados, ele parece ter ficado sem muito assunto e voltou a olhar para o lado do Irã. Acabou com o cessar-fogo, não tem mais trégua, e isso já deu aquele sacolejão nos mercados, na economia mundial. De que maneira isso nos afeta? De que maneira isso nos leva para mais um período de instabilidade global?
4: Pois é, Vera, Trump trouxe aí de volta a economia para o noticiário, né? Depois dessas semanas de Copa e com o futebol dominando tudo, né? Os ataques são muito sérios, né? Um rompimento do acordo de paz. Esse acordo de paz, ele trazia uma estabilidade não só para os mercados, mas também para a economia mundial na questão, né, da regularização dos fluxos aí de comercialização de petróleo. O mundo é muito dependente ainda de combustíveis fósseis, tanto é que o preço do petróleo ele foi caindo, né? Só fazendo uma retrospectiva, estava 60 dólares o barril antes da guerra. Durante a guerra, no momento de maior tensão, chegou a quase 120 dólares, e aí depois do acordo de paz ele foi caindo, estava indo em direção aos 70 dólares, então um sinal de normalização da economia mundial. Mas hoje, com esse anúncio do Trump e com a retomada dos ataques, houve uma forte alta do preço do petróleo, mais de 7%, batendo aí quase em 80 dólares de novo. E aí tem todas as repercussões, né? A gente Carol acabou de mencionar, a bolsa caindo, não só no Brasil, mas no mundo todo, por causa desse medo de um recrudescimento do conflito, o fechamento de novo do Estreito de Hormuz, e num contexto em que o mundo já tem estoques menores de petróleo, né? Os grandes consumidores que são daquela região, né? China, Japão, Coreia, são muito dependentes do petróleo daquela região. Os estoques estratégicos deles já estão no nível mais baixo, então a retomada do conflito pode aí sim gerar efeitos mais graves na economia mundial, e esse é o grande temor. É por isso que hoje foi um dia tenso nos mercados e nos ciclos econômicos de uma forma geral.
1: E Bruno, ainda falando de Trump, porque se não for para causar, ele nem sai da cama, né? E causa em searas diferentes. Sobre o tarifaço, estão rolando as audiências públicas essa semana nos Estados Unidos. O que a gente pode esperar desse processo?
4: Pois é, Débora, tem a guerra do petróleo e tem a guerra comercial, né? Que o Trump começou com o tarifaço. A gente, aqui no Brasil, diversos setores são alvo. principalmente dessa investigação meio maluca, né, que o Trump estabeleceu sobre diversos aspectos da economia brasileira, com essa alegação de práticas desleais de comércio. É aquela investigação que atirou para todos os lados, né, em relação ao PIX, a desmatamento, a corrupção, o etanol, e impôs uma tarifa de uma sobretaxa de 25% sobre os produtos brasileiros. Estão rolando durante essa semana as audiências em que o Brasil e os setores econômicos brasileiros estão ali mostrando as suas alegações, né, as evidências para demonstrar que essa sobretaxa não faz sentido, mas é muito pouco provável que isso seja revertido, né? Como a gente acabou de ver na Copa, né, que o Trump, né, não se contentou ali com a expulsão do jogador dos Estados Unidos e pressionou a FIFA, é muito pouco provável que o Trump vá permitir que o órgão que está conduzindo isso, que deveria ser um órgão técnico, mas que está totalmente politizado pelos trumpistas, ele vá reverter. Então, a estratégia, inclusive, de vários setores da economia brasileira, inclusive do agro, é de contenção de danos, é de tentar obter algum tipo de exceção nessa sobretaxa, dado que uma derrota do Brasil é praticamente certa, porque a decisão é uma decisão unilateral do governo americano e nada indica que o Trump vá ceder nesse caso.
5: O Bruno, hoje o Fundo Monetário Internacional publicou novas estimativas de crescimento, né, para 2026 e 2027. O Brasil até que saiu bem na foto, né, com a elevação da projeção de alta do PIB. Como é que fica isso agora com esse recrudescimento, retomada da guerra?
4: Pois é, Carol, o FMI, ele de tempos em tempos, ele atualiza as projeções de crescimento para esse ano e para o próximo. Em relação ao mundo, está praticamente mantido, a anterior era 3,1% de crescimento do mundo, agora é 3%, então muito, muito próximo, mas o Brasil foi um dos países que teve uma melhora mais expressiva. O FMI, no início, em abril, ele estava prevendo que a gente cresceria 1,9% esse ano, que é uma desaceleração em relação ao ano passado. Agora ele subiu para 2,4%, que é uma reavaliação muito positiva. E para o ano que vem, ele subiu de 2% para 2,2%. Então, é uma medida positiva. O FMI alega que ele reviu a projeção do Brasil porque a economia brasileira se mostrou mais resiliente em relação à guerra, né? A gente é um exportador líquido de petróleo, então, num certo sentido, o conflito até faz bem para a economia brasileira, né? Porque a alta do preço do petróleo aumenta os lucros da Petrobras e, como o governo é o maior acionista da Petrobras, ele tem mais recursos fiscais, né, para utilizar nesse ano. E aí essa discussão se conecta com a eleição, porque o governo está usando todas as armas possíveis para incentivar a economia nesse ano, para o Lula chegar bem e com chances grandes de reeleição no final do ano. Então, de um certo sentido, o recrudescimento aí da guerra, a volta da guerra, pressiona o preço do petróleo e vai dar mais, literalmente, né, combustível para o governo brasileiro para continuar incentivando a economia nesse ano. O grande problema é o que isso vai gerar para o ano que vem. A grande preocupação dos economistas é que todos esses estímulos fiscais do governo, tanto do governo do Poder Executivo quanto do Legislativo nesse ano, vão ter um impacto fiscal, que essa conta vai vir no ano que vem, e inclusive isso gera uma pressão inflacionária que pode exigir do Banco Central manter os juros mais altos por mais tempo. Então, é uma medida que, num certo sentido, para o governo traz ganhos no curto prazo, mas seja para uma reeleição do Lula, seja de uma vitória de algum outro candidato, é uma bomba que vai se armando aí para o ano que vem.
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0: quinta-feira, 9 de julho de 2026. O Ministério Público pediu que o Tribunal de Contas da União apure o uso de jatinhos da Força Aérea Brasileira por Hugo Mota para viajar à Paraíba sem registros de compromisso oficial. Desde que assumiu a presidência da Câmara, Mota fez 176 voos em aeronaves da FAB, dos quais mais de 40% tiveram como destino a terra natal. A proposta busca analisar se houve desvio de finalidade. A Comissão de Constituição e Justiça da Assembleia Legislativa do Rio de Janeiro aprovou por unanimidade o projeto de lei que propõe o uso de tornozeleira eletrônica rosa para agressores de mulheres. A medida busca facilitar a identificação e prevenir reincidências de violência. O texto segue para o plenário da casa e pode ser alvo de emendas pelos deputados. O presidente dos Estados Unidos, Donald Trump, autorizou a Ucrânia a fabricar mísseis de defesa aérea Patriot. O anúncio foi realizado durante uma reunião com o presidente Volodymyr Zelensky na cúpula da OTAN. Durante o encontro, o republicano elogiou a força militar de Kiev e ressaltou as possibilidades de reconstrução do país após o conflito. No horário de Brasília, 2:05.
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0: 2:06, é hora da gente saber como é que fica o tempo em todo o Brasil nesta quinta-feira com Aline Araújo.
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3: O tempo estável marca a previsão desta quinta-feira em grande parte do Brasil, devido à atuação de uma massa de ar seco e de um sistema de alta pressão. Os principais destaques são frio ainda presente no sul, a baixa umidade relativa do ar sobre o centro-oeste, interior do sudeste e parte do nordeste, além da chuva concentrada no extremo norte e trechos do litoral nordestino. No sul, o amanhecer continua gelado, com possibilidade de geada isolada e aumento de nebulosidade no Rio Grande do Sul. Curitiba terá mínima de 5 graus e máxima de 21. No sudeste, o Rio de Janeiro terá mais um dia agradável, com temperaturas entre 15 e 25 graus, e em toda a região predomina o tempo firme, com manhãs ainda frias, tardes agradáveis e umidade baixa na região do interior. No centro-oeste, o ar seco mantém também alerta para baixos índices de umidade e maior risco de queimadas. No nordeste, a umidade do oceano favorece chuva passageira entre o litoral da Bahia e a faixa entre o Rio Grande do Norte e a Paraíba. Salvador terá máxima de 28 graus, com pancadas de chuvas ocorrendo pela manhã da quinta-feira. Já na região norte, áreas de instabilidade mantêm pancadas de chuva entre o Amazonas, o Pará e Roraima. Aline Araújo, da Clima Tempo.
0: Duas horas e 8 minutos. Vamos falar de Copa do Mundo com Gabriel Dudziak.
4: Começam hoje as quartas de final da Copa do Mundo de 2026. Às 5 horas da tarde, em Boston, a França enfrenta o Marrocos. Na sexta, às 4 horas, em Los Angeles, Espanha e Bélgica se enfrentam. Já no sábado, serão 2 jogos. Em Miami, a Noruega pega a Inglaterra, às 6 horas da tarde. Enquanto às 10 horas da noite, em Kansas City, Argentina e Suíça duelam. As semifinais serão disputadas na próxima terça-feira, dia 14, e na outra quarta, dia 15. Já a grande final da Copa será no domingo, dia 19 de julho.

0: 2:09, espaço aberto agora aqui no CBN Madrugada para Tânia Morales e convidada.
1: Vamos agora falar sobre o desafio de dar acesso à educação a todos os brasileiros, inclusive os jovens e adultos que ainda não conseguiram cumprir o ensino básico. Nessa semana foi lançada a Rede EJA e Inclusão Produtiva, que reúne 16 instituições da sociedade civil e organismos multilaterais para articular ações que fomentem a educação de jovens e adultos. Nós estamos com a Rosalina Soares, ela é superintendente de conhecimento da Fundação Roberto Marinho. A Fundação Roberto Marinho é uma dessas instituições que fazem parte da rede. A Rosalina, que estuda e se aprofunda muito nesse tema, né? Coordena estudos nacionais sobre populações fora da escola. Rosalina, bem-vinda, boa noite.
2: Olá, Tânia, boa noite. Bom estar aqui com vocês.
1: Ah, muito obrigada. Bom, então vamos começar, antes de falarmos, né, sobre a rede que vocês fundaram e tal, entendendo esse cenário, né, da falta de escolaridade da população brasileira. Que porcentagem dos brasileiros não concluiu o ensino básico, né? O ensino básico que vai até o ensino médio, né?
2: Isso, Tânia. Então, acho que é um percentual muito elevado, né? Nós temos aí 47,3% da população brasileira de 15 anos ou mais que não concluiu a educação básica. A maioria não concluiu nem o fundamental, tá? 45 milhões não concluíram o fundamental e não frequentam neste momento uma escola. Então, ou seja, isso é equivalente aí a quase 64 milhões de pessoas nessa situação. Uau. Dentro deste número gigante, nós temos 8 milhões de jovens de 15 a 29 anos.
1: Ah, então, isso que eu queria, fiquei curiosa de saber também por faixa etária, se isso é uma questão que reflete gerações anteriores, né, que tiveram mais dificuldade, ou se essa dificuldade, se essa evasão escolar também está presente na mesma escala nos dias de hoje.
2: Então, de fato, a educação de jovens e adultos, que é a modalidade que deve atender essa população que não concluiu a educação básica, né, ou seja, na adolescência, né, na fase de juventude até os 17 anos, ela continua tendo direito. Eu acho que isso é importante da gente colocar na mesa. E numa sociedade que vai se transformando o tempo inteiro, a educação, de fato, ela passa a ter um valor ainda maior, né, para toda essa população. Sim. Então, a gente tem, sim, jovens, né? Ou seja, ainda entre os jovens, se a gente pensar só nessa população de 15 a 29 anos, 17% dessa população está também nessas estatísticas, né? Esses 8 milhões que eu falei.
1: Ah, 17% desses jovens deixam os estudos.
2: Anos.
1: Ah, deixam muita gente
2: estudos.
1: Ainda.
2: Isso. E deixam, ou seja, por questões mesmo sociais, né? Muitos desses jovens precisam trabalhar para complementar a renda da família. No caso de jovens meninas, né, do sexo feminino, a gente também tem a questão aí da gravidez, que de fato também é um dos fatores que tira as meninas da escola, né? E depois desse primeiro filho é muito desafiador para essa menina voltar, porque ela fica no lugar de cuidados. Mas dentro desse também grupo, nós temos também uma grande população, que é uma população ativa, que ainda está no mercado de trabalho, que vai ter muito tempo ainda no mercado de trabalho. E temos também a população de idosos. Eu gosto muito de trazer esse assunto, porque cada vez mais os idosos também estão se mantendo no mundo do trabalho, né? E o mundo também, por exemplo, nós estamos aqui utilizando uma plataforma digital para conversar. Muitas vezes os idosos também precisam usar para acessar direitos plataformas digitais. E, de fato, sem o que é básico, né, o que está previsto na nossa Constituição como um direito que é básico para todo cidadão e cidadã brasileiros, de fato é algo que faz muita falta na vida de qualquer pessoa. Então, a gente não pode também deixar de oferecer a educação básica para a população idosa. É um direito dos jovens, é um direito dos adultos, mas também é um direito dos idosos.
1: E aí é a EJA, né? Educação para jovens e adultos. E aqui você incluindo os idosos também nesse grupo.
2: Isso.
1: E é um desafio, né? Porque uma vez que você já saiu daquela faixa etária que corresponde, né, que acompanha a turma e tal, você já está adulto, ou jovem, ou idoso, voltar a estudar é muito desafiador. Imagino que para o idoso mais ainda. Não sei, aí você me diga. Talvez até não, né? Enfim, pois você me disse que é uma faixa mais difícil para resgatar. E a educação para esse público tem que ser também uma educação diferente, né? Pela especificidade da faixa etária que não condiz com a faixa etária, né, de quem está cursando esses cursos. A EJA exige uma especialização, né? Tem as suas técnicas próprias, sua metodologia própria, professora?
2: Com certeza, Tânia. Então, assim, a primeira questão, né? Se é difícil voltar ou como que isso se dá na cabeça de uma pessoa, em média, esse público, tá? É mais ou menos 12 anos e meio distante da escola. Quanto mais tempo passa fora da escola, mais difícil é realmente para voltar, por conta de responsabilidades que todos nós vamos assumindo no dia a dia, né? Com família, com trabalho. Mas a vontade, o desejo, né, de voltar a estudar, ele também é real. Quando a gente entrevista essa população que está fora da escola, seja ela jovem, seja ela adulta ou idosa, passa muito por um orgulho também. Vocês imaginam voltar para a escola, aprender, porque todos nós aprendemos ao longo de toda a vida. E na nossa lei de diretriz e base da educação, esse termo aparece, ou seja, a gente precisa continuar aprendendo ao longo da vida. O desafio, acho que, da educação de jovens e adultos é, de fato, que a gente precisa criar uma prioridade nacional, porque é uma reparação histórica. Essa população, ela já teve violações diversas, né? Ou seja, é historicamente excluída de diversos direitos, não só o direito à educação, mas o direito a um trabalho digno, né? O direito a uma participação mais qualificada da nossa sociedade. Então, de fato, precisa, assim, olha, é prioridade. São 60%, quase 40% da nossa população. Isso pode transformar, de fato, a vida dessas pessoas e também o nosso país. Claro. Para isso, né? Desculpa, mas assim, tem algumas questões, ou seja, que perpassa a vida dessa pessoa numa situação de vulnerabilidade, que é muitas vezes o que impede de voltar e de permanecer. Que aí a gente pode conversar um pouco mais sobre esses obstáculos para voltar.
1: Para voltar. Tá, vamos falar sobre isso. Mas só para eu entender, essa pessoa quando volta, ela não volta para a sala convencional, ela vai para o ensino de jovens e adultos, que tem a sua metodologia própria, né?
2: Para a educação de jovens e adultos, que é uma modalidade da educação básica. Essa modalidade, ela vai acolher essa população. Então, ou seja, a gente também oferece aqui, a Fundação Roberto Marinho, nós oferecemos turmas de educação de jovens e adultos em alguns territórios aqui na cidade do Rio. Um deles é aqui na Maré. E nós temos na nossa sala de aula jovens de 15 anos e uma senhora de 60. E juntos, né, ou seja, com professores que têm uma formação para trabalhar com esse público, para que você possa aproveitar os saberes desse público, porque eles já chegam ali com muitas bagagens, com muitos conhecimentos, né? E com um professor bem preparado, esse professor consegue mobilizar esses saberes, as preocupações que esse público tem, né, os desejos que eles têm, e dentro de uma dinâmica da sala de aula, né, com bastante vínculo com o professor e com materiais adequados, a gente consegue sim fazer um excelente trabalho, e muitos deles conseguem concluir o ensino fundamental, depois o médio, e muitos depois prosseguem ainda, vão fazer um curso técnico ou vão fazer universidades. É muito comum também, na trajetória de quem ficou muito tempo fora da escola, quando volta e encontra um bom currículo, um bom espaço, né, que vai ser acolhedor, que vai dialogar com as suas questões, a continuidade dos estudos também depois ela se mantém.
1: O desafio é trazer essas pessoas, né? Porque, como você dizia, ficar longe da escola, quanto mais tempo você fica longe da escola, mais difícil você resgatar ali, né, a retomada dos estudos. Aí você dizia que existem vários fatores que dificultam esse retorno, né? Por exemplo.
2: O Paulo Freire, né, ele já dizia, porque o Paulo Freire para a gente é uma grande referência, né, ou seja, internacionalmente ele é uma grande referência, e ele trazia uma reflexão que passava muito por uma frase que eu gosto muito, que ele falava, olha, a população demandante da educação de jovens e adultos, por todo o histórico de exclusões acumuladas, ela se autodemite da vida, porque essa população, ela saiu da escola por diferentes necessidades. Uma delas é a necessidade de trabalhar, principal, precisa trabalhar, e o trabalho é um direito também, mas acaba concorrendo. E o que é mais urgente se você está numa família onde o trabalho é fundamental para o sustento, né, dessa família? Então, o trabalho acaba, de fato, ali ganhando um espaço muito grande da vida daquela pessoa, e é difícil de conciliar o trabalho, né, com a educação. Mas quando Paulo Freire trazia essa reflexão de se autodemitir da vida, ele estava querendo dizer o seguinte: essa pessoa escuta a vida inteira, né? Porque ela já esteve na escola anteriormente, a maior parte dessa população já esteve na escola anteriormente. E é uma escola que não funcionou para essa pessoa, né? Muitas delas tiveram episódios de repetência, já abandonaram em algum momento, passaram por distorção idade série, e essa pessoa começa a acreditar que a responsabilidade é dela. Ela fala, poxa, eu não aprendo. E ela começa a ouvir do seu, né, das pessoas que convivem com ela, que a educação não é para ela, e ela acredita nisso. Só que quando a gente vê que são 64 milhões de pessoas, né, o problema não é individual, o problema é social. E o trabalho é uma dimensão, ou seja, necessária para essa população. Então a gente precisa, de fato, de caminhos, de políticas públicas mais intersetoriais. Esse estudo que a gente lançou ontem, né, junto com a rede EJA, Inclusão Produtiva, ele traz um levantamento também de políticas públicas que são efetivas para essa população. Então, assim, um dos desafios, Tânia, é a oferta. Então, a gente tem mais de 1.000 municípios no Brasil que não ofertam educação de jovens e adultos. Uhum. Então, ou seja, se é um direito, está previsto na Constituição, está previsto na lei, né, de diretrizes e bases da educação, e a oferta não acontece. Se eu te der um outro número, a gente fica mais chocado ainda, porque 2/3 das escolas brasileiras não ofertam educação de jovens e adultos. Então, se eu moro perto de uma escola, preciso concluir essa etapa e tenho direito, e não tenho a vaga ali, é difícil para essa pessoa que trabalha, que cuida de uma família, se deslocar para outro local para conseguir essa vaga.
1: E nós estamos falando de um ensino público, né? Porque nós estamos falando de uma população
2: Exatamente.
1: De baixa renda.
2: Isso, né? Claro. Isso. Então, esse eu acho que é o primeiro desafio, é a oferta. Aí depois, ou seja, a gente tem outros desafios, que é essa questão de fato, o Brasil, ele articular, né, caminhar mais pela articulação de diferentes políticas públicas. A gente precisa conseguir conectar de forma mais efetiva o trabalho, né, com a educação, ou seja, políticas que ajudem de fato a criar mecanismos, né, para que essa pessoa consiga ao mesmo tempo trabalhar e estudar. Uhum. Uma das políticas que nós levantamos também, que para essa população é muito importante, porque um dos desafios é, ou seja, trazer de volta, mas depois, como que eu permaneço? Porque o que a gente observa que acontece, Tânia, com essa população é o seguinte: ela vai para a sala de aula quando ela está desempregada, e quando ela consegue um trabalho, ela sai. Então, ela fica nessa intermitência, né? E aí vai, ou seja, muito tempo para conseguir concluir uma etapa. Então, a gente precisa de políticas de fato. Por exemplo, todos nós conhecemos alguém que trabalha na casa de uma família, né? E que muitas vezes não consegue sair dessa casa para chegar em uma escola e começar a estudar às 7 horas da noite. Então, acho que é uma agenda de toda a população. É uma agenda do empregador formal, né? Mas é também uma agenda que passa pela sociedade brasileira conscientizar. Além de ser um direito, a educação traz benefícios para essas pessoas e para todo o país, porque a produtividade do país, ela cresce muito, o país desenvolve mais.
1: Eu ia entrar nisso, né? Porque é claro que individualmente, para esses milhões de brasileiros, o estudo vai abrir oportunidade de ter empregos melhores, individualmente para eles vai ser interessante. Mas no conjunto, ter uma população mais escolarizada é bom para todo o país, né? Como você dizia.
2: Exatamente, e os dados, eles deixam isso bastante explícito, assim, quando a gente olha a ocupação, a taxa de ocupação, ou seja, quem está trabalhando ou procurando um trabalho, como ela se dá por escolaridade? Quem tem menor escolaridade vai estar menos, né, ou seja, no mercado de trabalho, a taxa de participação é menor. E aí vem algo que a gente fica assim, poxa, a pessoa sai porque precisa trabalhar, mas ao não ter a escolaridade, ela não consegue participar do mercado de trabalho. E quem participa vai estar muito mais na informalidade, em trabalhos precários, com baixos salários, muitas vezes 50% menor do que quem concluiu o ensino médio. Então, quando eu falo, por exemplo, o seu trabalho, né, como jornalista, também é fundamental, porque fazer chegar para os jovens, para os adultos, para os idosos, que a escolaridade, de fato, ela tem também impacto na renda e na qualidade do trabalho, é fundamental para mobilizar também o desejo das pessoas. O estudo ele também faz uma simulação importante para falar, tá, se a gente conseguisse cumprir, porque nesse momento a gente está num momento muito benéfico assim, para o país, porque nós tivemos a aprovação do novo Plano Nacional de Educação, com metas que começam a ser implementadas agora, para que a gente tenha daqui 10 anos, né, ou seja, para o prazo para alcançar as metas. E se a gente alcançar as metas previstas para a educação de jovens e adultos, né, ou seja, mais ou menos 50% dessa população hoje que não tem educação básica, se conseguir concluir, a massa salarial, né, que é a soma de todos, né, os rendimentos aí da população brasileira, ela aumenta 66 bilhões por ano. Então, ou seja, você melhora a qualidade de vida das pessoas e melhora a qualidade de vida do país. Então, é uma
1: Aquece a
2: agenda de todos
1: economia,
2: nós,
1: claro, gente,
2: exatamente.
1: claro. Fundamental, fundamental. Senão a gente só vai perpetuar a pobreza. Bom, Rosalina, eu tenho um
2: Isso.
1: minutinho. Como é que as pessoas têm acesso a mais informações sobre a rede que vocês criaram essa semana?
2: Então, a gente tem um site que é redeja.org.br. Lá você tem todo o material que foi lançado ontem, o diagnóstico nacional, mas também os relatórios sobre políticas que funcionam e um levantamento de mais de 280 políticas públicas ativas nos diferentes estados brasileiros. E em breve nós teremos o diagnóstico para cada unidade da Federação do Brasil, para que a gente possa também conseguir fazer esse diálogo com todos os estados.
1: Muito bom, gente. É isso, né? Porque num país como o nosso, com esses dados, falar em meritocracia, né? Dizer, ah, quem tem um emprego bom é porque merece, o outro que não tem é porque não é tão competente, nesse contexto não faz o menor sentido, né? São bases aí muito discrepantes. Rosalina, muito obrigada, viu? Parabéns aí
2: Eu
1: pela
2: que
1: iniciativa de
2: agradeço.
1: vocês.
2: Um abraço para você,
1: Um
2: Tânia.
1: abraço.
2: Tchau, tchau.
1: Tchauzinho. A Rosalina Soares, ela é superintendente de conhecimento da Fundação Roberto Marinho. A fundação que é uma das instituições que integram a Rede EJA Inclusão Produtiva, justamente para articular ações que estimulem a educação de jovens e adultos. São 64 milhões de brasileiros, jovens, adultos e idosos, que não concluíram, né, nem o ensino, a maior parte não concluiu o ensino fundamental e até também uma parte que não concluiu o ensino médio. Né, que tudo isso, o fundamental e o médio, incluía o ensino básico. Então, realmente, tem muita gente aí à margem, né, do acesso à educação.
0: Tânia Morales, conosco aqui no CBN Madrugada. Obrigado ao Wagner Stoffelschaus, de Várzea Grande, Mato Grosso, está por aqui participando. Paiva Filho, Fortaleza, Ceará, muito obrigado também. Fábio Moreira, de Saquarema, no Rio de Janeiro. A Beth Bogusfal nos manda também o seu bom dia, participando via WhatsApp pelo 11 999 11 9981. Também o Osmar Afrizio dos Santos, desejando um bom feriado para todo mundo de São Paulo, né? Hoje é feriado da Revolução Constitucionalista, 9 de julho, feriado no estado de São Paulo. Muito obrigado a você que participa também, interage conosco via Instagram no @phcgalvão, repetindo, @phcgalvão. Doutor Estevão Zizi, muito obrigado pela mensagem. Também a Isilda Guerra está chegando por aqui. A gente agradece, né, demais a companhia. 2h28, nós vamos ao Rio de Janeiro. Júlia Viana tem informações sobre uma operação que acabou terminando com a morte de um policial civil.
3: A Polícia Civil vai ocupar a comunidade do Muquiço, em Guadalupe, na zona norte do Rio, para tentar localizar os responsáveis por atirar e matar um policial nesta quarta-feira, durante uma emboscada na região. Carlos Alberto Freire Neto foi baleado na cabeça. O ataque aconteceu enquanto ele realizava diligências em um carro descaracterizado com outros três agentes na Avenida Brasil, uma das principais vias expressas da capital. O agente trabalhava na Polícia Civil de São São Paulo e começou na Corporação do Rio em dezembro de 2023. Ele estava há cerca de 2 meses na Delegacia de Homicídios da Baixada Fluminense. Carlos Alberto chegou em estado grave ao Hospital Municipal Albert Schweitzer e não resistiu aos ferimentos. Uma outra agente foi baleada na perna e passou por cirurgia, mas tem quadro estável. O subsecretário de Planejamento da Polícia Civil, Carlos Alberto de Oliveira, diz que estão sendo realizadas buscas pelos criminosos em várias comunidades.
4: Nós estamos em busca desses elementos, buscando também indícios da comprovação de todos os envolvidos no caso. Estamos também buscando informações em outras comunidades com o intuito de capturar esses elementos que participaram dessa empreitada criminosa contra a nossa equipe. Nós já conduzimos 2 pessoas até a delegacia, porque temos informações que são foragidos, não apresentaram documentação, nós vamos fazer uma apuração mais profunda. Mas já vamos passar para a população a certeza de que esses elementos que praticaram esse ato covarde e insidioso serão capturados pela Polícia Civil.
3: Depois do ataque, a polícia fez uma operação de emergência com 30 viaturas no Muquiço. 4 pessoas com mandados em aberto foram presas, mas ainda não há confirmação de que tenham participado da morte do policial. Outras 2 foram encaminhadas à delegacia. A Avenida Brasil chegou a fechar na região de Guadalupe. 36 linhas de ônibus tiveram o trajeto alterado e escolas e unidades de saúde também tiveram um funcionamento impactado. A Polícia Civil e o governador em exercício do Rio, Ricardo Couto, divulgaram notas de pesar pela morte do agente Carlos Alberto. Ele deixa a mulher e 2 filhos. Com a colaboração de Diogo Bugalho e Rafaela Lima, do Rio de Janeiro, Júlia Viana.
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0: quinta-feira, 9 de julho de 2026. Novo líder do PT no Senado, Camilo Santana, afirmou que vai atuar para distensionar a relação entre o presidente da Casa, Davi Alcolumbre, e o presidente Lula. Além do posto de líder da sigla, Camilo assumiu a presidência da Comissão de Educação, que era ocupada pela nova líder do governo no Senado, Tereza Leitão. Camilo ressaltou propostas de interesse do governo federal que estão paradas no Senado, como a que trata do fim da escala 6x1 e a PEC da Segurança Pública. O governo federal considera adiar a retirada dos subsídios aos combustíveis devido à volatilidade do mercado de petróleo, intensificada pelo conflito no Oriente Médio. O aumento do preço do barril de petróleo pode pressionar empresas como a Petrobras a repassar custos ao consumidor. O presidente da Câmara, Hugo Mota, ameaça votar um projeto de compensação fiscal caso o subsídio não seja revogado. O executivo também discute aumentar a mistura de etanol na gasolina. Horário de Brasília, 2 horas e 32 minutos.
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0: Duas horas e 34 minutos, espaço aberto agora, como sempre, nesse horário, para Leandro Gouveia.

0: Em destaque no Panorama CBN, Estados Unidos fazem novos ataques no Irã em dia de disparada do petróleo. Pré-candidato Ronaldo Caiado diz que proposta de Flávio Bolsonaro para tarifaço é inaceitável. Polícia Federal faz buscas por armas na casa de Jair Bolsonaro. Com classificados definidos, campanha do Brasil na Copa é a segunda pior da história. Cantor Bad Bunny recebe 9 indicações ao Emmy e quebra recorde de Lady Gaga. Olá para você que está aqui comigo, eu sou Leandro Gouveia e essa é a segunda edição do podcast Panorama CBN de quarta-feira, 8 de julho de 2026. Em menos de meia hora eu te conto as principais notícias do dia. Os Estados Unidos fizeram novos bombardeios contra o Irã no fim da tarde dessa quarta-feira. De acordo com a imprensa iraniana, fortes explosões atingiram cidades que ficam na região sul do país. Essa nova onda de ataques aconteceu logo depois de o presidente dos Estados Unidos, Donald Trump, fazer ameaças durante a reunião da cúpula da OTAN na Turquia. Antes disso, os americanos já tinham feito uma primeira rodada de bombardeios na terça-feira, atingindo mais de 80 alvos. Essa primeira ação foi uma resposta dos Estados Unidos ao Irã, que atacou 3 navios comerciais que navegavam pelo Estreito de Hormuz, como eu te contei no último episódio. Em retaliação, a Guarda Revolucionária do Irã atacou instalações militares dos Estados Unidos no Bahrein e no Kuwait. O ministro das Relações Exteriores do Irã, Abbas Araghchi, disse que o país vai responder com ações firmes e com coragem. O Irã também ameaçou fechar totalmente o Estreito de Hormuz, depois da ameaça de Donald Trump. Na reunião da OTAN, ao lado do secretário-geral da Aliança Militar, Mark Rutte, Donald Trump avisou que o acordo de paz assinado em junho acabou. O presidente declarou que o objetivo militar é garantir que o Irã não tenha armas nucleares e disse que estuda tomar a ilha de Karg, que é o principal terminal de exportação de petróleo do Irã. Ainda na cúpula, Donald Trump se reuniu com o presidente da Ucrânia, Volodymyr Zelensky. Em um movimento para fortalecer a defesa dos ucranianos, que enfrentam falta de munição para conter os mísseis balísticos da Rússia, Trump anunciou uma decisão estratégica importante, que é dar a licença para a Ucrânia fabricar mísseis de defesa Patriot. Durante o encontro, o presidente Trump elogiou a capacidade da indústria militar ucraniana e defendeu a recente escalada de ataques de longo alcance de Kiev dentro do território russo, afirmando que essa pressão pode ajudar a alcançar um desfecho para o fim da guerra. Uma curiosidade é que na conversa, Trump cometeu 2 gafes. Confundiu o Irã com o Japão e chamou Zelensky de Putin, o presidente da Rússia. E o aumento da tensão no Oriente Médio fez o petróleo disparar nessa quarta-feira. No momento em que eu gravo, a alta é de mais de 6%. O barril do tipo Brent é negociado a US$ 79, maior valor em quase 3 semanas. O principal índice da Bolsa de Valores de São Paulo fechou em baixa de 0,79% aos 170.653 pontos. O dólar comercial fechou em leve queda de 0,07%, cotado a R$ 5,14. O euro vale R$ 5,88, com leve alta de 0,03%. A Justiça de São Paulo soltou a mulher que o governo dos Estados Unidos acusa de envolvimento em um esquema de lavagem de dinheiro para o PCC. A decisão de relaxar a prisão temporária de Stella Stephanie Nunes Henrique de Oliveira aconteceu nessa terça-feira porque todas as etapas da investigação já foram cumpridas. A soltura dela pode incentivar outro investigado, o Vitor Henrique de Oliveira Shimada, a se entregar para a Polícia Federal. Ele continua foragido. No fim do mês passado, o governo Trump sancionou Stella e Vitor. Já no dia 3 de julho, a Polícia Federal deflagrou a Operação Exchange para desarticular essa organização. Apesar da alegação do governo americano, a Polícia Federal brasileira não aponta a ligação dela, nem de Vitor, com o PCC, mas com o tráfico internacional de drogas. Investigadores do caso viram a liberação dela com naturalidade. Segundo policiais ouvidos pela CBN, se Shimada tivesse se entregado no dia da operação, ele também ia receber o benefício e já estaria solto. A polícia acredita que ele continua no Brasil porque uma fuga para o exterior traria o risco de deportação para os Estados Unidos. E esse caso tem relação com a classificação pelos Estados Unidos das facções criminosas brasileiras como terroristas, o que fez o ministro das Relações Exteriores, Mauro Vieira, dizer em um documento enviado à Câmara haver o risco de uma ação militar dos Estados Unidos em território brasileiro. Numa nota enviada ao G1 nessa terça, o Departamento de Estado americano, liderado por Marco Rubio, reagiu e classificou essa avaliação do ministro como absurda. Segundo os Estados Unidos, eles estão tomando medidas soberanas contra narcoterroristas que já operam em território americano e que alegações de intervenção costumam servir de pretexto para proteger grupos violentos. Nessa quarta, tanto a Comissão de Relações Exteriores da Câmara quanto a do Senado aprovaram a convocação do ministro Mauro Vieira para esclarecer essa avaliação dele de risco de ação militar. E o senador Flávio Bolsonaro, do PL, foi às redes para se defender de críticas sobre a atuação dele em relação ao tarifaço contra o Brasil. O pré-candidato à presidência disse que a taxa já é dada como certa nos bastidores, defendeu os Estados Unidos e afirmou que o presidente Lula lambe as botas da China, maior parceira comercial do Brasil.
1: Eu fui para a questão política. Hoje existe na presidência da República alguém que é anti-Estados Unidos, que é o Lula. Alguém que a todo momento agride os Estados Unidos. Ele tem a ideologia dele anti-americana. Então qual foi a minha estratégia aqui? Falei, olha, a gente pode ter alguém que vai poder sentar de igual para igual.
0: A estratégia foi criticada no Brasil não só pelo governo, mas por outro pré-candidato à presidência. Olha o que diz o ex-governador de Goiás, Ronaldo Caiado, do PSD.
2: Tem sido uma atitude infeliz por parte do pré-candidato Flávio Bolsonaro, já que este assunto não deve ser tratado apenas no interstício da campanha eleitoral, em termos de propor algo que seja temporário, desde que aquilo não possa influenciar na campanha.
0: É, porque Flávio Bolsonaro propõe que os Estados Unidos adiem a tarifa e não suspendam. Uma reação de Caiado tardia na visão da apresentadora e comentarista da CBN, Vera Magalhães. Não só da parte de Caiado, mas também de Romeu Zema.
3: Eles demoraram para entender isso, mas conversas que eu tive com o entorno, principalmente da candidatura do Caiado, nas últimas semanas, mostram que o entendimento está caminhando nesse sentido, de que ele precisaria ser diferente do Flávio para passar a ter alguma chance, principalmente nesse momento em que o Flávio enfrenta dificuldades e que já tem setores do empresariado, do mercado financeiro, de outros segmentos aí próximos aos liberais e aos conservadores que entendem que ele terá dificuldade de vencer o Lula. Então, hoje, o Caiado formulou a seguinte frase: votar no Flávio Bolsonaro significa eleger o Lula.
0: E as dificuldades para Flávio Bolsonaro vão se somando. Depois da relação com Daniel Vorcaro, da briga pública com Michele Bolsonaro e do tarifaço, mais um aliado foi alvo da Polícia Federal no Rio de Janeiro, como você ouviu no último episódio. O ex-prefeito de Belfor Roxo e pré-candidato ao Senado, Márcio Canella, do União Brasil, já está no presídio de Benfica, na zona norte do Rio. Ele é apontado como braço político de um grupo suspeito de lavar dinheiro usando uma rede de postos de combustíveis em nome de laranjas. A organização movimentou mais de 7,6 bilhões de reais nos últimos 6 anos. O ex-prefeito deixou o cargo em abril para disputar essa vaga no Senado, mas a prisão coloca a candidatura em xeque. Integrantes do PL ouvidos pela CBN defendem que a federação desista do nome de Canella para o Senado para evitar o desgaste da chapa de Flávio Bolsonaro. Por outro lado, outra ala da direita avalia que o impacto vai ser pequeno porque Canella não tem forte identificação com o eleitorado bolsonarista, embora represente uma perda política importante na Baixada Fluminense. O certo é que se ele for candidato vai tomar muito chute na canela durante a campanha, né? Em maio, o ex-governador Cláudio Castro, do PL, que era o outro nome da chapa de Flávio Bolsonaro no Rio, já tinha desistido de se candidatar ao Senado, depois de ser alvo de 2 operações da Polícia Federal em menos de 2 semanas. A comentarista da CBN, Maria Cristina Fernandes, avalia essa crise da campanha de Flávio Bolsonaro no Rio, que é o terceiro maior colégio eleitoral do país e o berço do bolsonarismo.
4: Em 22 e em 18, o PT não tinha um palanque forte. Agora tem, que é o palanque do ex-prefeito Eduardo Paes. E agora a campanha do Flávio, sem ter, não tem nem candidato, né? O Douglas Ruas, que foi quem entrou no lugar do Rodrigo Bacelar para ser o candidato ao governo, Ricardo Couto, que é este governador que assumiu lá por decisão do Supremo, que é presidente do TJ do Rio, ele está

0: campanha do Flávio Bolsonaro está passando por uma crise.
1: Bom, isso no Rio de Janeiro, mas o Datafolha mostrou nessa quarta que Lula e Flávio Bolsonaro estão tecnicamente empatados no estado de São Paulo, que tem o maior número de eleitores, com Flávio numericamente à frente em um eventual segundo turno, 46 a 43%. Ainda assim, aliados de Flávio têm criticado publicamente a coordenação da campanha dele e o presidente do PL, Valdemar Costa Neto, disse que a direita precisa se entender melhor para vencer as eleições. Também disse, sem dar detalhes, que o cenário político pode mudar nos próximos 20 dias e que vai atuar pessoalmente para reaproximar Flávio e Michele Bolsonaro. Questionado se ainda acredita na possibilidade de Jair Bolsonaro disputar as eleições, Valdemar respondeu que tudo pode acontecer, dando como exemplo o presidente Lula, que voltou a ser candidato depois de ter a condenação anulada pelo Supremo. E a Polícia Federal foi até a casa onde Jair Bolsonaro cumpre prisão domiciliar na manhã dessa quarta-feira para checar se havia armas, munições, acessórios e documentos de registro de arma por lá. A ordem partiu do ministro Alexandre de Moraes, do Supremo Tribunal Federal. De acordo com a defesa do ex-presidente, os agentes da PF ficaram menos de uma hora e não encontraram nada. Moraes tomou a decisão por causa de uma divergência de informações. Os advogados apresentaram uma lista de armas que não bate com a quantidade que foi de fato entregue para a Polícia Federal. Na semana passada, os advogados disseram que duas armas já tinham sido entregues para a PF em 2023 por causa de outro processo e que as outras 8 armas estavam guardadas no batalhão de polícia do Exército em Brasília. Só que o Exército respondeu ao Supremo que só tinha 6 dessas 8 armas. Depois da contradição, os advogados corrigiram a informação e explicaram que uma pistola é a mesma que foi apreendida na Blitz, na região de Brasília, e a outra, uma espingarda, que a defesa tinha dito que estava com o Exército, na verdade, está em uma empresa importadora na cidade de Caxias do Sul, no Rio Grande do Sul. Segundo os advogados, o ex-presidente nunca retirou essa espingarda de lá. A defesa chegou a pedir para o STF pedir para a empresa confirmar onde a arma está, mas Alexandre de Moraes negou. O ministro disse que os advogados não mostraram nenhum documento que comprove o paradeiro dessa espingarda e que a explicação da defesa não bate com os sistemas oficiais. Agora, sobre o filme Dark Horse, baseado na trajetória política de Jair Bolsonaro, a Prefeitura de São Paulo notificou a ONG da dona da produtora responsável pela gravação e mandou devolver R$ 906 mil por notas fiscais emitidas e depois canceladas. Essa ONG é a mesma que firmou um contrato com a prefeitura para instalar pontos de Wi-Fi na cidade. A decisão agora veio depois do portal G1 revelar a existência dessas notas. A gente já tinha tratado do assunto aqui no Panorama também. A prefeitura pediu ainda mais esclarecimentos sobre serviços declarados pela ONG, que somam quase R$ 12 milhões. No mês passado, a Polícia Civil de São Paulo levantou a suspeita de que o dinheiro tenha sido desviado para a produção do filme da família Bolsonaro. E agentes de 18 forças de segurança federais e estaduais saíram às ruas para tentar prender 93 pessoas por ligações com facções criminosas em 16 estados do país. O foco dessa ação é o combate a crimes como tráfico de drogas, organização criminosa, lavagem de dinheiro, homicídio, posse ilegal de arma de fogo e roubo de cargas. Os agentes cumpriram 70 mandados de prisão, 15 prisões em flagrante, 159 mandados de busca e apreensão, além de outras medidas cautelares determinadas pela Justiça. E o Ministério Público de São Paulo denunciou 4 pessoas pela morte de Maria Eduarda Rodrigues de Freitas, de 21 anos, que foi jogada de uma ponte durante a prática de rope jump em Limeira, no interior de São Paulo. Luiz Felipe Feliciano Egoroff, Maicon Fernandes Sintra, Vitor de Freitas Gonçalves e Eveline dos Santos Gonçalves foram acusados por homicídio com dolo eventual, quando se assume o risco de matar. Segundo a denúncia, os acusados tinham pleno conhecimento dos riscos, mas deixaram de conectar a corda e de fazer a dupla checagem dos equipamentos de segurança. Os 4 já estão presos. O Ministério Público também pediu a soltura de outras 2 pessoas por não haver elementos suficientes contra elas. No Rio de Janeiro, um inspetor da Polícia Civil morreu baleado na cabeça em um ataque de traficantes na Avenida Brasil. Carlos Alberto Freire Neto, de 35 anos, foi atingido na altura da favela do Muquiço, na Zona Norte, e não resistiu aos ferimentos. Outra policial levou um tiro na perna, mas o quadro de saúde dela é estável. Depois da emboscada, centenas de policiais entraram na comunidade, o que provocou o fechamento de escolas e postos de saúde. Dois homens foram

0: presos. Na Copa do Mundo não teve jogo nessa quarta-feira. Entramos até em abstinência. Mas a Federação Croata de Futebol anunciou a demissão do técnico Zlatko Dalic, que estava no cargo há 9 anos. A saída acontece depois da eliminação da Croácia na Copa do Mundo, na derrota por 2-1 para Portugal. Dalic foi o treinador que levou o país ao vice-campeonato mundial em 2018 e ao terceiro lugar em 2022. Com essa demissão, já são 14 os técnicos que deixaram os cargos desde o início do Mundial, incluindo Portugal, Alemanha e Uruguai. A Federação Egípcia de Futebol pediu para a FIFA expulsar toda a equipe de arbitragem da partida contra a Argentina. O presidente da federação enviou uma queixa formal contra o árbitro francês François Letessier. Os egípcios reclamam de um gol anulado pelo VAR, de inversões de falta e de um pênalti não marcado no lance que originou o gol da vitória argentina. A direção da equipe africana fala em crime de discriminação. O técnico do Egito desabafou logo depois do jogo e sugeriu que houve interferência para beneficiar os atuais campeões do mundo. A Argentina venceu por 3-2 depois de sair perdendo por 2-0 e conseguiu virar nos 15 minutos finais de jogo. A adversária da Argentina nas quartas de final vai ser a Suíça, que passou pela Colômbia nos pênaltis depois de um 0-0 bem sem graça. E o Brasil? Terminou a Copa com a segunda pior campanha da história. A definição dos classificados para as quartas de final carimbou a posição definitiva do Brasil no torneio, 11º lugar. O resultado iguala a campanha de 1966 na Inglaterra, quando a Copa tinha 16 participantes. Essa vez foi a única eliminação brasileira ainda na fase de grupos. O desempenho agora só não é pior do que o de 1934, quando a seleção perdeu o jogo de estreia e terminou em 14º lugar entre 16 seleções. Nesse ano, o campeonato teve um recorde de 48 seleções. Além dos 8 times que avançaram para as quartas de final, a seleção brasileira ficou atrás do México e da Colômbia no desempenho geral. O colunista de política da CBN, Lauro Jardim, apurou informações sobre os bastidores da CBF. Aí você me pergunta, né? O Lauro Jardim falando de futebol? Desde que o Brasil foi eliminado, surgiram especulações de uma virada de mesa na CBF. O presidente Samir Chaudhry poderia ser derrubado pelo mesmo grupo que o colocou lá, ligado ao vice-presidente da Federação de Futebol do Mato Grosso, que é o Francisco Mendes, que vem a ser filho do ministro Gilmar Mendes do STF.
1: O Samir Chaudhry, de acordo com as especulações, ele cairia por causa da campanha pífia do Brasil na Copa, somada a uma série de revelações feitas nas últimas semanas sobre a conduta dele como presidente da CBF. Surgiram informações de uso irregular de verbas da CBF para pagar despesas que deveriam ser pessoais do Samir Chaudhry. O que eu apurei é que o Samir Chaudhry foi advertido sobre essas derrapagens por esse grupo que de fato comanda a CBF, mas que não há a intenção de tirá-lo agora. Eu conversei com o diretor da CBF, integrante desse grupo, que me disse que a entidade precisa nesse momento de estabilidade. Por isso essa decisão de manter as coisas como elas estão. Está marcada uma conversa entre os representantes desse grupo com o presidente da CBF para os próximos dias, quando todo mundo já tiver voltado dos Estados Unidos para o Rio de Janeiro. O Samir Chaudhry vai ser cobrado para que se comporte. Em resumo, o presidente da CBF ganhou mais uma chance, mas não há a menor chance do Samir Chaudhry disputar uma reeleição em abril de 2028, que é a data marcada para a próxima eleição na CBF. Para essa eleição, desponta um favorito, o Francisco Mendes, filho do ministro Gilmar Mendes.
0: É, e aí dá para entender por que um ministro do STF se declarou para a seleção brasileira 2 dias depois da eliminação. Numa rede social, Gilmar Mendes falou em gratidão, defendeu a permanência do técnico Carlo Ancelotti para um novo recomeço e homenageou Neymar, que, segundo ele, em 4 Copas, nos emocionou com seu talento, categoria e gols que marcaram época. E antes da última notícia, convido você a mandar mensagem para o Panorama. Meu e-mail é leandro.gouveia@cbn.com.br. No Instagram é só procurar por Lê Reis Gouveia. E não esquece de escrever seu nome e de onde você está ouvindo. Ouvindo Panorama, aqui de Munique, na Alemanha. Para saber tudo o que acontece no Brasil e no mundo, e me acompanhando no café da manhã. Hoje, lembrando com muito carinho dos momentos em frente à TV e acompanhando as novelas junto com a minha avó, que amava essas novelas, grandes momentos. Abraços, Glauber Garcia! Falando, é claro, da nossa homenagem a Benedito Rui Barbosa, quando eu até toquei aqui algumas trilhas de novelas inesquecíveis. Valeu, Glauber! O Sidney, de São Paulo, disse que dor de cotovelo não compensa em relação à seleção brasileira. É arrumar a casa para 2030 e valorizar nossas moças em 2027. Ele fala da Copa do Mundo feminina que o Brasil nunca levou. Quem sabe a primeira, né, Sidney? Um abraço para você também. E o Renan Guimarães, que não diz de onde ouve, pede para mandar um SMS para a senhora Terezinha. Ele disse que ela adora quando chega a sexta da Rádio Sucupira. Como ela não sabe usar o Spotify, ele diz, eu abro o aplicativo no celular da minha mulher e gravo como voz no meu WhatsApp. E aí manda para dona Terezinha. Que ele não disse quem é exatamente, mas um abraço para a senhora Terezinha. Agradeço muito pela audiência. Sexta-feira agora tem mais Rádio Sucupira, hein? 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Eu fecho essa edição com os indicados ao Emmy 2026, que é o principal prêmio da televisão americana. Sabe quem saiu bem na foto? Oi!

O cantor porto-riquenho Bad Bunny entrou para a história ao receber 9 indicações pelo show dele no intervalo do Super Bowl, superando o recorde anterior, que era da Lady Gaga. Ela tinha recebido 6 indicações pelo show do Super Bowl em 2017. Bad Bunny concorre na categoria especial de variedades, que também tem entre os concorrentes a edição do programa de humor Saturday Night Live, que teve ele como apresentador convidado. A liderança geral do Emmy ficou com o drama médico The Pitt, que concorre em 25 categorias, incluindo as técnicas. Já na comédia, a produção Hex fez história em sua 5ª e última temporada. A série bateu o recorde de indicações em um único ano para o gênero comédia, com 24 nomeações no total. Logo atrás, aparecem as estreantes O Segredo de Widow's Bay, com 19 indicações, e Pluribus, com 18. O ator Rob Reiner, assassinado pelo filho no ano passado, recebeu uma indicação póstuma por sua participação na 4ª temporada da série The Bear. A cerimônia de entrega dos prêmios vai acontecer no dia 14 de setembro, em Los Angeles, nos Estados Unidos. Eu quero saber se você já assistiu alguma dessas produções aí, alguma dessas séries, e por quem você está torcendo. Eu deixei o link na descrição desse episódio para você ver todo mundo que está concorrendo. Esse episódio do Panorama vai ficando por aqui. A produção e o roteiro foram feitos por mim, Leandro Gouveia, e a edição e a sonorização por Anderson Wendel, o Tico. A próxima edição do Panorama chega às plataformas por volta das 7 da manhã com Gabriel Freitas. E eu volto na sequência. Até lá.

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0: quinta-feira, 9 de julho de 2026. Geander Vinícius da Silva Braga, um dos acusados de envolvimento no assassinato do ator Jeff Machado, foi condenado a 22 anos e 9 meses de prisão. A pena em regime fechado é pelos crimes de homicídio triplamente qualificado, ocultação de cadáver e maus tratos a animais. De acordo com a sentença, Geander não poderá recorrer em liberdade, pois poderia tentar se esquivar da aplicação da lei penal. O senador e pré-candidato à presidência Flávio Bolsonaro, do PL, fez uma live dos Estados Unidos para se defender de críticas sobre a atuação mais política do que técnica na audiência sobre o possível novo tarifaço contra o Brasil. O parlamentar também questionou o motivo de outros pré-candidatos à presidência não terem ido defender os interesses do povo brasileiro. Flávio afirmou ainda que a aplicação de uma tarifa de 25% contra o Brasil já é dada como certa nos bastidores e que por isso teve de adotar uma defesa política. A Justiça do Distrito Federal enviou ao STF um documento para justificar pagamentos que poderiam ser vistos como penduricalhos. No ofício enviado ao Supremo, o TJ da Capital Federal afirma que as folhas de pagamento emitidas desde abril respeitam o teto firmado pelo STF no fim de março. As explicações foram solicitadas pelos ministros Alexandre de Moraes, Cristiano Zanin, Flávio Dino e Gilmar Mendes na segunda-feira. O Senado aprovou um projeto de lei que busca reduzir as ligações indesejadas de empresas de telemarketing e cobrança para quem solicitar não receber esse tipo de telefonema. O texto foi aprovado em caráter terminativo, ou seja, segue direto para análise da Câmara dos Deputados caso não haja recurso. O projeto cria um cadastro a ser regulamentado e fiscalizado pela Anatel. A lista servirá para impedir que essas empresas continuem a ligar para quem solicitar o bloqueio das chamadas. No horário de Brasília, 13:03.
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1: Espaço aberto agora aqui no CBN Madrugada para Tânia Morales e convidado.
2: Os Estados Unidos recomeçaram os ataques ao Irã nessa noite. Ontem, o Trump já tinha anunciado ataques contra o Irã em resposta ao ataque iraniano a 3 navios petroleiros. E hoje, esses ataques dos Estados Unidos contra o Irã se intensificaram. Isso tudo depois de uma trégua que foi acordada no mês de junho. Vamos entender esse cenário e as perspectivas daqui para frente. Nós estamos com o professor Maurício Fronzalha, professor de Relações Internacionais da Universidade Presbiteriana Mackenzie. Professor Maurício, bem-vindo, boa noite.
3: Olá, Tânia.
2: Bom, esse conflito já tem 4 meses, né? Começou no dia 28 de fevereiro, com os ataques dos Estados Unidos de Israel ao Irã. Os Estados Unidos não conseguiram atingir os seus objetivos, esse conflito prossegue, né? E agora, enfim, depois de uma tentativa de acordo, uma nova ofensiva. Como que a gente pode interpretar essa nova ofensiva dos Estados Unidos neste momento, professor? É um sinal de força, um sinal de fraqueza? O que indica?
3: Olha, em primeiro lugar, indica que ambos os atores, né, ambos os estados, Irã e Estados Unidos, não estabeleceram uma relação de confiança, mesmo com a trégua tendo sido assinada algumas semanas atrás. Então, essa trégua deveria durar 2 meses e nesse tempo se fariam os ajustes necessários para uma paz mais duradoura. Então, não passou um terço desse tempo e os dois países quebraram as suas palavras, digamos assim, né? O Irã fez um primeiro ataque ontem ou anteontem, os Estados Unidos retalhou e agora parece que a gente voltou, pelo menos por esses dias, àquela lógica que a gente tinha até junho de um ataque americano, um contra-ataque iraniano contra bases americanas no Oriente Médio. E agora, assim, é necessário, né? Seria necessário, seria bem-vindo que os dois lados voltassem à mesa de negociações, mas
2: tá difícil. Até porque as condições
3: não é o que
2: são muito intransigentes, né? Os Estados Unidos querem a rendição do Irã, o Irã quer ser ressarcido.
3: São. Se a gente voltar no início da guerra, na verdade, se a gente quiser, a gente pode voltar décadas para falar da tensão que existe na relação Estados Unidos-Irã. Mas voltando só ao início da guerra, o presidente Trump, ele deu declarações confusas, né, contraditórias sobre quais eram os objetivos dos Estados Unidos nessa guerra. Eu acho que a primeira coisa que um líder tem que fazer quando entra numa guerra é saber qual é o objetivo dessa guerra, né? Se ele quer conquistar esse país, se ele vai entrar na capital, enfim, se ele vai destruir a infraestrutura do país, o que ele quer fazer. Então, em um primeiro momento, foi a ideia de que os ataques poderiam ajudar numa mudança de regime, o que seria inédito na história das relações internacionais. A gente nunca viu uma mudança de regime porque um país estrangeiro atacou esse país, atacou um outro país na esperança que ele mudasse o seu regime interno. O que acontece é o contrário, porque quando um país é atacado, os seus cidadãos, eles voltam àquele sentimento de pertencimento, né? Fala, olha, tudo bem, a gente tem muitas críticas ao governo, não é o que a gente quer, mas aqui é a nossa casa e nós estamos sendo bombardeados.
2: Aliás, foi
3: por
2: que
3: uma
2: aconteceu,
3: outra,
2: né,
3: potência.
2: O governo iraniano estava passando por protestos, desgastes,
3: sim,
2: populares, e de repente a União, a população se uniu em defesa, né?
3: Isso foi logo no início do ano, janeiro, fevereiro, houve várias manifestações, principalmente de jovens, iranianos, né? E tem uma coisa interessante com relação à aprovação do governo no Irã, é que ela é muito mais alta conforme a faixa etária avança. Porque aí são pessoas que vivenciaram a Revolução Islâmica de 1979 e que têm uma boa lembrança dessa revolução e que apoiaram essa revolução, o que não acontece com os jovens, né, que nasceram bem depois disso, e eles têm muito, eles têm muitas críticas ao governo do Irã. Então, esses protestos estavam ocorrendo em fevereiro, não se sabe ao certo o número de detidos, nem de feridos e nem de mortos. Se a gente procura na imprensa internacional, a gente acha números muito discrepantes, algo entre 3 mil mortos ou até 10 mil mortos.
2: Pela repressão, então, né, do governo.
3: Isso. Sim. Pela repressão do governo iraniano. Como é um governo muito fechado, é muito difícil você ter acesso à informação.
2: Sim.
3: Né? A informação que sai é a informação oficial.
2: Mas aí, com a guerra, o Trump conseguiu fazer com que a população, inclusive os jovens, né, de alguma forma, parassem os protestos e se unissem contra o inimigo comum, que é os Estados Unidos. Ou seja, não conseguiu derrubar o regime iraniano. Essa intenção não foi cumprida.
3: E nem vai conseguir.
2: Pelo jeito. Né?
3: Não.
2: Agora, queria uma outra alegação é de que o Irã interrompesse o seu programa nuclear. Né?
3: Assim, mais um pouco de história que nos ilumina aqui. O ex-presidente Barack Obama, ele fez um acordo com o Irã no ano de 2015, foi o seu penúltimo ano, seu penúltimo ano como presidente, depois de meses e meses, ou anos e anos de negociação, o Irã aceitou entregar o seu material, o seu urânio enriquecido em maior porcentagem, aceitou entregar esse material, se comprometeu a deixar ser inspecionado pelas Nações Unidas e se comprometeu a deixar o seu programa nuclear estritamente para propósitos civis.
2: Para produção de energia, né?
3: Para produção de energia. O Donald Trump, sem argumentos baseados em fatos, ele disse que esse acordo foi horrível e no primeiro mandato dele ele desfez esse acordo.
2: Em 2018,
3: então você tinha um acordo feito. O Irã, inclusive, ele é signatário do acordo de não proliferação de armas nucleares. Muitos países assinaram isso. Israel, por exemplo, não assinou. Os Estados Unidos também não assinaram. Mas o Irã assinou esse compromisso internacional, né, de não proliferação das armas nucleares. E tem também uma ordem do antigo Ayatollah, que morreu recentemente e está sendo enterrado agora, uma ordem religiosa, que ele coloca que não era o objetivo do Irã, ou não deveria ser o objetivo do Irã, a construção de armas nucleares, porque ela ia contra o que a religião islâmica pregava. Uhum. Então, havia ali um certo comprometimento de que o Irã não seguiria por esse caminho de ter uma arma nuclear. Hoje, um governante iraniano, ou os governantes iranianos, talvez eles pensem de outra forma. Eles falam, bom, talvez seja melhor retomar o programa nuclear para que a gente possa se precaver de possíveis guerras.
2: Diante do acirramento, né? Em 2018, o Trump, no seu primeiro mandato, interrompe esse acordo que o Obama tinha fechado com o Irã, né? Impõe tarifas, né?
3: Sim.
2: Voltam as tarifas.
3: Impõe sanções também.
2: Impõe sanções,
3: ao Irã,
2: tarifas não. Tarifas ele impõe a nós. Sanções. Sanções ao Irã. E agora culmina com essa guerra. Mas essa guerra não avançou em nada, em nenhum desses pontos. Não, que vantagem o Trump levou dessa guerra até agora, professor?
3: Não muita coisa. Para não falar que ele não levou
2: nada, né?
3: Vantagem alguma.
2: É.
3: Eu estava escutando um colega americano, professor Mearsheimer, da Universidade de Chicago, e ele estava falando que esse seria um caso muito estranho onde o perdedor da guerra vai aparecer como vencedor da guerra, que seria o Irã. Porque ele teve parte do seu país destruído, etc. Mas quando sentam as mesas de negociação, ele não só manteve o controle do Estreito de Hormuz, como ele aumentou esse controle. Agora ele está cobrando, né? O Irã está cobrando um pedágio para os navios passarem por lá. E o objetivo do Donald Trump não foi alcançado, que seria a mudança de regime. Se for a destruição do programa nuclear iraniano, ok, em partes ele atingiu esse programa, mas como você explica para o cidadão americano lá, né? Eles adoram falar dos taxpayers, né? Do cidadão como aquele pagador de impostos, né? Fala, como você explica para o cidadão, para aquele que paga os impostos, que você está gastando bilhões em uma guerra que não é do seu interesse nacional, não é do seu interesse estratégico? O Irã é um país que não apresenta nenhuma ameaça aos Estados Unidos, à segurança militar dos Estados Unidos. Então, como você justifica essa guerra para os seus eleitores, né? Para os seus cidadãos?
2: Então, não à toa o Trump tem a popularidade caindo drasticamente, né? Pois é, mas e agora? E agora volta a fazer ataques, quer dizer, vai ficar nessa? Porque se retirar da guerra, seria o Trump reconhecer uma derrota, é isso?
3: Seria. O que é mais provável é que a gente continue nesse pêndulo entre negociações e ataques pontuais, pelo menos até o fim do governo Trump. Caso haja uma mudança na Casa Branca de um presidente democrata, por exemplo, as relações com o Irã e a relação de como terminar essa guerra, ela vai mudar. Ela certamente vai mudar, tá? Mas enquanto o Donald Trump permanece no poder, ele permanece rodeado, né? O seu secretário de defesa, que se autodenomina secretário da guerra, e o secretário de Estado, né? O Marco Rubio, eles são completamente inexperientes na área internacional. Eles se levam muito por uma questão ideológica que é muito mais rasteira do que baseada em fatos e evidências. E eles vão tentar levar essa narrativa até o final do governo Trump, nessa mesma toada que estamos vendo agora de um ataque-trégua.
2: Mas a economia mundial
3: pode durar por...
2: vai afundar, não, né? Já que não tem adulto na sala ali no entorno do Trump. Mas será que
3: tem.
2: Os grandes empresários que bancam, né, afinal de contas, as campanhas eleitorais não podem fazer uma pressão?
3: Esse é um bom ponto, Tânia, que você colocou. Pode ter uma pressão interna dentro dos Estados Unidos, uma pressão internacional vinda da Europa, que é o continente que tem mais peso em negociações internacionais, mas a própria União Europeia, ela não está fechada com relação a essa questão do Irã. A França tem um posicionamento, a Alemanha tem outro. Eles são perdedores dessa guerra, que eles não participam, né? Eles dependem bastante do petróleo, eles dependem bastante do gás também que passa por ali, mas a gente não pode esquecer que os Estados Unidos, eles têm reservas de petróleo muito altas. Há muito tempo que eles fazem reserva de petróleo prevendo um tipo de cenário como esse. Mas a sua colocação é interessante, porque em algum momento é possível que esses interesses econômicos levem a uma trégua que seja mais duradoura. Mas eu volto a insistir nesse ponto. Enquanto o Trump continuar no poder, não vai haver uma relação de confiança entre esses dois lados que estão negociando.
2: Agora, eu fico pensando, agora ele vai ter eleições em novembro, né? Legislativas. Sim. Muito provavelmente, pelo andar da carruagem, com a popularidade do Trump tão baixa, ele perca apoio no Congresso, né? Será que isso já não pode ser uma forma de antecipar o fim do governo dele? Sei lá, ou por alegações de que ele está agindo contra os interesses nacionais, ou impeachment, ou, sei lá, insanidade também, porque tem esse dispositivo na legislação dos Estados Unidos, né? Alguma coisa bem orquestrada aí com o capital mesmo, para que ele saia, porque ele está atrapalhando demais, inclusive os interesses do próprio país dele.
3: Sim, sim, ele está indo contra os interesses do próprio Estados Unidos, né?
2: Está contra o faça os Estados Unidos, né? Make America Great Again, completamente fora do que ele mesmo apregoa, né?
3: Então, aí, assim, é bem possível, pelo andar da carruagem, que ele perca a maioria na Câmara, e é bem possível que ele perca no Senado também, nessas eleições agora de meio de mandato. Isso certamente limitaria os poderes dele, das ações que ele toma e que ele precisa de apoio do Congresso, mas já teve vários presidentes que passaram por situação semelhante de perderem a maioria no meio do mandato, até com o Obama isso aconteceu, e eles conseguem levar até o final. Eu não acho que o Partido Democrata consiga fazer uma maioria que seja forte o bastante para um processo de impeachment do presidente Trump. Seria muito difícil. E, ao mesmo tempo, ainda que, para a gente entender o eleitorado americano, o eleitorado do Trump, né? Assim, eleitorado americano, você sempre vai ter 40% democrata, 40% republicano, e depois tem os moderados que ora vão para um lado, ora vão para o outro.
2: Tá nem aqui no Brasil.
3: A questão é que os republicanos hoje, eles têm uma ala muito radical, que é do Make America Great Again, do MAGA, que, assim, se o Trump falar que eles ganharam a guerra, o MAGA vai acreditar. Se o Trump falar que o Irã é o país de todos os males e do demônio, o pessoal MAGA vai acreditar. Se ele fala que as tarifas trazem dinheiro para os Estados Unidos, o movimento MAGA acredita. Então, tem pelo menos metade dos eleitores republicanos, eles são muito radicais, né? E esse tipo de radicalismo, ele é o que eu costumo falar até para os meus alunos em sala de aula. Eu falo assim, quando a gente tem uma polarização muito forte, as pessoas têm imunidade aos fatos. Assim, elas são imunes aos fatos. Não adianta você argumentar, mostrar os fatos, a pessoa vai continuar achando que é daquele jeito que ela acredita, né? Então, essa base não vai abandonar o Trump. Então, assim, ele pode perder um pouco de mandato, ele pode perder um pouco de poder agora no meio do mandato, mas ele ainda continua com uma base forte. Os republicanos, por outro lado, eles não se uniram ainda em torno de uma liderança. Tem algumas lideranças que estão surgindo, de alguns governadores que estão se colocando nacionalmente, como o governador da Califórnia, mas ainda não são figuras que se coloquem à altura de um líder, né? Não se colocaram ainda como líderes nacionais.
2: Quer dizer, os republicanos, então, mesmo não concordando com o Trump, estão reféns do Trump também, né?
3: São, porque os republicanos menos radicais, o ex-senador John McCain é um bom exemplo disso, e era uma pessoa extremamente educada, civilizada nos debates que ele teve com o presidente Obama nas eleições. Esse tipo de republicano foi perdendo espaço, né? E o Partido Republicano, ele percebeu que o Trump era uma escada para o poder. Ele concorre primeiro em 2016 como um outsider, o que dá a ele uma certa vantagem, que ele pode colocar no discurso. Esse discurso, é, ele costuma funcionar, né? Razoavelmente bem, é, né? Tipo assim, eu não faço parte do sistema, eu sou diferente, eu vou entrar, né? Eu não sou como os políticos tradicionais, tal. Em 2024, que ele volta com o discurso de que o Biden foi um péssimo presidente e que ele vai continuar aquilo que ele havia começado, né? Os republicanos, eles falam assim, olha, mesmo o Trump não representando exatamente o que é a história do Partido Republicano e os valores do Partido Republicano, eles estão no poder.
2: Sim, e político, claro, ele tem voto, né?
3: E político quer o poder.
2: Claro.
3: Né? O objetivo primeiro de alguém entrar na política é o poder. É você ter o poder ou você poder influenciar quem tem o poder.
2: E o Trump então, é essa máquina de popularidade,
3: animal político, né?
2: Exatamente. Tem aí boa parte dos eleitores nos Estados Unidos. Bom, enfim, linhas gerais aqui para fechar, que eu já estourei o Repórter CBN. Não temos uma perspectiva de término dessa guerra por enquanto, né? Vai ficar
3: nessa... A curto prazo,
2: não tem saída, né? Não tem saída honrosa pro Trump, por enquanto.
3: A curto prazo não, a médio prazo a gente pode esperar uma retomada das negociações. E até o final do governo Trump, eu acho que a gente não passa dessa barreira, a gente não vai conseguir ver.
2: Mas nós estamos falando de quanto tempo para o final do governo Trump?
3: Dois anos e alguns meses.
2: É tempo, né? O mundo quebra se continuar nessa toada, mas enfim. Vamos ver, vamos torcer pelo bom senso, professor.
3: Vamos torcer para que o bom senso prevaleça.
2: Vamos ser bem utópicos aqui. Professor, muito obrigada, viu, pela entrevista. Boa noite aí para o senhor.
3: Eu que agradeço, Tânia. Uma ótima noite.
2: Boa noite. Maurício Franzalha, professor de Relações Internacionais da Universidade Presbiteriana Mackenzie. Gente, não temos motivos para ser otimistas, não. Ah, essa guerra que não acaba.
1: Caso de polícia em São Paulo com Guilherme Gimenez.
4: A polícia prendeu nesta quarta-feira 6 pessoas suspeitas de envolvimento com um grupo investigado por roubo de veículos utilitários, desmanche clandestino e venda ilegal de peças automotivas no estado de São Paulo. A justiça já expediu 9 mandados de prisão temporária e 10 de busca e apreensão na capital paulista e em Osasco. A Operação Clã do Crime é uma ação realizada pelo Departamento Estadual de Investigações Criminais, o DEIC, por meio da 4ª Delegacia de Investigações sobre Fraudes contra Seguradoras e Afins. Felipe Barreto, delegado responsável pela operação, explicou como a quadrilha atuava de forma violenta e focada nas peças dos veículos.
5: As vítimas relataram que a abordagem ela era extremamente violenta e que eles eram mantidos em cativeiros por horas até que a van fosse totalmente cortada. E durante o cativeiro, eles relatavam que eles ficavam amarrados e que sofriam ameaças também de vida, contra a integridade física. Por exemplo, roubavam o cara 4 da tarde, 5 e pouco ele devia estar no cativeiro, ficavam com a vítima até umas 10 da noite, 11 da noite. Quando as peças saíam para o destino e só sobrava carcaça, eles liberavam o motorista. Eles pegavam a van geralmente no final do dia, já com pouquíssima carga ou nenhuma carga, só com foco na van. É para alimentar o mercado negro.
4: Felipe também afirmou que o grupo tem uma estrutura organizada com integrantes responsáveis por diferentes etapas do esquema, desde o monitoramento das vítimas e a execução dos roubos, até a ocultação dos veículos, o desmanche e a comercialização das peças. Até o momento, 11 suspeitos foram identificados. Das 6 pessoas presas, 4 fazem parte da mesma família, sendo o pai, a mãe, um filho e um tio, o que deu origem ao nome da operação. Um 5º membro do mesmo núcleo familiar também é procurado. De São Paulo, Guilherme Gimenez.
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1: Três horas e 30 minutos. Vem aí o Matheus de Souza.
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0: Quinta-feira, 9 de julho de 2026. Geander Vinícius da Silva Braga, um dos acusados de envolvimento no assassinato do ator Jeff Machado, foi condenado a 22 anos e 9 meses de prisão. A pena em regime fechado é pelos crimes de homicídio triplamente qualificado, ocultação de cadáver e maus tratos a animais. De acordo com a sentença, Geander não poderá recorrer em liberdade, pois poderia tentar se esquivar da aplicação da lei penal. O senador e pré-candidato à presidência Flávio Bolsonaro, do PL, fez uma live dos Estados Unidos para se defender de críticas sobre a atuação mais política do que técnica na audiência sobre o possível novo tarifaço contra o Brasil. O parlamentar também questionou o motivo de outros pré-candidatos à presidência não terem ido defender os interesses do povo brasileiro. Flávio afirmou ainda que a aplicação de uma tarifa de 25% contra o Brasil já é dada como certa nos bastidores e que, por isso, teve que adotar uma defesa mais política. A Justiça do Distrito Federal enviou ao STF um documento para justificar pagamentos que poderiam ser vistos como penduricalhos. No ofício enviado ao Supremo, o TJ da Capital Federal afirma que as folhas de pagamento emitidas desde abril respeitam o teto firmado pelo STF no fim de março. As explicações foram solicitadas pelos ministros Alexandre de Moraes, Cristiano Zanin, Flávio Dino e Gilmar Mendes na segunda-feira. Horário de Brasília, 13h32.
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2: Três horas e 33 minutos, mais uma vez, muito bom dia, obrigado a você que nos acompanha aqui no CBN Madrugada, eu e Ricardo Garcia, vamos juntos, até às 5 horas da manhã na sua companhia. Daqui a pouco, às 4, previsão do tempo para todo o Brasil. Tá frio, hein? É o inverno, né, Ricardo Garcia? Estamos no inverno, então, obviamente que está frio. E daqui a pouco também os principais destaques da edição de hoje. Aquele aperitivo do Jornal da CBN que a gente leva ao ar para você, ouvinte aqui do CBN Madrugada, às 4 horas. Logo mais. 3 horas e 34 minutos agora. A gente abre espaço para o Dr. Luiz Fernando Correia.
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3: Copa tem a ver com sarampo?
4: É, bom, a gente já falou aqui desde o início, antes da Copa, né? Será que nossos jogadores não trouxeram a Copa? Uma preocupação que continua existindo é que os torcedores tragam algum brinde perigoso, no caso, o vírus do sarampo. Porque a eliminação do Brasil, a Copa caminhando para o final, os torcedores voltam e com ele voltam a ameaça do sarampo. O Brasil já chegou a 8 casos confirmados em 2026, 7 deles em São Paulo, 1 no Rio de Janeiro. E 5 confirmações recentes na capital paulista colocaram as autoridades em alerta e a vigilância mais atenta. A Secretaria de Saúde de São Paulo recomendou a chamada dose zero da vacina tríplice viral para bebês de 6 a 11 meses, uma proteção extra antes da idade prevista até no calendário, e foram abertos postos de vacinação gratuita junto à CPTM em 4 estações da Zona Leste desde segunda-feira, anteontem. Bom, antes de a gente ficar alarmado com isso, o caso importado de sarampo não é retorno de doença, isso é importante saber. O Brasil continua mantendo o status de país livre da circulação endêmica do sarampo, casos isolados indicam uma coisa, ou seja, a necessidade de manter alta cobertura vacinal. A gente fala isso sempre aqui, falamos inclusive antes da Copa do Mundo. E o que tem a ver com a Copa? Né? A Copa do Mundo aconteceu, ou está acontecendo ainda, nos Estados Unidos, no México e no Canadá. Esses três países com os maiores surtos de sarampo das Américas nesse momento. O México tinha 7 casos em 2024, ultrapassou 10 mil em 2025. Os Estados Unidos enfrentam o pior surto em décadas, com mais de 2 mil casos no ano passado, e já tem muito mais de 2 mil casos ainda esse ano, já na metade do ano. O Canadá perdeu a certificação de país livre da doença no final do ano passado. As Américas, como região, também já perderam esse status no final do ano, e a gente tem esses milhões de torcedores circulando e retornando ao Brasil, passando pelo Brasil para ir para outros países. Boa notícia. A gente tem, a nossa defesa está funcionando, pelo menos com relação ao sarampo. Se não funcionou na Copa, é outro problema. Ao longo de 2025, o Brasil teve 38 casos importados e nenhum deles gerou um surto. Ou seja, a gente tem uma cobertura razoável, quase boa ou quase ideal, mas principalmente as equipes comunitárias de saúde, equipe de vigilância, descobrem o caso, isolam, rastreiam os contatos, fazem um bloqueio vacinal em volta, ou seja, lembrando do futebol que ainda está valendo, né? A zaga está funcionando para poder segurar esse resultado. Gente, vamos lembrar, verificar a caderneta de vacinação. Se alguém vai viajar, especialmente para algum desses países, para outra coisa, não vai ser pela Copa, tomar a vacina tríplice viral pelo menos 15 dias antes do embarque. Precisa desses 15 dias para que ela comece a funcionar de maneira prática. Crianças de 1 ano com 1 dose, adolescentes e adultos até 29 anos que nunca se vacinaram com 2 doses, Milton.
3: Perfeito, muito obrigado por mais esse alerta, doutor Luiz Fernando.
2: Doutor Luiz Fernando Corrêa conversando com o Milton Jung, com a Cássia Godoy, 3:38. Nós vamos agora abrir espaço para Débora Costa, de Minas Gerais, informações aí sobre as investigações, caso assombroso, né? Assassinato de um casal de idosos na capital mineira.
5: Após realizar a reprodução simulada do latrocínio roubo seguido de morte do casal de idosos em Belo Horizonte, a Polícia Civil de Minas deve concluir o inquérito do caso até a próxima segunda-feira, dia 13 de julho. A atividade foi realizada no apartamento das vítimas, no bairro São Pedro, na região centro-sul da capital, nessa quarta-feira, e durou mais de 3 horas. Segundo os investigadores, o objetivo foi esclarecer a dinâmica do crime, constituindo, com base nas informações colhidas durante a investigação, o passo a passo do duplo latrocínio. A autora confessa, a diarista Paola Cirino, de 30 anos, que está presa preventivamente, participou da reprodução e colaborou com os peritos. Durante os trabalhos, ela permaneceu algemada. Na saída do apartamento, o advogado Bruno Corrêa, que defende a investigada, afirmou que pediu à Polícia Civil a realização do laudo de incidente de insanidade mental, devido ao histórico dela de doenças psiquiátricas. Inclusive, o defensor afirma que a reprodução simulada foi difícil devido ao esquecimento da diarista dos fatos.
6: Foi uma reprodução conduzida com muita técnica por parte da Polícia Civil. Não foi uma reprodução fácil de fazer, principalmente para a Paola. Em diversos momentos, nós tivemos que pausar a reprodução para se recuperar, para ela recordar do que aconteceu. E em diversos momentos, houve confusão. Ela não conseguiu explicar de forma clara, inequívoca, o que aconteceu dentro do apartamento. A reprodução, ela formaliza o que aconteceu e também, sob a ótica da defesa, o que não aconteceu. O nosso trabalho vai continuar profícuo, respeitando principalmente a integridade da família.
5: A Polícia Civil informou que vai deliberar sobre o pedido da defesa. Conforme as investigações, Paola Cirino confessou ter dopado e assassinado a facadas o advogado Cláudio Inácio de 75 anos, e a mulher dele, a empresária Maria Clotilde Inácio, de 76 anos, no dia 29 de junho. Após matar o casal, a investigada roubou diversos bens da família e vendeu os objetos no centro de Belo Horizonte. Ela foi presa 3 dias depois em um hotel em Itabira, na região central do estado. Nos últimos dias, a Polícia Civil recuperou a faca usada no crime e ainda parte dos bens das vítimas, entre eles 11 relógios, um bracelete e 2 tênis, além dos celulares que foram devolvidos pelos compradores. De Belo Horizonte, Débora Costa.
2: Faltam 20 minutos agora para as 4. Espaço aberto para o assunto internacional. Ariel Palacios conversando com Fernando Andrade, com a Tatiana Vasconcelos.
7: Queremos saber sobre a Colômbia e como é que está indo a transição de governo. Quer dizer, está indo?
8: Bom, essa é a melhor pergunta de todos. Desculpem pelo nó da gravata, que está meio torto.
7: Inadmissível, Ariel, você está meio torto.
8: Exatamente. Bom, onde a coisa está torta, está complicada mesmo, assim, aquelas respostas rápidas, aproveitando o momento, né? É a Colômbia, porque as transições na Colômbia são algo sacrossanto. Desde o fim da ditadura do general Gustavo Rojas Pinilla, em 1957, quer dizer, quase 70 anos, todas as transições presidenciais colombianas foram feitas de forma normal, organizadas, enfim. Naqueles momentos em que o presidente saliente, com a expressão no mundo hispano-americano, para aquele presidente que sale, né, que sai, né, e o presidente entrante, isto é, o presidente que entra, o novo, o que chega, né? E a transição presidencial na Colômbia tem até um nome específico, el empalme, não é? Quando engancham duas coisas, quando a união de duas coisas. É um momento tão sacrossanto na política que a transição presidencial está regulada por uma lei de 2005 que determina que ambos lados devem se reunir para a entrega do recebimento dos relatórios do andamento do Estado colombiano. Quer dizer, um lado, o governo entrega e aquele que vai assumir recebe. É obrigatório as duas coisas. O problema é que tanto o presidente saliente, Pedro, como o entrante de Espriella são duas pessoas e adoram declarações bombásticas, protagonizam mudanças bruscas de comportamento, adoram o que no mundo hispano chamam de pataleo, que seria esperneio ou xilique. Os dois se desentenderam e a transição foi pro beleléu. Tudo começou com o presidente Petro dizendo que não reconhecia a vitória de Espriella no segundo turno sobre seu candidato, Iván Cepeda. Petro sugeriu que poderia ter ocorrido fraude, mas como Petro também costuma fazer, não apresentou provas. No entanto, as missões internacionais de observação eleitoral elogiaram a organização da eleição colombiana, a transparência da votação, descartaram fraude. Mesmo assim, Petro convocou eleições contra Espriella para o dia 20 de julho, que é quando o Petro vai fazer seu discurso de despedida. E Iván Cepeda, o candidato derrotado? Bom, ele, que perdeu por uma minúscula margem, né? Ele reconheceu oficialmente o resultado nas urnas, reconheceu a vitória de Espriella, só que anunciou que vai adotar uma posição de desobediência civil perante o futuro governo. E apesar das declarações governistas, até dias atrás, as equipes de transição continuavam trabalhando em ambos lados, né? Mas aí Espriella optou por interromper a transição. Ele disse que estava tudo cancelado. E tudo se complicou mais ainda quando Espriella pediu às Forças Armadas que rejeitem qualquer ordem de Petro nos próximos dias que possam ir na contramão da Constituição Nacional. E aí acusou Petro e Cepeda de tentarem um golpe de Estado, né? E enquanto isso, Petro, sem poder entregar os relatórios do Estado colombiano a Espriella, anunciou que vai distribuir os relatórios pelas redes sociais.
9: Ariel, agora a gente vai falar sobre um caso absurdo de racismo, não é dentro da Copa, mas sai de Assunção, no Paraguai, protagonizado por uma senadora.

0: aconteceu nos anos 30, faz 90 anos. Houve um presidente muito breve, de um ano e meio de duração, que substituiu o presidente Lugo quando ele recebeu impeachment uns 15 anos atrás, o Federico Franco. Mas, exceto isso, o PLRA está fora do poder há uma montanha de tempo. A Marija se referiu a Mbappé como, abre aspas, um camaronês colonizado fingindo ser francês, fecha aspas. Mas acontece que Mbappé nasceu em Paris. Talvez a senadora não saiba que Paris é a capital da França. Ou seja, Mbappé é francês. O parlamentar também comparou o jogador francês a animais da selva africana. Umas comparações que não vou repetir aqui, que são absurdas. E ainda por cima afirmou que ele era analfabeto, que não sabia escrever. Na realidade, Mbappé foi excelente aluno de gramática francesa. A senadora também disse que também defendeu uma agressão física a Mbappé, alegando que os jogadores paraguaios teriam que ter dado bofetadas nele depois do fim do jogo. Tudo isso porque a senadora interpretou que Mbappé havia, abre aspas, olhado de forma depreciativa aos jogadores paraguaios, fecha aspas. Ou seja, como dizendo como aquela coisa tão genérica, olhar com desprezo, né? Enfim, é algo muito subjetivo. E mesmo que tivesse olhado, não tinha nada a ver levar todo esse tipo de considerações por parte da parlamentar. Enfim, o fato é que também disse que o goleiro paraguaio deveria ter mostrado o dedo médio para ele, o famoso dedo médio da mão, né? Que uma ofensa. E ela justificou esse gesto ofensivo dizendo que faz isso no Senado paraguaio, em Assunção, e que não há problema algum. Então,
1: péssima,
0: já dá para ver como deve ser.
1: Portanto, né?
0: É uma parlamentar, péssima, que recebe o salário por parte dos contribuintes paraguaios. Existe um protocolo de comportamento no Senado paraguaio, mas ela acha que está tudo bem fazer esse tipo de gestos. Bom, aí a resposta do Mbappé foi imediata pelas redes sociais. Ele disse que essa parlamentar era, abre aspas, uma mulher desprezível, indigna do cargo que ocupa, fecha aspas, e disse que por causa do racismo descarado dela, havia conseguido fazer que o mundo esquecesse a excelente campanha feita pela seleção paraguaia na Copa. E disse: você não representa o Paraguai. E elogiou a dedicação e honra demonstrada pelos atletas paraguaios durante a Copa. Bom, aí ontem a senadora disse que exigiu uma retratação do Mbappé e ameaça processar o jogador por violência de gênero. Ela disse que Mbappé deveria honrar sua cidadania francesa e pedir desculpas. E aí você diz: peraí, não dá para entender. A senadora não tinha dito que ele não era francês, que era camaronês, e agora ele pede que honre a sua cidadania francesa? Então aí, Freud talvez explique. A senadora alegou também que ela representa milhares de paraguaios que votaram nela em 2023. Bom, aí averiguei. Celeste teve em 2023, nas eleições parlamentares, 42 mil votos. Mbappé tem 133 milhões de seguidores no Instagram. Bom, depois da comparação numérica, bom, as declarações foram repudiadas pelo governo do presidente Peña, do Paraguai, e ela é famosa por armar polêmicas, gritar no plenário e dançar nas redes sociais, nossa, por intermédio de IA, né? E se autodefinir como, abre aspas, uma Barbie de 60, fecha aspas. Há 3 anos, durante uma vizinha da rainha Letícia, da Espanha ao Paraguai, ela criticou a forma simples da rainha se vestir, ironizou também sobre as origens de classe média baixa da rainha Letícia e por ter ela trabalhado como jornalista.
1: Estupidez, Fernando e não Tatiana. Tem gênero, né?
2: Nossa.
1: Impressionante.
0: Não, nem nacionalidade, nem gênero, nem...
1: Terrível. Efeméride, Ariel.
0: Efeméride, um dia como este, mas em 1994, tornava-se ditador da Coreia do Norte Kim Jong-il, que é o pai do atual ditador Kim Jong-un, né? Ele é chamado no seu país até hoje como o grande dirigente, o líder supremo, o querido líder ou amado líder, e uma saraivada de outros títulos. Ele é considerado pela propaganda norte-coreana como um autor de muitos livros, na qual ele desenvolve a teoria Hoche, que é uma doutrina coletivista e nacionalista, mas que tem uns tons místicos, meio religiosos, que se tornou a política do Estado sul-coreano. Ele nasceu isso dia, hoje é a efeméride do dia que ele tomou posse, em 94. Ele, a data de nascimento dele, que é data nacional na Coreia, feriado nacional na Coreia, é o 16 de fevereiro de 42.

0: E na versão oficial, o evento, diz a propaganda norte-coreana, numa coisa totalmente delirantemente mística, não é? Diz que houve uma andorinha que voou sobre o lugar onde ele ia nascer, numa montanha que é considerada sagrada na Coreia do Norte, que apareceu uma nova estrela no céu, ou seja, o universo criou uma nova estrela para o momento do nascimento dele, e um duplo arco-íris sobre a montanha. Não bastava um, era um duplo arco-íris sobre a montanha.
1: Ariel, agora a música tem a ver com Coreia do Norte, não?
0: Não, não tem a ver com Coreia do Norte. Ah, temos que ver como é que um hino da Coreia do Norte um dia. Boa sugestão, Fernando. Não, tem a ver com outra efeméride, pois num dia como este, há 40 anos, as Spice Girls lançavam Wannabe, que foi o seu primeiro hit, e talvez o maior hit de todos delas.

0: Não, perdão. É 30, desculpa.
1: Ah,
0: 30. Bom, de todas formas, é 30.
1: Tempo paga.
0: É um monte de tempo. É um monte de tempo, você diz já 30 anos, 3 décadas.
1: Tá bom.
0: Mas sim.
2: Toca. Nossa, mais um tudo pouquinho. Isso. Vai.
0: Um terço vai. Da cara de 100 anos.
2: Sobe o som aí, Daniel. Faz favor.
0: Com o passinho que era assim.
2: Como era, Daniel?
0: O passinho era assim.
1: Sabe?
0: O passinho não, a.
1: A coreografia
0: sim. Das mãos.
1: É.
3: É, foi animado o papo, hein? Tatiana Vasconcelos, Fernando Andrade, Ariel Palácios, 3:52. A gente vai abrir espaço agora para Bruna Lira, tem informações direto do Ceará. Aquela história de uma mulher que foi resgatada depois de passar 55 anos numa residência em condições análogas à escravidão. E aí a família está dizendo que não, ela é da família, por isso que ela não recebeu o salário. Vamos entender essa história.
4: Em depoimento aos auditores fiscais do trabalho, os empregadores afirmaram que a idosa não era uma funcionária, mas uma integrante da família e que o pagamento de um salário mensal seria uma forma de rebaixá-la. Também alegaram que ela não precisava de remuneração porque recebia R$600 do programa Bolsa Família e tinha plano de saúde custeado pelos patrões. Apesar disso, a investigação concluiu que a trabalhadora passou mais de 5 décadas sem autonomia financeira, sem acesso à educação e submetida a uma relação de dependência e exploração. A mulher começou a trabalhar para a família aos 7 anos de idade, em 1971, após a mãe, que também havia trabalhado para os mesmos empregadores, retornar do Piauí com os filhos. Desde então, passou a servir 3 gerações da mesma família, sempre realizando atividades domésticas e cuidando das crianças da casa. A auditora fiscal do trabalho, Neuzeli Santos, explica que a vítima desenvolveu um forte vínculo emocional e foi induzida a pensar que fazia parte da família, sem reconhecer a situação de exploração vivida ao longo dos anos.
5: Essa trabalhadora, nascida no final de 1963, é oriunda de uma família preta e pobre. Ela, que vivia numa situação de extrema vulnerabilidade, se mantém fiel a essa família num regime de servidão e passou a vida inteira trabalhando em troca desse afeto de moradia e de comida.
4: Os trabalhadores estimam que os créditos trabalhistas devidos ultrapassam R$1,5 milhão. Como a família recusou o pagamento integral, foi firmado um termo de ajuste de conduta com o Ministério Público do Trabalho no Ceará. Pelo acordo, os empregadores deverão comprar um imóvel de, no mínimo, R$150 mil para a trabalhadora, pagar R$50 mil de indenização e regularizar as contribuições previdenciárias. A auditora fiscal do trabalho, Neuzeli Santos, afirma que não existe um único culpado pelo caso. Todo o núcleo familiar contribuiu para que a situação de exploração da trabalhadora se estendesse durante mais de meio século.
5: Havia pessoas que se beneficiaram desde 1971 dessa exploração. Essa trabalhadora atravessou 3 gerações e foi encontrada na casa cuidando dos bisnetos da matriarca que a contratou pela primeira vez.
4: Mesmo após o resgate, a idosa permanece temporariamente na residência da família por orientação da equipe multidisciplinar que acompanha o caso. Segundo a Secretaria dos Direitos Humanos do Estado do Ceará, a saída será feita de forma gradual para evitar novos danos emocionais. Ela receberá acompanhamento psicológico, cursos de educação financeira, inclusão digital e apoio para reconstruir os vínculos com familiares biológicos antes da mudança para a nova casa. Em nota, a defesa da família negou que a idosa tenha vivido em situação análoga à escravidão. Os advogados afirmam que ela recebeu remuneração, férias, plano de saúde e contribuições previdenciárias ao longo dos anos e sustentam que a relação era de convivência familiar. A defesa informou ainda que apresentará documentos e provas às autoridades durante a investigação. De Fortaleza, Bruna Lira.
3: Faltam 4 minutos agora para as 4. Agradecer demais a companhia. Mensagens que chegam aqui via YouTube. Pessoal que está trocando ideias no chat. O João Santana, obrigado pela mensagem. Também participando pelo WhatsApp 11 999 11 9981. Obrigado ao nosso ouvinte Santana de Campina Grande, na Paraíba, o Luiz de Petrolina, Pernambuco, também por aqui, o Léo do Rego, Campina Grande, Paraíba, também o Roberto Pradelli de Araraquara, no interior de São Paulo, mais um aqui de Araraquara, hein? Jaime Alves Santana, obrigado Jaime pela mensagem, e também por aqui o nosso ouvinte Marcelo, 41 é Curitiba, né, Ricardo Garcia? Mandando aqui o seu bom dia também. Muito obrigado pela mensagem. E também o nosso ouvinte Abadia, Abadia Terezinha, mandando o seu bom dia, com imagens aqui também. Muito obrigado pela mensagem. Obrigado a você que interage também via Instagram, aqui no arroba PHC Galvão, repetindo, arroba PHC Galvão, como faz o Dario Guerreiro, mandando aqui o seu bom dia. Muito obrigado também a mensagem, contato que chega do nosso ouvinte Gilberto Zetlow, também por aqui, Zilda Guerra, pessoal interagindo via Instagram no arroba PHC Galvão, muitíssimo obrigado. Faltam 2 minutinhos agora para as 4, vamos acionar mais uma vez aqui o Matheus Maciel, tem uma reportagem interessante aqui sobre a torcida de brasileiros depois que a Canarinho se foi.
6: Com a eliminação do Brasil na Copa do Mundo, uma dúvida passou a rondar a cabeça de milhões de brasileiros. Para que seleção torcer até o fim da competição? A derrota para a Noruega deixou um sentimento de frustração entre os torcedores. Mas a Copa segue e continuam na disputa as gigantes europeias França, Espanha e Inglaterra, a aguerrida Bélgica, a cada vez mais consolidada Marrocos, a nossa arquirrival Argentina e as surpresas dessa edição, Noruega e Suíça. Para descobrir qual desses 8 países conquistou o coração dos brasileiros, nossa reportagem conversou com alguns torcedores. Para o dono de uma escolinha de futevôlei, Yuri Cavalieri, 2 seleções vão dividir a atenção dele.
7: Marrocos, porque desde a Copa passada, em 2022, eles estão fazendo história, né? É uma seleção muito organizada, jogando. Em 2022, eles eliminaram a Espanha, eliminaram Portugal. Estão fazendo história no futebol africano. E a seleção da Espanha, que para mim acho que é a favorita na minha escolha, né? A Espanha com jovens, Lamine Yamal, Nico Williams, Gavi, Pedri, tem tudo para chegar numa final.
6: A aposentada Lúcia de Matos também escolheu a seleção marroquina. Mas antes disso, ela admite que a prioridade máxima será secar a equipe que gerou a frustração em milhões de brasileiros.
8: Depois da derrota do Brasil, depois dessa eliminação, desanimei um pouco, mas vamos agora continuar aí na torcida. Torcendo o quê? Primeiro torcendo contra a Noruega, né? Então, vou torcer muito para a Inglaterra, para que a Noruega também seja eliminada. E vou torcer, mesmo a França sendo favorita, vou torcer para Marrocos, para ver se a gente tem umas surpresas aí nessa Copa de 2026.
6: Já o estudante de história, Shaine Rodrigues, vai na contramão. Ele prefere vida longa aos noruegueses no Mundial, por um motivo estratégico.
9: Estou torcendo para a Noruega, porque pelo menos agora, se a Noruega for campeã, a gente vai perder pro campeão, né? E eu gosto muito do Haaland também, ele é muito gente boa, então é uma torcida, um time que eu tô simpatizando bastante.
6: A Copa segue sem o Brasil, mas não sem a torcida brasileira. Para muitos, escolher uma nova seleção é a forma de amenizar a decepção e manter viva a emoção de acompanhar o Mundial. Com a colaboração de Rodrigo Bressani, do Rio de Janeiro, Matheus Maciel.
3: 4-1, vem aí o Matheus de Souza.
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0: Quinta-feira, 9 de julho de 2026. A PF apreendeu uma espingarda registrada em nome do ex-presidente Jair Bolsonaro. O armamento foi localizado na casa de um homem em Cachoeirinha, no Rio Grande do Sul. O homem procurou voluntariamente a Polícia Federal para informar que estava com a arma e demonstrar interesse em entregá-la. O armamento era o último do arsenal vinculado ao ex-presidente, que ainda não havia sido recolhido após determinação do ministro do STF, Alexandre de Moraes. O sepultamento de Ali Khamenei, líder supremo do Irã, morto em fevereiro em ataques conjuntos de Israel e Estados Unidos, acontece hoje. A cerimônia em Mashhad, cidade natal dele, encerra um funeral de 7 dias. O enterro ocorre sob forte esquema de segurança e em meio a novos alertas do Irã aos Estados Unidos e a Israel contra qualquer ataque durante o período de luto. Nos últimos dias, Israel informou que Mojtaba Khamenei, atual Ayatollah e filho de Ali, estaria marcado para morrer. As quartas de final da Copa do Mundo começam hoje. A etapa é aberta pela partida entre França e Marrocos às 5 da tarde pelo horário de Brasília. Amanhã, Espanha e Bélgica se enfrentam às 4 da tarde. Noruega e Inglaterra jogam no sábado às 6 da tarde. E por fim, a etapa é encerrada com o jogo entre Argentina e Suíça marcada para 10 da noite de sábado. No horário de Brasília, 4 e 3.
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1: 4:04, bom dia a você que nos faz companhia aqui no CBN Madrugada. Agora é hora da gente saber como é que fica o tempo em todo o Brasil.
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1: Com Aline Araújo.
2: O tempo estável marca a previsão desta quinta-feira em grande parte do Brasil, devido à atuação de uma massa de ar seco e de um sistema de alta pressão. Os principais destaques são frio ainda presente no sul, a baixa umidade relativa do ar sobre o centro-oeste, interior do sudeste e parte do nordeste, além da chuva concentrada no extremo norte e trechos do litoral nordestino. No sul, o amanhecer continua gelado, com possibilidade de geada isolada e aumento de nebulosidade no Rio Grande do Sul. Curitiba terá mínima de 5 graus e máxima de 21. No sudeste, o Rio de Janeiro terá mais um dia agradável, com temperaturas entre 15 e 25 graus, e em toda a região predomina o tempo firme, com manhãs ainda frias, tardes agradáveis e umidade baixa na região do interior. No centro-oeste, o ar seco mantém também alerta para baixos índices de umidade e maior risco de queimadas. No nordeste, a umidade do oceano favorece chuva passageira entre o litoral da Bahia e a faixa entre o Rio Grande do Norte e a Paraíba. Salvador terá máxima de 28 graus, com pancadas de chuvas ocorrendo pela manhã da quinta-feira. Já na região norte, áreas de instabilidade mantêm pancadas de chuva entre o Amazonas, o Pará e Roraima. Aline Araújo, da Clima.

0: 4:06. O Oriente Médio está em alerta máximo após os Estados Unidos bombardearem o Irã pela segunda noite consecutiva. A nova operação militar atingiu cerca de 90 alvos estratégicos do Irã, com o objetivo de tentar minar a capacidade de Teerã de atacar navios e tripulações civis no Estreito de Hormuz. O relatório oficial americano aponta que as ações destruíram sistemas de defesa aérea, ativos de vigilância na costa, capacidades navais e centros de armazenamento de mísseis e drones. A ofensiva dá sequência a uma primeira onda de bombardeios que havia atingido 80 instalações e 60 pequenas embarcações. Segundo relatos da mídia estatal do Irã, as incursões aéreas de terça-feira provocaram a morte de 8 militares da Força Aérea e da Marinha Iraniana. Em retaliação, o regime persa atacou forças americanas no Bahrein e no Kuwait e promete lançar uma ofensiva contra instalações militares do Ocidente no Golfo Pérsico. A crise diplomática ganhou contornos definitivos com as declarações do presidente Donald Trump na cúpula da OTAN em Ankara, na Turquia. Ao lado do secretário-geral Mark Rutte, Trump decretou oficialmente o fim da trégua com Teerã. Na viagem de volta aos Estados Unidos, a bordo do avião presidencial, Trump declarou que os líderes iranianos estão fora de controle. Para o professor de Relações Internacionais da Universidade Presbiteriana Mackenzie, Maurício Frongraglia, a retomada dos ataques confirma que o acordo de paz era muito frágil.
1: Ambos os atores, né, ambos os estados, Irã e Estados Unidos, não estabeleceram uma relação de confiança, mesmo com a trégua tendo sido assinada algumas semanas atrás. Então, essa trégua deveria durar 2 meses e nesse tempo se fariam os ajustes necessários para uma paz mais duradoura. Então, não passou um terço desse tempo e os dois países quebraram as suas palavras, digamos assim.
0: No cenário econômico, o preço do barril de petróleo Brent disparou mais de 7% no mercado internacional, ultrapassando a marca dos US$ 79, devido ao temor de fechamento definitivo do Estreito de Hormuz. O reflexo global gerou perdas nas principais bolsas da Europa e Ásia, além de provocar o recuo de quase 1% na Bolsa de Valores brasileira. Apesar do cenário de guerra aberta, as fontes oficiais indicam que a ofensiva militar não interrompeu o cronograma das cerimônias fúnebres do líder supremo Ali Khamenei, que chegam ao fim hoje. O corpo passou por solo sagrado no Iraque ontem e retorna ao território iraniano hoje para ser enterrado na terra natal do Ayatollah. 4:10. Representantes do Brasil e dos Estados Unidos discutiram medidas de cooperação no combate ao narcotráfico. O ministro da Defesa, José Múcio Monteiro, se reuniu no Peru com o subsecretário de Guerra dos Estados Unidos, Elbert Colby. Encontro de alto nível ocorreu em clima de cordialidade durante a Conferência de Ministros da Defesa das Américas na cidade de Cusco. Segundo a pasta da Defesa, o governo dos Estados Unidos solicitou o encontro por enxergar no Brasil um parceiro estratégico fundamental para conter o crime organizado no continente. Múcio sinalizou interesse na cooperação bilateral, mas fez questão de ponderar que o combate ao tráfico de drogas é de atribuição do Ministério da Justiça. A aproximação militar ocorre em meio a uma forte divergência interna no governo federal. Enquanto o Ministério da Defesa descarta publicamente qualquer risco de intervenção armada estrangeira, o chanceler Mauro Vieira enviou um documento ao Congresso alertando que enquadramento do PCC e Comando Vermelho como terroristas abre brechas para o uso da força pelos americanos no Brasil. O governo americano considerou a avaliação absurda. No Congresso, A Comissão de Relações Exteriores da Câmara aprovou por unanimidade a convocação de Mauro Vieira para dar explicações. O líder da oposição na Câmara, deputado Cabo Gilberto, do PL, classificou o relatório do Itamaraty como irresponsável.
2: Queremos ouvir esse ministro irresponsável com essas declarações eleitoreiras, essas declarações infelizes por parte desse ministro, que envergonha o Brasil. Imagina o que está agora o noticiário norte-americano falando agora lá nos Estados Unidos.
0: O deputado Arlindo Quinalha, do PT, destacou que o papel do Itamaraty é mapear preventivamente todas as ameaças à soberania.
3: O ministro Mauro Vieira não afirmou que vai haver invasão. Ele simplesmente foi literal na interpretação. E aí eu quero que alguém mostre, de forma que me contrarie, de forma que prove para todos nós que esta legislação norte-americana não dá essa pretensa autoridade para eles invadirem qualquer país.
0: 4:12. A Polícia Federal apreendeu no Rio Grande do Sul uma espingarda calibre 12, registrada em nome do ex-presidente Jair Bolsonaro. O armamento de fabricação estrangeira estava sob a guarda de um responsável por uma empresa importadora de artigos bélicos de Caxias do Sul. O recolhimento ocorreu após o homem procurar voluntariamente a corporação para relatar que estava com o item e demonstrar interesse em repassá-lo. A espingarda era o último item pendente do arsenal de Bolsonaro a ser recolhido por ordem do ministro Alexandre Moraes, do Supremo Tribunal Federal. Mais cedo, a Polícia Federal fez buscas na residência do ex-presidente e cumpre prisão domiciliar humanitária devido a divergências no total de armas declaradas pela defesa. O mandado previa busca e apreensão de armamentos, munição, acessórios e documentos de registro. Segundo a defesa de Bolsonaro, nada foi encontrado. A ação foi autorizada pelo ministro Alexandre Moraes, que apontou divergências entre as armas entregues e as registradas em nome do ex-presidente. O ministro destacou ainda que a permanência de armas na posse de Bolsonaro é uma situação incompatível com a medida de prisão domiciliar. Nos Estados Unidos, o senador Flávio Bolsonaro criticou a operação na casa do pai.
4: Um constrangimento danado, uma busca minuciosa, reviraram tudo, foram procurar alguma arma que não tivesse sido informada nos autos, que porventura o presidente Bolsonaro estivesse escondendo, que não teria informado. Então foi muito ruim, muito constrangedor, mais uma vez uma situação em que a família toda sofre, então não tinha arma, tudo que foi informado ao Alexandre de Moraes era verdadeiro, estava documentado lá.
0: Quatro horas e 14 minutos. O criminalista Guilherme Mota disse que a operação de busca na casa de Bolsonaro tem justificativa.
5: A busca e apreensão é a medida adequada para se fazer cessar a irregularidade. Eventuais armas, porventura, fossem encontradas e apreendidas na posse do ex-presidente, poderiam culminar, por óbvio, na revogação da prisão humanitária domiciliar que foi concedida e prorrogada.
0: 4:15. A Justiça do Rio de Janeiro condenou o pedreiro Giander Vinícius da Silva Braga a 22 anos de prisão pelo assassinato do ator Jeff Machado em 2023. A sentença foi proferida nesta quarta-feira pelo Tribunal de Justiça do Rio e abrange os crimes de homicídio triplamente qualificado, ocultação de cadáver e maus tratos a animais. O segundo acusado do crime, produtor Bruno de Souza Rodrigues, que responde por 8 infrações penais, será julgado em dezembro. A investigação aponta que a motivação do assassinato foi uma falsa promessa de vaga em uma novela de televisão, pela qual o ator chegou a pagar R$18 mil. Em depoimento, Giander alegou que participou apenas da ocultação do cadáver e que foi coagido a ajudar a enterrar a vítima após o estrangulamento. O pedreiro disse também que trabalhava como garoto de programa e que Bruno matou o ator enquanto os dois estavam juntos e ele tomava banho. Após o assassinato, Bruno usou cartões e senhas da vítima e se passou pelo ator em mensagens a familiares e amigos. Jeff tinha 8 cães de estimação e acabaram ajudando a polícia a solucionar o crime. Eles foram encontrados abandonados com chips de identificação do dono. O corpo do artista catarinense foi localizado pela Polícia Federal em maio de 2023, concretado a 2 metros de profundidade dentro de um baú na zona oeste do Rio de Janeiro. A mãe do ator, Maria das Dores Machado, acompanhou o julgamento no Rio de Janeiro.
6: Um dia muito esperado, é um momento difícil, dolorido para mim, meu filho, para minha família. Eu vim em busca da justiça e peço, a justiça de Deus existe, não falha. Agora a justiça dos homens nós vamos ver daqui a pouco.
0: 4h17. A Polícia Civil do Rio de Janeiro vai investigar uma lista virtual criada por estudantes de um colégio tradicional que classificava as alunas em categorias de conotação sexual. A Delegacia da Criança e do Adolescente começou a acolher os primeiros depoimentos de diretores e de vítimas da plataforma online. O caso ocorreu no Colégio Cruzeiro, uma instituição de ensino privada do bairro de Jacarepaguá, na zona oeste fluminense. No total, 65 meninas tiveram os nomes expostos no documento digital e continha adjetivos pejorativos. Segundo as investigações, os suspeitos de criar o ranking são todos menores de idade, colegas das vítimas. Na TV Globo, a delegada Maria Luísa Machado disse que a polícia ainda está analisando por quais crimes os jovens infratores podem responder.
7: Com base nessa lista que foi divulgada, eles podem responder pelos crimes de injúria, difamação e também de submissão de adolescente a constrangimento ou vexame, que é um crime específico no Estatuto da Criança e do Adolescente. No entanto, com base nos depoimentos que vão ser prestados, pode ser que outros crimes também sejam identificados, uma ameaça, uma violência psicológica. Então, de certa forma, a gente ainda está em apuração, inclusive, dos crimes que foram perpetrados.
0: Quatro horas e 19 minutos. Começam hoje as quartas de final da Copa do Mundo. 6 seleções europeias, uma sul-americana e uma africana vão disputar vagas nas semifinais do maior mundial da história. Nas últimas 5 Copas, as europeias ganharam 4. Hoje, às 17h, França e Marrocos brigam por uma vaga na semifinal. Na Copa do Catar, a seleção francesa levou a melhor na disputa para chegar à final. Amanhã, às 16h, o duelo é entre Espanha e Bélgica. Os outros 2 jogos serão no sábado. Às 18h, Noruega e Inglaterra. E às 22h, Argentina e Suíça. A seleção brasileira feminina de vôlei volta à quadra amanhã para enfrentar a Polônia pela Liga das Nações. O jogo começa às 7h20 da manhã em Osaka, no Japão. Ontem o Brasil abriu a terceira e decisiva semana do torneio com uma vitória por 3-1 sobre a seleção japonesa. Ainda esta semana, a seleção brasileira joga contra a Tailândia e os Estados Unidos. 4h20, espaço aberto para Sardenberg e Merval Pereira.
8: Merval, temos aqui mais uma pesquisa do grupo Meio Ideia e mostra no segundo turno o Lula com 45% das intenções de voto contra 40% do senador Flávio Bolsonaro, vantagem de 5 pontos. Eu chamo a atenção disso porque na pesquisa feita há pouco mais de um mês, no dia 28 de maio, os números são um pouco diferentes, mas a diferença é exatamente a mesma, 5 pontos percentuais a favor de Lula.
9: Sandenberg, essa pesquisa confirma algumas impressões que se tem. Primeiro, que no segundo turno a direita se une em torno do Flávio Bolsonaro. E é por isso que ele dá um salto e fica quase que empate técnico com o Lula no segundo turno, né? Isso é uma indicação de que, apesar de todas as confusões, a direita se unirá para apoiá-lo no segundo turno, né? Se ele conseguir chegar lá, até lá, como candidato, porque essa é a grande questão dele, né? Em segundo lugar, que o Lula bateu num certo teto, né? Ele não tem, no primeiro turno, mais que 40%. Então, é um teto que é difícil dele manejar, porque é superável, né? Então, acho que mantém-se a ideia de que vai ser uma eleição muito disputada, vencida como em 2022. Qualquer um dos lados pode ganhar. E reflete a divisão do país, e menos que a qualidade dos candidatos, né? Esse é o grande problema do Brasil. É que você tem uma eleição em que os dois mais rejeitados são os escolhidos, é uma eleição que vai continuar levando o país a um impasse, seja quem for que ganhe a eleição, né? É muito, muito difícil você prever um futuro político regularizado, normalizado, numa situação dessas. A gente vai voltar a ter um país em crise, e especialmente um país dividido, em que pode ganhar um presidente de esquerda e ter e certamente terá um Congresso majoritariamente de direita para confrontá-lo. E se ganhar a direita, o Flávio Bolsonaro, nós corremos o perigo de termos um governo com maioria no Congresso e que pode reverter uma série de conquistas da democracia brasileira, como nós já vimos anteriormente, né? Então, a escolha é uma escolha de Sofia, é muito complicado para o eleitor. Vamos ver como é que, o que que pesa mais, né? Se a democracia, a preservação da democracia, ou os avanços, perdão, sim, os avanços que um lado ou de outro possa fazer para o país. Então, acho que, mais uma vez, o Lula tem um ponto nessa vantagem, como em 2022, que ele queiram ou não, ele representa nessa disputa um lado da política que trabalha dentro dos parâmetros democráticos. Os parâmetros do PT podem ser criticáveis, podem ser rigorosamente combatidos, mas são democráticos até agora. E a direita tem uma base de uma direita que é muito radicalizada, né? E que não tem muito limites de atuação, como Trump nos Estados Unidos. Então, é esse o futuro que nos aguarda.
8: Tá certo.

0: 4:25 aí, Sardenberg, Merval Pereira. Vou agradecer aqui a participação da ouvinte, do ouvinte CBN. A gente participando pelo WhatsApp no 11 999 11 9981. Bairro Pitimbu, Natal, Rio Grande do Norte, Paulo Almeida. Obrigado também ao Gilsomar Machado, de Jaú, no interior de São Paulo. Maurício Gomes manda seu bom dia. Suzano, zona rural, obrigado pela mensagem também. Manuel Ramos, de Maceió, Alagoas. Bom dia da Norma da Aclimação. Também Marco Dotti, obrigado. Mandando elogios aqui ao Clauson Dutra. Obrigado, Araraquara, hein? Tá firme no interior de São Paulo, conosco na programação. Amorim da Vila Esperança, na Penha. José Giovanni, Diogo de Araújo, Piracicaba, interior também paulista, pelo YouTube, pessoal participando do chat. Agradeço demais os nossos ouvintes aqui. Alexandro Santos, muito obrigado. Cássio Sete, Nivaldo Paisani, obrigado a você que interage também aqui via Instagram no arroba PHC Galvão. Repetindo, arroba PHC Galvão. Você pode interagir pelo Insta, como faz a nossa ouvinte Sofia Silva, chegando por aqui. Obrigado pelo contato também do Elton Castro Alves. O Elton está dizendo que é marroquino agora, hein? Brasil foi uma decepção no futebol. O Elton, que é de Patos de Minas, mas agora virou marroquino. E também por aqui, obrigado pela mensagem que chega do Leopoldo Veloso Júnior, está em Lagedo, Pernambuco. Muito obrigado, vendo aqui que eu fui brilhantemente substituído pelo Clauston Dutra. É isso aí. 4:28. A gente vai acionar mais uma vez a Thalita Souza, tem as últimas informações sobre o inquérito, investigação daquela tragédia, né, um caso assombroso, né, de uma jovem que foi realizar um esporte de aventura, pode-se dizer assim, né, que é o salto de rope jump, né, e na tradução literal, né, um pulo com corda, só que ela foi jogada para a morte sem a corda. A Thalita Souza tem os detalhes.
1: Luiz Felipe Feliciano Egoroff, Maicon Fernandes Sintra, Vitor de Freitas Gonçalves e Eveline dos Santos Gonçalves foram indiciados por homicídio com dolo eventual quando se assume o risco de matar. Eles seguem presos. A tragédia aconteceu na manhã do dia 13 de junho, a partir da denúncia do Ministério Público registrada por volta das 6 da noite dessa terça-feira, dia 7, será realizada uma audiência de instrução e julgamento para ouvir os acusados. Na denúncia, o Ministério Público sustenta que os responsáveis pela execução do salto tinham pleno conhecimento dos riscos da atividade, mas deixaram de adotar cautelas necessárias, como a conferência da conexão da corda de segurança e a realização da dupla checagem dos equipamentos. Após essa etapa, a Justiça vai decidir se os réus serão pronunciados. As defesas dos 4 presos ainda não retornaram. A Polícia Civil investigou 8 pessoas em 2 inquéritos que apuraram a morte da jovem Maria Eduarda Rodrigues de Freitas, lançada sem cordas durante um salto de rope jump. O primeiro inquérito foi concluído no dia 22 de junho e indiciou 3 instrutores ligados ao salto por homicídio com dolo eventual, quando o autor não tem a intenção direta de matar a vítima, mas assume o risco de produzir esse resultado. São eles Luiz Felipe, Maicon Fernandes e também Vitor de Freitas. Na primeira semana de julho, a polícia concluiu o segundo inquérito e indiciou Eveline dos Santos Gonçalves, apontada como organizadora do evento, por homicídio e fraude processual. Já João Antônio Piveta Ribeiro da Silva e Gabriel Barros Martins também chegaram a ser presos, mas a polícia pediu a revogação das prisões. De Campinas, Thalita Souza.
0: 4:30, vem aí Matheus de Souza.
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0: Quinta-feira, 9 de julho de 2026. O pré-candidato à presidência pelo PSD, Ronaldo Caiado, criticou as atitudes do presidente Lula e do senador Flávio Bolsonaro em relação à ameaça de novo tarifaço pelo governo dos Estados Unidos. Segundo o ex-governador de Goiás, Lula provoca o presidente Donald Trump, enquanto Flávio se ajoelha aos interesses dos Estados Unidos. A fala foi feita em entrevista ao Flow Podcast. O Ministério Público Federal, o Ministério Público do Trabalho e a Defensoria Pública da União entraram com ações na Justiça para pedir medidas de proteção à bacia do Rio Madeira, em Rondônia. Os órgãos também cobram mais de 330 milhões de reais em indenizações. As ações têm como alvo as usinas hidrelétricas Santo Antônio e Giral. Segundo o MPF, a instalação e a operação dos empreendimentos provocaram uma forte redução no estoque de peixes da região e afetaram a atividade pesqueira das comunidades ribeirinhas. Três homens foram denunciados pelo Ministério Público Cearense por envolvimento no envio de uma caixa de chocolates com um explosivo para a filha do presidente do Ceará Sporting Clube. Dois deles foram presos em 30 de junho e o outro continua foragido. Conforme inquérito policial, os três homens se uniram para intimidar o presidente do clube da Série B e expuseram a perigo à vida, integridade física e patrimônio de João Paulo Silva e da filha dele, que é adolescente. O número de mortos pelos terremotos na Venezuela subiu para 3.811, segundo dados divulgados pelo presidente da Assembleia Nacional do país, Jorge Rodrigues. O último balanço aponta que 16.740 feridos e o número de desabrigados subiu para 17.907. No horário de Brasília, 4h33.
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2: Quatro horas e 34 minutos.

0: Muito bem, aqui no CBN Madrugada, espaço para a gente falar um pouco mais aí sobre as coisas da política. Mais uma pesquisa foi divulgada nesta quarta-feira, desta vez o Datafolha em São Paulo, para a presidência da República. Aponta aí um empate técnico entre o presidente Lula e o candidato Flávio Bolsonaro, ambos com 35% das preferências no primeiro turno, e no segundo turno o Flávio Bolsonaro marca 46% das intenções de voto entre os paulistas e o presidente Lula 43% dos votos. A gente está em contato aqui no CBN Madrugada com Leonardo Barreto, que é cientista político, sócio da consultoria Think Policy. Leonardo, muito bom dia, é um prazer tê-lo conosco aqui na CBN.
1: Bom dia, Galvão. Prazer é todo meu.
0: Queria inicialmente, Leonardo, que você falasse da importância de São Paulo, do estado de São Paulo no contexto nacional das eleições e em que medida o governador Tarcísio de Freitas pode influenciar o eleitor paulista.
1: São Paulo é o principal colégio eleitoral do país e isso dá um peso muito grande. E o governador Tarcísio de Freitas tem um papel duplo, né? Primeiro, ele é uma cara, né? O rosto de uma nova direita, vamos dizer assim, né? Ele representa essa nova perspectiva. A segunda, ele dá uma sensação do eleitor, pro eleitor paulista, ele passa uma sensação de proximidade com o poder, uma coisa que favorece o Flávio. É aquela história. Se o governador ele tem proximidade com o candidato a presidente, isso significa que o eleitor percebe o estado com mais possibilidades, com mais oportunidades. Então, o governador, ou então o candidato, no caso aí de São Paulo, da oposição, né? Assim, a força que ele demonstra é algo que reflete no desempenho do candidato a presidente. E muitas vezes vice-versa, né? Se o candidato a presidente está bem avaliado, ele se mostra forte, isso ajuda o governador. Se ele está mal, se ele está numa maré baixa, isso prejudica. E o governador pode criar uma distância regulamentar, vamos dizer assim. Mas essa é basicamente a relação entre essas candidaturas que ocorrem nessas eleições gêmeas, né? Que a gente tem esse ano, que é uma eleição nacional e uma eleição local.
0: Como é que você está acompanhando esse imbróglio entre Flávio Bolsonaro e a Michelle, né? Qual que é o possível impacto na campanha do Flávio dessas desavenças e uma falta de apoio da Michelle à candidatura do filho do marido dela, do ex-presidente Bolsonaro, né?
1: Olha, é a crise mais grave que ele enfrentou, eu acredito que mais grave até do que a do Dark Horse, né, da relação dele com Daniel Vorkar, por dois motivos, né? Primeiro, porque vem de dentro da campanha bolsonarista, né, do núcleo familiar bolsonarista, e isso pega qualquer um desguarnecido, né? Por exemplo, um eleitor do Flávio Bolsonaro, ou um adepto mais fervoroso, ele já está blindado, ele já espera as críticas quando vem do adversário. Mas quando essa crise vem do próprio bunker, por assim dizer, né, do próprio time, isso desarma de uma maneira inesperada, né, as resistências e cria uma ferida muito importante, muito significativa. A segunda questão é o que a Michelle representa. Né? E aí também existe uma surpresa de que a Michelle traz para a agenda uma pauta feminina, né? ou feminista, por assim dizer, no seio dessa direita conservadora. E aí ela se coloca e diz assim, qual é o papel da mulher e como eu posso ser protagonista nesse processo? E claramente a candidatura do Flávio não estava pronta para responder essa questão. E o segundo, a segunda dimensão é que ela representa um conjunto de eleitores evangélicos, especialmente líderes evangélicos, que dizem assim, olha, nós estamos aqui com vocês já há algum tempo, com o bolsonarismo, mas essa aqui é uma aliança, né? Então, a gente precisa que você venha conversar conosco, que venha negociar conosco as condições desse suporte. Então, isso mostrou que o Flávio tem um déficit de articulação política com esses grupos evangélicos. E a Michelle representou essas duas questões, né? E pegou, claro, a campanha, como eu já falei aqui algumas vezes, né, de surpresa, desprevenida, o que mostra que o pessoal lá tem um dever de casa muito importante para ser feito, né? Ou seja, o Flávio Bolsonaro, se ele achava que o entorno dele estava pacificado e unido, ele teve uma demonstração da pior maneira possível de que isso não é verdade.
0: Sim.
1: E aí ele precisa fazer um trabalho de casa bem importante.
0: Você falou do caso Master, né? Quem está acompanhando o desenrolar das investigações e tal, já percebeu que o Daniel Vorkário, ele não fazia a mínima distinção ideológica na teia que ele montou ali para tentar se proteger. Tem gente de direita, de esquerda, do centro, do executivo, legislativo, judiciário, tem gente ligada a Bolsonaro, tem gente ligada a Lula. Na sua opinião, esse caso, agora com a proximidade das eleições, respinga mais em alguma dessas candidaturas?
1: Eu acredito que não. Aliás, baseado em pesquisas, né, a gente vê que um terço do eleitorado acha que pega mais Lula, um terço do eleitorado acha que pega mais Bolsonaro, Flávio Bolsonaro, e o restante acha que pega os dois igualmente. Então, nessa balança, a gente não pode dizer quem vai ser mais prejudicado. Embora, não é, exista uma relação, uma gravação, né, do Flávio com o Vorkário, uma gravação não, um registro de mensagem, e existe um contato direto do Lula com o Vorkário via o ex-ministro da Fazenda, Guido Mantega, que atuava como lobista, né, em favor do banqueiro. Então, assim, até no nível e da relação, Vorkário se aproximou igualmente, né, de todos eles. Eu acho que o Flávio, ele tende a ter um constrangimento maior, porque a gente vai lembrar que uma boa parte da sua pauta era uma depuração das instituições, especialmente do STF, e muitas candidaturas ao Senado que o sustentam, né, trabalhavam a ideia de impeachment de Alexandre de Moraes em função da relação fiduciária e contratual que a mulher dele teve com Daniel Vorkário. Então, quando se descobre que o Flávio também teve uma relação pecuniária, né, com Daniel Vorkário, essas candidaturas, elas perdem discurso, né, elas perdem tração. Então, eu acho que há um problema muito sério. No caso do PT, acho que a gente pode dizer que o partido já está um pouco mais habituado e acostumado, né, a trabalhar questões a grandes escândalos. Né, isso existe aí um farto currículo de crises que o PT já administrou, né, com natureza semelhante. E eles estão acostumados a rifar o entorno. Né, e aí, nesse caso, eu acho que o Jacques Wagner precisa tomar muito cuidado, porque se ele olha para o passado, ele percebe que em vários momentos que a crise se aproximou do presidente Lula, quem foi por cada falso, né, foram as pessoas mais próximas a ele. A gente pode falar de Zé Dirceu, a gente pode falar de José Genuíno, a gente pode falar de outras figuras importantes.
0: Então, Antônio Palocci.
1: Exatamente. Então, Jacques Wagner tem que botar, né, tem que ficar de olho, né, nessa história, porque se aproximar demais do Lula, eles vão buscar um bote expiatório. Enfim, esse é o modus operantes histórico, né, do PT. Agora, assim, no final, Galvão, o que a gente tem é uma situação onde todo mundo é puxado para nadar na mesma raia, né, que é uma raia de desconfiança, e nenhum pode, e ninguém pode falar do outro, né? Acho que essa é o saldo, o triste saldo final para quem quer procurar uma alternativa, né, dentro dessa oferta de candidatos que nós temos para esse ano.
0: Sim. A gente está conversando aqui no CBN Madrugada com o cientista político Leonardo Barreto, que é sócio da consultoria Think Policy.

0: na dianteira com 35, depois vem Caiado e Renan Santos com 3, depois Romeu Zema, Samara Martins, Aécio Neves com 2%, alguns aí com 1%, tem gente com nada. A gente caminha realmente para esse cenário? Você vê alguma possibilidade de uma outra candidatura oferecer alguma resistência e passar para o segundo turno? Ou estamos caminhando, né, para uma situação? Eu tenho lembrado aqui no CBN madrugada um estudo muito interessante que foi feito há alguns anos lá pela USP, pelo pessoal da Universidade de São Carlos, que falava do engajamento pelo ódio, né? Mostrou, e pesquisas mostram que na eleição passada, por exemplo, cerca de metade dos eleitores, tanto de Bolsonaro quanto de Lula, votaram num candidato, não porque acreditavam naquele candidato, mas porque não queriam que o outro fosse eleito, né? Aí é o chamado engajamento pelo ódio. Eu estou destacando isso porque, apesar de ambos estarem com 35% das preferências, essa pesquisa Datafolha, ela mostra uma rejeição de 51% dos paulistas, que dizem que não votariam no Lula de jeito nenhum, e 43% dos paulistas dizem o mesmo sobre Jair Bolsonaro. Ou seja, os candidatos que estão liderando com folga, ambos têm uma rejeição enorme. Caminhamos para essa situação de engajamento pelo ódio mais uma vez, Leonardo?
1: Eu acho que essa tese do engajamento pelo ódio, ela é muito forte, tá? É uma hipótese bastante consistente. Agora, eu acho que quando a gente analisa o futuro, a gente avalia as condições potenciais, né? Aquilo que suscita a possibilidade de um cenário acontecer ou não. E quando a gente pega esses dados de rejeição, que são muito elevados, né, para os dois principais candidatos, quando a gente pega dado de pesquisa espontânea, né, a última nacional que saiu hoje, ontem, né, a meio ideia, mostrando que mais de 50%, quase 50% na espontânea, ou não sabe, ou diz que vai votar branco e nulo, ou trabalha outra possibilidade, né? Pensa em outro candidato, você está falando de 50, mais de quase 50%. Quando a gente pega pesquisas recentes que dizem assim, você gostaria de votar uma pessoa que não fosse, né, esses dois candidatos, isso dá mais de 40% das intenções de voto tranquilamente, a gente percebe que existe uma avenida aberta, né, para um candidato que se apresente, um candidato novo que se apresente. Então, se a gente olhar pelo lado da demanda, ou seja, pelo lado dos eleitores, existe uma vontade manifesta, né, de escolher uma outra pessoa, que não seja Flávio Bolsonaro ou Lula. O problema está do lado da oferta, né? E aí os partidos políticos, eles foram, digamos assim, conservadores, né, na sua oferta. No caso, o Lula, em nenhum momento do seu mandato, manifestou minimamente que cumpriria a promessa feita lá em 2022 de disputar só uma. E deixar um sucessor do seu lugar, né? Em nenhum momento. Flávio Bolsonaro, a família Bolsonaro decidiu a candidatura privadamente, dentro do próprio núcleo, sem conversar com ninguém. Aliás, agora mostra-se que esse núcleo, que é muito pequenininho, está completamente rachado, né? O que suscita dúvidas em outras facções da direita, como nós já dissemos, né? Os evangélicos, as mulheres de direita, tem um monte de gente duvidando. E hoje o grande desafio do Bolsonaro, do Flávio Bolsonaro, é cristalizar a própria candidatura, porque hoje todos os ataques que ele sofre, nenhum deles vem da esquerda, todos eles vêm da própria direita. E aí, quando a gente olha para os outros candidatos, a gente primeiro percebe uma coisa, todos eles são de direita, né? A gente tem o Caiado, a gente tem o Zema e tem o Renan Santos. desses

0: desse trade, né, eu acredito que tanto o Renan Santos quanto o Romeu Zema, eles fizeram um dever de casa aí nessa pré-campanha, que foi o de se tornarem conhecidos. Né? Hoje, em torno de 20% apenas, na verdade é muito, né, dizem que não conhece nenhum dos dois. E isso é muito importante, inclusive, para o Renan Santos, porque o Zema está aí no Ceará Nacional do Tempo, foi governador de um estado importante, e o Renan Santos, que nunca foi nada, né, hoje consegue ter um nível de conhecimento aí parecido com o do Zema. E Ronaldo Caiado, que tem um terço dos eleitores que dizem que não conhece, está sofrendo, está pagando o preço de não ter feito pré-campanha na internet, nas redes sociais. Está, né, esperando aí começar o período eleitoral, a televisão, todo o aspecto tradicional, e por isso começa a corrida um pouco de desvantagem. Dito isso, Galvão, o que eu entendo é o seguinte, existe espaço, tá? E se esse candidato... Existe espaço, essa hipótese do ódio age como um bloqueador, mas eu não sei se ele tem força suficiente para evitar que uma terceira via ou que uma candidatura alternativa possa destacar. Eu tenho a impressão de que existe chance, sim, tá? E essa chance, ela se mostra agora com uma descrença e um desgaste muito grande da polarização. Mas, no momento em que a candidatura à eleição começar a ser pautada, começar a entrar na agenda das pessoas, aí pode ser que essas candidaturas alternativas ganhem alguma atração. Lembrando que o fato da direita estar rachada em torno do Bolsonaro é uma condição importantíssima para uma candidatura alternativa se viabilizar, porque, como eu disse, todas as candidaturas alternativas são de direita. Então, eu acho que as condições potenciais, elas existem, embora eu reconheça a força, né, desse engajamento do ódio que a calcificação ela tem determinado no nosso país.
1: Muito bem. Cientista político Leonardo Barreto, sócio da consultoria Think Policy. Obrigado, Leonardo, mais uma vez pela gentileza aqui com a CBN. Um bom dia e até uma próxima oportunidade.
0: Bom dia, meu cara. É sempre um prazer.
1: Faltam 7 minutos agora para 5 para a gente fechar o programa nesta quinta-feira. A gente vai abrir espaço mais uma vez para a Samantha Klein, que é uma reportagem sobre uma possível interferência da Copa do Mundo no ano que vem, vai ser aqui no Brasil, feminina, no calendário escolar. Já tem uma polêmica por aí, hein?
2: Com a sanção da lei que trata da Copa do Mundo feminina, as escolas particulares estão dispostas a recorrer à justiça. Isso porque a legislação prevê que as instituições de ensino das redes pública e privada de todo o país organizem as férias de 2027 para o período dos Jogos. A Copa será disputada entre 24 de junho e 25 de julho nas cidades sede de Belo Horizonte, Brasília, Fortaleza, Porto Alegre, Recife, Rio de Janeiro, Salvador e São Paulo. A União também poderá decretar feriado nacional nos dias em que a seleção brasileira estiver em campo. Para a Federação Nacional das Escolas Particulares, há ilegalidade na norma por ferir a autonomia da rede particular e, por isso, as escolas não têm obrigação de seguir a orientação. A presidente da entidade, Amabile Passos, considera que a lei não pensou no cumprimento dos 200 dias letivos previstos pela Lei de Diretrizes e Bases da Educação Nacional.
3: A lei não pensou nas crianças, né? Com certeza. Porque você não pode impor férias para uma escola ou para um sistema, você não pode impor, porque cada estado é de um jeito. Por exemplo, no Rio de Janeiro, no mês de janeiro, não pode ter aula. Como é que você cumpre a lei, que essa sim todo mundo tem que obedecer, da LDB, que são 200 dias? Não tem como.
2: Pesquisadores da educação e esporte discordam dos argumentos das escolas privadas. De acordo com uma professora aposentada da URGS e ativista do futebol feminino, Silvana Gellner, o ajuste das férias escolares tem potencial para incentivar a prática do esporte entre meninas e mulheres.
4: As pessoas vão precisar se planejar. planejar. Mas, por outro lado, tem um ano para esse planejamento, né? E eu acho que esse planejamento e essa ação, ela é uma ação de política de indução para o fortalecimento do futebol de mulheres no nosso país. Então, na medida que as meninas enxergarem, verem as referências, né, observarem o futebol como uma possibilidade para elas, eu acho que isso é importante para o próprio país reconhecer que, quando a gente fala que o Brasil é o país do futebol, ele é o do futebol dos homens e das mulheres.
2: As secretarias estaduais, por sua vez, estão se organizando. No caso do Distrito Federal, a pasta informou que o calendário escolar da rede pública de ensino para o ano letivo de 2027 ainda está em elaboração, com participação das áreas técnicas envolvidas. Já o Ministério da Educação informou que o Conselho Nacional de Educação está analisando as demandas dos sindicatos e que vai emitir um parecer a respeito, enviado posteriormente para homologação. De Brasília, Samantha Klein.
1: Então é isso, né? 4:57. Obrigado ao Cristino Pessoa, tá por aqui, Júnior Chagas, pessoal participando pelo YouTube, trocando ideias no chat, pelo Instagram também. Obrigado pela companhia. Washington Silva tá chegando por aqui, Shirley Dawson, Roberto Verona, Elias Dias, pessoal que interage pelo @phcgalvão, muitíssimo obrigado. Pelo WhatsApp também, sempre no 11 999 11 9981. Erivonaldo Medeiros, direto de Gravatá, Pernambuco, muito obrigado pela mensagem. Ponto final na edição desta quinta-feira, feriado em São Paulo, em 9 de julho, aqui do CBN Madrugada, produção sempre da Karina Almeida, trabalhos técnicos comigo, Ricardo Garcia,
5: apresentação Paulo Galvão.
1: Vem aí o Matheus de Souza com o repórter CBN e, na sequência, Frederico Goulart com o CBN Primeiras Notícias. Mais uma vez, muito obrigado pela companhia, um ótimo dia e até a meia-noite com mais uma edição do CBN Madrugada.
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0: Quinta-feira, 9 de julho de 2026. A PF apreendeu uma espingarda registrada em nome do ex-presidente Jair Bolsonaro. O armamento foi localizado na casa de um homem em Cachoeirinha, no Rio Grande do Sul. Ele procurou voluntariamente a Polícia Federal para informar que estava com a arma e demonstrar interesse em entregar ela. O armamento era o último do arsenal vinculado ao ex-presidente, que ainda não havia sido recolhido após determinação do ministro do STF, Alexandre de Moraes. O sepultamento de Ali Khamenei, líder supremo do Irã morto em fevereiro em ataques conjuntos de Israel e Estados Unidos, acontece hoje. A cerimônia em Meshed, cidade natal dele, encerra um funeral de 7 dias. O enterro ocorre sob forte esquema de segurança e em meio a novos alertas do Irã aos Estados Unidos e a Israel contra ataques durante o período de luto. Nos últimos dias, Israel afirmou que Mojtaba Khamenei, atual Ayatolá e filho de Ali, estaria marcado para morrer. As quartas de final da Copa do Mundo começam hoje. A etapa é aberta pela partida entre França e Marrocos às 5 da tarde pelo horário de Brasília. Amanhã, Espanha e Bélgica se enfrentam às 4 da tarde e Noruega e Inglaterra jogam no sábado às 6 da tarde. Por fim, a etapa é encerrada com um jogo entre Alemanha e Suíça, marcado para as 10 da noite de sábado. No horário de Brasília, 5 horas.
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1: O galo já cantou, despertador tocando, são 5:01. Obrigado pela sua audiência em todo o Brasil, seja bem-vindo, seja bem-vinda. Eu sou o Pedro Bonenberger, te faço companhia até às 6:00 da manhã, com tudo que há de mais importante para você começar o seu dia muito bem informado. Hoje, quinta-feira, dia 9 de julho de 2026, quase sexta, aquele último gás, nós vamos juntos aqui no nosso CBN Primeiras Notícias. Eu aguardo você, a sua participação, a sua foto, a sua mensagem, seu carinho, sua crítica, por que não? Pelo nosso WhatsApp no 219-9764-2381. Você sabia que o CBN Primeiras Notícias é apresentado aqui do estúdio da CBN no Rio de Janeiro? Então anota aí, é DDD 21, hein? 219-9764-2381. E aqui não tem intermediário não, tá? Você fala direto comigo, pode mandar sua mensagem que sou eu mesmo quem vou ler e dentro do possível, né? A demanda é alta aqui do nosso WhatsApp, mas a gente tenta responder todas na medida do possível. Além de nos ouvir, você também pode nos assistir pelo YouTube e pelo Globoplay. 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São 5:02, ao meu lado sempre ela, minha amiga, parceira, Ana Paula Jaume. Bom dia, Ana!
2: Oi, Pedro, bom dia pra você e bom dia também pro nosso ouvinte, quinta, quase sexta, né?
1: Já quase sexta, né? Naquele gás. E olha, pra gente, né? A gente tá tentando aqui ainda se encontrar na semana, chegando naquele finalzinho. Mas o pessoal de São Paulo tá no bem bom já, né?
2: Tá,
1: nosso ouvinte de São Paulo, né? Eventualmente, né? Espero que estejam entre os sortudos aí, que estão de folga, né? Hoje é feriado estadual lá em São Paulo. Hoje a gente celebra lá a Revolução Constitucionalista de 32. E é um feriado regional, né? Vale para os municípios paulistas. Então, alguns dos nossos, inclusive, colegas da CBN, eu espero que estejam de folga, né? Imagino que estejam de folga.
2: Chinelinho.
1: Já sei que não é o caso do Matheus de Souza. Confirmei com ele ontem. Fiz questão de convocá-lo, inclusive. Falei, não, Matheus de Souza, nada de folga para ele. Vai estar aqui com a gente amanhã. Sim. E tá aí ele aí, trabalhando com a gente, lendo o repórter CBN, logo mais também com notícias de São Paulo. Bom, nosso cardápio tá cheio hoje, hein, Ana Paula, já. Muita coisa acontecendo nesse país. O que a gente colocou pro nosso ouvinte hoje?
2: Pedro, muita coisa hoje. Oriente Médio, mais uma noite aí de bombardeios, né? Estados Unidos atacando o Irã e impactando, inclusive, o preço do petróleo. Política também, claro, né? Sempre tem por aqui a rejeição do Flávio Bolsonaro, acendendo aí um alerta na campanha do Tarcísio de Freitas. Polícia Federal apreendendo mais uma arma que estava registrada em nome do ex-presidente Jair Bolsonaro. Tem economia também, FMI, com uma nova projeção, né, de crescimento do Brasil, mas reduzindo a expectativa para a economia mundial. Tem também saúde, né, alerta da OMS, casos de câncer que podem até dobrar, né, em 2050. Tudo a gente conta aqui para o nosso ouvinte ao longo da próxima hora, Pedro.
1: Muito bem, 5:04, a gente traz isso para você, traz também sua participação, seu carinho. Obrigado, viu, pela sua mensagem. Lá pelo nosso WhatsApp, a Carla do Rio de Janeiro já manda mensagem dizendo que tá frio em São Gonçalo, 19 graus de onde ela fala agora. Obrigado, Carla, pela mensagem. Tem mensagem chegando também de outras partes do país. Nosso ouvinte Isaías, ele manda uma mensagem aqui pra gente que eu vou te falar, viu, Ana Paula, já. Vou te mandar aí uma imagem, se a gente conseguir colocar no nosso YouTube agora ou logo mais, a gente vai já colocando também. O Isaías, fala lá de Santa Catarina e ele manda pra gente aquele cafezinho, um cuscuz com ovo mexido. Rapaz, era dentro agora, hein? Obrigado pela sua gentileza de nos ouvir, fazendo companhia pra você e hoje, então, no seu café da manhã, né? A gente sabe que você tá se preparando pro seu dia, muitas vezes no transporte público, no seu carro já a caminho do trabalho, tomando aquela ducha, aquele chuveirão pra poder ir trabalhar, ir pro seu compromisso, se preparando pro seu dia. Eu quero que você saia daqui bem informado, mais pra cima e bem alimentado, dependendo do Isaías aí, hein? Que beleza, Isaías. Olha lá, cafézinho. O café da manhã dele de hoje.
2: Irrecusável, né, Pedro?
1: Gostarias?
2: Deu uma fome aqui danada agora, Pedro.
1: Não, assim eu já almoçaria agora com tranquilidade, com viu, certeza. Ana Paula? Já almoço às horas da manhã, eu tô com fome já, viu, minha amiga? E você, tá tomando um cafezinho gostoso aí? Que tá fazendo o quê? Tá treinando, fazendo aquela corridinha, ouvindo a CBN? Manda pra gente mensagem no 21 99764-2381. Você do YouTube, não esqueci de você não, hein? Eu passo rapidinho aqui, logo mais faço mais um giro por lá também no nosso chat. Tem ouvintes por lá, a Helene manda aquele abraço pra gente. Abraço pra você também, Helene. O Beto, lá de Araraquara, manda aquele bom dia pra todo mundo. Tem mensagem também do nosso ouvinte Fábio por lá, do Franklin de Contagem. Sempre presente o Franklin, obrigado pelo seu carinho. E a Helene manda aqui, hein, que dia 11 vai ser aniversário do nosso Fred Goulart.
2: É.
1: É isso aí mesmo, produção? Tudo certo?
2: É.
1: Que isso, hein, Helene? Que memória, hein?
2: Guarda tudo, Helene. Guarda sempre tudo, com a gente, rapaz, aquela nota tudo.
1: Eu até, que sua colega não tava lembrando aqui. Obrigado por me lembrar pra eu mandar aquela mensagem. Ele tá de férias, inclusive. Alguns ouvintes perguntando do Fred, ele tá de férias, mas volta logo mais, tá no finalzinho do mês. Tá descansando e, claro, né, ele merece esse descanso, essa recarga na bateria. Muito bem, a gente vai juntos até às 6 da manhã. Obrigado pela sua audiência. Logo mais um giro de participação sua aqui, ouvinte CBN. Agora que são 5:06, está no ar o nosso CBN Primeiras Notícias.
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1: O Oriente Médio está em alerta máximo após os Estados Unidos bombardearem o Irã pela segunda noite consecutiva. A nova operação militar atingiu cerca de 90 alvos estratégicos do Irã com o objetivo de tentar minar a capacidade de Teerã de atacar navios e tripulações civis no Estreito de Hormuz. O relatório oficial americano aponta que as ações destruíram sistemas de defesa aérea, ativos de vigilância na costa, capacidades navais e centros de armazenamento de mísseis e drones. A ofensiva dá sequência a uma primeira onda de bombardeios que havia atingido 80 instalações e 60 pequenas embarcações. Segundo relatos da mídia estatal do Irã, as incursões aéreas de terça-feira provocaram a morte de 8 militares pertencentes à Força Aérea e à Marinha Iraniana. Em retaliação, o regime persa atacou forças americanas no Bahrein e no Kuwait e promete lançar uma ofensiva contra instalações militares do Ocidente no Golfo Pérsico. A crise diplomática ganhou contornos definitivos com as declarações do presidente Donald Trump na cúpula da OTAN em Ankara, na Turquia. Ao lado do secretário-geral Mark Rutte, Trump decretou oficialmente o fim da trégua contra Teerã. Na viagem de volta para os Estados Unidos, a bordo do avião presidencial, Donald Trump declarou que os líderes iranianos estão fora de controle. Para o professor de Relações Internacionais da Universidade Presbiteriana Mackenzie, Maurício Fronzalha, a retomada dos ataques confirma que o acordo de paz era muito frágil.
3: Ambos os atores, né, ambos os estados, Irã e Estados Unidos, não estabeleceram uma relação de confiança, mesmo com a trégua tendo sido assinada algumas semanas atrás. Então, essa trégua deveria durar 2 meses e nesse tempo se fariam os ajustes necessários para uma paz mais duradoura. Então, não passou um terço desse tempo e os dois países quebraram as suas palavras, digamos assim.
1: No cenário econômico, o preço do barril do petróleo Brent disparou mais de 7% no mercado internacional, ultrapassando a marca dos $79 devido ao temor de fechamento definitivo do Estreito de Hormuz. O reflexo global gerou perdas nas principais bolsas da Europa e da Ásia, além de provocar um recuo de quase 1% na Bolsa de Valores brasileira. Agora, apesar do cenário de guerra aberta, as fontes oficiais indicam que a ofensiva militar dos Estados Unidos não interrompeu o cronograma das cerimônias fúnebres do líder supremo Ali Khamenei, que chegam ao fim hoje lá na região. O corpo passou por solo sagrado no Iraque ontem e retorna ao território iraniano hoje para ser enterrado na terra natal do Ayatollah. E representantes do Brasil e dos Estados Unidos discutiram medidas de cooperação no combate ao narcotráfico. O ministro da Defesa, José Múcio Monteiro, se reuniu no Peru com o subsecretário de Guerra dos Estados Unidos, Elbridge Colby. A aproximação militar ocorre em meio a uma forte divergência interna no governo Lula sobre esse tema. Enquanto o Ministério da Defesa descarta publicamente qualquer risco de intervenção armada estrangeira, o chanceler Mauro Vieira enviou um documento ao Congresso alertando que enquadramento do PCC e do Comando Vermelho como terroristas abre brechas para uso da força pelos americanos no Brasil. Em Brasília, o repórter João Rosa traz mais bastidores dessa história. Fala aí, João, bom dia.
4: Oi, Pedro. A declaração do ministro das Relações Exteriores, Mauro Vieira, sobre um eventual risco de ação militar dos Estados Unidos em território brasileiro tem repercutido no Congresso, no Supremo Tribunal Federal e também dentro do próprio governo. Na Câmara dos Deputados, a Comissão de Relações Exteriores aprovou um requerimento para convocar Mauro Vieira a prestar esclarecimentos. Em um documento enviado à casa, ele cita a possibilidade de uso da força militar dos Estados Unidos no Brasil, depois do país classificar o Comando Vermelho e o Primeiro Comando da Capital como organizações terroristas. O líder da oposição na Câmara, deputado Cabo Gilberto, classificou a declaração de Mauro Vieira como irresponsável.
5: Queremos ouvir esse ministro irresponsável com essas declarações eleitoreiras, essas declarações infelizes por parte desse ministro, que envergonha o Brasil. Imagina o que está agora o noticiário norte-americano falando agora lá nos Estados Unidos.
4: Já o deputado Arlindo Quinalha, do PT de São Paulo, afirmou que a decisão dos Estados Unidos abre sim a brecha para uma intervenção em solo brasileiro.
6: O ministro Mauro Vieira não afirmou que vai haver invasão. Ele simplesmente foi literal na interpretação. E aí eu quero que alguém mostre, de forma que me contrarie, de forma que prove para todos nós que esta legislação norte-americana não dá essa pretensa autoridade para eles invadirem qualquer país.
4: No judiciário, o presidente do Supremo Tribunal Federal, ministro Edson Fachin, afirmou que confia na soberania brasileira.
7: O Brasil é um Estado soberano e a soberania se exerce com firmeza e serenidade. E nós temos certeza de que isto há de prevalecer, quer aqui na região, quer no concerto global das nações.
4: O governo norte-americano também reagiu às declarações de Vieira. Em resposta ao G1, um porta-voz do Departamento de Estado classificou como absurda a avaliação sobre um possível risco de ação militar no Brasil. Enquanto isso, o governo busca reduzir a tensão diplomática e as divergências internas. Isso porque a avaliação apresentada pelo Itamaraty não tem apoio do Ministério da Defesa. A pasta já havia manifestado que não vê risco de uma atuação militar dos Estados Unidos no Brasil. O ministro da Defesa, José Múcio, se reuniu na quarta-feira com o subsecretário de Guerra dos Estados Unidos, Elbridge Colby. Segundo a pasta, um dos principais temas da conversa foi a cooperação entre Brasil e Estados Unidos no combate ao narcotráfico. Ainda de acordo com a defesa, a reunião ocorreu em clima de cordialidade e com convergência de opiniões. Eu volto com você, Pedro.
1: E a Polícia Federal apreendeu no Rio Grande do Sul uma espingarda calibre 12 registrada em nome do ex-presidente Jair Bolsonaro. O armamento de fabricação estrangeira estava sob a guarda de um responsável por uma empresa importadora de artigos bélicos de Caxias do Sul. O recolhimento ocorreu após o homem procurar voluntariamente a corporação para relatar que estava com o item e demonstrar interesse em repassá-lo. A espingarda era o último item pendente do arsenal de Bolsonaro a ser recolhido por ordem do ministro Alexandre de Moraes, do STF. Mais cedo, a Polícia Federal fez buscas na residência do ex-presidente, que cumpre prisão domiciliar humanitária, devido a divergências no total de armas declaradas por sua defesa. O mandado previa a busca e apreensão de armamentos, munição, acessórios e documentos de registro. Segundo a defesa de Bolsonaro, nada foi encontrado. A ação foi autorizada pelo ministro Alexandre de Moraes, que apontou divergências entre as armas entregues e as registradas em nome do ex-presidente. O ministro destacou ainda que a permanência de armas na posse de Bolsonaro é uma situação incompatível com a medida de prisão domiciliar. Nos Estados Unidos, o senador Flávio Bolsonaro criticou a operação na casa do pai dele.
8: Um constrangimento danado, uma busca minuciosa, reviraram tudo, foram procurar alguma arma que não tivesse sido informada nos autos, né, que porventura o presidente Bolsonaro estivesse escondendo, que não teria informado. Então foi muito ruim, muito constrangedor, mais uma vez uma situação em que a família toda sofre, então não tinha arma, tudo que foi informado ao Alexandre de Moraes era verdadeiro, estava documentado lá.
1: O criminalista Guilherme Mota disse que a operação de busca na casa de Bolsonaro tem justificativa.
9: A busca e apreensão é a medida adequada para se fazer cessar a irregularidade. Eventuais armas, porventura, fossem encontradas e apreendidas na posse do ex-presidente, poderiam culminar, por óbvio, na revogação da prisão humanitária domiciliar que foi concedida e prorrogada.
1: Agora 5h15.
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10: Bom dia a você, ouvinte da Rádio CBN aqui em São Paulo. Agora são 5h15. Quem está falando com você é o Matheus de Souza, trazendo a notícia de que uma pesquisa Datafolha divulgada nesta quarta-feira mostra que a falta de policiamento é apontada como o maior problema, o principal problema da segurança pública de São Paulo por 20% dos moradores do estado, 1/5 dos paulistas. O levantamento foi encomendado pelo jornal Folha de São Paulo e ouviu 1.608 eleitores entre 1º e 3 de julho em 71 cidades. Margem de erro de 2 pontos percentuais para mais ou para menos, e a pesquisa está registrada no TSE sob os números SP01703-2026 e BR06488-2026. No último levantamento sobre o tema, realizado em 2022, o percentual que via a falta de policiamento como o maior problema de São Paulo era maior, 24%. O volume de assaltos fica em segundo lugar, com 11%, 3 pontos percentuais a mais do que na última pesquisa, quando tinha 8%. Além disso, a segurança ou a falta dela foram pontuadas como o principal problema por 7% dos entrevistados. Leis que não funcionam ou impunidade por 6%, facções criminosas e crime organizado por 4% e polícia mal preparada ou mal treinada também por 4%. A pauta da segurança pública atravessa diferentes espectros políticos. Quando a pesquisa questionou se o pouco efetivo policial nas ruas é o principal gargalo de segurança de SP, os eleitores de Tarcísio de Freitas e de Fernando Haddad pensaram parecido, com 19% e 25%, respectivamente. As pessoas pensaram parecidos também na idade. A menor faixa de idade entre 16 e 24 anos tinha 14%, entre 60 anos ou mais, 22%. São 5h17 agora.
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1: Na nossa agenda dessa quinta-feira, olha, pode ocorrer hoje ou nos próximos dias um encontro entre o presidente Lula e o presidente do Senado, Davi Alcolumbre. Segundo o líder do PT no Senado, Camilo Santana, depois de 2 meses rompido com Alcolumbre, o Lula teria aceitado uma conversa reservada com ele no Palácio da Alvorada. Não é uma agenda justamente para hoje, né? Mas tá previsto aí. Outro tema de hoje, o ministro da Fazenda, Dario Durigan, participa às 10h30 de uma reunião do Comitê de Riscos Fiscais com a participação de representantes da AGU e do Ministério do Planejamento. Vamos acompanhar essa história. E o governador Tarcísio de Freitas, lá em São Paulo, no caso, e o prefeito Ricardo Nunes, participam da solenidade em comemoração aos 94 anos da Revolução Constitucionalista de 32. A cerimônia vai ser realizada em frente ao obelisco mausoléu ao soldado constitucionalista no Parque Ibirapuera. Vamos acompanhar também. E eu reforço, hoje feriado em São Paulo, no estado de São Paulo. Agora 5h19.
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1: Com Aline Araújo.
11: O tempo estável marca a previsão desta quinta-feira em grande parte do Brasil, devido à atuação de uma massa de ar seco e de um sistema de alta pressão. Os principais destaques são frio ainda presente no sul, a baixa umidade relativa do ar sobre o centro-oeste, interior do sudeste e parte do nordeste, além da chuva concentrada no extremo norte e trechos do litoral nordestino. No sul, o amanhecer continua gelado, com possibilidade de geada isolada e aumento de nebulosidade. nebulosidade no Rio Grande do Sul. Curitiba terá mínima de 5 graus e máxima de 21. No Sudeste, o Rio de Janeiro terá mais um dia agradável, com temperaturas entre 15 e 25 graus, e em toda a região predomina o tempo firme, com manhãs ainda frias, tardes agradáveis e umidade baixa na região do interior. No Centro-Oeste, o ar seco mantém também alerta para baixos índices de umidade e maior risco de queimadas. No Nordeste, a umidade do oceano favorece chuva passageira entre o litoral da Bahia e a faixa entre o Rio Grande do Norte e a Paraíba. Salvador terá máxima de 28 graus, com pancadas de chuvas ocorrendo pela manhã da quinta-feira. Já na região norte, áreas de instabilidade mantêm pancadas de chuva entre o Amazonas, o Pará e Roraima. Aline Araújo, da Clima Tempo.
1: 5h20, vamos falar de Copa do Mundo, gente. Começam hoje as quartas de final da Copa. 6 seleções europeias, uma sul-americana e uma africana vão disputar vagas nas semifinais do maior mundial da história. Das últimas 5 Copas, as europeias ganharam 4. Hoje, às 5 da tarde, França e Marrocos brigam por uma vaga na semifinal. Na Copa do Catar, a seleção francesa levou a melhor na disputa para chegar à final, hein? Será que Marrocos agora faz aquela vingança, né? Eles estão animados, estão empenhados aí, embora muitos digam que a França é favorita para esse confronto. Amanhã, às 16h, duelo entre Espanha e Bélgica. Que partida, hein? Outros 2 jogos serão no sábado, às 18h, Noruega e Inglaterra. E aí, vai torcer para quem? Vocês estão com um rancorzinho da Noruega? Sei não, hein? E às 22h, Argentina e Suíça. Falando do vôlei agora, seleção brasileira feminina de vôlei volta à quadra amanhã para enfrentar a Polônia pela Liga das Nações. O jogo começa às 7h20 da manhã em Osaka, no Japão. Ontem, o Brasil abriu a terceira e decisiva semana do torneio com uma vitória por 3-1 sobre a seleção japonesa. Ainda essa semana, a seleção brasileira joga contra a Tailândia e contra os Estados Unidos. Agora 5h22. Nós seguimos juntos aqui, trazendo para você, ouvinte CBN, os principais destaques dessa quinta-feira. Obrigado pelo seu carinho, pela sua audiência, você que participa conosco pelo nosso YouTube, pelo nosso Globoplay. Vamos passar pelo nosso WhatsApp aqui rapidinho, Ana Paula Jalma. Tem ouvintes mandando mensagens bem legais, hein? Vou começar lá em Florianópolis. O Valdemir de Biguaçu Grande, ele manda mensagem pra gente lá em Florianópolis, treinando. Tem a imagem dele por aí, Ana? Vamos ver rapidinho aqui nos nossos jornais. Que isso, tá frio aí, hein, Valdemir? Olha lá, ele tá até com aquele...
2: Pouquinho de frio, né?
1: Tá com aquela máscara, né, de corrida por cima.
2: Proteger, luva.
1: Exatamente, um bonezinho ali por cima, pelo jeito, ou uma touca, né?
2: Acho e tá no estilo, né?
1: Tá no estilo, tá esportista, né?
2: Tá.
1: E aí, olha que legal, né? O nosso ouvinte indo pro trabalho, se preparando, tomando aquele café, já mostramos aqui, correndo, né? Fazendo exercício também, e vai nos ouvindo. O rádio tem esse potencial maravilhoso, você pode nos ouvir fazendo outras atividades sem perder nada, tá? Vai ver televisão? Tem que sentar lá pra assistir, amigão. Vai ver a internet? Tudo bem, tem que pegar o celular e ficar rodando lá. No rádio, não. Você tá se preparando pro seu dia, vai nos acompanhando. Eu te faço companhia por aqui. Eu e Ana Paula Jalme, claro, nossa equipe toda mobilizada por aqui. Outro ouvinte manda mensagem pra nós. É o Robson. Ele manda mensagem de São Gonçalo aqui no Rio, falando que tá se preparando pro trabalho, ligado na CBN. E manda a imagem do amigão dele, o Joaquim. Ah lá, o Joaquim tá tirando aquela soneca, hein?
2: Tá até com a roupinha, né?
1: É, nesse frio aqui que tá fazendo aí ultimamente, nos últimos dias.
2: Tô com inveja do Joaquim, viu?
1: Rapaz, se eu pudesse, eu estaria assim também, viu, Joaquim?
2: Joaquim não é bobo, não.
1: Pra quem não nos acompanha por imagens, Joaquim é o cachorro, né? Foi o amigo do Robson e ele tá vestindo uma roupinha ali nesses dias mais frios, né? Por isso também manda mensagem pra gente o nosso ouvinte Robson. Rapidinho, passando pelos nossos... WhatsApps aqui, você não fica de fora do nosso CBN Primeiras Notícias, mensagens lá do Borges mandando mensagem pra gente do Paraná, obrigado pela sua audiência. O Rui Barbosa manda mensagem lá da Aclimação em São Paulo, tá frio aí, hein? Obrigado pela mensagem, Rui Barbosa. Juraci de Americano, lá em São Paulo, manda mensagem. Outros ouvintes de Piraí, aqui no estado do Rio de Janeiro, a casa do Jorge. E muita gente mobilizando a nossa audiência. Outros ouvintes comentam os temas que a gente manda. O caso do Cícero, que mora em São Paulo, Santo André, São Paulo. Ele lamenta, né, essa situação do ataque dos Estados Unidos. Diz que o Estreito de Hormuz pode ser afetado, complicado, né? O Rafa Carias, aqui do Rio. Valeu, Rafa, obrigado pela sua audiência. E a Brisa manda mensagem, ouvinte fiel, também pelo nosso WhatsApp, 21 99764-2381, dizendo que tá acordada, ligada. E ela fala assim: que energia, Pedro, você sempre muito animado, né? De onde é que vem essa energia? Brisa, obrigado pelo seu carinho, tá? Tem gente que gosta, tem gente que não gosta, né? Tem gente que gosta de começar o dia mais devagarzinho. Mas tem uma orientação antiga da Rádio Nacional, lá quando começou o rádio no Brasil, que eles diziam, né? O locutor de rádio não pode começar o dia sonolento. Tem que dar o ritmo para as pessoas começarem bem o dia. E a gente vai seguindo por aqui essa orientação que já vai completando aí uma centena praticamente, né? Quase um século aí de rádio no Brasil. Muito legal, né? A gente vai sempre inovando, mas sempre fiel também às raízes desse veículo tradicional no nosso país. Você pelo nosso canal no YouTube manda mensagem também. O Marco Antônio manda mensagem de Araraquara. A Denise manda mensagem também por lá, ligadinho por aqui. O nosso ouvinte Franklin, o Francisco. Muita gente respondendo lá os comentários, né, que a gente tem aí das nossas notícias, mandando mensagem, mandando carinho. Tem gente correndo também na praia, hein? Que isso, que beleza, gente. Obrigado pela audiência, pelo carinho. É o nosso ouvinte Gemerson que manda mensagem lá de Maceió, dizendo que tá fazendo aquela corridinha na praia e acompanhando o CBN Primeiras Notícias. E para você então, Gemerson, vamos girar os jornais do país, olha só. Ana Paula Jalme já deu aquela folheada, já deu aquela lida nos principais veículos aqui do Brasil e traz pra gente os destaques de hoje. Vamos começar pela Folha de São Paulo hoje, Ana.
2: Vamos lá, Pedro. Capa da Folha de São Paulo trazendo uma previsão do Fundo Monetário Internacional que projeta crescimento da economia brasileira para esse ano, só que reduz a estimativa de expansão da economia mundial. Isso porque uma nova escalada do conflito no Oriente Médio pode causar impactos mais graves do que no início da guerra. Aqui para o Brasil, o FMI passou a projetar um crescimento de 2,4% nesse ano, acima do 1,9% previsto lá em abril. Para 2027, ano que vem, a expectativa também melhorou, chegou a 2,2%. Já a economia global teve a projeção reduzida de 3,1% para 3% nesse ano. O FMI também aumentou a previsão para a inflação mundial, impulsionada pelo aumento dos preços da energia depois da guerra no Irã. Segundo o relatório, uma retomada de hostilidades pode pressionar mais os preços e desacelerar o crescimento global. Entre as principais economias, previsão para os Estados Unidos mantida, da China foi revisada para cima, já a zona do euro teve estimativa reduzida por causa da maior dependência de importações de energia. O relatório ainda prevê uma desaceleração do comércio internacional. Pedro.
1: Boa, Ana. A gente passa agora para o Estadão. O destaque por lá hoje é a alta rejeição do senador Flávio Bolsonaro, que está acendendo um alerta na campanha do governador de São Paulo, Tarcísio de Freitas.
2: Aliados do governador estão avaliando que o apoio ao pré-candidato do PL à presidência deve ser mantido, mas só até a página 2, né? Só até o ponto em que não prejudique a disputa pela reeleição lá em São Paulo. Embora o Tarcísio seja o coordenador da campanha do Flávio no estado, ele está evitando uma participação mais intensa nessa pré-campanha. A estratégia é priorizar a divulgação dos resultados da atual gestão e manter o foco na eleição estadual. Do outro lado, o PT pretende explorar justamente essa ligação. O pré-candidato Fernando Haddad quer associar a imagem do Tarcísio à de Flávio para tentar aumentar a rejeição do governador entre os eleitores paulistas. Pesquisas mostram que, por enquanto, o desgaste enfrentado por Flávio ainda não afetou diretamente a popularidade de Tarcísio, mas aliados do governador reconhecem que o cenário exige cautela, né? Principalmente porque grande parte do eleitorado paulista prefere um governador sem alinhamento direto com Lula ou com Bolsonaro. Tarcísio e Flávio seguem participando em eventos juntos, mas ainda assim, o governador está evitando transformar esses encontros em destaque nas redes sociais para tentar equilibrar a aliança política sem aumentar o desgaste eleitoral.
1: É isso, Ana. Para a gente fechar nosso giro aqui pelos jornais, rapidinho pelo jornal O Globo, que tem uma sinalização preocupante em relação a casos de câncer no planeta, Ana.
2: Pedro, o jornal O Globo trazendo uma sinalização preocupante, né, em relação a casos de câncer no mundo. A Organização Mundial da Saúde fez um alerta: se não houver medidas mais eficazes de prevenção, né, e de tratamento, o número de novos casos da doença no mundo pode quase dobrar até 2050. Segundo a entidade, foram registrados mais de 20 milhões de diagnósticos em 2024. O número pode chegar a 35 milhões por ano nas próximas décadas. A OMS destaca que um dos principais desafios é a desigualdade no acesso ao tratamento. Em países de alta renda, mais de 85% das mulheres com câncer de mama sobrevivem por pelo menos 5 anos depois do diagnóstico. Já em muitos países de baixa renda, essa taxa é inferior a 30%. Além disso, menos de 1/3 dos países oferece tratamento contra o câncer de uma forma ampla no sistema público de saúde, que dificulta o acesso de milhões de pacientes, né? A organização também estima que 92% da população mundial seja impactada pela doença ao longo da vida, e seja por um diagnóstico pessoal, né, ou por cuidar de algum familiar com câncer. Apesar do cenário preocupante, a OMS afirma que quase 40% dos casos de câncer podem ser evitados. A recomendação é reduzir fatores de risco, né, como o tabagismo, consumo excessivo de álcool, obesidade e também sedentarismo, além de ampliar a vacinação contra o HPV, hepatite B e C, que também estão muito associadas ao desenvolvimento da doença, Pedro.
1: Muito bem, Ana Paula, obrigado pelas suas informações. Você que traz todos os dias pra gente as principais notícias dos jornais, e a gente vai acompanhando sempre as capas aqui no nosso Globoplay. Manda pra gente, inclusive, mensagem, nosso ouvinte Cláudio André elogiando aí, que legal colocar a capa do jornal na tela. Aí mais um motivo pra você nos assistir pelo YouTube, pelo Globoplay. Vem com a gente, você não perde nada no nosso CBN Primeiras Notícias. 5h31, vem aí o repórter CBN na voz do Matheus de Souza. Na sequência, mais notícia pra você.
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0: quinta-feira, 9 de julho de 2026. Três homens foram denunciados pelo Ministério Público Cearense por envolvimento no envio de uma caixa de chocolates com um explosivo para a filha do presidente do Ceará Esporte Clube. Dois deles foram presos em 30 de junho. O outro continua foragido. Conforme inquérito policial, os homens se uniram para intimidar o presidente do clube da Série B e expuseram a perigo a vida, integridade física e patrimônio de João Paulo Silva e da filha dele, que é adolescente. O presidente do Senado, Davi Alcolumbre, criticou declarações do líder do PT na Câmara, Pedro Urquizai, que ameaçou considerá-lo inimigo dos trabalhadores se a PEC sobre o fim da escala 6x1 não avançar. A proposta, prioridade do governo federal, está paralisada no Senado desde maio. Alcolumbre, no entanto, reafirmou que não irá ceder a pressões políticas. O presidente Donald Trump afirmou que foi procurado pelo Irã pedindo um acordo após repetidos ataques dos Estados Unidos na região, mas que ele não sabe se a proposta é vantajosa. A informação foi feita a repórteres a bordo do Air Force One, a caminho de volta da cúpula da OTAN na Turquia. Nesta quarta-feira, Trump declarou o fim do cessar-fogo entre os dois países após o Irã ter atacado embarcações no Estreito de Hormuz e os Estados Unidos terem atacado o Irã. A imprensa estatal iraniana afirmou que as forças armadas do país estão prontas para lançar um ataque massivo contra bases militares americanas no Oriente Médio. No horário de Brasília, 5h33.
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2: São 5h34. É hora de ouvir o Fernando Andrade no Mundo em 3 Minutos com as notícias internacionais.
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3: Olá, seja bem-vindo ao Mundo em 3 Minutos. Começamos hoje com um resumo do que aconteceu na cúpula da OTAN em Ankara, na Turquia. Tivemos a declaração final, em que todos os 32 países membros reafirmaram um compromisso inabalável com a defesa coletiva que está no artigo 5, que é: quando um membro é atacado, isso é considerado um ataque a todos, e aí todos têm que responder. Também tivemos o compromisso com maiores gastos com defesa, $50 bilhões, em novas aquisições militares, e tem ainda uma boa ajuda para a Ucrânia. Eu já vou chegar lá. Eu queria dividir o que aconteceu na cúpula em duas partes. Primeiro, o que disse Trump em público. Criticou a França, a Alemanha, a Itália, o Reino Unido, porque ninguém quis ajudá-lo na guerra contra o Irã. Falou mal da Espanha, disse que a Espanha é um caso perdido. Falou que iria até encerrar o comércio com a Espanha. Algo que é inviável, porque os acordos comerciais são feitos, são negociados com a União Europeia, com o bloco. Voltou a reivindicar a Groenlândia da Dinamarca e disse lá que o cessar-fogo com o Irã tinha acabado. E aí tem o que aconteceu a portas fechadas. Primeiro, Trump disse que quer sim manter os Estados Unidos na aliança, que quer continuar, claro, vendendo armas aos aliados. O secretário-geral da OTAN, Mark Rutte, saiu super otimista, disse que a cúpula produziu um forte sentimento de união. Disse ele: saímos dessa aliança mais unidos do que nunca. Já o francês Emmanuel Macron disse o seguinte: que não ouviu Trump fazer qualquer reclamação durante as discussões reservadas. Agora, sobre a ajuda à Ucrânia. A OTAN anunciou uma ajuda militar de $80 bilhões neste ano e no próximo. E durante uma reunião entre Trump e o ucraniano Volodymyr Zelensky, Trump disse que os Estados Unidos vão dar licença para que a Ucrânia produza mísseis Patriot. E aqui teve uma declaração interessante de Trump, que foi: façam Patriot, assim vocês não poderão mais reclamar de que não estamos fornecendo o suficiente. Sobre energia, está todo mundo preocupado com o abastecimento energético. anunciaram um investimento de 31 bilhões de dólares para modernizar depósitos e sistemas de distribuição e construir novos oleodutos. E agora nós passamos para a Argentina. Javier Milei quer introduzir na Argentina o shutdown americano. Ele pretende mandar para o Congresso um projeto de lei que estipule que, quando acaba o orçamento, não se gasta mais nada. E aí o Estado desliga, assim como ocorre nos Estados Unidos. Essa medida faz parte de um pacote que Milei pretende apresentar para fazer uma espécie de relançamento do seu governo, que há meses enfrenta diversas crises. Milei também já apresentou um plano financeiro para tranquilizar os mercados, pois o país tem uma dívida de 45 bilhões de dólares prestes a vencer. Milei tem seguido Trump tanto em questões políticas quanto ideológicas. Vamos lembrar, tirou a Argentina da Organização Mundial da Saúde, do Acordo de Paris, criou regras mais rígidas para imigrantes. E vários analistas, vários jornais argentinos apontam que Milei já viajou mais para os Estados Unidos do que para o interior do país. Já foram até agora 17 viagens aos Estados Unidos. Mundo em 3 minutos. Até amanhã.
2: E ainda informações internacionais para você. Falamos mais cedo sobre o Oriente Médio em alerta, né? Os Estados Unidos bombardearam o Irã pela segunda noite consecutiva. E o nosso colega Edmilson Fernandes atualiza para a gente informações muito relevantes aqui. Os últimos relatos da mídia estatal do Irã mostram que as incursões dos Estados Unidos mataram 14 pessoas e feriram 78 nesses últimos 2 dias. A gente vai seguir acompanhando esse caso, informações mais atualizadas logo mais no Jornal da CBN. Agora 5h38. A gente sai virando sua participação. Você ouvinte CBN pode, deve mandar mensagem para o 21 99764-2381. Muitas mensagens chegando por aqui, viu, Ana Paula Jaume? Tem ouvinte mandando mensagem para a gente lá de Santo André, é o caso do Cícero, falou que tá bem frio por lá, 12 graus. Ouvinte mandando mensagem também sobre a situação da Noruega, viu? Tem gente falando aqui que não foi com raiva da Noruega, não. Ficou triste pela seleção, não vai torcer contra a Noruega nessas partidas aí das quartas de final, não. Tem ouvinte mandando mensagem, inclusive esse nosso ouvinte que manda mensagem sobre a Noruega é o Felipe, lá da Zona Oeste de São Paulo. Ele tá pedalando, hein? Mandando mensagem pra gente. E aí chegou uma mensagem bem legal aí, Ana Paula Jaume, que é um ouvinte mandando imagem, né? Você que manda imagem tem a possibilidade da sua imagem, da sua foto vir aqui pro nosso YouTube. E essa aí vale a pena, hein? Que linda essa imagem que manda o nosso ouvinte lá de Londrina, é o Ricardo. Ele manda esse céu de Londrina pra gente, uma foto que ele fez lá da casa dele. Que bacana, hein, Ricardo? Pra você que não acompanha por imagens, vou descrever pra você. É um céu quase boreal esse céu, né, Ana Paula Jaume? Cores ali que vão desde um azul quase roxo, né? Passando por tons avermelhados, um céu muito bonito ao fundo ali de alguns prédios, no que parece ser ou amanhecer ou entardecer. Não sei se essa foto é de agora, né? O Ricardo depois pode responder pra gente, mas linda a imagem que ele coloca pra gente no nosso YouTube hoje, nessa quinta-feira. 5h40, a gente segue girando você, ouvinte CBN, informando melhor você pelas diferentes praças da CBN em todo o país. Nossa reportagem mobilizada. Hoje nós começamos por Fortaleza. Uma família empregadora, e é empregadora com muitas aspas, de uma mulher resgatada após passar 55 anos, gente, em condições análogas à escravidão, num condomínio de luxo lá em Fortaleza, perto de Fortaleza, tenta justificar agora, argumentar por que essa mulher não recebia salário. A Bruna Lira conta a história pra gente.
4: Em depoimento aos auditores fiscais do trabalho, os empregadores afirmaram que a idosa não era uma funcionária, mas uma integrante da família, e que o pagamento de um salário mensal seria uma forma de rebaixá-la. Também alegaram que ela não precisava de remuneração porque recebia R$ 600 do programa Bolsa Família e tinha plano de saúde custeado pelos patrões. Apesar disso, a investigação concluiu que a trabalhadora passou mais de 5 décadas sem autonomia financeira, sem acesso à educação e submetida a uma relação de dependência e exploração. A mulher começou a trabalhar para a família aos 7 anos de idade, em 1971, após a mãe, que também havia trabalhado para os mesmos empregadores, retornar do Piauí com os filhos. Desde então, passou a servir três gerações da mesma família, sempre realizando atividades domésticas e cuidando das crianças da casa. A auditora fiscal do trabalho, Neuzeli Santos, explica que a vítima desenvolveu um forte vínculo emocional e foi induzida a pensar que fazia parte da família, sem reconhecer a situação de exploração vivida ao longo dos anos.
5: Essa trabalhadora, nascida no final de 1963, é oriunda de uma família preta e pobre. Ela, que vivia numa situação de extrema vulnerabilidade, se mantém fiel a essa família num regime de servidão e passou a vida inteira trabalhando em troca desse afeto de moradia e de comida.
4: Os trabalhadores estimam que os créditos trabalhistas devidos ultrapassam R$1,5 milhão. Como a família recusou o pagamento integral, foi firmado um termo de ajuste de conduta com o Ministério Público do Trabalho no Ceará. Pelo acordo, os empregadores deverão comprar um imóvel de, no mínimo, R$150 mil para a trabalhadora, pagar R$50 mil de indenização e regularizar as contribuições previdenciárias. Mesmo após o resgate, a idosa permanece temporariamente na residência da família por orientação da equipe multidisciplinar que acompanha o caso. Segundo a Secretaria dos Direitos Humanos do Estado do Ceará, a saída será feita de forma gradual para evitar novos danos emocionais.
2: Absurdo, né, gente? Ainda dizem que era da família, né? Por isso não precisava receber salário. São coisas que a gente vê Brasil afora, muitas vezes escondidas, e que a gente precisa colocar em evidência para refletir sobre esse país. Agora, 5h43, vamos a Campinas. Por lá, a Thalita Souza conta pra gente que o Ministério Público de São Paulo denunciou 4 pessoas pela morte daquela jovem durante um salto de rope jump. Thalita, conta pra gente.
6: Luiz Felipe Feliciano Egoroff, Maicon Fernandes Sintra, Vitor de Freitas Gonçalves e Eveline dos Santos Gonçalves foram indiciados por homicídio com dolo eventual quando se assume o risco de matar. Eles seguem presos. A tragédia aconteceu na manhã do dia 13 de junho, a partir da denúncia do Ministério Público registrada por volta das 6 da noite dessa terça-feira, dia 7, será realizada uma audiência de instrução e julgamento para ouvir os acusados. Na denúncia, o Ministério Público sustenta que os responsáveis pela execução do salto tinham pleno conhecimento dos riscos da atividade, mas deixaram de adotar cautelas necessárias, como a conferência da conexão da corda de segurança e a realização da dupla checagem dos equipamentos. Após essa etapa, a justiça vai decidir se os réus serão pronunciados. As defesas dos 4 presos ainda não retornaram. A Polícia Civil investigou 8 pessoas em 2 inquéritos que apuraram a morte da jovem Maria Eduarda Rodrigues de Freitas, lançada sem cordas durante um salto de rope jump. O primeiro inquérito foi concluído no dia 22 de junho e indiciou 3 instrutores ligados ao salto por homicídio com dolo eventual, quando o autor não tem a intenção direta de matar a vítima, mas assume o risco de produzir esse resultado. São eles Luiz Felipe, Maicon Fernandes e também Vitor de Freitas. Na primeira semana de julho, a polícia concluiu o segundo inquérito e indiciou Eveline dos Santos Gonçalves, apontada como organizadora do evento, por homicídio e fraude processual. Já João Antônio Piveta Ribeiro da Silva e Gabriel Barros Martins também chegaram a ser presos, mas a polícia pediu a revogação das prisões.
2: Agora 5h45, vamos fazer nossa ponte aérea com Brasília. Por lá, Ana Carolina Tomé conversa com a gente. Bom dia, Ana.
7: Olá, Pedro. Muito bom dia para você. Após realizar a reprodução simulada do latrocínio, roubo seguido de morte,

0: que considera ter cumprido sua missão pela cidade e que chegou o momento de dedicar mais tempo à própria vida. A decisão surpreendeu o MDB. Nem mesmo aliados próximos haviam sido informados da desistência. O anúncio ocorre em meio à repercussão das investigações sobre carteiras de crédito supostamente fraudulentas do Banco Master e da operação de compra da instituição pelo BRB. Ibanez deixou o Palácio do Buriti em março deste ano, dentro do prazo de desincompatibilização para concorrer ao Senado. Com isso, a então vice-governadora Celina Leão assumiu o comando do governo do Distrito Federal. Nos últimos meses, porém, a relação entre os dois se desgastou. Ibanez afirmou estar decepcionado com Celina depois de ela dizer que herdou a crise envolvendo o BRB e o Banco Master. Em resposta, a governadora declarou que sucessão nunca será submissão. Com a desistência da candidatura, Ibanez Rocha encerra uma trajetória de 7 anos na política do Distrito Federal, iniciada diretamente no comando do Palácio do Buriti, sem passagem pelo Legislativo. Pedro.
1: Obrigado pelas informações. Agora sim, vamos a Belo Horizonte conversar com a Lila Vatti Oliveira. Ela também traz informações direto pra gente de BH. Bom dia, Lila.
2: Olá, Pedro. Muito bom dia para você. Após realizar a reprodução simulada do latrocínio, roubo seguido de morte do casal de idosos em Belo Horizonte, a Polícia Civil de Minas deve concluir o inquérito do caso até a próxima segunda-feira, dia 13 de julho. A atividade foi realizada no apartamento das vítimas, no bairro São Pedro, na região centro-sul da capital, nessa quarta-feira e durou mais de 3 horas. Segundo os investigadores, o objetivo foi esclarecer a dinâmica do crime, reconstituindo, com base nas informações colhidas durante a investigação, o passo a passo do duplo latrocínio. A autora confessa, a diarista Paola Cirino, de 30 anos, que está presa preventivamente, participou da reprodução e colaborou com os peritos. Durante os trabalhos, ela permaneceu algemada. Na saída do apartamento, o advogado Bruno Correia, que defende a investigada, afirmou que pediu à Polícia Civil a realização do laudo de incidente de insanidade mental, devido ao histórico dela de doenças psiquiátricas. Inclusive, o defensor afirma que a reprodução simulada foi difícil devido ao esquecimento da mulher dos fatos. A Polícia Civil informou que vai deliberar sobre o pedido da defesa. Conforme as investigações, Paola Cirino confessou ter dopado e matado a facadas o advogado Cláudio Inácio, de 75 anos, e a mulher dele, a empresária Maria Clotilde Inácio, de 76 anos, no dia 29 de junho. Após matar o casal, a investigada levou diversos bens da família e vendeu os objetos no centro de Belo Horizonte. Ela foi presa 3 dias depois em um hotel Itabira, na região central do estado. Nos últimos dias, Pedro, a Polícia Civil recuperou a faca usada no crime e também parte dos bens das vítimas. Entre eles, 11 relójos, um bracelete e 2 tênis, além dos celulares que foram devolvidos pelos compradores. Qualquer novidade, Pedro, voltamos durante a nossa programação. Excelente quinta-feira a todos.
1: Muito obrigado, Lila Vatti Oliveira. Agora 5h49, Diogo Bugalho chega ao vivo com a gente nos nossos estúdios do Rio de Janeiro para falar sobre a nossa capital, sobre o nosso estado aqui do Rio. E hoje uma entrevista que o governador em exercício, Ricardo Couto, cedeu ao jornal O Globo. Alguns destaques dessa matéria, né, Diogo? Bom dia para você.
3: Exatamente, Pedro. Bom dia para você. Bom dia também para você que nos ouve. Entrevista exclusiva publicada na edição de hoje. O governador interino disse que espera ficar pelo menos 60 dias, mais 60 dias no cargo, né? E que quer cortar pelo menos também 5 bilhões de reais em despesas até o fim do ano. O STF vai julgar em 19 de agosto as ações que vão definir como vai ser a escolha do governador do mandato tampão até o fim do ano, que pode substituir o Ricardo Couto. Apesar disso, há especialistas que acreditam que o desembargador deva permanecer no cargo de governador até janeiro, quando passaria o bastão para o eleito para o próximo mandato completo. Couto disse ao Globo que não tem sentido muita pressão política e que vê apoio popular à sua gestão. Afirmou que o maior desafio é na área da Fazenda para reverter o déficit do Estado e, questionado sobre o que mais o chocou nessa área, o magistrado citou alguns contratos problemáticos, como um curso de 50 milhões de reais por 40 aulas, o aluguel de uma aeronave de uso exclusivo do governador, que teria custado 18,5 milhões de reais aos cofres públicos, entre outros contratos aí, despesas muito grandes. Quanto aos servidores fantasmas exonerados, uma marca aí dessa gestão do Ricardo Couto, ele disse que precisava agir rápido, mas que depois os órgãos de controle vão

0: apurar as possíveis responsabilidades. O Ricardo Couto falou ainda sobre a segurança pública. Disse que as forças policiais precisam se fazer presentes no território e que o confronto é inevitável, mas que tudo deve ser planejado de maneira estratégica para evitar danos à visão do governador interino sobre essa questão tão importante aqui no Rio. Pedro.
1: É o Rio que vive um momento atípico, né? Talvez um momento inédito na sua história aí, com essa situação do Ricardo Couto, governador interino, preside o TJ e vai tocando as coisas por aqui enquanto não se resolve, né? Quem vai assumir, de fato, o governo do Rio de Janeiro. Diogo, obrigado pelas suas informações. Daqui a pouquinho o Diogo volta também na nossa programação do Rio com outros destaques aqui da capital. Agora são 5h52, não volte no tempo, 5h52. Vamos agora sim a São Paulo com o Matheus de Souza, conversar com ele por lá ao vivo também. E hoje feriado por aí, né, Matheus? Bom dia pra você.
2: É isso aí, Pedro. Bom dia a você, bom dia também ao ouvinte do CBN Primeiras Notícias. Essa quinta-feira é feriado estadual aqui em São Paulo, comemorado os 94 anos da Revolução Constitucionalista de 32. E quem pode vai aproveitar esse feriado prolongado até o domingo. E por causa disso, mais de 20 milhões de veículos são esperados nas rodovias concedidas do estado. Os melhores horários para pegar a estrada e sair de São Paulo entre hoje e amanhã são entre as 7 horas da manhã e depois das 9 da noite. No domingo e na segunda, os principais dias para voltar à capital paulista, também vale viajar nos mesmos horários. Mais de 500 mil passageiros devem circular pelos terminais rodoviários Tietê, Barra Funda e Jabaquara. Os destinos mais procurados são o interior e litoral de São Paulo, Rio de Janeiro, Florianópolis e outras cidades de Santa Catarina. Mais de 700 ônibus extras foram programados para atender o período e com possibilidade de frota adicional conforme a necessidade. Por causa do feriado de 9 de julho, o rodízio municipal de veículos será suspenso na cidade de São Paulo ainda hoje, e o feriado vai ser de sol, principalmente à tarde. O dia começa frio, mas depois do nevoeiro dissipar, as temperaturas começam a subir. A previsão é de uma máxima que chegue aos 25 graus. São estes os destaques dessa quinta-feira, Pedro. Um bom dia para você e um bom dia para o ouvinte do CBN Primeiras Notícias.
1: Boa, Matheus. Obrigado pelas suas informações, por estar com a gente nesse feriadão. E a gente se fala amanhã, portanto, aqui no CBN Primeiras Notícias. Agora, às 5h54, a gente faz o nosso CBN Agro. É hora do galo cantar.
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1: O Cassiano Ribeiro vem conversar com a gente sobre uma nova tensão no Oriente Médio que já preocupa o agro brasileiro.
4: Oi Pedro, bom dia para você ouvinte. Os novos ataques dos Estados Unidos contra o Irã voltam a aumentar a tensão no Oriente Médio e isso preocupa e muito o agronegócio brasileiro. Como a gente já abordou aqui em outras ocasiões, especialmente no auge da guerra, o Estreito de Hormuz é rota de boa parte dos insumos para a agricultura brasileira, especialmente os fertilizantes nitrogenados, mas não só isso. Nessa região e outra que está em guerra, como é o caso de Rússia e Ucrânia, há muitas unidades produtoras de matérias-primas essenciais para a produção de fertilizantes, como enxofre, por exemplo. Portanto, caso o Estreito de Hormuz seja novamente bloqueado, automaticamente interrompe-se com isso o fluxo de navios carregados com esses insumos num período do ano que é extremamente importante para a agricultura brasileira, que é quando os produtores estão se preparando para a nova safra. Lá no fim de fevereiro e início de março, quando a guerra começou, os preços de fertilizantes dispararam no mundo todo. Chegaram a dobrar de preço, especialmente os nitrogenados como a ureia, que é muito usada nos campos brasileiros. Agora, quando os preços estavam retornando ao patamar pré-guerra, mas ainda assim num patamar bastante elevado, ocorrem esses novos ataques, ou seja, os preços podem voltar a subir dependendo do que acontecer lá no Oriente Médio e quanto tempo vai durar essa nova tensão entre os países. Ontem, inclusive, a nossa reportagem teve acesso a um comunicado de uma das maiores indústrias de fertilizantes do mundo e que atua no Brasil, em que informa seus clientes de que vai reduzir suas operações no Brasil por falta de enxofre. E essa não é a única empresa a fazer esse ajuste, que é considerado temporário, mas ao mesmo tempo também sem precedentes, devido ao cenário desafiador a que essas empresas estão atravessando. Na verdade, estão tentando atravessar em meio a fatores externos totalmente fora de controle das indústrias. A gente continua acompanhando e outras informações estão em globorural.com.br. Eu volto amanhã. Até lá.
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1: São 5 horas mais 58 minutos. Daqui a pouquinho começa o Jornal da CBN. A partir de 6 horas, Milton Jung, Cássia Godoy, com você, ouvinte CBN. E eles já estão no nosso estúdio da CBN em São Paulo. Conversa com a gente no CBN Primeiras Notícias. Milton e Cássia, eu quero destacar para vocês aqui hoje uma notícia do Jornal o Globo que me chamou a atenção. Tem um time, o Brin FK, que é o time que revelou o Haaland. E ele tem uma tradição muito curiosa de ceder uma premiação ao melhor jogador em campo. A gente já conhece essa premiação por aqui, né? Mas por lá eles dão um negócio curioso. Recentemente agora, o atacante Alfred Scriven, ele chamou atenção porque venceu, foi eleito o melhor da partida. Sabe o que ele ganhou, gente?
2: Oi.
1: 100 cenouras. Oi. E aí tem uma foto bem legal dele lá com 100 cenouras. Vou até mandar pra Ana Paula Jaume aqui pra gente poder colocar uma imagem dessa no ar. Mas chamou atenção. E não é o primeiro não, viu? Outros jogadores já ganharam 100 pepinos, ovos, galão de leite.
7: Você receber pepino não deve ser um negócio muito bom, né? Foi pro cara que levou mais gols.
1: E como é que leva pra casa isso aí, Milton? Bom dia pra você, bom dia, Cássia.
7: Bom dia pra você, Pedro. Bom dia, Cássia Godoy.
8: Bom dia, ouvintes. Bom dia, Milton. Bom dia, ouvintes. Bom dia, Pedro.
7: É, no mínimo, curiosa essa situação. E olha, antes que alguém pense assim, agora eu entendi porque que o Haaland é tão grande assim, né? Afinal de contas, com esse tipo de premiação, bem nutrido, isso surgiu depois do Haaland passar por lá, tá? Ah. Haaland começou aos 15 anos nessa equipe, depois foi embora, foi fazer sucesso em outras equipes, mas essa premiação aí, que até é uma brincadeira, porque lá era chamado Liga da Fazenda, de uma forma pejorativa, por outros torcedores fora da Noruega. Agora, você lembrou, né, da história da premiação. Aqui no Brasil foi famoso, tradicional, o pagamento do bicho, né?
1: É verdade.
7: Isso teria surgido, dizem aqueles caçadores de curiosidades, como o Celso Zetti, Marcelo Duarte, isso teria surgido no Vasco, na década de 20. Os jogadores recebiam o bicho, quer dizer, uma premiação ao final do jogo pela torcida. E por que bicho? Porque era assim, hoje o que que tá valendo? Ah, hoje vale o cachorro. O que que era o cachorro? 5 mil reais. Número do cachorro no jogo do bicho é o número 5, né? Uhum. Prêmio maior, o que que era? A vaca, 25 mil réis. Quer dizer, era prêmio grande daquele. Aliás, é daí que vem a expressão, vamos fazer uma vaquinha.
8: Olha!
7: Surgiu dessa história do jogo do bicho. Agora a coisa modernizou, né? Porque agora, se você vai lembrar do Lisca Louco, né? Que terminava os jogos lá da Copa do Brasil e dizia, CBF, faz o TED, faz o TED. E agora, faz o Pix, né? Tem mais pagamento com bicho, com cenoura, com pepino. Apesar que alguns jogadores mereciam receber um caminhão de abacaxis, né?
8: Ah, mereciam. A gente não vai citar quais. Agora é o seguinte, eu achei super simpático que eles se valeram de algo que estava sendo usado pejorativamente contra eles, né? Ah, Liga dos Fazendeiros, como se fosse algo menor, longe do esporte profissional. Incorporaram isso e passaram a usar como prêmio. Achei o máximo prêmio de 100 cenouras. Imagina quanta coisa dá pra fazer. Dá quantos bolos de chocolate com cobertura, quantos picadinhos com batata e cenoura, quantas saladinhas de cenoura, quanta cenoura ralada pra colocar dentro do sanduíche. Achei uma ótima ideia. O que, que a gente tá vendo aí na tela?
7: É um
1: agora jogadores. É um cordeiro. Ah.
7: Um cordeiro. Um bicho.
8: Um bicho.
7: Ele como recebeu é que leva um pra bicho.
8: Na aí, forma literal.
7: É, meu amigo. Nem te conto.
1: É o bicho, viu? Agora levar pra casa esse cordeirinho aí não é mole não, viu? Acho que o pessoal tem que ter um sítiozinho lá, os jogadores pra jogar lá, tem que ter um pedacinho de chão pra levar as coisas pra casa. Milton Jung, Cássia Godoy, obrigado pela participação, pelo bom humor de sempre. Bom jornal pra vocês e até amanhã, meus amigos.
8: Até amanhã.
1: Fica por aqui o nosso CBN Primeiras Notícias de hoje. Obrigado pela sua audiência, pelo seu carinho. O jornal de hoje com produção de Ana Paula Jaume, trabalhos técnicos de Renato Silva e Ricardo Garcia. Até amanhã. Boa quinta-feira.
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0: quinta-feira, 9 de julho de 2026. Após serem prorrogadas por 8 dias, as inscrições para o processo seletivo simplificado do IBGE para o 12º Censo Agropecuário, Florestal e Aquícola terminam hoje às 14h. Os interessados devem se inscrever exclusivamente pela internet no site da banca organizadora, o IBFC. A taxa de inscrição é de R$ 53,00. O edital prevê isenção da taxa para candidatos inscritos no CadÚnico e para doadores de medula óssea que atendam aos critérios estabelecidos. O processo seletivo oferece mais de 8 mil vagas temporárias distribuídas em 5 cargos de nível médio, com salários que variam de R$ 2 a R$ 4 mil. 3 homens foram denunciados pelo Ministério Público Cearense por envolvimento no envio de uma caixa de chocolates com um explosivo para a filha do presidente do Ceará Sporting Clube. 2 deles foram presos em 30 de junho. O outro continua foragido. Conforme inquérito policial, eles se uniram para intimidar o presidente do clube da Série B e expuseram a perigo a vida, integridade física e patrimônio de João Paulo Silva e da filha dele, que é adolescente. No horário de Brasília, 6h03.
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1: Seis e quatro.
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2: Olá, muito bom dia a você. Este é o Jornal da CBN. Eu sou Milton Jung e ao nosso lado está Cássia Godoy. Bom dia, Cássia.
1: Bom dia, Milton. Bom dia aos ouvintes do Jornal da CBN.
2: Fique agora mais bem informado com os destaques desta quinta-feira, 9 de julho de 2026.
1: O Oriente Médio está em alerta máximo após os Estados Unidos bombardearem o Irã pela segunda noite consecutiva.
2: Nova operação militar atingiu cerca de 90 alvos estratégicos do Irã, com o objetivo de tentar minar a capacidade de Teerã de atacar navios e tripulações civis no Estreito de Hormuz.
1: O relatório oficial americano aponta que as ações destruíram sistemas de defesa aérea, ativos de vigilância na costa, capacidades navais e centros de armazenamento de mísseis e drones.
2: Segundo relatos da mídia estatal do Irã, as incursões dos Estados Unidos mataram 14 pessoas e feriram 78 nos dois dias.
1: Em retaliação, o regime persa atacou bases e centros estratégicos americanos no Bahrein, no Catar e no Kuwait.
2: A crise diplomática ganhou contornos definitivos após o presidente Donald Trump decretar oficialmente o fim da trégua com Teerã.
1: Para o professor de Relações Internacionais da Universidade Presbiteriana Mackenzie, Maurício Fronzalha, a retomada dos ataques confirma que o acordo de paz era muito frágil.
3: Ambos os atores, né, ambos os estados, Irã e Estados Unidos, não estabeleceram uma relação de confiança, mesmo com a trégua tendo sido assinada algumas semanas atrás. Então, essa trégua deveria durar 2 meses e nesse tempo se fariam os ajustes necessários para uma paz mais duradoura. Então, não passou um terço desse tempo e os dois países quebraram as suas palavras, digamos assim.
2: O preço do barril de petróleo Brent disparou mais de 7% no mercado internacional, ultrapassando a marca dos 79 dólares devido ao temor de fechamento definitivo do Estreito de Hormuz.
1: O reflexo global gerou perdas nas principais bolsas da Europa e da Ásia, além de provocar o recuo de quase 1% na Bolsa de Valores brasileira.
2: Apesar do cenário de guerra aberta, a ofensiva militar não interrompeu o cronograma das cerimônias fúnebres do líder supremo Ali Khamenei, que chegam ao fim hoje.
1: Mas o enterro do Ayatolá foi adiado em algumas horas por causa da grande aglomeração durante as cerimônias no Iraque.
2: 6 horas, 7 minutos.
1: Representantes do Brasil e dos Estados Unidos discutiram medidas de cooperação no combate ao narcotráfico.
2: O ministro da Defesa, José Múcio, se reuniu no Peru com o subsecretário de Guerra dos Estados Unidos, Elbridge Colby.
1: O encontro ocorreu em clima de cordialidade durante a Conferência de Ministros da Defesa das Américas, realizada na cidade de Cusco.
2: Segundo a pasta da defesa, o governo dos Estados Unidos solicitou o encontro por enxergar no Brasil um parceiro estratégico fundamental para conter o crime organizado no continente.
1: A aproximação militar ocorre em meio a uma forte divergência interna no governo federal.
2: Enquanto o Ministério da Defesa descarta publicamente qualquer risco de intervenção armada estrangeira, o chanceler Mauro Vieira enviou um documento ao Congresso alertando que o enquadramento do PCC e do Comando Vermelho como terroristas abre brechas para o uso da força pelos americanos no Brasil.
1: O governo americano considerou a avaliação absurda. No Congresso, a Comissão de Relações Exteriores da Câmara aproveitou por unanimidade a convocação de Mauro Vieira para dar explicações.
2: O líder da oposição na Câmara, deputado Cabo Gilberto, do PL, classificou o relatório do Itamaraty como irresponsável.
4: Queremos ouvir esse ministro irresponsável com essas declarações eleitoreiras, essas declarações infelizes por parte desse ministro, que envergonha o Brasil. Imagina o que está agora o noticiário norte-americano falando agora lá nos Estados Unidos.
1: O deputado Arlindo Quinalha, do PT, destacou que o papel do Itamaraty é mapear preventivamente todas as ameaças à soberania.
5: O ministro Mauro Vieira não afirmou que vai haver invasão. Ele simplesmente foi literal na interpretação. E aí eu quero que alguém mostre, de forma que me contrarie, de forma que prove para todos nós que esta legislação norte-americana não dá essa pretensa autoridade para eles invadirem qualquer país.
2: 6:09.
1: A Polícia Federal apreendeu no Rio Grande do Sul uma espingarda calibre 12, registrada em nome do ex-presidente Jair Bolsonaro.
2: O armamento de fabricação estrangeira estava sob a guarda de um responsável por uma empresa importadora de artigos bélicos de Caxias do Sul.
1: O recolhimento ocorreu após o homem procurar voluntariamente a corporação para relatar que estava com o item e demonstrar interesse em repassá-lo.
2: A espingarda era o último item pendente do arsenal de Bolsonaro a ser recolhido por ordem do ministro Alexandre de Moraes do Supremo Tribunal Federal.
1: Mais cedo, a Polícia Federal fez buscas na residência do ex-presidente, que cumpre prisão domiciliar humanitária devido a divergências no total de armas declaradas por sua defesa.
2: Nos Estados Unidos, o senador Flávio Bolsonaro criticou a operação na casa do pai dele.
6: Um constrangimento danado, uma busca minuciosa, reviraram tudo, foram procurar alguma arma que não tivesse sido informada nos autos, que porventura o presidente Bolsonaro estivesse escondendo, que não teria informado. Então foi muito ruim, muito constrangedor, mais uma vez uma situação em que a família toda sofre, então não tinha arma, tudo que foi informado ao Alexandre de Moraes era verdadeiro, estava documentado lá.
1: Agora são 6:10.
2: Pesquisa Datafolha divulgada nesta quarta-feira mostra o presidente Lula e o senador Flávio Bolsonaro empatados com 35% das intenções de voto para a presidência no estado de São Paulo.
1: No cenário de segundo turno, Flávio registra 46% contra 43% de Lula, configurando o empate técnico dentro da margem de erro, que é de 2 pontos percentuais.
2: O atual presidente lidera o índice de rejeição em território paulista. 51% dos eleitores afirmam que não votariam em Lula de forma alguma, ante 43% que rejeitam Flávio Bolsonaro.
1: O levantamento revela ainda que Ronaldo Caiado e Renan Santos aparecem com 3% cada na corrida presidencial.
2: A desaprovação à gestão do governo federal atinge 55% dos entrevistados no estado, enquanto 43% classifica o mandato de Lula como ruim ou péssimo.
1: Além disso, 63% dos paulistas ouvidos pelo Datafolha afirmam que o presidente fez por São Paulo menos do que eles esperavam.
2: 6:11.
1: A Justiça do Rio de Janeiro condenou o pedreiro Jeander Vinícius da Silva Braga a 22 anos de prisão pelo assassinato do ator Jeff Machado, em 2023.
2: A sentença foi proferida nesta quarta-feira pelo Tribunal de Justiça do Rio e abrange os crimes de homicídio triplamente qualificado, ocultação de cadáver e maus-tratos a animais.
1: O segundo acusado do crime, o produtor Bruno de Souza Rodrigues, que responde por 8 infrações penais, será julgado em dezembro.
2: A investigação aponta que a motivação do assassinato foi uma falsa promessa de vaga em uma novela da televisão, pela qual o ator chegou a pagar R$18 mil.
1: Em depoimento, Jeander alegou que participou apenas da ocultação do cadáver e que foi coagido a ajudar a enterrar a vítima após o estrangulamento.
2: O pedreiro disse também que trabalhava como garoto de programa. E Bruno matou o ator enquanto os dois estavam juntos e ele tomava banho.
1: Após o assassinato, Bruno usou cartões e senhas da vítima e se passou pelo ator em mensagens a familiares e amigos.
2: Jeff tinha 8 cães de estimação que acabaram ajudando a polícia a solucionar o crime. Eles foram encontrados abandonados, com chips de identificação do dono.
1: O corpo do artista catarinense foi localizado pela Polícia Federal em maio de 2023, concretado a 2 metros de profundidade, dentro de um baú, na zona oeste do Rio de Janeiro.
2: A mãe do ator, Maria das Dores Machado, acompanhou o julgamento no Rio de Janeiro.
7: Um dia muito esperado. É um momento difícil, dolorido para mim, meu filho, para minha família. Eu vim em busca da justiça e peço, a justiça de Deus existe, não falha. Agora a justiça dos homens nós vamos ver daqui a pouco.
1: 6:13.
2: O Ministério Público pediu que o Tribunal de Contas da União investigue o uso de aviões da FAB pelo presidente da Câmara, Hugo Mota.
1: A representação, assinada pelo subprocurador-geral Lucas Furtado, aponta um suposto desvio de finalidade para fins particulares.
2: Um levantamento revelou que, desde que assumiu a presidência da Casa no ano passado, Mota realizou 176 voos em jatinhos militares, dos quais 43% tiveram como destino a Paraíba, seu estado natal e reduto político.
1: De acordo com a denúncia, mais de 80% de todos os deslocamentos ocorreram em dias sem qualquer compromisso oficial.
2: A apuração detalha ainda que o deputado usou a frota militar para viajar a eventos de mercado, jantares corporativos e para passar o Réveillon em Angra dos Reis.
1: O presidente da Câmara disse que a utilização de aeronaves da Força Aérea Brasileira segue as normas de segurança e atende a todos os requisitos legais.
2: 6:14.
1: Começam hoje as quartas de final da Copa do Mundo.
2: 6 seleções europeias, uma sul-americana e uma africana, vão disputar vagas nas semifinais do maior mundial da história.
1: Das últimas 5 Copas, as europeias ganharam 4.
2: Hoje, às 17h, França e Marrocos brigam por uma vaga na semifinal. Copa do Catar, a seleção francesa levou a melhor na disputa para chegar à final.
1: Amanhã, às 16h, o duelo é entre Espanha e Bélgica.
2: Os outros dois jogos serão no sábado, às 18h, Noruega e Inglaterra. Às 22h, Argentina e Suíça.
1: A seleção brasileira feminina de vôlei volta à quadra amanhã para enfrentar a Polônia pela Liga das Nações.
2: A partida começa às 7:20 da manhã em Osaka, no Japão.
1: Ontem, o Brasil abriu a terceira e decisiva semana do torneio, com uma vitória por 3-1 sobre a seleção japonesa.
2: A seleção brasileira joga ainda contra a Tailândia e os Estados Unidos. Estes são alguns dos destaques de hoje do Jornal da CBN. Você é nosso convidado, venha participar, mande sua mensagem para o WhatsApp 99911-9981, 99911-9981. Use o DDD11 para assistir as imagens do Jornal da CBN. 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
1: 6:16.
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3: 6:18. Nós temos agora informações com Guilherme Gimenez. Uma manhã diferente aqui pela Marginal do Rio Pinheiros. Tem interdição, né, Guilherme? Bom dia.
4: Bom dia, Cássia. Bom dia, Milton. Bom dia a todos os ouvintes. Isso mesmo, tem uma interdição na Marginal Pinheiros, Cássia, no sentido rodovia Castelo Branco, entre as pontes Transamérica e Cidade Universitária, devido a uma prova ciclística, a 75ª Prova Ciclística Internacional 9 de Julho, que começa a largada, acontece já às 6:30 da manhã, em frente ao Parque do Povo. Por isso, esse trecho todo da Marginal Pinheiros está interditada e vai causando congestionamento, viu? Tem bastante lentidão pela Pinheiros agora, para quem vai no sentido rodovia Castelo Branco, desde a aproximação com a ponte estaiada, que também está bloqueada, vale destacar, até a passagem ali pela cidade de Jardim. Depois o trânsito melhora um pouquinho e volta a ficar congestionado na aproximação com a ponte Cidade Universitária. Ou seja, já vale o motorista que pretende pegar a Pinheiros cair para o caminho alternativo ali da Berrini, Funchal, Faria Lima, Pedroso de Moraes e Fonseca Rodrigues. Entre a cidade universitária e o Cebolão, aí sim, a Marginal Pinheiros tem boas condições. Também vale lembrar, Cássio e ouvintes, que o rodízio municipal de veículos está suspenso hoje na cidade de São Paulo devido ao feriado. Também não vigoram nesta quinta-feira o rodízio de veículos pesados, a zona máxima de restrição à circulação de caminhões e a zona máxima de restrição aos fretados. As faixas exclusivas de ônibus também estarão liberadas. Amanhã o rodízio também ficará suspenso, mas as demais restrições voltam a vigorar na cidade. Cássia.
5: Uma informação, Guilherme Gimenez. Para até ficar claro aqui, para que eu possa enxergar melhor aí essa interrupção que está tendo agora na Marginal Pinheiros em função dessa prova ciclista. Todas as pistas da Marginal nesse trecho estão interrompidas?
4: Não, Milton, nesse momento a interdição é apenas na pista expressa entre a ponte Transamérica, lá antes da ponte João Dias, na região de Santo Amaro, e a ponte Cidade Universitária. Então nesse pedaço
5: na todo... local dá para passar.
4: Isso, apenas a pista local liberada nesse caminho todo, por isso acaba ficando um congestionamento ali nesses trechos que eu destaquei, entre a estaiada principalmente e a cidade de Jardim, e ali na aproximação com a ponte Cidade Universitária.
5: Perfeito, muito obrigado. E assim fica claro para você que vai passar por esse trecho. Se quiser insistir em passar pela Marginal Pinheiros nesse trecho, vai pegar mais trânsito, mas dá para passar ainda, porque a prova é na pista expressa. 6:20.
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3: Bem tranquilo nas principais rodovias que cortam o estado de São Paulo. Guilherme Gimenez.
4: Trânsito bem tranquilo, Cássia. Nas principais rodovias que cortam o estado de São Paulo nesta quinta-feira de feriado, o motorista não encontra muitas dificuldades pelo sistema Anhanguera Bandeirantes, Castelo Branco Raposo. Também tudo muito tranquilo pela Regis Bittencourt, pelo Rodoanel Mário Covas, pela Dutra e pela rodovia Ayrton Senna. Sistema Anchieta Imigrantes também com boas condições ainda para quem sobe em direção à capital ou para quem desce a serra no sentido do litoral. A previsão é que haja uma movimentação grande em todas essas rodovias após principalmente às 7 horas da manhã. Existe uma previsão, inclusive, de mais de 20 milhões de veículos circulando pelas rodovias concedidas do estado de São Paulo neste feriado prolongado de 9 de julho, segundo a Artesp. Vale a pena viajar antes das 7 horas da manhã ou deixar para viajar mais tarde, quando a movimentação deve baixar após as 9 horas da noite.
3: 6 horas e 22 minutos.

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3: O Gustavo Venardo está chegando e traz as informações de como ficará o tempo neste feriado em São Paulo.
4: Bom dia, Milton. Bom dia, Cássia. Feriado de 9 de julho que vai começando com tempo seco e terminará com tempo seco em São Paulo, capital. Um sistema de alta pressão inibe a formação de nuvens de chuva e por conta disso a tendência para hoje é de um dia muito bonito. Quem estiver na capital e também no interior vai encontrar aí uma quinta-feira ensolarada, de tempo estável, com muito sol, típica para atividades ao ar livre. Para quem puder, claro, né? E a tendência hoje é para São Paulo que as máximas atinjam até a faixa dos 23 a 24 graus, em uma tarde super agradável. Amanhã, na sexta-feira, o tempo permanece seco e não há previsão de chuva. A gente pode até começar o dia com nevoeiros esparsos na Grande São Paulo e na capital. Amanhã, mínima na faixa dos 12 e máxima de 25 graus. Para o sábado, mínima na faixa dos 14 e máxima de 26. A temperatura sobe no sábado, o vento vira e faz até um pouquinho de calor à tarde. Isso é sinônimo de mudança no tempo no período da noite, visto que uma frente fria avança pelo estado a partir da região sul. Então, no período da noite, já tem condição aí de pancadas de chuva, principalmente no Vale do Ribeira e também no litoral sul. No domingo, essa frente fria avança com mais intensidade para boa parte do estado e tem condições aí de pancadas de chuva. Não se descarta risco até de uma chuva um pouco mais forte de forma pontual na Grande São Paulo e Vale do Paraíba. No litoral, a chuva também pode cair com intensidade moderada ao longo deste domingo, principalmente no período da manhã. E olha, como será que vai começar a semana? Bem, eu já adianto. Segundona, de tempo instável, céu encoberto e muita umidade em grande parte do estado de São Paulo. Então, boa parte aí do estado vai ter um início de semana com instabilidade, céu mais encoberto e muita umidade no ar. As temperaturas caem um pouco, mas ainda não faz muito frio. Muito pelo contrário, as máximas se mantêm amenas. Bom, gente, por hoje era só. Um ótimo feriado aí para quem pode curtir ele. Até amanhã.
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6: 6:26.
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0: Muito bom dia para você, Eduardo Howen.
1: Bom dia, Milton. Bom dia, Cássio. Bom dia a todos os ouvintes.
2: Bom dia, Eduardo.
0: Estava quase perguntando para você aqui, Raul, é o seguinte, considerando que no estado de São Paulo é feriado, fazer atividade física no feriado é recomendável? Ou melhor ficar descansando?
1: Não, é muito bom, né? A gente não tem nada para fazer depois, então é a hora que você faz tranquilo, não fica olhando o relógio, é excelente fazer exercício físico sempre, Milton.
0: Falou Eduardo Raul, que está se preparando para fazer atividade física. Exato. Depois do nosso comentário aqui, como a gente já conhece bem o seu hábito. Raul, vamos lá. Vamos
1: já estou pronto.
0: Vamos responder a dúvida da Lívia. Ela quer saber se é melhor fazer aeróbico antes da musculação ou dividir durante o treino de musculação.
1: Bom dia, Lívia. Milton, tem uns pesquisadores analisaram 43 estudos. O que eles descobriram? Muito interessante. Quem faz a musculação primeiro e o aeróbico depois ganha até quase 7% a mais de força comparado a quem faz na forma inversa. Ou seja, a musculação antes tem um benefício maior na força. Agora, no ganho de massa muscular, essa ordem não muda. Ou seja, você vai ganhar músculo do mesmo jeito. Então, para quem pensa em força, fazer a musculação antes é melhor. Mas por que é melhor, Milton? Cássia, assim, imagina assim, quando você vai fazer o aeróbico primeiro, você já chega cansado ali na musculação, então você não consegue levantar o mesmo peso, fazer o mesmo número de repetições. Então é como você fazer o seu melhor quando você já gastou energia antes com o aeróbico. Então você sempre prefira, para ganhar força, ganhar massa, fazer a musculação antes. Agora, lembrando aqui, o ideal é sempre você fazer exercício. Se você não tem como fazer desse jeito que é o mais eficaz, faça do seu jeito que também é muito eficaz. Então a recomendação é, faça a musculação quando está descansado, com toda a energia ali para o início, depois vai para o aeróbico. Assim você aproveita o melhor dos dois mundos, ou seja, você ganha força, ganha músculo e depois ainda você tem a melhora aí do cardiovascular fazendo aeróbico. Então, Milton e Cássia, se você conseguir separar os dois treinos, assim, melhor dos mundos, se você conseguir fazer de manhã um e à tarde outro, tanto faz. Quando você tem um intervalo maior de 3 horas entre a musculação e o aeróbico, você tem o ganho de massa e de força da mesma forma. Agora, quando você não tem esse tempo, não tem aquele cenário ideal, e se você puder escolher, faça a musculação antes, comece sempre descansado para fazer a musculação.
0: Perfeito, muito obrigado. E bom treino para você.
1: Obrigado, um bom dia a todos.
2: Bom dia.
0: E aí eu aproveito aqui, já que a Lívia foi quem nos mandou a pergunta, você pode fazer como a Lívia também. Qualquer dúvida que você tiver, quer tirar, assim, tá treinando de uma maneira, manda o treino, ou alimentação, ou medicação, enfim, qualquer dúvida que você tiver, você pode mandar a pergunta para nós aqui. Escreve para bemestar@cbn.com.br. bemestar@cbn.com.br. Se mandar no WhatsApp, não tem problema também, não. Eu copio aqui, mando lá pro doutor Eduardo Raul. Nosso objetivo aqui é atender você da melhor maneira possível. O WhatsApp é o 99911-9981, DDD11.
2: 6:30.
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2: Quinta-feira, 9 de julho de 2026. Os Estados Unidos promoveram uma nova ofensiva militar contra o Irã. Com isso, o Oriente Médio está em alerta máximo. O governo americano quer reduzir a capacidade de ataques da República Islâmica no Estreito de Hormuz. Foram atingidos, ao longo da costa iraniana, cerca de 90 alvos estratégicos, como sistemas de defesa aérea e depósitos de mísseis e drones. Segundo relatos da mídia estatal do Irã, as incursões mataram pelo menos 14 pessoas e feriram 78 em 2 dias. As ações acontecem em meio ao funeral do Ayatolá Ali Khamenei, e apesar de não terem interrompido o cronograma das cerimônias, o enterro foi adiado em algumas horas. O sepultamento está previsto para as 8:30 da manhã, pelo horário de Brasília. O Ministério Público pediu ao Tribunal de Contas da União que investigue o uso de aviões da Força Aérea Brasileira pelo presidente da Câmara, Hugo Mota. A representação aponta para suspeita de desvio de finalidade para fins particulares. Desde que assumiu a presidência da Casa no ano passado, Mota fez 176 voos em jatinhos militares. 43% tiveram como destino a Paraíba, estado natal do político. A Justiça do Rio de Janeiro condenou o pedreiro Jeander Vinícius da Silva Braga a 22 anos de prisão pelo assassinato do ator Jeff Machado. A sentença abrange os crimes de homicídio triplamente qualificado, ocultação de cadáver e maus-tratos a animais. O segundo acusado do crime, o produtor Bruno de Souza Rodrigues, será julgado em dezembro. O homem responde por 8 infrações penais. No horário de Brasília, 6h32.
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0: Trânsito fluindo bem pelos principais corredores da cidade de São Paulo nesta quinta-feira de feriado. O motorista não encontra problemas pela marginal do Rio Tietê, no sentido rodovia Ayrton Senna e também em direção ao Cebolão, tudo tranquilo. Corredor Norte-Sul tem um caminho um pouco mais movimentado na região central, no sentido Santana, entre a Pinacoteca e a Praça da Armênia. Na Zona Sul, a Avenida dos Bandeirantes tem redução de velocidade agora, no trecho final para quem vai no sentido marginal Pinheiros, na aproximação com a marginal, devido ao bloqueio da pista expressa na Pinheiros em direção ao Cebolão, entre a Ponte Transamérica e a Cidade Universitária.
1: 6h33.
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0: Você já ficou doente nas férias? Eu mesmo já fiquei doente nas férias, como se tivesse dito ao meu corpo: agora você pode adoecer. Existe um fenômeno que quase todo mundo conhece e pouca gente entende. A véspera de férias é, muitas vezes, o dia mais difícil do ano. O cansaço bate diferente, a cabeça não para. O corpo parece trair justamente quando a linha de chegada está à vista. Longe de ser uma, é coincidência. É puro resposta emocional. O cansaço que aparece na véspera não nasceu ali. Estava represado. A mente antecipou o descanso e o corpo entendeu o recado. Finalmente posso cobrar a fatura acumulada. A perspectiva da pausa é que dá permissão para o esgotamento aparecer. Não é que você não ficou mais cansado, apenas baixou a guarda. Tem mais. Quanto mais perto da recompensa, mais difícil suportar o que ainda falta. Isso tem nome em psicologia. O último quilômetro da maratona pesa mais que o primeiro, mesmo sendo igual. A sexta antes da viagem parece ter 40 horas, embora o relógio seja o mesmo. A expectativa distorce tudo, e tem a culpa. Muita gente carrega a crença de que merece descanso só depois de provar que trabalhou até não aguentar mais. Então, transforma a véspera num teste de resistência. Comprime semanas de trabalho nos últimos dias. Não apareceu mais coisa. A pessoa decidiu resolver tudo antes de sair pela porta. Tem ainda uma coisa que ninguém nomeia. Sair do ritmo é uma pequena perda. Largar o que organiza seus dias gera um desconforto que a gente confunde com excesso de trabalho. Portanto, faça um favor a você. Descanse sem culpa. O cansaço que você sente é o sinal de que o corpo entendeu antes da cabeça. As férias já começaram por dentro.
1: Esse é o Rossandro Klinger, todos os dias conosco aqui no Jornal da CBN. E você também pode ouvir o Refletir para Viver lá no nosso site cbn.com.br. 6h36.
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0: Julho de 1978, o país sob comando da sanguinária ditadura militar estava em frenesi nacionalista pela Copa do Mundo. Os generais exaltavam o futebol como a maior demonstração de patriotismo e principal emblema do ser nacional. Qualquer crítica à Copa ou ao próprio futebol era encarada como uma atividade antipatriótica e anti-argentina e, portanto, subversiva. O fanatismo pela Copa camuflava a inflação crescente, a ciranda financeira e a censura dos militares. Mas os argentinos não queriam saber sobre o assunto. A preocupação na época era ganar el Mundial, isto é, vencer a Copa. E menos ainda queriam prestar atenção nas informações que circulavam indicando que milhares de civis estavam sendo sequestrados e torturados em centros clandestinos de detenção do regime. Nesse cenário apareceu uma refinada rebeldia. O provocador era um cego de 79 anos de idade, o irreverente escritor Jorge Luis Borges, que, sem interesse algum no futebol, decidiu pronunciar uma conferência em Buenos Aires durante a estreia da Argentina na Copa da qual era anfitriã. E desta forma, na sexta-feira, 2 de junho, às 19h30, quando o jogo Argentina-Hungria estava no minuto 15, o copafóbico autor de O Aleph e Ficções começava sua palestra. O assunto? A imortalidade. A palestra foi na Universidade de Belgrano. O auditório estava lotado. A palestra foi encarada por diversos setores como um desafio ao patriotismo e à própria ditadura. Grupos de fanáticos tentaram impedir a realização do evento, mas todos sumiram rapidinho da porta da universidade quando o jogo estava prestes a começar. Ao mesmo tempo, em suas casas, bares e estádios, os torcedores argentinos estavam focalizados no jogo e festejavam o veloz empate de Jacinto Luque. No mesmo momento, Borges iniciava sua conferência citando o escritor irlandês James Joyce. E para completar a ironia, em um canto do palco, um pequeno televisor, em branco e preto, com a tela virada na direção do público, transmitia o jogo. E sem som. Mais detalhes sobre o Lado B do futebol em meu livro Futebol Lado B, lançado pela Globo Livros.
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2: 6h40. Os ouvintes seguem escrevendo para nós aqui, porque estão enfrentando problemas ali na Marginal Pinheiros, em pleno feriado. Caso da Lirian. Estou na região da Marginal Pinheiros, próximo do shopping JK, indo para Campinas. Tudo parado, vias fechadas. O que é que está acontecendo lá na Marginal Pinheiros? Um pouquinho mais cedo, o Guilherme Gimenez explicou para nós. Há uma interrupção, porque hoje temos a tradicional prova ciclística 9 de julho, que será disputada na pista expressa da Marginal, ali próximo do Parque do Povo. Então, nesse trecho, a única pista disponível é a pista local. Por isso, todos os carros estão afunilando ali na pista local. Naturalmente, já andariam um carro com muito maior lentidão. Afinal de contas, você tem ali, no sentido Castelo Branco, entre as pontes Transamérica e Cidade Universitária, essa interrupção, e as pessoas ficam olhando também. E, por si só, o fato de ter muito mais carro numa pista menor faz com que o trânsito fique pesado nesse trecho. Então, realmente, você vai encontrar problema ali entre as pontes Transamérica e a cidade universitária agora cedo. Por isso, é bom evitar. E a informação que eu estou recebendo aqui, ó, é que a ponte Estaiada também está bloqueada. Ali no trecho da ponte Estaiada também está bloqueada. Então, você realmente, infelizmente, Lilian, vai enfrentar problemas aí durante esse trecho. Depois está tudo livre. Mas, infelizmente, nesse trecho aí da prova, você vai ter problemas agora pela manhã.
3: Outro lembrete em relação a hoje: rodízio suspenso na cidade de São Paulo, porque é feriado, suspenso hoje e suspenso amanhã também. Volta a vigorar só na segunda-feira.
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0: está o transporte coletivo nesse feriado em São Paulo? Guilherme Gimenez.
1: Vamos lá, Cássio. O transporte público sobre trilhos terá operação especial no estado de São Paulo durante o feriado prolongado que começa hoje. As linhas operadas pelo metrô e pela CPTM contarão com uma oferta de trens adequada à expectativa de demanda em cada dia. Nesta quinta-feira, a circulação de trens é a equivalente à praticada aos domingos e na sexta-feira, amanhã, a oferta será habitual para os dias úteis. No sábado e no domingo, a operação será anormalmente adotada para os finais de semana. A linha 7 Rubi, administrada pela TIC Trens, passará por serviços de modernização da rede aérea hoje, das 16h até a meia-noite, e por isso os trens vão circular por via única entre as estações Franco da Rocha e Baltazar Fidelis. Na sexta-feira e no sábado, a operação não terá alterações, e no domingo, dia 12, das 18h da noite até a meia-noite, a circulação de trens também será por via única entre as estações Perus e Caieiras. As linhas 4 Amarela, 5 Lilás, 8 Diamante e 9 Esmeralda, administradas pela Motiva, terão intervalos maiores entre os trens nesta quinta-feira e menores nos horários de pico amanhã na sexta-feira. Cássia.
0: Muito obrigada. Esse foi o Guilherme Gimenez. 6h44.
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3: Bom, a eliminação do Brasil para a Noruega deixou parte dos torcedores brasileiros órfãos de uma seleção para torcer nesta Copa do Mundo. No entanto, alguns já encontraram novas equipes para apoiar nestas quartas de final que começam hoje. Acompanhe na reportagem do Matheus Maciel e do Rodrigo Bressani.
4: Com a eliminação do Brasil na Copa do Mundo, uma dúvida passou a rondar a cabeça de milhões de brasileiros. Para que seleção torcer até o fim da competição? A derrota para a Noruega deixou um sentimento de frustração entre os torcedores. Mas a Copa segue e continuam na disputa as gigantes europeias, França, Espanha e Inglaterra, a aguerrida Bélgica, a cada vez mais consolidada Marrocos, a nossa arquirrival Argentina e as surpresas dessa edição, Noruega e Suíça. Para descobrir qual desses oito países conquistou o coração

0: A aposentada Lúcia de Matos também escolheu a seleção marroquina. Mas antes disso, ela admite que a prioridade máxima será secar a equipe que gerou a frustração em milhões de brasileiros.
1: Depois da derrota do Brasil, depois dessa eliminação, desanimei um pouco, mas vamos agora continuar aí na torcida. Torcendo o quê? Primeiro torcendo contra a Noruega, né? Então, vou torcer muito para a Inglaterra, para que a Noruega também seja eliminada. E vou torcer, mesmo a França sendo favorita, vou torcer para Marrocos, para ver se a gente tem umas surpresas aí nessa Copa de 2026.
0: Já o estudante de história, Shaine Rodrigues, vai na contramão. Ele prefere vida longa aos noruegueses no Mundial por um motivo estratégico.
2: Estou torcendo para a Noruega, porque pelo menos agora, se a Noruega for campeã, a gente vai perder para o campeão, né? E eu gosto muito do Haaland também, ele é muita gente boa. Então, é uma torcida, um time que eu estou simpatizando bastante.
0: A Copa segue sem o Brasil, mas não sem a torcida brasileira. Para muitos, escolher uma nova seleção é a forma de amenizar a decepção e manter viva a emoção de acompanhar o Mundial. Com a colaboração de Rodrigo Bressani, do Rio de Janeiro, Matheus Maciel.
3: Enquanto a reportagem já estava no ar, nossos ouvintes aqui já se posicionando nesse sentido, para qual seleção vão torcer, se é que vão torcer para alguma seleção. Deixa eu pegar aqui, o Felipe escreveu para nós: eu vou de Espanha, homenagem ao meu avô materno, que veio de lá para o Chile, ele veio de lá para o Chile há mais de 100 anos, que é o avô do Felipe, então vai torcer para a Espanha. O Silvio Pissin diz que vou torcer para a Argentina, mandando mensagem para cá. O Luciano Oliveira diz aqui: e eu que tive que parabenizar chorando meus amigos noruegueses. Diz aqui: a astronauta Yannick e o esposo Rolf, que são amigos, né? Que são amigos e noruegueses, teve que deixar aquele grande abraço lá. Mas tudo bem, os noruegueses são gente boa.
4: São.
3: Então, eles nem devem ficar tirando uma da sua cara. Eles devem até consolar.
4: Exatamente.
3: Isso, Olha aqui, ó, o Alex já disse Marrocos neles. Né? Marrocos e França, jogo hoje. Aliás, jogo será transmitido pela CBN.
4: Exatamente. A partir das 16h30, partida de fato às 17h, França e Marrocos, 16h30, já todas as emoções aqui na CBN.
3: É certo. A Lúcia, que escreve para nós, vai no mesmo sentido daquele ouvinte que esteve na reportagem agora, vai torcer para a Noruega, pois assim pelo menos teremos perdido para a campeã. Muito obrigado, Maria Lúcia, pela sua mensagem. Muito obrigado, ouvinte, pelas suas mensagens aqui no nosso WhatsApp 999119981-DDD11.
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1: 6:51.
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4: O trânsito segue tranquilo nas principais rodovias que cortam o estado de São Paulo. A previsão é que o caminho fique difícil ao longo desta manhã, começo da tarde e também no começo da noite desta quinta-feira, feriado em São Paulo. Nesse momento, o motorista não encontra dificuldades para chegar ou sair da capital pelo sistema Anhanguera Bandeirantes, pela Castelo. Dutra também funcionando muito bem agora entre São José dos Campos e Guarulhos. Rodovia Ayrton Senna sem dificuldades. Bom caminho também pelo sistema Anchieta Imigrantes no sentido do litoral e em direção a São Paulo.
1: Agora são 6:52. Nós temos informação aqui em São Paulo a respeito de uma pesquisa sobre violência no estado. Quem conta pra gente é o Pedro Fagundes. Bom dia, Pedro.
5: Bom dia, Cássia, Milton, também aos ouvintes. Olha, a falta de policiamento nas ruas é apontada hoje como o principal problema de segurança pública no estado de São Paulo. De acordo com a pesquisa da Datafolha, 20% dos moradores do estado citam a falta de efetivo como o maior gargalo dessa área. O índice, no entanto, caiu em relação ao ano de 2022, quando era de 24%. Mas continua à frente das demais preocupações. Os assaltos, eles aparecem em segundo lugar, com 11%, depois vem o tráfico de drogas, com 8%, a falta de segurança em geral, com 7%, a impunidade, com 6%, e as facções criminosas e o crime organizado, com apenas 4%. A percepção, ela atravessa diferentes grupos políticos. Entre eleitores de Tarcísio de Freitas, 19% apontam este problema de falta de policiamento. Já entre os eleitores de Fernando Haddad, são 25%. Também não há grandes diferenças entre a percepção de homens e mulheres. 18% para eles contra 22% para elas. O dado acompanha uma redução também do efetivo da Polícia Militar. De acordo com a Secretaria de Segurança Pública, a PM tinha 79.600 agentes na ativa em maio deste ano. O maior efetivo da série foi lá em 2006, com 90 mil PMs, quase 10 mil a mais, e mesmo em 2001 o número também era maior, 84 mil policiais. Bem, a pesquisa mostra queda no medo da violência, no entanto. Hoje, 47% dos paulistanos dizem ter muito medo de assalto na rua. Já em 2022, o número era mais alto, de 57%. Bem, o levantamento ouviu 1.608 pessoas em 71 municípios paulistas e a margem de erro geral é de 2 pontos percentuais. Cássia.
1: Muito obrigada, Pedro Fagundes.
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1: Seis e 55.
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0: Muito bom dia, Walter Fanganiello Mairovich.
1: Bom dia, Milton, ouvinte, boa jornada, Cássia.
2: Obrigada, Mairovich, bom dia.
1: O Milton, um grande jurista italiano, deixou como legado pensamento que, pelo seu acerto e até pela contundência, esse pensamento difundiu-se mundo afora. O aforisma desse jurista é o seguinte, aspas, quando pela porta da magistratura, quando pela porta dos tribunais entra a política, a justiça sai pela janela. O ex-presidente Bolsonaro, Milton, em prisão domiciliar humanitária, mantinha a posse e a guarda de uma pistola automática, pronta em condições de uso, com dois carregadores lotados de balas de projéteis. Isso é fato, Milton, fato comprovado e admitido até pelo Bolsonaro, ou seja, um preso armado. Ao elencar os deveres dos presos, e Bolsonaro é um preso, atenção, a lei de execução penal proíbe, veda o porte, a guarda, a manutenção em depósito capaz de ofender a integridade corporal de outrem. Em outras palavras, Milton não admite o crime de porte de arma de fogo. Então, Milton, está claríssimo na lei, ou melhor, a lei é de clareza solar no sentido de que Bolsonaro não podia ter consigo arma de fogo. E isso em local que tem natureza mista, ou seja, um misto de domicílio e presídio. Mas tem mais, Milton. A lei de execução diz ainda cometer o preso, aspas, falta grave. Atenção, o preso comete falta disciplinar grave quando tem à sua disposição arma de fogo ou arma branca. Está na lei. O direito, a lei vigente, reza também que a ignorância à lei não serve como desculpa. O eu não sabia, eu desconhecia, não se prestam para isentar de responsabilidade. E, Milton, até um reprovado em exame da Ordem dos Advogados do Brasil conhece, porque ouviu muito na faculdade, o brocardo latino a dizer, aspas, ignorância legis, neminem excusat. A ignorância da lei não serve de excusa de desculpa. E o Bolsonaro tentou excusar-se ao dizer que tinha o registro e autorização para ter a arma consigo. Mas ele ignorou a lei, ignorou a proibição. Com a condenação definitiva, o Bolsonaro perdeu a idoneidade para portar armas. E esse é um dos requisitos para autorização. Ou seja, ter idoneidade. Pelo direito, Bolsonaro violou a lei de forma grave, grave, cometeu falta grave. Agora, Milton, como as eleições estão próximas e Bolsonaro ainda consegue empolgar no quesito vitimização e o país está polarizado, ministros do Supremo encontrar uma desculpa sob suspeita e eles estão de envolvimento com o Vorcaro e o Master. O procurador-geral Paulo Gonet, que deu goles de uísque oferecido pelo Vorcaro em boca livre no exterior, sustentou, como o ministro Alexandre, a ausência de falta grave por parte de Bolsonaro. E o ministro Alexandre, volta a dizer, também enrolado no caso Vorcaro e visto como julgador parcial por cortes de justiça fora do Brasil, ele não quis se expor ainda mais e nem fermentar a campanha eleitoral que tem bandeira de impeachment de supremos ministros. Então também ele não viu falta grave.
2: Mairovich, trocando em miúdos, Jair Bolsonaro está numa condição completamente diferente àquela de todos os outros condenados presos no Brasil.
1: É exatamente isso, Cássio, um bom resumo. E a gente tem que lembrar que em contornismos jurídicos tipo Cirque de Soleil, o Goni e o Moraes, na cara dura, entenderam não ter Bolsonaro cometido falta grave alguma. A mesma sorte, Cássia, não teria um preso comum em prisão domiciliar aí do Iapoque ao Chuí, a incluir os bairros de Madureira, Cascadura, Irajá e outros. Por não ter feito nada na visão política e não jurídica de Goné e o do Moraes, o Bolsonaro, atenção, isso é importante, ele não foi nem advertido, Cássia. E o ministro Moraes, para evitar de ter de fazer novos contorcionismos, determinou ontem uma busca e apreensão na prisão domiciliar onde o golpista do Bolsonaro desconta a pena. De quebra, e ainda no processo de execução, o Moraes prorrogou a medida cautelar humanitária de Bolsonaro e ela passou a ter tempo indeterminado. Cássia, como diz o bom direito, as medidas cautelares têm como regra natureza provisória, não são por tempo indeterminado. Bolsonaro está condenado à pena de prisão fechada. Quando se recuperar, deve, pela lei, voltar ao regime fechado. Mas, em tempo de eleições, com ministros do Supremo reprovados pela opinião pública e o tribunal passando por um período de descrédito, atenção, acoxambrou-se para Bolsonaro. Num plano rápido, assistiu-se a um supremo acolchambramento político. E aí, Milton e Cássia, aspas, quando pela porta do tribunal entra a política, a justiça sai pela janela.
0: Muito
1: Obrigado.
0: obrigado, Walter Fanganello Mairovit. Um bom dia.
1: Dia, tchau, Cássia.
2: Até mais.
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2: Quinta-feira, 9 de julho de 2026. Brasileiros que foram alvo de sanções dos Estados Unidos usaram a plataforma de transferências eletrônicas, apelidada de Pix Americano, Zelle, para lavar dinheiro do crime organizado. O documento que embasou uma operação da Polícia Federal contra o esquema indicou movimentações financeiras internacionais e a utilização de criptoativos que totalizaram 10 bilhões de reais. Os investigadores identificaram Vitor Henrique de Oliveira Shimada e Igor Fochin Savioli como chefes do grupo. Os dois são acusados de usar empresas para ocultar e dissimular recursos de origem ilícita do tráfico internacional de drogas. A informação foi divulgada pelo jornal O Globo. O governo federal notificou 37 fintechs suspeitas de movimentar dinheiro de bets ilegais no Brasil. O objetivo da atuação é bloquear os recursos e incorporar o dinheiro aos cofres da União. Essas instituições financeiras movimentaram transações de 160 casas de apostas sem autorização para operar no país. O executivo também derrubou 54 mil sites que hospedavam bets irregulares. A cantora Bonnie Tyler morreu aos 75 anos em um hospital português. A informação foi divulgada pela família nas redes sociais da artista. A causa da morte não foi informada. A cantora foi internada em maio, quando foi submetida a uma cirurgia de emergência e colocada em coma induzido. Nascida no país de Gales, Bonnie Tyler ficou conhecida por hits como Total Eclipse of the Heart, It's a Heartache e Holding Off a Hero. No Brasil, a cantora fez dueto com Fábio Júnior nos anos 1980 na música Sem Limites para Sonhar. Equipes de resgate do Paquistão localizaram os destroços de um avião cargueiro que desapareceu no Mar Arábico 12 horas após perder contato com o controle de tráfego aéreo. O Boeing 737-400 da K2 Airways desapareceu depois de reportar um problema no sistema de navegação. As buscas pelos 5 tripulantes continuam. No horário de Brasília, 7:05.
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0: Pinheiros no sentido do Cebolão segue com a pista expressa bloqueada entre a Ponte Transamérica e a Ponte Cidade Universitária devido a uma prova ciclística. Esse bloqueio deve seguir pelo menos até o meio-dia e meia. Vai causando congestionamento para o motorista que vai nessa direção pela pista local, a única disponível, principalmente ali na aproximação com a Avenida dos Bandeirantes e também um pouco antes da Ponte Cidade Universitária.
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2: 7:06.
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4: Muito bom dia a você que escolheu ficar mais bem informado ouvindo o Jornal da CBN na manhã desta quinta-feira, 9 de julho de 2026. Para saber que a guerra no Oriente Médio foi retomada, isso está muito evidente. O segundo dia, ou segunda noite consecutiva com bombardeios, agora também explosões que são identificadas. E o Pedro Fagundes traz, a partir de apurações feitas nas agências internacionais, as informações para você agora no Jornal da CBN. Bom dia, Pedro.
5: Bom dia, Milton. Também aos ouvintes. Olha, o Oriente Médio está em alerta máximo, depois de novas explosões serem registradas agora há pouco na província de Bushehr, no Irã, onde fica a única usina nuclear em funcionamento no país. A região já havia sido alvo de ataques repetidos, tanto de Israel quanto também dos Estados Unidos, durante a guerra, o que aumenta o temor de um incidente nuclear. A escalada acontece depois dos Estados Unidos bombardearem o Irã pela segunda noite consecutiva, depois de Donald Trump afirmar que o cessar-fogo acabou. A nova operação militar americana atingiu cerca de 90 alvos estratégicos do Irã. De acordo com o relatório oficial dos Estados Unidos, os ataques destruíram sistemas de defesa aérea, estruturas de vigilância na costa, capacidades navais e depósitos de mísseis e também de drones. A ofensiva lá dá sequência a uma primeira onda de bombardeios que já havia atingido 80 instalações e, de acordo com a mídia estatal iraniana, matou cerca de 14 pessoas e deixou 78 feridas nestes dois dias. O Ministério de Relações Exteriores do Irã condenou os bombardeios e disse que a justificativa de Washington é falsa. Segundo o Teerã, os Estados Unidos usaram como pretexto ataques contra embarcações no Estreito de Hormuz, que a mídia oficial e, na verdade, o pronunciamento oficial dos órgãos iranianos fala que é mentira. Também entre os alvos, segundo o Irã, estão duas pontes ferroviárias. Uma delas é a linha de trem entre Teerã e Mashhad, uma das mais movimentadas do país, que foi interrompida. Mashhad, inclusive, é a cidade onde deve ocorrer o enterro do ex-líder supremo iraniano Ali Khamenei. A cerimônia foi adiada por conta de um atraso no cortejo, que passou antes por duas cidades no Iraque, com multidões maiores do que o esperado, que acabaram adiando um pouco a cerimônia. Essa crise diplomática também aumentou depois de declarações de Donald Trump na cúpula da OTAN e Ankara, na Turquia. Ao lado do secretário-geral Mark Rutte, o Trump declarou justamente o fim da trégua com o Irã. Na viagem de volta aos Estados Unidos, Trump disse que está em primeiro lugar em uma lista de assassinatos do Irã. Ele ainda completou falando que gostaria de estar em primeiro lugar no TikTok, mas está tudo bem se ele estiver entre os primeiros entre os assassinatos no Irã. Em retaliação aos ataques, o Irã atingiu ontem bases e centros estratégicos americanos no Bahrein, no Catar e também no Kuwait. Sobre um pouco de mercado também, preço no barril de petróleo, ele continua em alta. No momento, o barril de petróleo tipo Brent, o mais praticado globalmente, está cotado em US$78. Milton e Cássia.
4: Muito obrigado, Pedro Fagundes, trazendo então um apanhado das informações que nós temos sobre este conflito que está sendo retomado no Oriente Médio. Cássia Godoy.
2: Milton, agora nós voltamos ao Brasil e temos informação chegando direto da capital federal sobre a disputa eleitoral. Mais precisamente, uma manifestação do pré-candidato Ronaldo Caiado. Rani Veloso, bom dia.
6: Bom dia, Cássia, Milton e a todos que nos acompanham. É isso mesmo, o pré-candidato à presidência pelo PSD, Ronaldo Caiado, fez duras críticas ao senador Flávio Bolsonaro pela proposta de adiamento do tarifaço que poderá ser imposto ao Brasil pelos Estados Unidos. O pedido de Flávio para que as novas tarifas às exportações sejam aplicadas depois das eleições foi visto como inaceitável pelo ex-governador de Goiás. A manifestação de Caiado ocorreu em evento da Confederação Nacional do Comércio.
7: Tem sido uma atitude infeliz por parte do pré-candidato Flávio Bolsonaro, já que este assunto não deve ser tratado apenas no interstício da campanha eleitoral, em termos de propor algo que seja temporário, desde que aquilo não possa influenciar na campanha.
6: O pré-candidato Renan Santos, do Missão, também criticou a postura de Flávio. Ele disse que enquanto o senador finge que se importa e faz compras na Disney, ele e seu partido reduziram o IPVA na CCJ do Congresso. Flávio, por sua vez, chamou Lula de lambibotas da China e voltou a dizer que o atual presidente não quer negociar com os Estados Unidos porque espera tirar proveito eleitoral da crise. O senador também defendeu a entrada do Brasil num acordo comercial com as Américas, semelhante ao firmado entre Estados Unidos, México e Canadá.
8: Fui para a questão política. Hoje existe na presidência da República alguém que é anti-Estados Unidos, que é o Lula. Alguém que a todo momento agride os Estados Unidos. Ele tem a ideologia dele anti-americana. E que daqui a pouco, as eleições são daqui a 87 dias, gente. Presta atenção, daqui a 87 dias teremos eleições para presidente no Brasil e pode ser que o cenário mude. Então, qual foi a minha estratégia aqui? Falei, olha, a gente pode ter alguém que vai poder sentar de igual para igual, sentado na cadeira de presidente da República.
6: O governo americano deve anunciar a decisão final sobre as novas tarifas na próxima semana, no dia 15. Até lá, o Brasil tem a expectativa de participar de uma última rodada de negociação. Já o Senado aprovou nesta quarta-feira uma medida provisória que autoriza a liberação de até 15 bilhões de reais em novas linhas de financiamento para empresas exportadoras. A proposta do governo foi editada em março no âmbito do Plano Brasil Soberano, diante da elevação de tarifas comerciais impostas por outros países. Cássia.
2: Muito obrigada, Rani Veloso.
4: A propósito ainda desta disputa pré-eleitoral, nós tivemos a divulgação do Instituto Datafolha de uma pesquisa feita apenas no estado de São Paulo. E essa pesquisa mostra que no estado de São Paulo, o presidente Lula e o senador Flávio Bolsonaro estão empatados com 35% das intenções de voto para a presidência. Num cenário de segundo turno, Flávio registra 46% contra 43% de Lula, configurando empate técnico dentro da margem de erro, que é de 2 pontos percentuais. O presidente Lula lidera o índice de rejeição em território paulista. 51% dos eleitores afirmam que não votariam em Lula de forma alguma. 43% dizem que rejeitam Flávio Bolsonaro. O levantamento revela ainda que Ronaldo Caiado e Renan Santos aparecem com 3% das intenções de voto cada um. A desaprovação à gestão do governo federal no estado de São Paulo atinge 55% dos entrevistados, enquanto 43% classificam o mandato de Lula como ruim ou péssimo. Além disso, 63% dos paulistas ouvidos pelo Datafolha afirmam que o presidente fez por São Paulo menos do que eles esperavam. Esse levantamento foi realizado entre os dias 1º e 3 de julho. Foram ouvidas 1.608 pessoas no estado de São Paulo, distribuídas em 77 cidades. Margem de erro máxima para o total da amostra é de 2 pontos percentuais para mais ou para menos. A pesquisa está registrada no TSE, sob o número SP01703 de 2026 e BR0641 de 2026. Aliás, trago esses dados aqui sobre número de pessoas pesquisadas, porque você me dá a oportunidade também, ou tenho a oportunidade, de tirar uma dúvida de muitos ouvintes, todas as vezes que nós trazemos aqui informações a propósito de pesquisas eleitorais. E geralmente são ouvintes que discordam do resultado da pesquisa, seja ele qual for. E costumam alegar da seguinte maneira: eu jamais fui ouvido por um instituto de pesquisa. E eu queria só trazer um dado estatístico. Numa pesquisa nacional ouvida, feita pelos institutos, a probabilidade de você, eu, Cássia Godoy, sermos ouvidos no Instituto de Pesquisa é de 0,002%. Ou seja, a probabilidade é muito pequena pela metodologia usada, mas metodologia essa feita com base científica e que dá argumentos, informações suficientes para se fazer uma análise sobre o que pode acontecer no cenário eleitoral ou sobre o que está acontecendo naquele momento em que a pesquisa foi feita no cenário eleitoral. Não por acaso, todas as pesquisas são usadas pelos partidos para traçar suas estratégias eleitorais. 7h16 agora.
2: Temos informação chegando do Rio de Janeiro sobre o julgamento de um dos acusados do assassinato do ator Jeff Machado. Quem tem os detalhes é o Diogo Bugalho. Bom dia, Diogo.
9: Bom dia, Cássia. Bom dia a todos. O pedreiro Geander Vinícius da Silva Braga, acusado de envolvimento no assassinato do ator Jeff Machado, foi condenado a 22 anos e 9 meses de prisão em regime fechado pelos crimes de homicídio triplamente qualificado, ocultação de cadáver e maus tratos a animais. Relembrando esse caso, Jeff Machado foi encontrado morto em maio de 2023. Já o julgamento de Geander aconteceu nessa quarta-feira, terminando já tarde da noite. Foi negada a possibilidade dele recorrer em liberdade porque a juíza entendeu que ele poderia tentar se esquivar da aplicação da lei penal. Ao todo, 12 testemunhas foram ouvidas na audiência dessa terça. O processo foi desmembrado e o julgamento do outro réu, Bruno de Souza Rodrigues, que é apontado aí como mentor dos crimes, responde por 8 crimes, vai acontecer em 10 de dezembro de 2026. A justiça entendeu que Geander concorreu para o assassinato ao distrair a vítima durante o ataque. O pedreiro confessa participação somente na ocultação de cadáver. Segundo a denúncia citada na sentença, o Bruno, que é o réu que vai ser julgado ainda em dezembro, foi o mentor aí desse caso. Ele usava um nome falso e se passava por produtor de uma emissora de TV para prometer a Jeff uma vaga em uma novela. O artista chegou a pagar mais de R$23 mil para ele. Depois de alguns meses, Bruno teria decidido matar Jeff para ocultar essa fraude. Ele usou os cartões e as senhas das vítimas e se passou pelo ator em mensagens a familiares e amigos depois da morte. O Jeff Machado tinha 8 cães de estimação que foram encontrados abandonados com chips de identificação do dono, sendo que 2 deles morreram atropelados após o abandono. O corpo do ator só foi encontrado cerca de 4 meses depois, dentro de um baú concretado a 2 metros de profundidade em uma casa na zona oeste do Rio. Durante o julgamento ontem, o Geander disse que foi contratado para fazer o buraco de uma cisterna sem saber que Jeff seria enterrado ali. Disse também que teve envolvimento sexual com Bruno, outro acusado, que matou o ator enquanto os dois estavam juntos, mas no momento em que o pedreiro estava no banho. Depois, segundo Geander, Bruno o coagiu a ajudar a enterrar o corpo. As penas para Geander ficaram em 18 anos pelo homicídio, 1 ano e 3 meses pela ocultação de cadáver, pena essa reduzida porque ele confessou participação, e 3 anos e 6 meses pelos maus tratos aos cães. Cássia.
2: Muito obrigada. Este foi o Diogo Bugalho, às 7h20.

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1: Proposta de lista de espécies exóticas invasoras em análise no âmbito federal, importações de pescado e novas regras para o transporte animal em consulta pública. 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
7: 7:22.
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9: Hoje quem nos ajuda a monitorar o trânsito neste feriado em São Paulo é o Ronaldo Rodrigues. Bom dia para você.
10: Bom dia, Milton, Cássia, um excelente bom feriado dia a todos. E observando agora o sistema Anhanguera-Bandeirantes, aliás, rodovias, né? Feriado, muita gente saindo de São Paulo, né? Sistema Anhanguera-Bandeirantes agora com boas condições nos dois sentidos. Entre Marginal do Rio Tietê e passagem pelo Rodoanel, o caminho vale a pena. E a Castelo Branco também, por enquanto, é um caminho que tem boas condições para o motorista nos dois sentidos. Entre o Trevo de Barueri e chegada ao Cebolão. Dá para utilizar também, por enquanto, a Raposo Tavares até Cotia sem dificuldade. Tendência é de que nas próximas horas o trânsito fique mais pesado, Milton.
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7: Agora são 7:24. Letícia Valente está colocando um vídeo aí na sua tela que mostra a personagem Milena, do Maurício de Souza, no momento em que foi instalada essa estátua. Está havendo a instalação de várias estátuas de personagens do Maurício de Souza pela cidade de São Paulo, uma homenagem, né, ao Maurício de Souza. E aí, por que que a gente está falando disso? Porque surgiu primeiro a notícia de que essa estátua teria sido vandalizada na região de Perus. E agora se descobriu exatamente o que aconteceu. E tudo começou no momento em que a estátua foi instalada, que já houve ali um pequeno choque e a cabeça da estátua...
9: Quando a estátua foi colocada no chão, exatamente, houve um choque.
7: Houve um choque e a cabeça da estátua já ficou ali meio pendente.
9: A gente vê que pela imagem que ela balança, né?
7: Exato. E aí essa estátua de bronze acabou sendo danificada no domingo na Praça Luiz Nery. Imagens de câmeras de segurança mostram que a cabeça cai depois de uma pessoa encostar na estátua. Então já estava pendente, aí passa um morador de rua, esse momento que a gente tem no vídeo aí na sua tela, a pessoa encosta ali na cabeça e cai. Ou seja, não foi uma coisa que a pessoa foi lá e danificou a estátua, que acabou tendo aí esta queda de uma parte dela. Antes de o vídeo mostrar o acidente, a Prefeitura de São Paulo tinha informado que a estátua tinha sido vandalizada. Segundo a administração municipal, o Instituto comunicou que a peça foi recolhida pela equipe responsável e vai passar agora por uma restauração. A escultura será recolocada no local depois da conclusão da manutenção. Então aí a gente tem uma boa notícia que não houve um processo de vandalização voluntário. Não foi uma pessoa ali para destruir a estátua. O que aconteceu é que já tinha esse problema na estrutura do momento em que ela foi instalada lá em Perus. E aí um morador de rua passou por lá, tocou a estátua e aí a cabeça acabou voltando. Mas a Milena voltará, viu, gente? Vai continuar fazendo parte dessa parada que está acontecendo em outras regiões da cidade de São Paulo. A estátua vai ser consertada e vai ser colocada de volta por lá.
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10: Observando agora, a Hélio Smith, se você segue para o aeroporto de Guarulhos para pegar um voo aí nesse feriado, muito cuidado, porque já na saída ali da Ayrton Senna, você pega a Hélio Smith no sentido do aeroporto e o trânsito vai congestionado até pelo menos a chegada à própria região do aeroporto. Quem segue no sentido da Dutra, é na aproximação com a Dutra que há dificuldades. Depois, na sequência, se for fazer o acesso para a rodovia Ayrton Senna, o trajeto funciona bem. Tanto Dutra quanto a Ayrton Senna na altura da Ellie Smith tem boas condições aí para o motorista nos dois sentidos.
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9: Lembrando que hoje nós não temos rodízio municipal, amanhã também não. A restrição hoje não existe, então, em nenhuma situação, nem para caminhão. É tudo normal hoje. Hoje não tem rodízio, para nada. Amanhã tem rodízio para carro pesado, etc. Mas para carro normal, suspenso. Também não tem rodízio suspenso. E aí nós recebemos a pergunta aqui, claro, sempre acontece isso, de um ouvido perguntando sobre zona azul. E aí o recado qual é?
7: Recado é o seguinte, vale o que está na plaquinha, ou seja, se a placa da Zona Azul não menciona nada de feriado, e vou te dizer, a maioria não menciona, Zona Azul está valendo normalmente hoje. Nosso ouvinte Wagner, que tinha mandado a mensagem para cá, inclusive ele comenta que ele está com o carro estacionado perto de um hospital, está com a esposa internada, e ali tem zona azul. E aí ele está perguntando, posso deixar meu carro lá? Por 2 horas, porque a zona azul está vigorando na maioria dos pontos da cidade de São Paulo. Zona azul, você sempre tem que olhar a placa. Se tem uma situação de exceção por feriado, vai estar sinalizado na placa. Se não tem nada na placa nesse sentido, significa que a zona azul está valendo normalmente, mesmo no feriado.
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7: Sete e meia.
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7: Quinta-feira, 9 de julho de 2026. As quartas de final da Copa do Mundo começam hoje, depois de um dia de pausa na competição. 6 seleções europeias, uma sul-americana e uma africana estão na disputa. As equipes da Europa ganharam 4 das últimas 5 edições. Às 5 da tarde, França e Marrocos vão repetir uma semifinal da Copa do Catar. Naquela ocasião, os franceses levaram a melhor. Amanhã, às 4 da tarde, o duelo é entre Espanha e Bélgica. As outras 2 partidas serão no sábado. Noruega e Inglaterra às 6 da tarde e Argentina e Suíça às 10 da noite. A Polícia Federal apreendeu no Rio Grande do Sul uma espingarda calibre 12, registrada em nome do ex-presidente Jair Bolsonaro. A arma de fabricação estrangeira estava sob a guarda de um responsável por uma empresa importadora de artigos bélicos de Caxias do Sul. O recolhimento ocorreu após o homem procurar voluntariamente a corporação para relatar que estava com um item. A espingarda era o último item pertinente do arsenal de Bolsonaro a ser recolhido por ordem do ministro do STF, Alexandre de Moraes. As inscrições do processo seletivo simplificado para pouco mais de 8.200 vagas temporárias do IBGE se encerram hoje. As pessoas vão ajudar a produzir o 12º Censo Agropecuário, Florestal e Aquícola. O edital é organizado pelo Instituto Brasileiro de Formação e Capacitação e as inscrições devem ser feitas pelo site da instituição. A taxa custa R$ 53,00. Os salários previstos vão de R$ 2.128,00 a pouco mais de R$ 4.000. No horário de Brasília, 7h32.
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2: 7:34.
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3: Vamos ao Rio de Janeiro, estamos em contato com a Ana Luísa Barreto, que tem informações sobre o Márcio Canella, ex-prefeito de Belfort Roxo, que foi preso. E você atualiza para nós a situação dele agora. Ana Luísa, bom dia.
4: Oi, Milton, bom dia para você, bom dia também para os nossos ouvintes. Ex-prefeito de Belfort Roxo, Márcio Canella, que vai ser transferido hoje para o presídio Bangu 8, na zona oeste do Rio. Ontem ele passou por uma audiência de custódia em Benfica, para onde foi levado depois de ser preso em flagrante durante a operação da Polícia Federal por ter um fuzil dentro do carro. A justiça manteve a prisão do político, prisão essa que colocou em xeque a pré-candidatura de Canella ao Senado, já provoca ruídos na direita fluminense. Políticos aliados defendem que a coligação formada pela União Brasil, Progressistas e PL desista do nome para evitar o desgaste das chapa majoritária encabeçada por Flávio Bolsonaro. A gente lembra que a PF encontrou esse fuzil no carro do ex-prefeito durante a sexta fase da Operação Unha e Carne. Canella é suspeito de ser o braço político de um esquema de lavagem de dinheiro compostos de combustíveis que movimentou em 6 anos 7,6 bilhões de reais. Sobre esse fuzil encontrado no carro dele, a Corregedoria da Polícia Militar informou que instaurou um procedimento para verificar a conduta do sargento Alexandre Paixão da Silva Júnior, que era responsável pela cautela do fuzil. A gente estava cedido ao Detran do Rio desde outubro do ano passado. Para a cientista política Maíra Goulart, casos como esse tendem a desgastar principalmente candidatos ligados a grupos que fizeram do combate à corrupção uma das principais bandeiras.
5: A extrema-direita, ela se caracterizou por um discurso muito inflamado sobre corrupção, sobre essas dinâmicas que envolvem esses escândalos muito grosseiros dos políticos. Por isso que ela tem esse componente de antipolítica. Então, vai sim ter muito impacto sobre os políticos que fazem discurso mais ideológico. A gente tem aqui o caso de um candidato ao Senado e foi encontrado um fuzil dentro do carro utilizado na sua campanha. É uma coisa muito absurda. Ele deveria se afastar da campanha para lidar com esses condicionantes junto à justiça e tentar demonstrar sua inocência.
4: A CBN apurou que nos bastidores do PL a pressão para substituir Canella é forte. Uma das saídas discutidas é que ele seja candidato a uma vaga na Câmara dos Deputados com maiores chances de vitória por ser uma eleição proporcional. Por outro lado, parte da ala bolsonarista avalia que Canella tem influência na Baixada Fluminense e uma eventual saída da disputa poderia enfraquecer a campanha de Flávio Bolsonaro na região. Procurada, a defesa de Márcio Canella não se manifestou. Milton e Cássio.
3: Muito obrigado. Esta foi Ana Luísa Barreto com as informações no Rio de Janeiro. Agora são 7:37. Nosso contato com os Estados Unidos, onde está Leonardo Dai, que vai acompanhar a partida que abre as quartas de final da Copa do Mundo. França e Marrocos, bom dia para você, Dai. Alô, Leonardo Dai, onde você se encontra?
6: Oi, Milton, bom dia, Cássia, bom dia, ouvinte do Jornal da CBN, tudo bem? Agora me escuta?
3: Perfeitamente. Você anda por onde?
6: Tô aqui em Miami, onde amanhã tem Inglaterra e Noruega. Era pra ser o Brasil, era pra ser um Brasil e Inglaterra, mas vamos de Inglaterra e Noruega mesmo, é o que nós temos, né, Milton?
3: Bom, e temos Kane e Haaland, né? Nesse jogo, já que você abriu mal, por aí.
6: Né? nada mal, Inglaterra e Noruega com Kane e Haaland. Que duelo de centroavantes, né? Eu fui buscar alguns números. Primeiro, a curiosidade da idade, né? O Haaland é razoavelmente mais novo do que o Harry Kane, tem 25 anos, e o Harry Kane tem 32. É, eles fazem aniversário mais ou menos na mesma época aqui, no mês de julho, né? Na altura, o Haaland tem 6 centímetros a mais, né? 1,94 contra 1,88 do Harry Kane. E aí vem os números, dos dois, vamos falar bem a verdade, né? A gente tá falando de gol, porque nem adianta vir com esse negócio aí de velocidade, de distância percorrida, a estatística dos dois é gol, é bola na rede. Quantos gols eles fazem aí pelos seus clubes e pelas seleções. Nessa temporada do futebol de clubes, o Harry Kane fez 62 gols em 57 jogos, jogando pelo Bayern de Munique. O Haaland fez 39 gols em 55 jogos pelo Manchester City. Bom fazer a ponderação, né, de que o Haaland joga um campeonato mais difícil, mais disputado pelo City, do que o Harry Kane joga, né, o campeonato alemão, onde o Bayern é muito dominante. Na história pela seleção, o Harry Kane tem 85 gols em 119 jogos pela seleção da Inglaterra, sendo 6 deles nessa Copa do Mundo. E o Haaland tem 62 gols em 54 jogos, ou seja, é mais de um gol por jogo na seleção da Noruega, sendo 7 gols nessa primeira Copa do Mundo da vida do Erling Haaland. No número de gols como profissional, e aí lembrando, né, que o Harry Kane tem aí 7 anos mais do que o Haaland, o norueguês, o Harry Kane já tem 485 gols aí desde que se profissionalizou. O Haaland, mesmo com 7 anos a menos, não está tão longe assim, são 360 gols. Em resumo, Milton, é gol para todo lado dos dois atacantes aí, do Harry Kane e do Haaland, que vão se enfrentar amanhã aqui em Miami.
3: Você trouxe todos esses números para nós, mas não trouxe o número que eu queria saber. Quantos gols cada um vai fazer amanhã?
6: Ah, se eu soubesse. O que eu quero saber é o seguinte: você pode escolher um pro seu time, um só. Quem que joga? Quem que pega a 9 do seu time?
3: Haaland.
6: Harry Kane ou Haaland?
3: Haaland.
6: É?
3: Haaland, tá sempre, bom. Sempre. Tem a cara do meu time.
2: É a cara do seu time?
3: É a cara do meu time.
2: Entendi.
3: É, exatamente. Mas se não der certo, a gente põe o Kane e tudo bem.
2: Você aceita também.
3: Aceito também.
2: Tá, agora antes
6: e o seu time já tem uma... Desculpa, mas o seu time já tem uma tradição de centroavantes nórdicos também, né? Já tem esse detalhe aí.
3: É, exatamente.
6: Bright White ali no banco, Haaland ali de
3: e de grandes atacantes mundiais como Luiz Soares. Diga-se de passagem.
6: Também,
3: vamos deixar esse registro aqui.
6: Também.
3: Que fez falta para o Uruguai esse ano também.
2: Tá certo. Agora, antes desse jogaço de amanhã, tem outra partida muito importante hoje. França e Marrocos. O que a gente pode esperar desse jogo, Léo?
6: Ah, eu estou esperando uma seleção marroquina bem corajosa, assim. A França, eu pelo menos estou esperando que a França saia de um jogo contra o Paraguai, em que o Paraguai usou a arma que tinha, né, que era se defender, assim, com unhas e dentes para tentar amarrar o jogo, e conseguiu em grande parte, né? Mas eu estou esperando um jogo bem diferente, assim. Eu acho que a seleção marroquina, pelo que construiu aí ao longo desse ciclo e pelos jogadores que tem, aliás, não faria nem muito sentido o Marrocos entrar em campo hoje só para se defender contra a seleção da França. É claro que vai ter que haver uma cautela, que vai ter que haver uma adaptação no jeito do Marrocos jogar, porque o time da França é muito forte. É evidente que o Marrocos não vai jogar hoje contra a seleção francesa como jogou contra o Canadá, por exemplo. Isso não existe, isso é claro. Mas eu acho que dá para a seleção marroquina jogar bola, jogar futebol, atacar a França, gerar desconforto na França, como mais ou menos, né? O jeito dos times jogarem são diferentes, mas mais ou menos como Senegal conseguiu fazer em parte do jogo contra a França lá na estreia da Copa do Mundo. Então eu tô animado com esse jogo. Acho que a França tem um favoritismo que é claro, mas tem jogo. E aí, só pra gente não perder um pouco o fio dessas coisas também, sem querer ficar trazendo feridas ainda abertas o tempo todo, mas assim, a gente fala, né, o técnico da seleção brasileira teve pouco tempo para trabalhar, porque chegou um ano antes. É claro que um ano pro futebol de seleções não é um tempo muito grande. Mas só para a gente lembrar, tá? O técnico da seleção marroquina, o Mohamed Ouabi, ele chegou já este ano para treinar a seleção do Marrocos depois da Copa Africana de Nações. Então ele teve aí os dois amistosos do mês de março apenas e depois a Copa do Mundo treinando a seleção do Marrocos. E o Marrocos já mudou bastante o jeito de jogar com ele, passou a ser um time mais ofensivo, valorizando os bons jogadores que tem do meio para frente. E mesmo com esse pouco tempo, o time já se encontrou muito bem nessa nova identidade. Hoje é o jogo mais difícil, evidentemente, é a montanha mais alta para escalar, mas a seleção marroquina tem condições. Lembrando, né, primeira seleção africana da história a jogar quartas de final em duas Copas seguidas. Aliás, primeira seleção não europeia e não sul-americana a conseguir fazer isso, duas quartas de finais consecutivas, e que vai tentar a façanha de chegar à semifinal de novo, já que chegou na Copa de 2022, quando caiu justamente para a França na semifinal.
3: Partida essa que terá transmissão aqui da CBN, jornada começa às 16h30, o jogo se inicia às 17h, França e Marrocos. Vencedor desta partida enfrentará o vencedor de Espanha e Bélgica, que jogam amanhã às 16h. Grande abraço para você, Leonardo Dai, até mais.
6: Valeu, até mais.
2: Até.

A cantora Bonnie Tyler, conhecida por sucessos como esse que você está ouvindo, Total Eclipse of the Heart, morreu hoje aos 75 anos, informação que foi confirmada nas redes sociais da cantora. Ela estava internada desde maio em um hospital em Portugal, onde passou por uma cirurgia intestinal de emergência e foi colocada em coma induzido para auxiliar na recuperação. No mês passado, um porta-voz havia informado que a cantora tinha saído do coma, mas permanecia muito debilitada. Bonnie Tyler é o nome artístico de Gaynor Hopkins. Nascida no país de Gales, ela se tornou uma das cantoras de maior sucesso comercial da década de 80. Reconhecida pelo timbre rouco e por performances dramáticas, ela ficou conhecida por transitar entre o country rock e o rock operástico, que é um estilo que se tornou a marca registrada dela. Aliás, o diferencial da voz de Bonnie Tyler foi resultado de uma intervenção médica em 1977. Depois de passar por uma cirurgia para retirada de nódulos nas cordas vocais, Tyler não seguiu as recomendações de repouso absoluto, o que resultou em uma rouquidão permanente. Esse novo timbre, que era frequentemente comparado ao de Rod Stewart, tornou-se o principal recurso artístico dela e impulsionou o sucesso internacional de It's a Heartache, ainda no fim dos anos 70.

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4: 7h49.
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5: A gente volta a falar do trânsito agora de rodovias. Rodovia Raposo Tavares, agora com dificuldades para quem segue no sentido do interior, mas está mais lá para frente, viu? A partir do quilômetro 39 até a aproximação e passagem pelo 40, reflexo de uma ocorrência que temos por ali. É a grande dificuldade, viu, de quem está pela Raposo no sentido do interior. Se você segue pela Raposo no sentido da capital, boas condições desde lá de Vargem Grande Paulista até a chegada ao Rodoanel Mário Covas. Aliás, o Rodoanel vai bem também nos dois sentidos, entre rodovia Castelo Branco até a chegada à região da rodovia Régis Bittencourt.
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5: Eu volto a falar do trânsito, destacando agora o sistema Anchieta Imigrantes, com boas condições aí para o motorista nos dois sentidos. Aproveite a oportunidade. O Rodoanel Mário Covas, que eu falei agora há pouquinho, que tem boas condições entre Castelo e Régis Bittencourt, também tem boas condições no pedação ali entre Régis Bittencourt e o sistema Anchieta Imigrantes. A chegada ou saída, né, do sistema Anchieta Imigrantes no trecho próximo à capital, com boas condições, também a Avenida dos Bandeirantes, com dificuldades só no acesso ali à marginal do Rio Pinheiros. No sentido da Imigrantes, a Avenida dos Bandeirantes vai muito bem. Aproveite.
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4: 7h52, a Justiça de São Paulo encerrou nesta quarta-feira a fase de coleta de provas e depoimentos no processo contra o tenente-coronel.

0: é o Geraldo Rosa Neto. Acusado de matar a esposa, há também policial militar Gisele Alves Santana, em fevereiro deste ano. A TV Globo teve acesso aos vídeos com os depoimentos das testemunhas de acusação. A sargento Damiana Alves da Silva, que trabalhava ao lado de Gisele, disse no depoimento que ouvia os desabafos da amiga sobre a violência do marido.
1: Nós estávamos na Copa e ela perguntou para mim se eu acreditava que ele teria coragem de matá-la. Eu disse que eu acreditava. Eu falei, Gi, antes dele ser major, ele é um ser humano, ele é dotado de manete. Então eu acredito, sim, até pelos comportamentos que ele tinha.
0: A justiça também ouviu o depoimento do capitão Rafael Aguiar, que comandava a primeira equipe que chegou ao apartamento do casal. O policial foi junto com o tenente-coronel até o Hospital das Clínicas, onde Gisele foi socorrida, e disse ter estranhado o comportamento dele.
2: E ele foi para lá com o intuito de ver a situação da esposa. Em nenhum momento ele desembarcou do carro, né? Ninguém foi lá ver qual era a situação, se ela chegou lá com vida ou não. Estranhou também essa atitude. Ficou ali uma hora e meia, e ele saiu de lá também sem saber se ela tinha falecido.
0: Em abril, o Superior Tribunal de Justiça decidiu que o caso devia ser julgado pela Justiça Comum, por entender que o crime investigado não tem natureza militar. O tenente-coronel está preso preventivamente no presídio militar Romão Gomes, na zona norte da capital. Depoimento dele está marcado para o dia 28 de agosto.
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4: Observando agora o caminho pro motorista pela região do Parque Ibirapuera. Lembrando que temos interdição ali da Pedro Álvares Cabral, nos dois sentidos, para desfile, evento ali relacionado justamente ao feriado de hoje. Então o motorista vai encontrando desvios montados pela CET. Mesmo assim, Brigadeiro Luiz Antônio, a Avenida Brasil, todos esses caminhos ali de aproximação com o Parque Ibirapuera, pelo menos por enquanto o motorista encontra boas condições, dá para aproveitar esse trajeto.
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5: Você lembra de um acidente que foi causado por dois motoristas de caminhão lá na região ali da Ponte Aricanduva, zona leste de São Paulo, mais ou menos há um mês? Eles estavam fazendo um racha. Estavam disputando quem chegaria antes na garagem. Isso no final de tarde, trânsito pesado na cidade de São Paulo, e acabaram atingindo 10 veículos naquele momento. Por que eu lembrei disso? Hoje cedo eu percebi na Marginal Pinheiros, e eu passo ao lado da Marginal Pinheiros para vir aqui na rádio CBN, algo que eu já tinha visto em outros dias. Neste horário que eu passo, é finalzinho da madrugada, está escuro ainda, tem pouco trânsito. E é curioso, porque por mais de uma oportunidade eu vi caminhões caçamba disputando espaço na marginal, andando acima de uma velocidade que possa ser considerada normal para quem está num caminhão caçamba, que é um caminhão pesado, portanto, se tiver que frear numa situação de emergência, vai ter problema. E hoje, por exemplo, isso eu assisti, eram 3 caminhões e pareciam estar assim concorrendo para ver quem estava na frente de quem. Quase como numa brincadeira de colegas, mas uma brincadeira extremamente perigosa. Vi isso hoje, me chamou a atenção, porque eu já tinha percebido outros dias. Aí um buzina para o outro quando passa, e isso numa velocidade, como eu disse, acima do normal. Fazem em trechos em que não tem não tem o radar, então não são flagrados se estiverem acima da velocidade permitida. Mas mesmo que estejam numa velocidade permitida, a velocidade na marginal, ela chega, eu acho que é a 70, 80 quilômetros, se não me engano, para caminhão, para carros pesados, a velocidade é um pouco menor. Mas mesmo andando no limite da velocidade, é perigoso. Então, o motorista de um caminhão caçamba, que é um motorista profissional, tem carteira de motorista profissional, deveria ter esse cuidado. Porque assim como não acontece nada num dia e você chega tranquilamente no seu destino, um outro momento, um motorista desavisado, um motoqueiro que passa ao lado, faz uma manobra, você não vai conseguir controlar aquele caminhão. Então é preciso ter muito cuidado com esse tipo de comportamento.
0: 7h58.
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0: Bom dia para você, Marcelo D'Agosto.
1: Bom dia, Milton. Bom dia, Cássia. Bom dia, ouvintes.
2: Bom dia, Marcelo.
0: Hoje você vai ter que ajudar um time inteiro e um time de handball. O Gabriel nos escreveu. Ele é diretor de modalidade do time de handball da faculdade. A função dele é acompanhar as contribuições dos jogadores e fazer os pagamentos. Só que ele tem conta digital num banco digital que não tem agências. E alguns pagamentos têm de ser feito em dinheiro. Ele quer saber como faz para sacar.
1: Olha, Gabriel, hoje em dia é possível ter conta no banco digital ou numa fintech e essas instituições são regulamentadas pelo Banco Central, mas não são iguais aos bancos tradicionais, com todos os serviços financeiros. E principalmente elas não contam com uma rede de agências bancárias. Então, as transações têm que ser feitas pelos canais digitais. Hoje em dia, com o Pix, na maioria das vezes isso não é um problema. Mas, às vezes, é mais simples fazer alguns pagamentos em dinheiro, né? Como você precisa. Daí, os bancos digitais e as fintechs, elas podem ter um convênio com uma rede de caixas eletrônicos. Eu não sei se você já reparou, mas existem caixas eletrônicos que aceitam o cartão de vários bancos diferentes. Esses caixas eletrônicos não ficam nas agências bancárias, mas em shopping centers e supermercados principalmente. Então, você pode procurar um desses caixas eletrônicos que aceitam o cartão de vários bancos para sacar os reais da sua conta no banco digital. Pode acontecer de ter um limite para os saques, tanto em valor quanto em quantidade de transações, tipo, sei lá, 6 transações por mês. E também pode ter um custo para sacar no caixa eletrônico, mas você consegue o dinheiro. Então, em resumo, apesar do seu banco ser digital e não ter agências, é provável que ele tenha um acordo operacional com uma rede de caixas eletrônicos que você possa usar. E se tiver custo para sacar os recursos, você vai ter que considerar isso no orçamento do seu time. E também, que é importante, guardar bem o cartão do seu banco e lembrar da senha, né? Porque hoje a gente faz tudo via celular e acaba esquecendo esses meios físicos e o cartão do banco também você acaba meio que deixando em casa e depois não lembra da senha. Enfim, mas se você usar o caixa eletrônico, essa rede de caixas eletrônicos, você vai conseguir sacar os recursos, mesmo se você tem algum custo operacional.
0: Muito obrigado, Marcelo D'Agosto, e boa sorte para o time de handebol lá do Gabriel. Até mais.
1: Até mais, um abraço.
2: Até mais.
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0: quarta-feira, 9 de julho de 2026. Representantes do Brasil e dos Estados Unidos discutiram medidas de cooperação no combate ao narcotráfico. O ministro da Defesa, José Múcio Monteiro, reuniu-se no Peru com o subsecretário de Guerra dos Estados Unidos, Elbridge Colby. O encontro de alto nível ocorreu em clima de cordialidade na Conferência de Ministros da Defesa das Américas, realizada na cidade de Cusco. Segundo a pasta, a Casa Branca solicitou a reunião por enxergar no Brasil um parceiro estratégico fundamental para conter o crime organizado no continente. Os interessados em participar do ProUni do segundo semestre têm até amanhã para fazer a inscrição. O processo é feito exclusivamente pelo portal Acesso Único com login gov.br. O resultado da primeira chamada vai ser divulgado na quarta-feira da semana que vem. O programa Universidade para Todos é uma iniciativa do governo federal que oferece bolsas integrais e parciais em instituições particulares de ensino superior. Chega a 3.811 o número de mortos em decorrência de dois terremotos que atingiram a Venezuela no dia 24 de junho. Segundo o balanço divulgado pelo presidente da Assembleia Nacional do país, 16.740 pessoas ficaram feridas e quase 18 mil estão desabrigadas. Os Estados Unidos mandaram em ajuda a Caracas menos de 4% do que lucraram com o petróleo venezuelano após o governo de Donald Trump derrubar e capturar o presidente Nicolás Maduro. Até o momento, Washington destinou US$ 300 milhões para a Venezuela e mobilizou apenas cerca de 900 militares americanos para ajudar nas buscas pelas vítimas. No horário de Brasília, 8:03.
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1: Marginal do Rio Pinheiros continua com o trânsito bloqueado pela pista expressa no sentido da Castelo Branco desde a saída ali da Nações Unidas até a chegada à ponte Cidade Universitária. Caminho natural, pista lateral, tem trânsito carregado e com pontos de parada em vários pontos. Funciona bem a Pinheiros no sentido de Interlagos.
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3: 8:05.
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5: Muito bom dia a você que escolheu ficar mais bem informado ouvindo o Jornal da CBN na manhã desta quinta-feira, 9 de julho de 2026. E vamos às informações internacionais. À medida que os Estados Unidos lançaram uma nova onda de ataques ao Irã, após o presidente Donald Trump falar em fim do cessar-fogo. Quem tem as informações para nós no momento é Daniela Franco, da Rádio França Internacional. Bom dia para você, Daniela.
6: Olá, Milton. Bom dia para você, para Cássia. Bom dia aos ouvintes. É isso mesmo, Milton. Os Estados Unidos voltaram a atacar o Irã pela segunda noite consecutiva na tentativa de desbloquear o Estreito de Hormuz, que segue sob o controle de Teherã. Segundo o Comando Central das Forças Armadas Americanas, 90 alvos iranianos foram visados na última noite, entre eles sistemas de defesa antiaérea, equipamentos de vigilância costeira, depósitos de mísseis e drones e infraestruturas logísticas militares. Apesar aí daquele acordo, né, assinado entre os Estados Unidos e o Irã em 17 de junho, os ataques americanos dos últimos dois dias deixaram 14 mortos e 78 feridos, segundo dados do Ministério Iraniano da Saúde. Em retaliação, o exército do Irã confirmou que atacou alvos de aliados dos Estados Unidos no Golfo, mirando particularmente em um sistema de interceptação de mísseis no Kuwait, um sistema de alerta no Catar e também em reservatórios de combustível no Bahrein. A Guarda Revolucionária no Irã, que é o exército ideológico do país, também está acusando os Estados Unidos hoje de tentarem ofuscar o funeral do guia supremo Ali Khamenei, que morreu em 28 de fevereiro em ataques israelo-americanos. Eu lembro que duas pontes que ligam Teherã a Mashhad, no norte do Irã, onde o Ayatollah vai ser enterrado hoje, foram atingidas por bombardeios americanos e as ligações ferroviárias tiveram de ser suspensas no local. No entanto, a programação foi mantida, o caixão com os restos mortais do Ali Khamenei chegou a Mashhad, que é a cidade natal dele. Após 6 dias de cerimônias fúnebres, ele vai então ser enterrado no maior santuário xiita do Irã, onde milhões de pessoas já marcam presença. Milton e Cássia, volto com vocês.
5: Muito obrigado. As informações foram da Daniela Franco, da Rádio França Internacional, e esta retomada dos ataques leva a uma reprogramação de planos para quem já estudava estratégias para um pós-guerra que não se concretizou. Nós vamos conversar sobre esse assunto com Carlos Alberto Sardenberg, ainda hoje aqui no Jornal da CBN.
7: Temos agora notícia chegando da capital federal. Igor Cardim, bom dia.
8: Oi, Cássia, bom dia para você, bom dia também ao Milton e aos nossos ouvintes. O ex-governador do Distrito Federal, Ibanez Rocha, desistiu da candidatura ao Senado nesta quarta-feira. Em nota, Ibanez afirmou que decidiu deixar a disputa porque quer descansar. Ele escreveu em uma rede social que já cuidou de Brasília e agora quer cuidar dele mesmo. Ele também disse que considera ter cumprido a missão pela cidade e que chegou o momento de dedicar mais tempo à própria vida. O ex-governador disse que já tinha cumprido os 7 anos e 3 meses de mandato, que tinham feito entregas aqui ao Distrito Federal e que agora ia cuidar da sua saúde. A decisão surpreendeu o partido do ex-governador, o MDB, nem mesmo aliados próximos haviam sido informados dessa desistência. O anúncio ocorre em meio à repercussão das investigações sobre a suspeita de fraude na tentativa de compra do Master pelo BRB. A aquisição do banco recebeu apoio de Ibanez Rocha durante todo o período de tramitação, que na época ele era o governador aqui do Distrito Federal, deixou agora o Palácio do Buriti e com isso a vice-governadora Celina Leão assumiu o comando do governo do Distrito Federal. Nos últimos meses, porém, a relação entre os dois se desgastou com embates públicos nas redes sociais. Ibanez afirmou estar decepcionado com Celina depois de ela dizer que herdou a crise envolvendo o BRB e o Master. Com a desistência da candidatura, o ex-governador encerra, então, a trajetória política aqui no Distrito Federal, iniciada sob o comando do Palácio do Buriti, sem passagem pelo Legislativo local. Cássia.
7: Muito obrigada. Este foi o Igor Cardim.
3: Nós temos agora 8h10. Enquanto muitos torcedores pelo mundo dizem que a Argentina somente chegou à atual fase da Copa do Mundo porque foi beneficiada pelos árbitros, a Federação Argentina de Futebol talvez tenha de dar explicações a juízes americanos, mas na corte americana, não no futebol. Promotores federais dos Estados Unidos apuram transferências de centenas de milhões de dólares ligadas à AFA, que é a Associação Argentina de Futebol, é a CBF dos argentinos, milhões de dólares ligados à AFA por meio do sistema bancário americano. Fizeram transferência dessa dinheirama por meio do sistema bancário americano. Teria usado 5 bancos para isso. A investigação busca identificar possíveis crimes como lavagem de dinheiro e fraude. Segundo o jornal argentino La Nación, uma empresa que administrava contratos comerciais internacionais da AFA movimentou pelo menos 260 milhões de dólares em contas de 5 bancos dos Estados Unidos. Os investigadores afirmam que parte desse dinheiro não tem justificativa operacional clara. Tem ainda 57 milhões de dólares que estão sob análise. Esse dinheiro teria sido direcionado a diferentes empresas de origens e destinos que ainda estão sendo analisados pelas autoridades. A apuração, conduzida pelo FBI, por promotores especializados em crimes financeiros, ganhou força no ano passado já. Um dos principais depoimentos foi do empresário Guilherme Toffoni, autor da denúncia que deu origem a esse caso. E aí tem uma curiosidade. O presidente da AFA, Cláudio Tapia, acompanha a seleção argentina durante a Copa, mesmo respondendo a processo na Justiça Argentina. Ele teve uma autorização especial para poder deixar o país e acompanhar a seleção lá nos Estados Unidos. Até agora, nem a entidade, nem o dirigente se manifestaram sobre essa investigação americana. Segundo a reportagem do La Nación, o caso permanece em fase preliminar e até o momento não há uma denúncia formal nem acusação criminal apresentada contra a Federação Argentina ou os seus dirigentes. O que está sob desconfiança é o fato de que esta empresa fechou negócios com parceiros da seleção argentina nos Estados Unidos, mas boa parte do dinheiro movimentado nessas contas não tem um destino muito certo. E outra parte foi parar nas contas de várias outras pessoas que não teriam relação nenhuma com as negociações e os contratos. É isso que está sob investigação na Federação Argentina de Futebol, lá nos Estados Unidos. Quem está investigando? O FBI. 8h13.
7: Vamos agora ao Rio de Janeiro. Temos informação chegando com a Ana Luísa Barreto sobre uma operação contra um esquema de corrupção no Instituto Rio Metrópolis. Ana Luísa, bom dia.
9: Oi, Cássia, bom dia para você e para os nossos ouvintes novamente. A operação do Ministério Público nessa manhã contra esse esquema de corrupção no Instituto Rio Metrópole, que é um órgão que foi criado aqui no Rio em 2018 com o objetivo de articular e monitorar o Plano Estratégico de Desenvolvimento Urbano Integrado da Região Metropolitana e é vinculado à Secretaria Estadual de Governo. Segundo as investigações, o Instituto Rio Metrópole firmou contratos ilegais de cerca de 86 milhões de reais. Até o momento, 5 pessoas foram presas, inclusive o presidente da autarquia, Davi Perini Vermelho. Além dele, foram presos Amanda Ítala Santos da Páscoa, Caroline Soares Barros, o delegado de Polícia Civil, Franques Dias Nepomuceno e o procurador do Estado, Marcelo Lopes da Silva. Maurício Silva Kinoplock dos Santos, pai do deputado estadual Alexandre Kinoplock do PL, está sendo procurado. Os agentes também cumprem 9 mandados de busca e apreensão aqui na capital, em São Gonçalo, na região metropolitana, e em Teresópolis, na região serrana, com apoio do Ministério da Justiça e da Corregedoria da Polícia Civil. O Grupo de Atuação Especializada de Defesa da Integridade e Repressão à Sonegação Fiscal do Ministério Público denunciou ao todo 11 pessoas por organização criminosa, corrupção passiva, fraude em licitação e lavagem de dinheiro. De acordo com as investigações, os acusados usaram contratos firmados pelo Instituto Rio Metrópole entre julho de 2022 e maio desse ano para desviar recursos. Segundo o Ministério Público, valores pagos a 2 empresas contratadas eram depois transferidos para o Instituto Bio, uma entidade sem estrutura operacional compatível, de onde o dinheiro era sacado em espécie. Outra ponta desse esquema eram os aditivos feitos nos contratos. Só em 2023, uma das empresas investigadas recebeu um acréscimo de 58 milhões de reais. Operação então nas ruas com 5 presos e o pai do deputado estadual Alexandre Kinoplock sendo procurado. Milton e Cássia.
7: Muito obrigada. Essa foi a Ana Luísa Barreto, às 8h15.
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3: 8h18.
1: agora na marginal do Rio Tietê aqui na CBN, observando boas condições. Nos dois sentidos, de ponta a ponta, você não encontra dificuldades. A tendência é do trânsito aumentar nas próximas horas com o pessoal acordando e resolvendo pegar estradas. Então vamos falar um pouquinho de rodovias também, porque Castelo Branco, sistema Anhanguera Bandeirantes, Dutra e Ayrton Senna, todas essas rodovias nos trechos próximos à capital paulista, tanto para quem sai para viajar, quanto para quem está chegando, tem boas condições. A Fernão Dias também é um caminho bom para o motorista, desde a saída aí da marginal do Rio Tietê, desde a região ali da Educador Paulo Freire, até a chegada a Mairi Porão, o motorista faz uma boa viagem.
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3: 8 horas e 19 minutos agora. Eu falei agora há pouco com você aqui sobre caminhões caçamba que andam em velocidade alta na marginal Pinheiros. Lembrei aquele acidente que aconteceu na ponte Aricanduva, com dois caminhões batendo racha, porque queriam ver quem chegaria antes na garagem. Isso levou alguns ouvintes a compartilharem aqui suas opiniões e suas experiências. Uma das mensagens que chegou aqui, o Everaldo, que escreveu para nós, ele diz o seguinte: anda pela rodovia dos Bandeirantes, Milton, principalmente à noite. É racha de caminhão e muitos usando a suspensão bem elevada. Conta aqui o Everaldo, numa informação que também foi compartilhada por outros ouvintes que nos escreveram, falando da rodovia dos Bandeirantes em especial. Ou seja, provavelmente é uma experiência que eles já passaram em algum momento quando cruzavam por essa rodovia. Então tem outras mensagens de ouvintes aqui falando disso. Diz aqui, ó, a Tânia ainda lembra o seguinte: uns caminhões... De repente, um caminhão desse tem que brecar muito forte com a caçamba pode até atingir o caminhoneiro, dependendo do tipo de acidente. É um risco também que correm esses motoristas. Ó, mensagem aqui, deixa eu ver se eu pego o nome, do Cláudio. Eu vi esse mesmo relato que o Milton fez no sábado passado na Via Dutra, ali região de Guarulhos. Dois caminhões caçamba disputando racha com ultrapassagem tanto pela esquerda como pela direita, alta velocidade. Isso com trânsito por volta da 1 da tarde. Então veja que a luz do dia, ou seja, expostos inclusive à fiscalização. E alguém escreveu para cá, eu infelizmente estou sem seu nome aqui, mas se encontrar eu registro, chamando atenção para isso. Não é o caso de ter fiscalizações específicas para flagrar estes motoristas, já que eles costumam fazer isso em pontos onde não há radar? Sim, sem dúvida, até para se evitar um mal maior. Diz aqui o Pires, faltou pedir às autoridades para executar uma blitz surpresa. É isso, talvez seja o caso, até para flagrar estes motoristas. Porque se eu vi, se outros ouvintes viram, certamente agentes públicos que atuam na fiscalização já devem ter visto isso. E talvez se tenha que atuar para se impedir um mal maior.
1: O motorista encontra dificuldades agora pela Dutra no sentido do Rio de Janeiro, lá na frente, a partir do trevo de Caçapava até a aproximação com a região de Taubaté, já ali na altura do quilômetro 111. Para quem segue no sentido da capital para esse trecho da Dutra, o caminho funciona bem. A Carvalho Pinto pode ser uma alternativa para você. Quem está por essa região e vai fazer o acesso ali para a SP-123, que faz a ligação com o Campos do Jordão, o caminho pela SP-123 funciona bem tanto para quem segue em direção ao Campos do Jordão quanto para quem vem em direção à Dutra.
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3: Outra mensagem que eu recebi aqui a propósito dessa questão envolvendo os caminhões, o Rodrigo conta que na rua Bento Branco de Andrade Filho, uma rua do antigo Hotel Transamérica, paralela com a Marginal, sentido Ponte João Dias, tem corrida de caminhão de lixo quase toda noite. Então veja que, se ele verifica isso, será que o agente público fiscalizador não vê? Mas fica o alerta, então, e a gente deixa o registro. O Rodrigo, que é de Cidade Dutra, mas ele diz que ali na Bento Branco de Andrade Filho, rua paralela à Marginal, portanto, atrás do antigo Hotel Transamérica, tem corrida de caminhão de lixo. Então, fica atento nisso.
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7: Oito e vinte e cinco.
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0: dia para você, Carlos Alberto Zandenberg.
1: E aí, Milton, como está? Cássia, bom dia.
2: Bom dia, Carlos Alberto.
1: Bom dia, ouvintes.
0: Agora há pouco, conversando com os nossos ouvintes aqui, eu lembrava que quem já traçava novas estratégias com o fim da guerra no Oriente Médio vai ter que reprogramar os seus planos, com o conflito voltando a se repetir, aliás, pela segunda noite seguida.
1: Pois é, Milton, e o governo brasileiro especialmente terá que rever alguns dos seus planos, né? O governo tomou três medidas essenciais para lidar com a alta do preço do petróleo e impedir que houvesse aumento de preços muito fortes aqui no mercado interno brasileiro. Então, o governo passou a pagar uma subvenção de R$1,12 por litro no diesel e pagar uma subvenção de 0,44 para o litro da gasolina. Quer dizer, o governo banca uma parte do preço da gasolina e do diesel. Isso significa gasto público. O governo está gastando dinheiro para subvencionar o uso do diesel e da gasolina. E para pagar esse subsídio, o governo colocou aquele imposto sobre a exportação de petróleo, um imposto de 12% sobre a exportação de petróleo, alegando o seguinte, que os exportadores, que a cotação do petróleo estava em $70 e subiu para mais de 100, e de maneira que os exportadores estavam ganhando mais dinheiro. E ganhando mais dinheiro, então o governo achou que podia ficar, tomar uma parte desse lucro extra dos exportadores, né? E tocou esse imposto de exportação de 12%. E o governo estava dizendo que se o preço do petróleo caísse, né, o governo retiraria essas medidas. Por exemplo, suspenderia os subsídios, as subvenções à gasolina e ao diesel e também retiraria parte do imposto sobre a exportação. Esse imposto sobre a exportação de petróleo é uma coisa muito ruim, porque o governo alega o seguinte, o sujeito estava vendendo petróleo a 70, então estava tendo um determinado ganho. Passou a vender o petróleo a 100, 120, passou a ter um ganho expressivo. Então o governo vai tomar uma parte desse ganho dos exportadores de petróleo. Aí quando o preço cai lá para baixo, o governo devia fazer o quê? Retirar esse imposto e até colocar uma subvenção, porque se quando o preço do petróleo sobe, o governo cobra, quando o preço do petróleo cai, o governo devia dar uma subvenção. Mas não é isso que acontece. A medida provisória que estabelece 12% de imposto de exportação, ela termina amanhã. E o governo vai estar tentando um jeito de refazer essa medida, por algum outro meio legal, refazer essa medida e continuar cobrando esse imposto de exportação, talvez um pouco menor, se o preço do petróleo ficar aí entre $70 e $80. E quanto à subvenção à gasolina e o diesel, também vai depender do preço externo. Como você pode ver, o que está acontecendo é que o governo se preparou para alguns meses de guerra e aí então as coisas voltariam ao normal. Como o conflito parece que permanece, o conflito permanece, que os ataques continuam, então o preço do petróleo já voltou a subir ontem, a expectativa seria que subisse de novo hoje, com a volta aí dos conflitos, de maneira que não se sabe mais o que o governo vai fazer. O próprio governo não sabe se já pode retirar as subvenções ao diesel e gasolina, se é melhor manter, e também não sabe exatamente o que vai fazer em relação ao imposto de exportação. Reduzir de 12 para 9, por exemplo, alguma coisa assim. Mas o fato é que a volta da guerra, o retorno das hostilidades, os ataques, fez com que essa política que o governo pretendia desarmar continue aí montada à espera de mais, à espera dos acontecimentos, do andamento dos acontecimentos lá na região. Não é fácil fazer programações e planejamentos quando tem um Trump atuando no processo, né? Com as suas indas e vindas e com as suas, as suas políticas de instabilidade muito grande. Milton, Cássia.
0: Muito obrigado, Sardenberg. Só lembrando aqui, pelo que nós temos na tabela, está 78,74 o petróleo Brent no futuro.
1: Exatamente.
0: Em alta.
1: Bateu 80, né?
0: É, exato.
1: E hoje o mercado está na expectativa de como é que vai evoluir hoje esse mercado, que vai funcionar hoje o dia todo. E vai funcionar, vai depender o preço do andamento lá dos conflitos no Oriente Médio.
0: Muito obrigado, bom dia para você. Até logo mais ao meio-dia.
1: Até logo mais ao meio-dia no CBN Brasil.
2: Até mais.
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0: Quinta-feira, 9 de julho de 2026. O Ministério Público do Rio de Janeiro faz uma operação contra um esquema de corrupção no Instituto Rio Metrópole. Vinculado à Secretaria Estadual de Governo, o órgão foi criado em 2018 para articular e monitorar o Plano Estratégico de Desenvolvimento Urbano Integrado da região metropolitana. Segundo a investigação, o Instituto fechou contratos ilegais de cerca de 90 milhões de reais. Até o momento, 5 pessoas foram presas, incluindo o presidente do órgão, Davi Perini Vermelho. O Ministério das Relações Exteriores mapeou 43 empresas e associações comerciais americanas que pedem que produtos brasileiros não sejam tarifados com base na investigação aberta pelo governo do presidente Donald Trump. As solicitações foram apresentadas com o argumento de que não existem substitutos produzidos no mercado doméstico para esses itens. As entidades também alertaram que a aplicação das sobretaxas elevaria os custos para consumidores americanos e para as indústrias do país que utilizam esses produtos como insumos. O ex-governador do Distrito Federal, Ibaneis Rocha, do MDB, desistiu da candidatura ao Senado. Ele disse que decidiu deixar a disputa porque quer descansar e dedicar mais tempo à própria vida. Nem mesmo aliados próximos sabiam da decisão do ex-governador. Subiu para 39 o número de mortos em decorrência de inundações e temporais na China. Os ventos duraram mais de 4 horas e o rompimento de uma barragem agravou a situação. Pelo menos 9 pessoas estão desaparecidas. No horário de Brasília, 8h34.
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0: rodovia Castelo Branco agora com congestionamento no sentido da capital, do 32 até mais ou menos a altura do 28, onde tivemos uma ocorrência. Quem segue no sentido do interior, para aproveitar aí o feriado, o motorista faz um bom caminho nesse trecho.
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2: 8h35.
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5: Olá para você ligado aqui na CBN. Olha, uma pesquisa da Associação Brasileira de Bares e Restaurantes mostra uma alta expectativa dos empresários para esse mês de julho. Claro que isso vai variar de região para região, mas a verdade é que a chegada das férias escolares e, consequentemente, o aumento do turismo em algumas cidades brasileiras ajudam muito o comércio no mês de julho. Até mesmo quem não viaja durante o mês acaba mudando a sua rotina, saindo para jantar com os filhos em um lugar diferente. Além disso, mesmo o Brasil não competindo mais no Mundial, ainda tem muita gente que gosta de se reunir com os amigos para tomar sua cerveja e assistir ao resto da competição. 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
4: 8h37.
2: Agora informação chegando do Rio de Janeiro. Ana Paula Jaume, bom dia.
6: Oi, Cássia, bom dia para você, bom dia também para o Milton. A Polícia Civil aqui do Rio tenta identificar os suspeitos de atirarem contra uma equipe da corporação na comunidade do Muquiço, em Guadalupe, aqui na zona norte da capital. No ataque, nessa quarta-feira, o agente Carlos Alberto Freire Neto morreu depois de ser baleado na cabeça. Ele foi levado em estado gravíssimo para um hospital da área, mas não resistiu. O Carlos Alberto estava num carro sem identificação com outros três agentes na Avenida Brasil, que é uma das principais vias expressas aqui da capital. A equipe estava indo para uma ação de reconhecimento e para fazer um levantamento de informações. Segundo o Jornal Globo, mesmo com um tiro na cabeça, o Carlos conduziu o carro por 150 metros. Carlos Alberto trabalhava na Polícia Civil de São Paulo, começou aqui na Corporação do Rio em dezembro de 2023 e estava mais ou menos 2 meses trabalhando na Delegacia de Homicídios da Baixada Fluminense. Uma outra agente foi atingida na perna, passou por cirurgia, o quadro dela é estável. O subsecretário de Planejamento da Polícia Civil, Carlos Alberto de Oliveira, disse que a corporação segue procurando pelos suspeitos de atirarem contra a equipe.
7: Nós estamos em busca desses elementos, buscando também indícios da comprovação de todos os envolvidos no caso. Estamos também buscando informações em outras comunidades com o intuito de capturar esses elementos que participaram dessa empreitada criminosa contra a nossa equipe. Nós já conduzimos 2 pessoas até a delegacia, porque temos informações que são foragidos, não apresentaram documentação, nós vamos fazer uma apuração mais profunda. Mas já vamos passar para a população a certeza de que esses elementos que praticaram esse ato covarde e insidioso serão capturados pela Polícia Civil.
6: Depois desse ataque, a polícia atuou numa operação de emergência na região com 30 viaturas nessa comunidade do Muquiço. 4 pessoas com mandados em aberto foram presas, mas até agora não há confirmação de que tenham participado da morte do policial. Outras 2 pessoas foram levadas para a delegacia e ontem à tarde a Avenida Brasil chegou a fechar no trecho de Guadalupe. Milton Micácia.
2: Muito obrigada. Essa foi a Ana Paula Jaume.
4: E agora nós vamos a Brasília, porque o governo determinou a expulsão de um homem que é considerado um espião russo, que estava preso em Brasília desde 2022. A Rani Veloso tem as informações. Bom dia, Rani.
8: Bom dia, Milton. É isso mesmo. E já temos reação, tá? O governo dos Estados Unidos reagiu com críticas à decisão do Brasil de expulsar o russo Sergei Cherkasov, apontado pelo FBI como um espião de Moscou. A medida do Ministério da Justiça abre o caminho para que ele volte à Rússia. Em nota divulgada nesta quarta-feira, um porta-voz do governo de Donald Trump afirmou que os Estados Unidos estão profundamente preocupados com a decisão brasileira. Segundo o Departamento de Estado americano, a medida enfraquece o compromisso conjunto de combater interferências estrangeiras e as instituições democráticas, de proteger, no caso, as instituições democráticas. A decisão de expulsar Sergei Cherkasov pelo governo brasileiro foi publicada nesta semana no Diário Oficial da União. No entanto, ela só será cumprida quando ele terminar de cumprir a pena de 15 anos de prisão no Brasil ou se houver uma liberação antecipada pela justiça. O russo também ficará impedido de entrar no Brasil por 30 anos. Cherkasov está preso na Penitenciária Federal de Brasília desde 2022, condenado por falsidade ideológica. Ele viveu 12 anos usando uma identidade falsa de um brasileiro nascido no Rio de Janeiro chamado Victor Miller Ferreira. O russo é o centro de uma longa disputa diplomática. O FBI afirma que ele é um agente de inteligência militar russa que usou o passaporte brasileiro para se infiltrar em instituições nos Estados Unidos. Até hoje, ele nega ser espião do governo russo. Já o governo de Moscou também pediu a extradição de Cherkasov em agosto de 2022, mas com uma versão diferente, que ele é procurado na Rússia por tráfico de drogas. O Brasil, através do Ministério da Justiça, negou o pedido de extradição feito pelos americanos em julho de 2023, porque já havia uma solicitação russa homologada pelo Supremo Tribunal Federal. Agora, com a decisão de expulsão do governo brasileiro, do russo, a defesa dele deve pedir ao STF a execução imediata da medida. Milton.
4: Muito obrigado. Esta foi a Rani Veloso, às 8h42.
2: Nós temos agora um outro assunto completamente diferente daqueles que a gente costuma abordar aqui no Jornal da CBN, mas acho que é uma boa para um feriado. Lembrando que é feriado em São Paulo hoje.
4: E no inverno.
2: E no inverno também. Você já pensou em esquiar aqui em São Paulo? Mas como fazer isso? Bom, a cidade oferece hoje 2 locais para a prática do esporte. E o Pedro Fagundes, nosso repórter, se arriscou nas pistas e vai contar a experiência para a gente. O que, que você apurou, hein, Pedro? Bom dia.
9: Então, Cássia, para o brasileiro esquiar hoje, não é mais preciso gastar pelo menos R$6.000 entre voo para Argentina, Chile, hospedagem, ski pass, porque hoje, com R$350, já é possível fazer uma aula avulsa num simulador de esqui. Isso sem sair da cidade. A metrópole aqui, como você bem adiantou, tem 2 opções. Tem um clube privado na Marginal Pinheiros e também uma academia de esqui na Vila Olímpia. E eu acredito que quem está nos acompanhando na transmissão do YouTube ou então pelo Globopay consegue acompanhar minhas desaventuras aí nesse simulador de esqui.
2: Mas você está bem. Vou descrever a imagem aqui para os ouvintes que estão apenas nos escutando. Mostra você numa espécie de rink de patinação.
4: Estava bem.
2: Estava bem, acabou de cair.
4: Estava bem
2: mas,
4: até agora há pouco.
2: Exatamente.
4: Mas a imagem que nós vimos...
2: Isso, tem 2 pessoas na pista, né? Uma
4: um
2: delas...
4: Instrutor. Aquele,
2: um instrutor,
4: aquele que está em pé, equilibrado, é o instrutor, só para deixar claro.
2: Esse de camiseta azul é o Pedro repórter. Fagundes, né? Ele ficou de pé um tempinho, daqui a pouco teve que se apoiar ali numa barra... Oh. Tá aí.
4: É, foi isso que aconteceu.
9: Legal que tá em loop, né? Pra várias vezes reforçar essa queda.
4: Mas você só caiu uma vez.
9: Eu caí apenas uma vez nessa uma hora de aula, certamente. Desistiu. Essa foi a única vez. Não, não desisti. Tá. Inclusive, esse é o grande ponto que os simuladores de esqui tentam combater no mercado. Porque essa prática é um mercado de formação que é justamente do brasileiro que quer viajar para esquiar, mas não quer se frustrar e ficar escorregando, como eu, lá na montanha. Uhum. Então, ele combate isso fazendo em horas de aulas. Por exemplo, isso foi uma aula de uma hora, para você gastar todos os seus tombos aqui no simulador e quando chegar na montanha, conseguir chegar craque, passar por uma pista verde, que é a mais fácil, sem grandes problemas. Esse é o caso, eu conversei com a Gabriele Saborani, que estava com uma viagem de inverno, uma viagem de esqui, a primeira da vida programada, e não queria passar por esses tombos que eu passei.
10: Então, eu já tenho duas viagens programadas, eu queria me preparar para elas. E aí, a minha experiência foi muito legal. Bastante insegurança, né? Só que aí, como eu tinha uma viagem próxima, eu fiz um intensivão. Então, eu tava indo, assim, praticamente todo dia. E em 5 aulas, eu já tava, assim, muito bem, muito bem.
9: Como a imagem mostra, eu também testei, né? Fui nesse espaço que tem um simulador indoor, que, para explicar para quem nos assiste e nos ouve, é uma esteira retangular, inclinada, com velocidade e ângulo controlados pelo instrutor, pelo professor. Mas lá não faz frio, nem neva de verdade. O aluno vai de shorts e camiseta, como é meu caso, camiseta de academia. Por cima da esteira também não tem gelo, mas é um tapete de fibra plástica hidratado o tempo todo, com uma textura que lembra uma neve pegajosa, como descreveu para mim o professor Flávio Melo. E justamente o grande benefício do simulador é esse ambiente controlado. Tem uma barra de apoio, um espelho onde você consegue ver você realizando todos os erros em sequência, um professor a menos de 1 metro de você, e que nesse cenário, 1 hora de aula corresponde a 1 dia inteiro de montanha, porque a montanha tem o teleférico, tem as suas quedas, tem muitas dessas coisas que impedem essa repetição. Bem, no final das contas, funcionou, deu certo, e eu acho que foi a minha primeira experiência esquiando e estaria pronto para viagem. Falta só as milhas, o dinheiro e o resto.
2: Tá certo. Pronto para a montanha.
9: Pronto para a montanha.
4: Assim como tem em São Paulo, essas pistas para testes, você pode encontrar em outras partes também do Brasil, Rio de Janeiro, em Teresópolis, tem lá um local que você pode também testar, no Rio Grande do Sul. São Roque, interior de São Paulo, também já tinha uma pista, o Sky Mountain Park, né? Que é uma pista, são todas, evidentemente, pistas artificiais. A diferença dessa pista que você utilizou é que ele é exatamente, não é para descer a pista toda. Em Gramado tinha também uma pista que você podia descer artificial, mas essa daqui é para treinar mesmo e aprender a esquiar com segurança. Você falou da pista verde, foi isso?
9: Pista verde, que é
4: Depois da verde tem a azul, tem a vermelha e aí tem a pista preta. Boa sorte pra você.
9: Muito obrigado, chego lá.
4: 8h47.

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3: 8h50.
4: O motorista continua encontrando dificuldades para quem segue no sentido do interior pela rodovia Raposo Tavares, desde o quilômetro 36 até o altura do 40, reflexo de uma ocorrência que aconteceu mais cedo. Quem vai no sentido da capital, aí o trajeto nesse trecho funciona bem. É a grande dificuldade para quem está pela Raposo Tavares. Melhorou o caminho ali pela Castelo Branco no sentido da capital, na aproximação com o trevo de Barueri, que até agora há pouco tínhamos uma ocorrência. Agora o trânsito já começou a fluir bem melhor. Quem segue pelo sistema Anhanguera Bandeirantes, nos dois sentidos, boas condições nesse momento. Tendência de aumentar o fluxo de veículos nos próximos minutos.
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3: Nós temos agora informações com a nossa reportagem aqui em São Paulo, Bruna Barbosa. Bom dia para você.
5: Oi, Cássia, bom dia para você e para o Milton. Em celebração aos 94 anos da Revolução Constitucionalista de 32, acontece hoje aqui no Ibirapuera, de onde eu falo ao vivo, em frente ao Obelisco, o tradicional desfile cívico-militar. A cerimônia deve reunir autoridades, é esperado o governador do estado de São Paulo, Tarcísio de Freitas, e também o prefeito da capital, Ricardo Nunes. A programação reúne homenagens aos combatentes da Revolução de 32, então há algumas cerimônias que vão acontecer aqui dentro dessa grande celebração, tem rito simbólico, honras militares, entrega de algumas medalhas também pela Sociedade de Veteranos de 32. Encerramento previsto para o fim da manhã, aí sim com o tradicional desfile cívico-militar, que reúne integrantes das Forças Armadas, Forças de Segurança, entidades civis e representantes de instituições ligadas à preservação da memória do movimento. O obelisco do Ibirapuera, que é bem aqui onde o desfile acontece, o desfile termina, né, de frente para o monumento do obelisco, também funciona como mausoléu e abriga os restos mortais de combatentes da Revolução Constitucionalista, entre os jovens Martins, Miragaia, Drauzio e Camargo, que são as iniciais que deram origem à sigla MMDC, símbolo do movimento. Por conta aqui da cerimônia, todo o entorno do Parque Ibirapuera está com bloqueios de trânsito até 1 da tarde. Orientação para motoristas é evitar a região e utilizar rotas alternativas durante esse período de interdição. Cássia.
3: Muito obrigada. Esta foi a Bruna Barbosa.
6: Vem aí o pedágio.

0: congestionado agora pelo corredor norte-sul no sentido de Interlagos. Na aproximação ali do túnel do Anhangabaú você vai encontrar congestionamento, se estiver passando por esse pedaço, e vai assim até um pouco depois da ligação leste-oeste. Com paciência, dá para você passar por esse trecho. É a grande preocupação do motorista aí pelo corredor norte-sul. Agora há pouco a Bruna entrou ali da região do Parque Ibirapuera em relação às interdições da Pedro Álvares Cabral e o entorno, tanto o Corredor Norte-Sul quanto a Brigadeiro Luiz Antônio, a Avenida Brasil, a própria República do Líbano, né? Todo o entorno sem dificuldades, a interdição está mesmo só ali na região da Pedro Álvares Cabral.
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3: 8 horas e 54 minutos. Nós falamos agora há pouco, e eu vi que você ficou entusiasmada, Cássia Godoy, das aulas de esqui aqui em São Paulo. E o Serginho Yariwaki, que está sempre atento ao noticiário, chamou atenção para um negócio que é verdade, totalmente verdadeiro. Esse é um esporte que a gente ganha da Noruega.
4: Olha
3: que legal. É. Não é verdade? Graças ao nosso Lucas Pinheiro. Graças a ele, a gente ganha da Noruega.
4: É. Aliás, você sabe que o dia que teve o jogo...
3: Deixa ele jogando futebol lá, esse esportezinho menor, sem importância.
4: Entrevistaram esse rapaz aí, no dia do jogo, Lucas Pinheiro, no dia do jogo Brasil e Noruega, antes do jogo, obviamente. E aí ele falou o seguinte, que ele, nessa hora, nem pensa em Noruega, porque você sabe que ele... passou um período da vida por lá, né? Aí o pessoal fica, mas é um brasileiro, não é meio norueguês? Ele falou, não. Na hora de torcer pro futebol, aqui não tem dúvida, é 100% Brasil.
3: Deve estar arrependido.
4: Falaram com ele antes, ou falaram com ele depois da partida.
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3: Muito bom dia para você, Paulo Vinícius Coelho.
12: Muito bom dia, Milton. Muito bom dia, Cássia Godoy. 7h58 aqui em Boston, estado de Massachusetts.
3: E você está em Boston porque vai acompanhar França e Marrocos, é isso?
12: Isso, é isso. Tem muito marroquino na cidade, muita camisa vermelha espalhada por onde você anda, tem um marroquino. A impressão é que vai ter mais marroquinos do que franceses, mas ontem os franceses fizeram uma espécie de terraço, uma reunião numa região da cidade muito bonita, perto do Charles River, perto do rio, mas tem uma espécie de Arco do Triunfo, é um arco mesmo, como se fosse o Arco do Triunfo, talvez por isso os franceses tenham escolhido, talvez não, por isso eles escolheram aquela região da cidade para fazer a reunião de torcedores franceses. Tinha muito torcedor francês gritando Allez les bleus, vamos azuis. Só que a França vai jogar hoje. Hoje é Allez les verts. Vão jogar de verde, aquele camisa nova, verde, bem clarinha. É como vai jogar o Marrocos de camisa vermelha, calção verde, meia vermelha. A França toda de verde claro. Então hoje vai ser Allez les verts. A França não tem Tchouaméni machucado. Ele deve ir pro banco, mas ele não joga. Manu Koné é o substituto. Doué vai ser o ponta esquerda no lugar do Bacolá, vai ser substituído por questão técnica. O resto do time, Olise, que tem um cartão amarelo. A França tentou cancelar o cartão amarelo, né? Já que o Trump abriu a porta do inferno e cancelou o cartão vermelho do Balogun, a França tentou cancelar o cartão amarelo do Olise, porque o Olise não tocou no Matias Galassa no jogo contra o Paraguai e tomou o cartão amarelo, mas a FIFA não aceitou o cancelamento do cartão. Então o Olise vai pendurado, mas o Olise joga, Dembélé joga, Mbappé joga, a França favorita contra o Marrocos, repetindo a semifinal do Catar.
4: Bom, PVC, a gente tem uma outra
12: história. Quando a França ganhou
4: 2-0. Você nos conta aqui outra história, quero saber os detalhes. PVC?
12: Detalhes.
4: Ah, detalhes, tá certo.
12: Tô aqui.
4: Que história é essa de o Brasil querer estudar a estrutura da seleção da França para fazer uma adaptação para nossa?
12: Eu acho que é bom estudar tudo que está dando certo em outros lugares, não para copiar, mas para tentar adaptar. A França criou em 1988 um centro de treinamento chamado Instituto Nacional do Futebol, em Clairefontaine, região metropolitana de Paris. E ali eles recrutam e treinam e trabalham a formação de jogadores jovens até os 15 anos. Só aos 15 anos eles são distribuídos para clubes. Não é uma estrutura tão brasileira, né? Porque a gente está acostumado a formar jogadores nos clubes. E a França forma jogadores nos clubes, mas recruta também jogadores, o que deu margem a uma geração enorme, inclusive de jogadores de seleções como Argélia, como Camarões, Bassong, jogou Copa do Mundo por Camarões e foi formado em Clairefontaine. Mbappé passou por Clairefontaine, Thierry Henry passou por Clairefontaine, Matuidi, campeão do mundo pela França, passou por Clairefontaine, e a CBF ouviu o Galo cantar e vai estudar o que dá para fazer, entender como é que funciona esse processo, que ajudou a transformar a França na maior seleção do século XXI. É o melhor trabalho de seleções, não é o melhor campeonato do mundo, já falamos sobre isso, Espanha e Inglaterra estão na frente, mas tem um polo de cultura da seleção, ou das seleções. Um jogador do Marrocos hoje, o Boadi, número 6, foi melhor em campo com o Brasil, até abril, ou melhor, até o dia 15 de maio, ele era a seleção da França sub-20, ou seja, e passou para o Clairefontaine. Ou seja, a França está levando jogadores para seleções várias, inclusive a rival de hoje, a seleção do Marrocos.
3: Muito obrigado, PVC. Uma boa jornada hoje.
12: Obrigado, Milton. Obrigado, Cássio. Amanhã voltamos ao vivo de Boston ainda.
3: França e Marrocos hoje, 5 horas da tarde. Transmissão aqui na CBN a partir das 4h30 da tarde. As quartas de final se completam na sexta e no sábado. Amanhã sai o adversário do vencedor de França e Marrocos, Espanha e Bélgica, jogam às 16h. E no sábado tem umas duas partidas também, que serão os adversários que vão se encontrar na semifinal. Noruega e Inglaterra de um lado, 18h, Argentina e Suíça, às 22h.
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4: Quinta-feira, 9 de julho de 2026. O governo dos Estados Unidos criticou a decisão do Brasil de expulsar o russo apontado pelo FBI como espião. A medida do Ministério da Justiça abre caminho para que Sergei Cheskarov volte à Rússia. Um porta-voz da gestão Trump afirmou que a Casa Branca está profundamente preocupada com a iniciativa brasileira. Na avaliação do Departamento de Estado americano, a medida enfraquece o compromisso conjunto de combater interferências estrangeiras e proteger as instituições democráticas. Condenado por falsidade ideológica, o russo está na Penitenciária Federal de Brasília desde 2022. Ele viveu 12 anos com a identidade falsa de um brasileiro nascido no Rio de Janeiro. A Polícia Federal faz uma operação contra um esquema de lavagem de dinheiro ligado a contratos públicos que somam quase R$1 bilhão no Espírito Santo. São cumpridos 17 mandados de busca e apreensão em 5 cidades do estado. Os contratos investigados foram fechados entre 2017 e 2025. O mês passado foi o junho mais quente já registrado na Europa Ocidental e o segundo em todo o planeta, de acordo com o Observatório Copérnicos. O recorde também atingiu os oceanos. A temperatura da superfície do mar atingiu o maior nível já verificado no período, o que ajudou a intensificar as ondas de calor sobre o continente europeu. A região teve milhares de mortes relacionadas com as temperaturas elevadas. No horário de Brasília, 9:04.
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0: Tavares, para quem sai de São Paulo e vai no sentido do interior, na altura do quilômetro 40, bloqueio parcial, trânsito bem congestionado, aproximação ali, passagem pela região de Vargem Grande Paulista, muito anda e para já desde o quilômetro 36, vale evitar esse caminho se possível da Raposo agora. Antes disso, até Cotia, boas condições, sem dificuldades. Para São Paulo, a rodovia Raposo Tavares tem trânsito livre agora até a chegada ao Butantã, boas condições para o motorista.
1: 9:05.
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3: Muito bom dia a você que escolheu ficar mais bem informado ouvindo o Jornal da CBN na manhã desta quinta-feira, 9 de julho de 2026. Estamos acompanhando no noticiário internacional o aumento da crise no Oriente Médio, agora com a retomada de bombardeios, novas explosões. As forças do Comando Central dos Estados Unidos realizaram uma nova rodada de ataques contra o Irã, com a ideia ali de reduzir a capacidade do país de atacar navios comerciais no Estreito de Hormuz. As informações são de que foram atacados cerca de 90 alvos militares iranianos, e é um cenário que se imaginava poderia estar mais tranquilo nesse momento, diante de um início de negociação, com as partes sentadas para conversar. No entanto, o que se vê é que a violência está de volta, a crise aumenta e a preocupação, claro, vem junto. Para conversar conosco, nos ajudar a entender esse momento que nós estamos vivendo agora, nós convidamos o professor Dani Zaredini, professor de Relações Internacionais da PUC de Minas, líder do grupo de pesquisa Oriente Médio e Maghreb. Professor Dani Zaredini, obrigado pela sua gentileza de nos atender nesse momento aqui no Jornal da CBN. Um bom dia para o senhor.
4: Bom dia, Milton. Bom dia, Cássia. O prazer é todo meu.
5: Bom dia.
3: Como caracterizar esse momento de agora, depois de o conflito ter diminuído? Aparentemente havia uma negociação, mas estamos há 2 dias com bombardeios novamente.
4: Existem 2 pontos nesse processo de cessar-fogo entre Estados Unidos e Irã, Milton e Cássia, que são pontos muito sensíveis. O primeiro deles, Estreito de Hormuz. O segundo, Líbano. São 2 pontos que, de certa forma, atingem diretamente a capacidade dos Estados Unidos e de Israel trabalharem a região. E no caso do Estreito de Hormuz, a disputa ela é muito forte. Por quê? Porque é um estreito que tem 35 quilômetros, mais ou menos, aproximadamente, né, de largura. E quando eu penso, né, o mar territorial iraniano pega as 12 milhas náuticas, dá 20 e poucos quilômetros, né, aproximadamente. Nós estamos falando que aquela região é soberania do Irã, de um lado, soberania do Omã, do outro. O Irã não é signatário de tratados marítimos. Então, ele vai dizer, o Estreito de Hormuz é meu mar soberano. Ali, Estados Unidos e nenhum terceiro país poderá entrar. Isso aqui não é mar internacional. E isso em razão de como que os iranianos perceberam que o único ponto que vai pressionar o mundo e os Estados Unidos e Israel se chama Estreito de Hormuz. Por outro lado, o trabalho dos americanos é relativizar essa presença dos iranianos ali. Então, eles estimulam outras rotas mais próximo do Omã para dizer que não, ali o tráfego tem que ser liberado, é um tráfego internacional. E essa disputa que nos aproxima daquilo que a gente chama no estudo estratégico de tit for tat, ou toma lá, dá cá, é uma tentativa dos americanos reforçarem a sua presença ali e manter o livre acesso ao petróleo e ao gás, e os iranianos tentarem controlar o acesso ao petróleo e ao gás para continuar pressionando o mundo e eles ali terem algum tipo, alguma forma de alcançar os objetivos, né, de soberania ou de tentar aliviar a pressão que vem dos Estados Unidos e de Israel.
1: Professor, em resposta a esses ataques dos Estados Unidos, o Irã atacou bases e centros estratégicos americanos no Bahrein, no Catar, no Kuwait. Também trabalha muito com essa questão de bloquear o Estreito de Hormuz. Além desses dois tipos de iniciativas, o que mais o Irã pode fazer em relação aos Estados Unidos? Existe algum tipo de temor em relação, por exemplo, ao urânio enriquecido que o Irã ainda tenha? Não se sabe exatamente de que forma, o que mais eles podem fazer para atacar os Estados Unidos de volta?
4: Eu vejo que o que pode pressionar os americanos é a ação do Hezbollah no Líbano. Ali é uma forma também de dizer, vocês não estão cooperando, então a pressão sobre Israel ou sobre o governo libanês, que hoje é pró-Estados Unidos, ela vai aumentar. E o segundo é desmontar aquilo que é a argumentação mais forte dos americanos, que é sobre o programa nuclear iraniano, né? Então, os iranianos podem dizer, eu não vou negociar com vocês nada, não vou negociar a entrega de urânio enriquecido, não vou negociar o meu programa nuclear, porque não há boa vontade, boa fé por parte de vocês em negociar conosco. Então, eu vejo que sim, usar o programa nuclear iraniano, né, dificultar o ato de fala dos Estados Unidos e do presidente americano de que o programa nuclear iraniano acabou, que não existe nenhum risco mais, isso vai ser usado pelos iranianos. Não no sentido de dizer que eles possuem armas nucleares, mas de que eles não vão abrir mão do seu programa nuclear. E isso, para a fala dos Estados Unidos, do presidente americano, é muito negativo, porque ele afirma que o que eles ganharam com essa guerra sem sentido foi enterrar o programa nuclear iraniano. E isso também não aconteceu nos termos que eles colocam. Então a pressão vai no sentido de dizer, não vou negociar com você enquanto você não tiver boa fé, enquanto você continuar me bombardeando, e também não vou aliviar para as minhas forças proxies que estão no Iraque, para as minhas forças proxies que estão no Iêmen e que estão no Líbano. São as duas maneiras que eles vão pressionar. Claro, além do discurso no campo da diplomacia, do direito internacional, de que os Estados Unidos não respeitam os acordos, mas é principalmente na questão nuclear e também nas forças proxies que os iranianos possuem ali no Oriente Médio.
3: Denis Aredin, é possível você ter uma ideia hoje de qual é a unidade do governo iraniano internamente nas diferentes forças que compõem esse governo?
4: Ô Milton, é muito impressionante o que acontece no Irã hoje. Essa unidade do governo iraniano, ela foi um presente que os americanos e que Israel deram para o Irã. No dia 28 de fevereiro, no primeiro dia de guerra, eles mataram o líder supremo do Irã. E ao fazerem isso, eles ligaram o modo sobrevivência, eles ligaram o modo Karbala, o modo Hussein, que significa relembrar o que foi o assassinato do neto do profeta Maomé na Batalha de Karbala em 680. Aquilo que era ausência de unidade nacional se transformou numa unidade fortíssima, porque reconectou o pensamento xiita iraniano com um fato que aconteceu há 1000 anos atrás. Então, hoje, né, o corpo do Ayatollah Khamenei está passando no Iraque, numa cidade que tem um simbolismo gigante para os xiitas, que é a cidade Karbala. E ali, todo aquele drama da morte do neto do profeta Maomé, que depois vai gerar o xiismo, né? Isso vai dar uma sensação de unidade para os iranianos, para o governo iraniano, que é muito forte. Então eu vejo que quem manda hoje no Irã é a Guarda Revolucionária Iraniana, bancada pelo líder supremo, filho do Ayatollah Khamenei, que foi, né, vamos falar assim, um soldado, agiu muito forte junto com a Guarda Revolucionária, diferentemente do seu pai, e que nesse modo sobrevivência, nesse modo Karbala, não é? Consegue ter uma força de identidade e de unidade nacional que é muito, mas muito forte.
1: Isso também ajuda, de alguma forma, professor, a aumentar o poder, ou pelo menos o conforto nessa situação de crise do Benjamin Netanyahu, que até pouco tempo estava sendo pressionado pelo presidente dos Estados Unidos, Donald Trump, a deixar de atacar o Líbano, mas agora, com esses novos ataques ao Irã, aparentemente pode voltar a ter carta branca para esses ataques, né?
4: A questão no Líbano é porque existe uma tentativa de dissociar a questão libanesa da questão iraniana. O Líbano se tornou quase que um troféu, seja para o Irã, seja para os Estados Unidos, o governo libanês e Israel do outro lado. Então, não atacar o subúrbio de Beirute ou atacar somente a linha amarela, a zona de segurança criada por Israel no sul do Líbano, é uma forma de dizer, olha, nós estamos avançando para pacificar o Líbano e isso não tem nada a ver com o Irã. O Irã não tem nada a ver com a pacificação do Líbano. A pacificação do Líbano tem a ver com a iniciativa dos Estados Unidos, do governo libanês e de Israel. Por isso que eu acho que mesmo com o que acontece agora no Irã, Israel e Estados Unidos vão limitar os ataques contra o Líbano. Há a possibilidade de uma visita do presidente libanês a Washington, vai acontecer agora nos primeiros dias, por volta do dia 20, 22 de julho, para tentar reforçar essa ideia de que a pacificação do Líbano, a retirada do sul do Líbano, o desarmamento do Hamas, do Hezbollah, é muito mais uma iniciativa do governo libanês e do governo israelense e do governo dos Estados Unidos do que o Irã tentando salvar o Líbano da presença de Israel.
3: Professor Zanedine, muito obrigado pela sua análise aqui no Jornal da CBN, nos ajudando a entender um pouco mais sobre esse conflito que está sendo retomado com os bombardeios de lado a lado. Muito obrigado e um bom dia para o senhor.
4: Muito obrigado, Milton. O prazer foi todo meu.
1: Obrigada.
3: Dani Zanedine, professor de Relações Internacionais da PUC de Minas, líder do grupo de pesquisa Oriente Médio e Magrebe, conversou com você aqui no Jornal da CBN.
1: 9:16 agora. Temos informação chegando direto de Fortaleza. Quem fala conosco é a Bruna Lira. Tem mais informações a respeito do caso daquela mulher de 62 anos que foi resgatada nesta semana em condições análogas à escravidão no Ceará. Bruna, bom dia.
5: Bom dia, Kátia, Milton. Os nomes dos empregadores constam no termo de ajuste de conduta, o TAC, firmado com o Ministério Público do Trabalho após o resgate da trabalhadora realizado no último dia 24 de junho por auditores fiscais. O documento identifica como empregadores o casal de aposentados Paulo Martins Brasil e Aurora Dalva Bastos de Alencar Brasil, o advogado Paulo Martins Brasil Filho, a servidora pública Zamara Alencar Brasil Andrade e o marido, o médico veterinário Tiago Silva Andrade, além da empregada pública Nayara Alencar Brasil Magalhães. Segundo a Auditoria Fiscal do Trabalho, a mulher começou a trabalhar para a família aos 7 anos de idade e passou mais de 5 décadas realizando atividades domésticas e cuidando das crianças da casa sem receber salário. A rotina começava por volta das 4:30 da manhã com o preparo do café da família e a organização das crianças para a escola. Ao longo do dia, ela era responsável pela limpeza da residência, preparo das refeições e demais tarefas domésticas. A investigação também apontou que a vítima permaneceu analfabeta, não possuía conta bancária, não tinha autonomia financeira, nunca constituiu família e vivia praticamente sem contato com parentes ou amizades fora da residência onde trabalhava. O caso veio à tona após denúncia anônima feita ao Disque 100, canal do governo federal, para denúncias de violações de direitos humanos. Pelo acordo firmado com o Ministério Público do Trabalho, os empregadores deverão regularizar as contribuições previdenciárias da trabalhadora, iniciar o pagamento de salário, pagar R$ 50 mil em verbas rescisórias e adquirir um imóvel residencial para ela. Enquanto o processo de transição é acompanhado pelos órgãos de proteção, a mulher permanece temporariamente na residência da família. Ela está afastada das atividades laborais e recebe acompanhamento da Secretaria dos Direitos Humanos do Ceará. Em nota, a defesa dos empregadores negou que a trabalhadora tenha vivido em situação análoga à escravidão. O escritório afirma que a relação era baseada em convivência, cuidado e afeto, nega as acusações e informa que apresentará documentos e provas às autoridades durante a investigação. Cássia.
1: Tá aí a informação chegando direto de Fortaleza com a repórter Bruna Lira. Agora são 9h20.
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3: Nove horas e 21 minutos, informação que está publicada no portal de esportes da Globo, GE. Duas testemunhas interrogadas pela Polícia Civil e pelo Ministério Público detalharam como o ex-presidente Júlio Cazares retirava dinheiro em espécie do São Paulo. Retirava em envelopes e sacolas. Pelo menos uma vez por mês ele fazia estes saques. Os valores de cada retirada, mais ou menos 100 mil reais, de acordo com os depoimentos. O ex-dirigente é um dos investigados por uma força-tarefa, por possíveis irregularidades cometidas durante gestão no clube de janeiro de 2021 a janeiro de 2026. Júlio Cazares foi procurado pela reportagem, disse em nota enviada pelos advogados de defesa que, aspas, tudo se acha regularmente acautelado na contadoria do clube, fecha aspas, e que as movimentações em dinheiro vivo são referentes a, no mínimo, 172 jogos do São Paulo em diversas competições, diz aqui a reportagem. O GE obteve acesso com exclusividade aos depoimentos das duas testemunhas, consideradas cruciais para o desenrolar das investigações. A identidade das pessoas ouvidas pelo delegado Thiago Fernando Corrêa, da Polícia Civil, e pelos promotores José Reinaldo Carneiro e Tomás Ramadã, do Ministério Público, será preservada. As testemunhas trabalhavam diretamente com o ex-presidente Júlio Cazares no São Paulo, do início ao fim de sua gestão, e responder aos questionamentos da Força-Tarefa, que conduz 13 inquéritos policiais sobre o compromisso de dizer a verdade. Portanto, de acordo com as testemunhas, que o presidente fazia, todo mês pegava mais ou menos 100 mil reais em espécie. E saía lá nos envelopes, nas sacolas, enfim, isso dentro do São Paulo Futebol Clube. Clube que enfrenta uma série de dificuldades financeiras que se reflete também no campo, como a gente tem visto nos últimos tempos. E pode ter certeza, geralmente, quando alguma coisa está muito ruim lá dentro do campo, no topo tem algum tipo de problema, um desmando e, às vezes, situações como essa que o São Paulo, infelizmente, vem passando. 9h24.
8: Vem aí o pedaço.

0: Temos, por enquanto, 13 graus de temperatura em São Paulo. Ainda temos bastante neblina em algumas regiões da capital paulista, o que significa que mais tarde o solzinho aparece. Aqui na região do Butantã já tivemos algumas rápidas aparições do sol, que deve voltar a brilhar ao longo do dia de hoje. Temperatura máxima na marca dos 22 graus. 9h25.
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0: Muito bom dia, doutor Luiz Fernando Correia.
1: Bom dia, Milton. Bom dia, Cássia. Bom dia, ouvintes.
2: Bom dia, doutor.
0: Hoje nós vamos falar aqui sobre gordura no fígado.
1: Pois é, Milton. É uma coisa que muita gente já ouviu falar, já se conversou, já recebeu, alguns receberam já orientação de colegas médicos. Mas um trabalho publicado na revista Frontiers in Pharmacology mostrou o seguinte: os dados epidemiológicos da América Latina mostraram que 44,4% dos adultos latino-americanos convivem com algum grau de acúmulo de gordura no fígado. E existe um problema. Mas é gordura no fígado? Não dá doença? É uma doença que não dá febre? Ninguém sente nada? Não, é verdade. O problema é que existe é classificada agora como uma doença. A doença hepática esteatótica, ou seja, de acúmulo de gordura no fígado, associada à disfunção metabólica. O que é isso? Tem um acrônimo que é MASLD ou MASLD, que é o termo técnico, né? O que acontece? O fígado é um órgão que trabalha bastante o tempo todo, né? Ele processa, transforma e distribui substâncias pelo corpo. E quando chega mais energia, em termos de calorias, carboidratos, simplificando para as pessoas, quando chega mais energia do que ele consegue transformar, esse excesso de calorias é associado à resistência à insulina, diabetes tipo 2 e obesidade abdominal, que são características da síndrome metabólica, por isso lá a síndrome metabólica entrando naquele nome lá em cima, parte dessa energia que sobra, ela fica armazenada dentro das células do fígado, sob a forma de gordura. No início isso não causa nenhum problema, o problema é com o tempo. Com o tempo, essas células que estão com acúmulo de gordura, elas vão gerando inflamação. E a gente sabe que inflamação crônica gera fibrose, ou seja, o organismo substitui aquela área que está inflamada por uma coisa que é meio que um cimento, uma massa, né? Uma coisa para ocupar espaço que não é mais o órgão que funciona. E essa fibrose avançando no fígado se transforma em quê? Em cirrose, ou seja, parte do fígado já não está funcionando mais. E esse dano é irreversível em boa parte. Estimativas feitas pela revista The Lancet, no Global Burden of Disease, que é o peso das doenças, né, apontam para que tem mais de 1 bilhão de pessoas no mundo afetadas com essa doença. E a projeção é chegar a 1 bilhão e 800 milhões até 2050. No Brasil, a gente está seguindo de perto essa curva, porque essa curva vem associada aqui, como a gente já viu, obesidade e diabetes. Não é coincidência, né? A síndrome metabólica, esse distúrbio metabólico do corpo, é a raiz de tudo isso, afetando vários órgãos, inclusive o fígado, né? Então, como não tem sintoma nenhum, isso é achado, muitas vezes, é um achado de exame. Exames de sangue mostram enzimas hepáticas geralmente alteradas, uma ultrassonografia feita por um outro motivo qualquer mostra que existe essa coisa. A gente não pode, Milton, fingir que não existe e esperar que isso acabe em cirrose, porque já é uma das maiores causas de transplante de fígado no mundo. Então, a gente está começando a falar sobre isso agora aqui no Saúde em Foco. A gente provavelmente vai falar mais ainda, né? Até porque a gente sabe que existem formas de tratamento efetivos a partir de agora, e a gente vai continuar falando sobre isso nos próximos dias e nas próximas semanas. Mas já fico alerta: se tem sobrepeso, diabetes, pressão alta, alteração do colesterol e vai ao médico proximamente, já conversa com ele sobre incluir avaliação da função do seu fígado, avaliação com ultrassom do abdômen para avaliar como é que está a situação do seu órgão. O fígado é um órgão muito interessante, porque ele é capaz de se regenerar bastante. Mas a gente vai voltar a falar esse assunto proximamente, Milton.
0: Muito obrigado, doutor Luiz Fernando. Bom dia.
1: Bom dia para você, para Cássia e para todos os ouvintes.
2: Bom dia, doutor. Até mais.
1: Até mais.
2: 9:30.
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0: quinta-feira, 9 de julho de 2026. A cotação do petróleo sobe em meio à tensão no Oriente Médio. O barril do Brent é vendido a US$ 78. Os Estados Unidos promoveram uma nova ofensiva militar contra o Irã. O governo americano quer reduzir a capacidade de ataques da República Islâmica no Estreito de Hormuz. Foram atingidos, ao longo da costa iraniana, cerca de 90 alvos estratégicos, como sistemas de defesa aérea e depósitos de mísseis e drones. Segundo relatos da mídia estatal do Irã, as incursões mataram pelo menos 14 pessoas e feriram 78 em 2 dias. A Polícia Civil do Rio tenta identificar os suspeitos de atirar contra uma equipe da corporação em uma comunidade da zona norte do Rio de Janeiro. No ataque, o agente Carlos Alberto Freire Neto morreu. O policial foi levado em estado gravíssimo para um hospital da região após ser baleado na cabeça, mas não resistiu. Uma agente foi atingida na perna, passou por cirurgia e tem quadro de saúde estável. As inscrições do processo seletivo simplificado para pouco mais de 8.200 vagas temporárias do IBGE se encerram hoje. As pessoas vão ajudar a produzir o 12º Censo Agropecuário, Florestal e Aquícola. O edital é organizado pelo Instituto Brasileiro de Formação e Capacitação e as inscrições devem ser feitas pelo site da instituição. A taxa custa R$ 53,00. Os salários previstos vão de R$ 2.128 a pouco mais de R$ 4.000. No horário de Brasília, 9h32.
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0: atualizando a situação da Marginal do Rio Pinheiros, que no sentido do Cebolão, no sentido rodovia Castelo Branco, ainda tem a interdição da pista expressa da ponte Transamérica até a altura da ponte Cidade Universitária, devido à 70ª prova ciclística internacional 9 de julho, que acontece por ali. Então tem esse pedaço interditado, apenas a pista local liberada no trecho, e tem congestionamento, vale você motorista ficar atento, lentidão da ponte Estaiada até a Cidade de Jardim e também na aproximação com a ponte Cidade Universitária.
1: 9h33.
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3: Vamos ao Rio de Janeiro. Diogo Bugalho tem informações sobre Chiquinho Brazão, que é alvo da Polícia Federal novamente. Diogo Bugalho.
4: Milton, o ex-deputado federal Chiquinho Brazão está sendo alvo nessa manhã da Operação Emendatio da Polícia Federal contra um esquema de desvio de emendas parlamentares. Essa ação é um desdobramento das investigações do assassinato da vereadora Marielle Franco e do motorista Anderson Gomes, nas quais Chiquinho e o irmão Domingos Brazão foram condenados como mandantes. Na ação de hoje foram cumpridos dois mandados de prisão. De acordo com o G1, Rafael da Silva Gonçalves, ex-assessor de Domingos, foi preso em casa na Barra da Tijuca, zona sudoeste do Rio. O outro alvo é Robson Calixto Fonseca, o Peixe, que também já foi condenado no caso Marielle e está preso, teve o mandado cumprido no presídio. 60 policiais federais também estão cumprindo 21 mandados de busca e apreensão expedidos pelo Supremo Tribunal Federal. Segundo o apurado até o momento, os investigados teriam usado organizações da cidade civil, pessoas físicas e pessoas jurídicas vinculadas ao grupo para movimentação financeira e ocultação de patrimônio. Há suspeita de irregularidades nas parcerias celebradas com as OS6, as organizações da sociedade civil investigadas. Entre essas irregularidades estariam aí superfaturamento, conluio entre empresas participantes das licitações e inexecução contratual. As medidas de hoje têm como finalidade a coleta de provas, a identificação de outros envolvidos e o aprofundamento da análise financeira e patrimonial desses investigados, além da recuperação de ativos potencialmente relacionados a esses fatos. Milton.
3: Obrigado, esse foi o Diogo Bugalho, às 9h35.
1: Vamos agora a Brasília. Um deputado federal foi gravado dirigindo sem cinto de segurança no Distrito Federal. Mas antes disso, a gente vai ter informação de Brasília sobre outro assunto. Nós estamos com a Rani Veloso, que vai nos trazer notícias a respeito de iniciativas do Ministério da Fazenda. Agora sim, Rani Veloso, bom dia para você.
5: Bom dia, Cássia. Olha, o ministro da Fazenda, Dario Durigan, disse agora há pouco que o governo vai editar entre o fim desta semana e o começo da próxima uma medida provisória para renegociar as dívidas dos produtores rurais. O objetivo, segundo Durigan, é chegar a um meio termo entre o que quer o Congresso e o limite do orçamento federal. A declaração foi feita durante entrevista à Rádio Gaúcha. A renegociação vai custar de 2 a 3 bilhões de reais por ano aos cofres públicos. O benefício será voltado a dois grupos específicos. O primeiro é o de agricultores que tiveram perdas comprovadas de mais de 30% por causa da oscilação de preços no mercado. Para eles, o limite será de 4 milhões de reais por CPF. O segundo grupo atende quem teve mais de uma safra afetada por eventos climáticos, como secas e inundações. Nesses casos, o prazo para pagamento será de 10 anos, com 2 anos de carência e limite de 8 milhões por CPF. As taxas de juros cobradas ao ano serão de 6% para os pequenos produtores, 9% para os médios e 12% para os grandes. O ministro ressaltou que essa condição não existe nem para os mais pobres que estão sendo ali incluídos no programa de renegociação de dívidas do Desenrola. Vamos ouvir.
6: Editaremos uma medida provisória do governo que fará o equilíbrio entre o texto do Congresso e o limite orçamentário do país. Afinal de contas, o meu interesse aqui é atender o agricultor que precisa, não estabelecer uma espécie de regra geral no país que atenda o agro como um todo de maneira muito abarcante, prejudicando os outros setores. Isso não existe em nenhum outro setor da economia, mesmo para as famílias pobres e endividadas, não tem condição semelhante ou próxima a isso.
5: Bom, Durigan também elogiou os presidentes do Senado, Davi Alcolumbre, e da Câmara, Hugo Mota, por barrarem o avanço das chamadas pautas bombas no Congresso.
6: O Congresso tem sido correto, tanto o presidente Hugo quanto o presidente Davi, em não avançar nas pautas bombas. Eles têm sido muito corretos e eu preciso dar o testemunho disso.
5: Bom, o ministro também falou sobre o preço dos combustíveis, com barril de petróleo voltando ao patamar de $80 ontem por causa dos conflitos internacionais e as declarações de Donald Trump em relação à trégua, né, que parou em relação à guerra no Irã. Durigan adiou a decisão sobre a retirada dos subsídios da gasolina que estava prevista para essa semana. O tema voltará a ser analisado na semana que vem com a possibilidade de retirada parcial ou total do subsídio. Na semana passada, o governo já tinha decidido pela retirada do subsídio ao diesel. Cássia.
1: Muito obrigada, Rani Veloso. E agora sim temos a informação da Marina Dantas, que fala a respeito desse deputado federal que foi flagrado dirigindo sem cinto de segurança no Distrito Federal. Marina Dantas, bom dia para você.
7: Bom dia, Cássia, para você e para todo mundo que nos acompanha. Foi isso, o deputado federal Fred Linhares, do Republicanos do Distrito Federal, foi flagrado dirigindo sem cinto de segurança por uma rua aqui no Distrito Federal. O registro foi feito e divulgado nas redes sociais do personal trainer e dono do veículo, identificado como Paulo Uáguia, no último domingo. No vídeo, é possível ver o deputado acelerando o carro e olhando em direção ao celular. Ele também estava sem camisa. O caso ocorreu próximo à casa do deputado, no setor de mansões do Lago Norte, em Brasília. Ele chega a passar em frente a uma escola, o CF1 do Lago Norte, onde a velocidade permitida é de 40 km por hora. Nas imagens, não é possível ver o marcador de velocidade do veículo. Transitar sem cinto de segurança é uma infração grave de trânsito, com multa de R$195,23 e acréscimo de 5 pontos na Carteira Nacional de Habilitação. Na noite de ontem, o deputado postou um vídeo nas redes sociais, se responsabilizando pela infração de trânsito. Fred pediu desculpas pelo ocorrido e disse que se empolgou com um carro antigo, que havia sido comprado por seu amigo um dia antes, no sábado. O deputado afirmou que enviou um ofício ao presidente do Detran do DF, Marco Antônio de Souza Bellini, e pediu para ser notificado da infração. Fred disse ainda que sempre defendeu o uso de cinto de segurança e que o episódio foi um lapso que não deveria ter cometido. Cássia.
1: Lapso que foi gravado, foi publicado nas redes sociais e que está aí na sua tela. Você que está nos assistindo, você que nos acompanha com imagens, observa aí o deputado sem camisa, sem cinto de segurança, feliz da vida dirigindo.
3: Depois de ouvir a nota que o deputado divulgou, eu lembro sempre de uma frase: seus atos falam tão alto que eu nem ouço o que você me diz. Porque os atos falam muito mais alto do que a nota que ele publicou. 9:41 agora. Gente, ano que vem, você sabe, né? Tem Copa do Mundo. Copa do Mundo de futebol feminino, sim. E aí tem uma discussão sobre o calendário escolar para o ano que vem. Escolas particulares pretendem recorrer à justiça para impedir que uma lei sobre a Copa do Mundo feminina imponha um mês de férias no mês de julho. Entidades que representam o setor afirmaram que as instituições têm autonomia para decidir o calendário do ano letivo. Acompanhe na reportagem da Samantha Klein.
8: Com a sanção da lei que trata da Copa do Mundo feminina, as escolas particulares estão dispostas a recorrer à justiça. Isso porque a legislação prevê que as instituições de ensino das redes pública e privada de todo o país organizem as férias de 2027 para o período dos jogos. A Copa será disputada entre 24 de junho e 25 de julho nas cidades sede de Belo Horizonte, Brasília, Fortaleza, Porto Alegre, Recife, Rio de Janeiro, Salvador e São Paulo. A União também poderá decretar feriado nacional nos dias em que a seleção brasileira estiver em campo. Para a Federação Nacional das Escolas Particulares, há ilegalidade na norma por ferir a autonomia da rede particular e por isso as escolas não têm obrigação de seguir a orientação. A presidente da entidade, Amabile Pácios, considera que a lei não pensou no cumprimento dos 200 dias letivos objetivos previstos pela Lei de Diretrizes e Bases da Educação Nacional.
9: A lei não pensou nas crianças, né? Com certeza, porque você não pode impor férias para uma escola ou para um sistema, você não pode impor, porque cada estado é de um jeito. Por exemplo, no Rio de Janeiro, no mês de janeiro, não pode ter aula. Como é que você cumpre a lei, que essa sim todo mundo tem que obedecer, da LDB, que são 200 dias? Não tem como.
8: Pesquisadores da educação e esporte discordam dos argumentos das escolas privadas. De acordo com a professora aposentada da URGS e ativista do futebol feminino, Silvana Gellner, o ajuste das férias escolares tem potencial para incentivar a prática do esporte entre meninas e mulheres.
10: As pessoas vão precisar se planejar, mas por outro lado tem um ano para esse planejamento, né? E eu acho que esse planejamento e essa ação, ela é uma ação de política de indução para o fortalecimento do futebol de mulheres no nosso país. Então, na medida que as meninas enxergarem, verem as referências, né, observarem o futebol como uma possibilidade para elas, eu acho que isso é importante para o próprio país reconhecer que, quando a gente fala que o Brasil é o país do futebol, ele é o do futebol dos homens e das mulheres.
8: As secretarias estaduais, por sua vez, estão se organizando. No caso do Distrito Federal, a pasta informou que o calendário escolar da rede pública de ensino para o ano letivo de 2027 ainda está em elaboração, com participação das áreas técnicas envolvidas. Já o Ministério da Educação informou que o Conselho Nacional de Educação está analisando as demandas dos sindicatos e que vai emitir um parecer a respeito, enviado posteriormente para homologação. De Brasília, Samantha Klein.
3: Eu estava tentando lembrar como é que foi na Copa do Mundo em 2014. Aí encontrei um material aqui na Agência Brasil, que esclarece o seguinte: pelo menos 7 das 12 cidades sede daquela Copa, o recesso do meio do ano foi antecipado para junho e os estudantes tiveram 30 dias de folga. A Federação Nacional das Escolas Particulares diz que nas instituições privadas das 12 cidades sede, essas escolas decidiram suspender as aulas em dias de jogos para ajudar na mobilidade urbana, mas o calendário ficava a critério de cada escola, exatamente para adaptar com o tempo de aula que os alunos têm de ter ao longo do ano. Então, foi mais ou menos esse cenário. Entre as escolas públicas, a decisão ficou a cargo das secretarias de educação dos estados e das prefeituras. Em Brasília, por exemplo, as férias foram antecipadas para junho e tiveram duração de um mês em geral. Recesso do meio do ano ocorre em julho e são 3 semanas. Naquele ano, se antecipou para junho e se ampliou o período. Então, só para a gente ter uma ideia de como isso aconteceu lá na Copa do Mundo 2014 e agora o que está tentando se impor para a Copa do Mundo ano que vem, feminina, aqui no Brasil. Talvez pudesse usar o calendário lá da última Copa que esteve aqui, da última experiência que esteve aqui no Brasil. Bom, enfim, é uma discussão que agora acaba indo para a justiça, porque é o que as escolas estão recorrendo, é que não teria o tempo de se adaptar ou de colocar a quantidade de aula, a carga horária dos alunos ao longo do ano. 9:46.
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1: Bom dia para você, Marcela Lorenzetto.
2: Muito bom dia, Milton, Cássia. Bom dia a todos que nos acompanham aqui no Jornal da CBN. Já deixo o convite, hein? Fica com a gente. 10 horas da manhã tem CBN São Paulo comigo, com Guilherme Muniz. A gente vai trazer dicas boas para esse feriadão, viu? Tem até esqui em São Paulo. Pedro Fagundes já deu uns spoilers aqui no jornal. A gente vai falar um pouquinho mais sobre essa modalidade. Tem também peça em cartaz. Regina Casé vai conversar com a gente hoje no CBN São Paulo. Mas a gente também está de olho nas principais notícias da cidade. Entre elas, importante destacar para você, ouvinte aqui do jornal, que o tenente da rota, Ronickson Pimentel dos Santos, apresentou melhora clínica, viu? Isso de acordo com a Polícia Militar. Os exames realizados na quarta mostraram melhora parcial do edema cerebral e redução dos coágulos residuais. Também foi observada uma evolução positiva no quadro infeccioso. A gente lembra que ele foi baleado na cabeça por dois homens numa moto no dia 27 de junho, na região do ABC, em São Caetano do Sul. Permanece internado em estado grave na UTI do Hospital Estadual Mário Covas, em Santo André, mas, de acordo com o último boletim médico, apresentou melhora clínica, isso de acordo com a Polícia Militar. Até o momento, 3 suspeitos de envolvimento na tentativa de homicídio foram presos. Secretaria de Segurança Pública, inclusive, oferece uma recompensa de R$50 mil por informações que levem à prisão do homem apontado como garupa que atirou contra o tenente da rota. O suspeito foi identificado como Hércules da Costa Siqueira, de 45 anos. Ele também está na lista vermelha da Interpol. Ele que é conhecido como Golias, tem antecedentes por roubo, homicídios e, de acordo com a polícia, é ligado também ao PCC. Essas e outras notícias a partir das 10 horas da manhã, trazendo o que é importante para você saber hoje na cidade de São Paulo. Conto com a participação de todos, viu? Pelo WhatsApp 11 99911 9981. Até já.
1: Estaremos na audiência. Até logo mais.
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0: Muito bom dia para você, Dan Stubach.
1: Muito bom dia para você, Milton Jung. Muito bom dia para você, Cássia Godoy.
2: Bom dia.
1: Bom dia para todos que nos ouvem em todos os cantos do planeta. Hoje nossa homenagem vai para Bonnie Tyler, falecida aos 75 anos.

0: antes que a música suba e contagie a todos que nos ouvem, não adianta olhar para o lado, meu caro taxista, porque você embalou nesse som que eu sei. Você, minha cara uberista, você, enfermeira, Cássia Godoy, e esta é a música, como todo mundo sabe, uma das músicas preferidas, está na playlist Banho, de Milton Young. A hora do shampoo.
1: Bom dia, Zé Godoy.
2: Oi, Milton, bom dia, Cássia, bom dia aos ouvintes.
3: Bom dia,
1: Teco Medina.
4: Bom dia, essa é a melhor música ruim da história, né?
3: A música, as imagens, ela era um ícone de várias coisas, inclusive do cabelo, aquele corte todo repicado, muito típico dos anos 70.

0: 70 e 80.
1: Um cabelo de época.
0: Um cabelo de época. Você sabe como se chama aquele corte? Eu sei porque minha mãe trabalhou como cabeleireira. Pigmalhão.
1: Pigmalhão. E isso não era por causa de uma novela?
0: Pode ser,
1: porque tinha aquela novela Pigmalhão, né?
0: Exatamente.
1: Porque, nossa, agora você mexeu com as minhas memórias mais afetivas.
0: Fez muito sucesso aqui. Quem não tá ligando
1: cabelo
0: o corte?
1: Pigmalhão. Quem naquela época não...
0: Não teve, né, amigo?
1: Não teve.
0: É.
1: Não o cabelo Pigmalhão, mas enfim.
0: Mas aqui isso, no Brasil, você lembra da Cláudia Raia com esse corte, quando ela fazia a tancinha?
1: Isso,
0: aquele cabelo todo repicado, grandão, bastante volume. Pigmalhão.
2: E esse clipe dessa música foi feita por alunos da quarta série no intervalo da escola, né? Que vai ter uns olhos que brilham, tem uns ETs que saem de um lugar. É uma coisa...
1: O cara que estava aprendendo a mexer naquela época, né?
0: Mas a gente
1: usou
0: fala
1: todos
0: isso.
1: Todos os efeitos, né?
0: Com os olhos de hoje.
1: Sim,
0: naquela
1: lógico,
0: época.
1: Lógico.
0: Era
1: nossa,
0: o que era.
1: É verdade, é verdade, é verdade.
2: Música muito boa também para fogueiras e karaokê.
1: E o que eu tô estranhando é um suspeito silêncio de Zé Godoy sobre o tema. Ele tá tomando o maior cuidado pra não se entregar, entendeu?
3: Eu vou te falar, a Bonnie Tyler, uma coisa que tinha muito na minha relação com o disco era as coletâneas, né? Porque o disco não era exatamente caro, né? Era até um produto popular, mas como você era, eu era começo de adolescência, tinha pouco dinheiro, tinha que ver se você não tinha como comprar disco de todos os artistas que você gostava, você comprava coletânea pra ter um gostinho de cada um. E a danada da Bonnie Tyler tava em todas as coletâneas. E pra mim,
0: sucesso.
3: Ela ocupava espaço. Ela ocupava espaço de outros artistas que eu queria ouvir mais. Então eu não era exatamente um grande fã dela. Mas depois eu fui entendendo que ela era...
1: Ela não tava lá por acaso, né?
3: Não tava por acaso. É, e aí ela começou a aparecer num monte de filme depois, meio retrô, assim, que resgatava a trilha dessa época e tal. Ela virou um ícone mesmo, né? Ela é um personagem pop mesmo.
1: Vamos continuar falando de música, Teco?
2: Não sei, vamos?
1: Vamos pro
2: se
1: M?
2: Se quiser.
3: É
1: o Zé Godoy, CD, né? Que eu fui traído aqui pelo roteiro. Eu fui traído pelo roteiro. Zé Godoy, você que está com esta pauta do M.
3: É, mas vou falar de série, né? Não vou falar de música, não.
1: Tá, então vamos lá.
3: É o M, né? É o M.
1: Que
3: né?
1: É o The Pit, né? Não, você não vai falar do M, você vai falar do The Pit.
3: Eu vou falar também do The Pit, que...
1: Que foi o mais falado, que será o mais falado.
3: Tem o maior número de indicações.
4: Começa de novo, isso daí, mano. Oi, tudo bem? Bom dia, pessoal. Vamos falar do M?
1: Vamos falar do M.
3: Pois é, o M onde saiu, né, a relação dos indicados, né, a festa vai ser em setembro. O The Pit é a série mais indicada, com 25 indicações. O Rex com em segundo, com 24. Em princípio, são os favoritos, né, nessas duas categorias. The Pit em drama e o Rex em comédia. O The Pit esse ano tem um concorrente ali mais forte, que é o Pluribus, né, que tem 18 indicações, mas está super badalado. Uma briga aí que é uma briga grande entre HBO e Apple, que eu acho que vai ser... Que eu acho que vai... Que se repete também em comédia, né? Com o Rex, da HBO, e agora com o Idols Bay, que é a série queridinha do ano em comédia, vai ser um páreo legal entre os dois.
0: E acabou aquela palhaçada de colocar The Bear como comédia, né?
3: Não, o Bear entrou como comédia.
0: Entrou como comédia?
3: Só que ele foi desprezado nessa. Ah. Só teve 8 indicações, ele tá indicado como comédia, mas tá desprezado. É o grande perdedor desse ano. Junto com Stranger Things também, que a última temporada praticamente passou batido aqui nas premiações. O The Pit é uma loucura, ele tem 8 atores, né, atores e atrizes indicados ao prêmio, assim, praticamente o elenco todo tá indicado.
1: Mas também, né, a quantidade de ator que tem naquela série, pelo amor de Deus, né, aquilo lá foi maravilha, né, pro segmento.
3: E a Jean Smart do Rex, se ela ganhar, ela vai ser a maior vencedora em atuação da história do Emmy. Vai estar empatada com outras duas atrizes. Seria a quarta premiação dela.
2: Tá com cara que vai ser igualzinha do ano passado, né? Pode até já pôr o VT já, né? Dos vencedores, né? Porque só deram as duas ano passado também, né?
3: É que ano passado tinha também o estúdio, né? Que não, tá, que não entrou esse ano, né?
5: Ah, é verdade.
6: Pô, minha preferida é Margot Está em Férias, que não sei se vai ganhar, e pode como ganhar de atriz, porque a menina é muito boa. Vamos ver, pode ser uma surpresa. E é isso daí. E o Urso, eu comecei a assistir essa quinta temporada e eu quero o último defensor do Urso realmente desistir.
1: Sério? Eu tô esperando terminar a Copa pra assistir.
0: A Margot não estaria em apuros?
6: É.
0: Ah, tá.
6: Não, você assistiu já, Cássio?
0: Não, não assisti ainda, que eu entendi você falando outro nome, mas enfim.
6: É essa aí, a Margot está em apuros, um nome assim em português, é.
0: Isso.
6: Enfim. É, eu acho essa série ótima. Tá indicada pra atriz, atriz coadjuvante e ator coadjuvante. Na minha memória é isso. Que é a Michelle Pfeiffer, que tá genial.
0: Agora, sabe o que, que eu tô ansiosa mesmo pra assistir? Um certo advogado, mau caráter, começando a se dar muito mal. Tô sabendo que vai ser em breve.
1: Que isso? Você não gosta das pessoas.
0: Doutor Ademir.
6: Quem?
0: Doutor Ademir, maldito.
6: Cara, o Ademir... Puta, cara,
1: aliás, tá tudo bem contigo?
0: Ainda, por enquanto.
1: Porque eu tenho visto algumas coisas no noticiário aí, eu fiquei preocupado com você.
6: Por quê? O que aconteceu?
1: Ah, não sei.
6: O pessoal tem falado.
1: Adriana
0: vai te pegar, viu?
1: Nossa, Adriana vai te pegar agora.
6: Ah, pode vir quente que eu tô fervendo. Ademir é gente boa.
0: É sim.
1: Você que não, né?
0: Assistam Quem Ama Cuida, vocês vão saber.
1: Tá bom.
6: Tá feio. É, vai ser legal. Os próximos capítulos são ótimos mesmo.
1: E caiu num momento bom, né? Porque caiu num momento bom que a gente não tem mais Brasil pra assistir mesmo na Copa. Não tem concorrência agora. Vamos em frente.
6: Parênteses rápido, cara. A novela deu 100 milhões de espectadores, né? Na segunda-feira.
1: É mesmo?
6: Mais de 100 milhões. Os números estão extraordinários, né? Muito legal.
1: Eu só lamento dizer para vocês que o que está fazendo sucesso aqui no nosso WhatsApp é o corte Pigmalião. Tá cheio de gente escrevendo para cá. Era um corte lindo e favorecia cabelos iguais aos meus, que são ondulados.
0: Verdade.
1: E quem não tinha fazia permanente, diz a Sônia Longo.
3: Uhum. Aquele da Tina Turner era Pigmalião?
0: Sim. Era, né? Ela teve Pigmalião, verdade. Aquele cabelo cheio.
6: José, Pigmalião era o que eu tinha, involuntariamente.
0: Queremos essas imagens. Com o Dan, com o cabelo Pigmalião. Quem tiver, manda aqui pra gente, por favor.
6: Mas era o Pigmalião involuntário.
0: Involuntário não interessa. O que importa é que tava lá.
3: Ele tinha o Pigmalião depois de passar, tomar um banho de shampoo, assim, ficou todo meio onduladinho.
1: Ouvindo o Bonitello. Bom, beijos pra vocês, até mais. Tchau, valeu, gente. Obrigado.
0: Até.

0: participaram desse jornal da CBN, Pascoal Júnior, Carlos Greco, Letícia Valente e a Cássia Godoy. Bom dia, Cássia.
1: Ótimo dia para você, Milton, e para os nossos ouvintes também.
0: E agora que você está mais bem informado, aproveite a sua quinta-feira, que já começou.

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0: Quinta-feira, 9 de julho de 2026. O ex-deputado Chiquinho Brazão é alvo de uma operação da Polícia Federal contra um esquema de desvio de emendas parlamentares. A ação é um desdobramento das investigações do assassinato da vereadora Marielle Franco e do motorista Anderson Gomes. Chiquinho e o irmão Domingos Brazão foram condenados como mandantes. De acordo com o portal G1, um ex-assessor de Domingos foi preso no Rio de Janeiro. Os agentes também cumprem 21 mandados de busca e apreensão expedidos pelo Supremo Tribunal Federal. O ministro da Fazenda, Dario Durigan, disse que o governo vai editar até o começo da semana que vem uma medida provisória voltada à renegociação das dívidas de produtores rurais. Ele afirmou que o objetivo é chegar a um meio-termo entre o que quer o Congresso e o limite do orçamento federal. A renegociação vai custar anualmente até 3 bilhões de reais aos cofres públicos. O ator e diretor Edward Boggs morreu aos 49 anos. A causa da morte não foi divulgada. Ele será velado daqui a pouco no Cemitério Memorial do Carmo, em Caju, na zona portuária do Rio. A cerimônia deve começar às 11 da manhã. Edward participou de produções da TV Globo e ficou conhecido pelo personagem Tony, da série Sandy Júnior, exibida em 1999. No horário de Brasília, 10h05.
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1: São 10 horas, 6 minutos. Bom dia, seja muito bem-vinda, seja muito bem-vindo ao CBN São Paulo desta quinta-feira, 9 de julho de 2026. Feriadão, Revolução Constitucionalista de 32, Guilherme Muniz. Bom dia para você.
2: Feriadão, Marcela Lorenzetto. Bom dia para você, bom dia para os nossos ouvintes. Pessoal curtindo essa cidade que tá tranquila no trânsito.
1: Tá bonito,
2: vi
1: sol,
2: muita
1: hein?
2: Gente praticando esporte no entorno.
1: Sério?
2: Dos parques.
1: Olha.
2: As ciclofaixas que estão funcionando, a galera também pedalando. Muito bom, um clima muito gostoso. Aqui, ó, Marginal, Pinheiros atrás da gente, tranquilíssima.
1: Nossa, tá mesmo, hein? Muito e o sol bom. Tá bonito no céu hoje.
2: Viu? Apesar. Mas tá com uma névoa, né?
1: É, então, eu achei que hoje tá o melhor dos mundos, digamos assim. Tá um sol, sim. Dá uma certa aquecida pra quem é do calor. Mas tá uma névoa bonita, com um clima verdade. Um pouco mais londrino, assim. Tá um equilíbrio bacana,
2: tava,
1: tá friozinho.
2: Tava friozinho de manhã,
1: ó, tô até de cachecol aqui hoje. Tá friozinho, mas tem um pouquinho desse sol de geladeira e... Essa névoa bonita, um clima meio roa, roa, roa, entendeu?
2: Roa, roa, roa?
1: É um meme da internet.
2: Ah, é um meme, não peguei esse
1: meme.
2: É um
1: meme da internet. Você precisa ser jovem que nem eu, Muniz.
2: Eu preciso.
1: Tem que aprender, tem que ver TikTok, essas coisas, entendeu?
2: Quebrei ele logo no ar. 4 meses? 7 meses de diferença de idade.
1: Ah, idade é um número, Guilherme
2: isso,
1: Muniz.
2: Isso.
1: E você, como é que tá curtindo o seu feriado aí? Tá tudo certo? Fica com a gente até o meio-dia com muita informação, prestação de serviço e notícias importantes da nossa cidade, do estado, do país. Eu já te conto, inclusive, que o rodízio municipal de veículos está suspenso hoje, viu, por causa deste feriado. Suspensão vale também para o rodízio de veículos pesados, a zona de máxima restrição à circulação de caminhões e a zona de máxima restrição aos fretados. Faixas exclusivas dos ônibus também estão liberadas hoje, hein? Isso é raro, o pessoal gosta de saber quando a faixa está liberada, a faixa de ônibus. Hoje está liberado. E ó, amanhã, rodízio municipal de veículos continua suspenso, mas as outras restrições ficam valendo. Então hoje está liberado o rodízio, está liberado também o rodízio de veículos pesados, está liberada a faixa exclusiva de ônibus. Amanhã, só o rodízio liberado.
2: Boa.
1: Certo? Não
2: é
1: vamos
2: isso.
1: Errar, hein? E mais, ciclofaixa de lazer tá ativada hoje, como o Muniz disse, o pessoal já tá praticando esportes, curtindo o feriado aqui na cidade de São Paulo. Minhocão vai ficar aberto para pedestres na quinta, no sábado e no domingo. Na sexta, o Minhocão vai estar aberto para veículos, atenção. Programa Ruas Abertas na Avenida Paulista e na Liberdade, valendo para hoje e domingo, das 9 da manhã até as 4 horas da tarde. Então você quer curtir o dia... Lá na Paulista, em outros pontos da cidade, já sabe como estão as restrições. E Zona Azul, valendo em todo lugar, tá? Sempre perguntam, bom a gente já destacar. Zona Azul continua valendo normalmente em todos os pontos da cidade. Guilherme Gimenez, tá de olho nessa movimentação aqui, trânsito na cidade, nas estradas também. Tem movimentação nesse feriadão, Gui? Bom dia.
3: Oi Marcela, bom dia para você, para o Muniz e para todos os nossos ouvintes. Tem movimentação principalmente na Marginal do Rio Pinheiros, né? Muitos ouvintes da CBN relataram a Pinheiros com bloqueio na pista expressa desde cedo. E o que acontece é que realmente a pista expressa da Marginal Pinheiros no sentido rodovia Castelo Branco está bloqueada desde a ponte Transamérica até a ponte Cidade Universitária, desde as 2h30 da madrugada, devido à 75ª prova ciclística internacional 9 de julho. Nesse momento, a pista local é a única liberada nesse pedaço todo, por isso tem bastante lentidão em vários trechos, principalmente ali da ponte Estaiada até a cidade de Jardim e depois da aproximação com a ponte Eusébio Matoso até a cidade universitária. A CT monitora o trânsito ali na Marginal Pinheiros e esse bloqueio deve seguir até pelo menos o 12h30. Então fique atento você que pretende utilizar a Marginal Pinheiros no sentido do Cebolão, reforçando pista expressa bloqueada da ponte Transamérica até a altura da ponte Cidade Universitária. Em rodovias, boas condições agora pelo sistema Anhanguera Bandeirantes, ainda funcionando bem o caminho pela rodovia Castelo Branco, pela Raposo, sistema Anchieta Imigrantes também, sem muitas dificuldades, principalmente para quem vai no sentido do litoral. Marcela?
1: Boa, vamos continuar monitorando então. Você que também está circulando pela cidade ou pegando a estrada, conta pra gente como é que tá a situação do seu caminho. É o 11 99911 9981. Pode mandar vídeo, foto, áudio, texto, a gente recebe de tudo por aqui, né, Muniz?
2: Com certeza, Marcela. Inclusive, enquanto o Gimenez falava pra gente sobre esse bloqueio na Marginal Pinheiros, a gente tava de olho aqui atrás, porque pela nossa janela a gente consegue ver uma parte desse bloqueio que, como ele tava mencionando, vai seguir até o início da tarde, o final da manhã e o início da tarde para essa realização dessa prova. A gente vai atualizando vocês se tiver outras novidades nos próximos minutos. Agora são 10 horas e 11 minutos. Vamos falar um pouco mais sobre segurança aqui em São Paulo, Marcela.
1: Ontem
2: a gente trouxe uma pesquisa da Datafolha que tinha saído sobre segurança, a sensação de insegurança da população, principalmente na capital paulista. Deu o que falar, choveu mensagem, relato e flagrante de ouvinte de criminalidade aqui por São Paulo. E o Pedro Fagundes está de volta aqui com a gente porque tem outros dados que saíram também mostrando um pouco mais sobre as preocupações de quem mora e de quem circula aqui em São Paulo. Pedro Fagundes, bom dia.
4: Bom dia, Muniz, Marcela, também aos ouvintes. Olha, a falta de policiamento nas ruas é apontada hoje como o principal problema de segurança pública no estado de São Paulo. De acordo com a pesquisa Datafolha, 20%, isso é um quinto dos moradores do estado, citam a falta de efetivo como o maior gargalo dessa área. O índice ainda assim caiu em relação ao ano de 2022, quando era de 24%, mas continua à frente de todas as outras preocupações. Os assaltos aparecem em segundo lugar com 11%, depois vem o tráfico de drogas com 8%, a falta de segurança no geral com 7%, a impunidade com 6% e as facções criminosas e o crime organizado com 4%. Essa percepção atravessa diferentes grupos políticos. Entre os eleitores de Tarcísio de Freitas, 19% apontam esse problema. Já entre os eleitores de Fernando Haddad, o número sobe e apontam 25%. Também não há grandes diferenças entre homens e mulheres. Entre os homens, 18% apontam justamente essa falta de efetivo. Já entre as mulheres, sobe para 22%. O dado acompanha uma redução no número de policiais da Polícia Militar aqui no estado. De acordo com a Secretaria de Segurança Pública, a PM tinha 79.603 agentes na ativa em maio deste ano. O número é menor do que o registrado, por exemplo, em 2001, quando eram 84.404 policiais, e o maior efetivo dessa série histórica foi lá em 2006, quando o estado contava com mais de 90 mil PMs. A pesquisa também mostra um pouco de queda no medo da violência, o que chama atenção. Hoje, 47% dos paulistas dizem ter muito medo de serem assaltados na rua. Em 2022, o número era de 57%. O levantamento ouviu 1.608 pessoas em 71 municípios paulistas. A margem de erro geral é de 2 pontos percentuais. Muniz e Marcelo.
1: Esse ponto que você trouxe, né, do final da tua fala a respeito da percepção do medo ter caído entre os paulistas chama bastante atenção e é um número que a gente comentou ontem, né, que é puxado muito, uma movimentação puxada muito pelo interior, porque na capital é o contrário, subiu, né, a percepção e o medo aumentaram na capital paulista, enquanto no interior diminuiu, apesar do número ser alto, quase metade da população ainda com medo de sair de casa, é um número que baixou quando a gente leva em consideração os dados anteriores do registro anterior de 2022,
4: isso,
1: né?
4: Isso, 2022.
1: Se não me engano. Mas chama bastante atenção mesmo assim, né? Obrigada, viu, Pedro?
2: E esse dado, né, de que o efetivo da Polícia Militar caiu de 90 mil para 79 mil, ou seja, basicamente 10 mil, 11 mil PMs a menos em circulação no estado, dado inclusive confirmado pela Secretaria de Segurança Pública. Isso eu acho interessante da gente mencionar, porque reforça a percepção de muito ouvinte, né, Marcela, que frequentemente, quando a gente aborda o assunto de segurança pública, os ouvintes mandam mensagem falando: cadê a polícia? Eu não vejo a polícia. Precisa ter mais polícia, precisa ter polícia de rocan, aquela da moto, circulando para conseguir pegar os criminosos que também estão de moto. Muita gente fala: bom, na Paulista tá cheio de polícia e de GCM. É. Debaixo do Minhocão tá cheio de polícia e de GCM. A gente sabe os pontos, mas os bandidos também sabem. E aí fica esse desequilíbrio. E esse dado aqui, mostrando uma queda do efetivo, talvez explique um pouco dessa percepção de muitos dos nossos ouvintes.
1: 10:15, ainda girando a nossa reportagem. Vamos pro Parque do Ibirapuera. Bora. Onde o governador Tarcísio de Freitas, prefeito Ricardo Nunes, participam de uma solenidade em comemoração aos 94 anos da Revolução Constitucionalista de 32, feriado de hoje, 9 de julho. Bruna Barbosa já está por lá acompanhando essas celebrações. O que você nos conta, hein, Bruna? Bom dia.
5: Oi, Marcela, bom dia para você, para o Muniz e todos que nos acompanham. Além do governador Tarcísio de Freitas, o prefeito de São Paulo, Ricardo Nunes, e o presidente da Alesp, André do Prado, também estão aqui, são as autoridades que compõem esse tradicional desfile cívico-militar que acontece em frente ao obelisco mausoléu ao soldado constitucionalista aqui ao lado do Parque Ibirapuera. É uma programação extensa que acontecerá até o fim da manhã, reunindo homenagens aos combatentes da Revolução de 32, incluindo ritos simbólicos, honras militares e também a entrega de medalhas pela Sociedade Veteranos de 32. Inclusive, essa é a etapa que acontece nesse momento, a entrega de medalhas. O encerramento está previsto para o fim da manhã, aí sim, com o tradicional desfile cívico-militar. É um desfile que reúne integrantes das Forças Armadas, Forças de Segurança, entidades civis e representantes de instituições ligadas à preservação da memória do movimento. O obelisco aqui do Ibirapuera também funciona como mausoléu, abriga os restos mortais de combatentes da Revolução Constitucionalista, entre os jovens Martins, Miragaia, Drauzio e Camargo, que são as iniciais que deram origem à sigla MMDC, símbolo do movimento. Inclusive, esses restos mortais também já foram homenageados aqui no desfile, foi uma etapa anterior a essa entrega de medalhas que acontece nesse momento. Por conta da cerimônia, todo em torno do Parque Ibirapuera tem bloqueios no trânsito até a 1 da tarde. Então, hoje feriado, muita gente também aproveitando. Agora tá sol, viu, Marcela? Quando eu cheguei aqui no Ibirapuera por volta das 8 horas da manhã, o tempo tava bem nublado, frio, agora tem um céu abrindo, o céu tá bem azul, então muita gente aproveita também para vir pro parque. Tem todos esses bloqueios de trânsito na região do entorno. Orientação é para que o motorista evite a região ou utilize rota alternativa durante esse período de interdições, que, repito, vai até 1 da tarde.
1: Muito bom, Bruna. Obrigada, viu, pelas informações. Bruna Barbosa continua por lá, acompanhando as celebrações e também já caçando fofoca política, né? Que você sabe que a Bruna fica ali nos bastidores, de olho em tudo. Ela volta aqui ao longo da nossa programação, sempre com o radar ligado, hein? Quem pegou? Ah, Bruna, radar paulistano.
2: O radar paulistano, é isso.
1: Valeu, Bruna Barbosa. 10:18 agora.
2: E a gente fala um pouco mais sobre as estradas aqui de São Paulo, especificamente sobre a Fernão Dias. Quem acompanha aqui o CBN São Paulo diariamente, tem uma estrelinha no caderno, porque acompanha, tá sempre ligado na gente, né, Marcela? Já acompanhou a discussão sobre a mudança de administração da Fernão Dias, que aconteceu nos últimos meses, e choveu mensagem de ouvinte reclamando do estado de conservação daquela rodovia. E aí a gente, naquele momento em que se trocou a administração, a gente já conversou com a nova administração para saber o que estava acontecendo por lá. E a nossa reportagem tinha encontrado muito buraco, mato alto, lixo no entorno, vários problemas. A gente pediu para o Luiz Delboni circular mais uma vez ali pela Fernão Dias e contar. Luiz Delboni, qual é a situação dessa rodovia aqui no entorno de São Paulo? Você encontrou ainda muitos problemas por aí? Ou te parece que algumas daquelas dores de cabeça para o motorista já começaram a ser resolvidas, hein? Bom dia.
6: Bom dia, Muniz. Bom dia, Marcela.
1: Bom dia.
6: Os ouvintes da CBN. Muniz, no trecho de ida, né, de São Paulo sentido a Minas Gerais, a pior parte da pista é entre o quilômetro 81 e o quilômetro 82. Ali, eu não vou dizer que são muitos buracos, mas sabe aquele mau remendo? Um remendo que acabou esfarelando?
1: Sim.
6: E aí ele passa a impressão que é um buraco. E isso, desse trecho, entre esse quilômetro 81 e 82, no sentido de Minas Gerais, tem bastante. Agora, a pior parte é o sentido Minas-São Paulo, entre o quilômetro 80 e 81, 82. Ali, sim, ali é muito buraco, ali é inegável. Que é muito buraco, é um perigo pro motorista.
2: Qual que é a quilometragem aí, Delboni, que você falou?
6: Entre o quilômetro 81 e 82.
2: Tá.
6: Também um pouquinho do 80, já no sentido Minas Gerais para São Paulo. É, ali sim é um perigo pro motorista estourar um pneu, amassar uma roda. É, precisa ficar um pouco mais esperto. Eu percorri, né, esse trecho da Fernão Dias até Mairiporã, fiz o retorno com base nas reclamações que você citou, que a gente recebeu dos ouvintes, né? Há pouco mais de 3 meses, o Grupo Motiva assumiu a administração da Fernão Dias, o contrato foi assinado em abril, no dia 3 de abril, e a empresa substituiu a operação da Arteris, que estava à frente da rodovia desde 2008. Para os motoristas, tapar os buracos e corrigir o desnivelamento da pista, que fazia o asfalto parecer um queijo suíço, né, como eles relataram, estavam entre as principais missões. Aí fica a dúvida. Na prática, houve melhoria para os condutores? O escrevente Geraldo Martins costuma fazer o trecho Guarulhos-Mairiporã todos os finais de semana, e ele estava com a família no carro, pronto para aproveitar o feriado, e opinou sobre as condições atuais da pista.
7: Ah, tá bem horrível, principalmente aqui no próximo do Rodoanel, debaixo da ponte ali, fica muito buraco, desnível também, quando chove é mais complicado ainda, fica muito lençol de água, os caminhões passam, a gente perde a visibilidade, muito complicado, muito crítico. Tudo é ruim, né? Buraco estraga o carro e o desnível com o lençol de água aí, perigoso, causa acidente, né?
6: Na verdade, isso que a gente escutou agora é o Silvio Freire, que diariamente percorre o caminho entre Atibaia e a capital paulista. Ele, no caso, diz que a percepção é pior ainda, né? Agora, se a gente vai poder escutar o Geraldo Martins, e só relembrando, ele faz o trecho Guarulhos-Mairiporã.
8: No que tange a melhoria, eu não vi diferença, né? De uma para outra. Para mim, parece que está a mesma coisa, né? Muito desnível. Isso acaba fazendo, né, a gente ter certos problemas, né, com o carro, suspensão e tal. Então, você tem que amortecedor, aí você tem que, né, ficar, redobrar a atenção na questão da manutenção do veículo. Né?
6: Recentemente, a concessionária Motiva Minas SP anunciou a recuperação do pavimento das pistas marginais da Fernão Dias, ali em Guarulhos, no entrocamento com a Dutra. O contrato tem duração de 15 anos e prevê R$9,5 bilhões de reais em investimentos e mais de R$5 bilhões em custos operacionais estimados. Muniz.
2: Obrigado, Luiz Delboni, pelas suas informações. E, inclusive, tem ouvinte que está acompanhando a gente, circula sempre ali pela Fernão Dias e já está participando com um relato de como está a estrada por lá e como que está na comparação com os últimos meses. Vamos ouvir?
9: Muniz, referente a Fernão Dias, ando passando por lá alguns dias e vejo uma melhora já, não está completamente recapeado, mas o asfalto já está bem melhor.
1: Boa,
2: gostei.
1: Aí sim. Ó, o Lauro Vieira mandou mensagem, disse que assim que a Motiva assumiu a Fernão Dias, o pedágio aumentou e isentaram as motos. Então, aumentou, viu, Lauro? Mas não é necessariamente por causa de ter assumido, porque a gente teve um aumento geral a partir do dia 1º de julho, viu? Então, tem esse aumento que foram em todas as estradas, e é um aumento contratual que está previsto em contrato em todas as concessões. Então, não necessariamente tem ligação com a Motiva ter assumido a concessão da Fernão Dias, tá? Mas a gente vai aproveitar, porque hoje a gente vai conversar com o porta-voz da Motiva a respeito de todas essas queixas que chegaram pra gente ao longo dos últimos meses com relação a Fernão Dias, que foram muitas, né? O Delboni até citou o queijo suíço, que os ouvintes falavam que é a rodovia. Eles vieram aqui, falaram com a gente, prometeram que iam resolver todos esses problemas, essas queixas dos usuários da Fernão Dias. 3 meses depois da concessão, como é que tá essa situação? As obras estão em andamento? As vias estão sendo recapeadas? Como isso está sendo feito? Então, a gente vai conversar com o pessoal da Motiva e vamos aproveitar e colocar essa dúvida aqui do Lauro Vieira a respeito do aumento de pedágio e também a isenção das motos. Obrigada pela sua participação. Se você está passando pela Fernão Dias agora, tem algum trecho que você está vendo, assim como o Delboni, que não está muito legal ou que precisa de melhoras, conta pra gente, você que circula diariamente, faz esse trajeto, tem algum ponto que precisa de atenção? Traz aqui pra gente também, ou assim como o nosso ouvinte que mandou áudio agora há pouco, sentiu essa melhora nos últimos tempos, também conta a sua percepção. O WhatsApp, você já sabe, é o 11 99911 9981. Álvaro diz que sim, tem melhor assim, as obras são mais frequentes. Ele diz assim, experimentem vir até Pouso Alegre, Minas Gerais. Faço o trajeto daqui para São Paulo direto e garanto. O queijo suíço não é só no trecho de São Paulo, tem melhora sim, as obras estão sim mais frequentes, nos conta o Álvaro, que faz esse caminho, ele que é de Minas Gerais, Pouso Alegre. Obrigada pela sua participação. Muitas mensagens chegando por aqui, depois a gente traz todas essas opiniões dos ouvintes.
2: Agora 10h25.
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2: Guilherme Gimenez está de olho na situação das estradas. O que você destaca para a gente agora, Gimenez?
3: Vamos lá, Muniz, falar um pouquinho mais da rodovia Fernão Dias, pois tem acidente no sentido do interior de São Paulo, na passagem por Mariporã, chegada à Terra Preta, na altura do quilômetro 58, bloqueando parcialmente a pista, tudo estacionado já desde o quilômetro 66, ou seja, evite a Fernão Dias sentido Belo Horizonte entre os 66 e os 58, tem registro de acidente na via. Para São Paulo, a rodovia Fernão Dias, nesse momento, tem boas condições até a chegada a Guarulhos, caminho bem tranquilo para o motorista. Muniz.
2: Obrigado, Gimenez.

0: Copa do Mundo não acabou não, viu? Leonardo Dai tá lá nos Estados Unidos acompanhando as seleções que continuam na disputa. França e Marrocos disputam vaga na semi, hein? Quem leva a melhor, Leonardo Dai? Bom dia.
1: Tudo bem, Marcela? Bom dia, Muniz, bom dia, ouvinte do CBN São Paulo. Pois é, hoje vamos conhecer o primeiro semifinalista da Copa, França e Marrocos, jogo que foi semifinal da Copa em 2022, né? E a França acabou passando pela seleção marroquina, depois perdeu a final para a Argentina. Hoje esse reencontro, a França com jogadores melhores e com um time melhor, mas isso diz pouco sobre o Marrocos, né? Porque a França seria um time com jogadores melhores e que joga melhor contra qualquer time nessa Copa do Mundo. Eu acho que o Marrocos vai tentar jogar, não vai ficar igual o Paraguai ali, que ficou se defendendo só o jogo inteiro ali e que criou muita dificuldade para a França nessa estratégia, né? Eu acho que o Marrocos vai pro jogo, vai sair pro jogo, tem bons atacantes, tem aí possivelmente um desfalque do Saibari, né, que é um jogador importante, foi quem fez o gol em cima do Brasil na estreia do Marrocos na Copa, no empate com a seleção brasileira, e que tá machucado. Mas enfim, eu acho que é um jogo entre dois bons times em que o Marrocos tem recursos, tem possibilidades aí de tentar complicar um pouquinho o jogo para a seleção francesa e quem sabe acabar passando aí para uma semifinal de Copa do Mundo. Nunca uma seleção africana tinha chegado à semifinal da Copa, né? O Marrocos chegou na última edição do Mundial e agora pode chegar a duas semifinais seguidas aí se passar hoje pela seleção francesa.
0: Muito bem, estou na expectativa aqui. Quem que você acha que leva melhor, hein?
1: Acho que a França passa. Acho que a França,
0: né,
1: passa.
0: Você acha que final vai ser com a França? Muitas previsões,
1: chance,
0: né?
1: Eu acho que a chance é muito grande de uma repetição da final de 2022 com França e Argentina. Por mais que a Argentina não esteja jogando bem, né? Bem menos do que a França, inclusive. Eu acho que a Argentina tem boas condições para passar. Mas o lado da Argentina, ele é bem mais bagunçado, assim, em termos de projeções, porque os melhores times não estão jogando bem nesse momento. A Argentina é o principal exemplo. Do outro lado, a França, embora tenha bons times também, né, ou times que estão fazendo boas Copas, a França tem um favoritismo mais destacado.
2: E amanhã tem Espanha e Bélgica, em jogo que promete ser bom também, né?
1: Espanha e Bélgica, aí é um jogo assim, em que você tem a Espanha, que é o time das vitórias mais apertadas, né? Não é um futebol tão vistoso, mas é muito controle de jogo, assim, a bola gruda no pé da Espanha e só a Espanha joga, tanto é que a Espanha não sofreu nenhum gol na Copa até agora. Já foram 5 jogos disputados e a Espanha não sofreu nenhum gol, né, no Mundial de 2026. E a Bélgica já é uma surpresa. É claro que no caso da Bélgica a gente tem que considerar que a Bélgica deu uma sorte monumental com o sorteio, né? Porque a Bélgica pegou Nova Zelândia, Irã, Egito, né, nas três primeiras rodadas da Copa do Mundo. E na sequência, o chaveamento do mata-mata também foi agradável para a Bélgica, que, por exemplo, nas oitavas de final, enfrentou uma seleção como a dos Estados Unidos, que, né, não é uma seleção hiperforte dessa competição. O jogo mesmo, assim, da Bélgica até agora foi o jogo em que a Bélgica conseguiu uma classificação que parecia improvável ali, virando o jogo contra a Senegal. Mas é uma Copa surpreendente da seleção belga, a ver o que consegue fazer contra a seleção da Espanha.
0: Muito bom. Bom trabalho para você aí, Dai. Valeu.
1: Valeu, até mais.
2: Valeu.

0: Feriadão aqui em São Paulo, hein?
1: Feriadão.
0: Que tal testar algo novo, sem precisar viajar pra longe?
1: Tá bom, pra gente estar tá, né? Trabalhando e tal.
0: Clima frio, névoa, a gente tava falando aqui da névoa, né? Na capital paulista. Tá propício pra, sei lá, esquiar, talvez?
1: Nossa, é? Esquiar?
0: É. Esqui em São Paulo. Tem, sabia? É possível praticar o esporte em um clube privado que fica na Marginal do Pinheiros e também numa academia de esqui na Vila Olímpia, onde uma aula avulsa custa aí uns R$350. Pouquinho salgado, mas é uma experiência, né?
1: É uma experiência interessante.
0: Aquela coisa de experiência em São Paulo. Nosso repórter atleta, Pedro Fagundes, foi testar essas novidades do simulador indoor, que dá um gostinho de como que é esquiar nas grandes montanhas mundo afora. Mas será que o Pedrinho se deu bem nessa? Saiu bem? Vou perguntar pro professor dele, Flávio Melo.
2: Você tá pronto pra ir pra montanha? Esse é o grande barato. Você não vai passar aqueles 3 dias de sufoco de montanha. Já sai no primeiro dia esquiando.
3: E o que, que eu aprendi hoje?
2: Você aprendeu a controlar tua velocidade em linha reta. Você aprendeu a controlar tua velocidade fazendo curva. E você já tava brincando. Você já tava fazendo curvas de tamanhos diferentes.
3: Nota 10.
4: Muito obrigado.
0: Né? Ô louco, aí tá apto. Daqui a pouquinho o Pedro nos conta detalhes dessa aventura e como a gente pode praticar o esporte aqui na capital. Não sai daqui.
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0: Quinta-feira, 9 de julho de 2026, um representante do Departamento de Comércio dos Estados Unidos, Jamison Greer, afirmou à Fox Business Network que a decisão sobre um novo tarifaço às importações brasileiras será anunciada muito em breve. Ele também disse que os dois países ainda estão distantes de um acordo. Em junho, o presidente Donald Trump propôs sobretaxas de 25% sobre mercadorias brasileiras após uma investigação relacionada a diferentes temas, como desmatamento, pirataria e o PIX. Na sequência, o líder americano anunciou tarifas adicionais de 12,5% para 60 países em razão de falhas no combate ao trabalho forçado, incluindo o Brasil. O Ministério das Relações Exteriores mapeou 43 empresas e associações comerciais americanas que pedem que produtos brasileiros não sejam tarifados. As solicitações foram apresentadas com o argumento de que não existem substitutos produzidos no mercado doméstico para esses itens. As entidades também alertaram que a aplicação das sobretaxas elevaria os custos para consumidores americanos e para as indústrias do país que utilizam esses produtos como insumos. O deputado federal Fred Linhares, do Republicanos do Distrito Federal, foi flagrado enquanto dirigia sem cinto de segurança. O registro foi feito por um personal trainer. Sem camisa, o parlamentar acelerava o carro e olhava na direção do celular. Num vídeo postado em redes sociais, Fred Linhares pediu desculpas e disse que se empolgou com o veículo comprado por um amigo um dia antes. O deputado também afirmou que enviou um ofício ao presidente do Detran e pediu que seja notificado da infração. Fred ainda disse que sempre defendeu o uso de cinto de segurança. A Bolsa de Valores de São Paulo sobe 0,38% aos 171.301 pontos. O dólar comercial está em leve baixa de 0,06%, negociado a R$ 5,14. O euro, estável, vale R$ 5,88. No horário de Brasília, 10 horas e 35 minutos.
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5: Rodovia Presidente Dutra, para quem sai de São Paulo e vai no sentido do interior, com lentidão na passagem por Arujá, do quilômetro 200 até a altura do quilômetro 195, onde tem registro de acidente na via. Atenção nesse trecho. Depois o caminho melhora, volta a ficar lento na aproximação com Jacareí, também tem registro de ocorrência ali próximo do quilômetro 164, vai causando problemas por mais de 1,5 km. Depois de São José dos Campos, boas condições e aí mais lentidão em Taubaté. Para São Paulo, boas condições pela Dutra.
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9: 10 horas 38 minutos aqui, você é o nosso repórter. Conta pra gente como é que tá a cidade, mandando áudio no 11 99911 9981.
10: Olá, bom dia. Pedi uma ajuda para vocês aí da CBN. Para quem ficou em São Paulo, saindo da Rebouças, você entra naquele túnel que vai para Pacaembu, Perdizes, né? Eu pego ele. Tem um cone ali dentro do túnel que estava protegendo, né, o buraco, mas era assim uma cratera. Só que alguém passou, derrubou o cone e eu fui para a cratera. Um estrago no meu carro. Primeiro, cone. Oh, gente, isso daí virou adereço já em São Paulo, né? Prefeitura precisa tomar vergonha na cara, pelo amor de Deus. Olha o perigo disso.
9: Poxa vida, sinto muito, viu, pelo seu carro. Felizmente ninguém se feriu. Só que esse problema é lá no túnel Noite Ilustrada. O Carlos Almeida já havia mandado uma mensagem aqui pra gente também, nosso ouvinte, dizendo que fez uma reclamação junto à prefeitura por causa dessa cratera no túnel Noite Ilustrada, que liga Rebouças com a doutora Arnaldo. Mandou reclamação e ele recebeu uma resposta. Ele até mandou aqui os prints, né, as fotos dessa conversa. A resposta estava como indeferida, porque de acordo com a prefeitura não tem buraco lá.
0: Não tem.
9: A nossa ouvinte acabou de passar, quebrar o carro. É. E ele falou assim, eu acabei de passar nesse momento, o buraco tá lá e tá com cone. Ou seja, já colocaram o cone de volta, viu? Nossa colega que acabou de mandar mensagem. Mas diz que tá aqui, ó, o protocolo, resposta, mandou pra gente. Não é possível uma coisa dessas. Vamos cobrar, então, aqui ao vivo na CBN, a prefeitura, com relação a essa resposta que o nosso ouvinte Carlos Almeida recebeu e ao carro da nossa ouvinte que ficou destruído porque o cone tava caído e ela não viu a sinalização do buraco que tá ali no túnel Noite Ilustrada. Fica aqui a nossa reclamação. A gente já vai cobrar a prefeitura, pedir para mandar uma mensagem agora para entender melhor esse caso.
0: Em tese, dá para pedir indenização quando acontece um problema assim. Mas se a indenização vai ser deferida ou indeferida, aí são outros 500.
9: É isso aí.
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9: Jade Ramos, bom dia.
11: Bom dia, Marcela e Guilherme, a todos os nossos ouvintes. O dia amanheceu até com alguns nevoeiros em alguns pontos aqui do estado. Agora faz 11 graus na capital paulista, dia frio em Campos do Jordão também, com temperaturas próximas dos 4 graus agora pela manhã. Mas o sol já deve começar a aparecer um pouco mais na capital, máxima de 24. Marcela.
9: Nossa, 4 graus em Campos do Jordão, do jeito que você gosta, Muniz. Vai
0: delícia.
9: Lá, comer um fundi,
0: que
9: tomar
0: delícia.
9: Um vinhozinho.
0: Eu acho que a gente tem que fazer um CBN São Paulo itinerante direto de Campos do Jordão.
9: Oh, não é uma má ideia,
0: não. Não, é uma má ideia.
9: Alô, Pedro de Aslan.
11: Me leva.
0: Está lançada aqui a ideia, hein, Jade?
9: Eu boto
0: vamos
9: até meus
0: fazer.
9: Casacos ali, chiques de frio, para poder aguentar esse friozinho.
0: Claro.
9: Já pensou? É. Será que tem alguém lá em Campos do Jordão para nos receber, Muniz?
0: Ah, certamente.
9: Nossa
0: tem.
9: Audiência no interior do estado, eu gosto.
0: Com certeza tem, com certeza.
9: Mas então a máxima para hoje é de 24, essa temperatura oscilando entre extremos aqui na capital paulista. Não tem previsão de chuva não, né, Jade?
11: Ainda não, Marcela. Tempo bem seco hoje. Tem que se hidratar ao longo do dia, porque a umidade relativa do ar continua baixa. E os termômetros também sobem até um pouco mais no interior paulista. As máximas variam entre 25 até 28 graus, mas o tempo continua ainda bastante seco. Pelo menos até o sábado ainda continua essa condição de tempo bastante instável, né? E também com esse ar mais seco e poluído também em alguns momentos aqui na capital paulista. Até temos que olhar também a qualidade do ar também aqui na região da metropolitana de São Paulo, né? E avaliar bem para ver como é que está essa condição. E no sábado, o ar mais livre deve ajudar, o tempo mais firme, né, deve ajudar as atividades ao ar livre, mas no domingo já volta a chuva e o tempo vai ficar mais limpo por aqui, o ar também.
0: Muita chuva, frio, como é que fica de geral aí do final de semana aqui na capital paulista?
11: Então, as temperaturas já começam a subir a partir da sexta, então tem a pré-frontal, vai dar um pouquinho mais de calor, principalmente entre a sexta e o sábado, com as máximas variando entre 26 e 28 graus. E aí no domingo, a chegada de uma frente fria já deve trazer esse tempo ameno de novo, frio, a máxima alcançando os 21 graus e com pancadas de chuva que podem até vir fortes em alguns momentos do dia, aqui no, tanto na capital como em áreas do interior do estado. Guilherme.
0: Ô Jade, só uma última dúvida. A gente reparou numa névoa bem forte hoje cedo, né, aqui na capital paulista, aqui no entorno da CBN, na Zona Oeste, e ainda tem algumas regiões aqui, pelo que eu vejo pela nossa janela, que parecem um pouco ainda encobertas. É névoa mesmo? Pode ser alguma poluição? O que, que explica isso? A gente sabe?
11: Sim, tem alguns nevoeiros nesse momento que são até mais intensos. Eu consigo ver eles por aqui. E eles acontecem principalmente nas estradas do Vale do Paraíba, na região de Mogi das Cruzes, e também áreas mais próximas da Serra da Mantiqueira. Tem também no interior do estado, então tem que ter atenção nas estradas nesse momento, porque eles ainda não se dissiparam. Mas conforme o sol vai começando a aparecer, o tempo já vai começando a ficar mais estável e também a visibilidade já começa a melhorar em algumas estradas.
0: Muito bem. Atenção, então, para os nossos ouvintes motoristas que ainda vão pegar a estrada. Atenção redobrada com esse nevoeiro.
9: É isso aí. Jade Ramos, bom feriado para você. Amanhã a gente volta a conversar. Um beijo.
11: Um beijo para vocês. Ótimo dia e ótimo dia para todos os nossos ouvintes.
0: Valeu, bom dia.
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9: São 10 horas e 45 minutos. Desde cedo, nosso repórter Luiz Del Boni está fazendo o seguinte: está circulando pela Fernão Dias, rodovia Fernão Dias. Isso porque a gente teve uma mudança de concessionária em abril. Há várias questões envolvendo isso, né? Os nossos ouvintes que mandam mensagem aqui diariamente. Muitos ouvintes que moram em Minas Gerais, trabalham em São Paulo, fazem esse trajeto diariamente.
0: Ou no interior.
9: Ou no
0: ali,
9: interior.
0: Né?
9: E tem, enfim, casas em outras cidades do interior, até mesmo em Minas Gerais. Fazem esse trajeto com muita frequência e sempre estão na audiência do CBN em São Paulo. Nos contam sobre os problemas que a gente acompanha ali na via, né? A CBN já abordou diversas vezes os problemas da Fernão Dias, tanto em reportagem quanto em entrevista. A gente trouxe aqui mais recentemente essa discussão da repactuação do contrato, transferência da operação para a Motiva, mas as reclamações dos usuários são bastante recorrentes. Desde que mudou a concessionária, a gente tem visto uma mudança. A própria Motiva conversou com a gente quando assumiu, se comprometendo com alguns pontos importantes dessa mudança, mas a gente ainda está ouvindo dos usuários o que está acontecendo por lá. Mais cedo, um ouvinte mandou mensagem e disse: olha, nos últimos 3 meses, claro, a situação estava muito ruim. Então, ainda tem trechos muito ruins, mas nesses últimos 3 meses eu estou vendo mais obra e eu estou vendo melhora.
0: Uhum.
9: O ouvinte mandou aqui cedo, que sempre acompanha. Tem mais ouvinte mandando mensagem. Vamos escutá-los.
12: Eu tenho uma propriedade lá em Minas Gerais, lá no norte de Minas, em Montes Claros. Tem que usar essa Fernão Dias. Tá uma porcaria. Essa que é a verdade. Falou que melhorou aí algumas coisas aí, não melhorou nada. Nada. A Motiva tá de brincadeira. Pegou o contrato, não começou a fazer as obras. Tá uma buraqueira. Eu acho que o governo federal, que é o dono da concessão dessa empresa, tem que pegar no pé dessa Motiva para que ela comece a fazer essas obras, já que ela pegou essa concessão, que ela comece a fazer essas obras. Porque está muito difícil você andar pela Fernão Dias.
9: Aí, opinião do ouvinte que circula em alguns trechos específicos da Fernão Dias, tá trazendo aqui que falta ainda obra, tá faltando obra. Tem ouvinte que mandou mensagem aqui, não se identificou, falou que é o pior trecho, é de Maíra Porã até a Dutra. No trecho embaixo do Rodanel tá muito perigoso porque tá sem iluminação, sinalização sem sinalização, tem muitos buracos. Diz nosso ouvinte que não viu fiscalização nesse trecho, daqui a pouquinho o Luiz Del Boni também vai poder contestar, porque ele passou por lá para nos contar. Tem mais mensagem.
13: Bom dia, aqui é o caminhoneiro Reginaldo. Estado de São Paulo tá ruim, mas estado de Minas tá péssimo. Muito buraco, tá precário mesmo. Ó,

0: Eram dias. A uma coisa que precisava melhorar e muito são as faixas que não foram pintadas há muito tempo. Então, durante a noite, fica muito arriscado, porque você perde um pouco a noção do trajeto da via. E isso pode causar acidentes assim a qualquer momento, né? Então, uma coisa que eu acho que eles deveriam dar prioridade é justamente na questão de pintar as faixas, para que a gente fique mais bem orientado na hora de dirigir, né? É isso aí, bom dia e bom trabalho aí.
1: Bom dia.
2: Valeu.
1: Agradeço todas as participações que estão chegando aos montes aqui no nosso WhatsApp. Muita gente que mora na divisa de São Paulo e Minas e que tem casa no interior, trabalha no interior ou na capital e faz muito esse trajeto. Pintura, iluminação, segurança, buracos. Essas são as principais queixas que estão chegando por aqui. Lembrando que tem ouvinte falando que está vendo melhora, está vendo o trabalho começando. A gente conversa agora com o gerente executivo de engenharia da Motiva Minas SP, Hamilton César, está com a gente na linha para ajudar a esclarecer essas dúvidas e contar o que tem sido feito nesses 3 meses em que a Motiva assumiu a concessão da rodovia. Hamilton, bem-vindo. Obrigada pela sua participação. Bom dia.
3: Bom dia, Marcela. Bom dia, Muniz. Prazer estar aqui com vocês.
4: Bom dia.
1: Bom, queria que você começasse já trazendo para a gente quais são as intervenções que estão sendo feitas agora, nesses últimos 3 meses, qual que tem sido a prioridade para melhorar as condições da via?
3: Perfeito. A gente tem aqui 569 quilômetros dentro da nossa concessão. Está distribuído em 2.500 quilômetros de faixa, aproximadamente. Nosso foco inicial é muito pavimento. A gente tem diversas atividades de conservação, de pavimentação, mas hoje a gente sabe dessa necessidade, então a gente tem atuado nos pontos críticos. A gente está fechando 2 meses aqui do novo contrato repactuado, já está chegando aproximadamente 90 quilômetros de faixa restaurado. Então, o desafio, pessoal, é a gente entrar nos pontos críticos, né? A gente tem muito trabalho a ser feito. Ele está distribuído nos próximos 7 anos, uma restauração completa, mas agora a gente está pegando todos os pontos críticos e fazendo essa atuação de imediato.
4: Que pontos críticos que você destacaria, Milton? Tanto dos que vocês já conseguiram resolver nesses primeiros quilômetros que você destacou que já foram concluídos, mas também agora os próximos, né? No radar de vocês, quais são os próximos trechos mais importantes? Porque teve ouvinte agora falando, ó, pode estar tudo bem ali nas proximidades de São Paulo, mas chegando perto de Minas está muito pior. Então eu queria entender que trechos são esses que já foram concluídos agora e quais são os mais urgentes a partir de agora.
3: Perfeito. A primeira entrega que a gente tem, assim, a gente até mostrou as imagens, são as marginais de Guarulhos, né? Então, a gente tinha um conhecimento dessa necessidade da comunidade de fazer essa restauração, então essa foi a primeira entrega. Lembrando que a gente tem mais de 8 frentes simultâneas de atuação, e elas estão atuando tanto no estado de São Paulo quanto de Minas. Então, assim, a gente focou nesse primeiro momento próximo da região de Contagem, de Betim, de Serra de Igarapé, e a gente está com a outra frente agora aqui em São Paulo. Então a gente está trazendo nessa região aqui de Mairiporã, a gente tem equipes, né? E além dessas mais de 8 equipes de restauração, a gente tem equipes de conserva de pavimento para atender, né, os pontos até a gente chegar com a restauração profunda.
1: Mas cedo um ouvinte comentou também a respeito de reajuste de pedágio. Na época, quando conversamos no início da concessão, vocês tinham dito que os valores ainda não estavam definidos, mas que teria aumento. Inclusive, teve o um aumento geral a partir do dia 1º de julho. Queria entender quanto foi esse aumento, por que desse aumento, se de fato esse aumento vai ser revertido para essas melhorias na via.
3: Marcela, assim, primeiro eu vou pedir desculpa para vocês, né? Assim, a gente tem previsto os reajustes aí conforme o contrato, né? Mas como eu sou de obras, assim, não é a minha área que eu preferia focar, né, nos investimentos aqui, pessoal.
1: Sem problemas, não tem problema não. Bom, outro ponto também importante dessas obras, você citou a região de Mairiporã. Inclusive, fala-se muito nesse trecho de Mairiporã que há uma sensação de insegurança por causa da questão da iluminação.

0: Há a questão de pavimento, você comentou que é a prioridade agora, né? O foco inicial são os pontos críticos do pavimento, mas há também essa preocupação com a sinalização e com a iluminação, principalmente nesse trecho de Mairiporã. Essa também é uma prioridade? Já está pensando como fazer essas melhorias nesses pontos específicos? Tem alguma previsão?
1: Perfeito. Assim, a gente vem fazendo a restauração do pavimento e aí sim, na sequência, a gente vem fazendo toda a revitalização da sinalização horizontal, né, para dar esse conforto para os nossos usuários. A gente tem, em paralelo, frentes de implantação de terceira faixa, essas faixas, toda essa região já vai ser iluminada. A gente tem a previsão, sim, de ter frentes aí de iluminação no novo contrato.
2: Teve um trecho, né? A gente conversou aqui, né, quando vocês estavam assumindo esse contrato, e a gente falou um pouco sobre o risco, alguns riscos que havia em trechos de Serra da Fernão. Havia ali o planejamento de se fazer um cadastro geral dos pontos mais críticos, a partir dali montar um planejamento. Isso já foi desenvolvido? Teve algum avanço quanto a isso e alguma previsão até de mapeamento concluído de obras nessas regiões?
1: A gente está fazendo muita obra de restauração de pavimento nesses pontos críticos, né? Então, assim, né, trazendo para vocês, a gente identificou 10 pontos críticos para atuar nesses 100 primeiros dias de concessão. Uhum. Esses 10 pontos críticos, eles representam 25% dos acidentes que a gente teve no último período, no último ano. E a gente tem feito um trabalho de toda a revitalização do pavimento, complemento de sinalização, né? E buscando sempre reforçar para a gente evitar novos acidentes.
0: Dá para citar quais são esses 10 pontos críticos?
1: Cara, eu não tenho aqui na minha cabeça exatamente os pontos, né? Mas a gente está distribuído, a gente tem 7 na região aqui de São Paulo, a gente tem mais 3 na região aí de Minas Gerais. Depois eu posso passar para vocês detalhadamente, pessoal.
0: Perfeito, a gente vai aguardar então esses pontos só para a gente poder esclarecer para nossa audiência. Para a gente encerrar, por minha parte, a gente havia dito também sobre problemas que estão relacionados à rodovia, mas também à questão de zeladoria urbana, né? Principalmente por trechos, né, cidades, né, por onde passam a rodovia. Um dos pontos importantes era a questão de zeladoria na região de Guarulhos. Muito lixo urbano, muito mato alto. A Motiva tinha a intenção de conversar com as prefeituras locais das cidades por onde a rodovia passa, para entender como melhorar isso, estabelecer alguns convênios. Isso já aconteceu? Isso avançou de alguma maneira?
1: De novo, né, Marcela? Essa não é minha área, mas sim, essas atividades estão acontecendo, né? É uma preocupação, né? Quando a gente fala desse lixo, a gente linka muito com a segurança viária, né? Porque isso está dentro, algumas vezes dentro da nossa pista, da rodovia, mas é uma preocupação, sim, né?
0: Perfeito. Bom, agradeço muito, viu, sua participação, ao Milton César, gerente executivo de engenharia da Motiva Minas SP, falando a respeito das obras que estão sendo realizadas na Fernão Dias, a partir agora dessa concessão sendo assumida pela Motiva para melhorar uma rodovia que estava bastante debilitada, que tinha vários problemas estruturais relatados pelos nossos ouvintes. Nossa audiência continua participando, mandando mensagem e vai continuar trazendo esses problemas. A gente vai relatando para vocês, para que tenha melhoras aí nesses próximos meses. Obrigada pela sua participação.
1: Eu que agradeço, eu aproveito aqui, pessoal, para reforçar para os nossos usuários, os ouvintes aqui da rádio, né, quanto à segurança, a importância da gente respeitar a sinalização nas frentes de obra, né? Então, a gente tem essa preocupação de respeitar a velocidade, né, de sinalização, para a gente ter conseguir trazer o quanto antes esse reforço do nosso pavimento, trazer melhor conforto, mas também evitar acidentes, né, e que todos voltem seguros para casa.
2: Alerta importante, principalmente aí nesse período de feriado que a gente está passando agora. Muito obrigado, viu? Bom dia, até uma próxima.
1: Obrigado, pessoal. Tchau, tchau.
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2: Agora 10 horas e 59 minutos, Marcela. Os ouvintes participando aqui sobre outros assuntos também. Thaís Cordeiro escreveu que em Itaquera, céu fechado, gelado por lá, mandou até uma foto, tudo encoberto. E a Cláudia mandou mensagem dando um bom dia pra gente, dizendo que tá ouvindo a gente fazendo sabe o quê?
0: O quê?
2: Ah, o microfone tava fechado. Trabalhando um pouquinho, assim como a gente. É, pessoal, muita gente pode folgar, mas tem gente também trabalhando aqui na nossa audiência. Obrigado pela participação de todo mundo.
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0: Quinta-feira, 9 de julho de 2026. O governo federal notificou 37 fintechs suspeitas de movimentar dinheiro de bets ilegais no Brasil. O objetivo da atuação é bloquear os recursos e incorporar o dinheiro aos cofres da União. Essas instituições financeiras movimentaram transações de 160 casas de apostas sem autorização para operar no país. O executivo também derrubou 54 mil sites que hospedavam bets irregulares. Mais de 9 toneladas de maconha foram apreendidas em 3 ações policiais em Minas Gerais. Numa das operações, foram cumpridos 7 mandados de prisão e 8 de busca e apreensão em cidades do estado, da Bahia e de Mato Grosso. A cantora Bonnie Tyler morreu aos 75 anos em um hospital português. A informação foi divulgada pela família nas redes sociais da artista. A cantora foi internada em maio, quando foi submetida a uma cirurgia intestinal de emergência e colocada em coma induzido. Nascida no país de Gales, Bonnie Tyler ficou conhecida por hits como Total Eclipse of the Heart, It's a Heartache e Holding Out for a Hero. No Brasil, a cantora fez dueto com Fábio Júnior nos anos 1980, na música Sem Limites para Sonhar. No horário de Brasília, 11 horas e 2 minutos.
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0: Ainda na rede CBN, informações ao vivo de Brasília com Igor Cardim. Igor.
2: Muniz, o presidente da Câmara dos Deputados, Hugo Mota, informou que o Conselho Nacional de Política Energética deve se reunir na próxima terça-feira para analisar o aumento da mistura obrigatória de etanol anidro na gasolina de 30% para 32%. Segundo ele, a decisão foi acertada após uma conversa com os ministros do Planejamento, Bruno Moretti, e de Minas e Energia, Alexandre Silveira. Em relação ao projeto de lei complementar que trata dos combustíveis, Hugo Mota afirmou que o governo federal mantém o compromisso de retirar o subsídio atualmente concedido à gasolina. No entanto, de acordo com o presidente da Câmara, a medida vai depender de mais tempo para que os preços dos combustíveis se estabilizem após os impactos provocados pelo conflito entre Irã e Israel no mercado internacional de petróleo. Muniz.
0: Obrigado, Igor Cardim, pelas informações ao vivo de Brasília, agora 11 horas e 4 minutos.
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6: São 11 horas e 5 minutos, segunda hora do CBN São Paulo desta quinta-feira, dia 9 de julho de 2026. Quinta-feira de feriado aqui no estado de São Paulo, Revolução Constitucionalista de 32. Um dia para descanso para alguns, trabalho para outros, mas de trânsito tranquilo aqui na capital paulista, viu, na maior parte das ruas e avenidas aqui da capital. Lembrando que o rodízio está suspenso hoje e amanhã aqui na capital paulista. Mas as notícias não estão suspensas, elas continuam e tem muita notícia rolando aqui em São Paulo. A gente vai trazer agora, às 11 horas e 6 minutos, uma reportagem, informações do Globo Esporte de que duas testemunhas ouvidas pela Polícia Civil e pelo Ministério Público afirmaram que o ex-presidente do São Paulo Clube de Futebol, o Júlio Casares, retirava mensalmente dinheiro vivo das contas do clube. É, denúncia pesada. Quem está acompanhando o noticiário policial do noticiário esportivo é o nosso repórter Pedro Pupulin, que tem todas as informações, traz detalhes para a gente a partir de agora. Bom dia para você, Pedro.
7: Oi, Marcela. Oi, Muniz. Um ótimo dia para vocês e a todos que nos acompanham. É isso, duas testemunhas ouvidas pela Polícia Civil e pelo Ministério Público detalharam como o ex-presidente Júlio Casares retirava dinheiro em espécie do São Paulo em envelopes e sacolas ao menos uma vez por mês. Em material obtido pelo Globo Esporte, elas relatam que os valores de cada retirada giravam em torno de 100 mil reais, de acordo com esses depoimentos. Eu separei um trechinho desses depoimentos, vamos ouvir.
8: Não era um valor fixo, era um valor variável, acho que uma vez por mês. 100 mil, 115, 118, acho que 100, 109, 118, que eu me recordo.
9: Tudo em dinheiro?
8: Isso, em dinheiro. Um envelope dentro de uma pasta polionda. É, o envelope vinha fechado, é, com plástico.
7: O ex-dirigente é um dos investigados por uma força-tarefa por possíveis irregularidades cometidas durante a sua gestão no clube de janeiro de 2021 a janeiro de 2026. Em nota, a defesa de Júlio Casares afirmou que tudo se acha regularmente acautelado na contadoria do clube e que as movimentações em dinheiro vivo são referentes a, no mínimo, 172 jogos do São Paulo em diversas competições. As testemunhas, que tiveram a identidade preservada, trabalhavam diretamente com o ex-presidente Júlio Casares no São Paulo do início ao fim de sua gestão e responderam aos questionamentos da força-tarefa que conduz 3 inquéritos policiais sob compromisso de dizer a verdade. Um destes inquéritos, que tem Casares como alvo, ainda investiga um possível desvio de capitais. Foram detectados 35 saques das contas do clube, totalizando 11 milhões de reais entre janeiro de 2021 e novembro de 2025. Depósitos em dinheiro somando 1,5 milhão de reais em contas do ex-presidente também são investigados. Em março deste ano, o Conselho Deliberativo do clube reprovou as contas de 2025 sob o argumento de que não há justificativa para grande parte dos valores sacados das contas do São Paulo nos últimos anos a mando de Casares. De acordo com um relatório interno, quase 7 milhões de reais não tem explicação nem comprovação de gastos. As investigações seguem, Marcela e Muniz.
6: Obrigada, viu, pelas informações, Pedro Pupulin. Até quando a gente vai ver noticiário esportivo dentro do noticiário policial? Desvio de dinheiro, crise, tudo isso afeta o clube também, né? Obrigada, Pedro, pelas informações.
0: Agora é 11 horas e 9 minutos. A Ana Luísa Bessa está aqui com a gente também com atualizações, com novidades, mas de outro caso e de outra investigação também. Aquela investigação ligando a uma ONG contratada pela Prefeitura aqui de São Paulo para aquela instalação de pontos de Wi-Fi. Mesma, a ONG da mesma pessoa que também é dona daquela produtora que faz o filme de Jair Bolsonaro.
6: Que rolê, hein?
0: Que tá envolvida num monte de investigação também. É uma trama aí de investigações. E a Ana Luísa Bessa vai explicar pra gente o que mais que tem de novidade sobre, inclusive, dinheiro público que tem a ver nessa história, né, Ana? Bom dia.
10: É isso, Muniz. Um ótimo dia a você, a Marcela e aos nossos ouvintes. A Secretaria Municipal de Inovação e Tecnologia de São Paulo notificou a ONG Instituto Conhecer Brasil para explicar, num prazo de 30 dias, suspeitas de irregularidades na prestação de contas de um contrato para instalação de Wi-Fi gratuito aqui na cidade. Segundo a apuração do portal G1, os valores sob suspeita chegam a quase 13 milhões de reais. A gente lembra que a ONG, Muniz, tem como proprietária a empresária Karina Ferreira da Gama, que também é produtora do filme Dark Horse, que conta a trajetória, do ex-presidente Jair Bolsonaro. De acordo com a prefeitura, a fiscalização encontrou notas fiscais canceladas e documentos em desacordo com a legislação, incluindo ali despesas atribuídas a outras empresas. Esses gastos foram considerados temporariamente e, por enquanto, não serão incluídos na análise de prestação de contas. A administração municipal afirma que ainda não determinou a devolução de recursos. Segundo a prefeitura, essa decisão não é definitiva e o Instituto Conhecer Brasil ainda pode apresentar justificativas ou documentos para regularizar as pendências. E caso a entidade não se manifeste ou não consiga comprovar a regularidade dos gastos dentro do prazo, as despesas questionadas serão rejeitadas de forma definitiva. Parte das notas fiscais consideradas irregulares, Muniz, já havia sido revelada pelo portal G1 em maio. Na ocasião, a reportagem mostrou que o Instituto Conhecer Brasil apresentou à prefeitura notas fiscais canceladas ou em desacordo com a legislação para justificar despesas do contrato de R$108 milhões destinado à instalação de pontos de internet gratuita nas periferias da cidade. Bom, a empresária Karina da Gama disse que as notificações mencionadas pela prefeitura fazem parte do fluxo ordinário de acompanhamento e análise das prestações de contas de parcerias firmadas com a administração pública. Ela disse ainda estar certa de que todos os fatos serão devidamente esclarecidos e que as informações e documentos apresentados vão demonstrar a regularidade da execução das parcerias. Bom, a gente segue acompanhando esse caso e voltamos se houver alguma atualização, Muniz.
0: Obrigado, Ana Luísa Bessa, pelas suas informações. Portanto, a prefeitura pedindo aí mais informações, exatamente porque o que está se mostrando dessa investigação não era aquilo que se aventou lá atrás, uma perseguição política, como o prefeito chegou a dizer. É preciso esclarecer, com base nessas notas fiscais que foram solicitadas, como é que foi feito esse uso e tal. É assim que se tramita uma investigação séria como essa. Obrigado, Ana.
11: 11 horas 13 minutos, vamos dar um pulo em Campinas. O Felipe Pereira tem informações, conclusões a respeito daquele caso trágico que a gente veio noticiando nos últimos dias aqui no CBN São Paulo, toda a imprensa nacional, né? O caso da Maria Eduarda, que foi morta, morreu depois de um salto de rope jump que não deu certo, porque os instrutores não colocaram a corda necessária para a execução dessa modalidade, desse turismo de aventura. Felipe Pereira tem informações a respeito da conclusão desse caso, né? Felipe, bom dia para você.
12: É isso, Marcela. Bom dia a você, a quem acompanha o CBN São Paulo. O Ministério Público acusou Luiz Felipe Feliciano Egoroff, Maicon Fernandes Sintra, Vitor de Freitas Gonçalves e Eveline dos Santos Gonçalves pela morte da Maria Eduarda na Ponte do Esqueleto, em Limeira. Os quatro foram indiciados por homicídio com dolo eventual, quando se assume o risco de matar, acompanhando a conclusão do relatório final do inquérito policial. Na denúncia, o Ministério Público sustenta que os responsáveis pela execução do salto tinham pleno conhecimento dos riscos da atividade, mas deixaram de adotar cautelas necessárias, como a conferência da conexão da corda do rope jump e a realização de dupla checagem dos equipamentos. Após essa etapa, a justiça vai decidir se os réus vão a júri popular. Esses quatro seguem presos. O Ministério Público pediu a soltura de João Antônio Piveta Ribeiro da Silva, que foi liberado da cadeia ontem, e Gabriel Barros Martins. No documento, o MP afirma que não houve elementos suficientes para responsabilizar os dois investigados e que, por isso, concorda com o arquivamento do caso em relação a eles. Segundo o órgão, o próprio relatório final da Polícia Civil já havia apontado a ausência de indícios de autoria, o que tira o fundamento da prisão temporária. O Ministério Público pediu, portanto, a expedição do alvará de soltura, né? No caso do João Antônio, isso já aconteceu ontem. Outro ponto destacado no processo é o desaparecimento da câmera usada no salto. Até hoje ela não foi encontrada. O Ministério Público afirma que o equipamento foi retirado do corpo da vítima por um integrante da equipe, que também não foi identificado até agora. Vamos só lembrar, Maria Eduarda tinha 21 anos, morreu no dia 13 de junho, depois de cair de uma altura de cerca de 40 metros durante o salto de rope jump. A Eveline, né, que é apontada aí como uma das organizadoras do grupo Entre Cordas, que não era um grupo oficializado e que oferecia esses esportes radicais na Ponte do Esqueleto, ela chegou a escrever uma carta de próprio punho, entregue ao advogado, em que diz que o Luiz Felipe Feliciano Egoroff era quem era o verdadeiro responsável por todo esse grupo Entre Cordas. A polícia já finalizou o inquérito e essa informação também foi anexada aí no relatório do Ministério Público. Marcela.
11: Obrigada, viu, Felipe Pereira, pelas informações. Claro que a gente ainda vai continuar acompanhando os desdobramentos desse caso, até para ir atualizando. Afinal, foi uma falha gravíssima o que aconteceu, que não pode se repetir. Gerou várias discussões aqui, inclusive, no âmbito político, para mudanças de regras, tanto aqui na capital paulista como em todo o estado de São Paulo, já pensando em evitar tragédias como essa que a gente viu com a Maria Eduarda. Obrigada, Felipe. 11 horas, 17 minutos agora.
0: Vamos falar um pouquinho de política, Marcela? Tem várias informações aqui interessantes para a gente atualizar o nosso ouvinte sobre assuntos que a gente vem abordando por aqui. Bom, quero começar contando. Ontem a gente trouxe aqui, né, no CBN São Paulo, uma fala do governador Tarcísio de Freitas criticando as candidaturas de Marina Silva e Simone Tebet, as duas ex-ministras, que são nascidas em outros estados e que vão concorrer pelo Senado. Uma vaga ao Senado aqui por São Paulo.
11: O carioca Tarcísio de Freitas estava criticando Simone Tebet e Marina Silva, é isso?
0: Ele até usou aquela... Uma estratégia retórica que a gente falou aqui ontem, que ele falou assim, que elas não foram eleitas por São Paulo.
11: Sim.
0: Né? Ou seja, ele não quis falar sobre de onde elas vieram, mas o fato de que elas não têm carreira em São Paulo. Assim como ele também não tinha. Ele passou a ter, né? Ele foi eleito aqui para São Paulo, mas sem, ele tinha uma carreira ali em Brasília, no
11: Total,
0: DENIT. Total,
11: era
0: tal,
11: ministro.
0: Foi ministro depois e tal. Mas é isso, ele fez essa crítica, deu essa cutucada e deixou uma porta aberta.
11: Ah,
0: porque é isso
11: mas
0: que você
11: aí
0: falou.
11: Ele escancarou a porta,
0: ele
11: né?
0: Ele também sempre foi alvo dessa mesma crítica. E o que que Simone Tebet e Marina Silva fizeram? Passaram por essa porta, elas aproveitaram a deixa que ele colocou. Ah. Elas repercutiram nessa manhã essa fala de Tarcísio de Freitas em entrevistas agora há pouco. E vou trazer aqui o que elas disseram. Marina Silva, da Rede, disse que Tarcísio de Freitas é uma pessoa que tem dois pesos e duas medidas. E ela diz o seguinte, abre aspas. Ele acha que para ele vir fazer política aqui é natural e para mim e para Simone não. E eu acho que também uma atitude de preconceito contra as mulheres, de se acharem o dono do mundo. Nós podemos montar o nosso território, a nossa barraca, onde quisermos. As mulheres vão ser sempre vistas como estrangeiras, como devem ficar do lado de fora. Eu achei muito estranho. É dois pesos e duas medidas, fecha aspas, a afirmação da ex-ministra do Meio Ambiente, Marina Silva, que não posso desconsiderar aqui, Marcela, que ela também colocou nessa discussão aquele papo todo envolvendo o PL, o Flávio Bolsonaro, Michele Bolsonaro, e aliados de Flávio Bolsonaro com um discurso ali, o Paulo Figueiredo, um discurso completamente machista, querendo tirar mulheres do voto, né? Dizendo que mulher não sabe votar. Claramente, Marina Silva aqui nesse caso está também surfando um pouco nessa crítica que agora se faz a esse grupo político com uma visão bastante, no caso de Paulo Figueiredo, bastante preconceituosa sobre as mulheres na política. E só para fechar, a Simone Tebet também falou agora há pouco à CNN sobre esse assunto e ela disse o seguinte, abre aspas, sou corintiana, não flamenguista, e pago imposto em São Paulo há 10 anos. Não precisei dar endereço alheio para me candidatar, fecha aspas. Lembrando que Tarcísio de Freitas usou ali a residência de um cunhado, se não me engano, no interior aqui de São Paulo, São José dos Campos. Até também ficou muito famoso um momento em que, numa entrevista, ele foi questionado onde fica a escola em que você vota, e ele não soube responder. Depois ele minimizou, disse que era natural, não sabia o endereço, mas isso não o tornava um bom gestor. Ela também, pegando esses exemplos, até o Corinthians entrou nessa discussão, hein, Marcela?
11: Pois é, corintiana. Então, a ex-ministra Simone Tebet ali. E pagando impostos em São Paulo há 10 anos, diz ela. Afirmando claramente, aí, respondendo às críticas do governador Tarcísio de Freitas, que não precisava dormir com essa, hein? Podia dormir sem essa. Ele que foi tão criticado por ser carioca, por estar chegando na cidade de São Paulo, por estar chegando no estado de São Paulo, não precisava dessa. E ainda retomando a fala da ministra Marina Silva, né, a respeito dessa questão do machismo, é importante esse posicionamento, né, da ministra, ainda mais no momento em que a direita tenta conquistar esse eleitorado feminino. A gente vê as últimas pesquisas de intenção de voto em que um dos principais alvos para Tarcísio de Freitas agora é a conquista desse eleitorado feminino, não só de Tarcísio, mas também do candidato dele à presidência da República, o pré-candidato, que é Flávio Bolsonaro, senador Flávio Bolsonaro, filho do ex-presidente Jair Bolsonaro. Em meio a tudo isso, você citou a questão envolvendo a ex-primeira-dama Michelle Bolsonaro, que está numa cisânia com Flávio Bolsonaro. A respeito desse assunto, o presidente do PL, Valdemar Costa Neto, afirmou que não pretende escolher uma nova presidente para o PL Mulher depois da saída de Michelle Bolsonaro do comando. De acordo com ele, porque indicar ali uma parlamentar da legenda poderia gerar insatisfação entre as demais mulheres do partido. Mas para dizer isso, a frase que ele usou foi a seguinte, abre aspas. Você já imaginou se a gente colocar uma? Você sabe, né, mulher, como é que é, né? Arruma um enguiço com 20.
13: Mais um estereótipo, né?
11: Mais um estereótipo.
13: Quando o PL escolhe um líder para algum cargo homem, também não tem desavenças entre o outro que queria?
11: Pois é, né? Complicado. Mas sempre mulher, né? Porque mulher tem que estar à margem. Porque mulher sabe como é, né? Não dá, né? Ainda mais Valdemar Costa Neto, que é presidente do PL, que tem todo esse histórico, essa intenção de conquistar o eleitorado feminino. Falas como essa não são bem vistas, né?
13: E só para arrematar aqui uma informação que eu acho importante, que ficou de fora, que um ouvinte pontuou ontem, quando a gente tratou desse assunto, do Tarcísio criticando Marina e Tebet por não serem do estado de São Paulo, buscando votos aqui. Marina Silva já foi eleita deputada federal pelo estado de São Paulo. Isso foi em 2022. Mais de 230 mil votos. É claro que ela veio do Acre, assim como Simone Tebet também veio de Mato Grosso do Sul. Mas no caso de Marina Silva, ela já tem, sim, uma carreira política com votos em São Paulo recentemente.
11: 11:22.
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0: é bom, parece que é surf. Mas não, é esqui. Pedro Fagundes, quer dizer que agora você tá se aventurando no gelo?
1: Isso mesmo, mas...
0: Indoor,
1: no gelo. E sem neve, de verdade, porque a real é que aqui em São Paulo agora dá pra esquiar. E de shorts e camiseta de academia.
2: Nossa.
1: Exatamente. Porque agora no Brasil não é preciso mais gastar pelo menos R$6.000 entre voo para Argentina, Chile, escolha o destino que você bem preferir, hospedagem, ski pass. Por pelo menos R$350 já é possível fazer uma aula avulsa num simulador. A cidade de São Paulo hoje oferece duas opções. Tem um clube privado na Marginal Pinheiros, com título milionário, e um outro um pouco mais acessível, que é uma academia de esqui na Vila Olímpia, que é justamente a que oferece essa aula avulsa por R$350. Essa prática revela um mercado em formação, que é do brasileiro que quer viajar para uma viagem de esqui na montanha e não quer se frustrar tendo que aprender lá na montanha do zero. E aí, às vezes, perder os valiosos dias de viagem. Como é o caso, por exemplo, da Gabriela Saborani, que eu conversei e está com uma viagem marcada.
3: Então, eu já tenho duas viagens programadas, eu queria me preparar para elas. E aí, a minha experiência foi muito legal, bastante insegurança, né? Só que aí, como eu tinha uma viagem próxima, eu fiz um intensivão. Então, eu tava indo, assim, praticamente todo dia. E em 5 aulas, eu já tava, assim, muito bem, muito bem.
0: Gostei dessa ideia, hein? Porque eu, quando fui pela primeira vez colocar ali, eu nunca fui na montanha de neve, nesses esquis chiques, não. Mas fui praticar uma vez e tomei um rola.
2: É difícil.
0: É legal você praticar antes de uma viagem.
1: Então, eu tinha, antes dessa aula, eu tinha uma experiência traumática, que eu fui com os meus pais pro Chile, a gente quis fazer 3 horas assim, meus pais já esquiam, então tudo bem, eu nunca tinha esquiado na vida. Fiquei 3 horas, nem cheguei ao nível de conseguir descer o morrinho mais básico possível, porque eu tava só escorregando, parado no esqui. Eu achava que seria uma outra experiência traumática, mas não, a aula é muito prática, assim. Você tem o instrutor do seu lado, você pode cair, voltar de novo.
0: Legal.
1: Enfim, o fato é que eu testei, a gente foi neste clube na zona sul da capital para essa aula. O espaço, para explicar para o nosso ouvinte, é um espaço indoor, ou seja, um espaço fechado. Não é neve de verdade, nem chove, nem neve, nem nada. Na verdade, é uma esteira retangular, inclinada, com velocidade e ângulos controlados pelo instrutor. Então, basicamente, o aluno pode ir livremente. Eu acho que quem nos acompanha tanto no YouTube como também no Globoplay consegue acompanhar as imagens, que sou eu.
2: Eita, acabou de levar
1: acabei
2: um
1: de cair
2: tombo.
1: Coisa feia.
0: Caiu.
2: Só porque você falou, Pedro.
1: Mas sou eu. Pra quem nos acompanha, é fácil diferenciar o professor e eu. Eu sou o cara que parece o Cristo Redentor, parado e travado, de camisa azul do Uruguai e shorts. E o instrutor é aquele que tá arrasando,
0: fazendo,
1: né,
0: muito bem os exercícios, fazendo, né? Muito, executando muito bem.
2: Ah, eu ia elogiar, você caiu de novo. Mas você tá conseguindo, você vai pra um lado, você vai pro outro, você tá tentando ter controle. É basicamente como se você estivesse tentando ter controle do seu trajeto.
1: Exato,
2: ter controle
0: do trajeto. E a gente trouxe um spoiler mais cedo do professor te elogiando, te dando nota 10, tá?
1: Ah, claro, a gente não fala o quanto que eu paguei ele pra ele dar essa declaração.
0: Isso a gente deixa quieto.
1: Mas isso a gente deixa quieto. Mas não, piadas à parte, realmente eu comecei a aula tem 1 hora. Eu comecei engatinhando e caindo muito pior do que a imagem mostra, mas eu comecei não conseguindo ficar em pé no esqui. Vai desde do básico, de como colocar o esqui no pé, porque o esqui exige toda essa preparação da bota, de colocar e tudo mais. Aí comecei caindo sem conseguir ligar a esteira, até evoluindo para conseguir controlar primeiro o esqui parado, depois fazer uma curva para um lado, curva para o outro. O professor utiliza muito figuras de linguagem, assim, que ele vai improvisando na hora para você conseguir se adaptar. Tipo, pega o chocolate na gaveta, coloca a mão lá na frente, aí vai para outro lado. Ele tentou um Cristo Redentor, viu que eu tava todo parado, assim, falando. E as coisas vão fluindo. Bem, o Flávio, ele define pra gente também desse tipo de neve, porque não é neve o que tá embaixo da gente, é uma fibra plástica que é constantemente molhada, e ela simula justamente uma neve. Eu tentei perguntar pra ele, mas qual tipo de neve? Ele falou assim, olha, tem todos os tipos, não é nem uma neve fofa, não é nem gelo. É um terceiro tipo, que é uma neve um pouco mais pegajosa. E é o que diferencia da montanha e também ajuda na técnica.
4: O movimento que você faz é absolutamente idêntico à neve, com uma pegadinha. Ela não aceita erro. Se você coloca a distribuição de peso errado, ela te abre a perna. Na neve, você consegue passar uma vida com uma esquiada assim, meio indisciplinada. Essa marca não deixa. Como ela não deixa erro, você só tem uma opção. Fica bom. Porque qual é a diferença para essa esquiada fluida? É esquiar até os 80 sem cansar.
1: Até os 80 sem cansar, que é o plano do Flávio, que já esquia até há 40 anos.
0: Uau!
1: E ele é professor de esqui para professores de esqui no Canadá.
2: Nossa!
1: Então ele tem uma bagagem enorme, assim, a ponto de conseguir me ensinar a andar de esqui, o que é um desafio hercúleo e deu certo. Em pé, no primeiro momento que você sobe no simulador, ele já consegue antecipar os desafios do aluno de primeira montanha, ou nesse caso, de primeiro tapete, né? Ele fala que a reação é fazer tudo errado, porque o nosso instinto manda jogar o corpo para trás, manda abrir a perna, manda tentar se salvar, porque no final das contas a gente tá deslizando pro inacreditável, né? Só que o esqui exige justamente o contrário, é o peso para frente, é um equilíbrio numa perna só, é confiança. Ele define muito bem pra gente que o esqui no final das contas é esporte de maluco. É o que ele falou pra mim. E eu acredito e eu me torno um pouco maluco um pouco depois desta aula. Bem, a vantagem pra ele também é o ambiente controlado. Porque de frente da montanha tem uma barra que você consegue se apoiar. Tem o espelho que você consegue ver todos os seus erros. Tem o professor perto de você.
0: Legal.
1: E além dessas repetições imediatas, que você não precisa pegar o teleférico de novo, pegar... E enfim, você consegue cair e logo ir pra próxima. E é o que torna a aula mais eficiente. Ele deu uma detalhada assim pra gente, eu acho legal ouvir.
4: No final de hora efetiva esquiada, um dia inteiro é uma hora. O que a gente fez aqui? Por quê? Você desconta a fila, você desconta o lift, você desconta o almoço, você desconta a parte que você está olhando a outra pessoa também fazer. Só que é muito mais difícil não chegar no resultado aqui. Na montanha, por todos os fatores psicológicos que vão se acumulando, é o frio, é outras pessoas chegando, é disparei. Se eu tenho um limiar de medo um pouco maior, fica mais difícil.
1: Depois de todo esse esquenta, o jeito é só juntar as milhas, o dinheiro e viajar.
0: Boa, gostei. Muito bom, Pedro Pagundes. Obrigada, viu? 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

0: Quinta-feira, 9 de julho de 2026, o presidente da Câmara, Hugo Mota, afirmou que o Conselho Nacional de Política Energética se reunirá na próxima semana para discutir o aumento de 30 para 32% de etanol na gasolina. Ele disse que a decisão foi tomada com os ministros Bruno Moretti, do Planejamento, e Alexandre Silveira, de Minas e Energia. Mota também afirmou que o governo mantém o compromisso de retirar o subsídio dado à gasolina. Ele disse, no entanto, ser necessário apenas aguardar por mais tempo a estabilização do preço do combustível, que tem sido influenciado pela guerra no Irã. O ministro da Fazenda, Dario Durigan, afirmou que vai avaliar na semana que vem a possibilidade de extinguir o subsídio. Segundo ele, a intenção era retirar o benefício agora, mas a alta de ontem, superior a 5% na cotação do petróleo, levou a equipe econômica a adiar a decisão. O governo anunciou o subsídio em maio. A medida tinha inicialmente previsão de duração de 2 meses para conter os efeitos do conflito no Oriente Médio nos preços do petróleo. O valor do subsídio é de 44 centavos por litro. As quartas de final da Copa do Mundo começam hoje, depois de um dia de pausa na competição. 6 seleções europeias, uma sul-americana e uma africana estão na disputa. As equipes da Europa ganharam 4 das últimas 5 edições. Às 5 da tarde, França e Marrocos vão repetir uma semifinal da Copa do Catar. Naquela ocasião, os franceses levaram a melhor. Amanhã, às 4 da tarde, o duelo é entre Espanha e Bélgica. As outras 2 partidas serão no sábado. Noruega e Inglaterra, às 6 da tarde, e Argentina e Suíça, às 10 da noite. No horário de Brasília, 11 horas e 33 minutos.
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2: Caminho funcionando muito bem agora pelo sistema Anchieta Imigrantes, para o litoral tudo tranquilo, na chegada a São Paulo também sem dificuldades, inclusive no trecho urbano. Quem utiliza agora Regis Bittencourt não enfrenta dificuldades para São Paulo, para Curitiba, Raposo nos dois sentidos sem problemas nesse momento. Rodovia Castelo Branco para o interior ainda tem um pouco de lentidão do quilômetro 32 na passagem ali pela Praça de Pedágio de Itapevi até a altura do 35, depois libera no sentido da capital, boas condições pela Castelo e o sistema Anhanguera Bandeirantes segue com trânsito livre de ponta a ponta em ambas as direções.
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5: Rodrigo Vitar, bom dia.
6: Tudo bem, Marcelo Muniz, bom dia para vocês e para quem tá ligado com a gente.
7: Bom dia, Vitar.
5: E aí, expectativa, como é que você tá achando aí essa Copa sem Brasil? O que que você nos conta de bom, hein?
6: Olha, infelizmente a gente se acostuma, né, na Copa, com a Copa sem a seleção brasileira, porque foi assim nos últimos anos também, né?
5: É verdade.
6: Infelizmente.
5: Ai, essa durou agora,
6: né? É uma triste realidade, né? A gente tem que lidar com a verdade de vez em quando. Mas assim, a Copa, para quem gosta de futebol, para quem gosta de Copa do Mundo, ela ainda é excelente, porque é o que eu sempre falo, né? Ah, seria legal uma Copa com a Itália, uma Copa com as ditas principais seleções do mundo chegando ali entre as oito melhores e tudo mais? Sim, mas elas não chegaram por algum motivo, porque não tiveram méritos. Então, se a Itália não foi para a Copa do Mundo é porque não mereceu. Quem mereceu foi a Bósnia. Se o Brasil não chegou nas quartas de final da Copa do Mundo é que a Noruega mereceu mais do que a seleção brasileira. Dito isso, hoje teremos aí o início das quartas de final da Copa do Mundo, né? Hoje vamos conhecer uma daquelas quatro seleções que será uma das quatro melhores do mundo, ou França ou Marrocos, que em 2022 foi a semifinal da Copa do Mundo. A França venceu pelo placar de 2-0. Então tem muita rivalidade aí com relação a esse confronto também, uma rivalidade histórica. São muitos marroquinos que moram na França, principalmente em Paris, então tem esses vários pontos aí em jogo hoje. O Saibari, que é o centroavante e artilheiro de Marrocos nessa Copa do Mundo, tá fora. Sentiu uma lesão no posterior de coxa contra o Canadá na fase anterior e por isso que ele está fora dessa partida, que é importante para a seleção marroquina para tentar voltar a estar mais uma vez entre os quatro na semifinal da competição. Por um outro lado, o Tchouaméni tá fora, mas o Koné vinha jogando, né, no meio-campo da França, então não é uma ausência muito sentido. O Tchouaméni não é que ele tá fora, né, não tá 100%, deve ser relacionado e tal, mas não tem condições aí de ser titular. Então, a França, que é uma seleção fortíssima, do Mbappé, que é um dos artilheiros dessa Copa do Mundo, o segundo maior artilheiro da história da competição, vem forte para esse jogo. Favoritismo é do lado da França, mas acho que não dá para descartar uma seleção de Marrocos bem competitiva e quem sabe até pelo menos levando esse jogo para prorrogação, não sei, talvez.
7: Muito bem, vamos acompanhar. França e Marrocos, hoje 5 horas da tarde, amanhã a gente tem Espanha e Bélgica às 4 da tarde, aí a gente vai, amanhã também a gente atualiza um pouco mais o que esperar dessa outra partida, mas já que não temos mais Brasil na Copa, senhor Bittar, vamos atualizar um pouquinho aqui os nossos clubes.
5: Boa.
7: O São Paulo também está de olho agora, tentando confirmar aí um reforço para a temporada, certo? Qual é esse reforço?
6: É o Newton, volante do Botafogo, volante de 26 anos de idade, já está na capital paulista realizando exames médicos e deve assinar contrato talvez até hoje, até o ano de 2030. Portanto, o contrato aí de quatro temporadas e meia, né? Que deve ser até o fim de 2030. Até agora, o São Paulo tinha contratado só um jogador nessa janela, o Vitor Sá, atacante, e o Newton chega por conta de um pedido do Dorival. E essa negociação faz com que o Ferrarese, zagueiro, ex-zagueiro do São Paulo, que está emprestado para o Botafogo, fique em definitivo por lá. Então, eles chegaram a um acordo e o Newton reforça aí esse meio campo do São Paulo. Agora, tem uma coisa, viu, Muniz? A nossa realidade está batendo muito na porta, porque antes de terminar a Copa do Mundo, daqui a uma semana, quinta-feira que vem, 7:30 PM, tem Botafogo e Santos, o Brasileirão já volta, viu? Não vão nem deixar terminar a Copa do Mundo.
5: Caramba, rápido, hein? Eu não tava esperando essa, não.
6: E só uma justificativa, né, para isso, é porque o Santos vai disputar os playoffs da Copa Sul-Americana. A Copa termina dia 19 de julho, dia 21 já tem o jogo do Santos pelos playoffs. Então, como teria uma rodada no meio de semana do Brasileirão, tivemos esse adiantamento do jogo do Santos contra o Botafogo. O Santos tem mais um problema, né, o clássico contra o São Paulo, porque são jogos de ida e volta, né, pela Copa Sul-Americana contra a equipe da UCV. Então, o Santos vai ter esse problema logístico aí e vai ter que voltar antes de outras equipes, da maioria, né, das equipes do Brasileirão, para esse compromisso contra o Botafogo. E com o Brasil eliminado, então, isso já era certo antes e isso só facilita a situação da CBF também.
5: Ô Vitar, fora dos gramados, queria seu comentário a respeito dos depoimentos que confirmaram que o Júlio Cazares fazia retiradas de dinheiro em espécie por mês do São Paulo. R$100 mil por mês, cara.
6: R$100 mil. É muita coisa, né? Um rombo gigante aí nos cofres do São Paulo. E esses depoimentos foram de dois diretores que trabalharam com ele, né? Nos anos que ele ficou por lá, de 2021 até 2026, né? De janeiro a janeiro. Então, de pessoas extremamente relevantes e que, segundo a apuração do GE.Globo, né? Disseram à polícia que vão colaborar com tudo, com a verdade e somente a verdade. Tem toda uma questão política também envolvida, né, internamente nos clubes, então a gente tem que tomar muito cuidado e claro que vai caber à polícia aí esse julgamento, né, o Ministério Público entender como é que tá essa situação, mas que é um problema gigante, né, o Cazares que já não tá no São Paulo tem um tempo, né, o Harry Massis é o atual presidente do clube, pelo menos até a próxima votação que vai acontecer em breve, mas a situação tá ficando difícil aí pro Cazares porque... já estavam saindo notícias ruins para ele, né? Agora a situação tá piorando. Pro São Paulo, não muda muito, porque o São Paulo já sabia o rombo financeiro, porque saiu no balanço há pouco tempo divulgado, né? O balanço de 2025, que não foi aprovado, inclusive. Mas é uma situação que acho que só deixa o torcedor mais irritado, mais chateado, porque era um cara que prometia muita coisa, e o que no fim das contas entregou foi um rombo ainda maior pro clube.
7: Muito bem, Rodrigo Bittar, valeu, hein? Vamos ficar de olho então nesse jogo de hoje da Copa e em paralelo a tudo isso que está acontecendo com os nossos clubes aqui no Brasil.
5: Ó, mas antes de encerrar, Bittar, só queria saber, parece que já tem o pessoal que está interessado nos ingressos da Copa Feminina, já podem colocar cadastro, né? Como é que está funcionando isso?
6: Pois é, então, isso é uma informação nova, acho que é legal da gente passar, né, porque a competição é no ano que vem, falta menos de um ano para a Copa do Mundo, então a FIFA já abriu o site, né, para cadastrar, ainda não dá para comprar os ingressos, mas acho que é legal a gente colocar que não há essa venda de ingressos, mas que as pessoas podem fazer um cadastro para depois receberem as informações oficiais com relação à compra. É um formulário, né, que tem que preencher para passar a receber por e-mail sobre as datas das vendas, a etapa da solicitação de ingressos, outras novidades também relacionadas ao torneio. Então, aos pouquinhos, a gente vai tendo esse clima de Copa mais uma vez. Acho que o Muniz foi muito feliz outro dia, né, quando ele falou com relação ao comentário de uma ouvinte nossa, né, que falou assim, tem que esperar mais 4 anos. Ele falou, não, menos de um ano, daqui a pouco tem Copa do Mundo e será que no Brasil vai ser uma Copa especial? Lembrando que a Copa do Mundo terá 8 sedes aqui no Brasil, Belo Horizonte, Brasília, Fortaleza, Porto Alegre, Recife, Rio de Janeiro, São Paulo e Salvador, e vai ser realizada entre 24 de junho e 25 de julho. E só para destacar, aqui na capital paulista, jogos na Neoquímica Arena, o estádio do Corinthians.
7: Bom demais, me sinto pronto, hein?
5: Eu também, ó, nosso ouvinte que tava guardando lá a bandeira, colocando as camisetas verde e amarela dentro da caixa pra botar no fundo do guarda-roupa, já pode tirar, sim, porque tá chegando a Copa Feminina.
6: É isso aí. Não, guarda, mas assim, já deixa um pouquinho mais pra frente, vai, não vai guardar lá no fundo do armário que vai dar trabalho ano que vem.
5: É isso aí. Vitar, um beijo pra você, bom trabalho.
6: Pra vocês também, até amanhã.
7: Valeu, até.
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5: 11h44, ontem a gente falou de um vazamento de água lá na Avenida Morumbi. Luiz Delboni estava por lá. Foi ontem, né?
7: Foi ontem, foi um riacho, né, que se formou por lá.
5: Riacho é melhor do que vazamento mesmo, realmente. Se formou lá um riacho na Avenida Morumbi, o pessoal da Sabesp foi averiguar o que estava acontecendo. Delboni estava na Fernão Dias, pegou a estrada, já veio, passou por lá no Morumbi para ver como é que estava a situação de momento hoje e conta pra gente o que está acontecendo por lá, Delboni.
9: Marcela, aqui esse vazamento que você citou na Avenida Morumbi fica entre as praças Uno José Massini e Dr. Rui Assis e Santos. Como vocês bem recordaram, Marcela e Muniz, ontem estava jorrando água aqui. E, aliás, não era só ontem, né? Esse vazamento havia alguns dias. Ele, segundo os relatos que a gente ouviu dos moradores e de quem trabalha na região, cerca de 5 dias, entre uma semana e 5 dias. Bom, tinha uma parte da ciclovia fechada por conta do vazamento, por conta do canteiro que estava aqui revirado na calçada, né? A equipe da Sabesp trabalhou no local. A ideia deles era instalar uma válvula, porque o vazamento ficava embaixo de uma árvore enorme que tem aqui. Então eles instalaram uma válvula para poder conter o vazamento e para colocar um encanamento novamente que contornasse a árvore. Pois bem, eu estou aqui agora na avenida. De fato, o vazamento no local onde estava ontem foi normalizado, foi contido. A calçada ainda está revirada, precisa ser reformada. Está tapada, assim, digamos que porcamente. Eles só colocaram a terra por cima. A parte da ciclovia em que eles precisaram mexer e instalar, eles quebraram. Eu mandei imagens aí, acho que a Yasmin, a grande Yasmin Caetano, tá colocando na tela, que está com a mensagem pavimento provisório, com o símbolo da Sabesp. Porém, Marcela, tem um plot twist.
7: Qual?
9: Tem o vazamento, tá no início da rua agora, no início aqui da esquina da praça Nuno José Massini.
5: É um novo vazamento?
9: Exato, e tá saindo exatamente de uma válvula da Sabesp. Nossa.
7: Ou seja, tapou num canto, mas está vazando em outro.
9: Exatamente, exatamente. O último posicionamento que nós tivemos da Sabesp foi uma nota que eles enviaram no final da tarde, onde eles informaram que as equipes técnicas estavam trabalhando para fechar a água, para conter o vazamento, e a previsão da conclusão era para o fim da noite. E que assim que finalizado o abastecimento, iria ser normalizado de forma gradual. Pois bem, eu tô vendo que realmente, de fato, o vazamento aonde estava não ocorre, porém agora tem um novo. E aí não tem ninguém aqui, não tem nenhuma indicação, não tem nenhuma limitação de espaço. É um vazamento menor que não pega parte da pista, que não atrapalha a ciclovia, sim. Mas ainda é um vazamento, a água está sendo desperdiçada ainda.
5: É isso. Bom, o Delboni vai continuar acompanhando, pedindo o posicionamento da Sabesp a respeito desse novo vazamento. Você que passa por aí, na Avenida Morumbi, fica de olho, ligado, e conta pra gente as atualizações a respeito de mais esse vazamento que tem relação com a Sabesp. A gente vai atualizando aqui ao longo da programação.
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Sorvete não é bom até no frio. Eu nunca vou esquecer de um editor que me pediu um texto sobre mitos do sorvete, que desse vontade de comer sorvete até num sujeito que tivesse sentado numa poltrona de um bom couro, olhando a neve do lado de fora. Eu achei isso tão lindo, assim, foi um dos melhores editores que eu tive, e eu fiquei pensando que sorvete é sempre bom. E a Artesano, que é uma das minhas marcas preferidas de sorvete, completa 5 anos e lançou uns sabores de sorvete com grandes chefes de cozinha. Eu fui dar uma fuçada no que veio por aí, né? Eles já lançaram o Ivan Halston do Tuju. Imagina um sorvete de um 3 estrelas Michelin.

0: toque de avelã e ela combina isso com mel de terroir e uns pedacinhos de brioche tostado. E até, ó, até especialista em bebida deu seus pitacos aqui nas criações. O Maurício Porto, que é um expert em uísque, sócio do Caledônia Bar, que é um bar maravilhoso, não só para provar uísque, mas tem uma coquetelaria nota 10, fez um sabor, obviamente, alcoólico, fava de baunilha com uísque, caramelo, com zeste de laranja, bitter e um aroma de absinto. E eu achei super legal que o pote de 500 ml, que custa R$ 100, uma parte do valor vai ser revertida para o Quebrada Alimentada, que é o projeto social do chefe Rodrigo Oliveira e da historiadora Adriana Salai. Então, ó, bora comer sorvete, mesmo nesse frio, aproveitar o feriadão e se divertir. Um beijo, até!
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2: Guilherme Muniz, a dica hoje é muito boa, viu, pra esse feriadão aqui em São Paulo.
3: É assim que é bom, é assim que eu gosto.
2: Estreia hoje no Teatro Sérgio Cardoso, o espetáculo Viva Vida. Solo teatral dela, Regina Casé, de volta aos palcos aqui em São Paulo. Olha que demais.
3: Muito bom.
2: E pra falar com a gente, tá na linha ela, Regina Casé. Olha que honra. Bom dia pra você,
4: bom
2: Regina.
4: Dia.
2: Bem-vinda.
4: Obrigada. Bom dia pra todo mundo que tá ouvindo a gente.
3: Bom dia. Obrigado pela sua participação.
2: Curta temporada, hein? A peça fica em cartaz até o dia 2 de agosto. O pessoal tem que correr pra poder conferir a partir de hoje lá no Teatro Sérgio Cardoso. Queria que você contasse pra gente um pouco mais sobre esse espetáculo, esse seu novo solo.
4: Ah, eu tô muito feliz de voltar a São Paulo, porque há muito tempo que eu não fazia teatro aqui. Com essa história de ficar 7 anos no Esquenta, depois Dona Lourdes, um novelão, depois Zoé, um novelão, tudo muito tempo. Então eu não conseguia fazer uma temporada. E agora eu estou felicíssima de chegar aqui, porque eu acho que São Paulo é uma cidade diversa, é como se estivesse fazendo para o Brasil todinho.
2: Sem dúvida.
4: Não é? Você anda na rua, você vê gente de todos os cantos do mundo, e isso me anima muito. A peça, ela tem uma participação grande da plateia, o que tem me animado muito, é uma delícia. Ela é a história, como se fosse a biografia do nosso planeta, do planeta Terra. Há 4 bilhões e meio de anos atrás ela nasceu, em torno do Sol, e a gente faz o caminho todo até a gente chegar aqui. E a gente chegou há pouquinho tempo, né? Chegamos a 300 mil anos só, comparado com 4 bilhões. E vamos ver o que a gente está fazendo com ela, como é que a gente está cuidando dela, porque ela fez um esforço enorme, né, para a gente poder estar aqui, para criar vida e um ambiente para a gente estar aqui. Então é o tempo todo deslumbrante o visual, fotografia, todo o radiográfico, estúdio radiográfico fez um LED, você entra no mar, a gente vira alga, vê vulcões, é muito lindo, muito lindo. Quer que eu continue falando? Eu digo direção, tudo isso.
3: Eu quero que você continue falando. Eu quero só entender o seguinte, Regina, porque para além dessa questão ambiental e de formação da Terra, né, de onde viemos, vocês também passam essa discussão toda por uma questão de comportamento, pelo que a gente está fazendo não só com relação ao meio ambiente, mas a gente enquanto sociedade, é isso? Vocês conseguem misturar essas discussões todas?
4: Isso, exatamente, querido. E o que acontece é que eu contraceno. A protagonista é a Terra, mas eu contraceno o tempo todo com o celular.
2: Isso que eu achei interessante, gente, viu?
4: Você começa a falar o tempo todo. Você está falando da origem da Terra, o telefone toca o WhatsApp, né? A vida da gente tem sido assim. Então a peça é atravessada o tempo todo pelo meu celular tocando.
2: Eu achei legal, porque é algo que a gente tem uma discussão muito grande, né? Nesses tempos modernos, o pessoal tá sempre conectado. Há uma discussão sobre, poxa, deixa o celular desligado enquanto a peça tá rolando, tem que respeitar o artista. Enfim, várias campanhas relacionadas a esse aspecto. Só que nessa peça você incorpora o celular dentro da montagem. Acho que isso é muito interessante porque traz um pouco dessa modernidade, trazendo a história lá de trás da Terra, mas com esse elemento essencial no dia de hoje, né?
4: Mistura o tempo todo. E eu estou falando o assunto mais cabeludo. De repente, eu

0: falo uma coisa engraçada e as pessoas morrem de rir. Daqui a pouco a gente fala e lembra do tamanhinho da gente no universo. Quando a gente olha, a gente está chorando. Porque é muito emocionante também você dar conta da poeirinha de estrela que a gente é.
1: Pois
0: e a
1: é.
0: Gente se acha, né?
1: E para esse texto... Regina, desculpa te interromper, né? Mas para esse texto você teve também ajuda de cientistas, né? Colaboraram com essa formação desse texto.
0: Sim, o texto é lindo e o que virou mesmo uma peça de teatro com uma história foi feita pelo Estevam Ciavatta, que é meu marido e parceiro de Pé de Quê, de todos os programas que eu fiz. E ele estava fazendo um trabalho com alguns cientistas. Me chamou para uma reunião, eu fiquei apaixonada e ele foi gravando e roteirizando as conversas da gente, que acabaram virando esse espetáculo. E junto com ele entrou Daniela Thomas, que sim, além de cenógrafa, os filmes que ela fez, as peças que ela fez, tudo, ela está como diretora do espetáculo e cenógrafa também.
2: E para além disso, eu queria falar sobre exatamente esse trabalho da Daniela Thomas. Queria que você explicasse para os ouvintes, né, como é que foi a participação dela, como é que ela contribui com tudo isso, não só pelo histórico dela como profissional, mas tem uma questão que é, vocês são amigas, mas estão trabalhando pela primeira vez nos palcos juntas, é isso?
0: É isso, agora eu quero trabalhar para sempre com ela.
2: E como é que tá sendo?
0: Tá sendo uma delícia, porque ela morava no Rio, ela agora mora, sei lá, quantos anos, mais de 30, em São Paulo. Mas ela morava no Rio, ela estudava com a minha irmã na escola, ela ia lá em casa toda hora, e a gente ficou muito amiga. E eu vi os trabalhos dela, ela viu os meus, eu era fã dela, ela minha fã, mas a gente nunca tinha trabalhado junto. A única coisa que a gente fez junto, para não dizer que a gente não fez nada, foi a abertura das Olimpíadas, que também é um negócio lindo que ela fez, né? Uhum. Lembra quando teve a Olimpíada? Sim. E ali ela me colocou sozinha no meio do Maracanã. E foi a única coisa. Eu sonhava trabalhar com ela. A gente chamou ela para ouvir uma dessas reuniões, ela amou. No dia seguinte ela já estava, e ela foi genial. Porque a gente ensaiou essa peça, vocês não vão acreditar. É. Um pedaço no Rio, um pedaço em São Paulo, um pedaço no meu sítio, em Mangaratiba, um pedaço na Bahia, e gravou toda a trilha original com Amaro Freitas em Recife.
2: Nossa!
0: Então, ela largou as coisas dela, ela fazendo a Bienal de Veneza, ela vinha para cá, ficava uma semana. Aí o Estevam ia para a Amazônia, voltava, ficava uma semana. Daí o Amaro ia para Tóquio, voltava, ficava uma semana. Daí eu fazia um filme, voltava. O jeito que esse espetáculo foi feito, ele foi feito com pessoas que trabalham muito e que têm uma trajetória assim, intensa, né, realmente. Mas eu acho que isso fez que o espetáculo ficasse tão forte, tão variado, porque tem contribuições de todos esses lados, entendeu?
1: E propõe reflexões super importantes, né? Que passam por esse papel da origem da vida, esse papel da humanidade, do que a gente está fazendo aqui dentro do planeta. Acho que esse é o recado mais importante de tudo isso. E queria pedir para você, Regina, convidar a nossa audiência aqui da CBN para acompanhar essa curta temporada aqui em São Paulo.
0: Então, nós estamos no Teatro Sérgio Cardoso. Começamos hoje e vamos até o dia 2 de agosto. As sessões são quinta, sexta e sábado, às 20 horas, e domingo, às... Eu acho que é 5 horas.
1: 5 da tarde, isso mesmo.
0: Isso, não, é porque no Rio era 7, aí fiquei na dúvida. É 5 horas. Então, quinta, sexta e sábado, às 20, e no domingo, às 5 da tarde, que também é um horário bom para quem não quer ir de noite, né?
1: Bem legal. Os ingressos estão disponíveis na plataforma,
0: sim. As pessoas vão rir muito, porque quando a gente fala assim, a história da Terra parece uma coisa muito pomposa, mas eu e eles temos rido muito no Rio de Janeiro, rimos demais. E também dá uma choradinha de vez em quando, porque é bem emocionante.
2: Faz parte.
1: Não, não tem como falar de Regina Cazé sem ter esse baile de atuação, né? Sorrir, obrigada, chorar, fazer tudo ao mesmo tempo. Com certeza vai ser uma peça incrível. Nós vamos, né, Muniz?
2: Com certeza,
1: vamos
2: estaremos
1: assistir,
2: lá.
1: Vamos prestigiar.
0: Estou esperando e fala comigo depois que eu venho cumprimentar e converso e tudo isso depois, tá
1: com
0: bom?
1: Com certeza. Regina Cazé, atriz que está em cartaz com Viva Vida no Teatro Sérgio Cardoso. A partir de hoje, os ingressos estão disponíveis no Simpla, a partir de R$25 nos ingressos populares. Beijo pra você, Regina. Obrigada, muito sucesso e boa estreia hoje.
0: Obrigada, obrigada. Viva a vida.
2: Viva a vida. Obrigado, Regina. Sucesso.
1: Ai, que gostoso. gostoso de Capua, ah, hein, pra hoje.
2: Boa, fechamos com chave de ouro, hein?
1: Fechamos com chave de ouro. E ó, pra fechar com chave de ouro ainda maior, muitos ouvintes estão mandando mensagem aqui pra gente, falando a respeito da Copa do Mundo Feminina de Futebol, que a gente comentou que já tem um site da FIFA para você manifestar o seu interesse em comprar ingressos, já que a Copa vai ser realizada aqui no Brasil ano que vem. Qual site, Marcela e Muniz? Eles estão perguntando. Você entra, digita no seu buscador, ingressos Copa do Mundo Feminina da FIFA, você já encontra. Mas para facilitar, entra no fifa.com. Lá já tem todo o caminho para você registrar o seu interesse para comprar os ingressos da Copa Feminina. Ainda não estão disponíveis, tá? É só demonstrar o interesse. E assim a gente vai ficando por aqui hoje no CBN São Paulo, produção da Yasmin Caetano, trabalhos técnicos do Pascoal Júnior. Amanhã tem mais CBN São Paulo. Um beijo grande para você.
2: Um beijo, Marcelo. Um beijo para os ouvintes. Valeu. Bom feriado a todos. Mua.
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0: Quinta-feira, 9 de julho de 2026. O governo dos Estados Unidos criticou a decisão do Brasil de expulsar um russo apontado pelo FBI como espião. A medida do Ministério da Justiça abre caminho para que Sergei Cherkasov volte à Rússia. Um porta-voz da gestão Trump afirmou que a Casa Branca está profundamente preocupada com a iniciativa brasileira. Na avaliação do Departamento de Estado americano, a medida enfraquece o compromisso conjunto de combater interferências estrangeiras e proteger as instituições democráticas. Condenado por falsidade ideológica, o russo está na Penitenciária Federal de Brasília desde 2022. Ele viveu 12 anos com a identidade falsa de um brasileiro nascido no Rio de Janeiro. A Meta anunciou o início da construção de um data center para inteligência artificial na província de Alberta, no Canadá. A unidade consumirá o equivalente à eletricidade de 800 mil residências. O investimento para a realização do projeto chega a 47 bilhões de reais. Segundo a empresa, a construção deve gerar mais de 3 mil empregos no pico das obras e a criação de mais de 300 vagas operacionais após a conclusão da estrutura. Será o primeiro data center da Meta no Canadá e o 33º da companhia no mundo. No horário de Brasília, 12:03.
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1: E muito boa tarde, hoje é quinta-feira, 9 de julho de 2026, começando mais um CBN Brasil com Cássia Regina.
2: E com Carlos Alberto. Uma ótima tarde para você, Carlos Alberto, e para os nossos ouvintes também.
1: Explicando aqui aos ouvintes de fora do estado de São Paulo que é feriado em São Paulo.
2: Feriado no estado de São Paulo, exatamente.
1: Que comemora a Revolução Constitucionalista de 1932. Bom, mas o nome do programa é CBN Brasil.
2: Isso.
1: E, portanto, nós estamos em plena atividade. E o noticiário está bem variado, bem desenvolvido. Nós temos hoje Copa do Mundo. Nós vamos falar do jogo França e Marrocos, que tem alguns aspectos muito interessantes, que são os seguintes. Marrocos foi uma colônia francesa, foi um protetorado francês. Então, a presença francesa do Marrocos é, inclusive, 30% e tantos, quase 40% da população do Marrocos fala francês. E aconteceu uma diáspora marroquina, quer dizer, famílias de marroquinos que iam para a metrópole, no caso a França, em busca de melhores condições. E tudo isso para dizer o seguinte: na seleção do Marrocos tem 6 jogadores que nasceram na França. Em algum lugar da França, mas descendentes de marroquinos. E a FIFA permite, pelas regras da FIFA, esses jogadores que nasceram na França, filhos de pais marroquinos, eles podem escolher entre jogar pela França, país onde nasceram e onde estudaram, ou jogar pelo Marrocos, país dos seus pais. Então, alguns escolheram a França e outros escolheram jogar pelo Marrocos. No fato, nós temos 6 jogadores do Marrocos que são nascidos na França. Nós vamos contar esse caso aí, mas com mais detalhes dessa história. Assim como tem na seleção francesa, a gente vê pelo próprio nome dos jogadores, vários jogadores que são descendentes de famílias que emigraram de algum país africano para a França, para a Europa. Mbappé, por exemplo, Tchouaméni e outros que são de famílias que emigraram da África para a França. Bom, temos o que mais? Hein? Temos uma operação no Rio de Janeiro, que investiga a roubalheira numa autarquia do Rio de Janeiro, uma autarquia estadual do governo estadual do Rio de Janeiro, onde se pegou lá o Ministério Público do Rio de Janeiro, está apurando uma grossa corrupção. E por falar nisso, nós temos hoje no jornal O Globo uma entrevista com o governador interino do Rio de Janeiro, o desembargador Ricardo Couto, que está fazendo um belo governo, interessante, porque ele não é político, ele foi parar no cargo assim de paraquedas, porque o governador do Rio renunciou, o vice renunciou, o terceiro na linha de sucessão seria o presidente da Assembleia Legislativa, que estava em cana, que foi preso, o Rui Bacelar, e então o quarto na linha de sucessão é o presidente do Tribunal de Justiça. Ele deveria ficar por um tempo pequeno até que o Supremo Tribunal Federal dissesse como é que se faria a substituição, se uma eleição direta, uma eleição na Assembleia Legislativa e tal. Como o Supremo não decide, está protelando o caso, o governador Ricardo Couto permanece no cargo, está tocando o serviço e está fazendo uma série de medidas saneadoras do governo do estado. Prevê cortes de gastos, por exemplo, e redução de secretarias.
2: Há cerca de duas semanas houve uma grande operação que inclusive acabou com algumas secretarias e subsecretarias de tanto funcionário fantasma que tinha.
1: Exatamente, os funcionários fantasmas que é gente que é nomeada e nem aparece.
2: Isso.
1: Lá. Foram mais de 5 mil que ele demitiu de uma vez só. Né? Bom, estão fazendo um trabalho. E aí a gente pode até fazer uma observação, né, Cássia, ouvintes. O desembargador, ele é juiz de carreira, desembargador. Ele não é candidato à reeleição, ele não é político, ele não tem partido político, não tem interesses na próxima eleição do Rio de Janeiro, e com isso ele está absolutamente livre de compromissos para fazer a gestão dele. E como nós sabemos, a gestão, o serviço público, o setor público no Rio de Janeiro está muito contaminado por corrupção, infiltração de facções, etc. Bom, que mais, hein? Que mais? Nós temos a questão dos combustíveis. E temos também uma outra informação, que sabe aquele plano de recuperação dos Correios, que previa reestruturação, fechamento de agências e tal? Estão suspensos esses planos por pressão dos sindicatos. E os Correios, mesmo assim, a empresa está em busca de mais um empréstimo de 7 bilhões de reais. Isso tudo porque não querem fechar uma estatal que é uma fonte eterna, quase uma fonte permanente de prejuízo, e prejuízo grande, mesmo tendo alguns monopólios. Bom, nós vamos começar as reportagens com a Rani Veloso, lá de Brasília. O ministro da Fazenda, o Dario Durigan, fala sobre os combustíveis e a renegociação das dívidas rurais. Combustíveis, o governo aplicou subvenções ao preço da gasolina, do diesel, colocou imposto de exportação sobre o petróleo, tudo isso como uma reação aos efeitos da guerra. Bom, vamos ver como é que a situação está agora. A informação é da Rani Veloso. Rani.
3: Oi, Sardenberg, boa tarde a você, a Cássia e a todos que nos acompanham. É isso, o ministro da Fazenda, Dario Durigan, disse que o governo federal decidiu adiar o fim do subsídio da gasolina, que reduz 44 centavos por litro do combustível. Isso porque, né, os Estados Unidos decidiram lançar novos ataques contra o Irã ontem. E o preço do barril do petróleo tipo Brent ficou ali na casa dos 80 dólares. Voltando a subir, por isso o governo federal pisou no freio. Em entrevista à Rádio Gaúcha, mais cedo, o ministro Dario Durigan afirmou que o cenário exige cautela e que a retirada da subvenção, seja parcial ou total, ficará para a semana que vem, a depender do mercado. Ele disse que faria isso inicialmente ainda nessa semana, mas o governo ali mudou os rumos. O ministro também confirmou que a mistura de etanol na gasolina vai subir de 30% para 32% nos próximos dias. A gente lembra que tinha uma reunião ontem do Conselho Nacional de Política Energética, mas a reunião foi adiada exatamente por causa da tensão internacional. Mas, segundo o ministro, o adiamento não afeta na decisão final sobre o etanol. Já a mistura de biodiesel no diesel para 16% ainda depende de laudos do Ministério de Minas e Energia para garantir que não haverá danos aos motores. O ministro da Fazenda também falou sobre a medida provisória para renegociação das dívidas dos produtores rurais, que deve sair entre o fim desta semana e o começo da próxima. O objetivo, segundo Durigan, é chegar ao meio termo entre o que quer o Congresso e o limite do orçamento federal. A declaração, né, também durante a declaração, o ministro disse que essa medida vai custar de 2 a 3 bilhões de reais por ano aos cofres públicos. E o benefício será voltado a dois grupos. O primeiro é o de agricultores que tiveram perdas comprovadas de mais de 30% por causa da oscilação de preços no mercado. Para esse grupo, o limite será de 4 milhões de reais por CPF. E o segundo grupo, quem teve mais de uma safra afetada por mudanças climáticas, como secas e enchentes. Nesses casos, o prazo para pagamento será de 10 anos, com 2 anos de carência e um limite de 8 milhões de reais por CPF. As taxas de juros cobradas ao ano serão de 6% para os pequenos, 9% para os médios e 12% para os grandes produtores. Segundo Dario Durigan, essa condição não existe nem para os mais pobres, que estão renegociando suas dívidas pelo Desenrola.
4: Editaremos uma medida provisória do governo que fará o equilíbrio entre o texto do Congresso e o limite orçamentário do país. Afinal de contas, o meu interesse aqui é atender o agricultor que precisa, não estabelecer uma espécie de regra geral no país que atenda o agro como um todo de maneira muito abarcante, prejudicando os outros setores. Isso não existe em nenhum outro setor da economia, mesmo para as famílias pobres e endividadas, não tem condição semelhante ou próxima a isso.
3: Bom, Durigan também elogiou os presidentes do Senado, Davi Alcolumbre, e da Câmara, Hugo Mota, por barrarem o avanço das chamadas pautas bombas no Congresso, dentre elas a de renegociação de dívidas dos agricultores. Ao total, poderiam causar, aí, se aprovadas, um prejuízo de 111 bilhões de reais por ano ao Congresso. Lembrando que a renegociação já havia sido aprovada no mês passado pelo Senado.
4: O Congresso tem sido correto, tanto o presidente Hugo quanto o presidente Davi, em não avançar nas pautas bombas. Eles têm sido muito corretos e eu preciso dar o testemunho disso.
3: Bom, o ministro voltou a fazer um apelo à FEBRABAN, a Federação dos Bancos, que isso por causa ainda da falta de adesão ao desenrola adimplentes. O ministro, né, voltou a fazer esse pedido ao presidente da FEBRABAN, Sardenberg.
1: Muito obrigado. Informação da Rani Veloso, direto de Brasília. E agora continuamos em Brasília, mas é com a Marina Dantas, que tem as informações sobre os Correios, a suspensão do plano de reestruturação dos Correios, de parte do plano de reestruturação dos Correios. Marina.
5: Exatamente, Sardenberg, boa tarde para você e a todo mundo que nos acompanha. O plano de reestruturação dos Correios foi parcialmente suspenso neste mês. As medidas haviam sido anunciadas no ano passado como contrapartida ao aval do Tesouro Nacional para um empréstimo de 12 bilhões de reais destinado a enfrentar a crise financeira da estatal. A decisão foi tomada após a ameaça de greve dos funcionários e suspende até o dia 31 de julho o fechamento de agências, o fim da gratificação de R$ 500 paga a empregados que atuam no atendimento ao público e a implantação de um sistema para mapear os recursos necessários às operações de entrega. Também será criada uma mesa de negociação com representantes da Federação Nacional dos Trabalhadores em Empresas de Correios e Telégrafos e similares, a Fentect, e do Governo Federal para discutir todos os pontos da reestruturação. A suspensão ocorre em meio a um esforço da empresa para reverter os sucessivos resultados negativos. Os Correios encerraram 2025 com um prejuízo de 8,5 bilhões de reais e a expectativa é de que o déficit seja ainda maior neste ano. A proposta de interromper temporariamente as medidas foi apresentada aos sindicatos como resposta ao movimento grevista. Contrários ao plano de reestruturação, os trabalhadores haviam anunciado o início de uma paralisação nesta terça-feira. Segundo a Fentect, diante da possibilidade de greve, representantes do governo federal procuraram a entidade para uma mediação conduzida pela Secretaria-Geral da Presidência, com a participação de outros ministérios. Após o recuo da direção dos Correios, os sindicatos desistiram da paralisação, mas mantiveram o estado de greve, que permite à categoria interromper as atividades a qualquer momento, caso os termos do acordo não sejam cumpridos. Nas redes sociais, a Fentect classificou a suspensão das medidas como um importante avanço, atribuindo a decisão à mobilização dos sindicatos e dos trabalhadores. A direção dos Correios foi procurada pela reportagem aqui da CBN, mas ainda não se manifestou. Sardenberg.
1: Muito obrigado. Essa é a informação da Marina Dantas, de Brasília. Intervalo agora?
2: E já voltamos.
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9: O pedágio eletrônico está chegando na Ecovias Imigrantes.
2: A informação com Guilherme Gimenez. Boa tarde para você, Guilherme.
10: Oi, Cássia. Boa tarde para você e para os nossos ouvintes. Falando mais sobre rodovias que cortam o estado de São Paulo, o sistema Anchieta Imigrantes segue com boas condições para o litoral e em direção à capital paulista. Regis Bittencourt sem dificuldades, Raposo Tavares também. Castelo Branco ainda tem ande para no sentido do interior do quilômetro 32, na aproximação ali com a praça de pedágio de Itapevi, até a altura do 35. No sentido São Paulo, sem dificuldades também pela rodovia Castelo Branco. A Anhanguera de ponta a ponta entre Campinas e São Paulo com trânsito livre. Quem utiliza a rodovia dos Bandeirantes pisa no freio agora em direção ao interior na passagem por Cajamar, devido a obras na via, mas é um trechinho pequeno de menos de um quilômetro. Também vale destacar que a rodovia Fernão Dias para o interior de São Paulo ainda tem muito congestionamento. Quem sai da capital, vai no sentido do interior ou até o final, até a chegada a Belo Horizonte, vai enfrentando problemas ali do 67 até a chegada ao quilômetro 58, devido a registro de acidente na via, aproximação com Terra Preta, passagem por Mairiporã. Para a capital, boas condições pela Fernão, e a Dutra também tem dificuldades agora para o motorista. Muito congestionamento na passagem por Arujá, no sentido do Rio de Janeiro, tem registro de ocorrência por ali, e também pontos de parada na chegada a São José dos Campos e em Taubaté. Para São Paulo, Dutra livre até o acesso para a Marginal Tietê. Cássia.
2: Muito obrigada, Guilherme Gimenez. Por enquanto, nós temos 20 graus de temperatura em São Paulo.
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2: O tempo permanece firme em todo o estado de São Paulo nessa quinta-feira. O sol aparece entre poucas nuvens e não há chance de chuva, mantendo assim uma tarde com temperaturas agradáveis. As máximas vão ficar entre 20 e 24 graus na maior parte do estado, se aproximando dos 27 e 28 graus no noroeste e também no oeste paulista. Na capital São Paulo, a temperatura prevista para a tarde de hoje é de 24 graus. Outro destaque bastante importante para essa quinta-feira é a queda da umidade relativa do ar, principalmente no interior. Durante a tarde, os índices variam entre 20% e 30% nas áreas do oeste e também do noroeste de São Paulo. Esses níveis já acendem o alerta. É muito importante reforçar a hidratação e também evitar atividades físicas nesses horários mais quentes e também secos do dia. Para sexta-feira, o ar seco ganha ainda mais força. A umidade deve ficar abaixo dos 30% em diversas regiões do interior paulista, aumentando a condição de atenção para esse tempo seco. O sol continua predominando e a chuva só tem previsão de retornar ao estado durante o fim de semana com a aproximação de uma frente fria. Aline Araújo, da Climatem.
13: Então, a gente continua com um tempo bastante seco na tarde de hoje, como nos contou agora há pouco a Aline Araújo, também na tarde de amanhã. E aí, aqueles cuidados, né? Redobrar a atenção com a hidratação. E você que tem o hábito de praticar atividade física ao ar livre, hoje, feriado, um bom dia para fazer isso, mas evite aqueles horários do dia em que o tempo está mais seco. Então, por volta ali das 3 da tarde, normalmente é o horário do dia em que a gente tem tempo mais seco na cidade.
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0: Erval, como está?
1: Tudo bom, Sandenberg? Boa tarde, ouvintes. Boa tarde, Cássia.
2: Boa tarde, Merval. Merval, nós estávamos conversando aqui a respeito do que deve mobilizar o eleitor neste ano, no pleito que a gente vai ter agora em outubro. E a pesquisa Datafolha que foi feita em São Paulo apontou o seguinte: que a falta de policiamento é o principal problema na segurança para os moradores de São Paulo. Essa questão da segurança, Merval, ela extrapola São Paulo e também aparece para os eleitores de todo o país, né?
1: Ah, com certeza. A segurança é talvez entre os dois pontos principais, a corrupção e a segurança, né? A falta de segurança. A existência da corrupção e a falta de segurança. Eu acho que, perdão, eu acho que essa pesquisa reflete um sentimento nacional, que vai ser muito debatido durante a campanha. E por isso mesmo a ideia do Ministério da Segurança Pública, que volta e meia entra em debate, vai ser uma das prioridades, deve ser uma das prioridades exigidas pelos eleitores para os candidatos à presidência da República. Com certeza, a gente já teria avançado muito mais se, tivéssemos criado ou mantido o Ministério da Segurança que o ex-presidente Temer criou e depois foi extinto pelo ex-presidente Bolsonaro.
0: Agora, Merval, tem um ponto importante que está salientado nessa pesquisa, é que a gente fala em Ministério da Segurança Pública, plano de. O governo federal, o governo Lula, fala muito que é preciso ter inteligência para combater o crime organizado, que é verdade e tal, mas nesse recorte da pesquisa em São Paulo, o que o pessoal está dizendo é o seguinte: que sente falta e que precisa de policiamento na rua.
1: Na rua, né?
0: É, soldados
1: Assim,
0: policiais da rua.
1: eu acho que esse é um problema nacional. Aqui no Rio é a mesma coisa. Você não poder andar na rua com o celular que vai ser roubado,
0: Isso.
1: é uma coisa que parece pequena, mas afeta a sua tranquilidade, afeta a sua mobilização, né? Então, realmente, é um assunto premente para qualquer brasileiro.
0: Exatamente. Merval Pereira, obrigado, Merval. Até amanhã.
1: Até amanhã, Sandberg.
2: Até.
0: E agora, intervalo?
2: E já voltamos.
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2: Informação do trânsito com o Ronaldo Rodrigues. Boa tarde para você, Ronaldo.
6: Boa Boa tarde, Cássia. Uma excelente tarde para todos. Olha, vou falar da região do Parque Ibirapuera. Ainda temos bloqueio da Pedro Álvares Cabral para quem segue no sentido do corredor norte-sul, reflexo do desfile, né, da Revolução Constitucionalista, o feriado de hoje, né? A Pedro Álvares Cabral no sentido da Avenida Brasil tem o trânsito congestionado. Já a Avenida Brasil, a Brigadeiro Luiz Antônio, apesar do trânsito intenso, são caminhos que você consegue utilizar. Corredor norte-sul na altura do Parque Ibirapuera congestionado no sentido da zona norte da cidade. Então, um pouquinho de paciência por ali para passar pelo obelisco.
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6: Destacando agora o caminho aqui pela Marginal do Rio Pinheiros, que no sentido da Castelo Branco tem dificuldades pela pista expressa, reflexo de bloqueio por uma prova ciclística que está acontecendo desde cedo. O bloqueio já começa ali lá embaixo, nas Nações Unidas, e vai até pelo menos a altura da ponte Eusébio Matoso. A pista lateral, que é a alternativa ao motorista, tem muitos pontos de parada. O caminho pela Chucri Zaidan, Berrini, por exemplo, pode te ajudar, a Avenida Santo Amaro também. A Marginal do Rio Pinheiros no sentido de Interlagos, com um pouquinho de lentidão só, pouco depois ali da ponte Cidade Universitária. O restante do caminho.
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0: quinta-feira, 9 de julho de 2026. O plano de reestruturação dos Correios foi parcialmente suspenso. A medida tinha sido anunciada no ano passado como contrapartida ao consentimento do Tesouro Nacional para um empréstimo de 12 bilhões de reais, dinheiro para a estatal enfrentar a crise financeira. A decisão foi tomada diante da ameaça de greve dos funcionários. Até o dia 31 de julho, estão suspensos o fechamento de agências, o fim da gratificação de R$500 paga a servidores que atendem o público e a adoção de um sistema para mapear os recursos necessários para as operações de entrega. A mãe de uma menina de 3 anos, chutada pelo pai, registrou o boletim de ocorrência contra o homem depois de ver as imagens em redes sociais. O caso aconteceu no domingo, na cidade de Francisco Beltrão, no Paraná. Câmeras de segurança flagraram a ação. O homem estava andando com a menina e o filho de 5 anos. A TV estatal da Hungria suspendeu a transmissão de notícias temporariamente para adotar uma reformulação que seja capaz de recuperar a independência e a credibilidade depois de 16 anos da gestão Viktor Orbán. Em comunicado, a emissora afirmou que um veículo público de comunicação não pode mentir e pediu desculpas por ter feito exatamente isso durante tanto tempo. Desde que assumiu o poder em maio, o primeiro-ministro Péter Magyar lançou uma série de medidas para erradicar o que classificou como máfia de Orbán no estado húngaro. A Bolsa de Valores de São Paulo sobe 1,10% aos 172.529 pontos. O dólar comercial está em baixa de 0,49%, negociado a R$ 5,12. O euro vale R$ 5,85, queda de 0,43%. No horário de Brasília, 12:33.
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2: Vamos agora com o noticiário da guerra no Oriente Médio. Quem tem as últimas informações é aqui na nossa redação, a Ana Luísa Bessa. Ana.
3: Oi, Sardenberg, Cássia e você ouvinte. A Guarda Revolucionária do Irã afirmou nesta quinta-feira, em comunicado na mídia estatal, que se a agressão dos Estados Unidos se repetir, as bases americanas na região serão alvejadas. O país persa também disse ter atacado bases e instalações militares dos Estados Unidos no Bahrein, no Catar e no Kuwait hoje, em resposta aos últimos ataques feitos pelos norte-americanos. As forças do Comando Central dos Estados Unidos realizaram uma nova rodada de ofensivas contra o Irã ontem à noite, com o objetivo de reduzir a capacidade do país de atacar navios comerciais ali na região do Estreito de Hormuz. Segundo o comunicado emitido pelas forças americanas, a ação militar atingiu cerca de 90 alvos estratégicos ao longo da costa iraniana. Entre as estruturas destruídas ou danificadas, Sardenberg, estão sistemas de defesa aérea, ativos de vigilância costeira, locais de armazenamento de mísseis e drones, capacidades navais e infraestrutura de logística militar. Segundo o governo local do Irã, 3 pessoas foram mortas e vários civis ficaram feridos neste ataque. A mídia estatal iraniana ainda afirmou que o perímetro da usina nuclear de Bushehr foi atingido por um projétil americano. E o Oriente Médio está em alerta depois de novas explosões terem atingido essa região no Irã pelo risco de incidente nuclear. A gente lembra que a escalada acontece depois dos Estados Unidos bombardearem o Irã pela segunda noite seguida e de Donald Trump decretar, na prática, o fim da trégua com o Teherã. Enquanto isso, Sardenberg, você ouvinte, o tráfego de petroleiros pelo Estreito de Hormuz está praticamente paralisado nesta quinta-feira, à medida que os riscos para a navegação aumentaram após a retomada dos ataques. Os mercados têm reagido ao cenário de instabilidade no Oriente Médio. O barril do petróleo tipo Brent está cotado neste momento a $77, em queda de 1%, Sardenberg.
2: Muito obrigado. Essa foi a informação de Ana Luísa Bessa, aqui na nossa redação.
0: E agora nós temos informação chegando com a nossa reportagem direto do Rio de Janeiro. Chiquinho Brazão é alvo mais uma vez da Polícia Federal. Quem conta essa história pra gente é a Júlia Viana. Júlia, boa tarde.
4: Boa tarde, Cássio Sardenberg. O ex-deputado federal Chiquinho Brazão é alvo da Operação Emendate da Polícia Federal contra um esquema de desvios de emendas parlamentares. A ação é um desdobramento das investigações do assassinato da vereadora Marielle Franco e do motorista Anderson Gomes, nas quais Chiquinho e o irmão Domingos foram condenados como mandantes. Na ação de hoje, foram cumpridos dois mandados de prisão. Rafael da Silva Gonçalves, ex-assessor de Domingos, foi preso em casa, na Barra da Tijuca, na zona sudoeste aqui do Rio, e o outro alvo é Robson Calixto Fonseca, o Peixe, também condenado no caso Marielle e já preso. 60 policiais federais também cumprem 21 mandados de busca e apreensão expedidos pelo Supremo Tribunal Federal. De acordo com o portal G1, o ministro Alexandre de Moraes do STF também determinou o bloqueio patrimonial no valor de 100 milhões de reais. Essa investigação identificou que parte dos recursos provenientes de emendas parlamentares federais destinados a entidades sem fins lucrativos que mantinham contratos e parcerias com órgãos da administração pública federal teria sido desviada mediante pagamentos indevidos. Os investigados teriam utilizado organizações da sociedade civil, pessoas físicas e pessoas jurídicas vinculadas ao grupo para movimentação financeira e ocultação patrimonial. Há suspeita, então, de irregularidades nas parcerias celebradas com as OS6 investigadas, como superfaturamento, conluio entre empresas participantes das cotações de preços e de inexecução contratual. As medidas de hoje têm, portanto, como finalidade a coleta de provas, a identificação de outros envolvidos, o aprofundamento da análise financeira e patrimonial dos investigados e a recuperação de ativos potencialmente relacionados aos fatos apurados. Cássia e Sardenberg.
0: Muito obrigada. Essa é a Júlia Viana trazendo a informação direto do Rio de Janeiro.
2: E nós teremos, ao longo do programa, mais informações sobre corrupção no Rio de Janeiro. No caso, a prisão do presidente de uma autarquia do governo do Rio. Mas isso depois do intervalo e já voltamos.
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6: Observando agora a marginal do Rio Tietê, com o trânsito lento pela pista expressa no sentido da Castelo Branco, a partir da Ponte Júlio de Mesquita, vai assim até a altura da Rodovia dos Bandeirantes e volta a complicar lá na frente no acesso para Castelo Branco. Dá para utilizar a pista central ou pista lateral no sentido da Castelo Branco. Quem segue no sentido da Ayrton Senna, dificuldades pela marginal Tietê, pela pista expressa entre Ponte Cruzeiro do Sul e a aproximação com a ponte da Vila Maria. Utilize pista central ou pista lateral nesse pedacinho da marginal do Tietê.
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0: Vamos atualizar o tempo aqui na cidade de São Paulo. A gente continua com sol brilhando na capital paulista. Temperatura hoje sobe um pouco mais, chega até os 22 graus e a gente já está pertinho dessa máxima. Máxima hoje é de 22 e por enquanto nós já temos 20 graus de temperatura aqui na cidade de São Paulo. Pedro Fagundes já está conosco e traz aí uma informação a respeito de uma alternativa para quem quer aprender a esquiar, por enquanto ainda não vai viajar. Você sabia que dá para fazer isso dentro de um ambiente quase de academia, Carlos Alberto, aqui em São Paulo?
1: Não sabia, tô curioso para saber a informação do Pedro aqui.
0: E não só o Pedro vai contar para a gente como ele foi fazer uma aula também, vai trazer essa experiência.
2: Difícil, né, Pedro? Nossa, Sardenberg, nem me fale. Eu tinha apenas uma experiência de esqui na vida, lá no Chile. Passei 3 horas sem conseguir nem chegar no morrinho mais básico. Fiquei só escorregando e patinando por 3 horas. Experiência traumática que agora superei depois de visitar uma academia, um simulador de esqui. Porque agora, para esquiar no Brasil, não precisa mais gastar pelo menos R$6.000 numa viagem para Argentina, hospedagem, esqui pés, não. Aqui em São Paulo, você consegue pagar uma aula avulsa R$350. A cidade oferece hoje 2 opções. Tem um clube privado na Marginal Pinheiros, mas aí o título é milionário. E outra opção é uma academia de esqui na Vila Olímpia, que é justamente essa que a aula é de R$350. O público é formado em grande parte por brasileiros que já têm uma viagem marcada e não querem aprender tudo do zero lá na neve e passar por uma experiência traumática como a minha. Foi o caso, por exemplo, da Gabriele Saborani, que eu conversei.
3: Então, eu já tenho 2 viagens programadas, eu queria me preparar para elas. E aí, a minha experiência foi muito legal, bastante insegurança, né? Só que aí, como eu tinha uma viagem próxima, eu fiz um intensivão. Então, eu tava indo, assim, praticamente todo dia. E em 5 aulas, eu já tava, assim, muito bem, muito bem.
2: Bem, a reportagem eu também testei essa aula num clube da Zona Sul. O simulador, para explicar para o ouvinte, é uma esteira inclinada com velocidade e angulação controlados pelo instrutor. Não faz frio, também nem neva de verdade. O aluno, no caso, pode usar shorts e camiseta, foi o meu caso. No lugar do gelo, tem um tapete de fibra plástica que é hidratado o tempo todo. A textura, ela lembra uma neve um pouco mais pegajosa e, conforme o professor que me atendeu, exige mais técnica, não tem espaço para erro. O professor, no caso, é o Flávio Melo, do Beyond the Club, diz que o esqui, pra gente, pra quem é de primeira viagem, é muito anti-intuitivo, porque o instinto do iniciante é jogar o corpo pra trás, é abrir as pernas, é tentar se salvar, porque no final a gente tá caindo eternamente. Como, na verdade, o esporte exige o contrário. É um peso pra frente, é um equilíbrio numa perna só, e além dessa repetição incessante. O esqui, pro professor, é um esporte de doido, e eu concordo bastante. A vantagem do simulador é justamente esse ambiente controlado. Lá tem uma barra de apoio, tem espelho para você ver os seus erros, um professor a menos de 1 metro de você e a oportunidade de fazer essa correção imediata. Essa preparação também, ela mira um problema que é conhecido pela indústria do esqui. Dados da Associação Americana de Resorts apontam uma retenção de apenas 19% de quem faz a primeira aula na vida. Ou seja, cerca de 8 a cada 10 iniciantes ficam pelo caminho. Depois de 1 hora de simulador, eu não fiquei pelo caminho e queria saber do professor se eu tô aprovado.
0: Ah, então nós vamos fazer o seguinte, a gente vai trazer ao longo da programação a fala aqui do professor, saber se você foi aprovado, mas gostei de você ter ido tentar. Pedro Fagundes, muito obrigada pelas informações.
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1: Muito bem, Cássio, agora continuamos com as reportagens, vamos ao Rio de Janeiro com a Ana Luísa Barreto, e é o caso em que há uma operação do Ministério Público envolvendo pessoas, envolvendo corrupção numa autarquia estadual do Rio de Janeiro. Ana Luísa Barreto.
5: Oi, Sardenberg, boa tarde para você, para a Cássia, também para os nossos ouvintes. E 6 pessoas foram presas durante essa operação do Ministério Público contra esse esquema de corrupção no Instituto Rio Metrópole. Entre os presos estão o presidente do órgão, Davi Perini Vermelho, o delegado de Polícia Civil, Franques Dias Nepomuceno, o procurador do Estado, Marcelo Lopes da Silva, e Maurício Silva Kinoplock dos Santos, pai do deputado estadual Alexandre Kinoplock do PL. Segundo as investigações, o Instituto Rio Metrópolis firmava contratos ilegais que somam cerca de 86 milhões de reais. Esse órgão foi criado em 2018 com o objetivo de articular e monitorar o plano de desenvolvimento urbano da região metropolitana do Rio. É vinculado também à Secretaria Estadual de Governo e, segundo as investigações, os acusados usaram contratos firmados pelo Instituto entre julho de 2022 e maio desse ano para desviar os recursos. O Ministério Público afirma que os valores foram pagos a 2 empresas e eram transferidos para a ONG Instituto Bio, uma entidade de fachada e sem estrutura operacional compatível, de onde o dinheiro era sacado em espécie. Todo esse esquema contava com a escolta da empresa Rio Forte, administrada pelo delegado Franques Nepomuceno. A procuradora do Ministério Público, Roberta Jório, explicou que as investigações começaram depois que foi identificado um saque de 500 mil reais em espécie na região serrana do Rio.
6: O Instituto Rio Metrópole, que deveria ser utilizado para fins de gestão, melhoria e aprimoramento da região metropolitana do estado do Rio de Janeiro, na verdade, vinha sendo utilizado para fins de enriquecimento ilícito dessa organização criminosa. Mais de 86 milhões de reais em contratações fraudulentas realizadas entre o Instituto Rio Metrópole e 2 empresas privadas. Posteriormente, se constatou que parte desse dinheiro, quase 4 milhões de reais, foram efetivamente lavados com a utilização de uma ONG através de contratos fictícios com essas mesmas empresas que haviam celebrado os contratos anteriores com o Instituto Rio Metrópole.
5: O Ministério Público também apura indícios de que o Instituto Rio Metrópole tenha sido criado com a principal finalidade de lavagem de dinheiro para lucro da organização criminosa. O procurador-geral do MP, Antônio José Campos Moreira, afirmou que há uma estrutura voltada à corrupção dentro do governo do estado.
7: Algo que está se tornando muito claro, e isso talvez explique aí a situação de dificuldade financeira pela qual o nosso Estado passa há décadas. Inúmeras estruturas do Estado foram cooptadas por delinquentes, por marginais, transformando essas estruturas do Estado em antros de corrupção.
5: Ao todo, o Ministério Público denunciou 11 pessoas por organização criminosa, corrupção passiva, fraude em licitação e lavagem de dinheiro. O órgão também solicitou à Justiça o afastamento de todos os acusados de cargos públicos. A Corregedoria da Polícia Civil abriu também uma apuração interna para apurar a conduta do delegado. A nossa reportagem não conseguiu contato com a defesa dos citados. Volto com vocês.
1: Muito obrigado. Essa informação de Ana Luísa Barreto.
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0: Bernardo.
1: Boa tarde, Sandenberg. Boa tarde, Cássia. Boa tarde, ouvintes da CBN.
2: Boa tarde, Bernardo.
0: Bernardo, o tema é uma pesquisa do Datafolha feita aqui no estado de São Paulo. Pesquisa sobre candidatos a presidente e aos cargos majoritários para o Senado. E, bom, Marina e Simone Tebet aparecem aí liderando na corrida para o Senado e o Flávio Bolsonaro liderando, né, na corrida para presidente. Mas, enfim, o que, que você nos conta?
1: Pois é, Sandenberg, acho que a gente não precisa falar da importância do Estado de São Paulo numa eleição presidencial. São Paulo representa 31% do PIB brasileiro, 22% do eleitorado. E o resultado em São Paulo não é determinante para quem vence a eleição presidencial, mas obviamente é muito importante e por isso o Estado concentra a atenção dos candidatos todos. Não é à toa que os principais presidenciáveis esse ano, Sandenberg, vão lançar suas candidaturas justamente com convenções no Estado de São Paulo. Mesmo aqueles que não são do Estado, mesmo aqueles cujos partidos têm sede em Brasília. Esse novo Datafolha, ele aponta dados interessantes aí em relação à disputa no Estado, ou à disputa da presidência dentro do Estado de São Paulo. No primeiro turno, os principais candidatos estão rigorosamente

0: imagem do pai do Flávio, do Jair Bolsonaro, em relação aos candidatos do PT. Se a gente olhar o resultado de 2022, quando a eleição foi muito parelha nacionalmente, o Jair Bolsonaro terminou o segundo turno com uma vantagem de 11 pontos em relação ao Lula, venceu 55-44 ali, sem um arredondamento, né? Então, a gente vê que nesse momento o empate em São Paulo acaba beneficiando o presidente Lula, que tem uma frente de votos maior, especialmente nas regiões Norte e Nordeste. Claro que a gente está ainda no momento inicial da campanha, né? A campanha nem começou oficialmente, ainda tem bola rolando na Copa do Mundo, né? O eleitor não está 100% ligado ainda na eleição presidencial, mas são indicadores que mostram aí que o Lula vive uma situação um pouco mais confortável do que 4 anos atrás e que o Flávio Bolsonaro vai ter que gastar sola de sapato em São Paulo. E vai depender, Sardenberg e Cássio, especialmente do apoio do Tarcísio de Freitas. Tarcísio que, como a gente sabe, tem um amplo favoritismo para se reeleger como governador de São Paulo, mas não tem demonstrado muito interesse, muito engajamento na campanha do Flávio, até pelo fato de ter sido preterido como candidato à presidência pela direita.
1: E também temos, Bernardo, aquela confusão, né, numa fala iniciada pelo governador de São Paulo, Tarcísio de Freitas. Ele fez críticas a Simone Tebet e Marina Silva por não terem origens políticas em São Paulo. E a gente já teve até resposta aí das candidatas ao Senado. A pré-candidata ao Senado aqui por São Paulo, Simone Tebet, candidata do PSB, rebateu hoje as críticas feitas pelo governador Tarcísio de Freitas. Aliás, fez isso ainda ontem, dizendo que ela é corintiana, não flamenguista e paga imposto em São Paulo há 10 anos.
0: Pois é, parece, Cássia, que nesse caso o governador Tarcísio perdeu uma chance de ficar calado, né? Porque o telhado de vidro dele é enorme. Tarcísio é carioca, ele é flamenguista, aliás, como eu, e foi para São Paulo por um plano do Jair Bolsonaro de ter um candidato ali artificialmente plantado para ajudá-lo na eleição de 2022. Se o ouvinte lembrar, o Tarcísio não tinha nem sequer moradia, residência em São Paulo. Deu o endereço ali do cunhado em São José dos Campos, chegou a ser alvo de questionamento na Justiça Eleitoral, acabou que a candidatura dele foi autorizada e ele conseguiu se eleger com os votos dos paulistas, o que é legítimo. Ele não é o primeiro governador de São Paulo, inclusive, nascido em outro estado. Jânio Quadros tinha nascido lá no Mato Grosso. Mas, enfim, o fato é que ele não estava exatamente com legitimidade para criticar as candidatas ao Senado que nasceram e começaram suas carreiras políticas fora de São Paulo. O caso da Marina Silva, especialmente, Cássia, chama atenção pela incoerência ali, porque a Marina, ela não chegou agora em São Paulo, ela foi eleita deputada federal pelo estado de São Paulo 4 anos atrás pela Rede Sustentabilidade. Então, nesse caso, a transferência de domicílio não foi feita agora para a eleição para o Senado, foi feita 4 anos atrás, quando a Marina resolveu transferir a base dela para São Paulo, o que, eu repito, é legítimo. Ela poderia ficar no Acre, onde ela começou a carreira, poderia ir para São Paulo, onde ela, aliás, passou a morar depois das campanhas presidenciais. Agora, no caso da eleição para o Senado, muita calma nessa hora. O que a gente está vendo nesse momento são pesquisas que espelham o recall, o conhecimento dos candidatos em relação a eleições passadas. Tanto Tebet quanto Marina já disputaram a presidência da República, por isso são muito lembradas pelo eleitor. Não quer dizer que elas sejam tenham um favoritismo consolidado para se eleger, até porque a gente sabe o voto de direita em São Paulo é muito forte. E tanto o candidato André do Prado quanto o candidato Guilherme Derrite vão ter, naturalmente, o impulso dado pela candidatura do Tarcísio à reeleição. Então é uma disputa que, embora mostre nesse momento a liderança das duas candidatas da chapa do Lula, é uma disputa ainda aberta para os candidatos da chapa do Flávio Bolsonaro.
2: Tá certo. Bernardo Melo Franco, muitíssimo obrigado e até a semana.
0: Até a semana. Um abraço para vocês, boa tarde para os ouvintes.
1: Até mais, Bernardo.
2: Intervalo agora.
1: E já voltamos.
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0: Corredor Norte-Sul no trecho central, corredor ali da Tiradentes, Prestes Maia, Santos Dumont melhorou muito nos últimos minutos. Isso é uma boa notícia porque serve como alternativa à Avenida do Estado, porque essa está congestionada nos dois sentidos, entre Cruzeiro do Sul e Mercado Municipal, muita gente aí nessa área de compras da cidade de São Paulo. Se você consegue depois pegar ali a Avenida Cruzeiro do Sul, o trânsito funcionando bem, é uma boa ligação entre a região central e a zona norte da cidade de São Paulo. Aliás, as principais vias da zona norte também com trânsito fluindo bem.
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2: Vamos falar da situação da rodovia Fernão Dias. Muitas reclamações de buracos na pista, 3 meses depois de a ligação com São Paulo, com Belo Horizonte, contar com uma nova concessionária. Quem foi até lá dar uma olhada em como está a estrada é o Luiz Delboni. Boa tarde para você, Delboni.
3: Boa tarde, Cássia, Sardenberg e a todos os ouvintes da CBN. A rádio percorreu trechos da rodovia Fernão Dias, que liga São Paulo com Minas Gerais, após frequentes queixas sobre as condições da pista, Cássia. Como você falou, muitos ouvintes reclamando, né? Há pouco mais de 3 meses, o Grupo Motiva assumiu a administração da via. A empresa substitui a operação da Arteris, que estava à frente da segunda rodovia mais movimentada do Brasil desde 2008. Para os motoristas, tapar buracos e corrigir o desnivelamento da pista, que faziam o asfalto parecer um queijo suíço, estavam entre as principais missões. Mas fica a dúvida, na prática, houve melhoria para os condutores? O escrevente Geraldo Martins costuma fazer o trecho Guarulhos-Mairiporã todos os finais de semana e ele estava com a família no carro, pronto para aproveitar o feriado, e opinou sobre as condições atuais da pista.
4: No que tange a melhoria, eu não vi diferença, né, de uma para outra. Para mim, parece que está a mesma coisa, né? Muito desnível, né? Isso acaba fazendo, né, a gente ter certos problemas, né, com o carro, suspensão e tal. Então, você tem que amortecedor, aí você tem que, né, ficar, redobrar a atenção na questão da manutenção do veículo, né?
3: Para o pedreiro Silvio Freire, que diariamente percorre o caminho entre Atibaia e a capital paulista, a percepção é ainda pior.
5: Ah, tá bem horrível. Principalmente aqui no próximo do Rodoanel, debaixo da ponte ali, fica muito buraco, desnível também. Quando chove é mais complicado ainda, fica muito lençol de água, os caminhões passam, a gente perde a visibilidade. Muito complicado, muito crítico. Tudo é ruim, né? Buraco estraga o carro e o desnível com o lençol de água aí, perigoso, causa acidente, né?
3: Recentemente, a concessionária Motiva Minas SP anunciou a recuperação do pavimento das pistas marginais da Fernão Dias em Guarulhos, no entroncamento com a Dutra. O contrato tem duração de 15 anos e prevê R$ 9,5 bilhões em investimentos e mais de R$ 5 bilhões em custos operacionais estimados. Cássia?
2: Muito obrigada. Esse foi o Luiz Delboni.
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0: Quinta-feira, 9 de julho de 2026. Pelo menos 6 pessoas foram presas em uma operação do Ministério Público contra um esquema de corrupção no Instituto Rio Metrópole. Vinculado à Secretaria Estadual de Governo, o órgão foi criado em 2018 para articular e monitorar o Plano Estratégico de Desenvolvimento Urbano Integrado da região metropolitana. Segundo a investigação, o Instituto fechou contratos ilegais de cerca de 90 milhões de reais. Entre as pessoas detidas está o presidente do órgão, Davi Perini Vermelho. Ao todo, 11 pessoas foram denunciadas em razão do esquema. 3 homens acusados de enviar uma caixa de chocolates com explosivos para a filha do presidente do Ceará Sporting Clube, João Paulo Silva, foram denunciados pelo Ministério Público do Estado. 2 foram presos e 1 continua foragido. De acordo com a investigação, eles se uniram para intimidar o dirigente do clube da Série B do Campeonato Brasileiro. Um novo teste detecta câncer bucal em 1 hora e pode evitar mais de 90% das biópsias invasivas desnecessárias em pacientes com lesões de baixo risco. O exame utiliza apenas uma escovação da mucosa da boca. A pesquisa foi desenvolvida por cientistas da Queen Mary University of London. Mais de 500 pessoas cederam cerca de 1000 amostras para a realização do estudo. A seleção brasileira feminina de vôlei voltará à quadra amanhã para enfrentar a Polônia pela Liga das Nações. O jogo vai começar às 7h20 da manhã em Osaka, no Japão. Ontem, o Brasil abriu a terceira e decisiva semana do torneio com uma vitória por 3-1 sobre a seleção japonesa. No sábado, a equipe do técnico José Roberto Guimarães vai enfrentar a Tailândia e, no domingo, os Estados Unidos. No horário de Brasília, 1h02.
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2: A Rosana gravou o seu comentário, vamos ouvir.
3: Oi, ouvintes, boa tarde. A presidência da COP31 quer colocar a redução do metano no centro da discussão climática. É que o metano é o gás de efeito estufa que mais acelera o aquecimento global no curto prazo. Ele fica cerca de 20 anos na atmosfera, mas tem o poder de esquentar 80 vezes mais que o CO2. Se a gente conseguir cortar as emissões de metano agora, a concentração do gás cai rapidamente e o ritmo do aquecimento global desacelera ainda nesta década. Traz um alívio térmico quase imediato para o planeta. A ciência recomenda uma redução de 45% de metano até 2030. Acontece que o metano atingiu níveis recordes e continua subindo no setor de combustíveis por causa da produção de petróleo, gás e carvão. Cresceu também na agricultura e na pecuária, porque o rebanho mundial aumentou e a demanda por carne e leite continua forte e também não diminuiu nos aterros sanitários. Para os ambientalistas, chegou a hora de apertar os 150 países que assinaram um compromisso global de metano com a promessa de cortar as emissões em 30% até 2030. O problema é que vai precisar mudar a abordagem. Ou a gente começa a pensar em punições financeiras e barreiras comerciais para os países que não cumprem metas de reduzir o metano, ou a gente espera pelo avanço de tecnologias de mercado que possam tornar o corte de metano algo lucrativo para as empresas. Porque se for depender de vontade política dos países, vai ser mais um apelo da ONU sem resultado concreto. O Brasil tem grande responsabilidade nesta tarefa de reduzir as emissões de metano. Nós somos o 6º maior emissor de metano do mundo. Nós temos o maior rebanho comercial do planeta e 75% das emissões de metano no Brasil vem exatamente da agropecuária. O país já desenvolveu tecnologias, junto com a Embrapa, que permitem reduzir 30% a intensidade de metano no rebanho. Já temos vários casos de sucesso em redução de emissões. Mas o desafio agora é ganhar escala, levar essas práticas para todos os setores da economia.
0: Esta é a Rosana Jatobá, que volta à nossa programação com o CBN Sustentabilidade no domingo. E agora, Carlos Alberto.
2: Intervalo?
0: E já voltamos.
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4: Mudanças na jornada de trabalho com a possível substituição do modelo 6x1 preocupam o setor produtivo. Segundo a Federação da Agricultura e Pecuária do Estado de São Paulo, os impactos podem afetar desde o funcionamento de serviços até a produção de alimentos, com reflexo em preços, emprego e produtividade. Projeções indicam que a redução da jornada para 36 horas semanais pode provocar queda imediata do Produto Interno Bruto. Diante desse cenário, o presidente da FAESP, Tirso Meirelles, defende cautela e afirma que a entidade apoia a proposta de flexibilização da jornada apresentada pelo senador Rogério Marinho. Para ele, o modelo garante autonomia, preserva empregos e respeita as particularidades de cada atividade econômica.
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0: A pista expressa da Marginal do Rio Pinheiros vai sendo liberada aos poucos. Desde cedo estava acontecendo por ali uma prova ciclística, mas ainda devido a essas interdições, temos congestionamento pela Pinheiros no sentido da Castelo Branco. Agora, entre ali a região da Ponte Estaiada até a passagem pela região da Ponte Cidade Universitária. O motorista tem pelo caminho da Faria Lima uma alternativa e também o trajeto ali da Chucri Zaidan, Berrini e Funchal é um caminho que funciona bem também para você fugir da Pinheiros.
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3: Ô, Carlos Alberto.
4: Diga, Cássia Regina.
3: Você veio bem hoje pra cá? Pegou trânsito ou não?
4: Não, nada.
3: Tá super tranquilo o trânsito hoje aqui na cidade de São Paulo. Com uma ou outra exceção. Por exemplo, aqui na região da Marginal do Rio Pinheiros, agora quando a gente olha aqui pela nossa janela, a situação tá bem tranquila pro motorista que tá seguindo nas duas direções, tanto pela pista expressa como na pista local. Mas hoje cedinho, a gente teve uma prova de ciclismo que é bastante tradicional, é sempre realizada no 9 de julho. E que acabou causando interdição pela pista expressa. E aí, como tinha interdição na pista expressa, pista local acabou ficando bem cheia. Mas isso hoje cedo. Agora essa situação já completamente superada. Aliás, rodízio de veículos hoje suspenso, já esteve suspenso de manhã e estará suspenso novamente no período da tarde, entre 5 da tarde e 8 da noite. E amanhã, sexta-feira, o rodízio suspenso na cidade de São Paulo.
4: Mas isso é injusto.
3: Bom.
4: Isso é injusto. Porque...
3: É? É. Por quê?
4: Ué, porque, por exemplo, você tem um carro que o seu rodízio foi na quarta.
3: É verdade.
4: E aí,
3: foi sexta... meu caso.
4: Então, e na sexta, tudo bem, é dia útil.
3: Bom, enfim, mesmo sendo uma medida considerada controversa por algumas pessoas como você, amanhã o rodízio está suspenso, só volta a vigorar na cidade de São Paulo na próxima segunda-feira. Aí, tanto no período da manhã como no período da tarde, o rodízio funcionando normalmente. Zona Azul funciona como sinalização de cada local. Então, se não tem nada em relação a feriados, na plaquinha que está ali na região da Zona Azul que você pretende usar, siga a placa, porque tem muitos locais em que sim, está valendo normalmente a Zona Azul hoje.
4: Valendo normalmente, quer dizer, tem que pagar.
3: Tem que pagar, senão dá multa.
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4: Muito bem, agora a gente vai a Brasília. A informação é do Igor Cardim. Foi apreendida a última arma do ex-presidente Jair Bolsonaro. Igor.
6: É isso, Sardenberg. A Polícia Federal apreendeu essa última arma registrada em nome do ex-presidente Jair Bolsonaro, que ainda não havia sido recolhida por determinação do ministro Alexandre de Moraes. A espingarda calibre 12 foi entregue voluntariamente à Polícia Federal nesta quarta-feira em Cachoeirinha, no Rio Grande do Sul, por um homem que estava com o armamento em casa. Ele informou que não poderia transportá-lo de forma regular até a Polícia Federal e pediu o recolhimento. Segundo a PF, o homem é um empresário ligado à importadora de artigos bélicos, onde a defesa de Bolsonaro indicou que a arma estaria. A justificativa apresentada é que a arma havia sido transferida para o nome do ex-presidente, mas nunca chegou a ser entregue a ele. Após a repercussão do caso, o empresário decidiu, então, entregar o armamento, que já está sob custódia da Polícia Federal. A apreensão ocorreu no mesmo dia em que a Polícia Federal realizou buscas na casa de Bolsonaro, aqui em Brasília, para localizar mais armas, munições e documentos relacionados ao arsenal em seu nome. A operação foi autorizada pelo ministro Alexandre de Moraes depois das divergências entre a quantidade de armas registradas e as efetivamente entregues. Nenhum armamento foi encontrado no imóvel. A ordem para recolher todas as armas de Bolsonaro foi expedida após a prorrogação da prisão domiciliar humanitária do ex-presidente e a revogação do registro de CAC. A defesa informou ao STF que a espingarda permaneceu na empresa importadora desde que foi recebida como presente e nunca chegou a ser retirada pelo ex-presidente. Agora, 9 armas estão sob custódia da PF e uma arma Glock está com a Polícia Civil do DF desde que foi apreendida com segurança de Bolsonaro em uma blitz da PM. Sardenberg.
4: Muito obrigado. Essa informação de Igor Cardim.
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0: Lenny Quirilos gravou o seu comentário e o assunto é o seguinte, tem a ver, claro, com o Brasil sair da Copa. Ela vai tocar no tema chamado Como Lidar com Decepções. Vamos ouvir o comentário.
1: Olá, boa tarde. Nós sabemos que o Brasil foi eliminado e eu vou aproveitar o gancho para responder a pergunta do André, um líder aqui de São Paulo, que questiona como podemos lidar com a decepção, com a frustração diante de algo que acontece de uma forma diferente daquela que nós esperávamos. Isso ocorre não só no esporte, mas também no trabalho. Todos nós já passamos por isso. Um projeto que não deu certo, aquela promoção que não veio, uma meta que não conseguimos por pouco. A decepção faz parte da vida. A diferença é como lidamos com ela. E eu quero propor para o André três atitudes que diferenciam líderes maduros. Primeira, reconhecer e nomear a emoção. O que que as pessoas estão sentindo? É culpa, raiva, tristeza. Identificar uma emoção reduz a sua intensidade e permite melhores decisões. Segundo ponto, separar resultado de competência. Nem sempre a relação é direta. Um projeto pode falhar por inúmeros fatores. Não se pode confundir fracasso com incapacidade. Isso destrói a confiança das pessoas. Terceiro, transformar a decepção em aprendizado. Algumas empresas usam até uma prática interessante chamada After Action Review. Elas fazem, a partir de alguma situação que não dá certo, quatro perguntas fundamentais. Primeiro, o que nós esperávamos? Segundo, o que aconteceu efetivamente? Terceiro, o que podemos aprender com isso? E quarto, o que podemos fazer diferente daqui para frente? Existem vários estudos que abordam esse tema de uma maneira geral. E um deles chama atenção ao lidar com a questão do conceito da segurança psicológica. Quando as pessoas se sentem seguras para falarem sobre suas dificuldades sem medo de serem humilhadas, as respostas, o aprendizado acontece mais rapidamente, elas sentem mais satisfação no trabalho e menos intenção de saírem da empresa, até porque isso aumenta o engajamento. Uma outra pesquisa de 2026 mostrou que a forma como o líder dá feedback depois de um resultado negativo impacta diretamente nas emoções dos liderados. Perder faz parte da trajetória. É natural e em muitos momentos nós nem temos como evitar. Como a gente lida com isso é que vai fazer toda a diferença. No futebol, uma derrota elimina uma seleção. Nas empresas, uma derrota não deve eliminar o entusiasmo, a criatividade ou a confiança de uma equipe. Resiliência é fundamental e o que define isso é a comunicação do líder. É a maneira como esse líder interage, como ele abre espaço com transparência, para que as pessoas possam se colocar se sentindo à vontade. Quando isso é compartilhado de maneira aberta, o aprendizado é grande e as pessoas conseguem seguir em frente. Que o André e você que está me ouvindo possam levar isso em consideração para lidar bem com as circunstâncias que acabam muitas vezes sendo inevitáveis. E vamos em frente, com otimismo e boa vontade. Um ótimo restinho de semana para você. Até mais.
0: E agora, Cássia?
2: Agora nós temos intervalo.
0: Já voltamos.
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2: Nós temos agora informações com a nossa reportagem aqui em São Paulo. Pedro Pupulin nos traz mais notícias sobre a informação do G1 de que duas testemunhas ouvidas pela Polícia Civil e pelo Ministério Público afirmaram que o ex-presidente do São Paulo, Júlio Casares, retirava mensalmente recursos em dinheiro vivo das contas do clube. Pedro Pupulin, boa tarde para você.
5: Oi, Cássio, oi, Sardenberg, boa tarde para vocês e a quem nos acompanha. Exatamente, em material obtido pelo Globo Esporte, essas testemunhas relatam que os valores de cada retirada giravam em torno aí de R$100 mil, de acordo com esses depoimentos. O ex-dirigente Casares é um dos investigados por uma força-tarefa por possíveis irregularidades cometidas durante a sua gestão no clube de janeiro de 2021 a janeiro de 2026. Em nota, a defesa de Casares afirmou que tudo se acha regularmente acautelado na contadoria do clube e que as movimentações em dinheiro vivo são referentes a, no mínimo, 172 jogos do São Paulo em diversas competições. As testemunhas trabalhavam diretamente com o ex-presidente Júlio Casares no São Paulo do início ao fim de sua gestão e responderam aos questionamentos sob compromisso de dizer a verdade. Um destes inquéritos que tem Casares como alvo ainda investiga um possível desvio de capitais. Foram detectados 35 saques das contas do clube, totalizando R$11 milhões entre janeiro de 2021 e novembro de 2025. Depósitos em dinheiro somando R$1,5 milhão em contas do ex-presidente também são investigados. O Conselho Deliberativo do clube chegou a reprovar as contas do clube de 2025. De acordo com um relatório interno, quase R$7 milhões não têm explicação nem comprovação de gastos. As investigações continuam. Cássia e Sardemberg.
2: Muito obrigada. Esse foi o Pedro Pupulin.
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6: Observando agora a rodovia Castelo Branco, congestionamento no sentido do interior. A partir do 30, até pelo menos a altura do 36, o motorista ou para ou reduz muito a velocidade aí no sentido do interior. Quem vai no sentido da capital, nesse mesmo pedaço, o caminho funciona bem. Aliás, o Rodoanel Mário Covas é outro caminho que funciona bem nos dois sentidos, na passagem pela Castelo Branco. Vai bem também o sistema em Anhanguera Bandeirantes, entre a marginal do Rio Tietê e o Rodoanel Mário Covas, também nas duas direções.
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1: O Cássia, a gente havia comentado no início do programa sobre, sobre a seleção do Marrocos, que tem vários jogadores que nasceram na França, inclusive jogaram pela seleção francesa. É o caso, por exemplo, de um meia, um jogador importante, um jovem de 18 anos, o meia Ayoub Bouadi. É o seguinte, ele nasceu na França e fez carreira, começou a jogar futebol no time francês de Lille, que foi terceiro colocado na temporada, da última temporada, no campeonato nacional. Ele é um titular desse time do Lille. Bom, ele está jogando pelo Marrocos. Ele vai jogar hoje pelo Marrocos, é uma estrela importante do time do Marrocos. E apesar disso, o Bouadi, ele jogou na seleção francesa nas categorias de base. Jogou no sub-16, sub-17, sub-21 e era considerado um dos jogadores que logo, logo estaria, assim que ficasse um pouquinho mais velho, estaria chamado para a seleção francesa. Ele tinha chance de chegar à seleção francesa mais daqui a algum tempo. Mas aí aconteceu que o Marrocos aplicou aquela regra dizendo o seguinte: se o filho de pais marroquinos pode jogar pela seleção do país do pai, mesmo que tenha nascido em outro lugar e mesmo que tenha jogado por outras seleções nas categorias de base, como é o caso desse meia Ayoub Bouadi. E somando tudo, no caso do time do Marrocos, tem 6 jogadores que nasceram na França e que são filhos de pais marroquinos. E no Marrocos, o que estava pegando? Ah, bom, isso é bastante comum. Na França moram hoje mais de 1,5 milhão de marroquinos ou de pessoas de origem marroquina, a maior diáspora do país norte-africano no planeta. Quer dizer, o maior número de marroquinos imigrantes este maior número está justamente na França.
2: Para quem que vai a sua torcida hoje?
1: Acho que eu vou subir no muro, viu?
2: Você vai subir no muro? Tá, mas continua, te interrompi.
1: Não, é que tem o outro lado dessa história, que é o caso do Mbappé. O caso do Mbappé. O caso do Mbappé, o pai dele é do Camarão.
2: Camarões?
1: De Camarões. E a mãe é argelina. A mãe é argelina. Ele nasceu em Paris. O Mbappé já nasceu em Paris e desde sempre joga pela seleção francesa, desde as seleções de base. Mas ele poderia, se quisesse, seguindo a regra da FIFA, ele poderia jogar tanto pela República dos Camarões quanto pela Argélia. Né? Um dos grandes craques da França, que foi o Zidane, que os brasileiros lembram muito bem, que acabou com o Brasil na Copa de 98, fez 3 gols na final na Copa de 98, ele é de origem argelina. Ele poderia ter jogado pela Argélia em vez de jogar pela França. Então essa é a situação que nós teremos no jogo de hoje entre Marrocos e França. Na seleção do Marrocos nós temos jogadores que nasceram na França, e na seleção da França nós temos jogadores que descendem de famílias a imigrantes da África.
2: Bom, tem uma última informação em relação a essa partida. Tem transmissão aqui pela CBN. A partir das 5 da tarde, França e Marrocos. Às 4h30, a partir das 4h30, todas as emoções do pré-jogo aqui na programação da CBN. 1h28, vamos mudar de assunto. Temos informação chegando sobre ações policiais que terminaram com a apreensão de toneladas de drogas. A informação chegando agora direto de Belo Horizonte. Bruna Bentes, boa tarde para você.
3: Boa tarde, Cássia. Boa tarde para os ouvintes. 5 pessoas foram presas pela Polícia Civil de Minas Gerais nesta manhã em uma operação de combate ao narcotráfico. Além das prisões, foram cumpridos mandados de busca e apreensão em 3 cidades mineiras, Contagem, Vespasiano e Santa Luzia, e também na Bahia e no Mato Grosso. Essa operação começou em maio e desde então foram mais de 5 toneladas apreendidas. Segundo a Polícia Civil, um dos presos é suspeito de coordenar o núcleo financeiro do esquema criminoso. Ele foi preso em Contagem. Foram identificadas 4 áreas de cultivo da droga aqui em Minas Gerais. A primeira região de plantio foi identificada nas buscas por uma mãe e uma filha que haviam sido sequestradas no Vale do Jequitinhonha, como explicou o delegado Tiago Carvalho.
4: No primeiro momento, a delegacia de Polícia Civil em Araçuaí, no Vale do Jequitinhonha, em diligências para a localização daquela mãe e filha que foram sequestradas em Coronel Murta, nas diligências, né, de localização dessas vítimas, depararam com uma primeira área de plantio de maconha e nós chegamos então a uma segunda área, dias depois, no município de Grão Mogol, já divisa com o município de Francisco Sá, na região norte do estado. Posteriormente, dias depois, nós fizemos outra apreensão, né, uma localização de mais uma área de cultivo da droga em Porteirinha, também na região norte. E, por fim, uma quarta área de plantio na região noroeste, no município de Unaí.
3: E nessa quarta-feira, mais de 3 toneladas de maconha também foram apreendidas, mas em um caminhão, na BR-262, em Bom Despacho, região centro-oeste do estado. Motorista e o passageiro abandonaram o veículo e fugiram a pé, mas a polícia conseguiu prender o passageiro e o outro homem está foragido. O material foi descoberto após uma investigação da Polícia Rodoviária Federal e da Polícia Militar Rodoviária de Minas. E na mesma região, a Polícia Civil de Minas Gerais apreendeu 1,5 toneladas de maconha na área rural de Oliveira, isso na terça-feira. Além da apreensão da droga, um homem de 28 anos foi preso em flagrante. Essas 3 operações realizadas ao longo desta semana somam mais de 9 toneladas de maconha apreendidas aqui em Minas Gerais. Cássia.
2: Muito obrigada. Essa foi a Bruna Bentes. 1:30.
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0: Quinta-feira, 9 de julho de 2026. O ex-deputado Chiquinho Brazão é alvo de uma operação da Polícia Federal contra um esquema de desvio de emendas parlamentares. A ação é um desdobramento das investigações do assassinato da vereadora Marielle Franco e do motorista Anderson Gomes. Chiquinho e o irmão Domingos Brazão foram condenados como mandantes. Um ex-assessor de Domingos foi preso no Rio de Janeiro. Os agentes também cumprem 21 mandados de busca e apreensão expedidos pelo Supremo Tribunal Federal. O presidente da Câmara, Hugo Mota, afirmou que o Conselho Nacional de Política Energética se reunirá na próxima semana para discutir o aumento de 30 para 32% de etanol na gasolina. Ele disse que a decisão foi tomada com os ministros Bruno Moretti, do Planejamento, e Alexandre Silveira, de Minas e Energia. Mota também afirmou que o governo mantém o compromisso de retirar o subsídio dado à gasolina. Ele disse, no entanto, ser necessário apenas aguardar por mais tempo a estabilização do preço do combustível, que tem sido influenciado pela guerra no Irã. Em entrevista à Rádio Gaúcha, o ministro da Fazenda, Dario Durigan, afirmou que vai avaliar na semana que vem a possibilidade de acabar com o subsídio. Segundo ele, a intenção era retirar o benefício agora, mas a alta de ontem, superior a 5% na cotação do petróleo, levou a equipe econômica a adiar a decisão. O governo anunciou o subsídio em maio. A medida tinha inicialmente previsão de duração de 2 meses para conter os efeitos do conflito no Oriente Médio nos preços do petróleo. O valor do subsídio é de 44 centavos por litro. No horário de Brasília, 1h33.
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0: Nós temos informação chegando direto do Rio de Janeiro. Como você ouviu mais cedo na nossa programação, nós tivemos o julgamento de um dos homens acusados de envolvimento no assassinato do ator Jeff Machado, assassinato que aconteceu em 2023. E já temos repercussão em relação a esse julgamento, tanto da defesa como da acusação. Quem conta pra gente é a Juliana Prado, direto do Rio. Boa tarde para você, Juliana.
2: Oi, boa tarde, Cássia Sardenberg, aos ouvintes. A família do ator Jeff Machado vai recorrer dessa sentença, Cássia, e pedir o aumento da pena do pedreiro Jeander Vinícius da Silva, condenado a 22 anos e 9 meses de prisão por participação no assassinato do artista, caso que aconteceu em 2023. Nessa quarta-feira, o tribunal do júri considerou Jeander culpado pelo homicídio, pela ocultação do cadáver e também por maus tratos aos 8 cães de estimação de Jeff, que ficaram abandonados após o crime. 2 deles, inclusive, morreram atropelados. O pedreiro admite participação apenas na ocultação do corpo. Para o advogado da família, Jairo Magalhães, Jeander teve atuação direta no assassinato e não pode ser tratado como um mero coadjuvante.
3: O Jeander manteve a mesma linha de defesa, falando que ele somente ocultou o cadáver. Isso não restou comprovado com todas as provas apresentadas pela acusação. Nós recebemos a sentença, confiamos no julgamento, né, dos jurados, mas entendemos que podemos recorrer dessa sentença, como pedimos para a juíza e apresentamos já a nossa intenção de recorrer. O Ministério Público também apresentou essa intenção de recorrer ontem e a defesa do Jeander também.
2: Defesa de Jeander, por outro lado, afirma que não há provas de que ele tenha participado do homicídio nem de maus tratos aos animais. O advogado Fábio Manuel informou que vai recorrer para pedir absolvição do cliente nesses 2 crimes.
4: Não ficou demonstrado que o Jeander tivesse participado efetivamente do crime de homicídio. Ele confessou, desde o início, que ele ocultou o cadáver do Jeff Machado, mas ele não participou do crime de homicídio. Então a defesa respeita, mas ela vai recorrer tentando a absolvição dele no crime de homicídio e de maus-tratos aos animais e, de forma alternativa, tentando uma redução da pena, né? 22 anos e 9 meses, a defesa entende que foi uma pena excessiva.
2: Outro acusado, Bruno de Souza Rodrigues, apontado pelo Ministério Público como mentor desse assassinato e denunciado por 8 crimes, será julgado em dezembro. Segundo a denúncia, o Bruno se apresentava como produtor de TV e prometeu a Jeff Machado uma vaga numa novela. O ator chegou a pagar mais de R$23 mil pelo falso agenciamento. Ainda segundo a investigação, para esconder essa fraude, o Bruno decidiu então matar o Jeff. Ele e Jeander teriam asfixiado o ator, enterrado o corpo dentro de um baú concretado a cerca de 2 metros de profundidade. Nos dias seguintes ao crime, Bruno ainda teria se passado por Jeff para tentar despistar familiares e amigos. Cássia.
5: Uma história bárbara. Então, esse primeiro julgamento foi concluído. Agora, saber se haverá um outro julgamento em relação a esse, né? Já que ambas as partes recorrem. E tem um segundo julgamento de outra pessoa que estaria envolvida nesse crime, marcado para o final deste ano.

0: Leonardo, dai, estão começando as quartas de final com um jogo que promete, hein? França e Marrocos, jogaço, hein?
1: Sem dúvida, um grande jogo, reedição, né, da semifinal da Copa passada, da Copa de 2022. A gente tem aí 6 seleções europeias dentre as 8 finalistas da Copa do Mundo, uma das intrusas, por assim dizer, a seleção marroquina, a única seleção africana a chegar às quartas de final. Aliás, a primeira seleção africana da história a chegar às quartas de final em 2 Copas seguidas. Ano passado foi até a semifinal, terminou em 4º lugar a Copa do Mundo, e esse ano já está aí entre as 8 melhores mais uma vez, com favoritismo, claro, da seleção francesa, né, que é a seleção mais aguardada dessa Copa, que todo mundo quer ver pelos jogadores talentosos que tem e pelo jeito bonito que tem de jogar, e que hoje deve enfrentar uma seleção diferente da seleção do Paraguai, né, que, enfim, jogou mais na defesa no jogo contra a França. Hoje o Marrocos deve correr um número maior de riscos, ou correr mais riscos, de um jeito mais corajoso de jogar, por assim dizer, para tentar barrar essa seleção francesa. Sempre lembrando como é que está desenhado o chaveamento, né? França ou Marrocos, quem passar pega Espanha ou Bélgica na semifinal. Espanha e Bélgica jogam amanhã, e aí você tem do outro lado da chave, né, para o fim de semana, para o sábado, a definição da semifinal, com os vencedores dos jogos entre Argentina e Suíça, e Noruega e Inglaterra, que vão jogar aqui em Miami no sábado por essa rodada de quartas de final. E a Noruega está vivendo uma situação curiosa aí, pro padrão de uma Copa do Mundo, digamos assim, né, que é a questão de um surto de resfriado que teve aí na seleção norueguesa. A gente lembra que já no jogo contra o Brasil, o Pedersen, que seria o lateral esquerdo titular, acabou ficando fora da partida por conta de sintomas aí de gripe, de resfriado, enfim, estava com tosse e tal. Acabou jogando o Royerson, que estava voltando de lesão e acabou não aguentando jogar o jogo inteiro, e aí no final do jogo entrou a terceira opção para a lateral esquerda, que é o Orgnes. E de lá para cá, né, depois do jogo contra o Brasil em Nova Jersey, outros jogadores acabaram apresentando aí sintomas gripais, especialmente tosse, um ou outro caso de febre ali é mais ou menos controlado, mas a notícia mais recente trazida aí pela equipe médica da Noruega é que os jogadores estão bem, estão se recuperando bem, e a tendência é que no sábado, no jogo contra a Inglaterra, esse problema, esse pequeno surto de sintomas gripais e de resfriados que acometeu a seleção norueguesa, principalmente depois do jogo contra o Brasil, esse surto já esteja aí, já tenha virado coisa do passado, e que a Noruega esteja inteira para enfrentar a Inglaterra, valendo uma vaga na semifinal da Copa do Mundo.
2: Ainda bem que você falou que o surto veio depois do jogo com o Brasil, porque eu estava pensando assim, gripados, eles fizeram com a gente o que fizeram, mas foi depois, né, Dai?
1: Então, o sintoma veio depois, mas assim, se a gente fizer uma linha do tempo aí, meio baleado eles já estavam no jogo contra o Brasil, né? Você já pensou se eles estivessem inteiros, assim?
2: Nossa.
0: Tá certo.
2: Que tristeza.
0: Vai ver que quem tava com gripe era o Brasil, né?
1: Ah, Parecia. Também. Ou vai ver, foi por isso que o Brasil tomou tanta distância do Haaland naquele segundo gol, assim, pra não pegar nada,
2: deixou,
1: né?
2: Deixou ele tão livre, né?
0: Chegar perto ia ser complicado, né?
1: Isso.
0: No jogo de hoje, apesar de todo o sucesso do Marrocos, a França é favorita, né?
1: Favorita, mas eu pensando aqui, assim, eu acho que, por exemplo, a Inglaterra é mais favorita contra a Noruega do que a França é contra o Marrocos, para fazer uma comparação, assim. E, obviamente, isso não tem a ver com a Inglaterra ser melhor do que a França. A França é melhor do que a Inglaterra. Mas é que o Marrocos é bem melhor do que a Noruega, por exemplo. Só para fazer um comparativo, assim. Eu acho que tem jogo, viu? Tem jogo logo mais.
0: É, mas aqui na questão da Noruega, o time da Espanha, o time da Inglaterra é bom, mas não é de fazer muito gol, né? E tem que fazer pelo menos 3, porque o Haaland 2 ele garante, né?
1: Tem isso, a gente sabe bem como é que é essa história. O Haaland é uma coisa assustadora, porque ele tem mais gols do que jogos pela seleção da Noruega, uma coisa impressionante,
0: né? É a média de mais de um...
1: Isso, enfrenta umas Moldávias aí no meio do caminho, eliminatórias europeias e tal, mas mesmo assim é uma coisa impressionante, né?
0: Tá certo. Leonardo Dai, obrigado, Leonardo. O jogo começa às 5 horas e a transmissão da CBN começa às 4:30.
2: Isso.
0: Obrigado, Léo, até.
2: Até mais.
1: Valeu, até mais.
2: E agora? Já voltamos.
0: Já voltamos.
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9: Observando agora a rodovia Raposo Tavares, tem congestionamento, viu? Já a partir do quilômetro 14, no sentido do interior, até mais ou menos a altura do 19, onde mais cedo teve uma ocorrência. Quase que na aproximação e passagem aí pela região da Escola Politécnica. O motorista que vem no sentido da capital tem o trânsito fluindo bem nesse mesmo trecho. Depois volta a dar uma complicadinha no sentido do interior, tanto na passagem pela Granja Viana, quanto na aproximação ali com a região de Cotia.
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2: Nós temos agora informação da nossa reportagem aqui em São Paulo com Guilherme Gimenez a respeito do estado de saúde do tenente da rota Ronickson Pimentel dos Santos, que foi baleado em um ataque. Ele estava no trânsito, né, de moto, chegou uma outra moto, atirou contra ele. Quem tem as informações sobre a evolução do quadro clínico é o Guilherme Gimenez. Diga, Guilherme.
10: Isso mesmo, Cássia. O tenente da rota, Ronickson Pimentel dos Santos, apresentou melhora clínica de acordo com a Polícia Militar. Segundo a corporação, exames realizados nesta última quarta-feira mostraram melhora parcial do edema cerebral e redução dos coágulos residuais. Também foi observada uma evolução positiva no quadro infeccioso. Ronickson foi baleado na cabeça, como você já destacou, por dois homens em uma moto no dia 27 de junho em São Caetano do Sul, no ABC Paulista. Ele permanece internado em estado grave na UTI do Hospital Estadual Mário Covas, em Santo André. Até o momento, três suspeitos de envolvimento na tentativa de homicídio foram presos. A Secretaria de Segurança Pública oferece uma recompensa de R$50 mil por informações que levem à prisão do homem apontado como o garupa que atirou contra o tenente. O suspeito foi identificado como Hércules da Costa Siqueira, de 45 anos. Ele também está na lista vermelha da Interpol. Conhecido como Golias, Hércules tem antecedentes por roubo e homicídio e, segundo a polícia, é ligado ao PCC. A investigação afirma que o ataque foi planejado por 4 meses e executado por uma organização criminosa com funções bem divididas. Cássia.
2: Muito obrigada. Esse foi o Guilherme Gimenez.
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0: E aí, Teco?
1: Oi, Stardenberg, boa tarde, Cássia, boa tarde aos ouvintes, tudo bem?
2: Tudo certo, Teco, boa tarde.
0: Temos aqui a pergunta de ouvinte, de uma ouvinte, é a Miriam Santos. Ela diz o seguinte: meu primeiro neto acabou de nascer, vou fazer uma poupança para ele, depositando todos os meses. Pergunta a ela: posso fazer na caderneta de poupança? Eu não sei o que você vai dizer, mas eu adiantaria. Poder pode, mas não deve, né?
1: É exatamente o que eu ia dizer, Stardenberg, poder pode, mas não faria isso, né? Mas pode sim, a pessoa pode fazer onde ela quiser, né? Agora tem opções muito melhores, né? Eu, se eu fosse ela, eu pegaria, precisaria que a criança tivesse um número de CPF, né? Isso é necessário, e aí abriria a conta para ela numa corretora, numa plataforma. A avó ou qualquer outra pessoa pode ser representante legal, né? Então, no caso da Miriam, a Miriam seria representante legal, e ela vai fazendo uma aplicação que ela quiser todo mês para o neto dela. Vai ficar em nome do neto, né? Então, o neto é que vai mexer lá na frente, mas ela, como representante legal, pode ir movimentando esse dinheiro. E aí tem muita coisa legal, mas talvez o mais interessante seja ela escolher um vencimento, né, Sarimério? Por exemplo, a criança, se ela está, imagino que ela acabou de nascer, pode pegar um título para daqui a 15 anos, ou daqui a 18 anos, ou daqui a 20 anos, e começar a comprar, investir nesse título, né? E aí, lá na frente, quando essa criança tiver 15, 18 ou 20 e poucos anos, seja lá quanto ela quiser que saque, quando o título vencer, a criança vai tirar um caminhão de dinheiro, né? Acho que se fosse ela, escolheria ali o IPCA+, né? Porque vai ser corrigido pela inflação. Então, ele vai ter sempre o dinheiro corrigido pela inflação, então não vai perder poder de compra, e manda bala. Se ela quiser incluir o resto da família, tem aquela história de fazer um negócio que eu acho sensacional, que é a história que é quase que um tesouro direto coletivo, né? É como se ela abrisse lá uma conta, o procedimento é o mesmo, mas ela vai gerar um link, e ela pode espalhar esse link para a família, para outros membros da família, e toda vez que for depositando dinheiro, vai caindo na conta da criança lá na frente. Tem essa modalidade para financiar os estudos ali no Educa Mais. Então, é o mesmo título do IPCA+, mas a finalidade é ajudar a criança a ir para a faculdade, né? Então, o que vai mudar é que lá na frente, ao invés de ter um resgate total do dinheiro, vai entrar naquela modalidade que, quando vencer o título, todo mês vai cair um dinheiro na conta da criança, como se fosse para ajudar ou pagar a mensalidade, né?
0: Tá certo. Tem várias possibilidades e várias alternativas melhores, muito melhores que a caderneta de poupança.
2: E até te perguntar, né, Teco, porque às vezes o que as pessoas temem quando elas vêm com a alternativa da caderneta de poupança é que algum outro investimento possa ser, por exemplo, mais arriscado. Todos esses que você citou aí são investimentos bem seguros, né?
1: Super seguros, tão seguros quanto a caderneta de poupança, mais rentáveis que a caderneta de poupança. Tem outra preocupação, Cássia, que às vezes a pessoa

0: trânsito.
1: Ronaldo Rodrigues, terminando a participação por hoje aqui no CBN Brasil. Traz uma última informação pra gente, Ronaldo.
2: Vou trazer sim, Cássia, e falando da Marginal do Rio Tietê, porque tem uma ocorrência agora sentido Ayrton Senna. Na altura ali da ponte Aricanduva, isso congestiona pela pista expressa Tietê desde a ponte do Tatuapé. Fica a dica de utilizar a pista lateral nesse pedaço, que aí você ganha um tempinho aí no seu feriado. No sentido da Castelo Branco, a Marginal do Rio Tietê de ponta a ponta é um caminho que vale a pena. Aproveite!
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1: 1:52, a sua informação, Guilherme Gimenez.
4: Cássia, a gente fala sobre mais um caso policial. Um guarda civil metropolitano morreu após ser atingido por um disparo acidental de arma de uma colega de equipe na manhã desta quarta-feira na Rua Augusta, na Consolação, região central de São Paulo. Fábio Pereira de Oliveira, de 33 anos, dirigia a viatura quando foi atingido por um disparo que saiu da arma que estava com a GCM Itala Mendes de Oliveira, que ocupava o banco traseiro do veículo. Ele chegou a ser socorrido e encaminhado ao pronto-socorro da Santa Casa de São Paulo, mas não resistiu aos ferimentos e morreu. De acordo com o boletim de ocorrência, a viatura participava de uma perseguição a um motorista que trafegava em alta velocidade pela Rua Augusta, na esquina com a Rua Caio Prado. O tiro aconteceu após Itala Mendes se assustar com o impacto da viatura em outro veículo durante uma ultrapassagem de trânsito. Ela estava bem atrás de Fábio. Ainda segundo o boletim, a GCM ficou extremamente abalada e em estado de choque e também precisou de atendimento médico. O caso foi registrado como disparo de arma de fogo e colisão no quarto DP da Consolação, no centro que investiga o caso. A arma foi apreendida pela perícia. O velório de Fábio Pereira de Oliveira aconteceu na manhã desta quinta-feira no cemitério Araçá. Cássia.
1: Muito obrigada, Guilherme Gimenez.

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2: Os novos equipamentos de fiscalização eletrônica com inteligência artificial que foram instalados nos trechos sul e leste do Rodoanel, na cidade de São Paulo, aliás, na Grande São Paulo, começaram a ser usados para autuar motoristas flagrados, sem cinto de segurança ou, o que é bem comum, usando o celular ao volante. O sistema entrou em operação depois de um período de testes. Segundo a concessionária responsável pela via, entre 12 de maio e 29 de junho, que foi esse período de teste, as câmeras registraram 7.297 flagrantes de possíveis infrações, uma média de 149 por dia. Os registros passam por validação de um policial militar rodoviário antes da emissão da multa. Então, a partir de agora, no Rodoanel tem esse flagrante em relação à utilização de celular e também falta de cinto de segurança por radares.
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4: Quem segue agora pela rodovia Raposo Tavares no sentido do interior de São Paulo encontra lentidão do quilômetro 20 até o 23 no acesso para a Granja Viana e mais à frente tem lentidão também na aproximação com o 29, anda e para desde o 27 devido a reflexo de ocorrência na via. Paciência nesse caminho. Depois de Cotia, boas condições pela Raposo sem dificuldades. Para São Paulo agora, trânsito livre pela Raposo.
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0: Suzana Barelli gravou seu comentário.
1: Sandenberg, Cássio, ouvintes, boa tarde. Hoje eu quero falar do Krug, que é um champanhe, digamos, mais sofisticado, de muita qualidade e, não raro, é o queridinho de muitos especialistas em vinho. Nessa semana, chegou ao Brasil a safra 2013 desse champanhe. Apenas em anos excepcionais, a Maison elabora um champanhe vintage, que significa um champanhe elaborado apenas com uvas de uma única safra. O 2013 é um blend de 41% de Pinot Noir, 38% de Chardonnay e 21% de Pinot Meunier. E as garrafas ficaram 12 anos nas caves subterrâneas da Krug, em champanhe, antes de ser lançado. Em geral, os champanhes, Krug inclusive, são elaborados com a mistura de vinhos diferentes, com essas uvas Pinot Noir, Chardonnay e Pinot Meunier, e de anos diferentes. E esse é um dos encantos dessa bebida. O lançamento desse vintage, que tem notas mais cítricas e que eu gostei muito, aconteceu junto com um outro anúncio, que foi que o restaurante Tuju, um dos dois únicos 3 estrelas Michelin aqui no Brasil, é a mais nova embaixada Krug, por aqui. A Krug tem um conceito de restaurantes que são considerados embaixadas, que tem um menu especial para harmonizar com champanhe, que serve esse champanhe em taça e que participa de um programa de desenvolver receitas a partir de um único ingrediente para harmonizar com o champanhe. Atualmente, são 214 embaixadas Krug em 42 países. O Tuju chega agora a esse seleto grupo. E o Kinoshita, de comida japonesa, também em São Paulo, já é uma embaixada Krug no Brasil desde 2008. Eu estou falando tudo isso porque o Brasil entrou definitivamente na mira das grandes marcas de vinho. E o champanhe não deixa de ser um vinho espumante, o mais nobre dos vinhos espumantes. E rótulos especiais, como esse Krug 2013, estão chegando em maior volume, em maior quantidade aqui no Brasil, visando os consumidores de maior poder aquisitivo. Para o ouvinte ter uma ideia, o Krug não safrado tem preço sugerido ao redor de R$ 2.650. E o preço do vintage de 2013 ainda não está definido, mas deve girar em torno dos R$ 5.500, R$ 6.000. É um bom dinheiro.
0: Muito bem, e com isso, Cássia, chegamos ao final do CBN Brasil desta quinta-feira?
2: Quinta-feira, 9 de julho.
0: Quinta-feira, 9 de julho, tivemos na produção
2: a Ana Luísa Bessa.
0: Nos trabalhos técnicos,
2: a Débora Gonçalves e o Daniel Mesquita.
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2: Uma ótima tarde a todos e até amanhã.
0: Muito obrigado pela audiência. Até mais.

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0: Quinta-feira, 9 de julho de 2026. O Comitê Executivo de Gestão da Câmara de Comércio Exterior manteve em 12% o imposto de exportação sobre petróleo. A medida provisória que aumentava a tarifa, editada em março, estava prestes a perder a validade. A decisão de hoje permite a manutenção por mais 60 dias e abre a possibilidade de revalidação em 30 dias por meio de uma medida interna do Ministério da Fazenda. Servidores, aposentados e pensionistas do Rio de Janeiro relatam problemas com o Credicesta, serviço de cartão com desconto em folha oferecido pelo Banco Master. Desde a liquidação do banco, os descontos estão sendo feitos em duplicidade e acima do valor contratado. Ao todo foram firmados cerca de 150 mil contratos que somam mais de 5 bilhões de reais. O Banco Central registrou uma grande entrada de dólares no Brasil no primeiro semestre deste ano. O saldo do fluxo cambial ficou positivo em mais de 17 bilhões de dólares, o melhor resultado desde 2018, quando a entrada líquida somou 22 bilhões de dólares. Exportações impulsionadas pelo preço do petróleo e o investimento estrangeiro contribuíram para o resultado. No horário de Brasília, 2:02.
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1: 2:03. Boa tarde para você que está na CBN nessa quinta-feira, 9 de julho de 2026. Fernando Andrade, boa tarde.
2: Oi, boa tarde, Tati. Boa tarde, ouvintes.

0: Quem nunca se esgoelou num microfone de karaokê ao som dessa música não sabe o que é sofrer. Bonnie Tyler, a cantora do hit Total Eclipse of the Heart, morreu aos 75 anos. Nome verdadeiro dela era Gaynor Hopkins. A morte foi comunicada no site oficial dela. Morreu inesperadamente na noite passada num hospital português em decorrência da doença para a qual estava sendo tratada. Em maio, ela tinha sido colocada em coma induzido depois de uma cirurgia de emergência feita no intestino. Ela estava em Portugal. No mês passado, o porta-voz dela disse que ela tinha saído do coma, mas continuava muito doente e sob cuidados ainda na UTI. Depois que alcançou a fama, ela foi apelidada de a Rod Stewart feminina, pela voz rouca, e teve uma carreira que durou 50 anos. A gente abre esse Estúdio CBN com a nossa homenagem a Bonnie Tyler.
1: Sabe que essa música, ela foi escrita por uma figura chamada Jim Steinman, a quem Rolling Stones uma vez chamou de o senhor do exagero megapop. Porque é de chorar mesmo, né? É um amor não correspondido, um negócio assim absurdo. Absurdo. E aí ficou na voz dela, ficou eternizado. Mas olha, morreu pra você.
0: É isso. Continua vivona em nossos corações.
1: Tocamos aqui sempre. Sempre. Não gosto assim, sempre. Toda vez que a gente vai falar de amor.
0: Cantamos no karaokê sempre também.
1: Para com a gente.
0: Vou ouvir Total Eclipse of the Heart o dia inteiro. Só o que eu vou fazer, dar notícia, ouvir Bonnie Tyler e ver o Marrocos ganhar da França hoje. Vai ser isso. Vamos aos demais destaques do dia? A gente vai junto até as 16h30, quando a gente entrega, passa o bastão para a equipe de esporte da CBN para você acompanhar o primeiro jogo das quartas de final da Copa do Mundo. Mas antes, tem um cardápio vasto aqui para a gente tratar. Em Tudo é Política, Maria Cristina Fernandes comenta a corrida eleitoral para o governo de Minas Gerais.
1: Tem CBN Pelo Mundo com Marcelo Nino, diretamente de Pequim, na China. Falou sobre um novo teste balístico na China que preocupou Estados Unidos e aliados.
0: Tem Clube do Livro hoje. José Godoy vem aí falando sobre a poeta Orides Fontella, que é a autora homenageada da Flip desse ano.
1: Em A Nossa Língua de Todo Dia, professor Pasquale continua a série sobre gentílicos. E esse já é o 10º capítulo da série?
0: Tem No Fim das Contas hoje, vem aí Natália Largue falando sobre o fechamento de contas bancárias pelas instituições, surpreendendo um monte de gente. Você viu? Você teve sua conta encerrada unilateralmente pelo banco? O que está acontecendo? O que você tem que fazer? Você tinha dinheiro lá? Natália Largue vem aí contar tudo isso pra gente. E tem a nossa reportagem, claro, para deixar você bem informado, bem informada durante as tardes aqui na CBN. Então entre. Seja bem-vinda, seja bem-vindo, fique à vontade. Se você quiser nos ver, a gente tá bem bonito de vermelho e preto. Não, de rosa e preto. Tá de preto? Tá de preto. Se um pouco mais, se a gente tiver um pouco mais de boa vontade, eu posso dizer que eu vim de vermelho também, em homenagem ao Marrocos, né?
1: O reino do Marrocos.
0: O reino do Marrocos, exatamente. É o reino. Bem dito. Vai ver a gente tá bonito hoje, a gente veio bonito pra te ver, vai lá, cbn.globo.com, na primeira página já do nosso site, é possível clicar lá no Veja Aqui, assista a nossa programação, rádio com imagens, globoplay.com, lá você vai na busca, digita CBNSP, Fernando e eu vamos surgir bonito aí na sua tela, ou ainda youtube.com/CBN, canal oficial da CBN no YouTube. Lá você também faz companhia pra gente durante essa tarde. Quer mandar mensagem? Quer falar com a gente? Quer dar informação? Manda pra cá pelo WhatsApp. DDD 11. Número é 999119981. 999119981. Tá aí, sentado na frente do seu computador? Quer mandar um e-mail? Manda. tatiana.vasconcelos@cbn.com.br. Simbora. A gente começa com as últimas informações da guerra no Oriente Médio, depois que o presidente dos Estados Unidos deu declarações horrorosas ontem a respeito do Irã e tomou medidas, né, Ana Luísa Bessa? Boa tarde.
2: Oi, Tati. Uma ótima tarde a você, ao Fernando e aos nossos ouvintes. A Guarda Revolucionária do Irã afirmou nesta quinta, em comunicado na mídia estatal, que se a agressão dos Estados Unidos se repetir, as bases americanas na região serão alvejadas. O país persa também disse ter atacado bases, instalações militares dos Estados Unidos no Bahrein, na Jordânia, no Catar e no Kuwait hoje. Isso em resposta aos últimos ataques feitos pelos norte-americanos. As forças do Comando Central dos Estados Unidos realizaram uma nova rodada de ofensivas contra o Irã ontem à noite, com o objetivo de reduzir ali a capacidade do país de atacar navios comerciais no Estreito de Hormuz. Segundo o comunicado emitido pelas forças americanas, a ação militar atingiu cerca de 90 alvos estratégicos ao longo da costa iraniana. Entre as estruturas destruídas ou danificadas, Tati, estão sistemas de defesa aérea, ativos de vigilância costeira, locais de armazenamento de mísseis e drones, capacidades navais e infraestrutura de logística militar. Segundo o governo local, 3 pessoas foram mortas e várias ficaram feridas nesse ataque. A mídia estatal iraniana afirmou que o perímetro da usina nuclear de Bushehr foi atingido por um projétil americano. Por isso, o Oriente Médio está em alerta depois de novas explosões terem atingido essa região no Irã pelo risco de algum incidente nuclear. A gente lembra que a escalada acontece depois dos Estados Unidos bombardearem o Irã pela segunda noite seguida e de Donald Trump decretar, na prática, o fim da trégua com o Teherã. Enquanto isso, Tati, o tráfego de petroleiros pelo Estreito de Hormuz está praticamente paralisado nesta quinta-feira, à medida que os riscos para navegação aumentaram após a retomada dos ataques. E os mercados têm reagido ao cenário de instabilidade no Oriente Médio. O barril do petróleo tipo Brent está cotado neste momento a $77, em queda de 1%. Tati.
0: Obrigada, Ana. Ana Luísa Bessa.
1: Agora em Brasília, a gente fala sobre o avião da Voipes que caiu em 2024. Tem um relatório parcial agora do CENIPA. A Rani Veloso tem aqui os detalhes. Oi, Rani, boa tarde para você.
3: Boa tarde, Fernando, Tati, e a todos que nos acompanham. É isso mesmo, viu? O relatório final do CENIPA, que é o Centro de Investigação e Prevenção de Acidentes Aeronáuticos, sobre a queda do avião da Voepass, que matou 62 pessoas em 2024, aponta uma cadeia de erros, como falha dos pilotos, da companhia aérea e da Agência Nacional de Aviação, a ANAC, que contribuíram para a tragédia. O voo saiu de Cascavel, no Paraná, com destino a Guarulhos. O documento, que ainda não foi divulgado oficialmente, foi obtido inicialmente pela Folha de São Paulo. A CBN, a FAB, informou que o relatório está em revisão final e será disponibilizado ao público após a conclusão dos trabalhos. Uma cópia do relatório do CENIPA foi enviada a autoridades da França e do Canadá, que são os países onde o avião e os motores foram fabricados. O documento aponta que os pilotos estavam em estado de distração e expuseram a aeronave a alto risco devido à coordenação ineficiente na cabine. Durante boa parte do voo, eles mantiveram conversas informais que não tinham relação com a condução da aeronave. Problemas pessoais de um dos pilotos teriam gerado uma cegueira, entre aspas, para os alertas da aeronave de que havia acúmulo severo de gelo nas asas. E não pediram descida imediata e nem declararam emergência. A cultura de segurança da Voepass também foi responsabilizada. Segundo o CENIPA, os pilotos e técnicos já sabiam que o sistema de degelo do avião estava com problemas antes mesmo da decolagem. Mas a falha não foi registrada no diário de bordo e a empresa não tomou medidas de precaução, como trocar a aeronave ou mudar a rota. A investigação concluiu ainda que a ANAC já havia identificado falhas de manutenção na Voepass em auditorias anteriores, mas não agiu de forma firme para impedir que a empresa continuasse operando com esses riscos. Outro ponto citado é o sistema de alerta do avião. O CENIPA avalia que se o aviso sonoro sobre o gelo fosse mais contundente, a tripulação poderia ter reagido a tempo. Em nota, o CENIPA e a ANAC afirmaram que só vão se pronunciar quando o relatório final for publicado. A Voepass disse que segue colaborando com as autoridades e que não vai comentar antes do fim das investigações. Fernando.
1: Rani Veloso, em Brasília.
0: Seguimos com a nossa reportagem agora no Rio de Janeiro. Ex-deputado federal, alvo de operação da Polícia Federal no Rio por desvio de emendas parlamentares. Júlia Viana tem os detalhes. Boa tarde.
4: Boa tarde, Tati. Fernando, o ex-deputado federal Chiquinho Brazão é alvo da Operação Emendatio da Polícia Federal contra um esquema de desvio de emendas parlamentares. Os repasses foram feitos pelo ex-deputado, ele que foi condenado pelo Supremo Tribunal Federal por ser um dos mandantes do assassinato da vereadora Marielle Franco e do motorista Anderson Gomes e está preso. Na ação de hoje foram cumpridos dois mandados de prisão contra Rafael da Silva Gonçalves, ex-assessor de Domingos, que foi preso em casa na Barra da Tijuca, na zona sudoeste aqui do Rio, e o outro alvo é Robson Calixto Fonseca, o Peixe, também condenado. No caso Marielle, já preso. 60 policiais federais também cumprem 21 mandados de busca e apreensão expedidos pelo Supremo Tribunal Federal. De acordo com o portal G1, o ministro Alexandre de Moraes também determinou bloqueio patrimonial no valor de 100 milhões de reais. A investigação identificou que parte dos recursos provenientes de emendas parlamentares federais destinados a entidades sem fim lucrativos que mantinham contratos e parcerias com órgãos da administração pública federal teria sido desviada mediante pagamentos indevidos. Os investigados teriam então utilizado organizações da sociedade civil, pessoas físicas e pessoas jurídicas vinculadas ao grupo para movimentação financeira e ocultação patrimonial. A suspeita de irregularidades nas parcerias celebradas com as OSCs investigadas, como superfaturamento, conluio entre empresas participantes das cotações de preços e de inexecução contratual. As medidas de hoje têm, então, como finalidade a coleta de provas, a identificação de outros envolvidos, o aprofundamento da análise financeira e patrimonial dos investigados e a recuperação de ativos potencialmente relacionados a esses fatos apurados. Os investigados podem responder por crimes de peculato, lavagem de dinheiro e organização criminosa. Tati e Fernando.
0: Obrigada, Júlia Viana, no Rio de Janeiro. 2h16 agora, vamos para 3 minutos de informação na sua cidade, voltamos já.
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1: Boa tarde para você, Lucas Taveira.
9: Boa tarde, Fernando. A pré-candidata do PSB ao Senado por São Paulo, Simone Tebet, rebateu críticas feitas pelo governador Tarcísio de Freitas. Tebet disse ser corintiana e pagar os impostos estaduais há 10 anos. Ela afirmou ainda que não precisou dar endereço alheio para se candidatar. A resposta foi uma indireta ao fato de Tarcísio também não ter origem política em São Paulo e mesmo assim ter criticado Tebet e Marina Silva durante um evento no interior paulista. Tebet é do Mato Grosso do Sul, enquanto Tarcísio nasceu no Rio de Janeiro. Ele se mudou para São Paulo na campanha de 2022, quando foi escolhido pelo ex-presidente Jair Bolsonaro para ser o candidato ao governo paulista. Na época, Tarcísio declarou residência na cidade de São José dos Campos, no interior paulista, e chegou a ser investigado pelo Ministério Público de São Paulo e pela Polícia Federal pela mudança de endereço. O inquérito foi arquivado. Marina Silva, pré-candidata ao Senado por São Paulo pela Rede, também se manifestou. Ao G1 Campinas, a ex-ministra que nasceu no Acre, afirmou que o posicionamento de Tarcísio representa uma postura de dois pesos e duas medidas e preconceito contra as mulheres. Tebet e Marina Silva lideram as pesquisas de intenção de voto para as duas cadeiras ao Senado na disputa por São Paulo, na frente dos dois candidatos de Tarcísio, André do Prado, do PL, e também Guilherme Derriti, do PP. Fernando?
1: Obrigado, Lucas Taveira.
0: Disse o governador de São Paulo, nascido no Rio de Janeiro. Eu queria tanto ouvir debate que valesse a pena, sabe? Como é que governos estaduais podem trabalhar com o legislativo brasileiro em prol da população? Coisas assim. Sinto falta.

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1: São 2:20. A gente volta a Brasília com informação da nossa reportagem. Marina Dantas, boa tarde.
2: Todo mundo que nos acompanha. O plano de reestruturação dos Correios foi parcialmente suspenso neste mês. As medidas haviam sido anunciadas no ano passado como contrapartida ao aval do Tesouro Nacional para um empréstimo de R$12 bilhões destinado a enfrentar a crise financeira da estatal. A decisão foi tomada após a ameaça de greve dos funcionários e suspende até o dia 31 de julho o fechamento de agências, o fim da gratificação de R$500 paga a empregados que atuam no atendimento ao público e a implantação de um sistema para mapear os recursos necessários às operações de entrega. Também será criada uma mesa de negociação com representantes da Federação Nacional dos Trabalhadores em Empresas de Correios e Telégrafos e Similares, a Fentect, e do Governo Federal para discutir todos os pontos da reestruturação. A suspensão ocorre em meio a um esforço da empresa para reverter sucessivos resultados negativos. Os Correios encerraram 2025 com um prejuízo de R$8,5 bilhões e a expectativa é que o déficit ainda seja maior neste ano. A proposta de interromper temporariamente as medidas foi apresentada aos sindicatos como resposta ao movimento grevista. Contrários ao plano de reestruturação, os trabalhadores haviam anunciado o início de uma paralisação nesta terça-feira. Segundo a Fentect, diante da possibilidade de greve, representantes do governo federal procuraram a entidade para uma mediação conduzida pela Secretaria-Geral da Presidência, com a participação de outros ministérios. De acordo com o secretário-geral da Fentect, Emerson Marinho, apesar do recuo da direção dos Correios e o avanço da negociação, o estado de greve permanece caso os termos do acordo não sejam cumpridos.
3: A federação atuou na garantia do serviço de correios e a garantia da universalização e garantir também o direito dos trabalhadores que estavam sendo afetados diretamente, sem diálogo, por parte da direção da empresa a nós trabalhadores. E que a nossa federação continuará alerta, vigilante e caso tenha qualquer medida que ataque tanto o papel dos correios junto à população quanto o direito dos trabalhadores, nós estamos prontos a qualquer momento para reativar o calendário e fazer uma grande greve nacional em defesa do papel dos correios.
2: Caso o impasse não seja resolvido até o dia 31 de julho, o processo de negociação poderá ser prorrogado, a depender aí do desenrolar das conversas entre a federação e a empresa. A direção dos Correios foi procurada pela reportagem aqui da CBN, mas ainda não se manifestou. Tatiana.
1: Obrigada. Informação que chega de Brasília com a Marina Dantas.
4: Agora em Belo Horizonte. Boa tarde para você, Desirê Miranda.
5: Ei, Fernando, boa tarde para você, para a Tati e para os ouvintes. 5 pessoas foram presas pela Polícia Civil de Minas Gerais em uma operação de combate ao narcotráfico. Além das prisões, foram cumpridos mandados de busca e apreensão em 3 cidades mineiras: Contagem, Vespasiano e Santa Luzia, na região metropolitana de Belo Horizonte, e também na Bahia e no Mato Grosso. Segundo a Polícia Civil, um dos presos é suspeito de coordenar o núcleo financeiro do esquema criminoso. A operação começou em maio, quando a polícia identificou uma área de cultivo de maconha no Vale do Jequitinhonha, nas buscas por uma mãe e uma filha que tinham sido sequestradas, como explicou o delegado Tiago Carvalho.
6: Esse esquema, né, foi descoberto da seguinte forma: houve um sequestro de mãe e filha em Coronel Murta, no Vale do Jequitinhonha, no final de maio. No intuito de localizar mãe e filha, a equipe deparou com a primeira plantação na estrada vicinal, né, que liga Coronel Murta à Virgem da Lapa. E dias depois, em Grão-Mogol, já houve a apreensão de 1,8 tonelada. Continuou com a investigação e no dia 10, em Porteirinha, também no norte de Minas, foi descoberta uma terceira área de plantio. E depois, por fim, houve então a descoberta de uma quarta área de plantio no município de Unaí, no noroeste do estado.
5: Ao longo da operação, foram 5 toneladas de maconha apreendidas. Ainda foram arrecadadas armas, veículos e instrumentos como balanças de precisão. E nesta semana foram realizadas outras 2 grandes apreensões de maconha. Nessa quarta-feira, mais 3 toneladas da droga foram apreendidas em um caminhão na BR-262 em Bom Despacho, na região centro-oeste de Minas Gerais. O motorista e o passageiro abandonaram o veículo e fugiram a pé, mas a polícia conseguiu prender o passageiro. O outro homem está foragido. E na mesma região, a Polícia Civil de Minas apreendeu 1,5 tonelada de maconha na área rural de Oliveira. Além da apreensão da droga, um homem de 28 anos foi preso em flagrante. Fernando.
4: Obrigado. Essas informações em Belo Horizonte, de Desirê Miranda.
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4: Matheus Leite. Oi, Matheus, boa tarde.
7: Oi, Fernando, boa tarde a você e também aos ouvintes. Movimentação bem mais tranquila na cidade de São Paulo hoje por causa do feriado. O site da CET, que monitora em tempo real, aponta que agora tem 128 quilômetros de lentidão, bem abaixo daquela média que a gente vê de 200, 300 quilômetros neste horário. Eu destaco apenas uma movimentação mais intensa agora na Marginal Tietê, para quem vai em direção à rodovia Ayrton Senna, entre a ponte da Vila Guilherme e a ponte da Vila Maria. Mas aí, no decorrer da Ayrton Senna, no decorrer da Marginal Tietê, tanto no sentido da Ayrton Senna quanto no sentido da Castelo Branco, tem caminho livre para o motorista, o que não é comum na cidade de São Paulo nesse horário. Onde tem bastante movimentação agora nas estradas. Destaca o caminho na rodovia Ayrton Senna, agora em direção ao interior do estado de São Paulo, que tem lentidão por excesso de veículos a partir do quilômetro 38, e aí o motorista encontra um caminho melhor depois da passagem pelo quilômetro 51 da Ayrton Senna. Também tem trânsito lento agora na pista expressa da rodovia Castelo Branco, também no sentido do interior do estado de São Paulo, do quilômetro 33 ao 36. E também na Raposo Tavares, quem vai em direção ao interior, encontra lentidão a partir do quilômetro 18 e o caminho só melhora depois da passagem pelo quilômetro 28. Fernando?
4: Matheus, rodízio municipal de veículos suspenso hoje e amanhã também?
7: Suspenso hoje e amanhã, Fernando. Rodízio municipal de veículos está suspenso hoje e vai continuar amanhã. Hoje também não vigoram outras restrições, como rodízio de veículos pesados, a zona de máxima restrição à circulação de caminhões e a zona de máxima restrição aos fretados. Essas restrições, no entanto, voltam a vigorar amanhã. Permanece suspenso apenas o rodízio municipal de veículos.
4: Obrigado, Matheus Leite.

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5: Duas e 28, informação agora chegando com a nossa reportagem em São Paulo. Pedro Pupulim, boa tarde.
6: Oi, Tati. Oi, Fernando. Boa tarde para vocês e a todos que nos acompanham. Duas testemunhas ouvidas pela Polícia Civil e pelo Ministério Público detalharam como o ex-presidente Júlio Casares retirava dinheiro em espécie do São Paulo Futebol Clube, em envelopes e sacolas, pelo menos uma vez por mês. Em material obtido pelo Globo Esporte, elas relatam que os valores de cada retirada giravam em torno aí de R$100 mil, de acordo com esses depoimentos. Eu separei um trechinho dos depoimentos. Vamos ouvir.
7: Não era um valor fixo, era um valor variável. Acho que uma vez por mês. 100 mil, 115, 118... Acho que 100, 109, 118, que eu me recordo.
8: Tudo em dinheiro?
7: Isso, em dinheiro. Um envelope dentro de uma pasta polionda. O envelope vinha fechado com plástico a vácuo, exato.
6: O ex-dirigente é um dos investigados por uma força-tarefa por possíveis irregularidades cometidas durante a sua gestão no clube de janeiro de 2021 a janeiro de 26. Em nota, a defesa de Júlio Casares afirmou que tudo se acha regularmente acautelado na contadoria do clube e que as movimentações em dinheiro vivo são referentes a, no mínimo, 172 jogos do São Paulo em diversas competições. As testemunhas, que tiveram a identidade preservada, trabalhavam diretamente com Júlio Casares e deram depoimento sob o compromisso de dizer a verdade. Um dos inquéritos que tem Casares como alvo ainda investiga um possível desvio de capitais. Foram detectados 35 saques das contas do clube, totalizando R$11 milhões entre janeiro de 2021 e novembro de 2025. Depósitos em dinheiro somando R$1,5 milhão em contas do ex-presidente também são investigados. E olha, em março deste ano, o Conselho Deliberativo do clube chegou a reprovar as contas de 2025. De acordo com um relatório interno, quase R$7 milhões não tem explicação nem comprovação de gastos. Tati e Fernando.
5: Obrigada, Pupulim. Pedro Pupulim, em São Paulo.
4: Duas e meia. 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

0: Quinta-feira, 9 de julho de 2026. O Ministério Público do Distrito Federal ajuizou uma ação civil pública contra a influenciadora Virgínia Fonseca e a plataforma de apostas Blaze por retenção de depósitos e publicidade enganosa. O promotor pede uma compensação por danos morais coletivos no valor de R$120 milhões. A ação se baseia num relatório com mais de 42 mil queixas e acusa Blaze de usar celebridades para atrair apostadores com promessas de ganhos rápidos. O presidente da Câmara, Hugo Mota, afirmou que o Conselho Nacional de Política Energética vai se reunir na próxima semana para discutir o aumento de 30 para 32% de etanol na gasolina. Ele disse que a decisão foi tomada com os ministros Bruno Moretti, do Planejamento, e Alexandre Silveira, de Minas e Energia. Mota também afirmou que o governo mantém o compromisso de retirar o subsídio à gasolina, mas disse ser necessário aguardar mais tempo para a estabilização do preço do combustível, que tem sido pressionado pela guerra no Irã. A Meta anunciou o início da construção de um data center para inteligência artificial na província de Alberta, no Canadá. A unidade vai consumir o equivalente à eletricidade de 800 mil residências. O investimento no projeto chega a R$47 bilhões. Segundo a empresa, a construção deve gerar mais de 3 mil empregos no pico das obras e a criação de mais de 300 vagas operacionais após a conclusão da estrutura. Será o primeiro data center da Meta no Canadá e o 33º da companhia no mundo. No horário de Brasília, 2h33.
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0: Oi, Maria Cristina, boa tarde.
1: Boa tarde, Tati. Fernando, boa tarde, ouvintes.
0: Maria Cristina, hoje se debruça sobre a sucessão em Minas Gerais, estado chave, importante, não só por ser o segundo maior colégio eleitoral do país, né, Maria Cristina?
1: É, não apenas, o que não é pouco, mas é Minas, que historicamente é um mini Brasil, né? Quem ganha lá, ganha no país. Então, porque reproduz um pouco as características de várias regiões do país, o norte, muito semelhante ao nordeste, o sul, o Triângulo Mineiro, ao sudeste. Então, isso faz com que seja preciso contemplar várias realidades e é a isso que se atribui essa coincidência de resultados. Agora, espanta que um estado de tamanha importância tenha um quadro tão aberto, Tati Fernando, porque o último desdobramento que a gente teve foi a colocação do nome do ex-prefeito de Belo Horizonte, o Patrus Ananias, foi ministro de Desenvolvimento Agrário e Combate à Fome, tanto do governo Lula quanto do governo Dilma Rousseff. É um deputado federal muito experiente, mas não está ali quer dizer, nunca disputou um mandato majoritário no estado, nunca exerceu um mandato majoritário, seja de governador, seja de senador. Então, e não está ali na crista da onda de um estado que tem fornecido alguns nomes. A renovação política no estado tem sido intensa, né? O deputado Nicolas Ferreira é de lá, o Cleitinho Azevedo foi um senador muito votado, é de lá, e o Patrus não pertence a essa geração. Bem, o que se sabe no PT é que o presidente Lula está bem nas pesquisas lá, está liderando as pesquisas no estado de Minas Gerais. Então, só precisa de um palanque para segurar a candidatura, porque, na verdade, o que o presidente queria era a ex-prefeita de Minas Gerais, a ex-prefeita de Contagem, a Marília Campos, só que ela não quer. Ela estava no projeto Rodrigo Pacheco, o ex-presidente do Senado, que Lula cortejou durante muito tempo, hoje está no PSD do Gilberto Kassab. O Lula cortejou por muito tempo para ser um candidato de uma ampla aliança. Em Minas, ele resistiu. E a Marília Campos não quer, o projeto dela um dia via ser governadora, mas de uma aliança mais ampla. Não é esse o cenário que está sendo que parece ser possível hoje. Tem dois nomes que não são do PT, que até seriam da preferência da Marília para disputar o governo do estado. Um, o Gabriel Azevedo, do MDB, da Assembleia Legislativa. O outro, o procurador, ex-procurador-geral de Justiça, Jarbas Soares Júnior, que é do Partido Socialista Brasileiro, o PSB. Mas o PT não quer se coligar a nenhum desses nomes. E pelo lado da atual situação lá, o Minas foi governado há dois mandatos pelo Romeu Zema, que renunciou e diz que vai ser candidato à presidência. Deixou no seu lugar o vice, o Matheus Simões, que é um professor e não é muito carismático. Ele é candidato à reeleição, né, vai disputar na condição de governador a renovação do mandato, mas tem tido dificuldade de emplacar. Ele não tem muito jogo de cintura, não tem muito carisma, não vai ser uma candidatura fácil. Uhum. O Cleitinho Azevedo, que lidera em todas as pesquisas, ele tem dito que recebeu até dinheiro para não disputar, mas ele ainda não decidiu. O Cleitinho, hoje, ele é candidato do Republicanos. Ele apoiou Jair Bolsonaro, mas hoje ele está um pouco mais afastado já foi cortejado pelo senador Flávio Bolsonaro para ser o candidato do seu grupo político em Minas, mas o fato é que ele disse que ainda não sabe, só que o entorno ali do Cleitinho está difícil, viu? Porque o suplente dos senadores geralmente são aqueles que financiam as candidaturas dos senadores. O suplente do Cleitinho é um empresário que tem sido aí citado em investigações recentes de sonegação e corrupção no estado de Minas. O deputado federal que o grupo político também tem enfrentado, o grupo político dele, os deputados federais a quem eles são, que ele é ligado, também tem enfrentado dificuldades na justiça. Então, uma razão apontada é que uma candidatura ao governo do estado exporia o Cleitinho aos problemas dos seus aliados.
0: Uhum.
1: E finalmente o Nicolas Ferreira, que agora em maio fez 30 anos, ou seja, seria elegível para disputar o governo do estado. Governador, você tem um limite ali de 30 anos, senador 35. Então o Nicolas, que é filiado ao PL, ele estaria elegível, só que o PL não quer lançá-lo, porque o Nicolas, ele não faz parte do grupo do Flávio Bolsonaro. Então, o Valdemar descartou a candidatura dele ao governo do estado. O Nicolas é o deputado federal mais votado do país inteiro, né? Ele teve 1 milhão, praticamente 1,5 milhão de votos. E ele seria uma candidatura bastante competitiva, mas o PL não quis lançá-lo. Aí a gente vê, não é um quadro fácil, e é curiosíssimo como... se a gente pega a disputa, mas isso aí é para um outro dia, se a gente pega a disputa pelo Senado, não apenas em Minas, mas em muitos estados, a disputa pelo Senado hoje é uma disputa com mais nomes, mais competitiva do que a dos governos estaduais, Tati. É impressionante.
0: Eu ia perguntar isso, enfim, a disputa pelas vagas ao Senado este ano estão ganhando um protagonismo que eu acho que a gente ainda não tinha visto. Né, da redemocratização para cá. Vide esse exemplo em Minas Gerais, da candidata pretendida pelo PT que quer sair para o Senado e não para o governo do estado. Por quê, hein, Maria Cristina?
2: Tem a ver com o Supremo Tribunal Federal, do impeachment
1: pois
2: de ministros?
1: Eu tenho alguns palpites, não sei se eles, digamos, guardam correlação tão precisa com a realidade. Mas o que é que eu tenho ouvido? Por exemplo, Maurício Moura, que é do Instituto Ideia, ele diz, conversando com ele sobre as pesquisas para o Senado, ele diz o seguinte: olha, o eleitor continua sem saber o que é que faz um senador, mas ele sabe que senador caça ministro do Supremo Tribunal Federal. Então, sabatina e aprova, e também caça, faz impeachment. Então, esse apelo despertaria candidaturas à direita e na extrema-direita. Uma outra razão é que os governos estaduais estão com dificuldades financeiras. Toma Minas, por exemplo. Minas é um estado com dificuldades que já vem aí se arrastando de anos. Então, um governador para assumir Minas o Romeu Zema, ele se deu bem porque teve a indenização lá de Brumadinho. E ele conseguiu fazer obras por conta dessa indenização bilionária do desastre de Brumadinho. Não fosse isso, talvez ele não tivesse sido reeleito. Porque a situação do estado realmente é difícil financeiramente. Então, você vai assumir um estado em condições fiscais muito frágeis.
0: Uhum.
1: E ou vai ser senador para ter uma bolada de dinheiro de emenda parlamentar para gastar.
0: Maria Cristina, queria te colocar mais uma outra coisa. O senador Camilo Santana, que é um dos integrantes da coordenação de campanha à reeleição do presidente Lula, deu uma entrevista para a Jennifer Goulart no Globo hoje, afirmando que o PT não deveria ter candidatura própria em Minas Gerais e o receio é sofrer um revés eleitoral, justamente nesse colégio eleitoral deste tamanho, que tem um mini Brasil, como você disse, né? Isso pode acontecer, né?
1: Sim, esta também é a posição não da Marília Campos, que queria uma candidatura de composição, e o argumento dela é que a situação do estado é tão difícil que você deveria compor com vários partidos que ajudassem nesse esforço, inclusive junto ao Congresso, junto ao governo, para viabilizar uma saída financeira para o estado. Então, esse é o argumento dela, mas o PT não quis fechar essa aliança. Há divergências locais com esses nomes que estão aí postos, seja pelo MDB, seja pelo PSB,
0: Ele fala em conversar com a União Brasil também.
1: Isso não avançou. Pode ser, eu não me lembro se ele citou algum nome do União Brasil. Mas...
0: Apesar de ter admitido que a relação entre o presidente Lula e o presidente do Senado, Davi Alcolumbre, que é do União Brasil, não está ali muito boa depois do caso Messias, né?
1: Pois é. Então, mas o fato é que a informação que eu tive é que na reunião que o presidente fez na terça-feira no Palácio do Planalto, no Palácio do Alvorada, com os seus coordenadores de campanha, o nome do Patrus teria sido sacramentado, ainda não foi anunciado, não foi oficializado, mas que estaria encaminhado em torno desse nome. A entrevista do senador Camilo Santana indica que ainda há quem aposte numa reversão desse cenário.
0: Perfeito. Maria Cristina Fernandes, conosco diariamente aqui no Nosso Tudo é Política. Vou tomar a liberdade de citar aqui o comentário do ouvinte Luke Vilac dizendo: as análises da Maria Cristina são muito didáticas, dá um norte pra gente. Por isso que ela tá aqui todo dia, para nos entender, nos ajudar a entender e ler a política brasileira. Obrigada, Maria Cristina, um beijo para você, até amanhã.
1: Um beijo, Tati, Fernando e Lucas, né? Boa tarde a todos.
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2: Sol, temperatura agora 22 graus.
4: O tempo permanece firme em todo o estado de São Paulo nessa quinta-feira. O sol aparece entre poucas nuvens e não há chance de chuva, mantendo assim uma tarde com temperaturas agradáveis. As máximas vão ficar entre 20 e 24 graus na maior parte do estado, se aproximando dos 27 e 28 graus no noroeste e também no oeste paulista. Na capital São Paulo, a temperatura prevista para a tarde de hoje é de 24 graus. Outro destaque bastante importante para essa quinta-feira é a queda da umidade relativa do ar, principalmente no interior. Durante a tarde, os índices variam entre 20% e 30% nas áreas do oeste e também do noroeste de São Paulo. Esses níveis já acendem o alerta. É muito importante reforçar a hidratação e também evitar atividades físicas nesses horários mais quentes e também secos do dia. Para sexta-feira, o ar seco ganha ainda mais força. A umidade deve ficar abaixo dos 30% em diversas regiões do interior paulista, aumentando a condição de atenção para esse tempo seco. O sol continua predominando e a chuva só tem previsão de retornar ao estado durante o fim de semana com a aproximação de uma frente fria. Aline Araújo, da Clima Tempo.

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0: Com a gente, diretamente de Pequim, na China, está Marcelo Nino. Marcelo, bem-vindo mais uma vez. Tudo bem?
1: Tudo bem, Fernando. Saudações de Pequim.
0: Tempo e temperatura em Pequim nesta quinta-feira?
1: Próximo de 30 graus, verão aqui.
0: Calor, calor. Bom, nós tivemos nessa semana, Nino, um teste de um novo tipo de míssil balístico pela China, e aí coloca novamente um alerta nos Estados Unidos, nos seus aliados. E nos últimos anos isso tem virado uma rotina, né? Por que que esse tipo de teste causa preocupação, em especial aí e na vizinhança, hein?
1: Fernando, a capacidade militar da China, né, que cresce acima do ritmo de crescimento da economia, claro que é algo que preocupa não só os Estados Unidos, mas principalmente os vizinhos mais próximos aqui, quase todos com algum tipo de disputa territorial com Pequim. A começar pelo Japão, né, que é o rival histórico, que depende dos Estados Unidos para sua defesa, assim como a maioria dos países aqui pelas redondezas que tem algum tipo de aliança com os Estados Unidos, por exemplo, a Austrália. Não é à toa que a cada ano, quando acontece a sessão anual do Parlamento Chinês, que a gente conversou na época, em março, um dos temas que mais chamam a atenção é justamente o orçamento militar, para ver em que medida as Forças Armadas da China estão crescendo e vem aumentando a uma média de 7% ao ano. Se a gente pensar que a economia chinesa está crescendo uma média de 5% ao ano, estão crescendo mais do que a economia. Ainda assim, é bom lembrar, está muito abaixo dos Estados Unidos, Fernando. Tem um orçamento, os Estados Unidos tem um orçamento militar que é maior do que os próximos 6 países juntos: China, Rússia, Alemanha, Índia, Reino Unido e Ucrânia. Então, o total dos Estados Unidos de orçamento no ano passado foi quase US$1 trilhão, e a China, pelo que foi divulgado, mais ou menos 270 bilhões pela China. Mas falando desse teste especificamente, que foi realizado pela China essa semana, na segunda, chamou atenção porque causou alarme. Primeiro, a novidade. Foi o primeiro teste de míssil conhecido feito pela China de um submarino de propulsão nuclear. Então, pelas informações oficiais, ele foi disparado no mar do Sul da China,

0: Essa semana, enquanto houve esse teste do novo míssil, a China começava um exercício militar com a Rússia, um exercício conjunto com a Rússia aqui na costa de Qingdao, que não fica muito longe aqui de Pequim. Segundo, foi na mesma semana da cúpula da OTAN, né, que é a Aliança Militar do Ocidente, em Ankara, na Turquia. E o secretário-geral da aliança, o Mark Rutte, o holandês Mark Rutte, alertou para o risco do crescimento do orçamento e do crescimento das Forças Armadas da China, e associou a cooperação entre China, Rússia, Coreia do Norte e Irã, especificamente, ao prolongamento da guerra da Ucrânia, quer dizer, tocando com as preocupações ali da transatlântica, já que esses países apoiam Moscou. Então, é isso, Fernando, é um choque entre alianças políticas, né, e militares. A China rejeitou imediatamente as críticas dos Estados Unidos, da OTAN, da Austrália, do Japão, disse que foi uma operação de rotina e que eles deveriam deixar de lado a mentalidade da Guerra Fria. Isso é uma frase constante aqui de Pequim, do governo chinês, né, que o Ocidente tem a mentalidade de Guerra Fria e procura o confronto. Claro que o contexto é muito diferente, incomparável com aquele da Guerra Fria original entre os Estados Unidos e a União Soviética, mas tem um paralelo aí de confronto entre blocos, né? E por isso que alguns também chamam de a nova Guerra Fria, Fernando.
1: Perfeito. Agora, Marcelo, como é que está a corrida armamentista nuclear na Ásia? Como é que um teste com um equipamento desse interfere nessa corrida? Qual que é o cenário agora?
0: A preocupação com a corrida armamentista nuclear é uma das preocupações, assim, e não necessariamente por responsabilidade da China unicamente, né? Uma corrida armamentista é um círculo que se alimenta de temores de defesa para prevenir ataques, né? Esse é o perigo. O governo da China não se estendeu em comentários, muito extensos sobre o teste, se limitou a dizer que os vizinhos foram avisados e que esse teste cumpriu os requisitos do direito internacional. Mas, como acontece muito por aqui, com frequência, Fernando, o governo deixou para que a imprensa oficial fizesse serviço, ou seja, desse a dimensão da importância do que foi esse teste, do que aconteceu. Então, um analista militar chinês, por exemplo, na mídia oficial, confirmou que foi um teste muito significativo, importante, porque colocou a China no caminho de atingir a chamada tríade nuclear. O que é tríade nuclear? É a capacidade de lançar mísseis por terra, ar e mar. Então, confirmando essa capacidade, que é o interesse de uma potência como a China de mostrar o poder de fogo que tem, né? E segundo ele, qual é o significado disso? Submarinos nucleares são reconhecidamente importantes como plataforma mais segura para uma capacidade de um contra-ataque nuclear. Isso aí é muito claro que é um recado indireto ou até direto para os Estados Unidos, aliados na região, né? Se eles atacarem, e aí tem a Austrália, tem outros aliados, né? A Austrália, aliás, tem um acordo bilionário para adquirir submarinos de propulsão nuclear americanos, que a China considera uma iniciativa muito hostil. Então, tudo isso para ficar claro, essa iniciativa chinesa que se houver uma ameaça, a China tem como se preparar. E o ciclo nuclear é aquele, né? Melhor não fazer a ameaça, ela já faz o serviço, né? Porque não tem sobrevivente, né? Num contra-ataque nuclear. E, claro, não dá para deixar de fora a questão de Taiwan, né, Fernando? Porque isso aí está sempre pairando no ar. Taiwan, que é aquela ilha que é governada de forma autônoma, uma democracia apoiada pelos Estados Unidos, mas que a China considera uma província rebelde. Então, isso aí é um ponto nevrálgico central da tensão por aqui. Agora, o que torna também essa região aqui na Ásia, e mais especificamente do Indo-Pacífico, um foco de preocupação especial de corrida armamentista nuclear? E até alguns meses atrás, o secretário-geral da ONU, Antônio Guterres, falou sobre isso, disse que o mundo está dormindo no ponto, enquanto caminha na direção de uma nova corrida armamentista nuclear, e segundo ele, mais imprevisível, mais perigosa até.

0: é que dos países que têm capacidade nuclear, pelo menos seis têm território ou alguma presença aqui na região, na Ásia ou no Indo-Pacífico. Então, isso torna essa região aqui o foco dessa corrida armamentista. Tem também a questão da Coreia do Norte, que é uma potência nuclear que tem conflito com o Ocidente. Então, o problema é que o último acordo de não proliferação nuclear que havia, né, entre os Estados Unidos e a Rússia, que durou 50 anos, expirou no início do ano. E desde então não tem uma perspectiva de um novo acordo. Pela nova configuração do poder mundial, deveria incluir pelo menos a China, né, senão todos as outras potências nucleares. Mas se a gente está vendo as negociações entre os Estados Unidos e Irã já tão complicadas, imagina uma negociação que envolvesse todas as potências nucleares. Então, por enquanto, a gente só torce para que essa corrida não chegue a nada muito drástico e não e a uma catástrofe, Fernando.
1: Perfeito. Marcelo Nini, Marcelo, mais uma vez, obrigado pela conversa, pela participação aqui. Até a quinta-feira que vem.
0: Obrigado, Fernando. Até a próxima.
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4: A cidade de São Paulo está perto de alcançar a marca de 1 milhão de atendimentos nos hospitais veterinários públicos. A prefeitura, que registrou de 2021 a maio de 2026, 935.696 cães e gatos atendidos, inaugurou a quinta unidade, o Hospital Cão Caramelo Leste 2. O local possui 8 especialidades e realiza consultas, cirurgias, internações e atendimento de urgência e emergência. 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
1: Matheus Leite de volta com outras informações. Matheus.
6: Fernando, a falta de policiamento nas ruas é apontada hoje como o principal problema da segurança pública em São Paulo. Segundo pesquisa Datafolha, 20% dos moradores do estado citam a falta de efetivo como o maior gargalo da área. O índice caiu em relação a 2022, quando era de 24%, mas segue à frente de outras preocupações. A percepção atravessa diferentes grupos políticos. Entre eleitores de Tarcísio de Freitas, 19% apontam esse problema. Entre eleitores de Fernando Haddad, são 25%. Também não há grandes diferenças entre homens e mulheres, 18% entre eles e 22% entre elas. O dado acompanha uma redução no efetivo da Polícia Militar. Segundo a Secretaria da Segurança Pública, a PM tinha 79.603 agentes na ativa em maio deste ano. O número é menor do que o registrado em 2001, quando eram 84.404 policiais. O maior efetivo da série foi em 2006, com mais de 90 mil PMs. Os assaltos aparecem em segundo lugar como o principal problema citado, com 11%. Depois vem o tráfico de drogas, com 8%, a falta de segurança em geral, 7%, a impunidade, com 6%, e as facções criminosas e o crime organizado, com 4%. A pesquisa também mostra queda no medo da violência. Hoje, 47% dos paulistas dizem ter muito medo de assalto na rua. Em 2022, eram 57%. O medo de assalto em semáforo caiu de 54% para 45%. Também houve queda no receio de sequestro, bala perdida e assalto dentro de casa. O levantamento ouviu 1.608 pessoas em 71 municípios paulistas. A margem de erro é de 2 pontos percentuais. Fernando.
1: Obrigado, Matheus.
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0: Quinta-feira, 9 de julho de 2026. Os partidos de oposição do Distrito Federal entraram com uma ação direta de inconstitucionalidade contra a lei que permite ao governo do DF usar recursos do Fundo de Participação dos Estados e dos Municípios para socorrer o Banco de Brasília, atingido por fraudes. A medida, que inclui o empresário um empréstimo superior a 6 bilhões de reais, encontra resistência pelo potencial de impactar serviços públicos fundamentais. A operação está sob análise no Tribunal de Contas, que ainda aguarda as manifestações da Casa Civil e do BRB. O ex-deputado Chiquinho Brazão é alvo de uma operação da Polícia Federal contra um esquema de desvio de emendas parlamentares. A ação é um desdobramento das investigações do assassinato da vereadora Marielle Franco e do motorista Anderson Gomes. Chiquinho e o irmão Domingos Brazão foram condenados como mandantes do crime. Um ex-assessor de Domingos foi preso no Rio de Janeiro. Os agentes também cumprem 21 mandados de busca e apreensão expedidos pelo Supremo Tribunal Federal. O plano de reconstrução ou reestruturação dos Correios foi parcialmente suspenso. A medida tinha sido anunciada no ano passado como contrapartida ao aval do Tesouro Nacional para um empréstimo de 12 bilhões de reais para a estatal enfrentar a crise financeira. A decisão foi tomada diante da ameaça de greve dos funcionários. Até o dia 31 de julho, ficam suspensos o fechamento de agências, o fim da gratificação de R$500 paga a servidores que atendem o público e a adoção de um sistema para mapear os recursos necessários para as operações de entrega. Cláudia Sheinbaum, presidente do México, declarou que o governo pretende apresentar queixas criminais nos Estados Unidos relacionadas a cidadãos mexicanos que morreram sob custódia de autoridades de imigração ou durante ações contra a imigração. O anúncio vem depois que a morte de um motorista mexicano causou uma grande comoção. Nessa terça-feira, no Texas, Estados Unidos, um agente do ICE disparou contra Lorenzo Salgado Araújo, que vivia ilegalmente no país há 30 anos. No horário de Brasília, 3:04.
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1: 3h05, segunda hora do estúdio CBN, dessa quinta-feira, 9 de julho de 2026. Vamos até às 4h30 da tarde. A gente abre essa hora com informação de Brasília. Samantha Klein, boa tarde.
2: Tati, Fernando, boa tarde. O representante comercial dos Estados Unidos, Jameson Greer, afirmou que a decisão sobre um novo tarifaço de 25% contra as importações do Brasil será anunciada muito em breve. Ele também ressaltou que, apesar dessa brevidade, já que o prazo aí é dia 15 de julho, na semana que vem, Brasil e Estados Unidos estão distantes de um acordo. Essa manifestação ocorreu numa entrevista ontem ao canal Fox Business. Ele disse que esta semana estamos nas últimas negociações, ele disse que está em conversação com os brasileiros, mas que ainda há muita distância entre nós. Ele ainda prossegue, por isso vocês verão uma decisão final sobre o Brasil muito em breve, porque temos um prazo legal até 15 de julho, e aí ele disse, temos que concluir a investigação e decidir se vamos tarifar o Brasil. Lembrando que no mês de junho, Trump propôs, na verdade o escritório comercial propôs à Casa Branca tarifas de 25% sobre algumas mercadorias do Brasil, tudo no âmbito daquela investigação da Seção 301, que investiga o PIX, desmatamento, corrupção, propriedade ilegal, entre outros itens. E logo em seguida veio ainda aquele anúncio de 12,5% por falhas no combate ao uso de matérias-primas provenientes do trabalho forçado. O USTR, que é esse representante comercial americano, também realizou audiências públicas com sociedade civil, com empresas, empresários, entidades, no início desta semana. Era aí uma das etapas da investigação, mas a conclusão realmente deve ficar para a semana que vem. O governo trabalha aí no nível governamental, inclusive o ministro Márcio Elias Rosa teve uma reunião com o Greer esta semana e ele acredita que haverá mais uma até a próxima segunda-feira. Com vocês.
1: Obrigada, Samantha. Samantha Klein, em Brasília.
3: E a gente volta com Pedro Pupulin, em São Paulo. Pedro.
4: Oi, Fernando. Oi, Tati. Estamos de volta. O pré-candidato do Novo à presidência, Romeu Zema, foi mais um dos presidenciáveis a atrelar a eliminação da seleção brasileira na Copa do Mundo a um discurso político. Nesta quinta-feira, o ex-governador de Minas Gerais deu declarações culpando Francisco Mendes, filho do ministro Gilmar Mendes, do Supremo Tribunal Federal, pela má gestão da Confederação Brasileira de Futebol, que culminou na derrota do Brasil. Segundo Zema, Francisco Mendes teria fechado contratos com a CBF para dar cursos na entidade, recebendo 84% da receita gerada. Além disso, recentemente, segundo revelações do Globo mencionadas por Zema, Francisco disse abertamente que pessoas próximas, que ele teria sido responsável direto pela convocação de Neymar para a Copa. Eu separei um trechinho, vamos ouvir.
5: Se a mão do STF chega até a escalação da seleção, aonde mais que ela chega que você não está vendo? Na sua conta de luz, na sua liberdade, no preço da sua vida. Esse, infelizmente, é o Brasil dos intocáveis. Uma família decide tudo e o país inteiro obedece.
4: Esta não é a primeira vez que Zema faz ataques direcionados a Gilmar Mendes e outros ministros. O pré-candidato começou a publicar uma série de diretas e indiretas aos magistrados em suas redes sociais nos últimos meses, chamando-os de os intocáveis. A politização da Copa não foi estratégia exclusiva de Zema, viu, Fernando e Tati? O pré-candidato do PL ao Planalto, Flávio Bolsonaro, e aliados correram para as redes sociais após a eliminação do Brasil para fazerem publicações atrelando, por exemplo, o jejum de títulos da seleção brasileira aos governos do PT. Eduardo Bolsonaro chegou a compartilhar uma montagem em que o ex-presidente Jair Bolsonaro aparece segurando a taça da Copa do Mundo ao lado de jogadores da seleção. Eu volto com vocês.
3: Bom, tá certo. Obrigado. Pedro Pupulin com informações em São Paulo.
1: A gente segue movimentando a nossa reportagem agora no Rio de Janeiro. Ana Luísa Barreto, boa tarde.
6: Oi, Tati. Boa tarde para você. Boa tarde também para os nossos ouvintes. 6 pessoas foram presas durante uma operação do Ministério Público do Rio contra um esquema de corrupção no Instituto Rio Metrópole. Entre os detidos estão o presidente do órgão, Davi Perini Vermelho, o delegado de Polícia Civil, Franques Dias Nepomuceno, o procurador do Estado, Marcelo Lopes da Silva, e Maurício Silva Quinoploque dos Santos, pai do deputado estadual Alexandre Quinoploque do PL. Segundo as investigações, o Instituto Rio Metrópole firmava contratos ilegais que somam cerca de 86 milhões de reais. Esse instituto é responsável pelo plano de desenvolvimento urbano da região metropolitana, vinculado à Secretaria Estadual de Governo. De acordo com as investigações, os acusados usaram contratos firmados entre julho de 2022 e maio desse ano para desviar os recursos. Os valores pagos a 2 empresas eram transferidos para a ONG Instituto Bio, uma entidade de fachada, de onde depois o dinheiro era sacado em espécie. Todo esse esquema contava com a escolta da empresa privada Rio Forte, administrada pelo delegado Nepomuceno. A promotora Roberta Jório explicou que as investigações começaram depois da identificação de um saque de R$500 mil em espécie na região serrana do Rio.
7: O Instituto Rio Metrópole, que deveria ser utilizado para fins de gestão, melhoria e aprimoramento da região metropolitana do estado do Rio de Janeiro, na verdade vinha sendo utilizado para fins de enriquecimento ilícito dessa organização criminosa. Mais de 86 milhões de reais em contratações fraudulentas realizadas entre o Instituto Rio Metrópole e 2 empresas privadas. Posteriormente, se constatou que parte desse dinheiro, quase 4 milhões de reais, foram efetivamente lavados com a utilização de uma ONG através de contratos fictícios com essas mesmas empresas que haviam celebrado os contratos anteriores com o Instituto Rio Metrópole.
6: O procurador-geral do Ministério Público, Antônio José Campos Moreira, definiu que o governo do estado se tornou um antro de corrupção.
8: Algo que está se tornando muito claro, e isso talvez explique aí a situação de dificuldade financeira pela qual o nosso estado passa há décadas. Inúmeras estruturas do estado foram cooptadas por delinquentes, por marginais, transformando essas estruturas do estado em antros de corrupção.
6: Ao todo, o Ministério Público denunciou 11 pessoas por organização criminosa, corrupção passiva, fraude em licitação e lavagem de dinheiro. A justiça também autorizou o afastamento de todos os acusados de cargos públicos. A Corregedoria da Polícia Civil informou que abriu um processo interno para apurar a conduta do delegado Nepomuceno. A CBN não conseguiu contato com a defesa dos citados. Tatiana e Fernando.
1: Obrigada, Ana. Ana Luísa Barreto, no Rio de Janeiro.
3: Ainda no Rio de Janeiro, Juliana Prado. Juliana, boa tarde.
9: Boa tarde, Fernando e Tatiana e ouvintes. A família do ator Jeff Machado vai recorrer da sentença e pedir o aumento de pena do pedreiro Jeander Vinícius da Silva, condenado a 22 anos e 9 meses de prisão por participação no assassinato do artista, caso que aconteceu em 2023. Nessa quarta-feira, o tribunal do júri considerou Jeander culpado pelo homicídio, pela ocultação do cadáver e maus tratos a 8 cães de estimação de Jeff. Pedreiro admite participação apenas na ocultação do corpo. Para o advogado da família, Jairo Magalhães, Jeander teve atuação direta no assassinato e não pode ser tratado como mero coadjuvante.
10: O Jeander manteve a mesma linha de defesa, falando que ele somente ocultou o cadáver. Isso não restou comprovado com todas as provas apresentadas pela acusação. Nós recebemos a sentença, confiamos no julgamento, né, dos jurados, mas entendemos que podemos recorrer dessa sentença, como pedimos para a juíza e apresentamos já a nossa intenção de recorrer. O Ministério Público também apresentou essa intenção de recorrer ontem e a defesa do Jeander também.
9: Já a defesa de Jeander, por outro lado, afirma que não há prova de que ele tenha participado do homicídio nem dos maus-tratos a animais. O advogado Fábio Manuel diz que vai recorrer para pedir absolvição do cliente.
11: Não ficou demonstrado que o Jeander tivesse participado efetivamente do crime de homicídio. Ele confessou, desde o início, que ele ocultou o cadáver do Jeff Machado, mas ele não participou do crime de homicídio. Então a defesa respeita, mas ela vai recorrer tentando a absolvição dele no crime de homicídio e de maus-tratos aos animais. e de forma alternativa tentando uma redução da pena, né? 22 anos e 9 meses, a defesa entende que foi uma pena excessiva.
9: O outro acusado, Bruno de Souza Rodrigues, apontado pelo Ministério Público como mentor do crime, denunciado por 8 crimes, será julgado em dezembro. Segundo a denúncia, Bruno se apresentava como produtor de TV, prometeu a Jeff Machado uma vaga em uma novela. O ator chegou a pagar mais de R$23 mil pelo falso agenciamento. Ainda segundo a investigação, para esconder a fraude, Bruno decidiu matar Jeff. Ele e Geander teriam asfixiado o ator e enterrado o corpo dentro de um baú concretado. Nos dias seguintes ao crime, Bruno ainda teria se passado por Jeff para tentar despistar familiares e amigos. Fernando e Tatiana.
1: Que caso, hein? Que horror. Obrigada, Ju. Juliana Prado, no Rio de Janeiro.
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0: De volta com mais informações, Lucas Taveira.
1: A Polícia Civil, com acompanhamento da Corregedoria Geral, investiga a morte de um guarda civil metropolitano após um disparo acidental da arma de uma colega durante um acidente de trânsito no centro de São Paulo. O velório de Fábio Pereira de Oliveira, de 33 anos, ocorreu nesta manhã no cemitério do Araçá, no centro da capital. E o sepultamento ocorrerá na cidade de Porto Rico, no Paraná. O agente dirigia a viatura na Rua Augusta, na Consolação, na manhã desta quarta-feira, quando foi atingido pelo tiro que saiu da arma que estava com a colega policial, que ocupava justamente o banco traseiro do veículo. Ele chegou a ser socorrido e encaminhado ao pronto-socorro da Santa Casa de São Paulo, mas não resistiu aos ferimentos. De acordo com o boletim de ocorrência, a viatura participava de uma perseguição ao motorista que trafegava em alta velocidade, na esquina com a rua Caio Prado. O tiro aconteceu após a guarda se assustar com o impacto da viatura em outro veículo durante uma ultrapassagem de trânsito. Ela estava bem atrás de Fábio. Ainda segundo o boletim, a GCM ficou extremamente abalada, em estado de choque, também precisando de atendimento médico. O caso foi registrado como disparo de arma de fogo e colisão no quarto DP da Consolação. A arma foi apreendida para perícia. Em nota, a Prefeitura de São Paulo lamentou a morte do GCM e afirmou que foi instaurado um procedimento administrativo para averiguar as circunstâncias dos fatos, viu, Fernando?
0: Obrigado, Lucas Taveira.

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1: Pois é, boa tarde.
2: Oi, Tati, boa tarde. Fernando, tá por aí?
3: Por aqui, boa tarde, Zé.
2: Fala, Fernando, boa tarde aos ouvintes.
1: O Zé hoje vai contar um pouco pra gente sobre a escritora, poetisa, homenageada da edição 2026 da Flip, a Festa Literária Internacional de Paraty, que é Orides Fontella. Conta, Zé.
2: Pois é, né? A Orides, acho que, para quem não, não acompanha, né, poesia no Brasil, ou não entende, né, como são as circulações de autores, porque alguns são resgatados e tal, acho que a Fontella, eu acho que é um desses bons exemplos, né? Eu acho que foi muito boa a escolha de tê-la como homenageada. Eu já tenho... É curioso, né? Porque a Orides Fontella foi uma poeta que teve reconhecimento crítico, foi premiada enquanto esteve viva, né? Ela vai morrer no final dos anos 90. Teve toda essa repercussão, né, que um poeta espera, embora não tenha tido sucesso popular, né? E depois disso, acho que ela não circula por muito tempo, e agora uns 10 ou 15 anos, para quem vive, né, num ambiente universitário ou frequenta outros poetas contemporâneos, você vê claramente o nome dela voltando, as pessoas falando de Orides Fontella, escrevendo a respeito de Orides Fontella, até que essa massa, né, de leitores, críticos, interessados, fazem esse movimento crescer tanto que a gente chega a ter a Orides como autora homenageada do principal festival literário do país. Assim, eu acho esse percurso todo muito interessante. Um dos efeitos, né, de todo esse processo e também dessa escolha é o retorno dos livros dela às livrarias. A editora Edra, que faz um trabalho excelente há muito tempo em literatura aqui no Brasil, está relançando todos os livros que ela publicou em vida, né? Foram 5 coletâneas de poemas, que começam no final dos anos 60, mais especificamente 69, com Transposição, e vai até o Teia, de 96. E, além disso, está relançando a biografia sobre a Orides, que é uma biografia muito legal, porque a Orides, além de ser uma excelente poeta, foi uma das poetas mais importantes que a gente teve na segunda metade do século passado. Ela é um personagem muito, muito interessante, assim, muito diferente do que a gente está acostumado a ver em escritores nacionais. Essa biografia foi escrita pelo Gustavo de Castro, professor da UNB, e ela também volta às livrarias. Quem foi a Orides, Tati, Fernando? Ela vem do interior de São Paulo, de São João da Boa Vista. Tem um acaso incrível, uma daquelas grandes histórias literárias do nosso mercado. Ela era uma professora de ensino primário nessa cidade, uma pequena cidade aqui, não muito longe de São Paulo, né? São João da Boa Vista. Nessa cidade tinha 2 jornaizinhos locais ali que publicavam poemas dela. Por coincidência, um dos maiores críticos literários do Brasil, também de São João da Boa Vista, que é o Davi Arrigucci Júnior, que estava em São João da Boa Vista um certo dia lá e viu no jornal um dos poemas dela. Ele já conhecia na cidade desde muito cedo, tinha perdido meio contato com ela e, de repente, reencontra ela com um poema maravilhoso que ele lê nesse jornal, que é um encontro absurdo, né, inesperado, e pega, volta a entrar em contato com ela, fala que se interessou muito pelo que ela tinha, que quis ver mais material dela, traz uma pasta de poemas para ele, e ele vai fazer esses poemas chegar à mão, primeiro dos editores do suplemento literário do Estadão, que era o grande caderno literário dos anos 60 no Brasil, que publicam esses poemas, e depois vai ajudar na publicação dela em livro. Então, a partir dessa carreira dela como poeta, vai nascer muito desse certo acaso ali, de um poema chegar nas mãos certas. Depois disso, ela vai para São Paulo para estudar filosofia na USP, se forma, e a poesia dela vai ficar muito nessa fronteira entre o poético e o filosófico. É uma poesia que também tem muito sobre uma experiência existencial intensa. Para Orides, não havia diferenciação entre vida e poesia. A vida era uma experiência radical que era traduzida nos poemas dela, e eu acho que isso aparece muito em cada um dos poemas. Em termos de forma, são poemas, são formas breves, né, versos curtos, com poucas sílabas poéticas, uhum. com aquela ideia devastada até o limite, assim, como se ela estivesse secando a ideia até chegar àquela palavra mínima. Assim. Dá para ver bastante de uma influência do Drummond, do João Cabral, tem também uma influência oriental. Ela foi zen budista, se sentou por muito tempo no templo lá da Liberdade, do Bushinji. Eu me aproximei da poesia dela por esse caminho, assim, pelo interesse no zen e de encontrar uma poeta brasileira que falasse disso. Alguns dos poemas lembram até o Haikai, se você for, se você se interessa por esse tipo de forma. É uma poeta interessantíssima, é uma personagem interessantíssima. Tanto esses 5 livros de poesia quanto a biografia do Gustavo de Castro são excelentes portas de entrada para conhecer uma das autoras mais interessantes que a gente teve aqui nos últimos 50 ou 60 anos no Brasil.
3: Zé, achei legal porque esse estilo de poesia curta, breve, enxuta que você disse é a cara do dia de hoje, né? É a cara da atualidade, né?
2: Cabe num Twitter.
3: Cabe,
2: né?
3: Eu pensei nisso, né? Não à toa foi revivida por muitos jovens, né?
2: Sim, eu acho que ela tem uma capacidade de comunicação muito grande com esse novo leitor, e eu acho que a Flip pode ser muito forte nisso, assim. Eu estou bastante curioso para saber como vai ser a recepção. Só lembrando que na abertura da Flip, né, o Augusto Massi, que é um dos grandes divulgadores da poesia dela, né, foi uma pessoa próxima, ajudou muito na publicação dos livros, vai fazer a abertura da Flip, né, e a Marília Garcia, uma das principais poetas contemporâneas do Brasil, vai fazer uma apresentação também. Então, eu estou muito curioso para saber realmente, principalmente entre o público mais novo, como vai reverberar, né, como vão reverberar esses poemas. Né.
1: E mais uma escritora que é reconhecida depois de morta, né, Zé? Quando a gente fala de poesia, a gente ainda lê pouca poesia? Lê mais prosa, né, no Brasil?
2: Cara, eu diria que não, tá? O problema, assim, a gente não fala muito de poesia no... Por exemplo, aqui no Clube do Livro eu tenho dificuldade de falar de poesia, porque eu acho que é mais difícil de eu me comunicar com o nosso ouvinte,
1: sim,
2: entendeu?
1: Sim.
2: Mas eu vejo uma quantidade gigantesca de eventos, uma quantidade enorme de gente escrevendo poesia, boa poesia. Tem lá um nicho, a gente tem um festival ótimo de poesia em São Paulo, né? Produzido pela Megafauna, né? Livraria daí, que tem feito...
1: Poesia no Centro.
2: Poesia no Centro, já está na segunda edição, né? Fez a segunda edição esse ano. Uhum. Tem muita coisa acontecendo em poesia, muita gente publicando poesia. Temos ótimas iniciativas no mercado editorial, como a Círculo de Poemas, né? Que é uma editora especializada em poesia. Uhum. A gente tem livraria especializada em poesia. Eu diria que não, Tati. Eu só acho que talvez a gente não fale disso na grande imprensa. Talvez por isso a gente tenha essa impressão.
1: Tá bom. Bom, muito bem. E um dos papéis da Flip é apresentar para os leitores autores que eles não conhecem também, né? Eu me lembro que no anúncio da Eurídice Fontela como autora homenageada, teve quem torcesse o nariz, dizendo, mas ninguém conhece. Mas é por isso mesmo, né? Para que as pessoas passem a conhecer, né?
2: Não, com certeza. Acho que nisso ela tem esse papel formativo também, né? Nem sempre ela precisa reverberar o óbvio, né? Aquilo que já é popular, né? Uhum. Claro que é uma escolha muito diferente do que foi, por exemplo, um Leminski, né?
1: Total.
2: Que já é... acho que é o oposto, eles estão em polos opostos, né? O Leminski já vinha ali de uma coletânea que foi um best-seller no Brasil, uma coletânea recente, né? Nessa última década, então a escolha dele, assim, só reverberava uma coisa que já estava acontecendo. Uhum. A Orígenes, acho que é algo que, um movimento muito, assim, orgânico mesmo, que nasce dos poetas, nasce dos críticos, e agora está chegando no festival, e espero que chegue nos leitores, principalmente nos leitores mais jovens que não tiveram contato com a obra dela quando ela saiu, né?
1: Legal. Muito bom. Repete então, Zé, quais foram as suas recomendações de Eurídice Fontela hoje?
2: Tá sendo relançado agora pela editora Edra, 5 livros dela, né? Transposição, Elianto, Alba, Osácia e Teia, esses 5 estão de volta à livraria, todos organizados pela Ieda Lebenstein, crítica, todos com textos críticos, gente com os grandes críticos literários brasileiros, Antônio Cândido, Augusto Massi, Davi Arrigucci, alguns poetas contemporâneos também escrevendo a respeito dela. E tem também a biografia, O Enigma Orides, uma biografia do Gustavo de Castro. Todos esses estão disponíveis para o ouvinte leitor interessado.
1: Zé Godoy, toda quinta-feira com a gente, no Clube do Livro, CBN. Valeu, Zé. Beijão. Até a semana que vem.
3: Tchau, Zé.
2: Beijo. Até a semana que vem. Valeu. Tchau, tchau.
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0: Quinta-feira, 9 de julho de 2026. O representante do Departamento de Comércio dos Estados Unidos, Jamison Greer, afirmou que a decisão sobre um novo tarifaço às importações brasileiras será anunciada muito em breve. Ele enfatizou, no entanto, que os dois países ainda estão longe de um acordo. A resolução deve ser divulgada até o dia 15 de julho. A declaração foi dada em entrevista à Fox Business Network. 6 pessoas foram presas numa operação do Ministério Público contra um esquema de corrupção do Instituto Rio Metrópole. Vinculado à Secretaria Estadual de Governo, o órgão foi criado em 2018 para articular e monitorar o Plano Estratégico de Desenvolvimento Urbano Integrado da região metropolitana. Segundo a investigação, o Instituto fechou contratos ilegais de cerca de 90 milhões de reais. Entre as pessoas detidas está o presidente do órgão, Davi Perini Vermelho. Ao todo, 11 pessoas foram denunciadas por causa do esquema. A Polícia Rodoviária Federal prendeu 2 homens em Goiás após encontrar um deles escondido numa caixa dentro de um caminhão dos Correios na BR-153. A suspeita surgiu quando os agentes notaram adulterações na carga. O condutor do veículo, contratado por uma empresa terceirizada da estatal, também foi preso por suspeita de participação em furtos. A carga vai ser inspecionada para que o dano possa ser avaliado. No horário de Brasília, 3h31.
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Olha, sabe aquela olhadinha que todo mundo dá no celular enquanto tá ou na rua dirigindo, ou principalmente nas estradas, ou então aquele cinto de segurança mal colocado, sabe? Pois então, saiba que novos equipamentos de fiscalização eletrônica com inteligência artificial instalados nos trechos sul e leste do Rodoanel Mário Covas, na Grande São Paulo, começaram a ser usados para autuar motoristas flagrados sem o cinto de segurança ou então com o celular no volante. O sistema entrou em operação em 1º de julho, após um período de testes, diz aqui o G1. Segundo a concessionária SPMar, que é responsável pela via, entre 12 de maio e 29 de junho, as câmeras registraram 7.297 flagrantes de possíveis infrações, uma média de 149 por dia. Os registros passam por validação por um policial militar rodoviário antes da emissão da multa. Então tem um policial militar que está assistindo tudo ali, é ele quem diz se vai multar ou não. Do total de flagrantes, 45% eram motoristas sem cinto de segurança, 26% passageiros sem cinto e aí 18% condutores usando celular ao volante. A concessionária informou que as atuações são de responsabilidade da Polícia Militar Rodoviária. Segundo a empresa, nem todo flagrante resulta em multa. As imagens sem nitidez ou que não permitam comprovar a infração são descartadas durante a análise. O sistema utiliza câmeras equipadas com inteligência artificial e também infravermelho, funcionam 24 horas por dia. As imagens são enviadas para um sistema compartilhado com a Polícia Militar Rodoviária. E aí lá tem um policial que fica no centro de controle operacional da concessionária e verifica o registro. A distração é um dos principais fatores que impactam nas ocorrências de trânsito. Segundo a Associação Brasileira de Medicina de Tráfego, 90% das ocorrências possuem elementos de distração, como o uso do celular ou desrespeito à legislação de trânsito entre suas causas.

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1: 3:35, informação chegando de Brasília. É isso. Samantha Klein, sua informação.
2: Oi, Tati. O pré-candidato à presidência, Flávio Bolsonaro, diz que vai aguardar o tempo que a ex-primeira-dama Michele Bolsonaro achar suficiente para apoiar a campanha dele. A manifestação foi em uma resposta a um repórter do SBT quando ele voltou de viagem dos Estados Unidos nesta quinta-feira.
3: Eu estou sempre aberto aqui a conversar, né? Sempre esperando o tempo que ela achar que é o suficiente para ela estar com a gente na campanha, vestindo a camisa, porque eu tenho certeza que a Michele pensa igual a mim. Ninguém aguenta mais 4 anos de PT, o Brasil não aguenta mais 4 anos de PT, no final das contas tem que estar todo mundo junto para combater esse inimigo do Brasil, que é o atual governo.
2: O atrito entre a ex-primeira-dama e o filho 01 de Bolsonaro escalou nas últimas semanas desde que ela publicou um vídeo afirmando ter sido maltratada e humilhada pelo enteado. Lembrando que um dos pontos desse conflito público é a escolha e as divergências na escolha da chapa da direita no Ceará. Depois da repercussão do vídeo, Michele também deixou a presidência do PL Mulher e Flávio agora tenta costurar o apoio público aí de mulheres, de outras mulheres para além do PL, até mesmo por conta dos ataques de aliados de Flávio contra Michele e aliadas da ex-primeira-dama. Com vocês.
1: Obrigada, Samantha Klein. Falando de Brasília, ontem o presidente do PL, Valdemar Costa Neto, ao falar do encerramento do PL Mulher, foi machista, né? Deu uma declaração absolutamente machista. Sabe como é mulher, né? E arruma confusão com 20, qualquer coisa assim. Claro, não sem antes dizer que as parlamentares do PL são muito melhores do que os homens e tal. Aquela disfarçada que eles acham que dão antes de falar uma barbaridade machista como fez o presidente do PL ontem, Valdemar da Costa Neto. 3:37.
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0: com a Natália Largue hoje, o bloco do Eu Sozinho. Oi, Nath, boa tarde.
1: Olá, pessoal, boa tarde.
2: Boa tarde.
0: Você recebeu queixas aí de gente que foi consultar sua conta e descobriu que não tinha mais ela?
1: Pois é, Tati, tem uma galera reclamando disso, né? Várias pessoas estão dizendo aí nas redes sociais que os bancos fecharam as suas contas sem mais nem menos. E aí surgiu aquela dúvida, né? As instituições podem fazer isso? Os bancos estão aí fechando a conta do pessoal sem nenhuma razão e tudo mais? Assim, lá no Valor Invest a gente fez uma reportagem, né? Que a gente colheu uns dados bem relevantes do Banco Central, até de sites de queixa dos consumidores, como Reclame Aqui, por exemplo. E eles mostram que realmente as reclamações dos clientes sobre os bancos fechando contas sem nenhuma explicação clara explodiram aí nos últimos 2 anos. É claro que assim, a gente também tem que levar em consideração que o número de contas no sistema brasileiro também cresceu nesse período, né? Só que o número de queixas aumentou muito mais. Então, isso significa que esse aumento das reclamações, ele não pode ser explicado só pelo fato de mais brasileiros terem aberto conta nos últimos anos. E aí, o que que acontece? Os clientes que passaram por isso, eles falam que eles receberam avisos por aplicativo ou e-mail, dizendo que a conta ia ser encerrada, mas sem uma explicação detalhada. Então, os bancos usavam expressões mais genéricas, né, digamos assim, como, por exemplo, identificação de ações que não estão de acordo com os termos de uso, medidas de prevenção à fraude, ou até decisão comercial por parte da instituição, só que sem detalhar o que, naquele caso, levou à ação. A gente conversou com alguns executivos, né, de instituições financeiras, que eles falaram que um banco tem um custo muito elevado para atrair um cliente, né? Então não faz sentido encerrar do nada a conta ali de um correntista que movimenta, que investe, que paga em dia suas faturas e tudo mais. Então, assim, o fato que a gente tem é que o Banco Central prevê realmente que os bancos têm que fechar contas se forem identificados indícios de que aquela conta está envolvida em alguma atividade ilegal, como irregularidades nos dados ali cadastrais do cliente, movimentações que surgiram e que sugerem que a conta está sendo usada, por exemplo, como laranja ou para maquiar um crime e uma fraude. Então, assim, existem realmente diretrizes do Banco Central, a gente também conversou com o Banco Central, que pressupõe aí esse fechamento. O que é o grande problema agora, né? Essa falta realmente de transparência ali para dizer para o cliente a razão daquilo estar sendo feito. Então, os bancos realmente eles não têm que dar um detalhamento, né? Então, eles podem realmente usar essas expressões talvez um pouco mais genéricas para justificar isso, mas os bancos dizem isso, né? Que eles estão ali doidos para ter mais clientes. Por que que ele vai fechar a conta de um cliente bom do nada?
0: Sim.
1: Então, a gente fica aí nessa dualidade.
0: E essas contas que foram fechadas tinham saldo? Não.
1: Tinham, muitas delas tinham.
0: E o que
1: e
0: faz?
1: Aí o que... Então, você tem que... Quando o banco te faz essa comunicação, ele faz por e-mail ou por push, né? Aquela mensagenzinha ali dentro do próprio aplicativo. Você diz uma outra conta para qual seu saldo tem que ser direcionado. E aí eles têm um prazo que é bem curto, inclusive, se não me engano, é de 7 dias úteis. Vou até checar aqui na reportagem para vocês, mas é um prazo relativamente curto que o banco tem para realmente fazer essa transferência, né? Passar ali todo o seu saldo para essa outra conta que você vai direcionar, que deve ser sua, mas se não for o caso, enfim, de terceiros, que você pode direcionar para esse dinheiro ser, transferido.
2: Bom, ou seja, banco dificilmente dá um ponto sem nó, né? Você está fechando porque alguma coisa está errada.
1: É isso, Fernanda, assim, eu até perguntei, conversei com alguns especialistas para saber, assim, a minha conta tá em risco? Eu posso estar ali? Sabe aquela brincadeira, aquele
0: agora
1: meme que a gente
0: eu
1: vê?
0: Eu não tava, mas agora fiquei preocupada.
2: Eu até fiquei com o WhatsApp aqui ligado para ver se alguém escrevia para cá dizendo, ó, fecharam minha conta, mas...
1: Pois é, eu até conversei com algumas pessoas, né, enfim, algumas que não quiseram se identificar e tudo mais, que aconteceu isso, e aí eu lembrei muito daquele meme que eu fiquei assim, toda vez que eu vou no aeroporto eu fico pensando, gente, será que sem querer eu trouxe uma arma? Né, aquela coisa de, será que eu vou parar aqui no raio-x? Então, será que eu fiz alguma coisa com a minha conta que pode colocar ela em risco? E aí, o que os especialistas explicaram? Que não tem como você saber, né, obviamente, se a sua conta tá em risco ou não, só que tem alguns pontos que você pode analisar para trazer alguma pista. E aí, o primeiro deles, claro, é quanto que você movimenta aquela conta. Então, assim, se você tem conta num banco, só que você não usa para nada, você recebe um dinheiro ali e logo transfere para outro lugar, o banco pode discutir se faz sentido manter a sua conta, né? Porque pode ser que você esteja usando ela ali sem dar lucro nenhum e aí entra naquela coisa da decisão comercial por parte da instituição. Ela decide não te ter mais como cliente. E aí, outra pista, claro, vem do tipo de movimentação feita. Então, por exemplo, até um executivo me deu um exemplo assim. Se uma pessoa ganha R$5.000 por mês, sempre está movimentando ali em torno de 5 mil, um pouquinho mais, um pouquinho menos, e um belo dia ela recebe um PIX de 200 mil, isso acende um alerta. Se ela recebe 3 PIX de 200 mil, isso acende um alerta maior ainda. E aí os bancos, eles têm todo o direito de questionar, né, de tentar identificar de onde que veio aquele dinheiro, porque eles não querem ter dinheiro de uma origem, digamos, indiscriminada. Então isso pode realmente levar ao fim ali, o encerramento da sua conta, porque eles podem caracterizar que aquele comportamento induz algum tipo de irregularidade. E aí isso pode comprometer a própria segurança do banco, né, os demais clientes e tudo mais. Então o banco pode optar por encerrar realmente aquela conta.
0: Muito bem. Ô Nath, quem tem dúvida a respeito das próprias finanças, pode escrever para vocês no fim das contas?
1: Pode mandar pergunta lá no nosso e-mail, nofimdascontas@cbn.com.br. Inclusive, outro dia a gente recebeu uma pergunta sobre o Tesouro Reserva. Respondemos lá um ouvinte da CBN, ele até mandou um beijo para todo mundo, um abraço. Então, podem mandar as nossas dúvidas que a gente responde sim, viu? nofimdascontas@cbn.com.br.
2: Chegou, mano, chegou um ouvinte. É. Sabia. Graças a Deus. Aqui, fechada do meu irmão. Mas antes bloquearam o valor... Tá uma baita burocracia para pegar o dinheiro de volta. Não tinha movimentação na conta.
0: Por isso.
2: Aí acharam que seria uma conta suspeita. Ah. Mas o
1: pode
2: dinheiro,
1: ser.
2: Acho que
1: não conseguiu
2: pegar o dinheiro ainda. Ah.
1: É, nossa, porque muitas vezes, Fernando, contas, o que gente. Acontece também é que os bancos têm um receio da origem daquele dinheiro ser ilícita. E às vezes eles entram em contato com próprios órgãos reguladores. É. Então talvez Receita Federal e tudo mais para fazer uma investigação. Mas... o dinheiro tem que ser devolvido para o cliente, sim, viu?
2: Mais uma aqui, ó. Rosiene. A Caixa Econômica Federal fechou a conta dela unilateralmente durante o processo que ela sofreu um golpe na mesma conta.
1: Caramba, É, aí é complicado, porque aí você acaba, a sua conta acaba entrando na mira por um golpe que você mesmo sofreu.
2: E aí é isso, né?
1: Entra de novo, acende esse alerta de irregularidades e tudo mais, que não necessariamente é culpa do cliente, mas o banco entende como uma movimentação que, enfim, pode estar envolvido numa irregularidade, numa fraude, e acaba cancelando, encerrando essa conta.
2: Agora tá chovendo de conta fechada. Fecharam a conta poupança da minha filha sem aviso.
0: Eita.
2: Tá aqui. Bom. Tá bom, escreva. Pra onde que é mesmo que escreve?
1: No fim das contas, @cbn.com.br.
2: Vai esticar a pauta, obrigado.
0: Valeu, Nath. Beijo, até terça.
1: Um beijo, até. Pessoal, até semana que vem.
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2: Ó, só daqui a pouco tem França e Marrocos. O Estúdio CBN vai até às 4h30, a transmissão, aí já começa o jogo às 5. E aí tem uma novidade com relação ao VAR, sim. Como no Mundial do Qatar, em 2022, chegou o momento da FIFA colocar o AVAR. AVAR, tem o AVAR, não bastasse o VAR, tem AVAR. Árbitro assistente de vídeo. É um suplente dentro do estádio para evitar possíveis problemas técnicos durante a partida. Todos os próximos jogos da Copa, então, terão agora o árbitro de vídeo reserva no estádio da partida. O VAR oficial de todas as partidas, ele fica em Dallas, no Texas. E agora tem outro, que é o AVAR, que fica... que fica no estádio.
0: Eu nunca mais vou parar de fazer essa graça.
2: A central do VAR da Copa fica no EBC, que é o Centro Internacional de Transmissão lá em Dallas. A presença de dois árbitros de vídeo em Boston serviria como uma espécie de plano de segurança em caso de falha de conexão entre o estádio e a sala do VAR lá no Texas, hein? Então, nesse cenário, o VAR e o aparelho suplente poderiam atuar diretamente no estádio em qualquer revisão necessária, sempre dentro do protocolo estabelecido pela FIFA. A medida também cobriria uma eventual ida do árbitro ao monitor para revisar algum lance. Então já começa agora. A FIFA prevê que uma partida não pode ser suspensa por erro da tecnologia do VAR. Por isso, a entidade decide adotar o AVAR presencial para reduzir o risco de problema no jogo.
0: Para, Daniel. Ele não vai parar.
2: Você ri, né?
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0: Daqui a pouquinho começam as quartas de finais da Copa do Mundo 2026. Primeiro jogo entre França e Marrocos. 5 da tarde, aqui a nossa equipe de esporte assume o bastão às 4h30. E de lá fala Leonardo Dai. Fala, Dai, boa tarde pra você.
1: Tudo bem, Tatiana? Boa tarde ao ouvinte da CBN. Quartas de final da Copa do Mundo, com uma curiosidade, os 4 confrontos entre seleções que já foram campeãs contra seleções que nunca foram campeãs. Começa com a França, 2 vezes campeã, contra o Marrocos. Amanhã tem a Espanha, campeã de 2010, contra a seleção da Bélgica. E depois, no sábado, a Inglaterra, campeã de 66, contra a Noruega. E depois a Argentina, 3 vezes campeã e atual campeã, inclusive, jogando contra a seleção da Suíça. Lembrando que a última seleção campeã inédita de uma Copa do Mundo foi a Espanha em 2010. Então já temos aí 16 anos sem um novo integrante no Clube dos Campeões Mundiais. De repente, a gente tem nessa Copa do Mundo. Das 4 seleções que foram campeãs e que ainda estão na Copa do Mundo, nós temos a Inglaterra, que foi campeã lá em 66, e as outras 3, né, Argentina, França e Espanha, tentam alcançar a marca de primeira seleção 2 vezes campeã nesse século. Nós tivemos aí, desde 2002, né, a primeira Copa do Novo Milênio, 2002, 2006, 2010, 14, 18, 22. 6 Copas com 6 campeões diferentes. Brasil, Itália, Espanha, Alemanha, França e, na última Copa do Mundo, a seleção da Argentina. Eu tô aqui em Miami, onde jogam sábado Inglaterra e Noruega. A movimentação de torcedores dos dois times é bem menor, é bem mais discreta do que a gente teve aqui, por exemplo, quando jogaram Brasil e Escócia ainda na primeira fase. E agora há pouco a Inglaterra recebeu uma notícia ruim, não exatamente para o jogo das quartas de final, mas para uma possível sequência de Copa do Mundo, que o Kwanzaa, o jogador lateral direito que foi expulso no jogo contra o México, ele recebeu 2 jogos de suspensão. Então ele já não ia jogar mesmo esse jogo de sábado contra a Noruega, mas se a Inglaterra avançar para a semifinal da Copa do Mundo, ele também não joga a semifinal, e aí voltaria só ou na decisão ou na disputa pelo terceiro lugar. Os mais engraçadinhos.
2: Então, oi? Liga pro Trump para tentar reverter o cartão.
1: Os mais engraçadinhos estão dizendo que foram 2 jogos de suspensão, um da suspensão dele e o outro da suspensão do Balogun, que o Balogun não pagou, aí alguém teve que pagar, entendeu? Sobrou pro coitado do Kwanzaa, que deu uma entrada no Galhardo aos 8 minutos do segundo tempo no jogo contra o México, e agora só volta se a Inglaterra passar pela Noruega, aí ele volta ou na final ou na disputa pelo terceiro lugar da Copa do Mundo.
2: Léo, tô lendo aqui sobre uma

0: porque a seleção marroquina tem agora menos qualidade individual, continua sendo um time com boas referências individuais, mas agora com um pouco menos de qualidade e de finalização, sobretudo, né, de execução de jogada para tentar ganhar da França. Não deve ser um jogo em que o Marrocos vai ter muitas oportunidades de gol. Então, ter um jogador que está numa fase boa para finalizar jogadas era evidentemente muito importante para a seleção marroquina, que vai ter que se virar sem ele agora.
1: Ô Léo, o que é que, pelo que você viu dos jogos todos e tal, o que é que vai se desenhando aí? A gente tem 6 times europeus, um sul-americano e um africano. O que é que a gente pode vislumbrar para as semifinais?
0: A chance de uma semifinal toda europeia, como a gente teve em 2006, como a gente teve também em 2018, como a gente teve lá atrás na Copa de 82 também, ela existe, né? Ela acaba ficando mais nas mãos aí da Suíça, né? Que não é favorita contra a Argentina, a França é favorita contra o Marrocos, mas é possível que aconteça, que a gente tenha uma semifinal toda europeia. Eu vejo os 4 jogos assim com algum nível de equilíbrio. Eu acho que Espanha e Bélgica, por exemplo, é um jogo em que vai depender muito da capacidade da Bélgica de amarrar a Espanha, que a Espanha é um time que fica muito tempo com a bola e muitas vezes não é muito eficiente, não é muito efetivo, não é muito, não tem aquela profundidade, como a gente chama no futebol, para transformar a posse de bola em gol. Inglaterra e Noruega, acho que é o jogo mais desigual, mas a Noruega mostrou aí, contra o Brasil, evidentemente, que tem potencial de equilibrar jogos contra times mais fortes, sobretudo porque tem um jogador que, se pegar 2 vezes na bola, faz 2 gols. Isso deixa a Noruega em condição de sonhar com vitória contra qualquer adversário que ela enfrente, porque tem um jogador que quase nenhuma seleção tem, embora a Inglaterra tenha um de nível muito parecido, né? Que é o Harry Kane.
1: Vai ser boa essa disputa dos camisa 9 aí, né?
0: São os 2 melhores do mundo na atualidade, né? Então, assim, não tem como ter um encontro de goleadores melhor do que esse. Mas assim, a gente tá falando tanto disso, que a chance de dar 0-0 o jogo também
1: acaba
0: ficando grande, né? Pra gente acaba zicando, né? Mas enfim, eu acho que esse é o jogo mais desigual.
1: Como é que a Argentina amarra a Suíça? Aliás, a Suíça tem que ser amarrada? Qual é o mérito, a grande qualidade do time da Suíça?
0: A Suíça é um time que joga pra frente, a Suíça é um time que gosta de atacar, que gosta de... Até eu fiz essa brincadeira aqui do Haaland, do Kane, do 0-0, porque eu falei isso de Suíça e Colômbia, né? São 2 times ofensivos, 2 times que gostam do jogo pra frente, e foi 0-0 o jogo, e aí a Suíça acabou passando nos pênaltis. Mas o cuidado que a Argentina tem que ter é com o ataque da Suíça. A Suíça joga a bola, a Suíça tem um meio de campo envolvente, a Suíça tem bons finalizadores, a Suíça é rápida para atacar, a Suíça leva perigo para a defesa da Argentina, que se complicou contra ataques bem menos pujantes, né? Tomou 2 gols de Cabo Verde e tomou 2 gols do Egito. Então, a questão para a Argentina é: não dá para contar que toda hora você vai sair perdendo de 2-0 ou vai tomar 2 gols,
1: né? E contar com o árbitro, enfim.
0: Exato, com o Messi, com todas as coisas que aconteceram. Pode acontecer de novo? Claro que pode, mas não dá para contar com isso sempre. E a Suíça é um time que, embora não seja reconhecido pela defesa, né, esse time da Suíça não seja reconhecido pela defesa, é um time que se defende melhor do que o Egito e do que Cabo Verde. Então, em teoria, vai ser mais difícil fazer 3 gols na Suíça do que foi fazer 3 gols no Egito. Então, para a Argentina é muito melhorar a concentração e jogar melhor, né? A Argentina tem que voltar a jogar bem, porque jogando como jogou os últimos 2 jogos vai ficar muito difícil.
2: Ô Léo, então a maior paridade de seleções, na sua avaliação, é o duelo entre Espanha e Bélgica?
0: Eu acho que é Inglaterra e Noruega, mas não é muita diferença, não. É uma diferença pequena, mas eu acho que é a maior dos 4 confrontos.
1: E essa festa aí que você está frequentando nesse momento?
0: Miami, sabe como é que é, né? Miami, você tenta fugir da música, mas a música corre atrás de você. Não
2: que
0: tem
2: legal.
0: Jeito, assim, eu estou procurando procurando um canto mais sossegado aqui, mas não tem muito jeito, né? Miami é isso aí. Eu estou tentando ver se a gente encontra
1: no
0: aqui,
1: verão, né? Imagina.
0: Exatamente, se a gente encontra aqui aquele clima de Copa do Mundo que a gente tinha no Brasil e Escócia, porque está bem menos agitado do que estava nesse aspecto, no aspecto Copa do Mundo, né? Quando a gente veio aqui na primeira fase no jogo entre Brasil e Escócia.
2: Não é uma busca difícil, boa sorte para você.
0: Valeu.
2: Bom trabalho,
1: Léo, bom trabalho aí para você, beijão.
2: Tchau, Léo.
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7: Matheus Leite de volta. Diga, Matheus.
8: Fernando, o transporte público sobre trilhos tem operação especial no estado de São Paulo durante este feriado prolongado. Nesta quinta-feira, a circulação de trens é equivalente à praticada aos domingos e, na sexta, a oferta será habitual para dias úteis nas linhas operadas pelo metrô e pela CPTM. No sábado e no domingo, a operação será a que é normalmente adotada para os fins de semana. A linha 7 Rubi, que é administrada pela concessionária TIC Trens, passará por serviços de modernização da rede aérea hoje até meia-noite. E por isso, os trens circulam a partir de agora, 16h, por via única, entre as estações Franco da Rocha e Baltazar Fidelis. Na sexta-feira e no sábado, a operação não terá alterações. No domingo, dia 12, das 18h até a meia-noite, os trens irão circular por via única entre as estações Perus e Caieiras. As linhas 4 Amarelas, 5 Lilás, 8 Diamante e 9 Esmeralda, administradas pela Motiva, terão intervalos maiores entre os trens nesta quinta e menores nos horários de pico na sexta-feira, Fernando.
7: Obrigado, Matheus. Quatro horas.
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0: Quinta-feira, 9 de julho de 2026. O ministro da Fazenda, Dário Durigan, anunciou que o governo federal vai apertar as regras de publicidade de bets. Entre as ações, as empresas autorizadas deverão apresentar avisos como apostar faz você perder dinheiro e aposta não é investimento. Além disso, as regras limitam as táticas de marketing das apostas esportivas, como a divulgação de lucros e o uso de comentaristas para incentivar as jogadas. A Anvisa ordenou o recolhimento dos suplementos Cúrcuma Plus e Fenogreco da Alivemed por irregularidades na composição. A venda, distribuição, fabricação e propaganda dos produtos foram suspensas. O órgão regulador identificou falhas na comprovação de ingredientes e fornecedores, o que viola normas sanitárias. Para o Cúrcuma Plus, faltou demonstração do uso de constituintes autorizados. No Fenogreco, houve o uso de matéria-prima de fornecedor não autorizado. A Alivemed ainda não se manifestou. Um novo teste detecta câncer bucal em uma hora e pode evitar mais de 90% das biópsias invasivas desnecessárias em pacientes com lesões de baixo risco. O exame utiliza apenas uma escovação da mucosa na boca. A pesquisa foi desenvolvida por cientistas da Queen Mary University of London. Mais de 500 pessoas cederam cerca de 1000 amostras para a realização do estudo. A Agência Oceânica e Atmosférica Norte-Americana informou que o El Niño ganhou força e tem 81% de chance de atingir a categoria muito forte entre outubro e dezembro, podendo se tornar um dos maiores fenômenos registrados desde 1950. A probabilidade de o fenômeno continuar até o início de 2027 chegou a 97%, com modelos indicando intensificação ao longo dos próximos meses. No Brasil, o El Niño costuma favorecer mais a chuva no sul e o tempo mais quente e seco em partes do norte e do nordeste. No horário de Brasília, 4:03.
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1: 4:04, última meia hora deste Estúdio CBN de quinta-feira, 9 de julho de 2026. Voltamos a Brasília, Samantha Klein.
2: Bom, Tati, o Ministério da Fazenda vai publicar novas regras para endurecer a publicidade das casas de apostas online. As regras deverão ser publicadas em portarias amanhã e passarão a valer na próxima sexta-feira, dia 17. Uma dessas portarias da Secretaria de Apostas vai determinar a inclusão de uma advertência junto à publicidade das bets com informações sobre os riscos de dependência, de perda de dinheiro e também reforçar que a aposta não é investimento. Uma das normativas também vai determinar a proibição das apostas serem apresentadas como uma forma de ganhar dinheiro fácil e também prevê nessa mesma portaria a vedação para os comentários dos chamados especialistas que induzam as apostas e que também tragam aquele senso de urgência, sabe? Quando parece que tudo vai acabar ou esse prêmio vai acabar agora. Enfim, tem os odds lá que o pessoal chama. Então, essa é uma das tentativas também de restringir essa forma de capturar os apostadores. Lembrando que o descumprimento dessas regras pode resultar em multas de até 20% do faturamento, suspensão da autorização de operação aqui no Brasil por 6 meses e, claro, nos casos de reincidência, aí já é bem mais grave, até mesmo a cassação da autorização de operação aqui no Brasil.
1: Obrigada, Samantha. Samantha Klein, em Brasília. Posso seguir daqui, né? Tá. Não, eu estou aqui pensando as medidas que estão sendo tomadas depois que o estrago já está sendo feito em proporções imensas, né? A quantidade de apostadores triplicou na Copa do Mundo.
3: Chama maquiagem, né?
1: Chama maquiagem. E chama não fechar a torneira e continuar ali tentando secar o chão, né? Com o transbordamento da água da pia. Em vez de fechar a torneira, não. Continua. Fecha um pouquinho, mas deixa a água escorrendo, ela vai continuar transbordando e a gente vai continuar lidando com medidas para, em vez de fechar a torneira, enxugar o chão.
3: Ainda em Brasília, agora informação com Ana Carolina Tomé. Oi, Ana.
4: Oi, Fernando. Partidos de oposição aqui da Câmara Legislativa do Distrito Federal pediram nesta quarta-feira ao Tribunal de Justiça do DF que declare inconstitucional a lei de socorro ao BRB, o Banco de Brasília, que essa lei então autoriza o uso de receitas do GDF para garantir operações financeiras destinadas a salvar o banco após as operações mal-sucedidas envolvendo o Banco Master de Daniel Vorcaro. Na ação direta de inconstitucionalidade protocolada pelo PSOL, PSB, PT, PDT e Rede Sustentabilidade, os partidos contestam a lei que autoriza o governo local a contratar fianças, prestar garantias e contragarantias, além de vincular de forma irrevogável e irretratável recursos do Fundo de Participação dos Estados e do Fundo de Participação dos Municípios para viabilizar esse socorro à instituição financeira que acumula já um rombo de 8,8 bilhões de reais. A norma também autoriza o GDF a oferecer garantia para um empréstimo de 6,6 bilhões de reais junto ao FGC com apoio de instituições financeiras privadas. Os autores da ação afirmam que a proposta que foi aprovada no mês passado por 11 votos a 9 na Câmara Legislativa não apresenta estimativa do impacto orçamentário financeiro, é incompatível com a Lei de Diretrizes Orçamentárias e com as metas fiscais, além de conceder autorizações consideradas genéricas e indeterminadas ao governo. O documento também cita um relatório da equipe econômica do GDF, que recomenda um contingenciamento severo de despesas após a contratação do empréstimo bilionário para socorrer o BRB. De acordo, inclusive, com esse texto, há risco de congelamento de salários, progressões de carreira e concursos públicos. Para esses partidos, então, Fernando, a medida transfere à população do DF os custos de uma crise cuja responsabilidade, segundo eles, deve ser apurada e atribuída aos responsáveis pelo prejuízo na instituição instituição financeira. Procurados pela CBN, o governo do Distrito Federal e o BRB ainda não se manifestaram sobre essa ação. E o espaço segue aberto. Volto com você.
3: Obrigado. Essa Ana Carolina Tomé, em Brasília.
1: Mas em Brasília, agora você, João Rosa. Boa tarde.
5: Oi, Tati. Boa tarde para você. Boa tarde, Fernanda, e a todos os nossos ouvintes. Informação importante, o presidente nacional do PSDB, deputado Aécio Neves, anunciou hoje que não será candidato à presidência da República nas eleições deste ano. Em entrevista à CBN, Aécio afirmou que, apesar de ter sido incentivado por lideranças do partido a disputar o Palácio do Planalto, o principal objetivo do PSDB neste momento é fortalecer a bancada da legenda no Congresso Nacional e recuperar o protagonismo político. Vamos ouvir um trecho da declaração.
6: Na verdade, não chega a ser uma desistência, porque jamais houve a confirmação dessa candidatura, né? Eu realmente fui estimulado aí por setores importantes do partido e de fora do partido também, como senador Tasso, Ciro Gomes, Roberto Freire, dentre outros. Mas eu tenho hoje a compreensão de que o PSDB tem uma missão, que é recuperar o seu protagonismo na política brasileira e preparar um projeto para 2030. Então, essa é a nossa prioridade. Vamos concentrar nossos esforços em reconstruir uma bancada sólida e forte no Congresso Nacional.
5: Bom, Tati, durante a sua fala, Aécio também criticou a polarização entre os pré-candidatos e Flávio Bolsonaro do PL. Segundo ele, uma eventual vitória de qualquer um dos candidatos manteria o país dividido e dificultaria a construção de consensos. Vamos ouvir essa segunda parte.
6: Porque qualquer um desses dois candidatos que hoje lidera as pesquisas que vença, nós vamos ter um país ainda rachado ao meio. Mas eu espero que essa seja a última eleição de uma polarização tão rasa, tão inculta, tão pobre, que tanto mal vem fazendo ao país.
5: Tati, com essa decisão de Aécio Neves, o PSDB confirmou que não lançará candidato próprio à presidência da República. Em maio, o Partido Cidadania, que integra uma federação com o PSDB e o Solidariedade, havia proposto o nome de Aécio como pré-candidato ao Planalto. A iniciativa recebeu apoio do Diretório Paulista do partido e também do ex-ministro Ciro Gomes, que vai disputar o governo do Ceará pela legenda. Mas com essa desistência, então, o partido não deve lançar nenhum candidato à presidência. Tati.
1: Obrigada, João Rosa, em Brasília.
3: Agora no Rio de Janeiro, Matheus Maciel. Oi, Matheus, boa tarde.
7: Oi, Fernando, ótima tarde para você. Janaína, não, Tatiana.
1: Boa tarde para Janaína também, Matheus.
7: Boa tarde, Janaína, que tá sempre conosco.
1: Ah, bom.
7: Isso aí. Boa tarde a todos que estão acompanhando aqui o Estúdio CBN. A gente acompanhou hoje uma agenda do pré-candidato do PSD à presidência, o Ronaldo Caiado, e aí ele afirmou que respeita as circunstâncias de cada estado ao admitir que não terá o apoio de Eduardo Paes. O ex-prefeito do Rio é pré-candidato aqui ao governo do estado e deve compor com o Partido dos Trabalhadores, na verdade, do presidente Lula. As negociações estão se encaminhando para que na disputa ao Senado, pelo menos, haja ali uma dobradinha entre deputados federais Pedro Paulo, do PSD, e Benedita da Silva, do PT. Questionado sobre Paes apoiar Lula, Ronaldo Caiado minimizou eventuais impactos na campanha dele.
8: Que nós teremos aqui uma campanha onde muito bem foi colocada pelo presidente do partido. Aqui você vai ter o Eduardo, tá certo, candidato a governador do estado do Rio de Janeiro, e também o Caiado, candidato a presidente pelo PSD. Há outro comitê que ele vem a ter, isso aí nós respeitamos as circunstâncias de cada estado.
7: Mas Caiado subiu o tom, classificou como inaceitável o pedido feito pelo senador e pré-candidato à presidência Flávio Bolsonaro, do PL do Rio, o pedido feito aos Estados Unidos para que haja um adiamento do tarifaço para depois das eleições no Brasil. O ex-governador de Goiás também criticou a atuação do governo Lula nesse caso.
8: Eu vejo essa provocação diante de uma infelicidade que o candidato teve em poder redigir um documento mandando para o governo americano dizendo que depois das eleições discutiria a tarifação. Ora, nós estamos num Brasil onde um candidato a presidente se preocupa em adiar simplesmente pelo processo eleitoral e o outro que está no governo simplesmente a provocar o Trump, dois candidatos que não enxergam o Brasil. Defendem um processo eleitoral próprio. O Brasil fica em segundo plano.
7: buscando espaço aí como um candidato de uma terceira via para atrair o eleitorado. Caiado classificou a disputa entre Lula e Flávio como uma briga de rejeitados. Ele criticou ainda que os nomes sejam sempre lembrados por suspeitas de rachadinha e outros escândalos de corrupção.
8: O que nós estamos vendo, tá certo, é uma candidatura de rejeitados. São os mais rejeitados e os que estão aí. Olha, eu não gosto do Lula, eu voto no Flávio. Eu não gosto do Flávio, eu voto no Lula. Vem cá, isso é jogo de revanche? Ou é uma eleição para o país? É quem está mais no noticiário da Polícia Federal? Você não me vê envolvido em rachadinha, nem Petrolão e Mensalão, nem no Master e nem no INSS.
7: Mais cedo, em uma agenda com mulheres, Caiado inclusive rebateu a ideia de que elas deveriam apenas acompanhar as decisões dos maridos. A fala ocorreu ali num momento em que pré-candidatos à presidência têm intensificado agendas voltadas ao eleitorado feminino, considerado decisivo para a corrida eleitoral desse ano. Em meio a essa disputa também por esse segmento, há a crise pública envolvendo Michele Bolsonaro, o senador Flávio Bolsonaro. Agenda extensa aqui de Ronaldo Caiado pelo Rio de Janeiro no dia de hoje. A gente segue acompanhando e volta em qualquer atualização.
1: Matheus Maciel, no Rio de Janeiro. Obrigado, Matheus.
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13: O prazo para solicitar a isenção ou a redução da taxa de inscrição do vestibular 2027 da USP termina ao meio-dia desta sexta-feira. Os pedidos devem ser feitos exclusivamente no site da FUVEST. Uma das novidades deste ano é a isenção integral da taxa para estudantes de cursinhos populares mantidos por entidades da Universidade de São Paulo, independentemente da renda familiar, desde que a condição seja comprovada. Também tem direito à isenção total os candidatos com renda pessoal bruta ou renda familiar bruta por pessoa de até R$ 2.431,50. Já quem tem renda familiar de até R$ 4.863 por pessoa, pode solicitar desconto de 50% na taxa. Além da renda, é preciso comprovar vínculo com a rede pública de ensino, escolas gratuitas, unidades do SESI, SENAI ou SENAC, ou ainda com escolas particulares que ofereçam bolsa integral ou superior a 50%. O resultado dos pedidos será divulgado no dia 3 de agosto. Quem tiver o benefício negado, poderá apresentar recurso até o dia 7. A decisão final será publicada em 17 de agosto.

0: Oi, professor, boa tarde.
1: Tatiana, querida, boa tarde. Fernando, querido, boa tarde.
2: Boa tarde.
1: Caros ouvintes, boa tarde.
2: Décimo capítulo da série Gentílicos e Outras Cositas Mais sobre Copa.
1: Pois é, é o décimo, não sei se vai ser o último, porque amanhã não tem programa, quer dizer, tem, mas não tem boletim,
2: não,
1: né?
2: Tem.
1: É isso?
2: É isso.
1: É, segunda-feira tem.
2: Tem.
1: Mas eu não sei se vai ser este o último ou não, depois eu penso no assunto. Antes de irmos para a Argentina, é para lá que nós vamos hoje, eu quero voltar para Marrocos. Ontem falamos de Marrocos ou do Marrocos, você viu lá, vocês viram lá aquela história do reino de Marrocos e tal, e eu me esqueci de falar de uma coisa interessante. Vocês lembram o que é palíndromo, não é? É aquela frase que pode ser lida da direita, do jeito normal, né? Da direita para a esquerda ou da esquerda para a direita, que dá no mesmo.
0: Eu amo.
1: Né? Pois é, difícil a beça fazer um palíndromo, né? E existe um famoso, muito famoso.
0: Eu amo esse.
1: Então você vai ler, querida Tati. Ixi. Eu mandei para vocês aí no e-mail, tá escrito aí bonitinho.
0: É... Socorram-me, subi no ônibus em Marrocos.
1: Pois é. Então o ouvinte, se quiser escrever em casa, socorram-me. Subi no ônibus em Marrocos. Pode ler de trás para frente, né, que dá certo. É um exercício, eu não gosto muito disso, que eu me atrapalho todo aqui com os meus olhos horríveis, que tem que botar os óculos e tal, e não sei o quê. Como é que é, Fernando?
2: Não, só tô rindo, porque é muito bom mesmo.
0: É muito bom.
2: Atrapalha fácil.
1: É muito bom. É bom. É. Agora, o que quer dizer essa frase? Socorram-me subir no ônibus em Marrocos, né? É perigoso andar de ônibus em Marrocos?
0: Se você,
1: sabe Deus, né?
0: Se você for uma mulher, talvez
1: como?
0: Sim.
1: É, há histórias medonhas, né? Que aconteceram com mulheres, sobretudo com mulheres que estão sozinhas lá, que contam umas histórias que, pelo amor de Deus. Bom, nesse palíndromo, o que, que aconteceu? Em Marrocos, né? Porque se o palíndromo for socorram-me, subir no ônibus no Marrocos,
0: não
1: acabou.
0: Não funciona.
1: Era uma vez um palíndromo. Não dá certo, não funciona. Bom, tá feito aí o registro. Vamos para o primeiro auxílio de hoje, rapidinho. Não, não precisa ser tão rapidinho assim, mas vamos lá. Uma canção feita para um espetáculo chamado Evita, para quem não sabe, Evita, cadê o nosso monumental Ariel Palacios? Meu Deus do céu. Evita, chamada de Eva Perón, né? Mulher do Domingo, Juan Domingo Perón, né? Ela acabou sendo presidente da Argentina quando ele morreu. Ela foi, depois ela foi derrubada, né, pelo golpe, o último golpe que houve na Argentina. E há uma peça chamada Evita, que depois virou filme também, não é isso? A música principal americana, composta por André Lloyd Webber e Tim Rice, vertida para o português por Victor Berbara, e quem gravou essa música monumentalmente em 1982 foi a querida, grande, maravilhosa cantora Cláudia. Vamos ouvir.

0: Então vamos lá, professor, não chores por mim, Argentina.
1: Por que a Argentina se chama Argentina? Qual é mesmo o símbolo químico da prata? Vocês que foram dois estudantes brilhantes nessa disciplina química, qual é mesmo o símbolo da prata? São duas letrinhas.
0: É o AR.
1: A letra
0: AU.
1: A?
2: U.
1: A G.
2: A G.
1: A G.
2: A gente era bom de química na escola, né, Fernando?
1: A G. E por que que é a G?
2: Ouro?
1: Porque vem do... A U é ouro, é. A U é ouro. Também do latim, né? Então, argentum em latim. Argentum, né? Em latim. É o símbolo químico da Argentina. O símbolo químico da prata é a G, justamente. A Argentina tem esse nome primeiro por uma questão lá de uma serra, Sierra del Plata, e depois o Rio de la Plata. Plata em espanhol é prata, né? E é isso, em italiano é argento, mais próximo do latim, e o nome da Argentina vem daí. O adjetivo relativo à Argentina é argentino, no masculino, Argentina no feminino. Né? Não é outra coisa que muitas vezes a gente ouve rapidamente. Vamos para o segundo auxílio, um pedacinho desse segundo auxílio. Eu não vou dizer nada, que senão eu dou spoiler. Vamos lá.

0: aí é Astor Piazzolla e o Quinteto Tango Nuevo. Isso foi gravado nos Países Baixos em 84, na cidade de Utrecht, e isso se chama Verano Porteño. Porteño, em espanhol, diz respeito a Porto. Porteño é um adjetivo, é um gentílico que se usa para várias cidades portuárias. Porteño é relativo, no caso da Argentina, relativo a Buenos Aires. Porteño não é sinônimo de argentino. Então, cuidado, meninos do esporte da CBN, nada de chamar a seleção da Argentina de equipe portenha, de jeito nenhum. Tá bom?
1: É perfeito. Isso.
2: Tá bom.
1: Obrigado, professor.
2: Um beijo, professor. Até amanhã.
0: Até amanhã,
2: até
0: não.
2: Até segunda.
0: Até segunda.
2: É. Beijo.
0: Isso. Beijo pra vocês.
2: E ó, já na esteira do tango, João Rosa tem mais informação pra gente em Brasília. Fala, João.
3: Tati, a Polícia Federal realizou hoje a 10ª fase da Operação Compliance Zero para apurar indícios de ação coordenada em redes sociais voltadas a supostamente comprometer a credibilidade e a atuação do Banco Central. Compliance Zero, a gente lembra que é a operação que investiga as fraudes financeiras envolvendo o Banco Master. Os investigadores apuram a possível atuação de uma organização criminosa dedicada à intimidação de jornalistas, monitoramento de pessoas ligadas a autoridades e a obtenção indevida de informações sigilosas. Segundo a PF, estão sendo cumpridos 2 mandados de busca e apreensão determinados pelo Supremo Tribunal Federal aqui em Brasília. Segundo o jornal O Globo, o empresário Thiago Miranda é alvo desta operação. De acordo com a PF, os fatos investigados podem configurar em tese os crimes de contra o sistema financeiro e organização criminosa e entre outros. Tati.
2: Obrigada, João Rosa, em Brasília.
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0: Quem tem viagem planejada para esquiar já pode treinar antes mesmo de chegar à neve.
1: Hã?
0: Em São Paulo, simuladores tentam preparar iniciantes e diminuir a frustração dos primeiros dias na montanha.
2: Para esquiar no Brasil hoje, não é mais preciso gastar pelo menos R$6.000 com voo para Argentina, hospedagem e ski pass. Em São Paulo, uma aula avulsa em simulador custa a partir de R$350. A cidade tem duas opções: um clube privado na Marginal Pinheiros e uma academia de esqui na Vila Olímpia. O público é formado em grande parte por brasileiros que já têm viagem marcada e não querem aprender tudo do zero na neve. Foi o caso de Gabriele Saborani.
3: Então, eu já tenho duas viagens programadas, eu queria me preparar para elas. E aí a minha experiência foi muito legal, bastante insegurança, né? Só que aí, como eu tinha uma viagem próxima, eu fiz um intensivão. Então, eu tava indo assim praticamente todo dia. E em 5 aulas eu já tava assim muito bem, muito bem.
2: A reportagem também testou uma aula num clube da Zona Sul. O simulador é uma esteira inclinada com velocidade e ângulos controlados pelo professor. Não faz frio, não neva, o aluno pode usar shorts e camiseta de

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2: Muito boa noite a você, amigo e amiga, ouvintes aqui do Quatro em Campo. Sejam todos muito bem-vindos. Vamos juntos até as 9 horas da noite. Muito obrigado a você que se liga no nosso podcast. Você que acompanha o programa nas mais diversas plataformas digitais. Mais um dia de Copa do Mundo e a primeira seleção. Novidades. Que surpresa. Oh, que surpresa. A França está mais uma vez nas semifinais da Copa do Mundo de futebol. Semifinal? Semifinal da Copa? Ah, que saudade. Chegar numa semifinal de Copa. Hoje, dia 9 de julho.
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2: Gabriel Dudziak, tudo bem, Dudes? Boa noite.
3: Tudo bom, Éboli? Ótima noite a você e aos ouvintes.
2: Rafael Prates, fala Prates, boa noite.
3: Fala Éboli, boa noite ouvintes da CBN.
2: E Michele Silva, fala Mi, tudo bem, boa noite.
4: Tudo bem Éboli, boa noite pra você, pra todo mundo que tá na nossa audiência.
2: Ramon Lemos.
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2: Muito bem, quanto mais eu vejo a Copa, quanto mais eu analiso, comento os jogos, mais eu tenho dificuldade de enxergar alguém com capacidade para bater a França de Mbappé, Dembélé, Doué, Olise e companhia, né? Olha, pegar aqui os percentuais, depois vou pegar os percentuais da Mi também, daqui em diante, né? De amanhã, nos próximos 3 jogos, para fazer também aqui um comparativo. Mas vamos lá. É, ontem, o Bitar colocou 70-30 de percentuais. 70-30 para a França. O Prats botou 58-48. Uhum. É, o Dudziak, 80-20. Foi o mais dentro do que foi o contexto hoje, né? Dá até para botar um 90-10. Dá até para botar um 90-10, né?
3: Também. Mas terminou com outra partida. Sou resultadista. Quando foi o jogo? 6-0?
2: Não, poderia ter sido, né?
3: Ah, mas foi 2-0.
2: Não, sim.
3: E daí? Uma diferença de 18 pontos percentuais não fica de bom tamanho pra 2-0?
2: Assim, quando você fala que foi 2-0 e o time adversário só acertou uma bola no gol do adversário...
3: É, mas sofreu só 2.
2: Sofreu só 2 por causa de uma certa displicência francesa, vocês não acham? Assim, uma França que tem tanto domínio das suas ações em campo, que tem uma capacidade enorme de controlar adversários, domar adversários, que às vezes, é isso que eu penso, esbarra numa certa displicência, numa certa soberba, vou fazer o gol de qualquer jeito, do jeito que esse toquinho aqui. A cobrança de pênalti do Mbappé foi algo ridículo, né? Foi uma cobrança ridícula para o nível do Mbappé e para o nível do goleiro que estava do outro lado lá, o Bono.
3: Aí,
2: né? O Bono
3: aí,
2: brincou
3: então,
2: de pegar o pênalti.
4: Respira,
2: né?
4: Aliviado,
2: falou tudo.
4: É. Respira aliviado, Bruno Guimarães.
2: Ele e o Messi. Ele e o Messi.
4: Acontece,
2: né?
4: Com os melhores.
2: É. A diferença, Nemi, é que o Messi perde.
4: Nossa,
2: pênalti.
4: Nossa, as diferenças são muitas.
2: É, o Messi perde pênalti e leva a Argentina virada. O Mbappé, sim, perde pênalti e não fica abalado. Ele continua no ritmo dele, vai lá e faz um golaço. E é isso. A gente perde o pênalti e tá todo mundo em casa.
4: Ainda dói, rapaz.
3: Não, mas já foi, Michele. Isso aí foi domingo. Agora é quinta-feira, é. Michele Silva. Tem de superar.
4: Vou te falar que às vezes...
3: Tem aquela música, não vai ter de superar, não tem?
4: É, às vezes eu tô exatamente aquele meme, sabe? Tem sido assim. E aí a pessoa me encontra na janela do quarto, isso, assim, olhando pro céu.
2: Desabafa, Michele. Vai, continua.
4: E aí, enfim, eu

0: Penso no Hendrick, penso no Vini Júnior, penso no Bruno Guimarães, penso de novo no Vini Júnior, penso no Neymar. É isso. Aí eu.
1: E a França está na semifinal da Copa.
2: Isso aí?
1: É.
2: Que conversa.
1: Aí a gente olha para a Copa e é isso. E vê uma França, e quero saber se vocês concordam. É assim, hoje difícil alguém quebrar a capacidade que a França tem de controlar seus jogos.
2: Michele Silva, até para recuperar
0: Praticamente.
2: Depois da tristeza toda. Agora fala de alguma coisa feliz,
3: se
2: né, Michele?
3: Distrai aí, né?
2: É, fica à vontade.
0: Tem sido muito bom de me distrair. Assim, vamos lá, né? Eu estava até fazendo esse exercício com Francisco Aiello, com o Hugo Lago. A gente estava pensando, né? Eu não lembro de uma seleção tão dominante assim em Copas, em uma Copa do Mundo. Eu não lembro. É claro, né? Também não tem um grande histórico, mas se a exceção ali de 80 para cá, vai, 82 para cá. Eu não lembro de uma seleção que dominou tanto assim, que conseguia controlar tanto, que tinha essa certeza que o Éboli falou de, olha, a qualquer momento a gente vai entrar no jogo e a gente vai resolver. E é
1: Vai acelerar
0: impressionante
1: um
0: como ela
1: pouquinho, muda um pouquinho o ritmo, já é o suficiente
0: é.
1: para. Ou às vezes
0: E é
1: até brinca com o
0: impressionante
1: adversário,
0: como.
1: né? Me ataca um pouquinho aqui, vai, me ataca um pouquinho aqui, porque é o espaço que eu
0: E
1: preciso para ir
0: gosta
1: lá e.
0: disso.
1: É, brinca de qualquer maneira,
0: E
1: né?
0: chama atenção justamente isso, porque é uma seleção que ela tem na prática aquilo que o Ancelotti colocou no discurso, né? Porque o Ancelotti falou: eu não quero uma seleção com um DNA, eu quero que uma seleção que consiga jogar de diferentes formas. E a França, ela joga de diferentes formas. E ela é muito agressiva. Acho que se a Espanha é uma fortaleza defensiva vencendo nessa Copa do Mundo, mas também, né, com jogo de posse de bola, enfim, característica da Espanha. Mas a França, ela consegue equilibrar todos esses estilos e ter um ataque que você fica tonto de você acompanhar as movimentações, as trocas de posicionamento. É um trabalho, assim, muito, muito bom. Eu tenho a impressão de que se a França entrar em campo de olhos fechados, todos os jogadores vão se encontrar, eles vão se entender. E eles entram no jogo no momento que eles bem entenderem. E eu não lembro de uma seleção dominar tanto, assim. Tô trazendo isso pro debate porque eu
1: É,
0: fiquei refletindo a respeito
1: esse
0: hoje.
1: nível de controle, né? Esse nível de controle
0: Exato.
1: de ter poucos riscos, né? De assumir,
0: Porque.
1: de proporcionar ao adversário poucas situações e ter sempre. É o que a gente chama de ditar o ritmo, de dançar conforme a música, só que sempre quem toca a música é a França, né? A música é da França, então ela
0: Exato.
1: entende melhor, né? Que momento que a música vai acelerar, qual momento que ela vai ficar um pouco mais lenta, às vezes até começa numa lentidão exagerada, mas sempre controlando suas partidas. E com essa capacidade técnica, amigo, eu concordo contigo, é difícil não concordar, né? Ninguém tem essa concentração de talento do meio para frente que a França tem.
0: Eu até estava pensando, por exemplo, no que se refere a controle, dá até para pensar de repente, por exemplo, naquela Espanha de 2010 que controlava muito com a bola, né? Se defendia com a bola. Mas essa França é diferente, assim, ela tem uma capacidade de jogo e de ter várias caras ao longo do jogo que é impressionante, assim. É impressionante.
1: E aí, Dudes e Prates, vamos falar mais sobre essa França aí. O que chamou a atenção hoje nesse jogo contra Marrocos, Dudes?
3: Eu vou, antes que o Prates disse que tem uma analogia e tudo mais, que parece que é uma coisa bem boa, assim. Então,
2: Ele tá preparando
3: eu tô
2: para
3: preocupado com a
1: ele tá
3: Michelle
1: preparando
3: Silva
1: para
3: hoje.
1: defender o 52 a
3: Muito
1: 48 dele.
3: preocupado.
2: Não esperava, não esperava a
3: Não
2: Michelle
3: precisa
2: Silva batida
3: não
2: assim.
3: precisa se
2: Ah,
3: preocupar,
2: eu
3: ela
2: tô,
3: tá
2: eu fico, eu
3: bem.
2: fico. A diferença é que ela tá mostrando e você não, é só
3: É,
2: isso.
3: não, mas eu acho que não mostraria, Gabriel Dudziak, que talvez
2: É.
3: a relação seja outra em relação à seleção brasileira.
2: Sim.
3: Mas eu esperava ela ter uma batida. Pode seguir.
0: Um dia eu chego nesse nível de maturidade aí
3: É,
0: de
3: ou
0: frieza, né?
3: maturidade, ou indiferença, ou frieza,
2: O
3: né?
2: Prato já
3: Depende.
2: ficou em eliminação do Brasil dando risada.
3: Não,
2: É,
3: dando
2: agora.
3: risada eu acho que é muito
0: Isso é
3: forte.
0: inadmissível, né?
3: Não, não, risada
0: Inadmissível.
3: não, risada não.
2: Não, e foi no Mineirão, parece.
1: Aliás, nível de maturidade é algo também interessante a gente discutir a respeito dessa França, né? Porque uma geração que surge em 2018 e já bate campeã, né? O Mbappé era um moleque, 18 anos, quando bateu campeão em 18. Aí vem 22, vai de novo para a final, né? E tinha um time melhor, esse time mais maduro, uma geração, essa geração já num ponto legal, mas aí perdeu a final para a Argentina e agora atinge um nível maior de maturidade. Mas diga lá, Dudes.
2: Não, de fato, seleção absoluta nessa Copa, e é diferente das outras duas que vieram antes, né, para a França,
3: que chegou numa final e ganhou, chegou numa final e perdeu. É, porque aquelas seleções de 18 e 22, a gente via os jogos e falava assim, olha, esse time parece, né, travado, esse time não tem muito como atacar. Daqui a pouco vem um escanteio lá do Griezmann para salvar a lavoura, uma coisa assim, né? E dessa vez não. Eu acho que, assim, obviamente, o jogo mais difícil foi contra o Paraguai, porque o Paraguai fez outra coisa, né? Ele não jogou exatamente futebol, né?
1: Não.
3: Então, assim, eu não quero aqui... Eu falei ontem, eu quero reforçar isso. Eu não quero nem elogiar demais o que fez o Paraguai, porque não é isso que eu acredito que é bom futebol, mas também não quero ficar execrando a postura paraguaia como se fosse um completo absurdo, porque, na verdade, são duas equipes que partem de pontos muito diferentes no que se refere à qualidade dos jogadores disponíveis. Mas o fato é, o jogo mais difícil para a França até aqui foi contra o Paraguai, e não fosse o pênalti cometido ali no Douai, talvez a gente estivesse falando de uma prorrogação, quem sabe pênaltis, né? Algo distinto nessa partida que terminou só com 1-0 para a seleção francesa. E, de fato, se a gente voltar nessas edições anteriores, não vamos encontrar uma equipe dessa forma. E nem mesmo, né, 2014, a gente vai chegar e vai falar que a seleção alemã era tudo isso, né? Porque nas próprias oitavas de final, diante da Argélia, né, o jogo foi complicadíssimo. Nossa, né?
1: Um jogo totalmente sem controle da
3: Exato,
1: Alemanha.
3: Exato, o Neuer foi o melhor em campo, um dos melhores em campo naquela ocasião. Se você voltar para 2010, a Espanha perdeu o jogo na fase de grupos, depois era tudo 1-0, né? Teve aquele jogo também contra o Paraguai, que foi
1: dificílimo. Suíça, não foi? Não foi Suíça?
3: A derrota, acho que sim, né?
1: É, dominou, a Suíça foi lá e pimba, numa Exato. Bola esticada e fez 1-0.
3: Então, e antes também, né? 2006, a gente não vai falar da Itália, né? Porque a Itália também nunca jogou muita bola. E 2002, o Brasil mesmo teve o jogo contra a Bélgica, né, que foi terrível, assim, difícil. Inglaterra foi muito complicado. Então, realmente, as nossas lembranças aí de equipes no Mundial passar desse jeito assim são raras mesmo. E talvez só esse você lembrar, por exemplo, desse jogo contra o Paraguai, se você isolar o jogo contra o Paraguai e comparar com esse Brasil e Bélgica, ou isolar e comparar com esse Alemanha e Argélia, só se for por aí. Mas nos outros, parece que o nível francês é superior ao nível de Alemanha, de Espanha, de Brasil e por aí vamos.
1: Mas é aquele negócio, né? Assim, contra o Paraguai, em momento algum, o Paraguai colocou em risco a
3: Perfeito.
1: O Paraguai esteve próximo da vitória.
3: Não, no máximo levar para os pênaltis.
1: Isso, ele conseguiu manter por mais tempo a França... É distante da vitória, mas ele nunca esteve próximo da vitória, o Paraguai. E aí vem um lado que eu acho que foi positivo para a França, até brinquei ontem que eu usei esse termo. A França jogou um jogo de Libertadores da América e mostrou que também sabe jogar um jogo de Libertadores da América. Se o pé tiver que ficar um pouquinho mais alto, vai ficar. Se tiver que dar uma cutucada aqui, eu vou dar uma cutucada, não vou abaixar a cabeça, eu vou peitar também. E nesse ritmo de jogo de Libertadores, a França atingiu o objetivo, que era a classificação. Ô Prats, manda ver aí.
4: Pra falar da França, esse grande time que tem a seleção francesa, time extraordinário, de grandes jogadores, um trabalho muito bom do Deschamps, que foi evoluindo ao longo dos anos, e é nas três Copas, né, que ele trabalhou, ou nas quatro que ele também esteve em 2014, seleção que melhor joga coletivamente sob o comando dele. Eu vou voltar, Éboli, a 11 de fevereiro de 1990, em Tóquio, no Japão. Por quê? Porque ali, Mike Tyson perdia pela primeira vez uma luta de boxe, profissionalmente. Então eu quero saber se tem algum James Buster Douglas pra frear a França. Porque ali, o James Buster Douglas, que derrubou o Tyson em Tóquio, no Japão, em 90, ele era um azarão. A Espanha, se passa amanhã, não é uma...
1: Pegou
4: vai ser uma seleção.
1: Queixinho, certinho,
4: foi.
1: Né?
4: Porque a França lembra um pouquinho o Mike Tyson. Mike Tyson, pra quem não viu, foi um pugilista, assim, de resolver as lutas rapidamente. E virava um desafio quem resistiria ao Tyson mais tempo no ringue, ou em pé, ou sem ser nocauteado. Então, assim, alguns pugilistas que enfrentaram o Tyson, e apareceram muitos pugilistas diferentes, tinham lá um cartel, 20 lutas, 18 nocautes, 20 vitórias, esse aí vai aguentar quanto tempo? Aí aguentava um minuto, já era motivo de comemorar. Alguns aguentavam dois rounds, comemoravam.
1: E ganhava uma grana por esse
4: minuto. Ganhava muito. Não, então assim. E hoje a seleção marroquina, que é uma seleção boa, de muito bom nível, até aguentou de 12 rounds, né? 6 rounds seria o primeiro tempo, os outros 6 o segundo tempo, né? Agora virou um jogo de 4 quartos. a seleção marroquina até assim, sofreu muitos golpes, foi às cordas, mas não caiu em 6 rounds. Foi cair no 7º round, no 8º round, aí perdeu a luta. Então, assim, mal comparando, a França é meio Mike Tyson. Ela vai golpear muito, e aí quanto tempo você vai aguentar sem ser nocauteado? Né? Então já tivemos estratégias diferentes.
1: Num ritmo lento, mais lento no primeiro tempo, a França teve 13 finalizações, um pênalti perdido, uma bola na travessão.
4: É isso.
1: E Marrocos...
4: O adversário do Tyson, no caso hoje, o Marrocos, perdia por pontos, Éboli, mas não tinha sido nocauteado ainda.
1: É.
4: Tava perdendo 10-9 um round, 10-8 outro round, 10-9 outro round, mas tava em pé. E aí, assim, o Tyson desferia muitos golpes, mas o adversário resistia bravamente. Uma hora ele foi nocauteado, né? Então, assim, eu tô fazendo aqui, obviamente, uma analogia pelo pugilista que foi o Mike Tyson, que era um pugilista de resolver lutas rapidamente, em 30 segundos, em um round, 2 rounds, enfrentou campeões do mundo à época e venceu quase todos por um nocaute muito rápido. Eu quero saber se tem algum James Buster Douglas aí, né? Que derrubou o Tyson em 90 em Tóquio, no Japão, numa das maiores zebras da história do boxe, contra o maior pugilista do mundo, um dos maiores pugilistas de todos os tempos à época, que era o Mike Tyson. Porque a França, ela vai dominando de maneiras diferentes. Então ela domina com posse de bola, ela quando perde a bola tá atacando, ela defende atacando. Então o Marrocos hoje, que é uma seleção de trocar passes, ficou muito encurralado um tempo ali, resistiu no primeiro tempo pela atuação do Bono, que aguentava, né, não deixava o Marrocos ser vazado.
1: Hakimi pisou acho que uma vez no campo da França.
4: Foi. E o pênalti é um lance que o Hakimi é desarmado no campo de ataque, né? E aí a França encontra um campo, encontra um campo pra contra-atacar, pra responder, que não encontrava até então. E o Mbappé depois perde o pênalti. E quero chamar a atenção também, Éboli, como os jogadores franceses ficam no jogo após um erro. A Michelle citou aí o Messi que perde o pênalti contra o Egito e depois praticamente vira o jogo, né, na reta final. O Mbappé perde um pênalti e depois faz o gol que faz, num lance que não é fácil para encontrar o espaço que ele encontrou.
1: Nossa!
4: Né? Então, assim, isso também. É uma seleção que confia muito no potencial que tem, confia muito no seu treinador, que sabe trabalhar muito bem com esse grupo de jogadores. Então, se alguém faz um gol contra, o goleiro falha numa bola, alguém perde um pênalti como perdeu o Mbappé, esses jogadores da França voltam pro jogo. Eles não saem do jogo. E isso também forma um grande time, como é o time francês.
1: Eu queria assim, passear pelos perfis, Mi. Porque eu acho que tem perfis bem interessantes nessa equipe da França, e aí tem uma coisa só que me deixa em dúvida sobre a França, que é essa tal da autossuficiência, da segurança máxima, da confiança às vezes exagerada de que a coisa uma hora vai acontecer. Isso pode significar um tropeço em algum momento, né? Porque você tem um Dembélé, que é o melhor jogador do mundo, às vezes super discreto, né? Como estava hoje, bem discreto, tinha uma única finalização no jogo, vai lá e faz o segundo gol. Um Olise, que tem um mundo próprio, né? O Olise vive um mundo próprio, onde às vezes mais bacana é dar uma canetinha do que propriamente criar alguma coisa. Mas quando ele resolve criar, não tem ninguém igual o cara. É fantástico a capacidade que ele tem de encontrar espaço quando ele está afim. Mas às vezes é isso, ele sai do jogo porque ele quer viver o mundo próprio dele. O Mbappé hoje, tecnicamente, não estava se encaixando, mas fez o que fez. Então, fica aquela coisa, né? Até que ponto, em algum momento não pode ter o tropeço diante de tamanha confiança. É que a gente chama de soberba, às vezes, né? Pode chamar uma soberba, arrogância. Há pitadas disso nessa geração francesa, além do grande talento.
0: Concordo. Eu acho que, a gente tenta achar pontos de fraqueza, né? E esse talvez seja um deles, assim. Essa ideia de que volta pro jogo a qualquer momento, tem voltado, mas pode ser algo problemático no futuro, né? Enfim, dependendo de quem for enfrentar. O que eu ia chamar atenção ali, até pensando no que o Prats mencionou, é uma fala do Messi, né? Depois da classificação, né? Que ele mencionou que sentiu que decepcionou os companheiros dele depois de ter perdido o pênalti. Eu fiquei pensando muito nisso, sabe? Não sei se vocês pensaram também. Mas eu fiquei refletindo muito sobre o que é a mentalidade, né? Claro, aí eu tô citando um cara que... Ele, não sei nem se ele é humano, né? Tenho muitas dúvidas sobre isso. Mas é que eu sou muito fã dele. Mas assim, eu fiquei pensando muito nessa ideia, assim, né? Às vezes eu sinto... E aí é uma impressão mesmo, não tem nenhuma informação com relação a isso. Mas eu sinto que, às vezes, os nossos jogadores, eles têm essa ideia de que eles... Ah, isso é o suficiente. Isso aqui, da minha parte, está entregue. E caramba, o Messi, que é o Messi, que já deu um título mundial pra Argentina, que já é tudo que ele é, ele ainda sente que ele decepcionou os companheiros de equipe dele. Então, essa fala dele me pegou muito, assim, no sentido de como esses jogadores interagem entre si, né? Que tipo de colaboração existe ali, né? Que não é dos jogadores pedindo a convocação do Messi durante todo o ciclo. Não tem isso. Como é essa relação? Para um cara tão grande como ele, sentir que decepcionou os companheiros dele. Eu sei que eu fugi da pauta, Éboli, mas eu tava com isso para falar um tempinho já. E isso eu assim, fiquei muito impressionada. E na seleção brasileira, a gente tem uma seleção, por exemplo, desenhada pro Vini. Ela é desenhada para ele. Ela é toda planejada para ele render bem. E ele fez isso muito bem até o jogo contra a Noruega. É, mas é impressionante. Na seleção, por exemplo, ele marca menos do que o Messi marca na Argentina. E o tamanho que é o Messi. É. A relação que esses jogadores têm entre si.
1: E a idade que tem o Messi, a idade que tem o Vini.
0: Cooperação.
1: A idade que tem o Messi, a idade que tem o Vini, né? Assim, 39 anos.
0: É, mas até no sentido de colaboração entre si mesmo.
1: Sim.
0: Olha a mentalidade desse cara. Ele achou que tivesse decepcionado os companheiros de equipe dele depois de tudo que ele fez.
1: Aí é liderança, né? O cara entende exatamente a posição que ele ocupa e se ele não puxar a fila, quem é que vai puxar? Me parece que é também algo semelhante a gente ver com o Mbappé na França. É, em cima até disso que falou a Michelle, desenvolvam também suas opiniões, porque o Michelle Lenga da pauta aqui é o seguinte: o jogo acabou agora, tá todo mundo saindo dos jogos, a gente tá com um jogo fresco na cabeça, é a classificação da França. Essa é a pauta, no mais, manda ver no pensamento que surgiu a cabeça. Mas o Dudes, questão física. A gente fala tanto sobre a maneira como a França controla o jogo. E às vezes controla num ritmo mais desacelerado, né? Num ritmo mais cadenciado. Isso pode ajudar, pensando numa semifinal, né? É uma competição desgastante, num período do ano de muito calor, né? Onde está sendo jogada a Copa, final de temporada para todo mundo. Dá para a gente dizer que a França ela está mais inteira nesse sentido que as outras seleções?
2: A gente imagina que sim. É algo muito particular, né, de cada time. A gente não tem como mensurar o que é você correr tantos quilômetros na temperatura A, ou tantos quilômetros no estádio coberto, ou tantos quilômetros naquele jogo em que 1-0 não saía de jeito nenhum, ou quanto que se desgastou para fazer 3-2, né, perto da prorrogação, mas... De fato, no papel, teoricamente, a França está mais descansada do que as outras, porque resolveu mais cedo os seus jogos e não teve que passar por prorrogação, né? Não teve nada do tipo aí. Mas acho que mesmo que um atleta ou outro esteja aí com alguma questão, a gente fala principalmente, sobretudo, sobre o elenco, né? Você tira uma peça, coloca outra e não vai perder tanto. Claro, se o Mbappé não puder jogar, se o Olise não puder jogar... Eu acho que aí é algo realmente que a França vai sentir. Mas mesmo o Dembélé, eu acho que hoje dá para contornar. Não estou falando que é qualquer coisa. Ele é titular por uma razão. Mas Dembélé, Doué, os dois volantes, os zagueiros, os laterais, acho que todos são assim substituíveis. Porque quem vem do banco tem muita qualidade. Então, mesmo que tenha, de repente, um desgaste maior, se for o caso de trocar... Vai trocar e a equipe vai ficar muito bem. Mas olhando adiante, né, e não vou falar exatamente de Espanha ou Bélgica nesse momento, acho que a gente vai falar depois, mas só...
1: No segundo tempo a gente desenvolve aí o próximo jogo, que é amanhã, né?
2: Isso, não, mas só colocar, porque se for a Espanha, e aí eu tô falando sobre França, não sobre Espanha, aí eu acho que a gente vai ter um jogo realmente para medir essa França, tá? Porque além de uma equipe muito, muito boa, como é o caso da Espanha, a gente pode ver a Espanha com a bola e a França correndo mais atrás. E o melhor jeito, me parece, de marcar essa turma da frente, da França, é não deixar ela jogar. E não deixar ela jogar é ficar com a bola por muito, muito tempo.
1: Acho e como que... é que faz isso?
2: Sendo a Espanha. Sendo a Espanha.
0: Mas eu vou te falar, Dudes. Eu não sei se esse não é um cenário que agrada muito a França, tá?
2: Sim, porque... você tem razão.
0: eles se colocam às vezes nessa situação de ficar sem a bola justamente para aproveitar a transição, né? Aproveitar contra-ataque.
3: Você tem razão. Eu só fico pensando assim, que a Espanha vai ser tão monótona na posse de bola, se quiser, que não vai ter nem esse momento de transição, sabe? Que pode ser algo bem cauteloso mesmo. Porque acho que o Marrocos foi bem hoje, quando conseguiu trocar passe. O resto acho que não foi muito bem, não.
0: É, e Marrocos hoje bem descaracterizado, pareceu, né? A saída do Saibari quebrou legal o time, né?
1: Pesou, concordo contigo, pesou. Mas Marrocos, que tem como principal característica um jogo mais agressivo, um jogo vertical, gente, não deu. Hoje não rolou, mas não rolou nem perto disso, né? Marrocos parecia um time juvenil perto da França. Aquele Marrocos que pressionou o Brasil, também, que encurralou, né, o Brasil, que proporcionou os 30 minutos mais sufocantes da seleção brasileira nessa Copa do Mundo, foi mal, né? Não rolou.
0: E não rolou o contrário, na real, né? Sentiu o contrário.
1: Não. Teve adversário, né? Teve um adversário muito capaz de controlar jogo. Algo que a seleção brasileira não se mostra. Não se mostra com essa capacidade. Mas, como disse o Prato, a seleção brasileira já é passado. Eu vou ter que ir para o repórter.
4: Não sei. Tenho visto os companheiros e eu entendo, respeito.
3: Mas de novo?
4: Ah, é? Desculpa.
1: A gente tem que ir pro repórter CBN e o intervalo começou, a gente faz logo depois do repórter CBN. Mas rapidinho, o Dudu falou um negócio que eu fiquei na cabeça aqui sobre jogadores substituíveis na França. Quem é que mais faz falta? Mesmo entendendo que há essa capacidade de substituição, mas quem é o cara da França que, se tirar, balança mais esse jeito de jogar da França? Quem é, Prats?
4: Mbappé.
1: Pra você, Dudes?
3: Mbappé.
1: E você, Mi?
0: Concordo.
1: Eu, por um momento, pensei que vocês fossem falar, alguém citar o Olise.
4: É.
0: Eu quase fui.
4: Joga muito.
0: Mas aí eu me senti
4: joga
0: intimidada.
4: Não, falar não, não, não, não, não. Por favor, Michelle.
0: Tô brincando.
1: Então eu falo, Olise, pronto.
0: É que ele... Aí é que tá. Ele arma pra todo mundo, né? E teve jogo já nessa Copa do Mundo que o Mbappé tava completamente fora do jogo. E o Olise colocou a França no jogo, colocou o Mbappé no jogo.
1: O Olise é aquele craque com nojo, meu Deus do céu.
0: Ele joga no tempo dele, né?
1: No tempo dele, é o mundo Olise. É o mundo Olise. E quando ele resolve jogar, sai de baixo. Vamos lá, agora sim, a gente faz o intervalo de jogo, repórter CBN. Logo depois do repórter CBN, a gente faz o nosso primeiro intervalo comercial. Atenção, rede!
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1: Quinta-feira, 9 de julho de 2026. As medidas de crédito implementadas pelo governo federal desde 2025 podem aumentar o PIB em 110 bilhões de reais sem elevar a inflação, segundo estudos do Ministério do Planejamento. As iniciativas, que incluem programas de habitação e crédito para setores específicos, têm um efeito multiplicador econômico e visam mitigar restrições do mercado de crédito sem pressionar a inflação. Os estudos destacam que choques externos são os principais causadores das expectativas inflacionárias. Comunidades ribeirinhas de Juruti, no Pará, manifestaram preocupação com o anúncio do início das obras da dragagem do Rio Amazonas, previstas para os próximos dias. Em nota, uma entidade local afirmou ser contrária à realização das atividades e questionou tanto o processo de licenciamento ambiental quanto à condução dos estudos técnicos. O Ministério Público Federal acompanha a atividade e expediu recomendação pedindo mudanças no licenciamento. E o presidente da Turquia presenteou todos os chefes de Estado e de governo que participaram da cúpula da OTAN em Ankara com um revólver personalizado e munições. O gesto chamou a atenção pela natureza incomum da lembrança diplomática e levou alguns líderes a adotar procedimentos de segurança para o armazenamento das armas. As informações são da agência de notícias portuguesa Lusa. No horário de Brasília, 8:33.
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Vamos com o noticiário dos clubes aqui de São Paulo neste intervalo local. Olha, a primeira notícia aqui sobre o São Paulo Futebol Clube, o jogo treino contra o Inter foi cancelado. Estava previsto para amanhã de sábado no Beira-Rio, mas não acontecerá mais. E segundo apurou o GE, por hora não há nenhum adversário substituto para o clube gaúcho. É, foi uma opção do São Paulo, que priorizou a permanência no CT da Barra Funda e assim vai poder dar mais rodagem ao elenco e também economizar nos custos. No sábado a equipe já enfrenta o Primavera e posteriormente o Santo André. O Inter vai realizar um novo jogo treino na outra sexta-feira, dia 17, quando recebe o Caxias em mais uma atividade, fechando a preparação para o segundo semestre. É mais uma vez aí que dá errado um jogo do Internacional. O São Paulo vai jogar novamente dia 22 de julho, vai enfrentar o Atlético Paranaense, mas essa partida não vai ser no Morumbis, embora o São Paulo seja mandante, tem show do Harry Styles por lá. Vai jogar o São Paulo então em Bragança Paulista no Cícero de Souza Marques. Sobre campo e bola, o zagueiro Sabino avançou nas atividades durante a intertemporada. Ele participou de parte da atividade com o restante do elenco nesta quinta-feira. Sabino se recupera de uma lesão no músculo posterior da coxa direita que foi sofrida em maio. O jogador frequentou o CT durante as férias para conseguir essa recuperação. E hoje, né, teve transição física, na última semana teve transição física, e nesta quinta os primeiros minutos de treino com bola ao lado do restante do elenco. Na parte final da atividade, no entanto, realizou um trabalho de fisioterapia. Em campo, aliás, os jogadores do São Paulo fizeram exercícios de mobilidade no aquecimento e, na sequência, uma atividade tática de 11 contra 11 com ênfase na organização defensiva. Como já dito, né? Próximo jogo contra o Atlético Paranaense. Jogo aí válido pelo Brasileirão. Só para fechar esse espaço aqui no treino do Corinthians, Zacaria Labiade voltou a treinar com o restante do elenco nesta quinta no CT Joaquim Grava e a tendência é de que ele fique à disposição do Fernando Diniz para o amistoso contra o Cascavel no domingo, às 4 horas da tarde. Nesta quinta, houve aí uma dinâmica de ataque contra defesa, enfrentamentos na entrada da área e cruzamentos para disputas pelo alto. E na sequência, o técnico Fernando Diniz fez um trabalho tático voltado aos comportamentos defensivos. Se o Labiade voltou, por outro lado, o zagueiro Gustavo Henrique, que segue com dores na região dos flexores do quadril, dores no quadril, não participou novamente. Deve ser aí um desfalque nessa próxima partida, né, nesse amistoso contra o Cascavel. Elenco corintiano volta aos treinamentos na manhã desta sexta-feira, novamente aí no CT Joaquim Grava.

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1: Muito bem, segundo tempo de jogo aqui no Quatro em Campo, de olho na Copa do Mundo, tá chegando na reta final, já temos uma seleção classificada para semifinal. Para você que tá chegando agora, perdeu um grande debate, primeiro perdeu um grande debate na primeira meia hora, mas que tá chegando agora eu vou falar, ó, a França já tá na semifinal, bateu hoje com muita tranquilidade Marrocos, 2-0. E naquela linha de jogadores substituíveis, o Deschamps, ele colocou em campo três jogadores que estavam pendurados. O Koné, o Olis e o Barcolá. Ninguém tomou cartão. Então, todo mundo pronto, então, para o jogo da semifinal. A França se classificou para jogar no dia... Deixa eu ver aqui, se é terça ou se é quarta. O jogo da França.
2: Terça, dia 14.
1: Terça-feira, em Dallas, 16h, contra Espanha ou Bélgica, que jogam amanhã, 16h, com transmissão aqui do Futebol Globo CBN. O jogo vai ser em Los Angeles, no sábado, o complemento dessa fase quartas de final com Noruega, Inglaterra, Argentina e Suíça. E vamos lá então falar de Espanha e Bélgica. Antes de falar de Espanha e Bélgica, ô Mi, a turma lançou os percentuais, né? Se você tivesse, finge que não teve o jogo, vai. Se você tivesse que
2: queria botar um percentual. Queria mudar o meu aí, se for possível ainda.
1: Não pode. Você não pode. Eu tô perguntando pro senhor, estou perguntando pra
3: Michel. Mas não é o de hoje que ele quer mudar, não. Ele quer mudar
2: o de sábado.
3: De sábado.
1: Ah, é?
3: Não, eu acho que vale a pena, viu, Éboli? Depois você ouve ele, tá?
1: Tá. Não, pra sábado eu acho que vou ver no regulamento aqui, mas eu acho que é uma brecha no regulamento pro senhor repensar o senhor, como é que o senhor vê esse jogo de sábado. Não sei qual o jogo, temos dois, né? Mas, ô Michele, se você tivesse que estabelecer um percentual, sem saber o resultado do jogo, qual seria esse percentual de França e Marrocos? Qual teria sido?
4: Eu acho que eu iria de 65-35.
1: 65-35.
4: França, obviamente.
1: E qual é o seu percentual de favoritômetro para Espanha e Bélgica?
4: 60-40, Espanha.
1: 60-40 para Espanha. Para Inglaterra e Noruega.
4: Isso. Eu acho que 70-30 para Inglaterra.
1: 70-30 para Inglaterra. E Argentina e Suíça.
4: Isso. 75-25 para a Argentina.
2: 75. Que é isso?
1: Tá traçando. Isso causa espanto no Prats.
4: Eu fiz uns cálculos quebrados, né? Isso aí é um perigo danado.
1: O Prats é o rei dos 50%. Sempre tem alguém com 50 e alguma coisa por cento e o outro 40 e alguma coisa por cento. Mas qual é o percentual que o senhor quer rever, hein, Prats?
2: Um jogo de sábado às 22 horas.
1: Ah, por quê?
2: Se for possível, porque...
1: Você pensou no horário, é isso?
2: Eu pensei no horário, pensei na dificuldade que a Argentina vai ter contra uma seleção bem treinada como a seleção da Suíça. A Argentina tem um genial jogador de futebol, que é o Messi. Ele faz qualquer coisa, ele tira coisas da cartola que pouquíssimos conseguiriam tirar. Mas eu queria reaver aí os meus percentuais, se fosse possível.
1: Sim, o senhor colocou 54% para a Argentina e 46% para a Suíça.
2: Eu pensei com muito carinho.
1: Estabeleceu aqui a menor diferença de todos os
2: Eu pensei com muito carinho, né, Boli? Você sabe carinho, que uma das bases que eu tenho para analisar a Copa do Mundo é a raio-x de seleções, obviamente.
1: Sim, claro.
2: Raio-x de seleções foi um fato isso. Não, é um fato. Inclusive, eu não só me baseio, como assisto inúmeras vezes.
1: É um cara de
2: panda,
1: cutuca os outros.
2: Não. Quero reaver os meus percentuais. Quero inverter um pouquinho os meus percentuais. Vou com Argentina 48, Suíça 52. Se for possível.
1: Então mudou realmente.
2: Mudou.
1: A Suíça passa a ser favorita no jogo.
2: Ela passa a ter uma pequena vantagem no jogo de sábado às 22 horas. Então...
1: Baseado no que o senhor ouviu no raio-x da seleção.
2: Também, obviamente, com muito carinho, eu acompanho, como sempre acompanhei, não só os companheiros, como esse espetacular raio-x de seleções, que eu convido o ouvinte da CBN que não acompanhou, ainda dá tempo de acompanhar, que não acabou a Copa ainda.
1: Não acabou a Copa, claro.
2: Então, se fosse possível, gostaria de fazer essa inversão.
1: Já é possível.
2: Então, tá,
1: já está feito.
2: Muito obrigado.
1: Já está feito. Então, 52-48 para a Suíça.
4: Quem foi que cravou essa Suíça surpreendente aí, viu?
2: Raio-X e seleções.
4: Tem uma galera aí que cravou.
2: Raio-X e seleções.
4: Agora, cara, o Prates é impressionante, né, cara? Que, olha, que criatividade, cara.
1: Ele é bom, ele é bom.
4: E se a galera soubesse o que é o nosso WhatsApp...
1: E ele não cursou direito, sabe? É verdade. Ele não, ele é um advogado em potencial.
3: Não, que e vocês têm que ver a cara que ele tá fazendo. Não, tipo,
2: Não, mas sabe o que eu acho importante, Gabriel Dodziak? Isso daí... Longe de querer ser um budo, não tem capacidade nem... né? Não, a humanização do jornalista, sabe que eu defendo há muito tempo. O jornalista, ele às vezes passa ridículo, é importante porque o ser humano passa ridículo, mas, infelizmente.
3: Mas às vezes pode não passar, né? Só passa ridículo.
2: É, mas vezes, é importante passar também, Gabriel, não, porque a gente é mais um, como muitos são também.
3: Fala.
2: Então é o seguinte, porque é importante errar com convicção, não abro mão disso. Sem o erro com convicção é importantíssimo na nossa vida, em qualquer área que a gente viva. Então eu quero...
1: Nunca baixa a cabeça.
2: É importantíssimo.
1: Importantíssimo.
2: Tá bom. Ah, eu tô assim agora.
4: Muito em conta no raio-x isso aí.
2: É, exatamente. Raio-x é maravilhoso.
1: Vem cá, vamos lá. Espanha e Bélgica. Amanhã, o que a gente pode esperar desse confronto em que todos colocaram a Espanha com um favoritismo folgado? Folgado. Foi o favoritismo mais folgado estabelecido pelo doutor Rafael Prates, inclusive. Mas vamos lá. Começa contigo, Dudes.
3: O Prato está buscando os palpites dele aqui para ver se isso é verdade. Ele ficou bem revoltado aqui com a sua afirmação. Bom, enquanto ele procura, eu falo.
1: Os números estão aqui, na minha frente.
3: Então, Prato,
1: ele vai querer mudar também.
3: Não, não vai mudar, não. Pode parar. Então, assim, é sobre o jogo. Nós deveremos ver a Espanha com posse de bola e precisaremos ver como a Espanha se comporta para atacar o gol adversário, que me parece que é a falha dessa equipe até aqui na Copa. O número de finalizações, a qualidade das finalizações, a Arábia Saudita e Áustria à parte, né? Tudo bem, né? Você vai tirar 2 de 5, né? De 5 jogos, né? Talvez não seja muito justo, mas não é a tal da França que fez bem muitas vezes as mesmas coisas. A Espanha tem esse probleminha, até como contra Portugal teve esse probleminha também. E imagino que o professor Rudi Garcia está sabendo disso e vai montar uma retranca para tentar parar aí a equipe espanhola. E acho que a gente tem que também observar de que tipo de Bélgica a gente está falando, se é a equipe que na fase de grupos foi muito frágil, né? Muito frágil, passou, mas jogos muito ruins, ou se é a Bélgica que deu o clique ali nos minutos finais contra Senegal e depois... contra os Estados Unidos, e se era só uma questão de motivação extra-campo, ou se Rudi Garcia achou o time e a forma de se comunicar com os jogadores.
1: E aí, vamos lá. Michele, Prates, o que vocês pensam a respeito desse jogo de amanhã e essa Espanha contra a Bélgica? Ah, a geração belga aí surgindo.
4: Outra, né? Que aquela outra. Já quase que foi, já, né?
1: É sim, é. A gente vai renovando, né?
4: Todo mundo já tá aposentando quase.
1: Menos o De Bruyne.
4: Company já é até treinador, é. Mas virou banco, né? E inclusive bancão, grande mudança, bancão, grande sacada aí do Rudi Garcia em meio à Copa do Mundo, porque foi ali durante aquele jogo contra a Senegal, né? Aquela virada que foi importante, a saída do De Bruyne, enfim. O time se estruturou de maneira diferente. O Lukaku tem sido uma peça interessante vindo do banco de reservas, né? Até acho que está fazendo uma Copa até um pouco melhor do que a Copa do De Bruyne. Claro, com circunstâncias de cada um, né? Não vai ter o Onaná, que rompeu o ligamento do joelho, infelizmente, né? Um cara que estava jogando muito, inclusive, durante a temporada pelo Aston Villa também. Mas é uma Bélgica que foi se arrumando, assim, ao longo da Copa do Mundo. Para mim, uma das chaves do jeito da Bélgica jogar nessa Copa do Mundo foi a saída do De Bruyne e a entrada de um volante um pouquinho mais marcador para liberar o Tielemans, para ser esse jogador que aparece mais na frente, né? Daí fica o Van Aken e o Raskin ali um pouco mais...
1: Opa! Perdemos a Michele Silva analisando ali a Bélgica. O Prat, eu vou contigo enquanto a gente volta, então, daqui a pouquinho com a Michele.
4: Voltei?
1: Voltou, então. Vai, continua aí, Michele.
4: Não percebi que tinha fora. Tava fora, perdão. Mas é isso, o Tielemans mais solto ali para ajudar na armação. E concordo muito com o Dudes quando ele fala dessa parte de capacidade ofensiva da Espanha. E para mim uma das questões dessa Espanha é a presença dos meias, né? O Merino veio do banco para fazer o gol que classificou a Espanha. O Pedro, ele não está conseguindo oferecer essa ofensividade para a equipe, através dos passes, muitas vezes sim, mas essa chegada à frente, até para a finalização, acho que o jogo ele ainda fica muito pautado no Yamal. Acho que dá forma daí mais ofensiva, tá. Um pouco mais vertical e objetiva também.
1: Tá variando aí um pouquinho tua conexão, tá, Mi? Mas deu para entender. No finalzinho você falou do Lamine Yamal, uma dependência, e joga muito com o Lamine Yamal. Um Lamine Yamal que ainda não deu aquela, né, não tá na mesma página dos outros protagonistas, né? Quando a gente fala do Haaland na Noruega, do Mbappé na França, do Messi na Argentina, né, do Harry Kane na Inglaterra. Muito se olhava também para o desempenho do Lamine Yamal. Bem verdade, ele conviveu com uma lesão grave, séria, que até colocou em dúvida a participação dele na Copa, mas ele conseguiu começar a Copa. E está jogando jogos inteiros aí. Agora, tecnicamente, ainda não chamou, despertou aquela atenção. Você acha que pode ser um bom momento para isso, Prats? E como é que você vê esse confronto de
2: amanhã?
1: Pode sim.
2: Os companheiros falaram, eu assino embaixo, em relação a um possível domínio espanhol com a posse de bola, para colocar a Bélgica mais para trás. A gente vai ter que observar qual vai ser a resposta da Bélgica para isso, né? O Rudi Garcia trabalhou muito bem, a resposta foi muito boa contra os Estados Unidos, porque os Estados Unidos chegavam pro jogo, pelo menos, mais confiantes, ou jogando melhor que a Bélgica antes do 4-1 belga em relação à fase anterior. Não contar com o Onaná, concordo com a Michelle, vai fazer muita falta no meio-campo da Bélgica. O Onaná é um jogador que dá muito combate na marcação, um jogador que ajuda muitas vezes a seleção belga a desarmar no próprio campo, como a gente imagina um jogo da Espanha. Jogando no campo de ataque, jogando no campo de defesa da Bélgica, né? O jogo da Bélgica vai passar muito por Tielemans e Trossard. Tielemans é jogador de carregar a bola, de chegar muito bem à frente, Trossard também. E a Bélgica vai se ver um cenário que ela não se viu ainda. Mesmo quando ela reverte aquele 2-0 contra o Senegal para virar um 3-2, uma virada na prorrogação, não era um jogo do Senegal com uma bola e a Bélgica, teoricamente, marcando muito no próprio campo para jogar, talvez, de maneira mais direta. Amanhã contra a Espanha, não. Amanhã contra a Espanha é uma seleção que domina com a posse de bola e coloca o adversário muito para trás, como a Espanha coloca, e vai depender desses talentos que a Bélgica tem, principalmente a dupla Tielemans e Trossard. Né? O Raskin foi muito bem contra os Estados Unidos, o Van Aken faz um dos gols contra os Estados Unidos com a Bélgica pressionando mais à frente. Não imagino a Bélgica pressionando tanto à frente assim. Mas vai precisar de um jogo defensivo muito bom a Bélgica e de meio-campistas muito ligados, concentrados na marcação, no posicionamento para tentar ter chance contra a Espanha. A Espanha é favorita e a Bélgica me parece que tem opções para incomodar a Espanha. Se conseguir incomodar bem, uma seleção que não sofreu gols até agora como a Espanha, a Bélgica pode tentar surpreender amanhã para avançar a semifinal para enfrentar a França semana que vem.
1: A gente fala muito da qualidade coletiva da França, né? Que se apoia. É um estilo da Espanha. Que é um estilo de jogo que tem o controle da posse, tem o controle da bola, mas que uma molecada apresentou velocidade essa Espanha, né? O Nick Williams e o Lamine Yamal. Não tem pelo lado esquerdo o Williams, não tem. Né? Tem o Lamine Yamal pela direita. O técnico espanhol arrumou a solução para o lado esquerdo, mas não tem a mesma velocidade, não tem a mesma agressividade que tinha o titular, né? Até que ponto isso aí pode deixar, vem deixando a Espanha novamente muito cadenciada, hein, o Dudes?
3: O Baena é muito bom jogador, né? Acho que faz uma boa Copa do Mundo, mas você tem razão, né? Ele não é um ponta agressivo. Eu me lembro muito bem que quando o Luis de la Fuente tomou as rédeas da seleção espanhola e logo na sequência aí já levou o time à final da Euro, né? E conquistou a Euro, a gente comentava o seguinte: o que que mudou, né? O que que essa Espanha tem que a Espanha da Copa do Mundo de 22 não tinha? E a gente falava muito assim, não, pontas agressivos, né? Jogadores de um contra um, jogadores que vão para cima, vão para o drible e transformam a dinâmica de ataque desse time espanhol. E eram Yamal e Williams. Sem o Williams, veio o Baena, que é mais um meia de chegada, né? E repito, faz uma boa Copa, mas não vai ser esse cara. Eu acho até assim que nós temos visto também muito do Cucurella por causa desse movimento que faz o Baena.
1: Verdade.
3: Né? E claro que não é a mesma qualidade, né? O Cucurella não é um driblador, não é um atleta de um contra um, mas significa que a Espanha chega com mais um para finalizar as jogadas, né? E é um jogador muito intenso nos jogos, ele chega na hora certa, ele retorna, ele ganha divididas, né? Então acho que é diferente realmente, pode fazer ele falta,
1: foi,
3: né?
1: Ele foi o caminho da vitória contra a Áustria, né?
3: Foi sim, porque ele deu duas assistências nesse jogo, né? Então assim, eu acho que seria melhor que a Espanha pudesse contar com um jogador desse tipo, né? De um contra um aí nesse lado esquerdo também, mas a solução encontrada não é ruim. Não é ruim a solução encontrada pelo Luis de la Fuente.
1: Muito bem, tem que fazer mais um intervalo, mas eu vou pedir o seguinte, Michele, como assim, Zap é documento, né? É prova também, então é importante a gente ter tudo documentado. Assim como os outros colocaram os percentuais no nosso grupo, eu peço que a senhorita também coloque os seus percentuais no grupo. E o doutor Prati, por favor, coloque também sua correção no grupo,
2: tá? Correto, tá bom.
1: Porque para variar, o apresentador não anotou nada.
2: Mandarei como errata.
1: Mas é importante isso, manda como errata.
2: Tá bom.
1: E, porque é importante ter tudo isso documentado, né? É sempre importante. Vamos fazer um intervalo.
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3: Notícia do Palmeiras, apuração aqui do Thiago Ferri, das 7 horas e 14 minutos, hein? Agora há pouco. Palmeiras fez uma proposta de cerca de 120 milhões de reais para contratar o Danilo, volante do Botafogo e da seleção brasileira de futebol que caiu agora na Copa do Mundo de 2020.

0: Dinamarca já estaria pensando na Copa do Mundo, estaria sem cabeça para isso, numa movimentação que a gente interpretou também como uma forçação de barra, né, para não defender o clube e ficar livre num segundo momento para uma transferência dentro do país. Lembremos que o Danilo é formado na base do Palmeiras, saiu do Palmeiras e agora poderia retornar ao clube. Os valores aí, né, são ditos como aceitáveis pela equipe do Botafogo, mas por enquanto é um momento de negociação entre as partes. Pode haver aí um negócio, porque o Botafogo também está precisando do dinheiro. Então, fiquemos de olho nessa nova oferta do Palmeiras para o Botafogo, 120 milhões de reais e também a transação aí com o zagueiro Naves indo para o Botafogo. Vamos para o Santos. Santos hoje fez um jogo treino contra o Osasco Sporting, placar de 0-0 no CT Rei Pelé. Foi a última chance do técnico Cuca fazer experimentos antes do retorno da equipe ao Campeonato Brasileiro, já que na próxima quinta-feira, às 19h30, no estádio Nilton Santos, o Peixe enfrenta o Botafogo. Escalação inicial do Santos, para quem está com saudades do Campeonato Brasileiro: Gabriel Brazão, Gabriel Menino, Lucas Veríssimo, Luan Pérez e Escobar, William Arão, Gustavo Henrique e Roleisser, Miguelito, Barreal e Rony. O atacante Gabriel Barbosa começou fora do time titular porque está suspenso contra o Botafogo. Ele foi expulso lá no duelo contra o Vitória, na Vila Belmiro, na última partida antes da pausa no calendário. Igor Vinícius, lateral, realizou o trabalho de transição física no gramado e por isso não participou. Assim como Moisés, que foi preservado por causa de uma entorse no tornozelo direito, sofrida no amistoso contra o União São João. Na segunda etapa jogaram outros atletas, hein? Diógenes, Davizinho, Lucas Veríssimo, Adonis e Pedro Saraiva, João Schmidt, Oliva, Juninho, Gabigol, Tassiano e Lautaro Dias. E o Neymar, tá todo mundo querendo saber do Neymar. O Santos marcou a reapresentação do Neymar para o dia 17 de julho, hein? Um dia depois dessa reestreia no Campeonato Brasileiro. O craque é esperado no CT Rei Pelé para cumprir os meses finais de contrato com o clube após participar da Copa do Mundo com a seleção brasileira. Estava na Disney, está na Disney o Neymar e depois de merecidas férias, volta aí ao Santos.
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2: Muito bem, não há tempo para mais nada. Valeu, galera. A gente volta amanhã. Valeu. Analisando mais um classificado para as semifinais. Obrigado. Boa noite, Dudes. Prats, Mi.
3: Valeu.
0: Valeu.
2: Valeu.
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2: Quinta-feira, 9 de julho de 2026. Mensagens obtidas pela Polícia Federal mostram que o banqueiro Daniel Vorcaro pediu que o empresário Thiago Miranda monitorasse o CEO do Banco Itaú, Milton Maluí. Na troca de mensagens, Vorcaro diz que Milton está ali causando muito problema. Thiago Miranda foi alvo da décima fase da Operação Compliance Zero para apurar indícios de ações coordenadas em redes sociais voltadas a comprometer a credibilidade do Banco Central. Segundo a Polícia Federal, foram cumpridos dois mandados de busca e apreensão em Brasília. A servidora pública que mantinha uma empregada doméstica resgatada sob condições de trabalho análogo à escravidão foi exonerada do cargo que ocupava na Prefeitura de Fortaleza. A vítima, de 62 anos, trabalhava sem receber salário há 55 anos. Ela desempenhava funções domésticas e cuidava das crianças da família em um condomínio de luxo. A família